conteúdo estudado, mudou a forma como você sente a presença de Jesus em sua vida? Caso positivo, que mudança foi essa?

neste encontro, refletimos sobre a importância e o significado do Consolador em nossas vidas, sobre a necessidade de desenvolver a fidelidade consciencial para sintonizarmos com a lei de amor, justiça e caridade, internalizando as virtudes do amor, da justiça e da caridade em nós, para utilizarmos bem o Consolador Doutrina Espírita e trazermos o Consolador para sempre conosco em nossa intimidade. Busque sentir a possibilidade de desenvolver essas virtudes. Como você sente essa possibilidade em sua vida? Como é realizar esses esforços para você?

Você compreendeu a necessidade de fazer esforços para modelar Jesus, tornando o seu caminho para a verdade e para a vida, construindo o reino de Deus dentro de si mesmo, de si mesmo.

Como você sente a sua vida aplicando o conteúdo estudado? Ele pode melhorar a sua vida em sua busca de autotransformação e nas suas atividades na prática do bem?

Você compreendeu a necessidade de fazer esforços cada vez maiores para modelar Jesus, tornando o seu caminho para a verdade e a vida cada vez mais intensa.

Sinta-se agora um espírito imortal que traz em si mesmo a determinação divina de evoluir até a perfeição relativa pelo conhecimento pleno e cumprimento das leis divinas, pela prática das virtudes e pela busca da unidade com Deus. Mergulhe profundamente nessa verdade espiritual. Sinta, veja-se, desenvolvendo todas as virtudes essenciais da vida ao longo do tempo, desenvolvendo o poder real em si mesmo, sentindo a presença amorosa de Jesus em si.

0: Nossa, boa noite a você, querido amigo ou amiga que está conectado a este Evangelho no Lar. Então, a nossa felicidade em podermos compartilhar esses momentos onde a gente se recarrega das energias espirituais, buscando também, né, o apoio dos nossos amigos espirituais que com certeza já estão visitando o nosso lar, já desde antes mesmo do início desse Evangelho no Lar, preparando o ambiente espiritual para que a gente possa receber não somente das lições do Evangelho, mas também aquilo que é necessário para o nosso bem-estar físico, emocional e eu também diria para o nosso corpo espiritual. Então, a nossa gratidão a esses amigos espirituais e a todos vocês que estão conosco nesse trabalho, que na verdade não é senão um trabalho interior. E já estão comentando, tem gente já trazendo seu comentário aí, né? A Itaçuzi já está comentando, mas daqui um pouco a gente vai trazer mais comentários de você que está nos mais diversos locais do nosso país. Eu quero chamar a atenção para esse banner que está passando aqui embaixo, né? São os vários retransmissores desse programa, que na verdade é um incentivo ao Evangelho no Lar. Então, a gente sempre fala e incentiva você a buscar esses canais para que possa, de alguma forma, acessar esse universo no conteúdo da divulgação do Espiritismo através dos canais do YouTube, né? Não somente do YouTube, hoje tem no Facebook, tem várias redes sociais. Então, eu, a Janete e o Valdir te abraça, né? A Janete que está chegando aí, o Valdir também. Nós três somos voluntários aqui da Associação Espírita José Ferreira de Moraes, da União Municipal Espírita de São Borja. E nós abraçamos a todos vocês que estão conosco. Mas vamos iniciar esse encontro, já que é um evangelho. Eu papei demais aqui, não é, Janete Valdir? Vamos para a nossa prece. O evangelho ele começa sempre com uma prece e a gente já harmonizado pode prosseguir para as etapas posteriores. Janete, tu faria a nossa prece inicial, por favor?
1: Senhor,
2: pode ser sim. Então vamos rogar ao Pai Maior que possa nos dar todo o amparo e proteção para o nosso Evangelho. Já pedindo a proteção para todos os lares que estão, a todos os nossos irmãos que estão conectados, que todos possam já ter pego a água para a frutificação das águas, e rogando a esse Pai, que é amor e bondade, a luz e a proteção, assim como para nossos lares, também para todos aqueles que necessitam, neste momento, da tua proteção, amiga Jesus. Que esteja conosco, nos dando sempre o amparo, fortalecendo cada vez mais a nossa fé, nos fortalecendo, Senhor, para nossas provações, que sejamos sempre tranquilos, amparados pela tua luz, e que se faça, Pai, hoje sempre a tua vontade e não a nossa. Que assim seja, com essas palavras, dando o amparo e proteção a todos nós, abrimos o Evangelho desta noite. Que Jesus esteja conosco. Que assim seja.
0: Que assim seja, e nós já recebemos, né, de
1: Que
0: antemão,
1: assim seja.
0: essas vibrações que nos fazem bem. A gente agradece a Deus, aos bons espíritos, pela sua presença em nossos lares agora. E continuando o Evangelho no Lar, vamos acessar essa mensagem iluminativa. Não é isso? Traga para nós, Janete, por favor, a leitura da mensagem de hoje.
2: Então, amigos, continuamos no capítulo 11, amar o próximo como a si mesmo. E a noite de hoje, o nosso tema é a caridade para com os criminosos. A verdadeira caridade é um dos mais sublimes ensinamentos que Deus deu ao mundo. Deve haver entre os verdadeiros discípulos da sua doutrina uma fraternidade completa. Deveis amar os infelizes e os criminosos como criaturas de Deus, a quem o perdão e a misericórdia serão concedidos na medida que se arrependam, assim como acontecerá a vós em relação às faltas que cometeis contra a sua lei. Tende sempre em mente que sois mais repreensíveis e mais culpados que aqueles a quem recusais o perdão e a comiseração pois muitas vezes eles não conhecem a Deus como vós o conheceis, e ser-lhe-á pedido menos que a vós. Não julgueis, ó caros amigos, não julgueis, pois o julgamento que usardes ser-vos-á aplicado ainda mais severamente, e tendes necessidade de indulgência para os pecados que cometeis sem cessar. Não sabeis que há muitas ações que são crimes aos olhos de Deus, de pureza, e que o mundo não a considera sequer faltas leves? A verdadeira caridade não consiste apenas na esmola que dais, nem mesmo nas palavras de consolação com as quais podeis acompanhá-la. Não, não é assim somente isso o que Deus exige de vós. A caridade sublime, ensinada por Jesus, consiste também na benevolência sempre concedida e em todas as coisas que concedeis ao vosso próximo. Podeis também exercer essa sublime virtude em relação a muitos seres que não precisam de esmolas, mas sim de palavras de amor, consolação e encorajamento que as conduzirão ao Senhor. Digo ainda que estão próximos dos tempos em que a grande fraternidade reinará nesse globo. A lei do Cristo é a que irá reger aos homens. Só ela será o freio e a esperança, e conduzirá as almas às moradas felizes. Amai-vos, pois, como filhos de um mesmo Pai. Não façais diferenças entre os outros infelizes, pois é Deus quem quer que todos sejam iguais. Não desprezais ninguém. Deus permite que grandes criminosos estejam entre vós para que vos sirvam de ensinamentos. Logo, quando os homens forem levados às verdadeiras leis de Deus, não mais haverá necessidade desse tipo de ensinamento. E todos os espíritos impuros e revoltados serão dissipados, com suas tendências em mundos de harmonicamente inferiores. Deveis a esses de quem vos falo o socorro de vossas preces. Esta é a verdadeira caridade. Não é preciso dizer que um criminoso é um miserável, é preciso expurgá-lo da terra. A morte que lhe inflige é muito amena para um ser como este. Não, não é assim que deveis falar. Olhai Jesus, vosso modelo, o que diria se visse esse infeliz junto de si? Lamentá-lo-ia. Iria considerá-lo um doente, um miserável, estender-lhe-ia a mão. Vós, na realidade, ainda não podeis fazer isso, mas podeis, ao menos, orar por ele, assistir seu espírito durante os instantes que ainda deve passar na terra. Se orardes com fé, o arrependimento pode tocar-lhe o coração. Ele é tão vosso próximo quanto melhor dentre os homens. Sua alma desgarrada e revoltada foi criada, como a vossa, para aperfeiçoar-se. Ajudai-o, pois, a sair do lamaçal, e orai por ele. Que assim seja. Bela lição, né, irmãos?
0: Que assim seja, Janete. É uma alegria essa passagem do Evangelho. Porque hoje à tarde mesmo eu estava no meu trabalho e me veio à mente uma frase de Jesus que é muito recorrente entre nós, espíritas, mas que talvez a gente não tenha ainda compreendido em toda a sua profundidade. Por isso é importante a gente sempre revisar. E essa frase, né, dizia assim, que os meus discípulos eles serão reconhecidos por muito se amarem. Eu acho tão bonito isso, porque na verdade é uma ação, né? Não é a roupa que a gente veste que nos diz que somos cristãos, não é deixar o cabelo curto, o cabelo comprido, não é usar óculos ou não. Já pensou se a gente tivesse que, como espírita, usar todo mundo branco? Só é cristão se usa branco, né? Jesus não falou isso. Ele falou que a gente seria discípulo dele se a gente se amasse. Não está em nada exterior, não está em nada material. Então, eu acho a sublimidade desse ensino nos leva a pensar muito sobre como a gente trata, como a gente vê, como a gente reconhece o outro. É tão importante, né? Você que está me ouvindo aí, comenta no chat o que você acha, porque a gente às vezes acha que a caridade é algo que tem que ser muito grande, tem que fazer um volume, por exemplo, como fazer uma doação muito grande ou fazer alguma ação social que tenha uma repercussão. E, na verdade, o Evangelho segundo o Espiritismo nos aponta o caminho de que é um gesto, uma ação. E se você puder também, não tiver condições de ir até a pessoa, a prece. A prece é um ato de caridade, de amor. E a gente geralmente coloca nas preces quase tudo. Mas a gente coloca os criminosos nas nossas preces. A gente coloca aquelas pessoas que estão caídas. Porque hoje nós ouvimos o Evangelho segundo o Espiritismo nos sugerindo que os criminosos, na verdade, somos todos nós. Eu vou comentar aqui, ó. As faltas que vocês nem suspeitam, né? Pode ser que a gente esteja infringindo. Por quê? Porque nós não temos um nível moral ainda de compreender a lei de Deus em sua plenitude. Enquanto que muitos dos nossos irmãos equivocados também, eles só estão em outro nível de entendimento dessa lei e estão equivocados. Mas, de alguma forma, nós estamos infringindo essas leis. Então, se nós pudermos, de alguma forma, colocar nas nossas preces aquelas pessoas que estão no sistema prisional, as pessoas que estão passando pelos cárceres também, não apenas físicos, mas os cárceres da mente, onde a pessoa vive num pensamento obsessivo, não consegue controlar os pensamentos. Coloquemos, queridos, nas nossas preces essas pessoas que são aprisionadas pelos próprios pensamentos e acabam trazer infelicidade à sua vida, mas acima de tudo, né? Ou melhor, a infelicidade à vida dos outros, mas acima de tudo são infelizes também por não reconhecerem a grandeza da vida e a possibilidade que nós temos de cada vez mais nos aprimorarmos através do conhecimento dessas leis. Então, gente, é tão belo isso, daria para a gente conversar muito, né, Valdir? Eu acho que tu podes trazer para nós o teu comentário também, porque esse momento é um momento maravilhoso, um momento onde o texto ele se abre, nós podemos, de alguma forma, participar. Você que está no chat, comenta aí também. Valdir, é contigo.
1: Com certeza, meus irmãos. Eu acho interessante essa passagem do Evangelho, quando se diz assim, que Deus permite que os grandes criminosos estejam entre vós para vos servirem de ensinamento. De ensinamento. Né? Brevemente, quando os homens forem levados à prática da verdadeira lei de Deus, esses ensinamentos não serão mais necessários. Né? Isso me faz pensar um pouco, André, como nós temos esse entendimento da doutrina espírita, até da nossa escalada evolutiva, né, André? A gente sabe que nós também já fomos grandes criminosos. Nós também já fizemos muita coisa ruim, né? Se hoje nós não temos mais, se hoje nós conseguimos controlar os nossos impulsos, né? Os nossos instintos, muito esforço, mas resvalar para agressividade é muito fácil. Descer dessa linha tênue, né, André, que nos separa da questão da harmônica nossa, para cair é muito fácil. A doutrina espírita nos dá, graças a Deus, a consciência educada. Quando a gente comete um erro, né, automaticamente a consciência já nos acusa que nós cometemos um erro. Mas, numa outra época, há tempos atrás, não era assim. Né? E nós agimos quase que cegamente. Às vezes eu venho com os meus alunos do grupo de estudo, quando eu falo isso, que nós já fomos grandes criminosos também, alguns riem, né? E eu faço aquela brincadeira. Olha, aqui onde nós moramos, André, em São Borja, foi palco de grandes revoluções, de batalhas, Guerra do Paraguai e outras coisas mais. Eu sempre brinco dizendo, olha, se nós voltássemos 200 anos atrás, o que, que vocês acham que nós estamos fazendo aqui nessa região? Né? Era a matança, né, André? As degolas, né? E tantas outras barbaridades que se cometeu nesse nosso solo aqui no sul, e que não deve ser muito diferente de outras regiões do país. E alguns podem dizer assim, não, mas eu não vivi no Rio Grande do Sul. Ah, eu estive na Europa. Mas então, se tu voltar o teu olhar para a Europa 200 anos atrás, 300, o que, que as pessoas faziam naquela época, né? Nós sempre tivemos em guerra, batalhas, revoluções, escravizamos, pilhamos, fizemos horrores. Não é à toa que o Cristo disse para nós, né? Não saireis daí enquanto não pagar o último centil das vossas dívidas. Então, como espíritas, quando nós assistimos coisas que nos chocam, atitudes dos irmãos infelizes, assim, nos compete pelo menos, né, André, orar por eles, né? Porque nós já estivemos nessa situação, né? E a gente sabe que eles também, né, irão progredir, eles irão evoluir, porque essa é uma senda, esse é o caminho deixado pelo Pai Criador para todas as criaturas, para todos os seus filhos, né? Não tem outro caminho. E para nós, nós temos que ter esse exercício de amor para com eles e, pelo menos, se não conseguimos pelo menos amar, que possamos orar por eles, né? Não vibrar na faixa das demais, das mais criaturas, que

0: É isso, Valdir. E tem muitas pessoas comentando no chat. Já já a gente vai trazer o teu comentário para cá em relação a todos esses temas que a gente já estamos trazendo. Mas antes disso, a gente vai para a história. Tem uma história infanto-juvenil que nos ajuda a. E isso, conte mais. A Janete está trazendo para nós aí o livro. Um livro que nos ajuda a ter essa ponte do livro dos Espíritos com os nossos filhos. Gente, vocês não sabem que alegria me traz ao meu coração esse acesso, né, a essas histórias que realmente podem transformar o Evangelho em um Evangelho adaptado à linguagem infantil. Então, a gente está fazendo esse ano, para você que está conectando conosco pela primeira vez, nós estamos fazendo esse ano uma proposta, desde o comecinho do ano já, de trazer junto com o Evangelho no Lar uma proposta de histórias. E a Janete vai trazer para nós.
1: Oi, amigos. Hoje a história é do livro Conte Mais, volume 2, A Pomba e a Formiga. Certa manhã de um verão muito quente, Formiguinha andava por uma estrada cheia de sol. Ufa, que calor e que sede! Murmurava ela enquanto caminhava. A sorte é que o riacho está perto. De fato, depois de caminhar mais um pouco, apareceu logo um riacho de águas claras e fresquinhas. Que gostosura! Exclamou a formiguinha ao tomar o primeiro gole. Vou beber mais um pouquinho. Está mesmo uma delícia. Tão entusiasmada estava com aquela água fresquinha e boa que, distraidamente, colocou o pezinho no lugar mais fundo. Então aconteceu uma coisa horrível. Em poucos minutos, a água começou a cobrir a formiguinha e ela começou a se afogar. Tudo estaria perdido se a pomba branca não estivesse aparecido voando por ali. Logo ela viu o que estava acontecendo e voou em auxílio da formiguinha. Espere, dona formiguinha, tome essa folha e agarre-se bem a ela. Servirá de bote para trazê-la a salvo à terra. E jogou uma folha de eucalipto que a formiguinha logo se segurou. Num instante, desembarcou na praia. Lá já estava sua salvadora esperando por ela. Muito obrigado, dona Pomba Branca. Muito obrigado, agradeceu, muito nervosa. Se não fosse a senhora, eu teria me afogado. Um dia hei de pagar-lhe o serviço que me prestou. A pombinha bateu as asas e voou. E voando murmurava: coitada de Dona Formiga, tão pequena que pode fazer por mim? Enquanto isso, alegre e satisfeita, a formiguinha seguia com passo apressado seu caminho. E caminhando dizia: como é bom, Dona Pomba Branca, ainda hei de ajudá-la também. Dias e dias se passaram. Formiguinha, sempre ocupada, carregando suas folhas para o formigueiro, não viu mais a Pomba Branca, que por sua vez andava voando por outros lugares. Um dia, porém, atravessando uma floresta, Dona Formiguinha escutou um barulho. Era um barulho esquisito e terrível, o barulho de uma espingarda gigante. Formiguinha olhou bem e viu. Era um caçador fazendo pontaria com a espingarda. Olhava para os galhos de uma árvore, preparando-se para o tiro. Dona Formiga olhou também. Que susto! Naquele galho estava Dona Pomba Branca. Descuidada e feliz, sem saber que lá embaixo havia um caçador à espreita, fazendo pontaria, procurando tirar-lhe a vida. Formiguinha pensou aflita: como poderei ajudar Dona Pomba Branca? E logo teve uma excelente ideia. Correu até onde estava o caçador e foi subindo depressa pelas suas botas pesadas. Foi subindo, subindo, subindo, até alcançar suas pernas. Então, zás, deu-lhe uma picada.

0: forte com o ferrão afiado, bem no momento em que lhe ia disparar a espingarda. O caçador, ao sentir a picada, sem querer, movimentou-se a mão e errou a pontaria. O tiro partiu, mas a bala foi cravar-se no tronco da árvore. Pombinha, assustada, voou do galho onde estava, sem imaginar o perigo por qual havia passado. Formiguinha continuou seu caminho, levando consigo as folhas que podia carregar. E enquanto andava, dizia baixinho: "Estou muito feliz mesmo." Linda história, né, amigos?
1: Verdade, Janete. Olha só, o que uma formiguinha pode fazer, né? E eu acho que a gente pode vestir os personagens. A gente às vezes sente formiga, né? Se sente impotente muitas vezes em relação a situações, acha que não pode ajudar, mas na verdade a gente sabe que dentro das nossas possibilidades sempre, sempre haverá uma possibilidade de contribuição. Até uma pequena formiga pode contribuir, né? Imagine nós, no nosso círculo de ação, nas coisas que acontecem. E muitas vezes nós também estamos em enrascada ou em alguma situação de apuro, de dificuldade, e a pessoa, às vezes, que você menos espera te ajuda. E aconteceu isso comigo a semana passada. Então, a pessoa que você menos espera, às vezes uma antipatia, às vezes uma pessoa que você julgava não ter a capacidade, muitas vezes nos ajuda. Existem os dois lados, né? O lado de nós contribuirmos à medida como vamos reconhecendo as possibilidades e também reconhecer que Deus nos ampara, muitas vezes por mãos as mais diversas, aquelas que nós realmente não julgaríamos ser possível. Isso acontece com muita frequência e eu falo para vocês o que aconteceu comigo, né? Uma pessoa que jamais eu pensei que ia me ajudar, me ajudou. E eu fiquei impressionado. Então, Deus revelando a face do seu amor, muitas vezes, pelas situações que a vida oferece para nós. Mas, vamos lá, Valdir. Traga um comentário da história, se tu tiveres aí, porque tem bastante gente no chat querendo falar com a gente aqui.
2: Vamos ouvir o pessoal do chat.
1: Vamos lá, então. Olha só, quero deixar um abraço para o Francisco. Também para a Jane e Claire, que sempre estão conosco, e a Itaçuza. E a Itaçuza está lá em Santo Antônio das Missões. Um cheiro na alma para ti, querida. Muita luz no teu coração, muita paz. Também aqui faz presença o nosso querido Severino Bento, lá de Aracaju. Querido amigo, sempre muito participativo e pedindo aí, a gente complementa, ó. Deixa o like e compartilhe, pessoal. Vamos lá, pessoal querido. Você pode ajudar a ampliar, né, o alcance dessa mensagem, que é o Evangelho segundo o Espiritismo, através de uma ação simples. Curtir, compartilhar, isso faz muita diferença. É uma atitude de formiguinha, mas vai ajudando, né? A gente acha que é só apertar um botãozinho e não faz nada, mas faz sim, porque isso ajuda, né, a tornar relevante os conteúdos do Espiritismo. E a Doroteia também aqui agradecendo, fez um texto maravilhoso agradecendo, ela que está lá em Parnaíba, no Piauí, querida amiga também muito participativa, muito presente no Evangelho no Lar. E a gente sabe que todo movimento que a gente faz para buscar o Cristo, com certeza a gente tem um retorno imediato desse Espírito maravilhoso que está conosco sempre, né? Dizia ele, ó, não é eu que estou falando. Dizia ele que onde estiverem dois ou mais reunidos, ele estaria, a gente tem essa certeza. De que essa mente maravilhosa, que já é um irmão muito mais adiantado que nós, nos observa, né? Não no sentido punitivo, nem assim, nos observa no sentido de uma observação amorosa. Esse espírito, ele está conosco, nos observando amorosamente. A Marcinha, ao José, queridos, também a Giselda, que está conosco aqui sempre, lá de Porto Alegre, da nossa capital. E a Larissa da nossa cidade, querida amiga, que acompanha o Evangelho desde o início também, né, Larissa? Um abraço a você, a sua família, a todos que estão conectados a esse Evangelho no Lar. E a gente passa agora também aos comentários, viu, Valdir? Enquanto a gente estava falando aqui, o Severino comentou, ó, o criminoso de hoje pode ser o enfermeiro de amanhã. Pois existem pessoas que matam a esperança sem se constranger. Hoje de tarde eu estava estudando através de uma de um estudo do Evangelho de Lucas, né? Do NEP, e caiu um tema muito parecido com esse, e uma pessoa muito querida fez um comentário em relação a um livro de André Luiz, onde um espírito que era embrutecido, né, enfurecido, estava ajudando em uma esfera espiritual. E é interessante a gente pensar nisso. O André Luiz, ele ficou constrangido, ele não sabia, disse, mas como que... E perguntou para o instrutor, como que um espírito embrutecido como esse aqui, ele está ajudando a ir para, no caso, no serviço de assistência ao umbral. E daí disse que um instrutor olhou para André Luiz e disse assim, né? Eu estou falando com as minhas palavras do jeito que eu ouvi. E disse que você acha que aqueles espíritos que estão em sofrimento no umbral, eles vão dar mais bola ou vão prestar mais atenção no que você fala com essa polidez que você tem? Ou há um espírito que está mais próximo a eles no estado até vibracional deles? Então, achei tão interessante isso. E o Severino comentou algo que me lembrou isso, viu, Severino? O criminoso de hoje é o enfermeiro de amanhã. Por quê? Porque diz, né, que esse espírito, ele também estava no umbral. E agradecido que estava, mesmo sabendo que não tinha muitos recursos, se sentia talvez uma formiguinha, mas mesmo assim entregava o máximo em boa vontade do que tinha. Eu acho que isso é uma lição muito importante para todos nós, porque o criminoso de hoje, com certeza, não é pode, vai ser, né, de alguma forma, um enfermeiro amanhã, né, querido? Muito bom, amigo, o teu comentário, e ainda tem aqui, ó, pois existem pessoas que matam a esperança sem se constranger, e existe também, né? Existe essa questão de muitas vezes você, com uma palavra, você está fazendo um crime, porque está roubando a esperança, roubando o otimismo, roubando as boas energias de alguém. Então a gente não pode jamais cair nessa armadilha, né, querido amigo Severino? Um abraço para você, muita alegria no teu caminho. E eu vou pedir para o Valdir comentar um pouquinho, Valdir, porque a gente sabe que no centro espírita também existem várias esferas de proteção, de auxílio, em vários estados vibracionais diferentes. Se tu quiseres comentar isso, amigo, eu vou ficar muito feliz aqui.
2: Nós compreendemos, André, que existe todo um anelo de serviço, né, de colaboração. Os espíritos são solidários uns com os outros, né? E nós percebemos, muitas vezes, nas atividades mediúnicas, entidades embrutecidas, que são trazidos, né, muitas vezes, para o intercâmbio mediúnico, por irmãos que usam até um certo ponto a força, né, porque é necessário usar a força para conter, né, para manter eles, para que possa acontecer o diálogo, ou que ele possa ter o choque anímico, que possa lhe auxiliar no seu restabelecimento. Então, tudo é solidário, né? Os espíritos são solidários, se auxiliam e tudo se encadeia e tudo é importante, todos são importantes nessa escala de auxílio àqueles que sofrem, né? E como o Severino falou, né, criminoso de hoje, enfermeiro da manhã, né? Quantas pessoas que cometeram graves delitos hoje não, pela própria consciência que tiveram do crime que cometeu, não escolheram, né, André, hoje, nessa existência, procurar saldar suas dívidas fazendo bem, né? Curando, auxiliando, socorrendo, né? Quantas pessoas, quantos piratas de antigamente que faziam as pessoas nas proas, né? E as pessoas eram atiradas no mar e morriam afogadas, hoje reencarnam com um bombeiro salvando vidas ou salvar vidas, né? Então tudo é... Tudo as leis de Deus, elas não são punitivas. As leis de Deus são educativas, para a educação dos seus filhos, mas a lei corrige, né? E todos nós deveremos, ao nosso tempo, reparar as nossas dívidas do passado.
1: Valdir, continua com o comentário da Aninha. Ela está trazendo...
2: Tá sem som, André.
1: Opa, da desculpa, gente. Fechei sem querer aqui. A Aninha traz para nós um comentário bem pertinente. Ela fala assim, ó. É, ter este olhar para os criminosos, ou seja, um olhar de entendimento, não é nada fácil, uma vez que somos criados em uma sociedade que ensina completamente o contrário. Não sabemos o que fomos em outras existências. Pode trazer para nós teu comentário, amigo, em relação a essa questão, até que envolve a sociedade, né? Como a gente vê um criminoso, né?
2: É, com certeza, Aninha, a tua anotação é muito pertinente. É difícil realmente ter esse olhar para com os criminosos dentro daquela educação que nós tivemos, da educação materialista, do mundo, dos valores do mundo, né? Mas quando nós começamos a entender a nossa questão espiritual, né, que somos espíritos, que não somos apenas matérias, né, que a vida, a nossa vida, ela sobrevive ao além-túmulo. Né? Nós continuamos vivos em outras esferas de ação. E aqueles irmãozinhos que muitas vezes são retirados do plano físico pela violência, às vezes em confronto com policiais e tudo mais, eles também não são aleijados do planeta. Eles continuam vivendo e agindo nas esferas mais próximas aqui do nosso planeta, né? Então, continua a ação deles. E não existe outro caminho para a humanidade que não seja esse que foi assinalado pelo Evangelho. Nós sabemos que o quanto é difícil. E para nós, às vezes, é difícil perdoar até um amigo, né, André? Um sentimento de perdão para um conhecido, ainda mais para com um estranho. Mas é um exercício, minha irmã. Aos pouquinhos, nós vamos dilatando esse sentimento de amor que hoje nós direcionamos apenas para os nossos familiares, para os nossos amigos, né? E estender também para aquelas criaturas necessitadas de auxílio, de oração, que muitas vezes, né, são essas criaturas que vêm à Terra para nos trazer algum ensinamento, como eu assinalei no Evangelho quando eu li agora há pouco atrás.
1: Verdade, Valdir. E a minha continua
2: ela
1: trazendo...
2: Assim, André.
1: Isso.
2: Ela... Sim.
1: Pode ler, amigo. Tá com atraso.
2: Assim, essa visão ajuda... Tá bom. Essa visão ajuda a nos olhar profundamente e a amparar, principalmente aos familiares que foram atingidos pelos criminosos, como familiares dos próprios criminosos. Com certeza, minha irmã. Com certeza, né? Nós, de alguma forma, como espíritas principalmente, ou como ser humano, no sentimento de fraternidade, temos sim que auxiliar esses irmãos que passam por essas verdadeiras tragédias, porque nem todas as criaturas têm esse entendimento e têm essa compreensão. Um abração, Aninha.
1: Isso mesmo, Valdir. E lembrando que um assaltante tem uma mãe, né? Né, uma tia, uma avó, um pai, alguém que ama. E com certeza isso deve ser um sentimento muito dolorido quando uma pessoa se transvia, né, de um caminho proposto, muitas vezes criado, cercado de carinho. A gente sabe que muitos criminosos ou muitas pessoas que escolheram um caminho equivocado, muitas vezes tiveram exemplos duros de uma vida muito difícil. Mas isso não é regra, né? Porque tem muitas pessoas que tiveram uma vida cercada de carinho, de cuidado, e mesmo assim essa pessoa acaba se entregando ao mesmo caminho de equívoco. Então, Aninha, que a gente possa orar, né? Orar pelas mães, pelos pais, pelos familiares de todas as pessoas que cometeram algum crime. Porque é um sofrimento, né? É um sofrimento que se estende à família no plano físico e também no plano espiritual. No plano espiritual tem muita gente ali que está torcendo para que a gente acerte. Quando a gente erra, é claro também, há um sofrimento que se dá a estes espíritos que estão de alguma forma ligados ao grupo familiar. Gente, olha só quanto comentário. Eu acho que eu vou dar conta, viu, Valdir? Nós estamos já se encaminhando para a finalização, mas tem muita gente comentando aqui. O nosso abraço, eu acho que a gente vai dar conta dos comentários, tá? Vou trazer aqui agora... O Dejane Clare, ela fala sobre a história, né? Linda história. Muitas vezes somos dona formiga humilde e outras vezes dona pomba branca cheia de orgulho. A gente se veste no personagem, né, Jeanne-Claire? Eu acho que essa é a magia da história. A gente se vestir no personagem e poder entender o que na nossa intimidade tem relação com aquilo que foi visto na história. E essa relação ela é feita também na subjetividade das crianças. Por isso a importância, né, de nos aproximarmos dessa mensagem que nos liga ao Evangelho segundo o Espiritismo através de uma história simples, que traga uma reflexão que possa mudar, né, muitas vezes a nossa forma de ser, de pensar, de agir, nos trazendo mais consciência. A ideia é essa, que a gente tenha cada vez mais consciência. Tem aqui muitos comentários. A Larissa está falando que a história é linda. A Jeanne-Claire também está trazendo aqui. A Jeanne-Claire já apresentei, né? Muitas pessoas falando que a história foi linda aqui. Ó. A Zilda também, o Severino, a Doroteia falando, né? Tem muita gente aqui falando muito bem da história. Então, nossa alegria de poder compartilhar com vocês. Isso faz parte de um projeto muito importante aqui na Federação Espírita do Rio Grande do Sul, que é o Conte Mais, né? Estas que são histórias para as crianças que nos ajudam a evangelização infantil. A Doroteia traz para nós aqui também mais um comentário. Sabemos que nas reuniões mediúnicas existem os benfeitores espirituais que fazem a segurança e proteção dos médiuns e aos irmãos necessitados que ali chegam para ser atendidos. Com certeza, Doroteia. Olha, a gente sabe da parte da reunião mediúnica uma parte muito pequena, né? Porque é claro que a visão mais ampliada está no plano espiritual, a organização de todo o trabalho está no plano espiritual, enquanto que muitas vezes para nós nos é sugerido que a gente possa oferecer a nossa boa vontade apenas. Então que a gente possa de alguma forma se ligar a esses benfeitores que estão em um trabalho contínuo, né, de ajuda, e quanta segurança, quanto bem existe nas casas espíritas para que esses benfeitores possam atuar, né? A gente fica pensando quantos espíritos enganjados nessas tarefas para que possam, né, existir uma reunião mediúnica, por exemplo. Então é tão importante, Doroteia, a gente voltar ao teu comentário, né, agradecendo principalmente a Deus e aos bons espíritos por permitir que nós, nesse momento que nós estamos vivendo, nós estarmos desfrutando. Gente, vamos desfrutar do Espiritismo, porque a gente tem em mãos a possibilidade de fazer muito pela vida através dos conhecimentos, através daquilo que recebemos nessa reencarnação. Que presente, né? Que presente, Doroteia, a gente recebeu. E a gente, às vezes, fica fica chateado, sem vontade de ir na casa espírita, e a gente acaba não compreendendo a dimensão do presente que a gente tem nas mãos. E eu gostaria de encerrar a minha fala com isso, né? Entregando esse presente para você. Você que está aqui conosco nessa sala, a gente sabe que esse é um momento especial do Evangelho, um momento que a gente se une aos bons espíritos em irradiação, e eu deixo para você como um presente o Espiritismo. Vamos entendê-lo sempre como um Espiritismo. Quando a gente sai de casa para ir para o Centro Espírita, aqui a gente pensa, lá vou encontrar bênçãos, lá vou encontrar a beleza, o amor, e assim a gente com certeza vai encontrar. Porque se a gente for ficar pensando, não, lá no centro eu vou encontrar isso, vou encontrar aquele fulano, vou encontrar problema, pode ter certeza que você vai encontrar problema, vai encontrar pessoas desagradáveis. Agora, se você for pensando, vou no Centro Espírita com alegria, com gratidão, para realmente me encontrar com Deus, espiritualidade e os bons amigos também que estão reencarnados, você vai encontrar. É assim que eu finalizo, convidando o Valdir para fazer a nossa prece de encerramento desse Evangelho no Lar.
2: Que beleza, meus irmãos, né? Nós temos em nossas mãos uma doutrina tão confortadora, tão maravilhosa, né? Que nos enche de esperança, renova a nossa fé e a nossa convicção. Então é com essa convicção que agora nós iremos orar, como sempre, agradecendo a esse Pai amoroso, bom e justo, por mais essa oportunidade que Ele nos concedeu, por mais esse dia, por estarmos hoje reunidos nesse evangelho online, numa corrente de pensamento, de sentimento. Muito obrigado, Senhor, por esse privilégio, como nos falou André. E também, Senhor, queremos, como eternos pedintes que somos, te suplicar, Senhor. Suplicar para que tu possas estar ao nosso lado, nos auxiliando, nos fortalecendo para as provações da vida, nos intuindo sempre, Senhor, nas melhores diretrizes, no caminho correto a seguir, nos dando, Senhor, as oportunidades maravilhosas de progredirmos através do aprendizado do nosso dia a dia, em qualquer lugar onde nós estivermos situados e também na nossa vida de relação. Permitir, Senhor, que possamos ser o entendimento do teu evangelho, extensões vivas do teu amor aqui na terra. Queremos também, Senhor, te suplicar nesse momento o nosso passe espiritual, que os nossos mentores amigos, nossos anjos guardiões, possam ministrar, Senhor, sobre cada um dos irmãos que estão ouvindo e assistindo essa live. As energias confortadoras, revigorantes, que nós necessitamos, ó Senhor. Que estejamos receptivos para sentir essa energia fluindo sobre o nosso corpo físico, sobre o nosso corpo espiritual, se traduzindo para nós numa sensação de bem-estar, de libertação, Senhor. Permitir que essa luz, que essa energia se espalhe sobre os ambientes da nossa casa, sobre os nossos animais, enfim, Senhor, sobre os nossos vizinhos, sobre todos aqueles que estão necessitados no plano físico e no plano espiritual. Esteja conosco, Senhor. Seja a nossa luz. Esteja ao nosso lado, hoje e para todos sempre. Que assim seja, Senhor.
0: Que assim seja. Boa noite, pessoal. Até domingo que vem.
2: Boa noite.
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7: Olá, amigos. Estamos aqui mais uma vez para o estudo do livro O Grande Enigma de Leon Denis. Ainda no capítulo 15, A Lei Circular, e ainda falando sobre a velhice. Então, vocês podem ficar tranquilos. A velhice demora, não é tão curta assim, vocês vão viver bastante. E Leon Denis nos fala ainda sobre a velhice. Na realidade, ela é um início de desmaterialização. A insônia, que é a característica comum dessa idade, é a prova material disso. A velhice se assemelha a uma vigília prolongada. a vigília da eternidade, e o ancião é como a sentinela avançada na extrema fronteira da vida. Ele já tem um pé na terra prometida e vê a outra margem e a segunda vertente do destino. Daí, essas ausências estranhas, essas distrações prolongadas que tomamos por um enfraquecimento mental e que, na realidade, são apenas explorações momentâneas no além, isto é, fenômenos de expatriação passageira. Eis o que nem sempre se compreende. A velhice, tem-se dito com frequência, é a tarde da vida, é a noite. A tarde da vida, é verdade. Mas há tardes tão belas e poentes que têm reflexos de apoteose. É a noite, é verdade ainda. Mas a noite é tão bela com seu ornamento de constelações. Como a noite, a velhice tem suas vias lácteas, suas estradas brancas e luminosas, reflexo esplêndido de uma longa vida repleta de virtude, de bondade, de honra.
8: É, quem viveu uma longa vida assim, realmente fica com esse saldo, né, assim, positivo, na forma de uma paz de consciência, na forma de uma alegria de viver mesmo cada momento, né, aquele aprendizado. De viver cada momento sem a ansiedade do como é que vai ser, o que vai fazer, como é que, né, altos planos para daqui a não sei quantos mil anos, enfim, aquela correria atrás da própria imagem, né? Então, assim, a velhice nesse ambiente de sabedoria, ela realmente é uma coisa fantástica, é um fechamento glorioso mesmo de uma experiência. Essa coisa do sono, né, uma coisa que realmente a gente se espanta, porque você está acostumado a dormir até uma hora da tarde, até meio de nunca mais, 5 horas da manhã você está acordado. Eu tô assim, né? A Jane estaria apontando para ela mesma, ela está com 80, eu estou com 60, estou assim já há algum tempo. Né? Não há necessidade, você acorda e acorda bem, né? E você tem o sono um pouquinho mais cedo, mas o sono é curto mesmo, né? Porque também você não está gastando energia com crescimento, né? Com gestações, com correrias, né? A movimentação física também se reduz na maioria dos casos. Claro que tem o Hermógenes, tem, né? Esses atletas aí que nadam, né, aos 90 anos, mas não é o comum, né? O comum é você vai reduzindo mesmo a atividade física, tem menos exigências de sono, de repouso. Então, essa analogia com o pôr do sol, com a noite estrelada, né, uma analogia de beleza, e é nosso trabalho, em qualquer idade que a gente esteja, pensar, repensar a velhice, porque a velhice na nossa cultura tem uma característica bem obscura, bem, né, dramática, bem negativa, porque vem de um tempo, né, em que o idoso era alguém fora do mercado de trabalho, alguém fora das possibilidades de consumo, né? Agora não, né? Agora a gente sabe aí que o idoso muitas vezes é quem sustenta a família, né? Quem consome. Então agora inventaram um monte de coisa para o idoso. Melhor idade espetacular, idade, né? Venha para cá, para o nosso hotel, para a nossa excursão, para o nosso clube, para a nossa academia, para o nosso não sei o que.
7: Tem um empréstimo para você.
8: Tem um empréstimo para você ficar endividado, né? Enfim, mas ainda assim tem mesmo uma conotação carregada, pesada, que assusta as pessoas, né? Quando a gente vê pessoas idosas, assim como a própria Jane, né, que leva uma vida assim tão alegre, tão rica, tão aproveitando cada segundo, enquanto outras pessoas com 20, com 30 estão aí arrastando umas correntes.
7: Né? Parece que já nasceram se lamentando, né?
9: Eu acho a velhice, para mim, uma coisa muito agradável. Eu não tenho problema com a velhice. Nenhum problema. Eu não sei se porque eu vivo no meio de gente mais nova, eu não sei se porque eu brinco muito.
10: Tá roubando muito fluido, hein?
9: É, tô roubando. Tô aqui, ó, inteiro.
8: É. Não, mas até isso, né? É, faz parte do envelhecer com sabedoria. Porque normalmente você escuta o velho reclamando de que não é visitado, que não tem amigos, que os seus amigos morreram, que está sozinho, né? É, porque ele não consegue fazer essa abertura para as novas gerações, que é uma coisa que a Jane faz muito bem. Eu olho e aprendo e sinalizo para as pessoas. Você tem que estar aberto para as pessoas que chegam, porque as pessoas da sua geração, ou você vai antes dela, ou elas vão na sua frente.
10: Uhum. Né?
8: Então, se você não estiver aberto para a pessoa de 10 anos menos, 20 anos menos, não souber transitar pelas mudanças, né, que vão acontecendo no mundo, na sociedade, fica uma coisa muito difícil mesmo.
10: Exato. Vamos lá?
8: Uhum.
10: A velhice é visitada pelos espíritos do invisível. Ela tem iluminações instintivas. Um dom maravilhoso de adivinhação e de profecia. Ela é a mediunidade permanente e seus oráculos são o eco da voz de Deus. Eis porque as bênçãos do ancião são duas vezes santas. Devem-se guardar no coração as últimas palavras do ancião que morre, como o eco longínquo de uma voz amada por Deus e respeitada pelos homens.
8: É. Então, assim, justamente pela fragilidade do corpo, é que chega uma hora que, né, o idoso começa a sair mesmo do corpo, né? Eu agora me lembrei do meu sogro, que às vezes ele acordava a minha sogra, assim, no meio da noite, para perguntar a ela se ela estava vendo ele.
10: Que legal!
8: Porque ele ficava inseguro.
10: Uhum.
8: Se ele tinha morrido, porque ele via essas coisas do além, né? Ele via, ia lá, via uma coisa diferente, via uma pessoa que já tinha desencarnado, via aquilo, e ele ficava confuso, né? Porque provavelmente o ambiente onde ele estava, o quarto, né? Devia se confundir com a paisagem do mundo espiritual, com a outra dimensão, né? Então ele ficava assim, querendo saber em que lugar que ele estava.
10: Só para dar uma checada, né?
8: Fica insegura, né?
10: Uhum.
8: E essa reverência que Leon Denis mostra, que é uma coisa que também saiu um pouco da nossa experiência, né?
10: É.
8: Da reverência pelo idoso, escutar as experiências de vida, escutar os conselhos, escutar...
10: Esse,
8: né?
10: Respeito, né?
8: É. Isso precisa ser resgatado, porque se perde muito, né?
10: Uhum.
8: Se perde muito. Agora me lembrei, assim, que na algumas comunidades africanas, né? Eles têm a figura do contador de histórias, porque não escreve, né? Decora. Então, quanto mais idoso ele for, se pressupõe que ele saiba mais histórias. É como se fosse uma biblioteca que tivesse mais livros.
10: Certo.
8: Né? E ele vai lá e todo mundo se reúne para ouvir ele contar as histórias. E aqui o idoso começa a falar uma coisa, vem você de novo, que eu já sei, não sei o quê, né?
9: Não, mas também tem uma coisa...
8: Isso não é mais assim, não, você está por fora. Isso é no seu tempo, né? Quer dizer, existe toda uma negação da velhice quando deveria haver realmente esse sentimento de homenagem.
9: Nessas tribos africanas que você está falando, uma coisa muito interessante que eu li uma ocasião é que o idoso é responsabilidade de toda a tribo e não da família dele, por ele ser a história da tribo.
8: Uhum.
9: Coisa fantástica, outra,
8: né? Então, assim, esses grupos humanos, vamos dizer assim, não tão corrompidos pela civilização, entre aspas, né? Eles espelham melhor o pensamento dos amigos espirituais, dos espíritos superiores, né?
10: Uhum.
8: Aí parece que é um grupo mais evoluído, não é isso? É porque eles espelham melhor, justamente por terem menos complicações, né? E menos espaço até para exercer esse materialismo ou esse orgulho, essa vaidade. Agora, a gente está vendo, né, que quando essa oportunidade surge, né, na forma de armas e poder, a confusão que está lá na África. Né?
11: Uhum.
8: Mas essa reverência pelo idoso é uma coisa que a gente precisa resgatar, lendo Leon Denis, pensando, exercitando, porque realmente, às vezes, é uma história que você já ouviu. Mas você já aprendeu tudo que tem naquela história, né?
11: E será que ouviu mesmo com carinho, com detalhe, com atenção? Porque hoje em dia a gente anda tão impaciente com as coisas, né? Uma ansiedade, uma vontade de fazer tudo ao mesmo tempo. E aí não dá atenção, às vezes, a coisas simples. Né? E que da onde, que é de onde poderia sair ensinamentos valiosos. Né? A gente fica querendo, a gente se distrai muito, né? A gente se distrai muito, se tem muita luz, parece até inseto, né? Em volta da lâmpada. E aí a gente não presta atenção, às vezes, em coisas que são simples. Né? Porque a gente se envolve cada vez mais com as distrações.
8: Que são fugas da realidade, porque a velhice é uma realidade.
11: Isso.
8: Então, se eu não quero olhar para a velhice, eu estou com um problema em relação a isso. Eu tenho que refazer meus valores, né? Eu tenho que repensar. Então, essa leitura de Leon Denis é sensacional para a gente se trabalhar nesse sentido.
11: É verdade. Vamos pensar, meus amigos? Como nós temos lidado
8: com isso? Reler esse texto, né? Reler esse texto com pausa, uma coisa de saborear mesmo, né? Porque é de uma beleza e de uma oportunidade, né? Muito oportuno isso.
11: E refletir um pouco mais, né? Porque quem sabe você tem a oportunidade de ter alguém nessa fase da velhice perto de você e até agora você não aproveitou nada.
9: Não olha pra mim.
11: Não. A gente está aproveitando, né, Luzia?
8: No próximo parágrafo você já vai ver que essa conversa não é com você.
11: Então vamos lá. A velhice, quando é digna e pura? Ele já falou aqui.
9: Essa eu não gostei.
11: Ele já falou aqui nos parágrafos anteriores, e na semana passada a gente refletiu um pouco. A diferença entre o ancião e o velho.
9: É uma diferença acentuada.
11: Então vamos lá, a velhice, quando é digna e pura, assemelha-se ao nono livro da Sibila, que por si só vale o preço de todos os outros, porque ele os recapitula e, resumindo todo o destino humano, anula os outros livros.
8: Essa história de livro da Sibila vale uma pesquisa.
11: O pessoal vai pesquisar.
8: Mas tem no teto da Capela Sistina, né, a figura das Sibilas. Médiums, né? Profetisas de várias culturas que sempre existiram. Mas exatamente qual é o nono livro da Sibila, eu também vou pesquisar, porque eu também não sei. E assim, a gente, isso que eu falei da Jane aqui, é uma brincadeira, porque a gente, a pureza é uma questão de intenção, né? A pureza não é uma questão de assunto, é com que intenção você trata aquele assunto, né?
9: É como se interpreta aquele assunto, né?
8: Porque você pode brincar, né? Você pode brincar até passando por aqueles temas mais picantes, vamos dizer assim, com um sentimento de pureza, porque você está apenas querendo se divertir as pessoas, você não tem um pensamento malévolo, né? E a pessoa pode estar ali fazendo uma pregação de virtude e Deus sabe com que pensamento ela está
11: com
8: lá.
11: Com que intenção.
8: Está lá na cabeça dela, né?
11: Exato. Exato. Então é...
8: Porque depois que você já entrou num período de decadência física, né, fica muito fácil você fazer um discurso, né, de pureza para os outros. Né? Uhum. Então, o ancião pode ser, sim, alegre, brincar, passar por esses temas mais humanos, vamos dizer assim, mais leves. E isso é muito bom. Isso.
11: Viver o seu tempo,
8: muito,
11: né?
8: Muito bom.
11: Pois é. Prossigamos nossa meditação sobre a velhice e estudemos o trabalho interior que nela se executa. De todas as histórias, disse, a mais bela é a das almas. E isso é verdade. É bonito penetrar nesse mundo interior e aí surpreender as leis do pensamento, os movimentos secretos do amor.
8: É legal ler o resto aí.
11: A alma do ancião é uma cripta misteriosa, clareada pela aurora inicial do sol do outro mundo. Assim como as iniciações antigas se efetuavam nas salas profundas das pirâmides, longe do olhar e do ruído dos mortais distraídos e inconscientes, paralelamente, na cripta subterrânea da velhice, que se cumprem as iniciações sagradas que preparam para as revelações da morte.
8: É, a gente começa a sentir isso, assim, né? As pessoas estão ali falando um monte de coisa, você está num ambiente, sei lá, de festa, de conversa fiada, ou de bobagens na televisão, e de repente você escapa para dentro. Isso já começa a me acontecer. Você tá, mas não tá. Você escapa para dentro. Você começa a fazer uma introspecção. Você começa a ouvir uma voz interior. Sabe? Pode acreditar, isso começa a acontecer mesmo. Então, assim, uma coisa é você desencarnar numa situação de violência, numa situação brusca. Realmente deve ser muito difícil. Outra coisa é você ir desencarnando, sabe? Você ir largando o corpo, deixando ele ir para onde ele quer ir. E deixando o espírito ir para onde ele pertence, né? E a fragilidade crescente do corpo físico vai favorecendo isso. Realmente, às vezes as pessoas falam assim, não é, hein? É. Né? Você não está cochilando, você não está com debilidade mental, você está, de repente, o seu olhar é atraído para dentro. É um negócio difícil de explicar.
11: Como se tivesse... ligando mais, isso vibrando
9: tá falando,
11: mais.
9: Realmente acontece.
11: No mundo espiritual,
8: cada vez,
11: né?
8: Mais, eu acredito.
9: Isso acontece muito comigo. Você está em um ambiente assim, as perguntas, as pessoas... Você está onde? Eu pergunto, você está ali, não está. Você está ali, entendeu?
8: Você está para dentro.
9: E eu acho que as pessoas me perguntam, você está onde? Eu digo, eu estou aqui. E não estou ali.
8: É.
9: Eu nunca tinha observado, analisado isso.
8: 60 anos você já começa a sentir isso. E eu acredito que seja crescente mesmo. Então, assim, é como um retiro, né? É como você ir para um retiro... para fazer, dar mais foco nas questões do espírito. Só que esse retiro você faz para dentro mesmo, né? Essa cripta misteriosa, olha, Leandrinha é demais, né? Essa cripta misteriosa, clareada pela aurora inicial do sol do outro mundo.
11: É.
8: Gente!
11: Que é isso, né?
8: Nossa Senhora.
11: Uhum. Dá vontade até de ir para lá.
8: Porque, né? Não é só poesia. É poesia com conteúdo. Zé Jorge dizia muito isso, né? Uhum. Leon Denis escreve poeticamente, mas não é uma poesia meramente estética. É uma coisa com conteúdo.
11: Isso. Você não, sente que é profundo.
9: Não, ele deve ter... Ele viveu isso. Para ele ser essa... Ele, na velhice, ele entrou... Entendeu? Quando ele começou a envelhecer. Porque é impressionante como é que você... No meu caso, eu sinto certas coisas que ele fala. Porque quando eu li esse primeira vez, eu fiquei muito impressionada, né? Eu era mais nova, fiquei muito impressionada. Mas agora eu estou vendo que realmente aquilo vai acontecendo devagar.
8: Natural. É só você não criar a casa.
9: Esse negócio do sonho de dormir e acordar, aquela coisa, você acorda assim, poxa, é impressionante isso. Ele via. Agora, isso aqui... Para mim, ele não anotou, não, como você fala que ele anotou. Isso aqui
8: não,
9: ele
8: é
9: viveu,
8: o livro da natureza. O livro da natureza isso. É que são anotações de
9: natureza. Natureza, né? Porque isso aqui ele viveu
8: isso
9: e botou a. E agora, botou de uma forma muito poética, né?
8: É uma beleza. É isso.
11: Muito, muito bonito.
8: Longe do olhar e do ruído dos mortais distraídos e inconscientes. É paralelamente na cripta subterrânea da velhice que se cumprem as iniciações sagradas que preparam para... Olha, é show. É show.
11: É. Vamos ver o que ele diz mais?
8: Vamos.
11: As transformações, ou melhor, as transfigurações operadas nas faculdades da alma pela velhice são admiráveis. Esse trabalho interior resume-se numa única palavra, simplicidade. A velhice é eminentemente simplificadora de todas as coisas. Primeiramente, ela simplifica o lado material da vida, suprime todas as necessidades factícias, as mil necessidades artificiais que a juventude e a idade madura criaram para nós. Se Leon Denis vivesse hoje, ele não ia falar de mil necessidades, mas de milhões. E que fizeram de nossa existência complicada uma verdadeira escravidão, uma servidão, uma tirania. Nós o dissemos mais acima. É um início de espiritualização.
8: Entendeu?
12: É uma verdade.
8: Tem muito tempo que eu tô tendo dificuldade com esse negócio de comprar roupa. Comprar sapato, eu digo, só tem um uniforme de festa.
12: Eu
8: quando
12: pensei em você
8: festa,
12: nisso mesmo.
8: Eu assovio, as roupas vêm descendo do armário. No início eu ainda tinha assim, algum constrangimento de ser em festa do mesmo círculo de pessoas.
11: Sei, eu sei como é que é.
8: Agora não tenho mais o menor problema nenhum. E realmente não há problema nenhum. Você entra na festa, a festa não para. A banda não para de tocar. O DJ não tem uma convulsão. A pessoa não expulsa você porque você está com a mesma roupa que você estava na festa. Porque a pessoa nem se lembra que roupa que você estava na outra festa. Ai, mas tem a foto. Qual o problema de ter a foto? Problema nenhum. Impressionante como simplifica. Às vezes eu fico pensando quantas lágrimas que eu derramei por causa do meu cabelo, que meu cabelo não arrumava, e quanto show, quanto lugar que eu deixava de ir por causa do cabelo, e aí encharcava o travesseiro de lágrimas, entendeu? Gente, problema do cabelo, problema nenhum do cabelo.
12: Porque o jovem tem isso, não tem que repetir.
8: Nossa,
12: roupa, né?
8: Nossa, e o adulto também, né?
9: O adulto já.
8: É uma coisa complicada.
11: O meu pai... É que...
8: Vai fazer uma mala de muita coisa para levar.
11: Meu pai incentivava muito a minha mãe com essa questão do cabelo, quando ela reclamava. Meu pai era muito... romântico, né? Aí minha mãe, eu não vou sair de casa com esse cabelo. Aí meu pai, deixa ele em casa, então.
8: Isso é bom. Olha, a vida social das pessoas é difícil. Né? Você imagina uma família que tem a mãe e uma filha. Aí tem um casamento, né? São dois vestidos... são duas bolsas, são dois pares de sapatos, são duas maquiagens, dois penteados, né? E coisas que você não usa mais, que fica lá no armário, porque aonde você vai com aquela bolsa de paetê, com aquele sapato prateado? Aí sai de moda e não serve mais para outra ocasião. Quer dizer, é um negócio complicadíssimo. Os homens é mais simples, botam terno e gravata, mas mesmo assim tem uns que têm todo um fascínio, né? Isso vem sendo estimulado também, isso. Cosméticos para homens, joias para homens, né?
11: É, ainda digo mais, hein? E ainda tentam estimular isso na própria fase da velhice.
8: Sim.
11: É. Né? Que deveria
12: tem
11: ser
12: que
11: mais
12: se cuidar.
9: Não, mas, não, mas aí é pensar
12: o cabelo, isso tudo.
9: Isso que eu ia falar. Porque a Luzia está falando que ela tem um uniforme. Eu nem isso mais tenho.
8: Não, eu tenho.
9: Você vai à festa, vou como? De calça jeans, simplesmente. Mas por que que não? Assim está resolvido o problema. Entendeu? É isso, realmente você vai se desprendendo
8: isso,
9: das coisas materiais.
8: Não precisa. Eu estou dando livro, estou dando filmes. Mas que esse monte de livro? Eu não vou ter tempo de ler esses livros todos. E tinha uma fase que eu era fascinada, eu via um livro, achava aquilo, aí eu comprava o livro, até eu perceber que você, para adquirir o conhecimento que está naquele livro, você precisa lê-lo. Aí você fica com um monte de livro, de coisas interessantes, só que você não tem tempo de ler aquilo tudo. Então tem que simplificar, simplificar a casa, simplificar a mala, simplificar o armário, simplificar a vida. É, a velhice te leva para esse caminho. É. Agora, o ser humano sempre tem livre-arbítrio, então ele pode encher a cara de botox, emendar cabelo, né? Aí que ele passa a ter mais roupas. Ele pode fazer essa opção. Mas ele vai estar na contramão, isso vai trazer sofrimento.
11: É.
8: Né?
12: Que fica num apego.
8: É, vai trazer sofrimento. Ah. Fica numa complicação sem sentido. Né?
11: É verdade. Então vamos lá. O mesmo trabalho de simplificação se efetua na inteligência. As coisas adquiridas tornam-se mais transparentes. No fundo de cada palavra encontra-se a ideia. No fundo de cada ideia entrevemos Deus.
8: É, ele está falando da experiência dele mesmo, já não tem razão, né?
11: É.
8: Que tá se colocando, né? Ah, isso que vem agora é muito bom.
11: Então vamos lá. O ancião tem uma faculdade preciosa. A de esquecer.
8: Sensacional!
11: Tudo o que foi fútil, inútil na sua vida, apaga-se. Ele apenas guarda na sua memória, como no fundo de um cadinho, o que foi substancial.
8: Né?
12: É.
8: Então, assim, você não lembra que roupa você estava vestindo quinta-feira passada, a menos que tenha acontecido alguma coisa que o tenha afetado quinta-feira passada. Então você imagina aquela coisa que aconteceu numa festa, aquela coisa que aconteceu na família, aquela coisa que aconteceu que na época foi uma coisa, né? É, e que hoje não tá, meu Deus. Daqui a pouco você esqueceu, não lembra mais. E hoje em dia a neurociência já provou que a gente nasce com uma tal quantidade de neurônios que por mais que eles morram, a gente nunca tem falta de neurônios, né? É, que uma pessoa de 70 anos tem uma possibilidade de aprender maior do que uma de 17. Porque é mais concentrado, porque é mais focado. Né? Eu acabei de fazer uma pós-graduação na PUC e eu via isso, né? Eu era a pessoa mais velha da turma. Era a pessoa que tinha mais interesse, era a pessoa que fazia todos os trabalhos, era a pessoa que chegava sempre na hora, era a última a sair, que dava toda a atenção a cada palavra. Né? E os jovens, não, entra e sai da sala, uma inquietação danada, dorme até meio-dia, chegava só para a aula da tarde, reclamava de ter trabalhos para fazer. Né? Então é uma época excelente para você aprender. Porque todos aqueles milhares de preocupações que você tinha na cabeça quando você era jovem, não existe mais sentido.
12: É.
8: Né?
9: É, realmente. É uma época de aprender muito boa.
8: É?
9: Eu estou passando tudo isso que o Leonel está falando. É impressionante como eu estou me vendo nessa trajetória, né?
11: Uhum.
9: Porque o que eu estou aprendendo na vida... cultura é muito maior agora. Coisa impressionante.
8: Faz mais sentido, né?
11: Bom, É isso. Semana que vem tem mais e a gente aguarda vocês. E vamos refletir sobre a questão da velhice, né, amigos?
8: É. Refletir com alegria, né?
11: Sempre.
13: Enquanto nós não olharmos uns para os outros, sem que nos vejamos definitivamente como irmãos. 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

0: Muito bem, ouvintes, internautas da nossa emissora do Bem, que alegria mais uma vez receber vocês aqui para essa noite de trabalho com o nosso Pinga Fogo. A Divina está chegando daqui a pouquinho, mas deixa eu trazer ele ali. Ele que já fez uma live aqui na Web Rádio Fraternidade há pouco. Boa noite, Jorge Amarra!
1: Olá, Rubens, boa noite para você. Como é que estamos? Tudo em paz aí em Uberlândia?
0: Graças a Deus! E aí?
1: Estou em Belém do Pará.
0: Olha!
1: Estou na casa da minha sogra. Antes que perguntem do cenário, estou na casa dela.
0: Mas
1: Antes que
0: essa
1: perguntem.
0: rede está bem convidativa aí atrás, viu? Já me imaginei
1: Tá.
0: deitado nela.
1: Eu acho que vou fazer a live da próxima vez deitado nela, vai ser melhor, né?
0: É. Isso vai para os bastidores do Pinga Fogo. Que bom, é uma alegria ter você aqui de novo para a gente fazer esse trabalho. A Divina está chegando já aqui para se juntar a gente. O programa hoje, com certeza, a gente vai aprender um bocadinho, como sempre. E a gente sempre agradece os nossos parceiros, né, Jorge? Todo o trabalho.
1: Deixa eu dar meu boa noite para o pessoal
0: Então
1: aí.
0: fala. Então
1: Agora
0: fala,
1: vou dar
0: vai.
1: boa noite para a Divina, uai.
0: É, deixa ela chegar, colocar o fone de ouvido dela, entendeu? Ai, meu bem, o fone,
1: Eu
0: sei
1: ia
0: lá.
1: dar meu boa noite para o povo primeiro, mas já que ela chegou aí, eu vou aproveitar e já vou dar para ela também o meu
0: Pode
1: boa
0: falar que
1: noite.
0: agora está te ouvindo.
1: Olá, Divina, muito boa noite para você.
2: Boa noite, seu Jorge. Como você está?
1: Eu estou ótimo, eu estou aqui agora em Belém do Pará, vim passar essa semana aqui em Belém.
2: Que
1: E
2: legal.
1: semana que vem já estou em Porto Velho. Tá bom?
2: Muito bem.
0: É pertinho, só tem a Amazônia assim dividindo, né?
1: Então, quero deixar aqui antes o meu boa noite muito especial para os companheiros do Brasil e do mundo ligados na nossa live de hoje. Que tenhamos uma noite maravilhosa de muitos estudos e aprendizados. Boa noite para todos nós.
0: Seu

0: Boa noite, Divina. Tem que estar chegando agora.
1: Meu boa noite a todos os nossos queridos irmãos, né? Que a gente possa ter um momento de muito aprendizado com Jesus à frente de tudo, né? De todo o trabalho, que isso é o mais importante de tudo, tá?
0: Isso mesmo, Divina. Então, a gente queria primeiro iniciar aqui agradecendo a presença dos nossos parceiros de trabalho, eles que somam conosco para que a gente possa distribuir o sinal aí para vários lugares do Brasil e do mundo. Então tá na tela aí os amigos da FEB TV, da Rede Amigo Espírita, a TV7, a Web Rádio Amigo Espiritual, nossos amigos do Espiritismo.net, Portal da Luz, TV Secal, Ediluz, e os nossos amigos do Instituto IDEAC, o nosso carinho, a nossa gratidão por a gente somar e poder distribuir esse sinal. Que não vai só pelo YouTube, pelo Facebook, por essas redes, mas também o pessoal que está sintonizado conosco pela Rádio Fraternidade, está ouvindo aí o áudio, né? Se for igual eu, deita ou está fazendo alguma coisa, escutando ali, trabalhando e escutando. Isso mesmo. Vamos fazer a nossa prece inicial da atividade. Queria convidar todo mundo a juntos a gente mentalizar Jesus, o nosso guia, o nosso modelo, aquele que nos inspira nessa jornada. A Ti, Senhor, nós suplicamos a assistência em favor desse nosso singelo trabalho. Compreendemos as nossas limitações e é por isso, Senhor, que suplicamos a Tua ajuda, que o nosso irmão Jorge Alahá possa ser inspirado pelos nossos benfeitores, os Teus enviados, trazendo alento, esclarecimento a cada colocação que for feita durante o programa. E também permita que a tua equipe amorosa, Senhor, de servidores, de tarefeiros, possam ir ao encontro dos corações espalhados pelo mundo, levando assistência, levando acolhimento, tratamento, o auxílio para que continuem essa tarefa redentora de transformação do espírito. É em teu nome, Senhor, que nós realizamos esse trabalho com a tua proteção. Que assim seja. Bom, meu amigo Jorge Alahá, o que que a gente vai falar hoje? O que que você preparou para abrir o programa hoje?
2: Rubens, eu quero conversar hoje sobre uma questão que toca a gente bem de perto, que são os aspectos referentes às dores que visitaram muito os nossos lares nesses últimos tempos de Covid, que é a desencarnação dos entes queridos. Nós temos uma quantidade imensa de pessoas que estão passando por esse drama, pelo processo do luto, e muitas vezes vêm na expectativa de encontrar aqui uma palavra de conforto para esse momento singular das nossas vidas, que é retornarmos para os nossos lares e não encontrarmos mais a presença física daquelas pessoas a quem tanto amamos. E as minhas palavras de hoje vão exatamente para esse grupo de pessoas. O que eu tenho de mais importante para dizer é talvez o ponto mais fundamental da doutrina espírita. A informação de que a vida continua. É muito importante que nós tenhamos isso em mente. E quando o Espiritismo fala sobre isso, comenta sobre a existência da alma após a morte, da sobrevivência do espírito e de todas essas questões, isso não decorre de uma crença, de um dogma, de alguma coisa que foi dita por alguém, então passou a ser acreditada por nós. Não. Nós temos inúmeras, quando eu falo inúmeras, é inúmeras mesmo, inúmeras ocorrências de pessoas que vieram deixar os seus relatos da sua permanência no mundo espiritual, da sobrevivência da alma, da comunicabilidade dos espíritos. São os nossos próprios amores que voltaram da morte para nos dizer que eles vivem. Voltaram através dos sonhos, voltaram através da vidência, da audiência, da sensação da presença desses companheiros amados no nosso lar, e além disso, através da imensa quantidade de cartas consoladoras recebidas por uma quantidade razoável de médiuns no Brasil inteiro que vieram trazer a nós a informação sobre a continuidade da vida. Ter a oportunidade de ler algo sobre os nossos entes queridos é extremamente significativo, porque é profundamente consolador saber que os nossos entes queridos permanecem vivos. E não é necessário que nós obrigatoriamente recebamos uma carta do nosso parente, porque a carta de outro que a gente vê receber é também um lenitivo muito grande para as nossas almas. Saber de tantas histórias daqueles que voltaram para contar daquilo que lhes aconteceu na sua passagem para o mundo espiritual, acaba sendo uma orientação instrutiva para todos nós, que encontramos nessas palavras, que às vezes não são dirigidas diretamente para nós, o consolo para as nossas dores, a cicatrização das nossas feridas e a melhor acomodação das nossas dificuldades dentro do nosso peito. Então, para todos aqueles que hoje possam estar conosco nesta noite e que vieram em busca de uma informação nesse sentido, eu quero me antecipar a todos para dizer sim, a vida continua. Independente da forma, da causa, do modo que o nosso parente partiu, seja por uma morte espontânea, seja por uma morte provocada, não interessa. Todos nós iremos nos reencontrar no futuro. Aqueles que tiveram uma vida mais alinhada com o bem estarão em melhores condições no mundo espiritual. Os que não, precisarão de mais tempo para se reajustarem. Mas todos nós iremos nos reencontrar, porque é da lei de Deus que o amor nunca passe. E, portanto, a morte não tem o poder de separar aqueles que se amam. Aguardemos com serenidade, procurando manter a nossa lucidez, o compromisso das nossas tarefas, o cuidar daqueles que ficaram, a compreensão de que Deus é o soberano Senhor da vida e que sua vontade se sobreponha de todas as nossas vontades e de que a vida não é a vida verdadeira no corpo, mas na alma, para que esses dias amargos se tornem mais fáceis e nós aguardemos com um pouco mais de serenidade o momento propício que irá acontecer do nosso abraço naqueles a quem tanto amamos e que partiram antes de nós. Que Deus, portanto, abençoe a todos os lares que nesse momento passam pela dificuldade do luto, que passaram durante esses nossos tempos de Covid por essa amarga experiência, mas guardemos em nós a certeza. O Senhor de todas as coisas está no comando de tudo e nós somos todos almas imortais.
0: Muito bem, Jorge, ouvintes, internautas, a gente vai aprendendo realmente com todas as situações. Acho que esse tema que você trouxe na abertura do programa hoje vem no momento em que realmente as pessoas estão necessitadas em função de toda a problemática. E a gente vai vivenciando as experiências, é um aprendizado, não é fácil, é impactante, mas é uma experiência que a gente vai tendo de crescimento. Bom, a primeira pergunta, Jorge, vem do nosso querido irmão Antônio Carlos, está acompanhando a gente lá de Floripa. Ele queria saber o seguinte, Jorge, a passagem do filho pródigo para os nossos dias atuais, quem seria nós hoje? O filho que partiu e voltou arrependido ou o filho que ficou junto ao pai?
2: Depende muito da nossa condição espiritual, Antônio Carlos. Existem alguns de nós que, sejamos espíritas ou não, estamos mais parecidos com o filho pródigo, ou seja, aquele que errou, tropeçou, caiu, percebeu sua queda e depois promoveu um processo de movimentação interior, no qual voltou para se aproximar da lei de Deus e então, ao chegar, foi recebido com tanta alegria pela nossa mudança interior que hoje está sendo homenageado dentro da casa do Pai. Dentro. E existem outros de nós que possamos estar na condição de espíritas ou não, mas que nos achamos os senhores da verdade. Achamos que somos os detentores de todas as verdades do mundo, que estão todos errados e nós somos aqueles que ostentamos a capa da virtude absoluta. E criticamos os outros, achando que os outros não sabem nada, que nós sabemos tudo, que nós somos as almas redimidas. Quem tem essa compreensão é mais parecido com o filho que ficou, porque é o filho que não sai, mas também não entra na casa do pai. Ele não sai da propriedade, mas também não entra na casa. Esses são mais parecidos com aqueles de nós que temos a capa da virtude, mas não conseguimos verdadeiramente entrar na casa de Deus. Quando é feita a festa, ele não está na casa, ele não entra na casa. Então, são aqueles de nós que andamos na periferia dos conhecimentos e não promovemos a mudança interior. Um mudou pelo sofrimento. O outro, de posse dessa convivência com o Senhor, não foi capaz de fazer o seu despertamento íntimo e continua egoísta, orgulhoso e promovendo uma série de dificuldades na integração com o seu irmão que chega de viagem. Nós podemos, portanto, Antônio Carlos, ser tanto o filho que ficou como o filho pródigo, a depender da nossa postura diante da vida, se somos almas despertas no processo educativo ou se somos ainda aqueles que, da janela, observamos a vida e criticamos os outros.
0: Muito bem, Jorge, ouvintes, internautas. Vamos lá para a próxima pergunta. A Patrícia está acompanhando a gente lá de Vitória da Conquista e ela quer saber o seguinte, ó. Jorge, por que esta frase, ó, está sentado à direita de Deus, Pai Todo-Poderoso? É sobre esse jejum, o que significa? Ela, dá para você falar um pouquinho para ela?
2: Sobre esse Jesus.
0: É.
2: É isso? Ou sobre esse jejum?
0: Jejum.
2: Que jejum?
0: Ó, ela diz assim, ó, está sentado à direita de Deus, Pai Todo-Poderoso.
2: Isso.
0: E sobre esse, e aí ela escreveu jejum, e sobre esse jejum, o que significa? Ela queria entender isso.
2: Porque são duas coisas diferentes, né?
0: Uhum.
2: Existe essa fala, que é uma fala muito usada dentro da própria Igreja Católica, né? Que Jesus estaria sentado à direita do Pai Todo-Poderoso. Essa imagem seria no sentido de dizer que está sentado à direita é aquele que possui uma postura alinhada com o pensamento de alguém. Sentar à direita é aquele que está abonado pelo Senhor. Então, durante a posição na mesa, aquele que senta à minha direita são os abençoados. E essa é uma representação de bênção. Sentar à direita de Deus significa estar sendo chancelado por ele. A palavra Messias, do hebraico, chamada Mashiach ou Meshré, ela vem de uma palavra que se chama ungido. O que é ungido? É aquele que Deus deita óleos. Então, as pessoas elas eram ungidas, ou seja, derramava-se óleos sobre ela para o santificarem. Mas o Messias, ele era ungido de Deus. Então, era o próprio Criador que derramaria óleos perfumados sobre ele. Ele seria cuidado pelo próprio Criador. Então, o Messias seria a mesma coisa que o ungido. Então, a ideia de ser o ungido, de ser o abençoado, é o que senta à minha direita. Porque os que sentam à minha direita são aqueles que privam da minha mais absoluta confiança e da minha bênção. Então, é esse o sentido de sentar à direita. Essa frase, ela não pode ser entendida no sentido literal. Até porque Deus não tem direita nem esquerda, não é? Então, não é para a gente enxergar isso de maneira literal, mas enxergar como uma figura de linguagem, considerando aquele que eu chancelo porque ele tem absoluta autoridade daquilo que ele faz com a minha permissão. Ele está permitido por mim, porque ele representa o meu querer. Agora, a questão do jejum, eu não sei a qual dos jejuns você fala. Talvez seja um momento em que o Cristo vai fazer um processo de atendimento a uma pessoa que está endemoninhada, como é chamado no texto, você está num processo de perturbação espiritual. Os discípulos tentaram e não conseguiram. Quando o Senhor chega, aí diz, Senhor, nós tentamos expulsar e não conseguimos. E o Cristo vai e aí dialoga com a entidade obsessora, a entidade sai, a pessoa se liberta, e ele vira-se para os discípulos e diz, para esta casta de espíritos, é necessário muita oração e jejum. Esse jejum não é o jejum físico, de não comer isso, não comer aquilo. É o jejum espiritual, da renúncia das coisas do mundo, do esforço de abdicar dos prazeres do mundo, o exercício de manter-se em condição de limpeza, não do ponto de vista físico. Aí, se eu comer isso aqui, eu não vou ter pureza. Então, não é jejum de ficar com fome. Esse era um jejum muito típico no judaísmo. Mas o jejum do qual ele fala é o jejum das palavras, o jejum dos maus pensamentos, o jejum das más ações e não da alimentação. Até porque o Cristo havia dito numa outra oportunidade que o que faz mal ao homem não é o que entra pela boca, mas o que sai dela. Jejum, portanto, não o físico, mas o do coração.
0: Muito bem. O Jorge vai fazer palestra onde aí em Belém do Pará? Em lugar nenhum, né?
2: Não.
0: Então, você só está a passeio, né?
2: Estou a passeio. Vim passar uma semana aqui e depois volto para casa.
0: Então tá aí, viu, minha querida internauta Cris, tá acompanhando.
2: Ah, ela deve ser de Belém, né?
0: É, não, ela é de Belém, isso mesmo. Onde que ele vai fazer palestra aqui em Belém? Ele tá só o passeio. Vamos lá, Divina, a próxima pergunta pro Jorge.
1: A próxima pergunta é do Cássio André, de Uberlândia. Meu irmão mais novo, que eu, morreu 12 anos atrás em lamentável acidente. Recentemente, de uns 2 meses para cá, passei a sonhar praticamente todas as semanas com ele. E em alguns dos sonhos, ele aparece junto de um tio materno nosso, também falecido. Um tio que éramos xodó para ele. E nesse último sábado, sonhei novamente com meu irmão. Ele estava em um caixão. E eu ia me aproximar e não dava conta do quanto eu estava inconformado e chorava a perda. E em um determinado momento do sonho, ele se mexia no caixão e do nada abria os olhos e olhava fixamente para mim. Gostaria de saber o porquê desses constantes sonhos com ele e se isso é algum sinal, presságio, algum contato ou não sei. Posso ter alguma mediunidade? Obrigada pela atenção.
2: Olá, uma boa noite para você. Ah, eu conheço milhares de pessoas que gostariam de ter essa oportunidade que você está tendo. E que me dizem assim: eu gostaria de sonhar só uma noite com meu filho. Eu gostaria de ter só um momento de vê-lo novamente. Mas eu não sonho com ele, eu já pedi tanto a Deus e eu não consigo. E você está tendo a oportunidade de encontrar com ele. Isso é muito precioso. E de repente, as ocorrências estão se dando e não estão sensibilizando você para a grandeza do que isso significa. Você já imaginou parar para pensar e dizer: meu irmão está vivo? A dor de minha mãe não é tão grande, porque na verdade meu irmão vive e nós iremos nos reencontrar. Trazer o tio é para dizer que as pessoas se reencontram, que os vínculos não se perdem, que os xodós não desaparecem. Ele está insistindo para que você perceba que a vida espiritual é verdadeira, para que você e sua família façam escolhas mais adequadas, considerando que a vida é espiritual. Que a partir dessa leitura e dessa percepção de que a vida continua, as decisões sejam mais voltadas para o espiritual. Para que ninguém erre o caminho, para que ninguém tome uma via equivocada em termos de conduta, para que ninguém guarde ódio, não faça o mal, não tenha raiva das pessoas, porque a vida vai continuar, as pessoas vão continuar vivas do lado de lá. Ele está voltando para dizer: mana, eu existo, eu estou vivo, olha eu aqui. Vou trazer meu tio para te provar que a vida aqui é como é aí. Nós nos encontramos, nós estamos vivos. Fala isso para as pessoas, para que as decisões que a gente toma em casa, quando briga com um, quero, não quero mais fulano, que foi aqui em mim, quero, não quero, brigo, trato pessoas de maneira cruel, sou autoritário, sou egoísta e orgulhoso com algumas pessoas, e ele está dizendo: não faz isso, a vida continua, olha como eu estou, não perde tempo com as coisas da matéria, isso é tudo uma bobagem, a vida espiritual é outra. Ele está vindo, mostrando para você, para que você diga: então a vida continua? Então eu não tenho só a vida material para viver, para que você acorde. Como de repente essas oportunidades não têm chamado a sua atenção, ele está promovendo em você uma imagem para trazer você para a realidade. Mana, eu não estou morto, eu estou vivo. Então ele remete você para uma cena no caixão, para que você revisite as emoções da morte dele, para que você chore a perda do seu irmão, para que você faça contato com aquele momento psicológico em que pareceu que tudo havia sumido diante de você, e de repente ele abre os olhos para dizer: eu estou vivo, a morte não existe. Vamos ver se com essa experiência, com essa imagem que você vive, você desperte para o que eu quero dizer. Não perca tempo com as coisas materiais e acorde para as realidades do Espírito.
0: Muito bem, Jorge, ouvintes, internautas. Queria dar os parabéns para a nossa internauta, Silmara Coelho. Dizendo assim, olha, está fazendo aniversário hoje e o melhor, passa o aniversário assistindo o Pinga Fogo. Parabéns.
2: Parabéns para você. Muito quero bom, mandar, filho. Então, já que é para mandar um olá, quero mandar um olá para a Dela Moraes, de Curitiba. Uma boa noite para você. Ela deve estar assistindo a gente lá da casa dela. Uma boa noite para você, Dela.
0: Eu tô achando que se nós começarmos a fazer isso, nós estamos enrolados, porque vai todo mundo escrever. Eu também quero um oi! Eu também quero um oi! Gente, se sintam todos com um oi bem grande, nosso e do Jorge, né, Jorge? Vamos lá, Divina, a próxima pergunta.
1: Ai, Rubens. Doeu? A Margarete Moda pergunta: professor Elahá, por que Deus escolheu Jerusalém para o nascimento de Jesus e não outro lugar?
2: Olha, o nascimento dele foi em Belém de Judá. Ele desencarna em Jerusalém, mas o nascimento dele é em Belém. Pelo menos é o que as tradições dizem, né? Se algum dia disserem que não foi em Belém, isso também não muda nada, porque não é isso que vai determinar para nós que ele seja ou não, apesar das profecias apontarem nessa direção. A escolha da região de Israel para o nascimento de Jesus, fosse na Galiléia, fosse na Judéia, fosse na Samaria, não interessa, mas o nascimento do Cristo naquela região marcada pela história do povo de Israel, é porque essa era a preparação de muitos anos. Era o único povo que existia na Terra naquela época que tinha a visão de um Deus único. Havia sido oferecido a esse povo uma série de informações religiosas muito importantes. Então havia uma preparação de muitos séculos antes do nascimento de Jesus, falando que o Cristo, o Messias, nasceria naquele povo. Então muitas informações vieram para fazer a base e ele vem depois trazendo a sua mensagem. A escolha de Israel é porque, antes de Jesus, ali já tinha sido decidido como sendo o povo que receberia todo o arcabouço moral para a divulgação da mensagem de Jesus, do Messias. E quando o Saulo de Tarso vai fazer o trabalho de divulgação do cristianismo para fora de Israel, levando ali na Ásia Menor, naquelas viagens missionárias fantásticas, ele não leva só cristianismo. Ele leva cristianismo, mas a mensagem judaica, tanto que os conceitos que a gente tem hoje são conceitos judaico-cristãos. Atrelou-se o pensamento judaico ao pensamento cristão. Nosso formato de família, nossos valores morais, eles são conjugados entre os conceitos do judaísmo e os conceitos do cristianismo. Então, por que motivo Jesus nasceu ali? Para facilitar essa conjugação dessas duas peças. Porque no processo de divulgação da mensagem cristã, ela iria ser divulgada junto com as virtudes discutidas dentro do judaísmo. Então, nós temos hoje uma mensagem cristã profundamente trançada com os conceitos judaicos, oferecendo assim para nós uma leitura mais completa das discussões sobre o comportamento humano. Porque Jesus nasceu lá, porque se ele nascesse na Pérsia, na Turquia, quando eu fosse divulgar, eu teria que primeiro trabalhar a ideia do Deus único, que não tinha nada. A indisciplina do povo também era muito grande, o povo de Israel era mais disciplinado. Então, você tinha que ter um trabalho muito grande antes, para depois vir o Messias. Então, por isso que se preparou os judeus para que Messias viesse nele e depois que essas duas mensagens conjugadas fossem divulgadas para o mundo inteiro, como aconteceu. Hoje o Ocidente utiliza como livro religioso a Bíblia, que é a conjugação da mensagem cristã, chamada Novo Testamento, e os livros religiosos judaicos, chamado de Antigo Testamento, e que os judeus chamam de Tanar. A junção dessas duas revelações constitui a Bíblia. Portanto, era necessário nascer ali para facilitar a unificação dessas ideias numa mensagem só.
0: Muito bem, esse é o nosso Pinga Fogo, edição número 77, 18 de outubro de 2021. A próxima pergunta, Jorge, é do Edson, está acompanhando a gente lá de Natal, no Rio Grande do Norte, e ele quer saber o seguinte: inteligência suprema e causa primária de todas as coisas. Jorge, Deus poderia ser um grupo de seres ou, de fato, é um único ser?
2: A discussão sobre isso está na Gênese, quando Allan Kardec trata dessas discussões sobre existirem vários deuses ou um deus só. Kardec, sem nenhuma ideia preconcebida, trabalha uma argumentação muito parecida com a argumentação de Platão sobre a existência de um deus único. E ele vai dizer, num certo momento, é um capítulo, acho que é o capítulo 2 ou o capítulo 3 da Gênese, chama-se Deus. Ali você vai encontrar essa argumentação. Num certo momento dela, Kardec diz assim, mas Deus seria único ou seriam vários deuses? Aí ele diz, bom, vamos admitir que ele fosse vários deuses. Se ele fosse vários deuses, uns seriam maiores e outros seriam menores. Então os deuses que fossem menores não poderiam tudo, porque não teriam todo o poder. Só os deuses que fossem maiores poderiam tudo. Então, os deuses menores já não seriam deuses, porque eles não podem tudo. Então, esses caem, ficam só os deuses maiores. Só que esses deuses maiores, eles teriam que ser maiores em tudo, porque se tivesse um aspecto em que um fosse maior que o outro, esse que é menor não pode ser deus. Então, ele desaparece. Então, vai ficar apenas aquele que fosse o maior. Aí, Kardec ainda diz assim, mas vamos admitir que existissem dois deuses e que eles fossem plenipotentes de maneira idêntica. Os dois têm o mesmo poder, os dois têm a mesma força, os dois, tudo. Eles são tão, mas tão iguais que eles se fundem num só. Aí diz, por onde a gente for, nós vamos convergir para um deus único. Se for um deus imaterial, ele tem que ser um deus único. E ele confirma isso considerando a unidade de vistas do universo. Porque as leis da astronomia, elas valem para qualquer lugar do universo. Então, existe um único arquiteto que constituiu toda essa lei a se derramar em todo o universo conhecido. Então, não há leis distintas, como se tivessem feudos diferentes. Isso nos leva à conclusão de que Deus só pode ser um. Mas eu recomendo você a leitura desse capítulo sobre Deus na Gênesis. Não tenho certeza aqui se é o segundo ou o terceiro, mas você acha fácil lá. E lá você vai encontrar essa beleza de argumentação na qual o Kardec vai articulando pela lógica até compor o retrato daquilo que deve ser a figura da inteligência suprema, causa primária de todas as coisas, no conceito que o Espiritismo nos traz.
0: Muito bem, Jorge, Alahá, ouvintes, internautas que estão acompanhando conosco o programa Pinga Fogo. Sabe, Jorge, a gente fica observando, né, que nada é por acaso. Nós estamos aqui, acabei de receber aqui no WhatsApp da rádio a manifestação da Marilandes, que está acompanhando a gente. Ela diz assim, ó, sou espírita, meu marido desencarnou dia 9, faz 8 dias. Sei que a vida não termina no túmulo, mas sim do vazio muito grande. E aí, Jorge, ela agradece as palavras iniciais do programa. Olha que legal, né? Você vê como que...
2: Eu não sou médium. Eu não sou médium.
0: Você que pensa, viu, meu amigo?
2: O programa ia começar e eu perguntei a Sâmia, o que você me sugere para eu fazer as palavras iniciais do programa? Ela disse, fale sobre a perda dos entes queridos. Tem muita gente precisando ouvir isso. Comente sobre isso. É importante. Então, vamos fazer.
0: E é isso mesmo, você está vendo aqui? Já valeu o programa, você entendeu assim?
2: Vou falar para ela depois.
0: Isso é mesmo. Divina, a próxima pergunta para o Jorge.
1: A próxima pergunta é do Helder Mira. A morte por extinção do fluido vital no organismo é visto somente na morte natural, velhice? Existe alguma proteção dos fluidos quando um jovem morre numa cachoeira, por exemplo?
2: Olha, a extinção dos fluidos, ela se dá, sim, com a falência múltipla dos órgãos. É pela essa morte natural. Se você tem uma pessoa com 18 anos que vem dirigindo uma moto, bate num acidente de trânsito, desencarna ali nesse acidente, a gente não pode dizer assim, olha, a programação dele era para desencarnar com 18 anos, né? Era a programação era essa mesmo. Ah, então o fluido veio só para 18. Não, não veio. Porque se o fluido viesse para 18 anos, ele não estava nem em cima da moto. Porque quando o fluido vai acabando, a pessoa vai perdendo vitalidade. Tu cansa. Nossa, como estou cansado. Nossa, como... Ai, meu Deus, a pessoa fica só subir na moto. Nossa, não aguento, vou me jogar aqui. Quem já teve hepatite, que fica sem força nenhuma, uma malária, covid, dengue, que a pessoa diz, eu nunca mais vou ser normal, nunca mais vou conseguir correr. Depois dessa doença, nunca mais vou ser chikungunya. Aí nunca mais seria igual. É mais ou menos assim, durante o esgotamento dos fluidos, o indivíduo vai perdendo a vitalidade e ele não recupera mais. Então, se alguém desencarna pela extinção dos fluidos, ele está num processo natural de desencarnação em que ele vai devagarinho, como uma vela que já está apagando, já não tem mais naquela parafina, está só o pavio no pires balançando, querendo apagar, sem mais nada daquela parafina que já foi toda ela evaporada do prato. Então é assim mais ou menos a desencarnação. Mas eu vou responder a pergunta que você fez, que está interessando você, de como lidar com a desencarnação brusca de um jovem que desencarna numa cachoeira. O que a gente pode dizer com relação a isso? Se ele era um jovem, estava tomando banho na cachoeira, estava vital, brincando, normal, estava pleno de fluido vital. Estava rico disso. Claro, ele é um jovem, está coberto dessa substância. Quando chega a hora da desencarnação, os espíritos, então, promovem, tanto quanto lhes seja possível, a dissipação dos fluidos que sobraram. Então, duas circunstâncias, vamos dizer, três circunstâncias podem acontecer. Circunstância A, o indivíduo tem méritos, ele teve uma vida correta, ele teve um proceder que permite a intervenção dos espíritos. Então, o que eles fazem? Eles dissipam esse fluido vital, não precisa mais, para que esse desencarnante não se torne um indivíduo caçado pelas entidades perversas que se interessam por essa substância chamada fluido vital para promover os seus processos de perturbação do lado de lá. Porque o consumo do fluido vital no mundo espiritual dá uma sensação muito orgânica. Os espíritos sentem vivos. Suas memórias ficam mais vivas. Suas sensações são corpóreas. Eles sentem assim... Eles ficam viciados nessa substância e ficam procurando quem tenha para sugar. É como se fosse, guardado as devidas proporções, uma espécie de droga do mundo espiritual. Então, estão atrás de quem possa oferecer essa substância para se sentir vital, se sentir como se fossem vivos. Então, eles conseguem ir para as festas e se sentirem muito mais orgânicos quando estão cobertos de fluido vital, que também eles consomem e vai se acabando. Então, se eles estão numa condição boa, razoável, os espíritos se aproximam e dissipam esse fluido. Veja o capítulo 13 do livro Missionário, Obreiro da Vida Eterna, o desencarne de Dimas, que ele desencarna com um pouco de fluido vital, e os espíritos dissipam esse fluido para que as entidades perversas não tenham acesso a essa substância, que é maléfica. Ela é boa do lado de cá, do lado de lá ela não é benéfica. Segunda situação, desencarna, não consegue ter méritos, tem uma vida dissociada do bem, não consigo fazer uma conexão efetiva com o lado espiritual da vida, do sentido positivo, e posso me aproximar do capítulo 11, acho que é o capítulo 11 do livro Missionários da Luz, o caso Raul. Ele desencarna E como ele tem culpas, porque ele foi um homicida, ele fez isso para poder casar com a esposa dele. Tinha um cara chamado Noé que namorava, era noivo da esposa dele, ele queria a noiva do outro, ele matou o cara. E depois se aproximou e casou com a menina. Mas ele não consegue manter uma consciência de paz depois do que ele fez. Então ele desencarna e em função das culpas que ele traz, os espíritos não conseguem ajudá-lo. E ele então passa para o mundo espiritual cheio de fluido vital, e como eles não conseguem ajudá-lo, ele acaba sendo usado por entidades, até que ele é depois socorrido mais à frente e levado para um local de socorro. Mas é uma entidade que desencarnou e não teve méritos para esse trabalho. Mas eu disse que são três. Uma é, pode socorrer, a pessoa tem mérito, então pode socorrer, a pessoa não tem mérito e não socorre, e tem um terceiro. A pessoa teria mérito, mas os espíritos não fazem. Como pode? Não são bons? Pois é. Isso costuma acontecer nos casos de suicidas, que as pessoas desencarnam com fluido vital. Poderiam ser retirados os fluidos vitais, mas não são retirados. Propositalmente, por um sentido pedagógico, esses fluidos permanecem, como aparece no capítulo 1 e 2 da obra Memória de um Suicida, permanecem para que as lembranças das causas da desencarnação fiquem bastante vivas em todos eles e eles consigam não esquecer o que fizeram. Então, os fluidos são deixados propositalmente como uma proposta pedagógica para que eles aprendam, lembrando do que fizeram, fiquem mais vivas as lembranças para evitar a reincidência no futuro. Então, ficam no mundo espiritual por um tempo ainda entorpecidos, vivendo a presença do fluido vital sob a gestão dos espíritos que cuidam da região onde eles são colocados, aguardando que aqueles fluidos sejam todos queimados para que comece o trabalho de socorro efetivo para cada um com a exaustão das substâncias com as quais se transferiram para o mundo espiritual. O rapaz que você falou da cachoeira, se ele não tiver graves culpas, então ele está inserido no primeiro caso, que é aquele no qual os mentores vêm, dissipam as energias e levam as pessoas para o mundo espiritual.
0: Muito bem, esse é o nosso Pinga Fogo, edição número 77, 18 de outubro de 2021. A nossa ouvinte internauta, Kátia, está acompanhando a gente e ela pergunta o seguinte: tenho 42 anos e aos 10 fiquei estrábica. Dormi e acordei estrábica, sem que tenha acontecido nada traumático, como, por exemplo, ter batido com a cabeça e etc. Tenho uma encarnação pautada em muitas dificuldades, problemas emocionais, esse estrabismo que me trouxe problemas com a autoestima, o bullying, sim, sentimentos de menos-valia. Agora, sim, que me tornei espírita e sei que nada é por acaso, gostaria de saber se é possível razão para esse estrabismo ter surgido apenas aos 10 anos. A nossa irmã Kátia está acompanhando a gente, Jorge, lá do Ceará.
2: Boa noite, Kátia. Tudo bom? Oh, Kátia, existem uma série de tratamentos que podem ser feitos na tentativa de corrigir esse mal. Nós temos hoje recursos na medicina para tentar, no seu caso... Não sei o seu caso especificamente, mas há circunstâncias nas quais a movimentação dos músculos que movimentam o globo ocular podem corrigir essas dificuldades que a gente possa ter. É uma possibilidade, até pela questão que você se sente tão afetada em termos de baixa estima. Eu compreendo você, o bullying, todos esses dramas que a gente acaba passando que nos magoam muito profundamente. Então, essas experiências, elas decorrem da possibilidade de que nós possamos ver a vida por outras formas. Observe, Chico Xavier também era estrábico, mas isso não produziu dele esse sentimento de menos-valia, esse processo de desconstrução das nossas certezas do amor de Deus. Por quê? Porque nem sempre as doenças que nos são acometidas, elas estão relacionadas a um processo expiatório. No seu caso particular, pode até ser que seja, mas pode ser que não. A nossa dificuldade em lidar com a imperfeição que nós possuímos é o traço que nos indica se isso é mais propenso a ser uma expiação ou um processo missionário. Quando você tem pessoas que passam por uma determinada enfermidade e aquilo lhes pesa demais, lhes constrange, lhes envergonha, sentem muito o peso da doença que a vida lhes trouxe, é um indicativo de que é um fenômeno que não é missionário. Os missionários costumam não se abater com as limitações que a vida lhes impõe. Eles costumam não se sentirem menores, mesmo considerando os dramas que a vida pode lhes trazer com esse tipo de experiência. Então, o fato de você ter sentido isso pode ser um indicativo de que seja um fenômeno expiatório. Para por que que isso acontece? Ah, por quê? Exatamente não pelo estrabismo em si, mas pelas consequências que isso pode trazer para nós. Muitos de nós trazemos histórias bem mal resolvidas em determinadas áreas do comportamento, na sexualidade, no processo do orgulho, no mando, na autoridade que já tivemos. E às vezes, para disciplinar a nossa vontade, para impedir que façamos bobagem de novo, para refrear as nossas dificuldades no campo afetivo, nós podemos passar por algumas limitações físicas ou psicológicas, que Emmanuel chama de cárceres, exatamente para que a gente não resvale nas mesmas sendas, nas mesmas pedras que nós escorregamos nas vezes anteriores. Então, às vezes, se a gente nascesse muito belo, muito bonito, com tudo aquilo que a gente quer, talvez as nossas vidas tivessem tomado um rumo bem diferente. Se fôssemos belos e ricos, muito provavelmente tivéssemos feito uma história muito distinta da que fizemos. As nossas carências, os nãos que Deus nos ofereceu, os nossos silêncios das nossas noites de solidão, podem ter sido fundamentais para forjar o nosso caráter. E aí a estratégia da própria lei de causa e efeito para nos conduzir a caminhos mais serenos foi frear em nós determinadas circunstâncias para que, mesmo que as pessoas não vissem em nós tudo aquilo que a gente via, nós nos sentimos menores e assim nós acabamos nos condenando a ter uma vida mais reclusa, mais recolhida. E isso resulta em maior êxito durante a nossa encarnação. É assim que Deus trabalha, porque a vida verdadeira não é a vida da matéria. Deus é Deus dos espíritos e não dos homens. O que Ele quer é a felicidade dos espíritos. E se for necessário que o homem chore para que o espírito possa rir, Ele vai fazer. O objetivo dele é domar as nossas más tendências, as nossas impulsividades. E às vezes, essa experiência que você considera tão traumatizante foi o lenitivo da lei para impedir que você andasse pelas mesmas estradas do passado, oferecendo novas oportunidades mais serenas, com mais acertos e com mais capacidade de, no futuro, voltar em plenas condições para viver como viveu até os 10 anos, mostrando sim, você pode ter tudo de absolutamente normal. É um mecanismo da lei. E aí, arremato lhe dizendo que quando a expiação nos chega, sem que ninguém se comprometa para que ela nos alcance, é um sinal de que a expiação está no fim, porque não há mais ninguém para se interferir no braço da lei para fazer com que ela aconteça. Se isso acontece numa noite em que você fala que ninguém agrediu, ninguém fez nada, é um indicativo de que não há mais ninguém do outro lado para provocar isso em você. Então, portanto, é um sinalizador de que, certamente, sendo uma expiação, está no final.
0: Muito bem, Jorge, ouvintes, internautas, vamos seguindo aqui. A Divina vai fazer a próxima pergunta para você. Divina.
1: A próxima pergunta é de uma irmã, né, que ela usa um pseudônimo, né, para não se identificar, Sofia, do Rio de Janeiro. Ela diz que tem 41 anos e há 10 anos atrás foi agraciada por Deus como uma filha maravilhosa. Foi muito feliz na minha gestação. E antes, durante e depois do parto também. Sonho muito em ser mãe de novo. E dessa vez, né, portal divino, e experimentar todas as sensações da maternidade, contemplar o amor a mais, um espírito confiado por Deus, e possibilitar um irmão para minha filha. Mas tem um ponto que me faz refletir muito e me entristece, é o fator financeiro. Nossa vida é simples e custosa, e meu marido desanima toda vez que toco no assunto por este motivo. Sabemos da grande responsabilidade de cuidar da vida de um filho, e não queremos ser irresponsáveis. Sabemos também que Jesus nos ensinou a dar conta da nossa administração. Peço por gentileza que suas palavras possam acalmar esse coração de mãe que pulsa em gerar mais uma vida e ao mesmo tempo se preocupa com a realidade que vive.
2: Olha, a questão da maternidade, ela precisa sim da aquiescência do casal. Não dá para que você construa um sonho sozinha. Se você tem um parceiro, um companheiro de jornada que está com você, não seria justo que você fizesse com ele aquilo que você não quer que ele faça com você. Então, se você deseja ser mãe, quer ser mãe, mas ele tem as justificativas do ponto de vista financeiro para não querer uma segunda criança, não é justo que você diga para ele que você assim deseja, considerando as circunstâncias que vocês passam do ponto de vista econômico. A preocupação aí é também idade. Você está com 41 anos, já é um período em que as mulheres começam a ter uma taxa de fertilidade menor, começa a haver uma gravidez que requer uma atenção maior, ainda que você não seja primípara, você já tem uma filha, né, com 31 anos, até tardia a sua gestação, mas você tem aí uma condição de poucos anos para continuar esse processo de realização desse seu sonho. O que pode ser feito nesse sentido? Eu acho que vale uma conversa com o marido, no sentido de avaliar com ele a intensidade do seu sonho. Conversar com ele. Dizer, olha, eu queria muito isso. Eu sei das dificuldades, eu sei de todas as coisas, só que o tempo está passando. Daqui a 4 anos, eu terei 45 anos. Vai ser muito mais difícil que a gente consiga realizar esse sonho entre nós. Então, é um momento singular para que a gente possa aproveitar todas essas dificuldades que a gente está passando e fazer uma análise conjunta. Se o problema é econômico, não sei o que a gente poderia fazer, você ou ele, para tentar sair da circunstância que se encontra. Não sei até que ponto isso é fácil, para entrar em uma nova faixa de recurso financeiro que você pudesse com mais facilidade convencê-lo de um segundo filho. Se nada disso for possível, se você não conseguir realizar essa possibilidade através desse recurso, o seu sentimento de maternidade nem por isso está impedido de ser vivenciado. E eu não estou falando de adoção. Eu estou falando do serviço no bem. Às vezes a nossa ardência de ser mãe, a ardência de ser pai, esse desejo de cuidar dos outros, quando nós não temos a possibilidade de fazê-lo de maneira direta, nós podemos exercê-lo de forma indireta. Através de uma atividade que, de repente, eu não tenho tanto recurso para despender, mas eu posso me voltar para cuidar de crianças. Eu posso exercer a minha maternidade, que está dentro de mim de maneira muito forte, cuidando de outras crianças que não têm mãe, mas sem a ideia da adoção, porque já que o problema é recurso material, você pode se dedicar a uma tarefa desse tipo. O movimento espírita tem uma quantidade imensa de obras assistenciais que atuam nesse sentido. E além das obras que o espiritismo mantém, nós temos também outras instituições que procuram voluntários, que querem pessoas para ajudar, para se fazerem presentes. Então, se nada disso for possível, se nessa conversa com seu marido não conseguir sair um ponto de entendimento, se não houver a chance de alterar a condição financeira para uma condição mais satisfatória, se não houver um entendimento quanto a isso, se da parte do casal não houver uma pacificação quanto a esse desejo, você de repente pode tentar realizar-se na condição de maternidade, oferecendo o seu colo para aqueles que foram rejeitados pelos colos que o geraram. Muitas atividades espíritas aguardam voluntários, e alguém que ama muito é uma figura muito importante do trabalho de amor que a gente precisa fazer com tantas crianças que perderam a chance de sentirem amadas por alguém.
0: É verdade, Jorge. Vamos seguindo aqui com o programa. Antes, eu queria dizer o seguinte, tem uma pergunta que foi feita aqui, a Áurea perguntou sobre aquela parte que fala deixar os mortos, enterrar os seus mortos. Aí eu pesquisei aqui rapidamente no nosso banco de perguntas. O Jorge falou um pouquinho sobre esse caso lá no programa de número 21. Nossa, faz tempo, hein? 21. Então é só você acessar aí na descrição do vídeo, tem o link, clica, aí você coloca lá, enterrar, por exemplo, foi o que eu pesquisei. Aí apareceu essa pergunta lá. Três tópicos em que a palavra foi encontrada, uma delas é justamente essa pergunta, viu, Áurea? Você está acompanhando a gente. Ô Jorge, a pergunta que a gente recebeu aqui do Ézio é o seguinte, gostaria de saber se todos os espíritos que reencarnam passam antes por tratamento e orientação numa colônia espiritual. Se isso é verdade, como explicar tantas pessoas ainda cometendo grandes atrocidades? O Ézio tem essa dúvida.
2: Olá, eu não entendi o nome dele.
0: Ézio.
2: Ézio.
0: Isso.
2: Ézio, boa noite para você. É uma boa pergunta. E a resposta é que você tem razão. Nem todas as pessoas, antes de reencarnarem, passam por essa circunstância de educação no mundo espiritual, para preparação, isso nem sempre acontece. Eu lhe diria dois tipos de espíritos que não passam por esse tipo de situação. Situação número um, os espíritos muito simples, as almas ainda bastante iniciantes em termos de vida, com poucas existências corporais, eles costumam não ter um planejamento extremamente detalhado, não possuem uma proposta do que vem fazer na Terra, porque eles estão muito vinculados às condições de prova, não tem nem muito o que dizer, porque são espíritos que ainda não construíram uma história, são almas recém-saídas da infância espiritual. Então, esses espíritos, eles costumam ser trabalhados do ponto de vista reencarnatório num sentido mais coletivo e não com uma rica condição de detalhamento de todas as suas possibilidades em termos de reencarnação. Não. Então, esse é o primeiro tipo de espírito que passa por essa circunstância. E há um segundo. As reencarnações compulsórias. Os espíritos profundamente comprometidos. Aqueles que estão profundamente enrolados com a lei e que não têm a capacidade de sequer decidirem sobre suas vidas. Aí vem um espírito que intercede por eles e os traz para o planeta Terra na circunstância chamada reencarnação compulsória, na qual o outro não decide, não tem nem condição de decidir. Eles geralmente vêm sequelados mentalmente, eles vêm limitados do ponto de vista de ação, porque são espíritos profundamente comprometidos, eles vão renascer muito limitados. Então alguém diz, eu levo, me dê que eu levo, mas eles mesmos, coitados, nem decidem sobre si próprios. Mas há uma alma avalista que se compromete por eles. Então, os demais, eles têm a tendência de passarem por essa parte de educação que a gente está vendo. E aí você me diria, poxa, mas se é assim, se é as pessoas, por que tanta gente faz besteira? Ah, porque a gente é assim mesmo. Quantos de nós recebemos dos nossos pais orientação? Meu filho, não faça isso. esses maus são más companhias, não pega isso. Faça isso não, pega um caminho bom. A gente entra por um ouvido e sai pelo outro. Não interessa, não se interessa pelas lições que os nossos pais possam nos dar. Quantas e quantas meninas ouviram a frase: minha filha, este rapaz não serve para você. Mas ele não

0: sei de virtude, e só o que de fato vive no íntimo do meu ser acorda comigo. Então eu me comprometi que eu seria um excelente governante. Eu venho para cá, assumo o poder e faço bobagem. Eu decidi lá que eu iria ser médico, ia ser um médico super humanitário. Encarnou, vai ser médico, mas extremamente mercenário. Então você vai tendo características que você, mas como é que pode? É porque nós somos assim mesmo. Nós somos profundamente contraditórios. Quem de nós ignora que temos que amar ao próximo como a nós mesmos, temos que amar os inimigos? Mas nós mesmos sabendo, não fazemos. Então, respondendo a sua pergunta, nem todos os espíritos passam por essa condição de preparação. Almas em condições iniciais e os espíritos nas reencarnações compulsórias não passam por isso. Mas uma coisa não tem nada a ver com a outra, porque os que passam, quando reencarnam e passam pelo processo do apagamento parcial da memória, metem os pés pelas mãos e fazem muita bobagem do lado de cá. Para você ver o quanto nós somos difíceis. Do lado de lá parece tão fácil. Encarna para ver. Vem para o lado de cá para sentir se você realmente é um espírito bom. Se for, vai permanecer no bom propósito. Mas se a carne oferecer a nós uma constrição da nossa vontade, de forma que a gente acaba vivendo de maneira distinta, é porque os nossos corações não estavam plenamente convictos do lado de lá. Mas mesmo assim é bom, porque era importante que o espírito ao vir tivesse certeza que ele iria acertar, para que quando ele chegar lá e reconhecer que ele fez errado, doa na sua consciência e ele se sinta guindado a fazer um movimento na direção do bem para poder se libertar das imperfeições que ele ainda insiste em cultivar dentro de si.
1: Muito bem, esse é o nosso Pinga Fogo, uma edição, a edição de número 77, 18 de outubro de 2021. Uma alegria ter você aqui conosco. Deixa eu pedir a Divina para fazer a próxima pergunta para a gente. Vamos lá, Divina. A próxima pergunta é com você.
2: Então vamos lá, Rubens. Fechou aqui, por isso que eu demorei um pouquinho. É da Ana Cláudia Michel. Ela diz que perdeu o pai dela para o Covid. Ela mora lá nos Estados Unidos. Ela diz que não é médium, assim como o Jorge, mas sentiu que ele foi, né, na casa dela, por o espírito, né, foi na casa dela poucas horas depois do desencarne. Estava acompanhando, mas não consegui identificar quem era. Isso seria possível, Jorge?
0: Ah, sim. Esse fenômeno existe. Inclusive, não vou lembrar agora aqui a obra de André Luiz, mas tem uma circunstância dessa que acontece. O sujeito desencarna e ele tem tanta preocupação com a família que assim que ele desencarna, ele vai imediatamente ao lar, aparece para os familiares e depois ele vai embora. Isso se dá em função dos vínculos que existem entre as pessoas. E para você ter uma ideia, minha mãe é judia, né? Minha mãe não é espírita, minha mãe é judia. E eu tenho um primo que desencarnou antes de eu nascer. Ele tinha, na época, era adolescente, teve um problema e desencarnou. Desencarnou no Rio de Janeiro. E minha mãe morava em Macapá. Minha mãe morava em Macapá e eles no Rio. Na época não tinha nem como ter telefone, nem nada. Não tinha nascido. E quando foi um dia, ela foi na cozinha para pegar uma coisa, ela deu de cara com o meu primo na cozinha, em pé, olhando para ela. Aí ela disse, Maurício! Aí ela disse, meu pai, e minha mãe não é médico. Eu vi Maurício na cozinha, Maurício está aqui. Como que o Maurício está aqui? O que, que é isso, hein, meu pai? Ah, meu pai é mais ligado nas coisas do espiritismo. Disse, ah, isso aí pode ter desdobrado, pode ser um espírito parecido com ele. Não quis dizer que poderia ser ele, né? E aí, dois dias depois, chegou o telegrama informando que o meu primo havia desencarnado. Então, essa possibilidade, ela existe. Existem algumas pessoas que fazem esse movimento logo após a desencarnação. Não é improvável isso, não. Não costuma ser muito comum, mas não é impossível de acontecer. Existem casos que as pessoas relatam que, logo após a desencarnação, o desencarnante visita os familiares na busca, por conta do vínculo dos laços que existem,

0: tendo essa possibilidade de dizer que a vida continua.
1: Muito bem, seu Jorge Alahá. Vamos lá, Rubens, voltando para a tela aqui. Vamos seguindo com o nosso programa para a próxima pergunta. Vamos lá, próxima pergunta, Rubens. Você que é o responsável. Bom, Jorge, a Lourdes está acompanhando a gente e ela diz assim, ó: alguns comentam que quem estuda o Espiritismo só conhece a metade. Conheceremos o todo se participarmos das reuniões mediúnicas. Tem fundamento essa proposição?
0: Eu não sei se é metade, mas o movimento espírita ele é rico de tantas tarefas que cada uma delas dá um pedaço para nós. Se você vai às reuniões mediúnicas, mas você não estuda, você também não conhece tudo. Se você estuda, vai para as reuniões mediúnicas, mas não realiza a prática da caridade, também não conhece tudo. Se você faz tudo isso e não participa da condução da casa, dos trabalhos, dos bastidores, também deixa de aprender muitas coisas. Agora, indiscutivelmente, o lado mediúnico traz muito aprendizado para nós. A gente aprende muito. Por quê? Porque nas reuniões mediúnicas a gente às vezes se enxerga na entidade que se manifesta. Você está vivendo um drama dentro da família e você vai para a reunião mediúnica e um espírito que passou pelo drama, que hoje você atravessa, você vê ele do lado de lá. Meu Deus, olha como ele está. É melhor eu tomar uma outra direção. Então, as entidades que vêm para serem socorridas, às vezes, são recados para nós, para que a gente se perceba espelhado nas entidades que se manifestam. Então, a gente vai ganhando muito mais convicção. E o interessante da mediunidade é que ela retira de nós as dúvidas que a gente possa ter. Será mesmo? Será mesmo? A gente vê tantas histórias assim, gente, não é possível. É impressionante demais, não pode ser, isso tem que ser legítimo. E aí vai derrubando por terra aqueles nossos momentos que a gente diz, mas será mesmo? Mas será mesmo que será mesmo? Isso some, porque nas comunicações mediúnicas que a gente vai tendo a chance de ver, lá e cá aparece uma comprovação cabal de que o fenômeno de fato é verídico. E vai alicerçando em nós uma convicção inquebrantável de que, de fato, esses fenômenos da comunicação são legítimos. E aí o conteúdo que eu leio nas obras entra com muito mais facilidade, porque eu já não tenho mais aquelas desconfianças que me impediam de entender determinados fenômenos. Então, faz sentido que a gente, pela mediunidade, aprenda bastante. Eu não diria que 50%, mas uma boa parte da compreensão e da convicção do que o Espiritismo seja, as reuniões mediúnicas, elas conseguem dar. Mas houve um período em que a gente viveu muita reunião mediúnica, até a década de 70, e pouco estudo. E mesmo com todas as reuniões mediúnicas, a nossa compreensão do Espiritismo ainda era muito frágil. Então, penso que a forma mais adequada é nós conjugarmos o trabalho no sentido do bem, tarefa no bem, o estudo e as reuniões mediúnicas para fazer nesse triângulo uma compreensão mais plena do sentido mais completo do que seja o Espiritismo.
1: Muito bem, o nosso programa Pinga Fogo, a Divina já vai trazer a próxima pergunta para você, Jorge. Vamos lá, Divina.
2: São tantas perguntas que a gente se envolve com as outras perguntas e fica meio que perdido. Muitas coisas, viu? Muitas coisas bacanas mesmo. Então, a número 50 aqui. Para quem esporadicamente sentia a presença de entidades e ouvia vozes e barulhos da espiritualidade, pois eram vozes e barulhos ao meu lado, e de repente não ouve mais nada. O que pode ser isso? Essa pessoa pode ser sensitiva? Gratidão, Lazarote, Espanha.
0: Boa noite, Lazarote. Boa madrugada para você, na verdade, já. Olha, existem circunstâncias nas quais episódios mediúnicos não determinam que a pessoa será um médium ostensivo. Nós temos pessoas que, embora não sejam médiums ostensivos, conseguem relatar 2 ou 3 episódios de mediunidade na sua vida. A própria história que eu contei da minha mãe aqui é um desses casos. Minha mãe não tem mediunidade ostensiva, mas acho que eu consigo lembrar aqui umas 2 ou 3 ocorrências mediúnicas de minha mãe. Então, você ter episódios não determina, vi uma vez, pronto, então é médio. Às vezes, é uma ocorrência isolada que pode acontecer. Então, você ter essa coisa não determina. O segundo ponto a se colocar, existem sim pessoas que durante um tempo apresentam mediunidade e depois deixam de tê-la, num fenômeno que não é por um processo de punição ou coisa parecida, mas que é uma circunstância que é oferecida à criatura como uma estratégia de trazê-la ao espiritismo. Um dos personagens da história espírita que passou por isso é Léon Denis, e ele cita isso na obra Socialismo e Espiritismo, que ele, antes de ser espírita, era médium. Quando aquilo despertou nele a curiosidade, ele então procurou o espiritismo. Quando ele entra em contato com o espiritismo, a mediunidade dele desaparece. Aí ele pergunta, por que isso aconteceu? Porque o objetivo dela era trazê-lo para cá. Agora que você está, não precisará mais dela. E no livro dos médiuns, existe um capítulo, não vou lembrar agora aqui o número do capítulo, mas é Perda e Suspensão da Mediunidade, onde serão apresentadas várias circunstâncias, são 9 ao todo, que podem apresentar ao médium a justificativa do porquê a sua mediunidade ficar suspensa ou até perdida. Aí tem a questão do médium que está doente, a questão do médium que está muito cansado, a história do médium que pega as mensagens e não reflete sobre elas, do médium que não compartilha o que ele recebe do mundo espiritual. Então, tem várias circunstâncias que podem levar a essa suspensão da mediunidade. Às vezes, ele está com uma conduta equivocada, os bons espíritos, então, se retiram de perto dele, ele pode sentir a ausência dos benfeitores que ele possuía. Todas essas possibilidades podem acontecer. E é aí, nessa dinâmica de várias causas para a suspensão da mediunidade, que a gente vai encontrar talvez uma justificativa para o caso. Então aí nós encontramos basicamente 3 grandes ramos. Ou são episódios, mas não é médium ostensivo. 2, é médium ostensivo, mas a mediunidade foi sustada a partir do encontro com o espiritismo, não precisa mais. Ou 3, por alguma das causas apresentadas no livro dos médiuns, a mediunidade pode estar suspensa na expectativa de encontrar a solução disso, ou ele pode ter tido a perda completa dela pela deliberação que os espíritos fazem. Quero dizer que essa perda é no sentido da comunicação e não da possibilidade de comunicar. A possibilidade vai continuar sempre, porque é uma faculdade orgânica. E tem uma circunstância na qual os espíritos abandonam a mediunidade de alguém e outras entidades perversas, manipuladoras, cruéis, podem se aproveitar desse canal mediúnico e levar o indivíduo a um processo de fascinação em que ele acaba se perdendo nesse sentido. Por isso que alguns mentores não se comunicam e mantêm uma vigilância sobre os canais mediúnicos para que outras entidades cruéis não se aproximem e empurrem o seu protegido no caminho das sombras.
1: Muito bem, Jorge, ouvintes, internautas, vamos seguindo aqui com o programa Pinga Fogo. A próxima pergunta da nossa irmã é Thaís. Ela queria saber, Jorge, a diferença entre espiritualismo e espiritismo.
0: O espiritualismo são todas as doutrinas que falam que existe um mundo espiritual. Todas aquelas que dizem que nós temos um espírito, que nós somos uma alma encarcerada, que vamos viver após a morte, todos esses são espiritualismo. Então, os católicos são espiritualistas, os protestantes são espiritualistas, os judeus são espiritualistas, os espíritas são espiritualistas. As várias doutrinas, as várias religiões são espiritualistas, porque elas lidam com a questão do espiritual, com a ideia de que tem uma alma em mim. O materialismo é a oposição ao espiritualismo. O materialismo não, só tem o corpo, morreu, acabou. Isso é materialismo. Quando eu digo não, tem algo em nós que sobrevive à morte, isso pertence a essa grande, grande frente de ideias e de doutrina chamada espiritualismo. Entre os espiritualistas existe um segmento chamado espírita, que é esse que a gente bem conhece, baseado nas obras de Allan Kardec. Podendo ser possível dizer que todo espírita é espiritualista, mas nem todo espiritualista é obrigatoriamente espírita. Ele pode ser espiritualista, mas ser católico, ser espiritualista, mas ser um protestante. Então, essa leitura de vida com essa visão espiritual é o que define o espiritualismo nas suas diferentes matizes.
1: Muito bem, Jorge. A Divina já vai trazer a próxima pergunta. Vamos seguindo aqui com Pinga Fogo.
2: A próxima pergunta, eu não vou citar aqui o nome, né, da pessoa que fez. Ela é do Rio de Janeiro. E é um pedido de socorro, né? Pedido urgente. Ela diz que foi ontem, né, agredida verbalmente pela filha, que logo após, né, a agressão, tentou suicídio tomando remédio. Preciso de ajuda urgente para lidar com isso.
0: Quem tomou o remédio foi a mãe.
2: Não, foi a filha.
0: Então, lê de novo.
2: Ó, isso é um pedido de uma mãe, pedido de socorro e de ajuda. Ela disse, né, que a filha a agrediu verbalmente ontem. E que, após essa agressão, né, a filha tomou remédio tentando suicídio. Aí, ela precisa de ajuda para lidar com isso.
0: Na verdade, quem está precisando de ajuda aí é a menina. A filha que está no processo de desconstrução emocional. A agressão que ela promove à mãe é a estratégia que ela usa para chamar atenção. No fundo, no fundo, esses fenômenos de agressão intrafamiliar precisam ser vistos também por essa ótica. Porque nem todo fenômeno de agressão familiar decorre de desamor. Alguns deles decorrem de uma tentativa de chamar a atenção, de despertar o familiar para uma sensação de abandono que o indivíduo possa estar sentindo. Eu não estou dizendo que a família está abandonando, mas a pessoa tem a sensação do abandono. Existem algumas pessoas que, mesmo você dando toda a atenção do mundo, elas se sentem assim. Elas dizem, não sei. Eu sei que todo mundo me cobre de atenção, mas eu me sinto abandonado, eu me sinto assim. E, de repente, a forma que eu tenho para chamar a atenção é agredindo, é falando coisas que nem são verdade, mas eu uso para ferir, para que as pessoas me vejam, para que as pessoas me notem. É uma maneira de provar aos outros que eu tenho que ser notado pelas pessoas. Então, dentro dessa possibilidade, a gente precisa socorrer aí a mãe e precisa socorrer a filha. A mãe sem socorro, ela vai ter pouco recurso para estabelecer uma possibilidade de resgate da filha. Não sei as idades que estão aí envolvidas, que idade tem essa filha, que se é adolescente, se é criança, se já é adulta, quais são as circunstâncias que a gente tem nesse cenário, mas o ideal aí é um processo terapêutico para as duas. As duas, se tiver mais gente da família, precisa ser envolvido. Circunstâncias onde o suicídio já bateu na porta não podem mais ser tratadas como uma coisa simples e como algo de, não, isso aí a gente conversa em casa e resolve. Quando chega nesse nível, nós precisamos acessar profissionais para nos auxiliarem nesse sentido. Porque as pessoas já estão dizendo que elas estão num nível elevadíssimo de estresse. E aí, se tiver pai e irmãos na jogada, precisa todo mundo procurar socorro dentro de um processo terapêutico. E muito provavelmente esse processo terapêutico deverá envolver um psiquiatra, porque quando a gente começa a atentar contra a própria vida, nós estamos com as nossas condições hormonais profundamente mexidas. Os nossos neurotransmissores estão numa condição bastante desequilibrada do ponto de vista das suas cotas, da quantidade que deveríamos ter de cada um deles. E isso vai exigir que a gente faça a consulta do médico, que vai nos oferecer a substância química para corrigir, pelo menos temporariamente, o nosso emocional, para que a gente consiga realmente resolver os problemas que a gente está vivendo. Então, essa é a linha que a gente precisa seguir. Não pode descuidar, tem que procurar acolher para socorrer. E aí vale a pena uma conversa com a filha em que a palavra amor, a palavra cuidados, a palavra você é importante e a palavra que a gente tem que oferecer não é de mago. Olha o que você fez, está vendo o que você fez comigo? Isso não vai ajudar. Então, nada que faça como se fosse uma faca revirando dentro da ferida. A gente tem que dizer, filha, aquilo que aconteceu foi num momento de estresse seu, não se preocupe com isso. Vamos conversar, sua mãe ama você, a gente vai conseguir sair disso. E oferecer-se de coração mesmo para ajudar. Nessas horas, a gente precisa vencer as nossas dificuldades. Às vezes a gente tem algumas dificuldades com o filho, tem dificuldade de abraçar, tem dificuldade de estar perto. Às vezes eles são mais difíceis, ou a mãe é mais difícil. Está na hora de nós lançarmos mão de todos os nossos recursos emocionais. Porque quando essas ocorrências varam as portas dos nossos lares e começam a rondar do lado de dentro de casa, nós temos que ir atrás de socorro. Não faça uma diminuição desse problema, não trate isso de maneira pequena, dê a dimensão exata. Não é para se escandalizar também, mas tem que dar a dimensão exata, tratar com seriedade, procurar os profissionais que possam ajudar, dar todo o apoio possível e cuidar de todo mundo que está envolvido na história. Porque existem muitos dramas dentro do lar que às vezes a gente não valoriza. Precisamos cuidar de todas as relações com o pai, com os irmãos, com a mãe com a filha, para que a gente consiga dar melhores condições de socorro. E hoje, com esses níveis tão difíceis de sucesso profissional que as pessoas estão tendo, sucesso afetivo que as pessoas estão vivendo, o desinteresse pela vida, o cansaço, a lassidão emocional é muito grande, que as pessoas nadam, nadam, nadam e não conseguem chegar na beira. Então elas estão cansadas, exaustas, a sociedade esmagando, exigindo níveis cada vez maiores de eficiência, cobrando todo o tempo que as pessoas consigam ter condição de sobrevivência numa sociedade cada vez mais hostil, vão esmagando os nossos jovens numa condição muito forte. Então isso também tem que ser considerado nas nossas conversas. Entender que muitos deles não conseguirão ou não conseguiram ainda realizar os seus sonhos de independência financeira. E isso pode não parecer, mas pesa para muitos deles que se sentem incomodados, se sentem pessoas fracassadas, e reagem a esse processo de fracasso com fenômenos de agressão e até de autoagressão, com uma tentativa de dizer, eu não sirvo para nada. Então a gente precisa ter atenção para tudo isso, porque há uma quantidade muito grande de jovens que estão vivendo esse momento tormentoso de procurarem um equilíbrio financeiro e não conseguirem, porque as oportunidades oferecidas estão bastante difíceis para muitas pessoas.
1: Muito bem, Jorge, ouvintes, internautas, ligados, acompanhando a gente aqui na edição 77 do Pinga Fogo. A próxima pergunta é da Ângela, e ela quer saber o seguinte. Boa noite. Gostaria de saber como é que fica a energia de uma pessoa que só reclama?
0: Olha, a tendência da pessoa que só reclama é ela primeiro ficar doente fisicamente. A primeira consequência é fisicamente. Por quê? Porque a reclamação, ela vai retirando algumas proteções que muitos de nós recebemos antes do nosso reencarne, que são as chamadas predisposições mórbidas. Nós reencarnamos com a possibilidade de termos uma série de enfermidades, mas em função do bem que poderíamos fazer, existe como se fosse, vou usar uma expressão meio equivocada, mas que me falta a palavra mais exata, coloca-se como se fossem umas bandagens no espírito para que aquelas energias ruins não cheguem no corpo. Então, se olha, aqui no pulmão tem um problema, vamos inibir essa manifestação para que a pessoa possa fazer o bem. Tem um problema também no fígado, vamos inibir para que a pessoa possa fazer. Essas inibições são por conta de mérito. Eu posso fazer muita coisa no bem. Então, há um tratamento no perispírito antes da reencarnação para que essas bandagens impeçam que as energias ruins da alma alcancem o corpo. Por isso que, nas reuniões mediúnicas, ouvimos muitos espíritos dizerem, mas ele não tinha que ter nascido assim, tinha que ser doente, tinha que nascer torto. Por que ele é saudável? Por tudo que ele me fez, ele devia estar assim, ele devia estar muito enfermo. É um absurdo ele estar desse jeito. O que é isso? É que ele tem uma possibilidade de serviços no bem, então faz-se esse reparo para impedir que as energias negativas cheguem ao corpo, como se fosse um acréscimo de misericórdia para que o indivíduo consiga realizar algo no bem e com isso ele consiga se melhorar espiritualmente. Pronto, essa é a ideia. Quando eu desenvolvo o amargor, o ódio, a mágoa, fico reclamando de tudo, tudo eu reclamo, ah, está chovendo, nossa, parou de chover, está muito quente, está muito frio, fulano é muito chato, não gosta de estar aqui, essa mulher atende a gente mal, quer ir embora, essa comida está fria, quero comida quente. Quando tudo eu reclamo, eu entro num estado psíquico em que essas bandagens, elas se soltam. Amargor, ingratidão, solta as bandagens do espírito. E aquelas estratégias de bloqueio da energia doentia acabam não sendo suficientes e elas começam a ruir. E o bombardeio do espírito no corpo vai produzindo doenças físicas. E a gente começa a adoecer de coisas que não seriam necessárias pelo bem que possamos estar fazendo. Mas o meu amargor vai minando a minha energia física e eu começo a ficar doente. Então, quem é amargo tem a tendência de se apresentar como alguém que desenvolve uma série de doenças que são as doenças que poderiam não ter ocorrido, as chamadas predisposições mórbidas, que são sustadas durante o processo reencarnatório. Uma boa literatura sobre isso é o livro O Pensamento de Emmanuel, de Martins Peralva. Além dos aspectos orgânicos, tem os aspectos emocionais, em que as pessoas ficam, por conta das suas visões, vivendo muito mais o passado do que o presente. Tem tudo reclamando, reclamando, reclamando. Não vive o hoje, não saboreia a vida. Então, a vida passa e ela não percebe. Uma terceira consequência são as consequências psicológicas. Ela fala tanto do negativo, ela comenta tanto do mal, que ela se torna uma pessoa antipática de conviver. E a tendência dela é ficar sozinha. Ela sofre de solidão. Solidão, se não solidão física, pelo menos a solidão emocional. Mas solidão física é muito frequente. E ninguém aguenta uma pessoa que passa o tempo todo reclamando de tudo. E como quarta e última consequência, o processo obsessivo. Entidades alinhadas com esse nível de pensamento se aproximam de nós, fazem morada nas nossas mentes, incitam ainda mais o pensamento de rebeldia com a vida, de amargor, de ingratidão, e nos projetam em quadros sombrios que no futuro deflagram uma série de transtornos na velhice, na condição já da idade bem avançada, da desconstrução da nossa capacidade intelectual e a degeneração da formação do pensamento e do equilíbrio do nosso raciocínio. Então, fazer-se amargo tem uma série de consequências para a nossa vida, tanto física e depois para as consequências espirituais do amanhã.
1: Muito bem, seu Jorge. O negócio é não reclamar, né? É amar. Brincadeirinha, gente, vamos seguindo com o programa. A Divina já separou a próxima pergunta aqui, vamos lá.
2: Ai, ai. A próxima pergunta é do Orlando do Nascimento Costa Filho. Gostaria de saber a diferença entre espírito, o espírito estar na erraticidade, espalhados por todos os lugares, se acotovelando junto a nós, e o espírito em uma colônia espiritual. Ele queria saber essa diferença. Qual a diferença?
0: Os espíritos que estão na erraticidade são todos. Porque os espíritos da erraticidade são os espíritos errantes. As pessoas às vezes têm uma leitura errada do que seja errante. Errante não é no sentido de errar, como fazer coisa errada. Errante é no sentido de andar, vagar, caminhar. Espíritos que erram são espíritos que estão caminhando, vagando. Existe uma poesia chamada Vozes da África, de Castro Alves. Tem uma estrofe que usa o verbo errar assim. Ela diz assim: as tribos erram do areal nas vagas, e o nômade faminto corta as plagas no rápido corcel. Eu vi a ciência desertar do Egito, vir meu povo seguir judeu maldito, tribo de perdição. Então as tribos erram do areal nas vagas. Erram porque as tribos vagam. Então espíritos errantes são espíritos que vagam, que estão no mundo espiritual, andando de um canto para o outro. Espíritos errantes. A erraticidade é o ambiente onde os espíritos errantes circulam. Espírito que não está na matéria está na erraticidade. Está no ambiente onde eles se deslocam no mundo espiritual. Nesse deslocamento eles podem vir para a crosta ou podem ir para algum local do mundo espiritual, que pode ser as trevas, pode ser o Vale dos Suicidas, pode ser o umbral, pode ser um posto de socorro, pode ser uma colônia, uma região de luz, pode ser a crosta. Essas regiões todas existem. E aí os espíritos errantes eles vagueiam entre essas possibilidades. Podem estar se acotovelando entre nós? Pode. Esses são os que estão mais na crosta, que têm uma visão mais imediatista da vida e que acabam ficando entre nós, vivendo como a gente, andando no meio da gente, sem grandes interesses espirituais. E existem aqueles que não estão na crosta. Eles acham mais conveniente para eles, é uma questão de livre-arbítrio, estarem longe daqui, em lugares onde eles se sintam mais à vontade. E aí eles deslocam os seus corações para regiões da erraticidade, regiões do mundo espiritual, onde existem as colônias. Existe um personagem na obra de André Luiz, eu acho que é Gúbio, não é Gúbio, é um outro nome, não vou lembrar agora, mas é um personagem do livro Mensageiros, que ele é um espírito ainda com bastante dificuldade, ele tem uma série de conflitos ainda. É um trabalhador do mundo espiritual, mas é um trabalhador bastante singelo. Então ele atua no mundo espiritual em tarefas de socorro, em locais bastante sombrios, difíceis. Não é um trabalhador elevado, ele é bem simples. E ele descansa, sabe aonde? Na crosta. Ele acha o planeta lindo. E como ele não é um espírito muito elevado, nas horas de folga que ele tem, ele vem para a Terra para contemplar as belezas que o planeta possui. Então, cada espírito usa do seu livre-arbítrio para expressar a sua condição de felicidade ou não na Terra ou em outros lugares. Essa condição de ser um espírito errante é a condição de estar vagando no universo. Ele pode tanto ir para uma região de luz, se ele tiver acesso, condição de chegar, ou uma outra região de sombras para prestar um socorro. Vai depender muito, fundamentalmente, da capacidade espiritual que essa entidade já possua.
1: Muito bem, ouvintes, internautas acompanhando o programa Pinga Fogo. Eu queria dizer a você que está acompanhando aí pelos vários parceiros, se você puder dar o joinha, compartilhar esse nosso conteúdo, a gente vai multiplicando lá a divulgação do trabalho da doutrina espírita. Então fica aí, se você puder dar o joinha, você vai colaborar com a gente. Ô Jorge, nós temos uma pergunta aqui de um internauta, e eu até não anotei o nome aqui, então vou pedir desculpa para ele, mas ele queria saber o seguinte: se os espíritos desencarnados têm influência nos fenômenos da natureza, como por exemplo, furacões, tornados, aí eu vou acrescentar aqui, chuva, essas ventanias que estão tendo por aí, aqui no Brasil, essa poeirada que está subindo. O que é que você pode falar para o nosso internauta?
0: Resposta para essa pergunta está na pergunta 540 de O Livro dos Espíritos. em que os Espíritos falam que isso existe, existem seres. Está lá nas Missões dos Espíritos, é o capítulo 9 da segunda parte do Livro dos Espíritos. Missão dos Espíritos. Ele fala que os Espíritos exercem primeiro missões no mundo corporal e depois vão exercer missões no mundo moral. E que nessas atividades eles estão envolvidos nas questões que dizem respeito aos fenômenos da natureza. Alguém certamente pode dizer, mas como é que o Espírito gera o vento, meu? Ele sopra? Como é que ele faz? Porque tem umas imagens que aparecem, né? Uns anjos soprando e o vento levando as caravelas no rumo do Brasil. Então parece assim, tem umas entidades soprando na vela. E na verdade a gente sabe que as condições de vento, elas decorrem de diferença de temperatura de lugares. Então, aqui está quente, ali está frio. O ar quente corre na direção, o ar corre na direção da sua liberdade, né? Então ele se desloca e essa movimentação do quente com o frio promove a movimentação das massas de ar, que são os ventos. Então, o que, que se pode fazer para ampliar o vento ou de reduzir? Aquecer. O aquecimento da massa de ar é que promove o deslocamento dela. E os Espíritos atuam exatamente na dinamização das massas de ar, fazendo com que haja um deslocamento efetivo das massas de um canto para o outro. Então, eles atuam, sim, nas chuvas, nas tempestades, nos terremotos, entre certas coisas. Ou seja, orar pelos Espíritos, por Deus, nesses momentos, vale bastante a pena, porque existem aqueles que cuidam dessas questões nas nossas vidas.
1: Muito bem, é o nosso programa Pinga Fogo, edição número 77. A Divina vai fazer a próxima pergunta para a gente. Vamos lá, Divina.
2: É da Silvana. Jorge, boa noite. Eu e meu marido acreditamos que estamos sofrendo obsessão no nosso lar, desde que iniciamos o processo intenso de reforma íntima. Desde então, temos nosso sono interrompido quase que diariamente, às 3 horas da madrugada. E o meu marido vem sonhando frequentemente com algumas sombras em luta corporal com ele. Fazemos evangelho no lar diariamente, mas como a atividade mediúnica no nosso centro espírita está fechada pela pandemia, gostaríamos de saber se existe algo que podemos fazer além do evangelho que já estamos fazendo. Grata.
0: Olha, o que vocês estão fazendo já é muito daquilo que se poderia recomendar. Tenho pouco a acrescentar sobre o que vocês já fazem. Mas eu sugeriria que vocês utilizassem um recurso que muitos grupos estão usando, que é a suspensão da reunião mediúnica, mas a existência da reunião de vibração. Não tem comunicação, mas as pessoas se reúnem virtualmente, elas oram, vibram. E não há manifestação, porque não tem quem doutrine. Já pensou, você incorpora em casa, não tem quem doutrine. E depois aquela entidade fica na sua casa rondando. Complicado. Então, algumas instituições espíritas estão com essas atividades suspensas. Muitas já voltaram. Isso aí depende muito de cada circunstância. Mas os que ainda não voltaram, eles utilizam o recurso da reunião de vibração. Veja a possibilidade de fazer a reunião de vibração no seu grupo. Criar um grupo de amigos e, num determinado horário, reunir para orar, manter a vibração, ora pela casa de cada um. Isso vai ajudar bastante na tentativa do equilíbrio do lar. Agora, essas situações, elas não são tão incomuns. Quando a gente se propõe a fazer o bem, movimentam-se uma série de forças contrárias, porque o interesse dos Espíritos é que a gente continue na condição de sofrimento que a gente se dá. Então, por isso é muito importante a manutenção da nossa lucidez em não abandonar os nossos propósitos de mudança, porque esse é o grande objetivo pelo qual nós renascemos. Então, continuem naquilo que vocês estão fazendo e trabalhem o quanto que vocês puderem para fazer a continuidade desse processo de mudança interior.
1: Muito bem, Jorge, ouvintes, internautas, a gente vai seguindo com o programa. Tem uma questão aqui, Jorge, que tem uma temporalidade, você também já abordou isso em alguns programas. Ela é apresentada pela nossa internauta, ouvinte Kika, ela está acompanhando a gente. Ela diz assim, ó, na semana passada aqui na região São Miguel do Oeste, uma menina de 12 anos matou o pai com 3 facadas e com a ajuda de uma amiga também de 12 anos. E a mãe escapou por pouco. As notícias dizem que as duas citaram em depoimento o caso que está aí nas telas, né, da Suzana Richthofen. Mas independente disso, o que, que ela queria que você pudesse comentar, falar sobre o que pode estar envolvido nesses casos de assassinato dos pais pelos filhos?
0: Primeiro pensamento que nos vem é naturalmente a questão dos inimigos reencarnados. E esse deve ser o ponto mais relevante dessa discussão. Mas existe um segundo ponto que eu quero abordar antes de falar desse, que é a questão da drogadição. A drogadição ela é capaz de promover surtos de desequilíbrio nas pessoas, em que mesmo não sendo inimigos do passado, que justifiquem o assassinato, às vezes pode ter uma malquerença, mas nada que justifique um ódio. Mas a droga modifica profundamente o comportamento das pessoas. E um filho drogado, ele é capaz de matar o pai, até mesmo um pai que ele ama, num surto de abstinência, num momento de ódio, porque ele deseja a droga, deseja o dinheiro que o pai não lhe dá, deseja uma determinada coisa que não está sendo oferecida pelo pai. Ele pode, num momento de surto, em função da droga, ou seja, ele está fora do seu juízo, exercer uma atividade desse tipo. Então, não estou dizendo que não tenha desamor. Não, tem, mas não é o ódio que se caracteriza nas outras circunstâncias. Quando nós temos assassinatos que não estão relacionados com a drogadição, é porque o ódio é muito grande. Aí é uma história bastante complicada. Às vezes tem abuso, às vezes tem maus tratos, tem uma série de condutas que os pais vão desenvolvendo pelo desamor aos filhos, que desde pequenos eles o rejeitam, tratam mal, não alimentam, batem demais, espancam os filhos por conta das lembranças do passado. E tudo isso vai despertando nos indivíduos as histórias do ontem e do hoje, gerando ódios muito profundos que podem acabar nesses fenômenos de parricídio ou de matricídio. Agora, isso que eu estou dizendo é quando não tem uma droga envolvida. A droga envolvida, ela pode provocar circunstâncias desse tipo, sem que exista necessariamente processos de profundo ódio. Você vai dizer, não, mas o pai nunca agrediu. O pai era até um pai próximo, ele tentava fazer, tinha limitações. Não era nada estranho. Tinha uma relação, até certo ponto, saudável. Não eram inimigos. Mas o surto do ódio, motivado pela droga, rouba o juízo das pessoas, podendo existir esse tipo de circunstância. Agora, por que que essas coisas todas acontecem? Porque a nossa sociedade está muito doente. Nós estamos muito enfermos. É que a gente está dentro do problema, a gente não está percebendo. Mas os níveis de conflito e de assassinatos dentro do lar estão crescendo. Nós estamos vivendo um fenômeno assim bastante preocupante da desconstrução dos valores familiares. E não precisamos de olhar muito longe para vermos isso, mas independente de assassinatos, o afrouxamento dos laços, o desinteresse de pais por filhos e vice-versa, o abandono dentro do lar, a indiferença, as agressões surdas, todos esses fenômenos que têm acontecido no nosso presente revelam o nível de enfermidade que a nossa sociedade possui. E a gente às vezes fica muito escandalizado quando um fenômeno desse ocorre, mas ao lado desse parricídio ou desse matricídio que quase aconteceu, nós temos também inúmeros casos em que não chega a existir um assassinato dentro do lar, mas ocorre o assassinato moral, o assassinato psicológico, que você ignora um filho, você ignora uma mãe, você ignora um pai, ele fica dentro de casa como se fosse um pedaço de pau. a indiferença acaba tomando espaço muito grande dentro das relações familiares. E aí é um ponto bastante favorável para os processos obsessivos, que se assenhoram de todas essas circunstâncias, seja pela drogadição, seja pelo ódio do passado. Os fenômenos obsessivos aí graçam de maneira terrível, porque encontram acesso na mente mais frágeis, impulsionando o processo de perturbação. São os sinais dolorosos da transição planetária. São os dias amargos que eram apontados no Apocalipse como sendo os momentos nos quais nós somos testados no nosso amor. E aí, como diz Jesus no Evangelho de Mateus, no capítulo 24, versículo 12, e por ser grande a perversidade do homem, o amor de muitos se esfriará. Que essas notícias amargas não nos esfriem o coração, que nos asserenem e que nós não guardemos a sensação do pânico e do desespero, porque somos almas imortais. E a despeito de possíveis problemas que a gente possa atravessar ou que a nossa família atravesse, nossos parentes não desaparecerão do universo. Mas aquela experiência, ela pode ter sido frustrada pela ação deliberada de alguém. Mas a vida continua, os laços permanecem, as famílias se reorganizam e aqueles que são os agentes desse movimento, eles perdem a concessão da permanência no orbe pelo nível de profundidade das ações que estabelecem, promovendo para si os naturais fenômenos de migração planetária que ocorrem durante os períodos das transições que acontecem nos planetas, como agora está acontecendo na Terra.
1: Muito bem, Jorge, ouvintes, internautas, eu estava observando você falar aí e pensando o quanto é importante o processo reencarnatório, né? Esse processo de formação da família, dos espíritos que vão se ajuntar ali, a preocupação na modelação...
0: Como a família é importante.
1: A modelação daquela criança que chega, o trabalho que deve ser feito com aquele espírito, né? Enfim, é tudo feito de uma forma para que dê certo. A bênção do esquecimento, né, Jorge? Porque
0: senão o pessoal não convivia.
1: Exatamente. Né? Então você vê assim, que existe um trabalho da espiritualidade fantástico para que aquele momento reencarnatório que nós passamos, ele alcance um êxito. E se de tudo não for aquilo que foi planejado, também nada está perdido, porque você vai continuar o processo. Né? E continua o crescimento. Divina, a próxima pergunta para o Jorge.
2: A próxima pergunta é de Karina Henrique. Como fica espiritualmente o espírito de quem fez vasectomia ou laqueadura? Pode virar dívida espiritual numa próxima reencarnação?
0: Poder pode, não é? Porque nós trazemos para a vida física uma perspectiva do número de filhos. Ah, vou ter 3, vou ter 4. Aí chega aqui e a gente acaba fazendo uma laqueadura, uma salpingectomia, uma esterectomia ou uma vasectomia. Poxa, qual? Mas você faz uma cirurgia para gerar a infertilidade nas pessoas ou a própria esterilidade. E quando você vive isso, você, de certa maneira, frustra a encarnação dos que deveriam vir. E aí tem até uma mensagem no livro Atravessando a Rua. O nome da mensagem é Com Menos Ficou Pior. Ele diz que o casal reencarnou para ter vários filhos, e aí os filhos deram muito trabalho, vamos fazer vasectomia. Aí fizeram uma cirurgia para não ter mais filhos. E exatamente o quarto filho seria o que iria ser o arrimo da família. Ele ia nascer por último, mas tem o elemento que ia trazer o equilíbrio. Como ele não renasceu, com menos ficou pior. Então tem essa mensagem de Richard Simonetti na obra dele. Mas no livro Após a Tempestade, Joana de Ângeles traz um material muito bom sobre planejamento familiar, em que ela diz que o homem não só pode como deve planejar a sua prole. Não só pode, como deve escolher quantos filhos e quando quer tê-los. A questão não está nisso, a questão está como eu decido planejar a minha prole. Quanto menos invasivo é o método que eu utilizo, tanto mais adequado para o meu processo de evitar os conflitos espirituais que eu possa ter. Então, se eu utilizo de um método que leva mais à educação e menos a um processo de intervenção no meu corpo, tanto mais adequado é esse método que eu estou usando. Quanto menos ele me violenta, quanto menos ele me invade, mais adequado é do ponto de vista da lei divina. Agora, existem muitas pessoas que devem estar nos ouvindo e que já fizeram laqueadura, fizeram vasectomia, e que podem agora dizer, meu Deus, e agora o que eu vou fazer? Ixi, vou ter que fazer uma reversão da vasectomia, o que eu vou fazer? Então é o seguinte, não é o número de filhos que vai dizer, olha, fulano é realmente um pai melhor, porque ele teve 10, esse aqui só teve 5, ele só teve 2, e o outro só teve 1, esse é um pai ruim, o outro teve 10, tem muito mais. Então, na verdade, não é o número de filhos que dá a condição de intensidade de amor que a gente possa ter. Se alguém já fez a vasectomia, alguém já fez a salpingectomia, ou esterectomia, ou a laqueadura, sei lá o que fez, fez alguma coisa que hoje está limitado da possibilidade de gerar novos filhos, não torne isso um desespero para a sua vida. Mas lembre-se, a nossa medida de maternidade e paternidade é a intensidade de amor que a gente tem. Então não adianta dizer assim, olha, eu tenho 2, eu queria ter mais. E aí eu fiz a laqueadura, então agora eu vou tentar reverter para eu poder ter mais 2 que me faltam. Que aí eu vou ficar justificado. Não, gente. De que adianta eu ter 4 e tratar os 4 mal? Se eu tiver 2 e amá-los com intensidade e conseguir dar tudo de mim para que eles enveredem pelo caminho do bem, ainda que eles não entrem, mas eu me esforçar para que eles entrem, eu estar a postos para dar a educação que eles precisam, se eu fizer isso, eu estou justificado diante da lei. Melhor seria que tivesse todos? Ah, sim, melhor seria que tivesse. Mas não tenho, então eu vou dobrar o amor nos que eu tenho. Eu só tenho 2 e fiz uma laqueadura, então o que eu vou fazer? Eu posso adotar? Posso adotar. Eu posso apadrinhar? Posso, de repente, não quero adotar. Então apadrinha, procura uma família que precisa de ajuda e apadrinha. Cuida dele à distância, não afasta da mãe. Vai cuidando desse indivíduo bem devagarinho, de longe, assistindo o crescimento dele e vendo o quanto você pode se empenhar na formação desse cara, sem que ele seja seu filho. Não pegue quem tem mãe e diga assim, ela é pobre, então eu sou rico, então eu tenho mais direito que ela de ter filho. Vou arrancar da mãe, extrair de lá para botar dentro do meu lar. Não faça isso, não dá certo. Se tem mãe, padrinha, ou seja, adota a família inteira, vê o que ele precisa, material escolar, visita, traz, mas não desfaça os laços familiares que ele tem. Então você pode sim fazer um trabalho de apadrinhamento, pode fazer uma adoção, pode fazer. Ou pode não fazer a adoção, não fazer o apadrinhamento e amar mais os filhos que você já tem. Então, se eu já fiz a cirurgia, ama mais os que chegaram. Entrega mais. Não é derramar presentes e coisas materiais, mas é dar mais amor, que às vezes significa dizer não, que às vezes significa não oferecer um sim toda vez. Mas olhar para o filho como um ser espiritual que te foi conferido a responsabilidade. Não perder a dimensão espiritual dos nossos filhos. Há uma obra que nos fala muito disso. Nossos filhos são espíritos. Não é ser fanático, mas olhar para o filho com a visão de que ele é uma alma encarnada que está sob sua responsabilidade e que você tem a responsabilidade de conduzi-lo pelo caminho do bem. Se ele vai entrar ou não é problema dele. Mas o seu papel é mostrar o caminho, apontar o caminho, pegar na mão dele, mostrar, meu filho é por aqui. Não desistir de mostrar. Ah, mas ele não entrou. Problema dele. Eu mostrei, fui, fiz, me dediquei, fiz tudo o que eu podia. Eu não estou em erro por conta disso. Eu erro quando eu digo, ah, já mostrei 3 vezes, não foi, então agora se dane. Não, eu não desisto de mostrar. Se ele não entra, problema da criatura que estava sob meu comando. Eu tenho que conduzi-lo, mas não tenho que colocá-lo no colo para levar. Tem uma parte que é ele que tem que fazer. Então, para todos aqueles que estão envolvidos nesse drama, em cima da pergunta que foi feita, ah, sim, realmente, era interessante que fizéssemos uma outra opção, se possível. Se não dá, se já aconteceu, trabalhemos com o que a gente tem e entreguemos amor, que isso é que é o mais importante para a vida.
1: Ah, Jorge, o tempo passa, o tempo voa e o pinga-fogo já está quase chegando ao final, Jorge. É 1h56 já de transmissão. Tem muitas perguntas aqui ainda que a gente vai levar para o próximo programa. Mas eu queria agradecer todo mundo que esteve com a gente aqui. Você que vai assistir depois, o nosso carinho, viu? A nossa gratidão. E a gente vai vendo quanto que a cada pergunta e a cada resposta a gente vai acumulando um pouquinho de aprendizado, né? E a gente não combina nada com o Jorge Larra. Inclusive, nos últimos Pinga Fogo, a gente não está tendo nem tempo de conversar antes, né? Então, assim, já vai, pai e bola. Já vamos entrar no ar. Então, já entra no ar. Jorge, vamos fazer a prece para a gente. O Jorge vai fazer a prece. Eu queria pedir a você do outro lado, se você está acompanhando ao vivo, ótimo. Se está acompanhando em outro momento, tenha certeza que os benfeitores espirituais, aproveitando a nossa conexão com Deus, porque isso é fundamental, estarão nos auxiliando diante das nossas necessidades. E eu sempre vou dizer aqui, tenho dito muito isso aqui, nunca estamos sozinhos. Nunca. Então, confiemos nesse amparo do alto. Jorge, é com você.
0: Então, vamos orar. Senhor dos nossos corações. Nossa humanidade se debate nas sombras dos nossos próprios vícios. E a imensidão das nossas imperfeições se tornam cada vez mais claras na sociedade em que vivemos. Cada vez mais percebemos, Senhor, a sede de amor que toma conta dos nossos corações e a dificuldade que o nosso planeta atravessa em respirar no clima de paz que poderíamos viver se identificássemos os nossos corações com a mensagem do Teu Filho Jesus. Ah, Senhor, tem misericórdia das almas que padecem enseguecidas pelo materialismo infeliz e que não sabem, Senhor, sobre a existência de Deus, sobre a existência Tua, e que ignoram, por isso, a realidade espiritual que eles mesmo vestem. Senhor, deita as Tuas bênçãos por sobre todos aqueles que, desconhecedores da vida do Espírito, que ignorantes das virtudes do céu, acreditam equivocadamente que existe apenas matéria e que por isso, Senhor, perdem-se nas sombras, nas sendas tortuosas do equívoco e do erro, acreditando que a matéria, os poderes da terra, os valores materiais, são tudo aquilo que o mundo possa nos oferecer. Misericórdia para todas essas almas. Sabemos que nesses períodos da transição planetária, teus espíritos benfazejos movimentam-se sobre a face do globo, procurando recolher as almas que assim puderem ser atendidas, para despertar-lhes do sono em que vivem, compreendendo a realidade espiritual. Por isso te pedimos que não cesses de mobilizar os teus espíritos do bem para o trabalho de socorro de todos nós que vagamos no mundo cegos da visão do Espírito, crentes de que tudo aquilo que vemos é somente o que existe. Pedimos-te também, Senhor, por todos aqueles outros que, desconhecendo a realidade espiritual da vida, movem-se nas furnas da dor sem limite, da desesperança, do medo, da depressão e da angústia, pela equivocada leitura de que a vida é somente aquilo que vemos, e que por isso, a perda de seus entes queridos promoveu em si próprios a dor mais profunda que poderiam experimentar.

0: o dom de reencontrarmos com aqueles a quem amamos, para que a fragilidade da nossa fé se revigore, para que nós possamos, enfim, nos desvencilharmos da tristeza profunda, do desejo de desaparecer, mas que banhemos as nossas almas na certeza de que tu estás no controle da vida. Que todos esses companheiros possam acordar amanhã mais revigorados nos seus propósitos, ainda que intuitivamente, pelo encontro que tu possas favorecer na nossa noite de hoje. E por fim, Senhor, te rogamos por outras vítimas do materialismo, não aquelas que estão perdidas nos prazeres da vida material, não aqueles que foram arrastados pela dificuldade de conviver na terra sem a presença dos seus entes queridos, mas aqueles outros que, ignorantes da vida espiritual, enveredaram pelas sombras do crime e do desequilíbrio das emoções. Misericórdia para as entidades que se comprazem nas trevas. Socorro, Senhor, para as almas endurecidas que deixaram seus ouvidos serem contaminados com os pensamentos das entidades trevosas. Paz para todos eles que não sabem o que fazem. Misericórdia para os que planejam os crimes, para aqueles que tecem os fios do crime, para as entidades que nesse momento se reúnem para planejar o ódio. Que o teu amor alcance a todas elas. Que o amor infinito que tu nos tens dissolva de alguma forma os planejamentos nefastos daqueles que não sabem, que constroem, através de suas ideias, as suas próprias sendas tenebrosas. Estende o teu amor, Senhor, pelo nosso planeta que grita por paz, que adoeceu de tanto ódio, que contaminou as redes sociais com tanto desamor. Ajuda-nos, Senhor, a reencontrarmos a bússola que perdemos quando nos afastamos de Ti. Desce sobre as nossas almas a paz que tanto precisamos. Ajuda-nos a redescobrir o caminho da serenidade de espírito. E compadece-te do nosso planeta, Senhor, que atravessa um período tão doloroso de transição planetária. Misericórdia sobre todos nós, que sem Ti somos almas perdidas, que reconhecemos hoje que somos almas frágeis, e por isso Te rogamos do fundo das nossas almas, tem misericórdia de nós, Senhor, tem misericórdia da nossa humanidade sofredora, e deita as Tuas bênçãos sobre as nossas almas. Que as luzes infinitas do Teu amor vare a escuridão em que vivemos e permita a nós sentirmos a presença da luz, rasgando as trevas profundas em que vivemos e oferecendo-nos o lenitivo do recomeço, a chance de começarmos novamente as nossas histórias espirituais. Ó Senhor, tem misericórdia da Terra. Permanece conosco, ilumina os nossos propósitos e guarda as nossas almas na tua infinita paz.
1: Mais uma vez, o nosso muito obrigado a Deus por tantas bênçãos que a gente teve a oportunidade de receber essa noite. Divina, suas palavras aí para os nossos ouvintes, internautas.
2: Essa prece parece que você faz uma viagem, né? Uma viagem muito grande. Muito obrigada, Jorge.

0: por esse desprendimento do seu tempo, né, para ajudar a tantos irmãos. A gente sabe que muitas perguntas, né, que vocês colocam não dá tempo de fazer, mas com certeza, né, vocês estão aproveitando, né, estas perguntas de outros irmãos. Boa noite a todos, que Jesus possa envolver e amparar a todos nós. Seja qual for o problema, a dificuldade que você esteja passando neste momento, sinta o abraço do Cristo, de Jesus. Com certeza, tudo isso irá passar. Se não for nessa vida, em outra vida. Vamos aceitar e seguir, fazer a nossa parte, caminhar no bem.
1: Jorge, seu boa noite também.
2: Uma boa noite divina, boa noite Rubens, boa noite para todos que estão conosco, que Deus nos abençoe, que a gente possa ter dias melhores, que essas nuvens tão negras comecem a passar, que a gente consiga fazer realmente essa transição, encurtar, para a gente ter menos sofrimento. Tá?
1: Queria mais uma vez agradecer aos nossos amigos que ajudam a gente a propagar esse programa, pessoal da FEP TV, da Rede Amigo Espírita, da TV 7, da Web Rádio Amigo Espiritual, os amigos do Espiritismo.net, da Portal da Luz, da TV Secal, da Ediluz, os nossos amigos do Instituto IDEAC, o nosso carinho, a nossa gratidão. E a você que está aí do outro lado, você é a razão do nosso esforço de propagar esse consolador prometido por Jesus, para que a gente possa, a partir do conhecimento, vivenciar nas nossas possibilidades e se transformar. Vamos que vamos. Fiquem todos com Deus. Muita paz. E se Ele permitir, semana que vem a gente está aqui. E talvez com um horário um pouquinho estendido. Na verdade, começando um pouquinho mais tarde. 21h15, horário de Brasília, 21h30, a gente está definindo aqui, mas a gente avisa vocês, tá bom? Fiquem todos com Deus, muita paz, gratidão, e eu encerro o programa com um lembrete rapidinho aqui do CVV. Até mais, gente, muita paz.
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0: Olá, seja bem-vindo a mais uma videoaula. Qual a sua visão sobre doença? No programa de hoje, começaremos a série sobre a depressão. Essa doença intrigante que tem atingido cada vez mais pessoas. Confira.
1: Olá, hoje nós estaremos trabalhando em nossa videoaula a cura espiritual da depressão. Uma nova série de videoaulas que trabalharemos essa grande dificuldade do ser humano nos dias de hoje, chamada depressão. A depressão é uma doença com poder tão intenso nos dias de hoje, a ponto de a Organização Mundial de Saúde lançar um alerta para os médicos pelo mundo afora, dizendo que a depressão é a grande doença do século XXI. É a doença que vai se tornar pandêmica. Significa que todo o mundo vai vivenciar essa doença cada vez maior, cada vez de uma forma mais intensa. E nós estamos observando como profissionais da área de saúde que realmente a depressão vem aumentando de uma maneira assustadora. A quantidade de pessoas depressivas, deprimidas que nós temos observado em todas as áreas, em todas as classes sociais, é realmente assustador. Então nós vamos trabalhar nessa série de videoaulas a cura espiritual da depressão. Inicialmente vamos refletir alguns conceitos sobre a depressão. Primeiramente, o termo depressão. Ele origina-se do latim de, que significa baixar, premere, pressionar. Então, depremere significa literalmente pressionar para baixo. Por que que a depressão significa pressionar para baixo? Há uma baixa dos níveis do humor do paciente. A pessoa tem um humor deprimido, depressivo. A depressão é caracterizada por uma incapacidade de sentir prazer pela vida, que resulta na falta de vontade de viver, numa vontade de sumir ou desaparecer. Como que a pessoa ela fala isso? Ela diz assim, que ela sente uma vontade de viajar para um lugar que ela não sabe nem onde é e nunca mais voltar. Outras pessoas falam que gostaria que abrisse um buraco e ela entrasse naquele buraco e desaparecesse nunca mais dar sinal de vida. E muita gente tem essa falta de vontade de viver. Não necessariamente que ela sinta vontade de morrer. Ela pode estar ou não acompanhada com desejo de morte. Por quê? Nem sempre a pessoa ela quer morrer, mas toda pessoa depressiva tem uma dificuldade em relação à vida. Ela não sente prazer pela vida. E muitas vezes acontece dela desejar a morte. Inclusive, algumas pessoas tentam o suicídio e outras vão às vias de fato e acabam se matando. Futuramente, em outra videoaula, nós vamos falar sobre a relação que existe entre a depressão e o suicídio. Em relação à depressão, o que acontece? Por ser uma doença das emoções, a depressão não tem sinais físicos ou bioquímicos evidentes. Por causa disso, é uma doença ainda muito incompreendida. Todas as doenças mentais, de um modo geral, mas principalmente a depressão, ela tende a ser incompreendida até por profissionais da área de saúde. Por exemplo, se uma pessoa ela tem um aumento do açúcar no sangue, gerado por um diabetes, por exemplo, ela simplesmente vai ao médico, um clínico geral, por exemplo, faz um exame simples de sangue, glicemia de jejum, e já vai ser detectado uma doença relativamente grave como a diabetes. Se a pessoa, por exemplo, tem um problema numa articulação do joelho e tira um raio-x, aquele raio-x vai detectar ali uma inflamação no tendão ou um problema na própria articulação. São sinais e sintomas bem evidentes que geram uma manifestação que nós dizemos física, laboratorial. Já a depressão é puramente mental. Não existe um exame que se possa fazer para detectar a depressão. Por isso ela ainda é uma doença muito incompreendida. A pessoa deprimida, por exemplo, ouve afirmações do tipo: você não tem nada, ou que você tem é frescura, ditas até por médicos. Médicos que aí, hoje em dia já é mais raro, mas antigamente era muito comum médicos generalistas que não tinham conhecimento das doenças puramente emocionais, era muito comum a pessoa depressiva, com um sofrimento muito visível, muito palpável, ia ao médico, fazia-se todos os exames bioquímicos possíveis, os exames, claro, não vão dar nada, aí a pessoa ouvia: você não tem nada. E, claro, a pessoa se sente muito confusa, porque o sofrimento dela é muito real. Hoje em dia já é mais raro profissionais da área de saúde não conseguir perceber um processo depressivo. Mas até um certo tempo isso era relativamente comum. Então a pessoa, por exemplo, é depressiva, ouve de familiares, de pessoas conhecidas dela, por exemplo, falas assim: depressão, larga de frescura. Faça uma viagem que tudo vai passar. Vá ao shopping se distrair, que toda essa tristeza passa. É como a pessoa vê a depressão de uma maneira simplista, como se fosse uma simples tristeza que uma viagem faria com que a depressão desaparecesse. Ou um probleminha qualquer que uma ida ao shopping para fazer compras, a pessoa se libertasse da depressão. Se viagem e compras libertasse as pessoas da depressão, era muito fácil. Era só dar um cartão de crédito na mão de uma pessoa para fazer compras e pronto, ela ficaria livre da depressão. Faz um pacote no Nordeste, por exemplo, numa praia paradisíaca, e ela voltaria sem depressão. A depressão é uma doença muito mais séria, muito mais grave. É uma doença do espírito. E não é de formas simplistas que se resolve a depressão. Tem outras pessoas que ouvem falas do tipo: o que você tem é falta de força de vontade. Você tem tudo e fica com essa frescura de depressão. Isso é falta do que fazer, arranje uma ocupação que tudo passa. Então a pessoa parte do pressuposto que a pessoa está assim porque ela simplesmente quer permanecer assim e que, se ela arranjar uma ocupação, a depressão passa. Também uma forma simplista de ver essa doença espiritual, até um certo ponto grave, no sentido de que é uma doença do espírito fácil, muito fácil da pessoa se envolver com a depressão, mas é difícil de superá-la. Vejamos agora a depressão, os sinais e os sintomas da própria depressão. Inicialmente vamos falar sobre os sintomas psíquicos. O sintoma mais objetivo e mais recorrente, o que mais acontece na depressão, é esse que estamos vendo na tela. Há uma dificuldade de sentir prazer pela vida, resultando em uma insatisfação por viver. Para se caracterizar depressão, é necessário que a pessoa tenha essa insatisfação por viver, que ela sinta que a vida não vale a pena. E com isso, esse sintoma é acompanhado de um sentimento de tristeza muito grande. E para caracterizar depressão, é necessário que a pessoa tenha esses sintomas no mínimo durante 2 semanas consecutivas, 15 dias. Se ela tem esses sintomas a partir de 15 dias, já podemos caracterizar depressão. Por quê? Não é uma simples tristeza. Por exemplo, uma pessoa que briga com um namorado, por exemplo, uma moça brigou com um namorado. Ela vai ficar triste por causa daquela perda e pode ficar triste 2, 3 dias, uma semana, mas logo ela recupera, salvo se aquela relação era muito intensa para ela, e aí ela pode entrar numa depressão secundária causadas por perdas que nós vamos ver em videoaulas posteriores. Mas salvo isso, esse fato acontecer, normalmente a pessoa vai superar a tristeza com relativa rapidez. Já a depressão não. A depressão já é um processo mais profundo, em que a pessoa ela vai ter esses sintomas por mais de 15 dias. Normalmente fica meses com esses sintomas. E um outro sintoma psíquico bem recorrente na depressão, que está acompanhado com o sintoma de em relação à dificuldade em relação à vida, de sentir prazer pela vida, de a pessoa não querer viver ou ter dificuldade em viver, é a tristeza e o sentimento de vazio, a sensação de vazio. A pessoa tem uma tristeza muito intensa, muito forte, e uma sensação de vazio. Normalmente, essa sensação de vazio é referida bem aqui no peito, na posição onde está a minha mão. Aqui nós temos, no corpo fluídico, o quarto chakra, que é o chakra do amor. O quarto do chakra, que é o chakra do amor, ele é responsável por a própria vida, o sentir prazer e alegria pela vida, juntamente com o segundo, que é o chakra do prazer. Quando a pessoa tem esse chakra equilibrado, ela sente um bem-estar pela vida, uma harmonia pela vida. Quando ela tem a depressão, há um sentimento, uma sensação de indiferença, é uma sensação de desvalia, de desconformidade com a vida. Isso gera uma inibição do chakra. E essa inibição, a pessoa tem uma sensação de vazio aqui no peito. Tem pessoas que se referem a um buraco no peito. Isso significa que o chakra fica tão inibido, que a pessoa não sente as vibrações naturais, normais, do quarto chakra, que é aquilo que normalmente a pessoa sentiria. Por isso, essa sensação de vazio. Acontece também, juntamente com esse sentimento de tristeza, de vazio, um desprezo pela vida. A pessoa, como ela não sente a vida em si mesma, ela despreza a própria vida, a vida que ela tem no relacionamento com outras pessoas. Então, esse desprezo pela vida acaba por aprofundar os processos depressivos. Acontece também o sentimento de autodesvalorização. A pessoa não valoriza a própria vida. Ela sente que a vida dela não tem valor, que ela não é útil para ninguém, que se ela morresse ninguém iria sentir falta dela. Normalmente são sintomas muito comuns da depressão. Acontece também uma baixa autoestima. A pessoa ela tem uma dificuldade de sentir amor por si mesma. Daí vem a inibição do quarto chakra, que é o chakra do amor, que a pessoa vai sentir aquele vazio. Então, ela tem uma dificuldade enorme de sentir amor por si mesma, de sentir que ela é filha de Deus, criada para a felicidade, para o bem-estar, para a vida. Há um negativismo também muito forte. As pessoas depressivas, elas têm uma visão extremamente pessimista da vida, extremamente negativista. Tudo para ela vai piorar. Se acontece uma coisa boa, por exemplo, para a pessoa, o que ela fala? Aconteceu essa coisa boa, mas com certeza daqui a pouco vai acontecer uma coisa muito ruim. Como se ela não merecesse algo bom, e se acontece algo bom, ela acha que vai acontecer algo muito ruim para compensar aquele momento bom que ela passou a ter. Tal negativismo que ela vive. Então, é importante refletir sobre esses sintomas, porque quando nós falarmos sobre os processos de cura da depressão, nós vamos voltar a eles falando exatamente da antítese que a pessoa deve buscar. Há um sentimento de desesperança também, acompanhado com desânimo. A pessoa não tem esperança num futuro melhor, exatamente pelo negativismo. Se tudo que vai acontecer com ela é ruim, é negativo, é visto de forma pessimista, é claro que ela não vai ter esperança. Porque a esperança é exatamente a pessoa esperar dias melhores, esperar que qualquer dificuldade, por maior que seja, ela vai ter um termo. A pessoa depressiva, deprimida, ela não pensa assim. Ela acha que tudo só tende a piorar. Então, essa desesperança faz com que haja uma angústia muito grande, uma sensação de desânimo muito grande. Porque uma pessoa que não tem esperança, até para acordar de manhã cedo e se levantar da cama, é difícil. Por quê? Como que ela vai se levantar se ela não tem esperança de nada de bom acontecer naquele dia? Então, o desânimo e, às vezes, até uma sensação de prostração, uma sensação física, nós vamos ver daqui a pouco, acontece com a pessoa depressiva. Acontece também, juntamente com tudo isso, sentimentos de culpa. A culpa é extremamente recorrente na depressão. Raramente uma pessoa depressiva não sente culpa. Esse sintoma é tão importante que nós vamos ter uma videoaula só para falar sobre ele. Outra questão importante é que o mundo à sua volta é visto de uma maneira cinzenta, como se a pessoa usasse sempre óculos escuros. Esse sintoma é muito interessante. As pessoas depressivas, ela tende a se isolar num quarto fechado, por exemplo. Ela fecha as janelas, fecha a cortina, fecha a persiana, quando tem persiana. Ela se isola num quarto escuro. Se ela vai sair de casa por alguma coisa importante que ela não possa deixar de sair, ela usa óculos escuros. A tendência da pessoa é fazer com que o ambiente externo se equalize com o ambiente interno. Então, o ambiente interno da pessoa que está depressiva é cinzento. E aí ela quer que o mundo externo se torne cinzento como ela está. Inclusive, tem pessoas que chegam a ter até uma ilusão mesmo, de que o ambiente externo se torna cinzento. Tem pessoas que veem o céu cinza, né? Não num dia de chuva, por exemplo, um dia de céu azul, brilhante, sol, e ela vê tudo cinza. Ela vê as plantas cinza, ela vê as flores cinza, porque ela está de uma forma cinzenta, entre aspas, dentro de si. E aí ela tende a projetar isso fora de si também. Acontece também esse sintoma que está na tela, que é a redução da concentração, da capacidade de pensar e de tomar decisões. A pessoa depressiva, ela tende a ter um problema de concentrar a sua mente num determinado ponto, numa determinada circunstância. Como ela tem a dificuldade de concentração, o que vai acontecer? A sua capacidade de pensar e de tomar decisões acaba ficando comprometida. Com o passar do tempo, a pessoa começa a ter lapsos de memória, porque ela tem problema tanto de atenção quanto de concentração. Ela não atenta para um determinado ponto que ela necessita, e aí, claro, a concentração não vai ser adequada e a memória acaba tendo dificuldade, porque a memória é resultado de atenção e de concentração. Então a pessoa vai tendo cada vez mais dificuldade de pensar, de tomar decisões, a ponto às vezes dela abandonar tudo, dependendo da gravidade da depressão, ela pode abandonar até as suas atividades diárias. Os sintomas fisiológicos são sintomas já que a doença gera no nosso corpo físico. Acompanhado daquele sentimento de desesperança e de desânimo que nós vimos agora há pouco, existe uma perda de energia. A pessoa não sente uma energia em relação à vida. Então, o que vai acontecer? Ela, ao acordar de manhã, ela não tem energia para realizar as ações que necessita realizar. E a tendência da pessoa é querer ficar na cama. Dependendo da gravidade da depressão, ela pode literalmente permanecer na cama horas a fio. Então, essa perda de energia é consequente aos aspectos psíquicos, principalmente a questão da esperança e do desânimo. A pessoa desesperançada e desanimada, é claro que ela não vai revitalizar, não vai absorver a energia vital do cosmos necessário para a vida. Pode acontecer também de haver alterações do sono. Há alterações do tipo insônia, hipersônia ou sono não repousante. Insônia é a dificuldade de conciliar o sono. Acontece muitas vezes em casos de depressão que estão ligados a transtornos de ansiedade também, principalmente a chamada ansiedade generalizada. Então, a insônia é incapacidade de dormir, de iniciar dormir, ou a pessoa dorme o primeiro período e depois acorda e não consegue dormir. Acorda de madrugada e não consegue dormir mais. A hipersônia é o excesso de sono. O excesso de sono pode acontecer associada à insônia. A pessoa tem insônia à noite e hipersônia, uma sonolência constante, durante o dia, ou ela pode ter hipersônia o tempo todo. Então ela sente uma vontade de dormir, se ela se deitar a qualquer momento do dia ou da noite, ela dorme horas seguidas se não houver um despertamento externo, porque ela entra num excesso de sono. Na depressão esse sintoma é mais comum do que a insônia, quando só existe a depressão, a chamada depressão maior. Pode acontecer do sono também não ser repousante. O sono não repousante é quando a pessoa dorme a noite toda, mas é um sono superficializado. A pessoa acorda e se refere que ela acorda cansada. Tem pessoas que falam, inclusive, que elas, como se elas tivessem acordado, como se tivesse tomado uma surra durante a noite. Normalmente, esses processos estão ligados a fenômenos obsessivos que ocorrem durante o sono. Durante o sono, só o corpo dorme, o espírito não dorme. E como o espírito não dorme, muitas vezes ele é submetido a torturas durante o sono. E aí a pessoa tem esse sono muito superficial e ao acordar de manhã é como se ela tivesse com o corpo todo machucado. É porque, na verdade, o corpo fluídico foi machucado realmente e ela está ali naquela situação, porque normalmente com os transtornos neuróticos, como a depressão, eles estão associados com os transtornos obsessivos. Futuramente, em outra videoaula, nós vamos fazer a correlação entre a obsessão e a depressão. Pode acontecer também, outro sintoma fisiológico, são as alterações do apetite. Pode o apetite estar diminuído, que é uma hiporexia, ou pode estar aumentado. Normalmente, na depressão, ele diminui. Raras vezes acontece de haver um aumento. Ele há um aumento quando está associado também à ansiedade. Agora, normalmente, há uma diminuição ou, às vezes, a abolição completa do apetite. A pessoa não sente vontade de comer, ou às vezes ela tem até vontade de comer, mas quando ela vai se alimentar, o alimento não tem gosto, ele é sem graça, ou às vezes ela sente até gosto estranho no alimento, como se tivesse, o alimento tivesse amargo, com gosto estranho, esquisito, ou sem graça, sem paladar nenhum, exatamente por causa da dificuldade em relação ao prazer que o depressivo tem. Então ele tem uma dificuldade em relação ao prazer de viver. E, claro, o paladar está intimamente ligado ao prazer. Se a pessoa abole o prazer de viver, o paladar também vai ser inibido por causa dessa característica psíquica. Outro sintoma muito comum é a redução do interesse sexual. Há uma diminuição da libido e, às vezes, a pessoa tem uma libido, mas a própria sensação sexual, ela se reduz exatamente por a mesma dificuldade em relação ao prazer. O sexo também, ele proporciona prazer, e a pessoa que abole o prazer de viver, ela acaba abolindo até os prazeres ligados ao fisiológico, paladar e sexo também. Outro sintoma muito comum são as chamadas somatizações. As somatizações mais comuns na depressão são as alergias, porque as alergias vêm de um mau funcionamento do sistema imunológico, e a depressão está intimamente ligada com o quarto chakra, que é o chakra responsável pelo sistema imunológico. Ele está intimamente ligado à glândula timo, que é a glândula principal do sistema imunológico. Então a pessoa tem problemas de alergia, pode ter também, se a depressão for muito grave, o processo emocional for muito grave, doenças autoimunes ligadas ao próprio quarto chakra. E uma doença que hoje é muito comum, que está intimamente ligada à depressão, que é chamada fibromialgia. A fibromialgia é uma dor que a pessoa sente na musculatura do corpo todo, e que, como as pessoas dizem, é uma dor que anda. Por que que ela anda? Porque nós temos músculos desde do couro cabeludo até a planta do pé. E esses músculos, eles inflamam e doem. E tem hora que é um músculo que está inflamado, outra hora outro músculo inflamado. Dificilmente a pessoa vai ter toda a musculatura inflamada. Então é fibromialgia. É uma dor que acontece na fibra muscular. Exatamente por que que ocorre isso? Na verdade, são os impactos mentais que a pessoa gera nas suas células por essa recusa em viver, por essa rebeldia em relação à vida. Ela não sente prazer pela vida, é claro que ela vai ter dificuldade de fazer com que as suas células funcionem normalmente. Nós vejamos agora os sinais comportamentais. Os sinais comportamentais, nós temos o afastamento social, que é o mais comum. A pessoa depressiva, ela tende a se afastar das coisas que ela normalmente fazia com equilíbrio, fazia com alegria. Por exemplo, passeios, encontro com amigos, atividades voluntárias que ela mantinha. Por último, ela se afasta até do trabalho. Dependendo da gravidade da depressão, a pessoa chega num nível que ela se afasta até das atividades cotidianas, a ponto de, por exemplo, se a pessoa for um profissional liberal, alguma coisa assim, ou tiver o próprio negócio, ela colocar em risco a própria sobrevivência por causa desse afastamento social. Pode acontecer dela ter crises de choro, e essas crises de choro normalmente são referidas, a pessoa diz assim: eu choro, não sei nem por que eu estou chorando, mas eu não consigo bloquear esse choro. E chora, chora, e o que caracteriza bem a depressão é que ela não melhora com o choro. Normalmente, quando a pessoa está angustiada com alguma coisa, ela chora, ela melhora depois que chora. A pessoa depressiva não. Ela chora, chora, chora, chora e continua sentindo triste, continua se sentindo angustiada, apesar do choro. Pode haver também alterações psicomotoras, exatamente por causa da falta de energia vital, do desânimo. A pessoa começa a ter alterações psicomotoras, ela vai começar a ficar mais lenta. Tem pessoas que, em depressão grave, ela tem dificuldade até de erguer o braço para pentear um cabelo, por exemplo. Ela fica tão lentificada que as atividades cotidianas ela passa a ter dificuldade de manter. E por último, nós vemos os comportamentos suicidas. O suicídio está intimamente ligado à depressão. Como nós já falamos, nós vamos ter uma videoaula somente para trabalhar isso. Vejamos agora os níveis de depressão. Nós temos 3 níveis de depressão: a depressão leve, moderada e grave. Na depressão leve, como são os sintomas? Todos esses sintomas e sinais que nós acabamos de ver, eles existem, mas não interferem tanto no dia a dia da pessoa. As pessoas nesse nível de depressão conseguem trabalhar e realizar outras atividades, como lazer, mas sem a satisfação e o prazer que sentiam antes. Então, o que caracteriza a depressão leve é ter esses sintomas. Claro que não precisa ter todos os sintomas para caracterizar a depressão, mas pelo menos esses mais básicos, como a dificuldade em relação à vida, a tristeza, choro, esses aí são muito comuns. E a pessoa realiza as atividades do dia a dia, só que já não com satisfação. Ela faz por fazer, mas sem a satisfação de antes. Na depressão moderada, já há um comprometimento maior da manutenção das atividades diárias. A força que precisam desempenhar para as suas atividades, mesmo aquelas que antes achavam prazerosas, é muito maior. Há uma dificuldade em manter-se bem e já não sente tanta satisfação em situações que anteriormente eram agradáveis. Então, o que acontece nessa depressão moderada? A pessoa já necessita fazer um esforço muito maior para realizar as atividades do cotidiano, que antes ela realizava com muita tranquilidade. Então, já percebamos que a depressão tende a se agravar cada vez mais. Na depressão moderada, normalmente a pessoa, na depressão leve, melhor dizendo, ela mantém todas as atividades cotidianas. Na moderada, ela já começa a se afastar daquelas que ela não necessita tanto dela, como, por exemplo, atividades de lazer, ou às vezes até atividades no trabalho voluntário. Já atividades que ela necessita realizar, que geram um provento para ela, por exemplo, o trabalho profissional, a pessoa com depressão moderada, ela continua realizando as atividades com uma força, um esforço muito maior do que antes. Na depressão grave, há uma limitação muito grande da pessoa deprimida. Muitas nessa situação abandonam completamente as atividades que realizavam. Algumas chegam a se fechar num quarto escuro, em um estado em que, mesmo estando com a consciência desperta, não reagem a perguntas nem a estímulos externos, permanecendo imóveis numa só posição, muitas vezes até realizando suas necessidades fisiológicas no próprio leito. Então, esse é o nível mais grave de depressão, que é chamado até de estupor, em que a pessoa abandona tudo. Às vezes ela abandona tudo, mas ela fica em casa, ela fica normalmente fechada no quarto, mas ela se alimenta, ela faz as necessidades fisiológicas com naturalidade, mas ela fica fechada num quarto, curtindo o processo depressivo. Outras chegam nesse nível grave, gravíssimo de depressão, a ponto de ficar horas a fio deitada no leito. Se não houver um parente, alguém que cuide dela, ela fica ali até a inanição, fazendo as necessidades fisiológicas no próprio leito, numa situação muito difícil para as pessoas que chegam nesse nível de depressão. No próximo bloco, nós veremos as causas da depressão, tanto as espirituais quanto as perispirituais e as causas físicas também.
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0: A depressão pode surgir de diversas formas e apresentar-se em variados níveis. Mas nós sabemos que a origem das dificuldades é espiritual, assim como das curas.
1: Vejamos inicialmente as causas espirituais da depressão. Há uma falta de significado e de interesse na vida, gerado pela rebeldia. Muitas pessoas, quando nós falamos que a pessoa depressiva é uma pessoa que está se movimentando na rebeldia, ficam chocadas. Como que pode? Uma pessoa depressiva, ela está lá fechada na vida dela, numa situação deplorável, como que ela tem uma rebeldia desse tipo? Na verdade, quando a pessoa se nega a viver, já é um ato de profunda rebeldia. Deus nos criou para a vida. Se a pessoa nega a vida em si mesma, ela está se rebelando contra a lei divina. E por que que a pessoa depressiva faz isso? Porque ela se rebela, porque ela gostaria de ter uma vida maravilhosa. Como a vida dela não é maravilhosa, ela se rebela, se fechando. E aí a depressão é consequência desse processo. Porque ela gostaria de ter uma vida glamurosa, e como que a vida dela é desse jeito? Agora, perguntamos, num planeta de expiações e provas, quem é que tem uma vida glamurosa de verdade? Aqueles que parecem que têm uma vida glamurosa, na verdade, eles estão mascarando uma série de dificuldades que trazem em si mesmo. Se não fosse assim, pessoas arquibilionárias, que têm tudo entre aspas, que têm tudo para, entre aspas, ser feliz, e acabam entrando em depressão e até se matando. Então, num planeta de expiações e provas, a vida é difícil para todo mundo. Quer nós tenhamos dinheiro, quer nós tenhamos posição social, fama, ou que estejamos morando num bairro miserável, com dificuldades, é difícil para todo mundo. Em maior ou menor grau, dependendo da provação que cada um está passando, mas todos nós temos as nossas dificuldades. E a pessoa depressiva se rebela exatamente contra as dificuldades. Ela não quer ter dificuldades. Mas como que num planeta de expiações e provas nós não vamos ter dificuldades? Por isso nós estamos vendo aumentar o número de pessoas depressivas. Porque as dificuldades próprias do planeta têm, inclusive, algumas aumentado, insegurança, uma série de coisas, insegurança em termos coletivos, tem aumentado. E a pessoa não quer ter dificuldade nenhuma, aí, claro, se deprime com facilidade. Há uma negação da vida. E essa negação da vida, é claro que vai gerar grandes dificuldades para a pessoa, porque ela nega o essencial em si mesma, que é a própria vida. É um movimento oposto ao amor e à felicidade. Então, se a pessoa, todo o universo chama a pessoa para o amor, e ela se opõe ao amor, se opõe à vida, claro que vai haver sempre uma consequência quando uma pessoa se opõe à vida. As pessoas depressivas, elas têm um foco na perda. Perda de quê? Normalmente elas têm um foco na perda daquilo que fizeram no passado, ou daquilo que gostariam de ter feito e não fizeram. Então a rebeldia está implícita nisso. Elas se rebelam porque elas já tiveram e ou agora não têm. Ou elas gostariam de ter tido e nunca tiveram. Então é aquela pessoa que foca naquilo que ela não tem e não naquilo que ela tem, naquilo que realmente faz sentido para ela. Então ela se apega àquilo que não tem em detrimento daquilo que tem. E isso proporciona uma revolta contra a vida. Podemos agir assim? Podemos, nós temos um livre-arbítrio. Mas não nos convém agir assim. Nos convém ir ao encontro da vida para aproveitarmos a vida dentro de um conceito espiritual profundo. Aproveitarmos a vida para evoluir, para crescer, para nos transformar numa pessoa melhor. A situação mais profunda que gera depressão no nível espiritual é um sentimento de onipotência, movido pelo orgulho. Também muita gente fala, mas como a pessoa depressiva parece tão pobrezinha, né? Ela se faz de pobrezinha de mim, de coitadinha de mim. Mas o que está por trás é orgulho e a rebeldia. Nas videoaulas que nós trabalhamos a saúde espiritual, nós vimos que uma orientação de Jesus, quando ele diz assim, tomai sobre vós o meu jugo e aprendei comigo que sou manso e humilde de coração, encontrareis descanso para a vossa alma. Então Jesus, ele fala que o amor, a mansidão e a humildade são as condições para que nós tenhamos harmonia interior. Se a pessoa depressiva, ela não sente harmonia interior, ela sente esse vazio, esse mal-estar em relação à vida, é porque ela está na contramão da vida. Então, ela está focada no desamor, na rebeldia e no orgulho, sim, porque ela se rebela contra o Criador da vida. Ela gostaria de ter uma onipotência que só Deus tem. Ela gostaria de fazer com que o mundo fosse glamouroso à disposição dela. Como ela não tem esse poder, porque somente Deus é onipotente, ela se revolta e se deprime, pois a vida não se dignou a atender os seus caprichos. Na verdade, é um processo de rebeldia gerado pelo próprio orgulho de não ter o poder que ela gostaria que tivesse. Nós estamos vendo agora na tela uma figura que vai explicitar de uma forma didática as causas espirituais e perispirituais da depressão. Vejamos que é uma figura apenas no nível didático. Imaginemos o espírito como se fosse uma pequena esfera luminosa que nós colocamos aqui no centro do peito dessa pessoa estilizada. Vejamos que é apenas no nível didático, porque senão podem falar por aí que eu estou dizendo que o espírito é uma bola de luz no meio do peito. O espírito não é uma bola de luz no meio do peito. É apenas uma explicação didática. Vamos imaginar como se o espírito fosse, como ser, uma esfera de luz. Estamos vendo que em volta dessa esfera tem uma série de manchas. O que são essas manchas? Essas manchas são situações negativas que nós vivemos no nível do pensamento, no nível do sentimento. Todas as vezes que nós cultivarmos pensamentos negativos, sentimentos negativos que são contrários à lei do amor, o resultado é a produção dessas manchas. Uma pessoa que está fazendo esforços para se reabilitar, esforços de fazer exercícios de amor, de mansidão e de humildade, como nós acabamos de ver, o que ela faz? Ao produzir uma mancha, que é um pensamento, sentimento negativo, ela dá oportunidade a transmutar essa mancha. Então nós estamos vendo aí na tela que nós formamos e podemos desfazer as manchas. Normalmente nós somos convidados a fazer isso no nosso dia a dia. Mas como se comporta a pessoa depressiva? A pessoa depressiva, como ela tem uma rebeldia frente à vida, o que vai acontecer? As manchas, elas vão se agrupando em torno da essência divina que ela é. Então nós estamos vendo aí que a quantidade de manchas pode variar em maior ou menor quantidade. Quanto menor a quantidade de manchas envolvendo a essência divina que ela é, vai ser uma depressão, por exemplo, leve. A depressão vai se agravando com o maior número de manchas que vão se agrupando em torno da essência divina, formando uma espécie de escudo. Então, quanto maior o número de manchas, maior a gravidade da depressão, até chegar a esse bloqueio quase que completo da essência divina, que é a depressão grave, gravíssima, no nível do estupor, em que a pessoa tenta abolir a própria vida dentro de si. Então nós estamos vendo por essa observação no nível didático como que acontece. Na depressão, há essas manchas que nada mais é do que a representação de bloqueios energéticos no nível do perispírito, que nós estamos também usando as manchas no ponto de vista didático, vai formando esse escudo em torno da essência divina. Também o escudo do ponto de vista didático, para que nós não levemos no sentido absoluto aquilo que nós estamos falando, apenas para que nós entendamos o processo. Tudo isso vai acontecendo e formando todo um processo de bloqueios no nível emocional, E aí a depressão vai ocorrendo. E como que a depressão se manifesta? Ela se manifesta no corpo físico. Vejamos que existem também as chamadas causas físicas da depressão. Como nós estamos vendo, a depressão é uma doença do espírito. A doença do espírito transmite ao perispírito tudo aquilo que está no espírito. É o espírito que pensa e sente. Só que ao pensar e sentir algo que é contrário à lei do amor, o que que acontece? Nós geramos um bloqueio no perispírito, que nós colocamos didaticamente como as manchas. Então, esse bloqueio, se for trabalhado com naturalidade, a gente bloqueia e desbloqueia, bloqueia e desbloqueia. Isso, ao longo da vida, vão haver muitos bloqueios e nós somos convidados a trabalhar também nos desbloqueios. Só que a pessoa depressiva, ela não faz isso. E como ela não faz isso, ela bloqueia a essência divina que ela é. Ao bloquear a essência divina, ela vai bloquear a própria fonte de vida dentro dela mesma. E ao bloquear essa fonte de vida, o que vai acontecer? Manifestações no corpo físico. Então o espírito doente passa a doença para o perispírito, que é o corpo fluídico do espírito, que vai passar para o seu corpo. Por exemplo, gerando alterações cerebrais. Alterações cerebrais que podem ser bioquímicas ou podem ser até anatômicas. Vejamos que existem alterações bioquímicas que os cientistas hoje já comprovaram de uma forma muito clara que três neurotransmissores diminuem quando a pessoa está depressiva. São a dopamina, a serotonina e a noradrenalina. O que acontece com esses neurotransmissores? Esses neurotransmissores são produzidos pelas células cerebrais. Então, as células cerebrais, quando estão normais, elas produzem naturalmente esses neurotransmissores que fazem a ligação entre uma célula e a outra. A sinapse de uma célula cerebral com outra são produzidas a partir desses neurotransmissores. Quando eles estão em equilíbrio, a pessoa está de bem com a vida. A pessoa acorda de manhã sorrindo para a vida, cantarolando, em paz. Como disse Jesus, ela tem um descanso para a alma. Se ela tem um descanso para a alma, ela vive bem, com muita naturalidade, com muita tranquilidade. Na pessoa depressiva, como há toda essa rebeldia frente à vida que nós acabamos de falar, as manchas no perispírito vão se agrupando em torno da essência divina. Então há todo um bloqueio. Esse bloqueio faz com que as células do cérebro não produzam as substâncias neurotransmissoras com equilíbrio. Então, os cientistas descobriram que na depressão os índices de dopamina, de serotonina e de noradrenalina estão diminuídos, estão bem aquém do normal. E numa conclusão simplista, dentro de uma visão psicológica transpessoal, espiritual profunda, alguns concluíram, então, o que gera a depressão é a diminuição de dopamina, de serotonina e noradrenalina. É uma conclusão simplista, por quê? Porque está se concluindo que um efeito é a causa e não o contrário. Na verdade, a doença, a depressão, ela tem como causa a rebeldia do espírito em relação à vida. Tem como consequências a formação das manchas energéticas no perispírito, bloqueios energéticos, que vai ter como consequência final o bloqueio das células cerebrais. Então, quando se diminui as substâncias neurotransmissoras que dão sensação de prazer e de bem-estar, diminuiu Por quê? Porque o espírito se rebela contra a vida. Então a causa primária é a rebeldia do espírito, não a diminuição das substâncias neurotransmissoras. A diminuição das substâncias neurotransmissoras é efeito e não causa. E claro que quando inibe as substâncias neurotransmissoras, dopamina, serotonina e noradrenalina, a pessoa entra em depressão. Ao entrar em depressão, a sua rebeldia, claro, vai aumentar. Porque se ela se rebelou contra a vida, entrou em depressão, e aí a depressão é uma doença extremamente incapacitante, perturbadora, a sua rebeldia tende a aumentar, fazendo com que a diminuição das substâncias neurotransmissoras diminua mais ainda, e aí todo um círculo vicioso vai sendo produzido, desde a depressão leve até o estupor, se a pessoa não modificar a forma como se conduz frente à vida. O medicamento, por exemplo, os medicamentos que existem modernamente, eles atuam exatamente...

ao processo depressivo são os fatores genéticos. Muitos cientistas também, de uma forma simplista, baseado em algumas pesquisas apenas, têm falado que a depressão tem causa genética. E não é verdade. A depressão, na verdade, tem uma causa espiritual que se manifesta nos genes. Os genes também é efeito. Com certeza, a depressão tem um fator genético, mas não causa genética. Isso é tão verdade porque na nossa pesquisa do conclusão do curso de psiquiatria, nós fizemos uma pesquisa a respeito da depressão. E fizemos um estudo, levantamento de estudos com gêmeos univitelinos. Esses gêmeos univitelinos, teoricamente, como eles têm o mesmo potencial genético, se um traz o gene da depressão, o outro também traz. E teoricamente, se um desenvolve a depressão, o outro deverá também desenvolver depressão. Então, 100% dos gêmeos univitelinos deveriam, se um tivesse, o outro também teria depressão. E uma pesquisa muito interessante, aliás, várias pesquisas muito interessantes, têm demonstrado que não é bem assim. Significa, as pesquisas mostram que, às vezes, um só dos gêmeos desenvolve a depressão e outro não. A ponto de eles fazerem dados estatísticos e demonstrarem que cerca de 70% dos gêmeos, um desenvolve a depressão e os outros 30 não desenvolvem a depressão. Uma pesquisa mostrou isso. Isso significa o quê? Que o fator genético também é feito. Recentemente, uma pesquisa foi divulgada mostrando que existem determinados genes que são inibidores de outros que produzem doenças. Dentro de uma visão espiritual profunda, por que que gêmeos com o mesmo potencial genético, um desenvolve a doença e outro não desenvolve? Porque aquele que desenvolveu, simplesmente, ele continuou rebelde frente à vida. Porque a depressão, ela não começa nesta existência. Como é uma rebeldia do espírito, muitas vezes o espírito traz isso de várias existências, inclusive. Isso é tão verdade que a depressão, muitas vezes, ela já se manifesta na infância. Tem crianças já, desde pequenininhas, já depressivas. Aquela criança quietinha, boazinha, nem sempre ela quietinha, boazinha, ela está depressiva. Então, o espírito doente, ao formar pelo próprio psiquismo, ao atrair um espermatozoide que tenha os genes de acordo com o seu psiquismo, vai atrair as possibilidades da doença. Então, os genes não é uma coisa matemática, mas uma possibilidade, uma probabilidade. Se o espírito se modifica e se torna uma pessoa que faz exercícios de amor, de mansidão e de humildade de coração, o que vai acontecer? O potencial genético existe, mas a doença não se manifesta, que explica os gêmeos que têm o mesmo potencial genético, que são univitelinos, têm o mesmo potencial genético, um desenvolve e outro não desenvolve. Muitos falam que mas é um fator social. Isso é verdade quando os gêmeos são criados em ambientes completamente diferentes, em situações completamente diferentes. Mas essa pesquisa que nós estamos falando, os gêmeos foram criados no mesmo ambiente, com a mesma educação, com todos os fatores sociais eram semelhantes. E 70% desenvolveu e 30% não desenvolveu. Então, os 30% que não desenvolveram, apesar do potencial genético, inibiram a manifestação do gene porque o espírito se modificou. E quando Jesus diz que Deus não quer a morte do pecador, mas a morte do pecado, tem tudo a ver com o resultado dessa pesquisa. Quando a pessoa modifica a si própria, o que vai acontecer? Uma mudança da forma dela agir. E é claro que os genes também vão ficar inativos e não numa atividade, porque a doença pode se manifestar de uma forma
suave, moderado ou grave, mesmo com o mesmo potencial.

0: potencial genético. O espírito é que comanda o seu corpo e não o contrário. E para finalizar, nós vamos falar também dos fatores cerebrais. Algumas linhas de pesquisa têm mostrado que o cérebro de pessoas depressivas é um pouco diferente das pessoas normais. Isso significa o quê? Que também essas manifestações cerebrais vêm do espírito doente. O espírito doente, claro, que não vai formar o seu corpo com naturalidade, de uma forma normal. Ele também vai formar com dificuldades. Então, essas manifestações cerebrais também são efeito. A ciência, a medicina, infelizmente, ainda traz um materialismo muito forte. E, por causa disso, muitos efeitos são colocados como causa. O importante é saber que a depressão é uma doença do espírito que se manifesta no perispírito, que vai acontecer no corpo físico já no final do processo. E todo trabalho de superação da depressão vai se dar do espírito para o corpo e não o contrário. Qualquer processo que trabalhar apenas o corpo vai apenas aliviar o problema, porque vai estar mexendo no efeito e não na causa. Em videoaulas posteriores, nós vamos trabalhar tudo isso para que a pessoa que esteja nos assistindo possa entender todo esse processo e trabalhar a sua vida de uma forma mais equilibrada. Muita paz a todos.
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3: Olá, meus amigos, estamos de volta falando sobre o item 285 do Livro dos Médiuns, que está no capítulo 25 deste mesmo livro. No primeiro bloco eu falei que nós tínhamos uma história interessante contida na Revista Espírita, mas na verdade é no próprio Livro dos Médiuns. No item 57... Na pergunta 57 do item 284, Kardec pergunta assim para os espíritos: quando experimentamos, nos momentos mais inoportunos, uma irresistível vontade de dormir, isto proviria de estarmos sendo evocados em algum lugar? Os espíritos respondem: isto pode, sem dúvida, acontecer, mas com maior frequência é um efeito puramente físico, seja porque o corpo tem necessidade de repouso, seja porque o espírito tem a necessidade de liberdade. Então, a gente não pode falar que toda vez que a gente sentir sono é porque a gente está sendo evocado, né? Que na maioria das vezes é porque o nosso corpo está precisando realmente de um descanso. Só que a história interessante vem na nota dessa questão. Kardec vem falando: uma senhora de nosso conhecimento, médium, teve um dia a ideia de evocar o espírito de seu neto que dormia no mesmo quarto. A identidade foi constatada pela linguagem, as expressões familiares da criança e pela narrativa, muito exata, de várias coisas que lhe tinham acontecido no internato. Porém, uma circunstância veio confirmá-la. De repente, a mão da médium para, no meio da frase, sem que fosse possível obter algo a mais. Neste momento, a criança, meio desperta, fez vários movimentos na sua cama. Alguns instantes depois, tendo adormecido novamente, a mão moveu-se de novo, continuando a conversa interrompida. As evocações das pessoas vivas, feitas em boas condições, prova, da maneira menos contestável, a ação do espírito distinta da do corpo, e por conseguinte, a existência de um princípio inteligente independente da matéria. Tem até uma indicação da Revista Espírita, né, de 1860, que vem com alguns exemplos a mais sobre evocação de pessoas vivas. Então, meus amigos, o estudo da telegrafia humana é importante, né, para a gente comprovar que existe uma independência do espírito para o seu corpo. Então, não estão ligados, né? O pensamento, os sentimentos, não é um subproduto da química ou das reações físico-químicas do corpo, não. Existe o princípio espiritual que controla todo esse maquinário necessário para a nossa vida de encarnado. Então, quando a gente faz esse tipo de experimentação, que já foi feito diversas vezes, né, por Kardec, por seus continuadores, visando uma comprovação da sobrevivência da alma e da independência da alma em relação ao seu corpo, isso é muito interessante, porque comprova toda uma base doutrinária. Mas, novamente, o que a gente falou bastante no primeiro bloco, que a gente deve evitar ao máximo fazer esse tipo de evocação, assim como evocações de espíritos desencarnados, sem um motivo útil. Então, quando a gente for experimentar, mesmo pessoas interessadas em fazer pesquisa espírita, estudar os mecanismos da mediunidade, porque existe realmente grupos diversos pelo Brasil e pelo mundo dedicado à comprovação do espírito, dedicados à comprovação, uma atualização, né? Vamos falar assim, utilizando métodos da ciência, daqueles trabalhos que foram realizados no século XIX, no início do século XX, existem grupos dedicados a isso, que se faz, quer fazer pesquisa, que se faça pesquisa, mas sempre visando um trabalho útil, um trabalho de utilidade coletiva, e não para uma pesquisa simplesmente por pesquisa pela pesquisa em si. Porque nisso, sem um trabalho útil, a gente tem uma tendência em afastar os espíritos mais esclarecidos que podem ajudar o grupo, né, a conseguir resultados satisfatórios. E nesse caso, se a gente afastar, né, se a gente não der brecha por sentimentos de humildade, com sentimentos de humildade, com sentimentos mais elevados, não dando brecha à atuação desses espíritos realmente preocupados pela divulgação da doutrina espírita, outros espíritos tomarão conta do lugar, né? E assim podendo prejudicar o grupo, ter resultados falsos, enfim, toda uma série de problemas que devem ser evitados. Então, para fechar o estudo, para completar os objetivos do porquê estudar sobre a telegrafia humana, vale ressaltar a importância da nossa depuração. Porque quando a gente estuda, quando a gente pensa no bem, deseja fazer o bem e tem vontade de fazer o bem, a gente consegue emancipar a nossa alma. A nossa alma, que eu digo, é nós mesmos, enquanto espíritos imortais. E nessa emancipação da alma, a gente tem um contato, temos um contato mais próximo dessa espiritualidade amiga, visando o quê? O nosso progresso, o nosso amadurecimento espiritual. Quando a gente se aproxima mais da problemática terreno, a gente se fecha a esse contato. E quando a gente está fechado, né, mais denso, é mais complicado ter essa emancipação. Então, por isso que os espíritos dizem que atualmente poucas pessoas conseguem fazer essa comunicação à distância, essa telegrafia humana, porque para isso a gente tem que estar emancipado. Essa telegrafia humana, ela não se realiza com os órgãos do corpo material. Ela se realiza pela emancipação da alma. Então, com a alma, né, utilizando o perispírito todo enxerga, o perispírito todo ouve, o perispírito todo sente, porque a localidade, essa coisa da localidade dos órgãos, é uma coisa material. Quando a gente está emancipado, desdobrado, a gente, se tiver uma condição mínima, né, de maturidade moral, maturidade no sentido de convívio realmente com uma outra realidade, o que é a nossa realidade ímpar, primeira, na verdade, a gente tem uma observação muito maior. Então, a gente consegue enxergar coisas que a gente não consegue enxergar enquanto estamos no corpo físico. A gente percebe muito mais do mundo do que aqui. Porque, na verdade, quando estamos encarnados, ou até mesmo desdobrados, mas ligados ao corpo ainda, existe um abafamento de todo o nosso sistema sensório. Então, quando os espíritos dizem, através de livros mediúnicos, que eles conseguem observar as plantas de uma outra forma, conseguem visualizar a cor do sol com muito mais brilho, é porque eles estão o quê? afastado da carne. Eles estão mais emancipados. Então, essa percepção é muito mais próxima da realidade. Quanto mais depurado o espírito for, mais ele perceberá a realidade, porque ele vai estar menos abafado, menos denso, mais longe da carne, mais próximo da vida espiritual. Então, o exercício é: vamos deixar um pouco a problemática terrena. Isso não quer dizer que a gente deva esquecer nossos problemas aqui, ou ignorar, ou ficar 24 horas, 7 dias por semana no centro espírita. Não é isso. Estamos encarnados para trabalhar, né? Para a gente conviver, lei de sociedade. Mas temos que dar atenção a essa vida espiritual. Porque a gente tem que estar aqui na Terra, temos que treinar isso, né? Passar por diversos exercícios, diversas experiências, mas com a certeza que somos espíritos imortais. Então, somos espíritos imortais, estamos encarnados para aprender. E isso, ao longo do tempo, facilitará a nossa comunicação com nossos anjos guardiães, a nossa comunicação com o nosso ente querido que está também encarnado, porque teremos uma percepção melhor do que acontece, tanto aqui no plano material, quanto no plano espiritual. Então, para concluir, sim, eu posso evocar espíritos que estão encarnados, se isso, obviamente, tiver um motivo útil, e a telegrafia humana é uma capacidade de todo espírito que está um pouco menos materializado. Então, é a comunicação do futuro, que os espíritos irão se comunicar através do pensamento, através da emancipação da alma. Isso já acontece de vez em quando, momentos rápidos, né? Quando a gente pensa em alguém e de repente essa pessoa responde mentalmente, lembra de alguém, mas isso pode se confundir com um pouco com a telepatia. E isso vamos deixar para um próximo estudo, que iremos esclarecer mais sobre o assunto. Então, fiquem com Deus e que Jesus a todos ampare. Um abraço.

Boa noite. Hoje nós estamos começando uma nova aula, um novo módulo. E hoje, como a maioria das aulas, eu sempre começo com uma pergunta. Então, não seria diferente no módulo que vamos tentar entender, tentar compreender toda essa estrutura e esse que é o também chamado, né, e conhecido como complexo, que é o ego. Então, nós falamos e ouvimos falar muitas coisas do ego. E eu me comprometi hoje com uma missão um pouco difícil. Eu tenho que redimir o ego, a imagem do ego. Porque falam tão mal do ego, eu vou tentar, pelo menos, mostrar a vocês que o ego não é o vilão da história. Que nem nas histórias onde alguém morre, o detetive sempre descobre que é o mordomo. E o ego é um pouco do mordomo da consciência, então hoje eu vou tentar redimir, mostrar que nem sempre o mordomo é o culpado das coisas. Mas para isso eu quero começar hoje com uma pergunta. É uma pergunta que todo mundo faz em algum momento, né, quando você vai ser apresentado, vai chegar em algum lugar, mas que nem sempre é tão fácil de ser respondida. E a pergunta é a seguinte: quem é você? Automaticamente vem o nosso nome na nossa memória. Mas a pergunta vai além disso. Mas existe um propósito para, quando alguém me pergunta quem é você, automaticamente venha o meu nome. E o propósito disso, o motivo disso é justamente o ego. Por conta do ego, nós dizemos o nosso nome, né? Sabemos quem somos. Mas quando tudo isso começa, eu vou voltar bastante no tempo agora, para imaginar mais ou menos o seguinte: quando de fato surgiu o ego? Existe um mito muito conhecido de todos nós, o mito da criação. Então, quanto ao mito que há muito tempo atrás, lá no começo de tudo, quando Deus começou a criar o mundo, ele criou então um homem e a partir desse homem ele criou a mulher, Adão e Eva. Então estavam Adão e Eva no paraíso com tudo que eles precisavam para ter uma vida tranquila, uma vida, né, calma, com uma condição. Existia uma árvore nesse lugar, nesse jardim, e que essa árvore não podia ser tocada. O fruto dessa árvore era um fruto proibido, que era a macieira. E todo mundo conhece essa história, eu não vou enriquecer muito, mas em um determinado momento, Eva, ela é convidada, tentada pela serpente, para experimentar o fruto da árvore proibida. E Eva, como uma mulher inteligente que era, ela vai experimentar o fruto desta árvore. E convida Adão para que Adão também experimentasse do fruto desta árvore. Até esse ponto do mito, nós podemos dizer que a relação de Adão e Eva, esses seres mitológicos que fazem parte da nossa psique de alguma forma, eram completamente inconscientes de quem eles eram. Quando Eva experimenta da maçã e naquele momento Adão também, e Deus então expulsa os dois do paraíso porque eles quebraram a regra, eles desobedeceram a norma que existia, naquele exato momento a consciência começa a aparecer na história do ser humano. A maçã, o fruto, era o símbolo do bem e do mal. E comer desse fruto era tomar conhecimento do bem e do mal. Então, tomar conhecimento é, de certa forma, o desenvolvimento da consciência. Eu só começo a desenvolver culpa, eu só começo a desenvolver o discernimento a partir do momento que eu tenho consciência disso, das coisas. E se a consciência começa a surgir do inconsciente, o centro dessa consciência também começa a ter origem. E aí começa toda a história do ego. Mas a história do ego só começa a se concretizar a partir do momento em que os dois são expulsos do paraíso. E eles começam a partir dali a sofrerem, a passarem pelas dificuldades daquela vida agora longe da vida do paraíso. Então, Joana de Ângeles, em Triunfo Pessoal, ela vai nos dizer que a origem do ego e da consciência encontra-se mergulhada no conceito de que ambos estariam perdidos no mito da criação, quando não havia nada. Mergulhados no inconsciente predominante, surgem no mito, constituindo o nascimento do ego mediante o sofrimento que enfrentará.
e a sua libertação somente será possível mediante as diferentes fases do seu desenvolvimento. Então é importante a gente perceber que o ego vai surgir a partir da consciência, porque ele é o centro da consciência, mas não é idêntico a ela. Então o ego é aquela parte da nossa psique que nos garante uma identidade. Quando eu sei o meu nome, quando a criança bem pequenininha, que está aprendendo a falar, ela começa a pronunciar o próprio nome, a gente já começa a vislumbrar ali a formação de um ego, a formação de uma identidade. Porque antes disso, a relação da criança com o meio que ela vive, com a mãe, com sua família, com seus pais, é completamente inconsciente. Os primeiros dias da criança, ela e a mãe são um único ser. Ela não percebe essa diferença. Então, a partir do momento que a criança começa a se dar conta das diferenças, de que quando ela chora, nem sempre as coisas acontecem, quando as frustrações começam a acontecer, essa criança também vai desenvolvendo ali o seu ego. E é isso que Joana nos traz. É a partir desse enfrentamento, é a partir do sofrimento que começa a ter uma libertação, ou seja, essa consciência começa a se formar. E é também a partir disso que as fases de desenvolvimento vão contribuir para o amadurecimento, para o que a gente chama da estruturação do ego. Bem, no início da vida, o ego não está formado, né? Aquela fase bem inicial mesmo. Quando chegamos ao mundo, somos pequenos, frágeis e indefesos. Temos pouco ou nenhum controle sobre o nosso ambiente. Apenas a capacidade de chorar de dor ou de inspirar amor e cuidados com a nossa aparência graciosa, vulnerável e inocente. Isso é o bebê, somos nós, já fomos nós em algum momento. Então, nesse começo da vida, aquele comecinho mesmo, os primeiros dias de vida, esse ego ainda não está formado. O ego, no sentido maior da sua função, ainda não está formado. Mas ele começa a ser formado imediatamente ao nascimento. De que forma? No momento em que a criança é colocada ainda sobre a mãe começa a tocar na criança, esse primeiro contato físico, tátil, começa a dar ali já a formação do ego. Porque o ego, ele vai se estender além da psique no sentido interno, mas também, como centro da consciência, ele se estende também para o corpo. Então, todo o contato físico é importante nos primeiros dias da criança, porque ela também tem um sentir, e esse sentir também vai dando formação ao seu ego. Então, nesse comecinho da vida, a própria aparência frágil do bebê vai contribuir para que todo o cuidado que é dedicado a ele vá fortalecendo a formação dessa consciência e, é claro, do seu centro formador, que é o ego, do seu núcleo, né? Bem, eu trouxe eu vou chamar isso de gráfico, apesar de não ser um gráfico, para poder a gente entender bem o movimento, né, do ego, a função do ego. Então, acima vocês podem ver esse modelo que parece muito com o sol, que é o self. E o self tem uma linha que liga ao ego, que é justamente o que a gente chama do eixo ego-self. Isso serve para que a gente perceba que o ego não está solto na psique, ele está sob o comando do self. Então, inicialmente, vamos imaginar que o ego, ali naquela criancinha, bem no começo da vida, esse ego em formação. Então, o primeiro ponto, né, do ego, a primeira função desse ego, vamos dizer assim, é o preenchimento das necessidades de sobrevivência. Então, esse é o começo e a função inicial do ego. É garantir para todos nós a nossa sobrevivência. Então, o primeiro passo é o quê? A segurança. Então, é necessário, naquele momento que o bebê chega, né, no mundo, que tudo é muito grande, tudo é muito assustador, tudo é desconhecido ainda para aquela criança, o primeiro passo vai ser sentir-se seguro. Por isso o contato físico é tão importante para a criança. Então, a partir do momento em que essa segurança é dada ao bebê, esse ego começa também a estar atendendo, a preencher essa necessidade de sobrevivência do ser. Uma outra função é a de alimentação,
né? Então, é função do ego também garantir isso. Por isso o bebê não fala, mas ele chora quando ele está com fome, né? Para que isso seja atendido. Passando o tempo nessa fase de nossa vida, depois que sai logo da primeira infância, dentro dessa necessidade de sobrevivência, vem também a satisfação pessoal. Bem, é interessante a gente perceber que, apesar de ter dividido em três, né, essas funções que o ego vai preencher, e a gente saber que isso começa muito na infância, não quer dizer que, mesmo na idade adulta, alguns de nós ainda não estejamos em busca dessas necessidades iniciais. Então, é possível, sim, chegar à idade adulta e ainda a necessidade de segurança ser algo muito importante, né? E a gente costuma ver, por exemplo, o que a gente vai chamar, Jung chamava da meia-idade, seria a segunda etapa da idade adulta. Então, depois dos 40 anos, mais ou menos, se a pessoa ainda está buscando segurança, ou seja, ela ainda está muito presa a essa questão inicial do ego, ela precisa, então, rever muitas coisas da primeira etapa da vida dela, né? Então, fazer toda uma revisão do próprio processo da infância. Então, se uma pessoa vai desenvolvendo naturalmente, ela vai sair dessas necessidades de sobrevivência e dar um passo além para as necessidades da identidade, que também é função do ego. Quais são essas? O pertencimento. A função de pertencimento é aquela sensação de que nós estamos no lugar certo na hora certa, de que somos queridos, de que seremos acolhidos, de que somos esperados. É muito interessante essa sensação do pertencer, porque às vezes nós caminhamos pela vida com a sensação de que não temos raízes, ou de que nenhum lugar é o nosso lugar nesse mundo. E isso também é parte de uma desestruturação do ego. Então, num contexto, quando nós estamos trabalhando com uma pessoa, se a pessoa traz muitos relatos de uma sensação de que não está adequada, de que não se sente bem, que as pessoas não gostam dela, a gente pode também perceber que a função de pertencimento pode não ter sido bem estruturada também ainda na infância dessa pessoa. Uma outra necessidade que também preenche a de identidade é a autoestima, que também é função do ego fazer isso. Eu não estou falando de uma autoestima só no sentido do embelezar-se, né? Do buscar estar na moda, com os cabelos arrumados, não é isso. A autoestima vai além do físico. É o gostar de si como se é. E para isso a gente já começa a perceber que a partir dessa função, né, dessa etapa do desenvolvimento do ego, o trabalho com a sombra também é importante. E dentro também dessas necessidades de identidade, entra a necessidade de autorrealização. Então, aquela necessidade, aquela vontade nossa de buscar algo melhor, de ter um emprego melhor, de ter uma vida melhor, de buscar algo melhor, além do material, também é o ego que proporciona isso. E quando nós estamos nessa estrada e estamos caminhando bem, vem uma terceira necessidade, que também é uma necessidade do ego, que é uma necessidade transpessoal. É aí que entra a busca por Deus, por uma religião, por um entendimento maior da vida, a busca do sentido. E é por isso que eu falo que é importante a gente entender o ego, porque a gente fala tanto que o ego é o vilão da história, mas sem o ego, a própria evolução do espírito fica comprometida. Porque se o ego não buscar tudo isso nesse desenvolvimento da personalidade, o espírito também não tem como evoluir, porque a busca transpessoal não vai acontecer. Então, o problema não é o ego, o problema são as nossas necessidades egóicas, as nossas necessidades imediatas, aquilo que eu construo como uma necessidade e que, na verdade, não é uma necessidade real. Esse, sim, é que é o problema e não o ego. Então, quando uma pessoa vai nessa estrutura de uma forma saudável, o caminhar dessa pessoa vai ser, em determinado momento, a busca transpessoal, né? Então, numa fase da vida, ela vai começar a buscar, de fato, compreender, de fato, o sentido existencial, o sentido da vida. Bem, embora ocupe uma pequena parte da psique total, o ego desempenha a função básica de vigia da consciência.
Então, dentro daquele próprio conceito que a gente já conhece do ego, que ele é o centro da consciência, é importante que a gente perceba que ele é o vigia, né? Então, o ego está ali como um farol que o tempo todo vai estar pontuando para o navegador a direção a tomar, como um porteiro que vai estar sempre ali pronto para dizer quem entra e quem sai, mesmo ocupando uma parte muito pequena dessa consciência. O ego é extremamente importante dentro da função que ele tem que exercer ali. Sem essa função, sem essa estrutura, toda a consciência seria invadida pelo inconsciente. E é nessa invasão do inconsciente, primeiro, que a gente não aguentaria. É como você pensar que, num imenso número de pensamentos que nós temos durante um dia, eu não vou nem colocar todos, vamos pensar que 100 pensamentos que brotam na sua cabeça, que você não controla todos, né, normalmente. Pensa que todos eles vão invadir a consciência e vão ficar ocupando espaço na consciência durante todo o dia. No mínimo, no final do dia, estaríamos surtados, porque a consciência não dá conta de tudo isso, né? Então, o ego, ele tem essa função de filtrar. Ele vai filtrar o que é importante e o que não é importante. O que não é importante vai para o inconsciente, volta para o lugar de origem. O que é importante, se o ego já tiver condições de absorver essa informação, esse pensamento, essa ideia, isso que vier, esse conteúdo que vem, se torna agora consciente. É por isso que a gente vai dizer que nem tudo que vem para a consciência se torna consciente. Só vai se tornar consciente se o ego absorver aquele conteúdo para si e transformá-lo. Então, o ego fornece a personalidade, identidade e continuidade, em vista da seleção e da eliminação do material psíquico que lhe permite manter uma qualidade contínua de coerência na personalidade individual. E aí a gente vai reforçar de novo a importância do ego. Graças ao ego, quando você acorda de manhã, você não acha que você é Luísa Brunet. Tudo bem que a gente até tem vontade, né, de pensar que é. Mas você não vai, a cada dia que acordar, dizer que é uma pessoa diferente. Graças ao ego que a gente consegue construir uma história contínua da nossa vida. Se alguém pergunta a você ou pede a você para falar da sua infância, você vai falar da sua infância, do que aconteceu em casa. Você vai lembrar de relatos que aconteceram alguns anos atrás. Porque sem isso, você perderia como se fosse a cada dia um novo começo. Então, todos os dias de manhã, você teria que absorver todo o seu dia, né? Saber o que aconteceu, saber o nome do seu esposo, saber o nome dos seus filhos, saber se... Porque o ego é quem vai construir essa rede, é ele que vai dar isso. E isso nos faz crer que o ego é muito importante no nosso processo de individuação. Porque se o processo de individuação é a construção de uma personalidade sólida, sem o ego isso não é possível, né? Então, é justamente ele que vai fornecer à nossa personalidade essa continuidade, essa possibilidade de construir uma história. Quando a pessoa, e nós vamos vendo muito nos casos das patologias, né, das psicopatologias, quando a pessoa vai perder justamente o senso de identidade. Então, é comum que você veja os delírios, às vezes a pessoa acredita ser Jesus Cristo, acredita ser uma pessoa famosa, acredita que perdeu uma parte do corpo em algum lugar da casa, justamente porque esse ego foi desestruturado, né? A gente vai dizer assim, dissociou o ego. Então ele perde a função principal, que é fazer justamente a filtragem do conteúdo. Então é possível, principalmente em casos de esquizofrenia, por exemplo, a pessoa tem uma sensação que ela se mistura ao ambiente, às vezes, que ela vive. Eu lembro de um caso de um jovem que ele acreditava que a cadeira era uma parte do corpo dele. Então tinha uma cadeira na casa dele que não podia ser tirada do lugar, porque se tocasse na cadeira ele sentia dor física, né? Porque ele se confundia com o ambiente, esse ego que perde esse lugar de identidade. Então ele já é parte do todo, né? E esse ego fica desestruturado. Então, para dar um sentido à existência, é necessário estar consciente dela, né? Só se tem sentido se você conhece, se você tem consciência. Por intermédio do ego, cada um tem a consciência de que existe e o sentido de ser idêntico a si mesmo.
Essa identidade do ego consigo mesmo é baseada na consciência das percepções do próprio corpo. E aí nós vamos para essa outra dimensão do ego, que é a dimensão corpórea. Todo mundo aqui já ouviu em algum momento, ou porque recebeu esse diagnóstico, ou porque alguém falou que está com uma doença psicossomática. Ou então você vai no médico, está cheio de sintoma, está doendo tudo, e o médico olha para você e diz assim, isso é coisa da sua cabeça, né? E você fica se perguntando se você criou aquilo, se você está ficando louco, porque o médico não acha uma resposta orgânica para aquilo. Bem, essa é a dimensão corpórea do ego. De alguma forma, sendo o ego também uma estrutura psíquica, e a psique também vai se manifestar a partir do corpo, muito do que a gente acumula no inconsciente não é trabalhado, precisa se manifestar, ou seja, precisa mostrar ao ego ou precisa se tornar consciente. Então, quando o ego não deixa que aquilo venha da forma, vamos dizer, psíquica, ou seja, eu não tomo consciência de alguma situação, uma das formas de manifestação é no corpo. Então, eu adoeço. Eu começo a sentir uma dor que não passa, eu começo a sentir um mal-estar sempre que determinada situação vai acontecer na minha vida, porque o ego corpóreo começa também a mostrar, ou seja, me dizer que eu preciso tomar consciência daquele fato. Então é isso que a gente vai perceber, que essa identidade também pode ser formada a partir do próprio corpo. Uma coisa que é interessante, tem um estudo que vai ver justamente o formato do corpo, vamos dizer, né? Então, assim, a estrutura corporal, às vezes, dita algumas patologias, algumas psicopatologias. E é interessante porque, certa feita, eu estava fazendo esse teste, né? Eu estava olhando algumas pessoas na rua e uma pessoa me chamou muito a atenção. Apesar de eu não ver o rosto, a face dessa mulher, eu observava só o caminhar. E ela caminhava de forma muito cambaleante. E eu ficava observando que não era só o fato de talvez estar sem o equilíbrio por qualquer problema do labirinto ou da coluna, qualquer coisa assim. Mas tinha algo que era muito volúvel naquele corpo, como se aquele corpo não tivesse um dono, vamos dizer assim. E eu comecei a me questionar qual seria a patologia daquela mulher. Não a conhecia. Então, passou mais um tempo, eu procurei encontrar com ela frente a frente e pude perceber que ela tinha justamente a esquizofrenia. E isso fez com que eu ficasse muito atenta a essa questão do corpo, da manifestação do ego também no corpo. E a questão é simples, se a gente for pensar assim. Bem, se o ego traz para o ser a ideia de identidade, se essa identidade está abalada, é natural que o corpo corresponda a isso, a esse abalo. Por isso, a questão da autoestima ser responsabilidade também do ego. É uma função do ego buscar isso, né? A autoestima no sentido global do ser, de se compreender, de se conhecer, de se amar. Então, a gente começa a perceber, e por isso é um sinal também para todos nós, não só para o profissional, mas todos nós, quando eu não cuido do corpo, alguma coisa pode estar acontecendo comigo em termos emocionais, psicológicos e espirituais também. Porque o meu corpo é, de fato, uma forma de manifestação da pessoa que sou. Eu estou habitando aquele corpo naquele momento. Então, o ser que sou também vai se mostrar a partir da vestimenta que eu estou usando, que é o meu corpo. Então, tudo está, de fato, interligado, né? Não dá para a gente isolar o ser humano. Por isso, hoje, é tão importante a gente ter uma ideia da própria medicina que vem avançando hoje, desse todo que é o ser humano. Não se pode só olhar as partes de um ser, né? É necessário, sim, hoje, olhar o ser como um ser completo. Então, se aquele corpo está manifestando alguma doença, algum desajuste, alguma sensação física, eu preciso sim me perguntar o que a minha psique precisa entender com aquilo. Que fator emocional pode estar atribuindo ao meu corpo aquele sintoma? Porque o ego também, a psique também vai se manifestar a partir disso. A primazia do ego, no entanto, e Joana traz isso em Atitudes Renovadas, é defluente da construção dos interesses pessoais imediatos.
em detrimento daqueles de natureza geral, de maior amplitude social e humana. E aqui vem, talvez, o grande mito em torno do ego. Né? Sendo o ego, diante do que a gente está falando, essa importância dessa estrutura, da própria identidade, ele não poderia ser o vilão, ou seja, aquele que me impede de fazer o meu processo de individuação. Porque é função dele também fazer isso. Ele vai, naturalmente, assim como a fatalidade do ser é a plenitude, o ego não seria, então, um impedimento para que isso acontecesse. Então, Joana vai nos trazendo aqui que o que faz esse ego entrar nesse lugar de primazia é justamente por conta dos interesses imediatos que nós buscamos. E quando eu falo nós, eu estou não só englobando a questão do ego, da identidade que estamos ocupando no momento, mas do próprio espírito. Então, a pessoa que eu sou, a pessoa que nós somos, é que dita quais são os interesses e as minhas buscas nessa existência. Então, se o meu espírito, se o eu real que eu sou, se eu não o desenvolvo, se eu não busco fazer com que ele encontre também valores éticos e morais, é possível sim que os meus interesses sejam todos eles voltados para o imediatismo, para as questões materiais. As questões que vão satisfazer também o ego. Por quê? Porque no início da formação da pessoa, da psique, o ego também tem a função de garantir segurança, de me manter vivo, de me manter viva. Então, tudo aquilo que possa parecer seguro para o ego, lá no início da minha vida, se o meu espírito ainda estiver envolvido com isso, eu vou passar o resto da minha existência buscando segurança. Seja ela uma segurança no emprego, seja ela segurança no matrimônio, seja qual for a segurança, mas eu vou passar o resto da minha vida buscando isso. Mesmo que, aparentemente, essa segurança seja nobre. E o que é uma segurança nobre? Ah, eu tenho uma religião e eu sou uma pessoa boa e caridosa, mas eu estou fazendo isso porque eu quero bônus horas, para garantir que eu não vou para o umbral. E isso é busca de segurança. Então é importante que a gente perceba que o ego não é o vilão, mas o grande responsável pelas consequências do que eu vivo é o espírito. Então, mais do que nunca, a gente vai perceber aqui que nós exatamente vamos colher aquilo que plantamos o tempo inteiro. E nisso a gente volta logo para o começo do nosso estudo, quando a gente vai falar que o ego, ele está presente na nossa existência. Mas quando eu desencarno, esse ego também deixa, ele é desativado de novo, vamos dizer, como se fosse uma máquina que é desligada. Então, tudo o que eu carrego, tudo o que eu construí, tudo o que eu aprendi, tudo o que eu fiz e o que eu deixei de fazer, vai comigo, acumulado na minha bagagem espiritual e perespiritual também. Mas o ego fica. Se eu reencarno, eu vou formando um novo ego, mas a partir de todas as experiências que eu já tive das outras encarnações e dessa nova existência que tenho. Então, não adianta a gente ficar dizendo que, ah, mas o ego, meu ego é terrível, porque eu escuto isso, ah, mas meu ego é terrível. E parece que o ego começa a substituir o obsessor. Já não é mais o obsessor agora é o ego, né? Então, meu ego é terrível, meu ego é teimoso, meu ego é preguiçoso. Então, o ego vai ganhando todas as culpas. E não é o ego. É claro que ele vai ter dentro dessa função, e a função dele é de vigia, então ele vai nos proteger, ele vai proteger a psique. É como se nós imaginássemos uma criança, ainda no início da vida, com esse ego muito frágil, e essa criança é maltratada, seja fisicamente ou seja psicologicamente, né, nos seus sentimentos profundos. Esse ego vai automaticamente proteger sim essa criança. Vai fazer com que ela esqueça aquele evento. E aí, às vezes, você chega à fase adulta e você não lembra. Tem um vago na história. Você não consegue lembrar um trecho da sua vida. Ou então você tem um medo, mas você não consegue lembrar do que é. E a gente pensa que é de outra vida e, às vezes, não. É um trauma de infância. Eu lembro muito de uma garota que ela, quando era bebê, de 4 meses, ela, brincando, pequena ainda, puxou o cobertor e ficou sufocada porque ela jogou o cobertor no próprio rosto. E
cresceu, a mãe sabia disso, mas não era algo que ficava contando para a criança o tempo todo. Na fase adulta, no dia do casamento, ela foi usar um véu que cobria o rosto. E ela, a partir daquele dia, entrou em pânico e desenvolveu a síndrome de pânico. E assim, ninguém conseguia imaginar o que era aquilo. Né? E a ideia já, talvez, de uma outra encarnação, ela morreu sufocada. E não era. A questão é que, no momento, lá muito pequena, a sensação de morte que aquele bebê viveu foi tão forte que o ego se encarrega de proteger essa psique. Então, nada que lembre aquilo volta para a consciência. Fica guardado. Porque foi muito difícil para ela naquele momento. A sensação, a ideia da morte. Então, depois de um tempo, um novo evento pode trazer à tona aquilo. Mas por que traz à tona? Porque nós temos uma coisa chamada sombra. Então, o fato do ego não ter aceitado o conteúdo e ter jogado para o inconsciente não faz com que o conteúdo deixe de existir. O conteúdo existe e é sombra. Mas em algum momento essa sombra volta. Mas esse é capítulo para outro módulo. Eu não posso ficar me adiantando ainda. Bem, em face da ilusão sobre a permanência do conjunto somático em que o espírito se movimenta na Terra, fixam-se-lhe equivocadas impressões de perenidade em torno de tudo quanto, afinal, é transitório. Aqui é o grande problema, né? Porque o que vai acontecendo? O excesso de proteção que nós buscamos, aí nós vamos para aquela função bem primária do ego, que é a função de segurança. Nós ficamos buscando isso o tempo todo. Então, qualquer mudança, e isso não só mudança externa, mas principalmente as mudanças internas, nos causam medo, nos causam pânico, porque para o ego a sensação é de morte, porque desestrutura todo o processo, né? Desestrutura a pessoa. Então, o que é que eu vou fazendo? Eu começo a me prender a tudo que é transitório. Então, agora o sentido da minha vida, que seria aquela função do ego de transpessoalidade, ela começa a ficar pequena, porque ela está presa à minha busca por segurança. Então, eu me apego à minha casa, eu me apego ao trabalho, eu me apego aos filhos, eu me apego ao marido. Eu vou me apegando a tudo. E esse ego, então, né, ele vai se iludindo. E a pessoa vai passar todo o processo de uma existência voltada para tudo aquilo que é transitório. E aí ela não vai fazer o processo de transformação que é necessário, não vai fazer o mergulho que é fundamental no processo de individuação. Porque quando você está preso a essas questões, a própria conquista da identidade, da individualidade, não acontece. Porque toda a minha vida, ou seja, o sentido dela está voltado para fora. E quando eu estou voltada para fora, e aí a gente já começa a pensar na persona, que em breve a gente já vai estar falando dela, quando eu estou muito presa a essa personagem, a essa imagem, toda a minha outra parte, ou seja, todo um pedaço da minha identidade fica perdido, fica comprometido, porque eu desconheço. É como se eu estivesse vivendo, e eu usei esse exemplo há pouco tempo, é como se eu morasse em um castelo, ficasse dentro de um quarto e achasse que tudo aquilo era só o quarto, né? E não tenho o conhecimento do lugar que estou ou da pessoa que sou. Então, o fato, né, como Joana coloca, de ficar presa a essas questões, né, a ilusão que a pessoa vai criando faz com que esse espírito fique preso a um pedaço muito pequeno do que é a sua existência total, que seria a visão do próprio self. E aí a gente parte para uma coisa que é muito importante também, né? Que é essa consciência do ego, né? Que, não na consciência do ego no sentido do ego perceber, mas a nossa percepção. A percepção nossa, que precisa ser ampliada, né? Que quando eu vou percebendo isso, eu saio de uma superfície. Imagine que você está caminhando em uma estrada e que você está ainda... Pensa que essa estrada ela é espiral e você está lá no começo dessa estrada. Se uma pedra rolar lá de cima, você não tem como perceber isso, não é verdade? Mas se você estiver sobrevoando essa estrada e a pedra rolar lá em cima, você tem certeza de todo o percurso que essa pedra vai fazer e se ela vai atingir o carro ou não. Então é importante que a gente amplie a nossa consciência, porque se eu ficar na consciência pequena do ego,
Eu vou o tempo todo atritar com as questões da vida. Não que o atrito seja a parte ruim da história. O atrito é necessário. Mas se a minha consciência é muito limitada, o atrito vai ser sempre o atrito e não a possibilidade de um avanço. Então, Joana, em Busca da Verdade, ela traz que essa consciência do ego, a superfície da psique, sofre colisões contínuas que procedem das emoções habituais e das aspirações de... Eu não estou conseguindo ler aqui. De libertação, auxiliando no seu desenvolvimento, alterando-lhe a estrutura e abrindo-lhe campo para mais amplas realizações. E é muito interessante porque, na maioria das vezes, todos nós vamos nos queixar de qualquer processo de sofrimento, de dor, de dificuldade. Mas é justamente essas questões que fazem com que o nosso ego amadureça. Uma vida vivida sem nenhuma dificuldade é garantia de imaturidade psicológica. É garantia de ego desestruturado. E aí eu volto para o começo da nossa aula de hoje. Uma vida que tudo é tranquilo, que nada acontece, que nenhuma colisão, que nenhum atrito acontece, é aquela vida do mito da criação, do início de Adão e Eva, onde todo mundo viveria num paraíso, onde tudo seria dado com muita facilidade, mas estaríamos todos vivendo de que forma? Inconscientes. Né? Não teríamos nenhuma noção da pessoa que somos, nenhuma possibilidade.

segurança. E aí a gente não sai da função básica do ego lá de trás, segurança. Então, eu sempre brinco e as pessoas ficam olhando para mim às vezes achando que eu sou um pouco louca quando eu digo isso. Mas um ego maduro não busca segurança. Não vai buscar isso. Porque a segurança no sentido do ousar. Toda vez que eu preciso mudar, eu preciso ousar. E a mudança já é sinônimo de que as coisas não são seguras. Porque eu não tenho que ter garantias. E isso é o que vai mostrar a maturidade psicológica. É o arriscar-se. E a gente não está falando aqui de fazer coisas loucas. Estamos falando aqui de viver a vida, de caminhar, de seguir adiante, de confrontar, de enfrentar o mundo inconsciente. Eu não posso ter um mapa dizendo a mim, olha, esse é o lugar certo do inconsciente, esse não é. Então, toda vez que eu perceber que eu estou resistente demais a qualquer mudança, é importante que a gente pare um pouquinho e veja se a gente não está buscando muita segurança, muitas certezas. Um ego maduro não controla nada. Eu sempre digo isso, perca o controle das coisas. Não queira saber se vai dar certo ou errado. Faça. A gente precisa viver, né? Sem, claro, dentro sempre do que é ético, do que é moral. Não estamos falando de outra coisa, senão viver a vida sem esse imediatismo que Joana nos chamou a atenção do ego. Sem querer o tempo todo que as coisas aconteçam do jeito que eu quero, na hora do que eu quero, na forma que eu quero. Quanto mais eu tentar controlar as coisas, mais inseguro, mais imaturo está o meu ego. Mas lá atrás, na necessidade de se sentir seguro, vai se encontrar o ego. Então, como diz Carlos Baiton, o ego maduro é aquele capaz de elaborar suas próprias frustrações. Então, vamos todos fazer esse teste, vai ser um dever de casa para todo mundo, né? Vamos procurar frustrar. Então, comece a provocar situações, aí quando você se sentir bem frustrada, aí você fique bem, elabora essa frustração, você vai ver o quanto vai ser bom, porque você vai se perceber assim, tão maduro, tão mais livre, né? Tão mais perto da sua própria identidade. Mas, tirando a brincadeira, a primeira frustração que o ego vai perceber, e a mais importante delas, é quando ele descobre, no caso, né? Vou colocar no lugar, quando você descobre, quando eu descubro que eu não sou aquilo que eu pensava. Ah, essa é uma parte tão frustrante, porque você vê que você não era tão boa assim, que não era essas coisas todas, aí você fica mal, deprime uma semana, um mês às vezes, mas depois é uma sensação boa, porque é uma permissão interna também para que você seja tudo aquilo que você achava também que não era bom. Então, é esse movimentar do ego, é esse estar conectado com o self, que vai permitir também que você conheça a sua sombra. E aí, para a gente fechar a fala, Joana vai trazer que o ego deve estruturar-se para adquirir consciência da sua realidade, não conflitando com o self que o direciona. Única maneira de libertar a sombra. Então, em vez de estar confrontando e pensando que é o dono da casa, o ego precisa de fato compreender que o self é quem está ali na estrutura, que vai me direcionar para a minha totalidade. Mas que isso só vai acontecer se eu, de fato, confrontar com a minha sombra. Se eu me frustrar, se eu me decepcionar com a imagem que eu construí de mim, para eu poder perceber que eu sou muito mais do que a pequena imagem que o ego construiu da pessoa que eu sou. Muita paz e até o próximo encontro.

as nossas saudações a todos os presentes, nossas saudações a todos que nos acompanham pela tvsei.com. Vamos dar continuidade ao nosso módulo a respeito da consciência, hoje falando um pouco a respeito dos níveis de consciência. Quando a psicologia se iniciou como doutrina, ela se vinculava muito a uma observação.

observação cerebral, uma observação limitada da consciência do ser. Ou seja, somente aqueles estados conhecidos de normalidade da consciência eram observados. Mas se verificarmos a história da humanidade, desde a tradição hindu, já se percebe que algumas pessoas conseguem avançar na percepção consciente do mundo. Ou seja, a sua consciência não estaria somente vinculada às tarefas do dia a dia, às tarefas fisiológicas, ao instinto. Haveria e há uma possibilidade de um olhar diferenciado da vida. E isso começou a chamar a atenção da chamada linha da psicologia transpessoal. Eles observaram que certas pessoas, os místicos, os paranormais, dentre outros, conseguiam perceber um estado a partir de um estado alterado de consciência. A ciência, de certa maneira, chamava esse estado de patológico. Mas se a partir daquilo que era considerado patologia, eles conseguiam observar algo grandioso na alma humana e funcionavam para a vida cotidiana, existia algo interrogativo. Não era simplesmente uma patologia, mas uma possibilidade de verificarmos a vida de uma maneira mais ampla. Será que nós temos essa possibilidade de olhar a vida a partir de um olhar mais profundo, mais amplo? Porque se a consciência permanecesse estagnada enquanto estrutura, haveria possibilidade de crescimento para nós? Será que os grandes mestres da humanidade pregariam em vão se não houvesse a possibilidade de avanço dentro da nossa própria estrutura da consciência? E os psicólogos, estudiosos, cientistas começaram a investigar esse fenômeno da consciência. Dentre os vários estudos, os estudos de Stanislav Grof chamaram a atenção através da utilização do LSD. Ele ministrava doses acompanhadas dessa droga e verificava o efeito nos seus pacientes. Percebia que o resultado era o seguinte: muitos dos seus pacientes tinham visões, percepções, tais quais os grandes místicos da humanidade. Então ele percebeu que a consciência tinha, sim, uma possibilidade de ser ampliada. É lógico que a droga não é o caminho para estabelecer um crescimento da consciência. Ele fazia isso de maneira muito criteriosa. Mas foi através desses estudos que a própria psicologia foi chamada a atenção de algo que acontecia e ocorre até nos dias atuais dentro da nossa psique, e começou a verificar os diversos níveis de consciência. Segundo a tradição filosófica hindu, a totalidade da vida psíquica pode ser entendida como uma estrutura dinâmica formada de vários níveis, os quais se manifestam partindo de um único centro de irradiação, o self. Em cada um desses níveis, são percebidos aspectos da realidade correspondentes ao estado de consciência, a partir do qual a atenção do indivíduo se mantém ativa. Então verificamos que o que a psicologia transpessoal começou a trazer e que as outras correntes da psicologia e da neurociências começaram a aprofundar o estudo não é algo novo. Desde as tradições milenares da Índia já se percebia: o ser humano estagia na Terra em variados níveis de percepção da sua própria existência. Em variáveis níveis de percepção da própria vida como um todo. Então é a partir do nosso olhar, a partir da nossa atenção, é que nós vinculamos de certa forma a energia que canalizamos e direcionamos para a vida. E é interessante notar esse processo, porque o próprio Jesus já dizia isso: aonde está o teu coração, aí também está a tua vida, a tua energia, o teu pensamento. Ou seja, para aquilo que nós canalizamos o nosso pensamento, a nossa razão, direcionamos energia,
a atenção da consciência também vai voltada para aquele aspecto da vida. E a pergunta fica para todos nós: quais são os aspectos da vida que te chamam a atenção? Para onde a tua vida é direcionada no dia a dia? Porque para onde nós direcionamos energia de vida, assim também se determina a nossa consciência. Assim também se determina o grau de consciência que nós temos da própria vida de uma maneira mais ampla. E um primeiro desses níveis estabelece Joana de Ângeles na obra O Ser Consciente. No primeiro nível, quando se transita no sono, sem sonhos, apenas os fenômenos orgânicos automáticos se exteriorizam, assim mesmo, sem o conhecimento da consciência, tais respiração, digestão, reprodução, circulação sanguínea. Então, todos esses eventos automáticos que ocorrem no ser fisiológico que nós somos, reproduzem, de certa forma, esse primeiro nível de consciência observado. Interessante notar que existem vários graus de consciência estabelecidos pela psicologia. De acordo com a corrente psicológica, ela vai estabelecer classificações variadas. Joana de Ângeles se utiliza nessa obra da análise feita pelo bioquímico De Hoppe, a partir dos estudos de Auspensky e Gurdjieff. Essa é uma das escalas estabelecidas pela linha transpessoal da psicologia, que vai dizer que no primeiro nível nós estamos na Terra vinculados ao sono sem sonhos. Será que isso nos diz respeito ou é somente algo teórico? Será que existem pessoas na vida que levam uma existência inteira sem uma maior reflexão a respeito do significado existencial? Será que existem pessoas ainda fisiológicas cuja a vida somente se limita a comer, dormir, se reproduzir e se vincular aos prazeres existenciais? Quantas vezes nós mesmos não levamos uma vida fisiológica em busca do alimento, em busca das sensações que o corpo pode oferecer ou em busca do repouso, do descanso? Reparemos que até mesmo as teorias religiosas disseram que depois da vida nós teríamos o descanso eterno, quando a vida é um imenso trabalho, quando o próprio Cristo disse: meu Pai trabalha até hoje e eu também. Então, nossa vida é sempre um esforço enorme para despertar do estado de sono. Obviamente, esse primeiro estágio inicial dessa consciência apenas fisiológica, ou seja, não há uma participação da consciência, entendendo essa consciência de uma maneira mais profunda, esse estado é o estado inicial das nossas encarnações. Vivemos de maneira quase automática. São os homens recém-saídos daquela escala, daquela tabela de construção das nossas próprias atividades cerebrais, o cérebro reptiliano, mamífero, o neocórtex. Quando se estabelece essa possibilidade da consciência, o caminhar da humanidade vai no sentido muito automático. Vivemos quase que automaticamente. Mas como esses instintos trazem uma herança muito forte, muitas vezes ficamos prisioneiros desse estado de sono. E somos um peso para a sociedade, porque todos têm que nos servir, todos têm que, de certa forma, propiciar essa satisfação dos sentidos. Somos muito egóicos ainda, vinculados à estrutura do ego, não conseguimos perceber a realidade do outro, a realidade de uma, a necessidade de uma vida mais ampla. É por isso que, embora o intelecto esteja em ação, não existem paradigmas para o comportamento que estejam arquivados no ímo, ou seja, no íntimo, sendo essas as primeiras experiências que se consolidarão à medida que sejam vitalizadas, podendo ressumar em forma de conhecimento que se aprimora quanto mais sejam vivenciadas. Olha o que Joana estabelece, que
não há ainda uma participação intelectual mais profunda. Porque nesse estágio inicial do sono sem sonhos, não temos arquivados em nosso inconsciente experiências que nos proporcionem maior grau de evolução. Mas a própria vida nos traz desafios, nos traz ocorrências que fazem com que ampliemos o olhar da consciência. Começamos a perceber que os nossos atos têm consequências sobre os outros. Começamos a sentir dor, começamos a ver que as nossas ações provocam reações. E à medida que vamos encarnando, reencarnando, vamos vivendo experiências que produzem levemente o despertar. Não é de uma hora para outra, não é de uma encarnação para outra, mas sim uma sequência de experiências que propiciam que esse despertar vá acontecendo gradualmente. E no segundo nível, o sono com sonhos, ele libera clichês e lentamente incorpora-os à realidade, passando pelas fases dramáticas, os pesadelos, os pavores, paros da libido, ação dos estímulos sexuais e os reveladores, que dizem respeito à parcial libertação do espírito quando o corpo está em repouso. Imaginemos um segundo nível de existência. Ainda é um estado de sono, ainda não é a criatura desperta, mas é um sono com sonhos. O que será que isso quer significar? Quando nós sonhamos, o que acontece com a nossa psique? Quantas vezes nós não acordamos com energia diferente, uma predisposição diferente a partir do sonho que nós temos? Ou acordamos no estado emocional que mexe com a nossa estrutura do dia a dia? Será que os sonhos são apenas fantasias? Será que os sonhos são puramente uma atividade do inconsciente? Será que simplesmente é o desdobrar do espírito? Ou será que juntamos todas essas coisas e o próprio psiquismo vai trabalhando em prol do despertar da consciência? E esse despertar passa por etapas. Passamos pela fase dramática, onde vivemos os pesadelos. Como se o nosso próprio inconsciente fosse uma ameaça. Como se as imagens que provêm do nosso inconsciente fossem algo amedrontador. Quantas vezes sonhamos algo que nos amedronta no sonho e não percebemos que nessa realidade se manifesta o nosso próprio inconsciente, como diz Jung. Mesmo que sejam sonhos do nosso espírito, das nossas viagens espirituais, também se trata da percepção do ego a partir do inconsciente. Tudo isso se mescla num processo muito profundo, cuja finalidade é despertar o ser. Fazer com que ele perceba uma realidade mais ampla da vida que existe em nós e que muitas vezes não percebemos, não prestamos atenção. Chamar a atenção da nossa vida mais ampla, da existência e de uma possibilidade que existe em nosso mundo inconsciente, mas que a consciência tem e deve perceber cada vez mais. Quando vamos avançando nessa escala de sono com sonhos, passamos a viver também a ação da própria libido e os sonhos reveladores. A libido também se manifesta através do sonho. São os chamamentos da própria fisiologia do ser. O nosso ser fisiológico parece que entra em conflito com a nossa psique e manifesta os seus desejos, as suas intenções, que devem também ser analisados de maneira simbólica. Quando temos esses sonhos de forma recorrente, temos que observar a nossa consciência, para onde a nossa energia está sendo canalizada, ou que tipo de forças tenho reprimido na minha vida e que aparecem nos sonhos? Que tipo de forças não foram estruturadas, não foram bem elaboradas em minha existência e aparecem também na minha vida inconsciente? E a partir do desenvolvimento da consciência, vamos passando a ter os sonhos reveladores.
quando o self passa a se manifestar de maneira mais profunda. Quando estruturamos o ego e ele é capaz de fazer uma ponte saudável com o self, os sonhos reveladores vêm em maior frequência, porque não brigamos mais com o nosso inconsciente. Não brigamos mais com os nossos desejos, com os nossos instintos, porque tudo são possibilidades naturais da existência. Todas as forças da vida estão a serviço do ser. Se alguma força se encontra em conflito, é porque eu não soube canalizá-la bem. E os sonhos vêm para revelar isso. À medida que vamos lidando com todo esse material que a vida nos propicia, podemos cada vez mais libertar o espírito, libertar a própria consciência, que vai avançando na escala evolutiva. E no instante em que a consciência de si se instala, o sentimento acompanha a capacidade de compreensão dos acontecimentos, dando lugar ao surgimento da culpa, no momento após a prática do erro, em forma de remorso e de arrependimento, com o consequente resultado da busca em favor da reparação. E aí surgem mecanismos da própria psique para chamar a nossa atenção do erro cometido. Quem aqui gosta de sentir culpa? Só se a pessoa for enferma no próprio psiquismo. Normalmente não se gosta de sentir culpa. Mas como a lei da consciência está esculpida em nós mesmos, ou como diz o Livro dos Espíritos, a lei de Deus está em nossa consciência. Então, quando a gente pratica algum erro, mesmo querendo esconder de todas as pessoas, mesmo não querendo ver, o ser que somos percebe. Quando caminhamos de maneira equivocada na vida, quando direcionamos os nossos esforços de forma diferente da própria moral, da ética superior, a nossa consciência nos acusa na forma de culpa. Olha que papel importante tem a culpa no nosso psiquismo, quando bem direcionada. A culpa não serve apenas para que fiquemos a nos punir, que fiquemos no estado de autocompaixão, de autopunição, de autorretraimento. A proposta de Joana de Ângeles é que transformemos a culpa em responsabilidade. Toda vez que a culpa vier à nossa consciência, saibamos, é uma forma de nos despertar do sono que nos encontramos. É uma forma de manifestar a nossa atitude de uma maneira diferente. É uma forma diferente de ver a vida. Se a culpa não ocorresse, quantos desmandos aconteceriam? Quanto autoritarismo não colocaríamos nas nossas relações? Quantas barbaridades não seriam cometidas? Porque ficaríamos prisioneiros da nossa própria sombra. Mas como o self atua, o sentimento se instalando em nossa psique chama a atenção dos próprios erros a partir da culpa. Então, quando sentirmos culpa a partir de agora, perguntemos a nós mesmos: o que essa culpa quer dizer? Que tipo de crença interior eu contrariei para que a culpa se estabelecesse em minha consciência? E assim, refletindo, nós podemos crescer, podemos elaborar de maneira diferente as nossas próprias questões. E a partir do sono com sonhos, esse segundo estágio da consciência, a vontade desempenha um papel relevante, impulsionando o ser a novas realizações e conquistas completadoras que enriquecem o arsenal psicológico, amadurecendo o essencial à vida e selecionando do amontoado egóico do supérfluo. Além da possibilidade de olharmos as nossas ações a partir da culpa, a vontade exerce papel preponderante nas nossas realizações e na nossa transformação. É comum ouvir no consultório terapêutico, às vezes, as pessoas dizendo que já tentaram tudo para se transformar, para se modificar, mas não conseguem. Não sei se vocês já ouviram isso também. Eu já tentei de tudo, Cláudio.
mas na minha vida não funciona. E eu fico me perguntando, será que essa pessoa colocou toda a vontade na transformação? Será que ela percebe que às vezes para modificar um hábito arraigado é preciso também uma energia muito intensa? E certa feita, uma paciente, ela me ligou para desmarcar uma sessão. Perguntei se tinha acontecido algo com ela, ela disse, não, é porque o meu cachorro está doente. E aí eu preciso ficar cuidando dele, porque ele necessita de medicamento durante a noite e eu não tenho dormido muito bem. Eu disse a ela, sim, depois que isso acabar, você volta a ligar para marcarmos a sessão. E aí passaram-se 2 semanas e ela me ligou para marcar uma nova sessão. Chegou na sessão, eu perguntei se o cachorro estava bem, ela disse que sim, o cachorro já estava curado. Mas naquele mesmo instante ela desabou, começou a chorar, dizendo que a vida dela não tinha sentido, dizendo que fazia tudo para se transformar, mas que simplesmente as coisas não aconteciam na vida dela, como ela gostaria que acontecesse. E ela falou, eu já pensei até em tirar a própria vida. Aí eu lembrei para ela do telefonema que ela tinha me dado. Falei, olha, você me ligou 2 semanas atrás para dizer que seu cachorro estava enfermo. Passou a noite com seu cachorro cuidando dele. Deu os medicamentos necessários. Isso é muito nobre, porque nós temos animais, temos que cuidá-los. Mas se você faz isso com seu animal, coloca toda a energia, todos os recursos que você tem, por que que você não tem coragem de fazer isso com você também? Por que que não tem coragem de fazer isso com a sua vida, que precisa agora dos seus recursos, das ferramentas que você já tem, porque ela também é espírita, da crença que você diz abraçar? Por que que agora você quer desistir de tudo e dizer que as pessoas são responsáveis pela sua transformação, quando o que falta, na verdade, é a sua vontade de querer mudar? Eu não sei por que ela nunca mais marcou uma sessão. Eu não sei se a verdade foi muito dura ou se ela não quis abraçar esse processo terapêutico que precisa da vontade para ser transformado. Não podemos transformar as religiões em bengalas, aguardando uma postura salvacionista que vem de fora, sem a participação da nossa vontade. Consciência se transforma e se estabelece a partir do momento que eu quero me transformar. Que eu aceito que eu tenho sim as minhas limitações, que eu aceito também que eu tenho possibilidades de mudar, porque se eu não olho para a minha vida também com esse mar de possibilidades de transformação, eu permaneço preso ao sono toda uma existência. E a partir do exercício da vontade, o desenvolvimento da consciência atinge o terceiro nível, o de sono acordado, no qual a determinação pessoal, aliada à vontade, conduz o ser aos ideais de enobrecimento, à descoberta da finalidade da sua existência, às aspirações do que lhe é essencial. Olhem a palavra, essencial, ao autoencontro, à realização total. À medida que eu percebo que a vontade tem um papel preponderante na minha transformação, à medida que eu alio isso à determinação pessoal de mudar, eu passo a conduzir a minha vida de maneira diferente. Eu não mais culpo os outros pelo estado que me encontro. Eu retiro essa projeção dos outros, recolho para mim. Não coloco ninguém mais como responsável pela minha felicidade, pela minha paz, porque sei que isso é uma conquista íntima. E sabendo da realidade do espírito, porque esse ser que vive esse terceiro estágio de consciência, o sono acordado, embora ele se mantenha ainda em determinada faixa de conflitos, ele já está ciente de que a vida tem uma finalidade. Muitas vezes nessa etapa acontecem as transformações profundas. O senso de religiosidade nos abraça e nós passamos a ver a vida sob uma nova dimensão. Olhamos que, além de nós, além dos nossos,
existe uma vida aí fora, existe uma sociedade, existe uma família universal. E nós começamos a direcionar esforços para essa família universal. É nesse estágio que começam as grandes obras, não somente de caridade no sentido material, mas no sentido de dignificar o ser humano. Percebemos que a vida precisa da nossa participação e damos a nossa contribuição também. Não queremos somente ser aqueles que são servidos, mas aqueles que servem também, se colocam a serviço da vida. Lembremos dos ensinamentos do próprio Jesus, quando na última ceia lavou o pé dos apóstolos, querendo mostrar que o maior de todos, e ele o era, era aquele quem mais servia. Se colocava a serviço da vida, se colocava na posição daquele que está apto a escutar o outro, a dialogar, a ser fraterno, a ter caridade num movimento mais amplo, porque a consciência já está desperta. É por isso que despertar significa identificar novos recursos, recursos ao alcance, descobrir valores expressivos que estão desperdiçados, propor-se significados novos para a vida e antes não percebidos. Quantas pessoas se limitam à observação da vida a partir de um prisma muito pequeno? Ou então se acham pessoas muito pequenas para contribuir com a própria vida? Isso nós vemos, infelizmente, nos movimentos religiosos também. Quantas pessoas vêm somente para receber? As filas de receber estão grandiosas. Mas por que será que as filas de doação, não doação simplesmente material, de doação no sentido mais amplo, daqueles que se colocam no serviço, é pequena? Certa feita eu passava por uma rua e me chamou a atenção que todo dia, no mesmo lugar, tinha uma fila de pessoas muito grande. E eu parei para pensar, poxa, será que é uma fila de emprego? Uma fila de algo? E aí eu prestei atenção que as pessoas tinham perfis diferentes. Bem, de emprego não parece, porque as pessoas estão muito à vontade na fila. Uns idosos, uns mais jovens. E aí eu fiquei um longo tempo tentando descobrir de que era aquela fila. Sabem para que era a fila? É uma rádio que distribui jornal todo dia. As pessoas enfrentam essa fila 6 da manhã, sem nenhuma crítica a quem faz isso, né? Acham bom ter notícia e vão para lá. Ficam às vezes horas nessa fila para receber um jornal. E eu fiquei pensando, será que se fosse para um movimento mais grandioso de doação, as pessoas teriam a disposição também de acordar cedo? Também de fazer o que era necessário para modificar a vida? Por que será que nós temos uma predisposição tão grande de receber, mas a autodoação fica tão esquecida? É porque às vezes nós não despertamos. Não identificamos em nosso mundo íntimo possibilidades de servir a vida a partir de uma maneira mais profunda. E não acreditando às vezes nos nossos próprios valores, não mergulhamos a fundo na nossa consciência, perdemos inúmeras oportunidades do crescimento interior. Perdemos inúmeras oportunidades de fazer a única e mais importante revolução que nos cabe, que é a revolução dos nossos valores. É a revolução de direcionar a vida a partir de um movimento diferente. Tente fazer diferente. Tente fazer um novo caminho para a sua vida. Inclua atividades nobres. Desafie o seu psiquismo. E isso a própria psicologia estuda hoje em dia, que o treino do próprio cérebro, ele precisa de inúmeros desafios. Se desafie. Coloque-se num patamar sempre adiante para impulsionar essa consciência ao despertar. A percepção de novos valores, de novas possibilidades, que permanecerão adormecidas na sombra enquanto nós não acreditemos no nosso próprio potencial divino. Essa realização, continua Joana de Ângeles, o despertar não se dá somente quando tudo parece bem, mas sim
quando sucedem ocorrências que são convencionalmente denominadas como infortúnios. Diante de tais fatos, ao invés de haver revolta ou desespero, na serenidade do estar desperto, interroga-se: o que me está desejando dizer este fenômeno perturbador? Como é que você se comporta perante os desafios da vida? Como é que você é tomado perante as contrariedades, as frustrações, as dificuldades do dia a dia, os embates naturais da existência que são necessários para que o ego esteja permanentemente percebendo que ele não é o dono da situação? O ego busca segurança, comodidade, busca uma condição de ser servido. A vida propõe o quê? Desafios, novos limites, estabelece novas possibilidades. E desse choque entre a vida e o ego, que deseja esse papel estagnado, pode acontecer o crescimento a depender da nossa atitude. Qual é a sua atitude perante as dificuldades? É se colocar na posição de autopiedade da vítima, do coitado, ou se colocar na posição do responsável, daquele que pode promover o crescimento, a transformação? E Joana dá uma dica terapêutica profunda para isso. Toda vez que aconteça um fenômeno perturbador, nos questionemos: o que me está desejando dizer este fenômeno perturbador? Se a vida tem sentido, se existe uma justiça divina, se existe uma lei de causa e efeito, o que ocorre comigo, ou fui eu mesmo que causei, a partir das minhas atitudes, ou é um impulso da própria vida para o meu despertar? Mas tem alguma lição embutida. Existe um significado, e eu posso buscá-lo à medida que me questiono. Porque, como diz o próprio Sócrates, uma vida sem exames não merece ser vivida. É necessário indagar-se a respeito da vida, necessário indagar-se a respeito dos fenômenos que ocorrem à nossa volta, mas se estamos com os olhos fechados, com sentidos em estado de adormecimento, não percebemos a realidade da vida nos chamando, nos impulsionando para algo mais. E mediante a conquista da autoconfiança, a vontade passa a ser comandada pela mente saudável, que discerne entre o que deve e pode fazer, quais são os objetivos da sua existência na Terra e como amadurecer emocional e psicologicamente para enfrentar as vicissitudes, as dificuldades, os problemas que fazem parte de todo o desenrolar do crescimento interior. Conquistando a autoconfiança, conquistando a vontade, elaboramos uma mente saudável para lidar com todos os fenômenos existenciais. A vida passa a não ser mais um mar de lágrimas. A vida passa a ser não somente as dificuldades do dia a dia, que todos nós enfrentamos em maior ou menor grau. Porque, na verdade, a dificuldade existe na intensidade que nós lhe damos importância. Duas pessoas podem viver um problema muito parecido, mas porque têm percepções diferentes, têm estrutura de lidar com a vida diferente, têm graus de consciência diferente, irão perceber o problema de acordo com a ótica de cada um. Se eu não consigo verificar a ótica do meu problema a partir de uma postura equilibrada, a gente pode tentar um exercício. Modifique as lentes da sua observação. Não precisa tirar o óculos, não, para modificar a lente. Não precisa aumentar o grau externo. Aumente o grau da consciência. Faça uma observação a partir do olhar do espírito, porque quando nós olhamos com o olhar do espírito, as coisas passam a ter uma dimensão diferente. Nos percebendo como espíritos que precisamos de certos testes para passar na escola da vida,
levamos a vida de uma maneira mais serena, não isenta de dor, é lógico, porque a dor faz parte da caminhada na Terra, mas evitamos muitas dores desnecessárias. Evitamos muito sofrimento desnecessário e que às vezes buscamos pelas nossas atitudes inadvertidas. Olhando a partir da mente saudável, da vontade bem direcionada, bem canalizada, estabelecendo uma autoconfiança de que nós somos portadores dessa luz divina, amadurecemos psicologicamente e vamos enfrentando os problemas a partir de novas lentes. Troque as lentes de observar a vida. Não olhe a vida apenas com as lentes que a família te deu, porque elas podem ser muito pequenas. Não olhe a vida apenas com a lente que a sociedade nos dá a partir da mídia, dos telejornais. Esse olhar pode ser muito limitado. Não olhe a vida a partir somente do que você aprendeu na escola, com seus amigos. Tente olhar a vida, tente colocar sua lente a partir do divino que você é, que eu sou, que todos nós somos. Esse foco do divino vai ampliando cada vez mais a possibilidade da nossa consciência e, a partir daí, ascende ao quarto estado, que é a descoberta da transcendência do eu, a identificação consigo mesmo, com a consequente liberação do eu profundo, realizando a harmonia íntima com os ideais superiores, seu real objetivo psicológico existencial. É o ser desperto, a consciência de si mesmo, que vai avançando a partir do momento que nós percebemos que somos muito mais que um corpo. Somos muito mais que as sensações que esse corpo nos traz. Somos mais do que esse corre-corre no dia a dia, de amontoar recursos, de deixar uma vida boa para os filhos, de dar uma boa escola, de construir uma casa abastada. Somos muito mais que isso. Somos muito mais do que o ego pode perceber. Somente que, como a nossa consciência se encontra embotada, parece que uma nuvem cobre toda a nossa essência e não percebemos a partir de um olhar mais profundo. Não estabelecemos uma relação saudável com a vida, vamos deixando certas lacunas no nosso próprio despertar. É preciso aprofundar esse olhar para transcender do eu. Esse estágio é o estágio em que Paulo, o apóstolo, percebe: já não sou mais eu quem vivo, mas é o Cristo que vive em mim. O Cristo, como símbolo do self, se estabelecia naquele homem. E se pararmos para prestar atenção, quem era Paulo antes desse encontro e dessa revolução da consciência? Era Saulo, o assassino, perseguidor de cristãos? Ia atrás de Ananias para matá-lo? A trajetória de Paulo mostra que, de certa forma, é possível avançar muito na percepção da consciência. Às vezes, para isso, precisamos cair do cavalo. Para ele, isso foi literal. E ele soube, a partir dessa queda, fechar os olhos para o mundo. Ele ficou cego num primeiro instante e olhar a partir de uma nova ótica. Ele precisava olhar para si mesmo, transcender o eu, transcender o ego, olhar após e além das possibilidades daquela consciência diminuta, enxergar o self, o Cristo que existia nele, mas ele não sabia. É por isso que o Cristo pergunta: Saulo, Saulo, por que me persegues? Essa pergunta também vem para cada um de nós. Saulo, Saulo, por que me persegues? Por que abandonas os ideais profundos da vida? Por que esse olhar triste na tua caminhada, que não permite olhar e observar que, além do ego, existe algo superior? Por que andamos com os ombros baixos, a cabeça cabisbaixa, e não percebemos a vida com um olhar mais profundo e não colocamos a nossa alegria a serviço da própria vida? Por que será que, quando vêm os problemas, as dificuldades,
nós a elas nos entregamos e esquecemos essas imensas possibilidades do despertar. Pois quando finalmente fizermos o nosso caminho, conseguiremos atingir o que a psicologia chama do quinto estágio da consciência, que é a consciência cósmica. Essa consciência, o exemplo máximo é Jesus, quando ele diz aos apóstolos e a todos aqueles que ali se encontravam: eu e o Pai somos um. Quando vamos ampliando o nosso olhar da consciência, as nossas possibilidades, quando vamos deixando que o Self se manifeste em nossa vida e esse Cristo interno passa a direcionar as nossas ações, vamos descobrindo, vamos abrindo possibilidade a que esse divino se manifeste e que a consciência cósmica superior da vida finalmente se estabeleça em todos nós. Fica aqui as nossas saudações a todos, desejando votos de muita paz e até o nosso próximo encontro.

Boa noite. Hoje nós vamos ter a nossa segunda aula e vamos falar de um assunto muito caloroso, muito gostoso de conversar, que é casamento. É esse tema que, às vezes, eu costumo brincar com as pessoas que o casamento ele é um problema, se ele existe e se ele não existe. Então, quem está casado reclama e quem não está casado também reclama. Então, nós precisamos tentar entender qual é o melhor, se é estar... está com ou está sem. Mas tem uma questão que eu diria que talvez seja o ponto crucial do casamento. Quando nós falamos em casamento, nós falamos não só de duas pessoas, nós falamos de três pessoas. Porque quando falamos em um casal, em casar, estamos falando de duas identidades, duas individualidades, duas vontades, dois desejos, dois sonhos, duas histórias diferentes, duas histórias reais, quatro pais, mas também estamos falando, a partir do momento que esses dois se casam, estamos falando também de uma vida futura, de uma família, de amigos, de sonhos, tudo isso dentro de uma conjugalidade que também está ali sendo desenvolvida sem que se perca dentro desse conjunto a sua individualidade. E talvez seja essa a grande dificuldade de se viver uma vida a dois, de dividir um espaço, de dividir uma história. Então, o casamento, já na Grécia Antiga, nós temos uma deusa que representa o casamento. E essa deusa, a deusa Hera, a esposa de Zeus, a poderosa, ela é uma deusa que está ligada ao patriarcado. E ela é uma deusa que não admite... que a tradição, que a injustiça aconteça. Então, Hera vem com essa representação de uma masculinidade dentro da relação conjugal, dentro de, eu digo masculinidade no sentido psicológico. Então, a deusa Hera, representante do patriarcado, termina sendo um pouco da história, do formato que o casamento vai se constituir ao longo da história. Por conta de uma sociedade que se constitui durante muito tempo no patriarcado, o casamento termina trazendo toda uma forma e que hoje, na modernidade, nessa sociedade moderna, muitas das pessoas enxergam o casamento como uma forma de perder a sua individualidade. Porque isso era todo um modelo vivido durante toda a história por conta de uma cultura, né, que foi construída a partir disso. Mas nós vamos hoje perceber o casamento de uma forma diferente. Então vamos começar com a questão 696 do Livro dos Espíritos. E a pergunta é feita: que efeito teria sobre a sociedade humana a abolição do casamento? Que é uma questão que se coloca hoje, né? As pessoas discutem se não era melhor não existir o casamento por conta dos desajustes que acontecem às vezes. E os Espíritos, então, respondem que seria, abolir o casamento, uma regressão à vida dos animais. Por que uma regressão à vida dos animais? Porque nós temos, independente da questão, só da questão do casar como ato social, nós temos em nós, a nossa constituição biológica, o desejo sexual. Fisiologicamente, biologicamente, o ser humano, assim como os animais, tem o seu instinto de preservação, de continuidade da espécie. Então, os Espíritos nos trazem que, a partir do momento em que nós abolíssemos o casamento, tirássemos o casamento dessa construção social, nós voltaríamos a uma posição, a um comportamento próximo ao comportamento animal, por conta do desejo e do próprio instinto de preservação. Então, perderíamos o modelo da família. Perderíamos o contato entre aqueles que colocamos naquele clã e ali formamos a nossa família com os nossos filhos. Perderíamos essa noção de uma vida social coletiva dentro de um clã menor, que é o clã da família. Então, com isso, nós começamos a perceber que chegar ao ponto de formar um par e, a partir deste par, constituir uma família, nos traz a ideia de que é um processo evolutivo do ser humano. Então, chegar ao estado do casamento, do formar o par de opostos,
formar uma família e construir ali um clã menor, isso é uma conquista do espírito no seu processo de evolução. Então, isso nos traz, de imediato, uma grande responsabilidade, né? O ato, não só o ato do casar, e eu repito, social, mas a escolha de viver com o outro, que ao mesmo tempo que é tão igual a mim como ser humano, é tão diferente de mim. Então, qual é o propósito real dessa relação conjugal, né? Porque às vezes você pode pensar assim, ah, o propósito é pagar o karma, né? E a gente ouve, né, quando é namorada, meu amor, né, meu tchutchuzinho e todas essas coisas, e depois que casa vira karma, vira cruz, pesadelo, tudo isso. Então, qual é de fato a finalidade do casamento em termos não só espirituais, mas também em termos psicológicos? Bem, o casamento não é confortável e harmonioso. E aí a gente pensa assim, oh, mas ela está falando que o casamento é uma coisa importante, é um estado evolutivo, e aí ela já depois vai afirmar que o casamento não é nem confortável e nem harmonioso. É antes um lugar de individuação, onde uma pessoa entra em atrito consigo mesma e com um parceiro. Choca-se com ele no amor e na rejeição. E desta forma aprende a conhecer a si próprio, o mundo, bem e mal, as alturas e as profundezas. Eu espero que isso não assuste quem está por casar agora. Mas o que é que isso nos traz? O casamento não é e não deve ser um lugar de conforto. Mas eu não estou falando do conforto no sentido de um bem-estar, de viver bem com alguém, de escolher viver bem com alguém. Eu estou falando na situação de conforto e harmonia no olhar do ego. Então, o casamento não deve ser construído e nem buscado na tentativa de manter as coisas confortavelmente para o ego. Mas sim, ele deve ser visto como um lugar de individuação, onde duas individualidades se encontram, se unem, mas uma respeita a individualidade da outra. Então, o processo de individuação deve continuar mesmo depois de um casamento. E isso nos traz de primeira importância que a minha identidade, a minha individualidade permanece e precisa ser aprimorada, construída e reconstruída, mesmo na escolha de se viver uma vida a dois. Então, isso nos traz também a ideia de que alguns dos problemas gerados nos casamentos vêm justamente da tentativa de tirar do outro o direito à sua individualidade, do seu processo de individuação. Então, isso também nos chama a atenção de que eu não devo nunca esperar que o outro realize por mim o que sou eu quem preciso realizar. Então, quando você imagina que um casamento é feito entre pessoas que não se conheciam antes, porque elas não cresceram juntas dentro da mesma família, tendo a mesma educação, então começamos a pensar que eu, que tenho traumas e tenho experiências com os meus pais, caso também com uma outra pessoa que também traz isso na sua bagagem. E se ele traz isso na sua bagagem e junta com a minha, que eu trago também, nós vamos viver esse atrito, porque lembrem dos nossos conceitos que já foram estudados, os meus complexos também casam com os complexos do outro. O meu ânimos também vai casar com a ânima do outro. Então todo esse nosso processo e todo esse meu eu, que às vezes eu desconheço, também vai casar com o eu do outro, que na maioria das vezes ele também desconhece. Então, esse casamento é esse lugar onde a minha individuação também vai ser favorecida por conta do atrito dos diferentes. Então, psicologicamente, quando nós dizemos assim, os opostos se atraem. Isso é verdadeiro. E é justamente essa atração dos opostos que vai favorecer que o conflito existente nessa relação proporcione a mim o meu aprimoramento, o meu autoconhecimento. E também proporcione isso ao outro. Então, esse é o lugar onde eu vou me chocar com o amor e com a rejeição.
Então, o amor dessa relação, mas ao mesmo tempo a rejeição vivida pelo próprio ego. Porque como eu caso muitas vezes, levando na minha bagagem anseios não vivenciados na minha relação com os meus pais, pode acontecer de ter uma projeção ou uma transferência para o meu parceiro. E quando ele não atender os meus anseios infantis, eu vou me sentir rejeitada. Então é nessa troca que tudo isso vai sendo favorecido. Hoje eu posso ser levada às alturas, mas também às profundezas de mim mesma. Onde eu vou conhecer a mim, mas eu também conheço o mundo a partir de que o mundo é representado pela outra pessoa. Onde eu vou conhecer o bem, mas eu também vou conhecer o mal. Então, é distorção transformar o relacionamento em algo familiar e seguro. Um produto acabado e não um processo em andamento. Esta é a armadilha da segurança. E o que é que nós queremos dizer com isso? Toda vez que nós falamos em buscar segurança, nós estamos falando de um ego imaturo. Então, o ego imaturo, ele precisa que as coisas aconteçam da forma segura para ele, porque ele não lida com a frustração, ele não lida com o desapontamento. Então, esse ego que vai se acostumando com aquela relação que eu construí lá atrás com os meus pais. Então, eu vou tentar dar um exemplo prático. Alguém que cresce em um ambiente hostil, onde os pais brigam. E por conta dessa dificuldade de relacionamento, muitas vezes eles se tornam indiferentes um ao outro. E nessa relação de indiferença que essa criança cresce, ela aprende a lidar com aquilo, com aquela ausência de afeto, com a ausência de calor. Para ela, aquilo passa a ser uma relação normal. Então, é muito provável que quando ela case, ela tente transformar o seu relacionamento cópia daquilo que ela já conhece, porque ela sabe lidar com aquilo. Então, se a relação que eu vi era uma relação de indiferença e de frieza, é assim que o casamento deve ser. Então, se o meu casamento se dirigir para algo parecido com isso, não há e não me provoca nenhuma estranheza. Mas se eu caso com um outro que traz uma proposta diferente daquilo que eu vivi, porque a proposta dele era uma relação com os pais de calor, de afeto e de troca, é muito provável que eu rejeite isso. Por quê? Porque se eu não estiver pronta para uma abertura e uma transformação, de viver o meu processo de individuação, aquilo me é estranho e me será, de primeira instância, agressivo. Então, é uma armadilha nesse sentido. Eu não preciso e nem devo construir a minha relação com base na relação que eu via antes. E sim, tentar viver uma relação dentro dessa minha nova vida de casada, onde o novo possa aparecer.

obcecada por limpeza. Então eu terminava crescendo ouvindo minha mãe sempre reclamando que as coisas estavam precisando arrumar e estavam bagunçadas. E eu mentalmente dizia assim: não, eu não quero essa neura, isso é muito irritante. E aí, faltando esses 5 dias para casar, arrumei tudo, e aí comprei um sabonete para a pia, né, o lavabo, e o sabonete era uma rosa lindíssima. E coloquei lá, botei a toalha com um monte de babado, de bordado, tudo que era hado tinha nessa toalha. E já no final da tarde, iníciozinho da noite, chega o meu digníssimo, na época futuro marido, né, que vocês conhecem. E ele chegou e foi lavar as mãos. E eu estava fazendo uma outra coisa, mas aí baixou na hora quem? Minha mãe, que é o que eu conheço. E aí eu fui atrás dele para ver se ele ia fazer bagunça no lavabo. E claro, né? Meu marido não ia ser diferente da maioria dos homens, mas no caso dele em especial, nem notou que a toalha tinha babado, não notou que tinha bordado, não percebeu absolutamente nada. Botou o bordado virado para a parede, de cabeça para baixo, o sabonete dando pulos mortais na saboneteira, de tanta água que tinha. E eu vislumbrei, naquele momento, o que ia ser o meu casamento. Uma desorganização, uma bagunça, eu com pano de prato no ombro, e imaginei que ia ser esse horror. E nessa hora eu, claro, repeti o que conhecia. E aí comecei a falar: mas não é possível, você não está vendo? E falava, falava. E o meu digníssimo marido olhava para mim com aquela cara de padre, que vocês também conhecem. E aí depois eu esbravejei, falei, reclamei que estava tudo de cabeça para baixo, sabonete de cabeça para baixo. Aí ele olha para mim e faz: mas meu bem, eu nem sabia que sabonete tinha cabeça. E eu realmente vi que não tem cabeça o sabonete. E aí eu vi que era a minha mãe que estava lá, né? Eu botei para fora este espírito, fiz uma mediúnica, na hora, uma desobsessão, expulsei ela da minha casa e disse: olha, nunca mais você entra aqui. E vi que se eu fosse realmente repetir o modelo, eu ia estar brigando por coisas sem nenhum sentido, né? E aí deixei para lá. Hoje em dia, aí, hoje nós estamos em um apartamento maior, então nós separamos os banheiros, cada um tem o seu, agora fica mais fácil. Então o dele é sem babado, sem bordado, sabonete normal mesmo, sem cabeça, sem perna, sem braço. E o meu, boto meus flufluzinhos, minhas flores, tudo que eu tenho direito. E aí não tem confusão, né? Então é justamente essa a proposta. Não tente transformar o seu casamento naquilo que para o ego é seguro. Porque isso é uma grande armadilha. Porque o que vai acontecer é você viver uma experiência e o seu companheiro, sua companheira, vivendo uma outra experiência. E no final da história, cada um vai seguir caminhos completamente diferentes. E se não houver uma separação propriamente dita de corpos, vai ter uma separação de sentido, de busca, principalmente de busca emocional. Então, raramente, e Jung vai chamar a nossa atenção, raramente, ou melhor, nunca um casamento evolui a um relacionamento individual de forma serena e sem crises. Não há conscientização sem dores. Isso é Jung falando sobre o amor. Imagine se não fosse sobre o amor, né? Mas é verdade, né? Não tem como imaginar que um casamento ele vai evoluir. E o sentido do evoluir é amadurecer, né? O que nós vemos hoje, na maioria das vezes, são os casais na primeira crise rompendo, né? Já começa a falar em separação até antes mesmo de casar. Então, esse atrito que vai acontecer, eu não estou falando aqui de discussões, de desrespeito, né? Não é isso, mas esse atrito pela própria diferença, que é uma grande lição para todos nós. Porque seria muito difícil, eu imagino, falo por mim, se eu casasse com alguém completamente igual a mim. Eu já tinha pedido o divórcio, não ia aguentar, né? Um igual a mim, basta eu. Como eu acredito que Cláudio também não ia aguentar casar com uma igual a ele, né? Então, é essa diferença que vai fazer com que você também conheça o seu outro lado. Então, como Jung afirma, não há crescimento sem dor. Por que dor? Porque o ego sofre isso, né? Nós casamos com todos os nossos conteúdos psíquicos. O nosso ego vai junto também. Não dá para dizer que ele vai ficar em casa. Ele também participa dessa relação.
Então, toda vez que ele é frustrado, toda vez que ele é contrariado, vai ter um sofrimento. Mas essa é a nova proposta, como eu comecei.

0: quer dizer, é um casamento de três, onde a minha individualidade, os meus anseios, os meus desejos permanecem comigo. Mas a partir do casamento, eu também passo agora a ter anseios, desejos e sonhos que é parte desse casal, dessa conjugalidade que eu começo a formar. O que não vai dizer que eu vou perder aquilo que já vem comigo da minha bagagem individual, porque o meu processo de individuação vai continuar acontecendo. A possibilidade agora é de um aprimoramento muito maior, porque agora eu tenho um outro ligado a mim afetivamente, que me ajuda também a me conhecer e a me perceber. Ao preparar-se para um relacionamento, a pessoa deve pôr em ordem as coisas dentro dela. Também deve aprender que ser parceiro num relacionamento é algo extremamente importante. Então, nessa ânsia que vivemos hoje, né, onde as pessoas se queixam tanto de que os relacionamentos estão escassos, que está difícil encontrar o companheiro ou a companheira ideal, muitas vezes o que nós percebemos é que a pessoa esquece de tornar-se íntimo e companheiro de si mesmo. Então, todas as minhas questões, as minhas frustrações, os meus medos, que eu preciso trabalhar primeiro, eu deixo e vou depositar isso nas mãos do meu companheiro. E aí eu quero que ele adivinhe, que ele pense e que ele faça por mim o que eu sou incapaz de fazer por mim mesma. E isso é perder a própria identidade. Eu lembro de uma jovem que me buscou uma certa feita, e ela tinha pouco tempo de casada, né? 2 anos mais ou menos. Então ainda estava naquela fase de muitas descobertas do início do casamento. E ela me dizia que ela tinha percebido, no decorrer desses 2 anos, o quanto ela era diferente da pessoa que ela imaginava ser. E aí eu perguntei a ela, diferente como? Ela disse assim, é engraçado, diferente, porque eu sempre achei, antes, quando eu era solteira, que eu era uma pessoa inflexível, né? Que eu era uma pessoa rígida. E agora, depois que eu casei, eu percebi que não, eu sou uma pessoa super flexível, uma pessoa assim, super fácil de conviver. Minha mãe dizia que não, mas eu noto, meu marido não reclama. Mas eu desconfiei daquela fala, porque são dois extremos. Alguém que recebe, primeiro, né, um reconhecimento de rigidez e agora é o máximo da flexibilidade, alguma coisa estava errada. E aí, no decorrer do processo terapêutico dela, o que eu fui percebendo é que esta pessoa foi simplesmente cedendo a tudo. Então, ela cedia tanto, e ela lia isso como flexibilidade, que em um determinado momento eu perguntei a ela pelos amigos dela. E aí ela falou os nomes que eu já costumava ouvir. Eu disse, não, eu estou perguntando dos seus amigos. São esses? Eu digo, não, os seus. Você tinha amigos antes de casar, onde eles estão? Você é daqui, da cidade, você não mudou. Onde estão os seus amigos? E pela primeira vez no seu processo, ela se deu conta que ela tinha abandonado parte da vida dela. E aí nós começamos justamente a chamar a atenção para isso, né? Onde está você nesta relação? Porque agora ela era a esposa. Mas a pessoa, a mulher, onde ficou nesse processo todo, né? E ao mesmo tempo, como é que essa relação dela se construía? Então ela foi para um papel daquela que aceita tudo, que abre mão de tudo. Em compensação, ele agora passava a ter a obrigação de fazer tudo o que ela não fazia por ela. Esse era o papel dele. Então ela abriu mão de uma profissão, ela não terminou a faculdade por questões financeiras. Mas, ao mesmo tempo, agora, ele tinha a obrigação de ser o profissional bem-sucedido para poder dar a ela aquilo que ela daria se ela tivesse feito, terminado o curso dela e estivesse construindo a carreira dela. Então, o que a gente começa a perceber aí é justamente o que essa frase vai trazer para a gente. Eu preciso pôr em ordem, primeiro, as minhas questões. Então, se ela não parar em momento nenhum para observar o que precisa ser arrumado nas minhas gavetas, eu vou, com certeza, chegar nessa relação e vou misturar as minhas coisas com as coisas do outro. Em um determinado momento, eu já não sei mais quem eu sou, porque eu me perco nisso. E mais ainda, eu também preciso aprender que dentro de uma relação, o companheirismo é parte desse processo. E quando nós falamos de caminhar juntos, eu não estou falando de caminhar um nas costas do outro, mas sim caminhar juntos, fazendo o seu processo individual, fazendo o seu processo de crescimento. Porque termina sendo, em um momento ou outro, para aquele que carrega o peso, muito cansativo. Né? O outro se vê na obrigação de sentir, pensar e fazer por dois. E na maioria das vezes nós não conseguimos fazer isso nem por nós mesmos. Quem dirá fazer isso por dois? Então isso termina cansando e desgastando demais a relação. Né? E aí eu vou me sentir no direito de reclamar como uma criança mimada, uma criança pequena que quer que os pais adivinhem o que ela deseja comer naquele dia e o brinquedo que ela quer ganhar no Natal. Então Joana vai trazer para a gente: ama sempre, mas não te permitas relacionamentos conflituosos sob a justificativa de que tens a missão de salvar o outro, porque ninguém é capaz de tornar feliz aquele que a si mesmo se recusa à alegria de ser pleno. Eu sempre que leio esta frase, eu fico pensando muito na nossa postura, né, como espíritas, porque muitas vezes nós vemos relacionamentos conflituosos, principalmente os relacionamentos de casais, onde as pessoas usam essa justificativa, né? Ah, mas eu não vou resolver isso, seja através de uma separação ou de uma conversa franca, porque eu tenho que ajudar o outro, porque o outro está perdido, porque o outro é espiritualmente, né, menos evoluído, porque eu tenho a missão, porque se coloca até como missionário da vida do outro, né? Eu tenho a missão de ajudar a pessoa, eu tenho a missão. E eu sempre fico me perguntando, primeiro, que pessoa orgulhosa, né? Porque se coloca exatamente como missionário. E se eu sou missionário, eu não sou o problema da situação. O problema é o outro. Aí, automaticamente, a gente vê um complexo e um ego altamente inflado, né? Porque, assim, bem, o outro é um pobre coitado que perturba o ambiente, que está perdido na vida, mas eu não, eu sou uma santa e vou ficar aqui o tempo todo não salvando o outro. E isso que é o pior. Eu termino alimentando o processo doentio do outro para me sentir bem e achar que estou me salvando. E outra questão, né? Se eu não sou capaz de me tornar feliz, por que que eu tenho a pretensão de achar que eu vou fazer o outro feliz? E aí a gente volta para aquela outra frase: o casamento não é um lugar de conforto e de harmonia no sentido do ego, né? Pelo contrário, o casamento é um lugar para que o ego também seja trabalhado e lapidado. Então esses atritos, esses conflitos vão acontecer e vão acontecer mesmo. É parte dessa diferença. Né? Então eu preciso também me dar conta que eu não posso fazer pelo outro, assim como o outro não vai fazer por mim o que eu não posso fazer por mim, eu também não vou fazer pelo outro o que ele não quer fazer por ele. Então eu não posso ficar me intitulando salvador e herói da vida alheia, porque a única vida que de fato eu posso conduzir, modificar e transformar é a minha. O máximo que eu vou fazer é ser exemplo para que o outro siga. Mas aí modificar, não. Porque a mudança, de fato, só ocorre quando o outro quer mudar. E Jung já afirma isso. A personalidade só muda quando há uma necessidade real para a mudança. Senão a gente vai desencarnar, vai ficar obsessor do outro ali, mude, mude, mude. Mas se o outro não quer mudar, ele não vai mudar. Né? Se você está sentado em uma cadeira que só tem três pernas, ela está bamba, mas você continua sentado e não caiu, dificilmente a pessoa sai. Agora, se a cadeira cair, é provável que ela levante. Então, é isso que também acontece no relacionamento. Então, precisamos sair dessa postura, porque isso é uma postura de acomodação. E aí nós vamos para aquela construção do ego imaturo, de um ego inseguro, que precisa, muitas vezes, diminuir o outro para que eu me sinta bem. Então é muito mais fácil, às vezes, eu ter um marido ou uma esposa problemática e que eu lido com aquele traste, com aquele karma, com aquela cruz, é tanto nome, né, que a gente ouve, aquele obsessor encarnado, porque quanto mais eu falo disso e vivencio isso, eu tenho a falsa ilusão, a falsa sensação de que eu estou me aprimorando como pessoa. Mas o sofrimento, ele realmente só é válido quando eu cresço com ele. E se eu estou reclamando, se eu estou me queixando, ele não está me ajudando a evoluir. Pelo contrário, eu tenho que observar se aquilo que eu preciso arrumar em mim está sendo arrumado. Porque é muito provável que quando eu consiga arrumar essas gavetas, eu olhe para aquela relação e a veja com outros olhos. Isso que acontece muitas vezes, eu noto isso na terapia, né? Sabe que terapeuta é mal visto, né? Os maridos nos odeiam, as esposas também. E é interessante isso às vezes, porque a gente termina levando uma fama de que vamos separar os casais. E eu sempre digo assim, não somos nós quem separamos. A questão é que no decorrer da terapia, a projeção inicial feita naquela relação precisa sair. Não só no decorrer de uma terapia, no decorrer da vida. Porque se depois de 20, 30 anos de casado, eu continuo vendo no meu marido o pai, né? Eu espero que ele me dê tudo o que meu pai não fez, ou continue fazendo por mim tudo o que meu pai fez, tem algo muito errado. Não com o casamento, mas comigo, que continua imatura. Então a projeção tem que sair. E assim que essa projeção sai, porque o processo de individuação está ali acontecendo, é possível que eu olhe para o meu companheiro ou para a minha companheira e diga assim, mas eu casei mesmo, por quê? Porque agora você é uma pessoa diferente. Daí a importância desse caminhar dos dois. A importância de que os dois estejam fazendo o seu processo e construindo a sua individualidade. Porque a cada dia, e aí nós saímos daquela famosa rotina do casamento, a cada dia somos uma pessoa diferente. E isso encanta dentro de uma relação, porque o outro é um outro conhecido e novo ao mesmo tempo. Né? A diferença não precisa ser, o marido chega em casa e você está de peruca roxa. Né? Na verdade, é que você seja diferente, porque você está se aprimorando como pessoa. Então, Joana nos traz que um relacionamento conjugal, mesmo sem um vínculo matrimonial, porém responsável, une duas pessoas em uma, sem retirar os valores individuais de cada qual. Né? E essa é a grande riqueza da relação. Né? Não estamos falando das questões formais e legais, mas dessa disponibilidade, dessa disposição de encontrar o outro, de unir-se ao outro, de conhecer o outro, conhecer-se a partir do outro e ambos crescerem com essa construção. Eu lembro uma certa feita, eu conversava com uma senhora, e ela dizia a mim assim, você gosta de... Ela chamava de casamento bom. E eu não sabia o que era casamento bom. Eu disse, o que é casamento bom? Ela disse, é uma sobremesa. Eu disse, mas eu nunca comi casamento bom, não sei o que é isso. E aí ela trouxe, né? E é o que a gente chama de manjar, aquele que é preto e branco, né? E aí eu perguntei para ela, por que casamento bom? Eu não conhecia com este nome. Ela disse, sabe por quê, minha filha? Olha só. Ele é preto, ela é branca. Os dois estão aqui unidos, mas eles não se misturam. E aí toda vez que eu vejo essa sobremesa agora, eu olho e digo assim, olha o casamento bom. Não se mistura. Mas os dois, e ela continuava, os dois juntos formam uma deliciosa sobremesa. E é essa justamente a proposta, né? É isso que Joana nos propõe. Que esse encontro não retira de mim os meus valores. Pelo contrário, deve aprimorar. Eu devo, a partir desse encontro, me tornar uma pessoa melhor. Daí a gente volta para aquela questão. Bem, se eu caso com uma pessoa que não cresceu comigo, porque eu não caso com meu irmão, né? Que seria alguém que viveu comigo todas as experiências junto com o mesmo pai e a mesma mãe. Então, se eu caso com essa pessoa que às vezes teve uma cultura diferente, um acesso intelectual diferente e uma relação religiosa diferente muitas vezes, e nós nos unimos, não quer dizer que eu preciso perder o que eu já conquistei ou o que eu aprendi e aprendi na minha construção como pessoa. Mas agora nós vamos juntar isso. E eu vou ver, a partir daquela proposta que o outro traz para mim, aquilo que eu levo para o outro, o que vai surgir de terceira possibilidade, que não vai exigir que eu abandone as minhas e nem vai exigir dele que ele abandone as dele. Na psicologia junguiana, isso tem um nome chamado função transcendente. E o que é a função transcendente? A função transcendente ocorre da união de opostos, né? Daquilo que a gente chama do casamento, né, de opostos, que tem um nome interessante, que é coniúntio. Então, a união da sombra com a luz vai formar uma terceira possibilidade, que é a função transcendente. Que na psique, isso funciona como um ponto de equilíbrio. quando a gente diz assim, é preciso andar o caminho do meio que Buda nos propõe. O caminho do meio, para a psicologia analítica, seria comparado a essa função transcendente, essa terceira possibilidade, que não é nenhum extremo, nenhum outro extremo, mas um meio termo entre essas duas questões. E esse é o fruto do casamento. Essa é a função do casamento, que entre uma pessoa e outra possa surgir a terceira, que a terceira é esse que é parte do conjunto do casamento. Mas sem que a individualidade de um e a individualidade do outro deixem de existir. Então, o matrimônio representa um estágio de autodesenvolvimento do self, quando se reveste de respeito e consideração pelo cônjuge. São duas palavras que eu diria que fazem parte do pilar dessa relação. Respeito e consideração. Né? Eu acredito, e isso, claro, é uma opinião muito particular, que não existe nenhum relacionamento que possa realmente dar frutos e amadurecer se não existir respeito. Né? A partir do momento que eu me sinto no direito de invadir o outro, né, de colocar para ele, dizendo ou fazendo coisas que eu não gostaria que ele fizesse comigo, essa relação tem uma rachadura. E muitas vezes essas rachaduras que aparecem nos relacionamentos são muito difíceis de serem reparadas. Por isso que a gente termina vendo muito na própria relação, né, do casamento, aquilo que a gente já estudou nos gigantes da alma, né? A raiva, o ressentimento, a mágoa. E muitas vezes os casais ficam unidos durante anos a fio, não mais pelos laços do afeto, mas muitas vezes pela mágoa, pelo ressentimento, que vai gerando ali toda uma relação, muitas vezes de vingança, de desamor e de autodesamor. Porque a partir do momento que eu escolho por castigar o outro dentro de uma relação, eu também estou me castigando dentro desse processo. Né? Então, Joana vai chamando a atenção que essa relação, como a própria pergunta do Livro dos Espíritos já afirmava, é um processo de autodesenvolvimento do self. Porque não é fácil, né? Mas também não é a coisa mais impossível do mundo. Pelo contrário. Eu lembro, e sabe que dois terapeutas casados, a gente fica fazendo terapia com tudo, né? E aí eu lembro logo quando eu casei que uma das primeiras coisas que me chamava a atenção no momento de estar ali vivendo a vida dois é que tudo é de fato dividido, né? Então assim, começa da cama, né, do espaço no quarto, do espaço do armário. Então tudo passa a ser dividido. Mas ao mesmo tempo, cada um tem a sua forma de ser, o seu jeito de ser. E isso terminava sendo, para mim, em particular, muito divertido. Né? Porque eu tenho as minhas manias, Cláudio tem as manias dele. E nunca a gente tentou tirar a mania um do outro, até porque ia dar um trabalho terrível, né? Principalmente comigo. Eu não ia ceder tão fácil assim, perder as minhas manias de colocar as coisas em ordem. Eu digo ordem porque tudo eu arrumo em ordem alfabética, né? Então, os livros são arrumados de ordem alfabética. Aí você chega lá em casa e você vê o lado da estante que fica perto da escrivaninha dele, os livros estão lá, arrumados, na ordem que ele usa. Você chega do outro lado, está lá tudo em ordem alfabética, em ordem de tamanho, de cor, de autor, esse é o meu lado. Mas se ele precisa, de vez em quando, usar os livros que ficam mais próximos a mim, ele vai lá e tira. Aí eu, sem querer, olho. Aí eu faço, ai, tomara que ele bote no lugar de novo. E de vez em quando eu visito o lado dele, aí olho e faço, mas meu Deus, onde é que está o livro? E aí o que é que a gente escolhe? Eu, Cláudio, por favor, onde está o livro? Porque eu não estou conseguindo encontrar. Ele vai lá e me dá. E quando ele quer do outro lado, ele fala assim, o seu lado é mais fácil de achar, vai lá e pega. E pronto. Né? Então, é o respeito até nas mínimas coisas. Né? Considerar o outro. Considerar o outro, principalmente porque o outro é, assim como eu, um ser humano. Segundo, assim como eu, tenho dificuldades, né? E terceiro, assim como eu, tenho uma pretensão também de fazer o seu processo de individuação. Então, não me cabe atrapalhar o processo do outro, né? Respeitar o silêncio, respeitar a raiva, respeitar, né, todas as dificuldades, mas também respeitar e, principalmente, aceitar o que o outro tem para me oferecer. Porque a gente reclama muito às vezes, mas o outro tem todos os suas questões positivas, suas qualidades, seus afetos, e muitas vezes eu rejeito. Então a relação também passa por um aprender a amar, como Joana também propõe, né? Amar é um aprendizado e que também no casamento precisa acontecer. Não é porque casou que agora eu posso deixar de lado, porque eu já consegui casar, já não vou mais ficar para a titia e agora a sociedade, né, já vai deixar de me perguntar sobre isso. Então, para fechar, Joana nos traz que quando o amor real suplantar os interesses imediatos do sexo e a necessidade do companheirismo e ternura sobrepujar as inquietações do desejo, o matrimônio se transformará em união ideal de corpos e de almas a serviço da vida. E essa é a função do casamento no sentido da nossa proposta de crescimento espiritual. Né? Veja que ela vai chamar a atenção quando ele suplantar os interesses imediatos do sexo as necessidades do companheirismo e da ternura sobrepujarem as inquietações do desejo. E aí nós estamos falando que quando o casamento for buscado, né, quando o relacionamento for buscado e construído a partir das intenções do self, todas as questões do ego passam. Não vai ter mais nenhuma importância se o sabonete está de cabeça para baixo, de cabeça para cima, se a toalha está virada para a parede ou se não está. Porque isso são detalhes, né? O casamento é muito maior do que isso, né? A relação de troca com o outro, de respeito, de consideração, de amabilidade, é muito maior. E isso é o que vai me proporcionar um crescimento como pessoa e como espírito. E não se o sabonete vai estar ao contrário ou se o bordado caiu, se... Isso são os detalhes que machucam e incomodam a vaidade do ego, né? Porque são as nossas questões pessoais, são as questões da nossa gaveta que a gente insiste em deixar fechada e muitas vezes pede que o outro arrume por nós. E para fechar, eu gostaria só de deixar uma reflexão, né? Que casamento não é uma brincadeira de criança, né? Então não cabe dentro dessa relação que o ego esteja ainda com seus anseios narcisistas e infantis. Eu tenho que compreender que o outro é um ser humano, um adulto, e que eu também, como adulta, preciso me relacionar com o outro dessa mesma forma. Então, uma boa noite e até o nosso próximo encontro.
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4: Olá amigos, estamos aqui mais uma vez para o estudo do livro A Gênese, de Allan Kardec, e hoje no capítulo que trata do papel da ciência na gênese. Semana passada, seu Aldemir já fez alguns comentários do item 1 até o primeiro parágrafo do item 7 desse capítulo, e agora nós vamos dar sequência até o final, até o item 18. É um texto relativamente grande e que requer assim uma atenção de todos nós em sua leitura. É importante que a gente mantenha esse hábito da leitura. E a leitura das obras espíritas precisa, sim, de uma atenção até, eu diria, redobrada, porque são muitos detalhes, muitos objetos de observação e que vão construindo o nosso entendimento passo a passo. e principalmente aqui no livro A Gênese, que foi o último de autoria de Allan Kardec, fechando a codificação, né? Ele foi publicado, a sua primeira edição, em 1867, e tem muitas informações importantes que refletem o amadurecimento de Kardec sobre algumas ideias. E aqui, quando ele trata do papel da ciência na Gênese, e a partir desse item 7, ele vai tratar um pouco mais sobre a questão das ditas obras sagradas, especificamente da Bíblia, ele faz algumas observações muito interessantes sobre o que se considera, normalmente, quando você tem um livro dito sagrado, de que aquelas ideias são imutáveis, né? Então, ele faz algumas observações muito interessantes e cabe aqui a nós, não vamos ler todo o texto, como eu falei, é um pouco grande, a gente recomenda que todos vocês façam essa leitura num momento oportuno, mas nós vamos tecer algumas considerações sobre as ideias aqui colocadas e até alguns trechos que nós faremos citação ou até faremos a sua própria leitura, né, para comentário posterior. E em relação à questão da Bíblia propriamente dita e da Gênese mosaica, né, nós temos no livro da Bíblia as explicações que Moisés dá sobre como foi formado o mundo, como foi criado o homem, como foram criados todos os seres, né? E é importante, meus amigos, que a gente entenda que tudo isso, todas essas informações, ainda mais a tantos e tantos mil anos atrás, elas precisam ser relativizadas. Em função de quê? Em função do conhecimento científico que se tinha das coisas. Nesse ponto, a ciência é muito interessante, porque ela consegue considerar essa relatividade do conhecimento desde os primórdios dos tempos até agora, ou seja, nós conseguimos entender e apreender certas coisas, certos conceitos, em função do nosso avanço intelectual. E aí, a gente está falando relativamente às coisas que a ciência descobre, materialmente falando. O homem sempre foi curioso, o homem sempre quis saber do princípio das coisas, tanto as coisas em termos de questão espiritual, quem sou, né, de onde vim, para onde vou, que esteve na cabeça de tantos filósofos e que ainda persiste na mente de tantos outros homens, como também saber como as coisas se dão, como as coisas funcionam sob o ponto de vista material. Então, sob essa questão do ponto de vista material, o homem de ciência, o homem que se envolve em pesquisas, que quer saber detalhes de como se dão os processos químicos, físicos, que resultam nos fenômenos materiais que nós identificamos no dia a dia, ele consegue entender que ele pode chegar a uma conclusão hoje de determinada coisa. Mas com o desenvolvimento dos meios de observação, ele vai conseguir penetrar em um campo que vai lhe abrir ainda mais os olhos a um entendimento maior. Porque, às vezes, nós descortinamos uma pequena parte numa primeira observação que nós fazemos, o que já é muito bom, né? Que já nos dá assim, uma amplitude no nosso conhecimento, né? Já traz uma luz assim, para o entendimento de certas coisas, e a gente consegue avançar no entendimento das questões materiais. Mas a gente sabe que o que a gente entendia no passado sobre certas questões já foram superadas, porque o homem consegue instrumentalidade maior, fisicamente falando, para poder entender melhor a cada dia as questões materiais. E isso se deveria também refletir no entendimento das questões espirituais. Só que, infelizmente, o homem, em algum momento da sua jornada evolutiva, ele tomou como algo imutável aquelas informações que ele considerou como sagradas e que seriam um sacrilégio se ele tentasse questioná-las ou se ele tentasse desenvolver um pouco mais o seu entendimento relativo àquelas questões, né? É por isso que a gente fica muito feliz com o pensamento espírita quando ele se apresenta. Por quê? Porque ele é fruto, ou foi fruto e continua sendo fruto, de uma observação. E uma observação que nos coloca no plano espiritual, sob o ponto de vista daqueles que lá se encontram e que eles mesmos trazem as informações de como tudo se sucede em termos das relações dos espíritos com eles mesmos no plano espiritual, como se dá o intercâmbio entre aquele que está desencarnado e aquele que está encarnado, né? Aquele que está no plano espiritual e aquele que está no plano físico, como é a sorte daqueles que lá se encontram em função de comportamentos equivocados sob o ponto de vista moral, como é a sorte daqueles que se encontram no mundo espiritual numa posição, diríamos assim, de bem-aventurados, porque souberam se comportar de forma adequada, moralmente falando, né? Então, a doutrina espírita, ela se, através de uma instrumentalidade, que foi a mediunidade, né? Ela conseguiu penetrar nesses segredos, vamos dizer, do mundo espiritual, que sempre esteve aberto aos homens, porque sempre houve médiuns sobre a Terra. Mas, de um momento em que se percebeu que o homem tinha condições de entender de forma melhor, mais detalhada, determinadas questões, aí vem aquela invasão, né, organizada dos espíritos na metade do século XIX para fazer com que nós penetrássemos nesses segredos, vamos colocar assim, entre aspas, do mundo espiritual. E isso, meus irmãos, é algo que nos sinaliza um avanço e uma evolução da mentalidade do ser humano para entender as questões espirituais. Porque ele não poderia ficar que nem criança, achando que aquela explicação daquele desenhozinho que lhe foi apresentado sobre a vida deveria ser algo que permanecesse ou devesse permanecer com ele por todo sempre. Né? E isso não significa dizer que eu estou colocando Deus como alguém, algum ser inferior, porque eu estou entendendo cada vez mais as suas leis. Então isso é muito importante, né? A doutrina espírita, ela nos ajuda nesse pensamento e entendimento. Deus é grandioso, porque ele tem leis que são imutáveis. Nós estamos submetidos a essas leis, todos os seres da criação, todas as coisas também, né? Porque espírito e matéria são criações divinas, que estão submetidas à sua lei. A lei, sim, é imutável, mas o entendimento dessas leis, que são imutáveis, variam em função do nosso desenvolvimento intelectual, porque a gente, para poder entender as coisas, a gente precisa ter uma condição mental desenvolvida para tal, né? Por isso que a gente faz aquela comparação dos primórdios do desenvolvimento humano como se fosse criança espiritual, que não consegue penetrar ainda muito bem em todas as questões, né? Mesmo hoje, quando a gente já tem um desenvolvimento, a condição de penetrarmos nesse entendimento das questões espirituais ainda é limitada. Mais para frente, com o desenvolvimento do ser humano através de milênios, milênios e milênios, quando a gente já estiver lá numa encarnação mais à frente, a gente vai ver, poxa, eu tinha um pensamento, mas não era completo, ele foi se desenvolvendo ao longo do tempo. É muito bom falar sobre isso, né, amigos? Mas a gente precisa dar um intervalo agora e daqui a pouquinho a gente retoma esse nosso estudo.

Prosseguindo com o nosso estudo reflexivo sistêmico das obras de Allan Kardec do Evangelho de Jesus, vamos trabalhar mais um encontro do módulo 3, a presença amorosa de Jesus em nossas vidas. Na noite de hoje, nós trabalharemos o tema Jesus, o Bom Pastor, uma parábola do Evangelho de João, muito profunda, sobre todos nós. O objetivo é refletir sobre a parábola do pastor e das ovelhas e a condição de Jesus como bom pastor em nossas vidas. Vamos fechar os olhos, entrar em contato com você mesmo em essência, buscando sentir-se filho ou filha de Deus, tendo como guia e modelo Jesus. Como você sente essa realidade? Você a sente de modo a se entregar plenamente a Deus, às leis divinas e aos ensinamentos de Jesus? Deixe fluir os seus pensamentos e sentimentos, evitando qualquer mascaramento, num processo de auto-engano. Seja verdadeiro, verdadeira com você, analisando-se com autenticidade.

Lentamente vamos abrindo os olhos para as nossas reflexões. Inicialmente vamos recordar a tríade: eu, espírito imortal, leis divinas e Deus, que nós somos convidados à entrega e à ação. A entrega a Deus e às leis divinas e a ação no espírito imortal que nós somos. Como, onde Jesus se insere nessa questão? Ele se insere como sendo o caminho, a verdade e a vida que nos conduz a Deus. Ele nos trouxe os ensinamentos sobre as leis divinas e ele é o grande modelo das virtudes essenciais da vida que nós somos convidados a desenvolver. Então, Jesus é esse grande espírito que é convidado, que Deus colocou na nossa vida para ser modelo e guia de todos nós, para que nós possamos saber como agir, desenvolvendo as virtudes superiores da vida em nós, nos entregando ao próprio Criador e às leis divinas. Então, nós estamos trabalhando nesses encontros as virtudes que nos possibilitam a entrega a Jesus, nosso guia e modelo, que é o caminho da verdade e da vida que nos conduz a Deus. Quais as virtudes nós somos convidados a desenvolver? E no nosso encontro de hoje nós trabalharemos uma parábola bastante profunda do Evangelho de João, no capítulo 10, que João aborda essa parábola, que tem a ver com a questão egóica e essencial em nós mesmos. Então, no capítulo 10, versículo 1, vamos ler toda a parábola, depois nós vamos voltar versículo por versículo, fazendo a exegese dela. Na verdade, vos digo que aquele que não entra pela porta do curral das ovelhas, mas sobe por outra parte, é ladrão e salteador. Aquele, porém, que entra pela porta é o pastor das ovelhas. No versículo 3 ele diz: a este o porteiro abre, e as ovelhas ouvem a sua voz, e chama pelo nome as suas ovelhas e as traz para fora. Versículo 4 ele diz: e quando tira para fora as suas ovelhas, vai adiante delas, e as ovelhas o seguem, porque conhecem a sua voz. No 5, mas de modo nenhum seguirão o estranho, antes fugirão dele, porque não conhecem a voz dos estranhos. Então, antes de fazer a exegese dos versículos, vamos estudar o significado dos símbolos transpessoais utilizados na parábola para facilitar a nossa compreensão. Então, é uma parábola muito curta, do capítulo 10 do Evangelho de João, versículos 1 a 5. Então, nós temos alguns símbolos muito profundos que somos convidados a refletir sobre eles para que possamos entender a parábola como Jesus nos propõe. Então vejamos, as ovelhas simbolizam na parábola todas as virtudes que trazemos em latência no ser essencial que somos. Então, nessa parábola, Jesus fala das ovelhas, né? Todos nós somos espíritos crísticos em potencial. Nós trazemos em nós o Cristo interno, o ser essencial, onde todas as virtudes se encontram em estado de latência. Assim como as leis divinas se encontram também
dentro de nós as virtudes correspondentes a todas as leis divinas se encontram íncitas em nós, que no caso da parábola são as ovelhas. O aprisco das ovelhas representa o cultivo das virtudes. O aprisco, que é o curral, é o lugar onde as virtudes, ovelhas, estão todas unidas. Na época de Jesus, era um lugar murado em que as ovelhas ficavam protegidas e recebiam cuidados. Então, o aprisco é um curral de murado de mais ou menos 1,20 m, e ali as ovelhas ficavam protegidas e elas passavam a noite no aprisco, eram soltas. Em alguns lugares dali do Oriente ainda é assim, eram soltas durante o dia para pastar e à noite recolhidas nesse local chamado aprisco. Então Jesus usa o aprisco das ovelhas como símbolo do movimento do ser humano cultivar por ele mesmo, por esforço próprio, as virtudes. Elas todas estão em latência dentro de nós, mas nós somos convidados a desenvolvê-las uma a uma. Nós, como nós estamos estudando, nós cumprimos as leis divinas desenvolvendo as virtudes. As leis, elas estão íncitas em nós, como a lei de amor, justiça e caridade, a lei de liberdade, lei de responsabilidade, lei de solidariedade. Todas elas, cada lei corresponde uma virtude, ou mais do que uma virtude, e somos convidados a cultivar essas virtudes. Subir por outra parte significa, na parábola, ela representa o personismo. É a atitude do ego mascarado que tem interesse em possuir as virtudes tomando-as à força, isto é, falseando-as, como na postura de um ladrão que tem o interesse de tomar algo que não lhe pertence por direito. Porque nós vamos ver na parábola que existe, no aprisco tem a porta. E se entra no aprisco pela porta e não pulando o muro. Então, na parábola, Jesus mostra alguém entrando, subindo pelo muro e não entrando pela porta. Então, representa no nosso psiquismo o ego mascarado. Porque o ego mascarado, ele quer o quê? Ele quer aparentar algo que ele não é. Então o ego mascarado é exatamente, em vez do cultivo às virtudes, a pessoa entra no personismo, que é o culto à persona, cultuando as pseudo-virtudes. Então a pessoa entra no movimento pseudo-virtuoso, em vez de desenvolver as virtudes essenciais da vida. O ladrão ou estranho é o ego mascarado, que vem a subir por outra parte que não a porta de entrada, que é o normal, onde o pastor entra. Ele entra pela porta de entrada, não sobe por outra parte, que é próprio do ego mascarado. A porta representa o dever consciencial de evoluir até a plenitude. Então, o aprisco tem uma porta. Se é dentro do aprisco que as ovelhas ficam guardadas, ficam protegidas, simbolizando as virtudes, então a porta é exatamente o dever consciencial que nós trazemos íncito na nossa consciência, essa virtude que tem a ver com a lei do dever que trazemos na nossa consciência,
e que nos convida a evoluir até a plenitude do ser. O pastor do rebanho representa o próprio ser essencial, ou também chamado Cristo interno ou Deus interno. Tem vários sinônimos para representar o ser essencial, também chamado na psicologia junguiana o self, é essa estrutura psíquica que todos nós, na verdade, somos e temos um ego. Então, o ser essencial, o Cristo interno, é o único capaz de guiar todas as virtudes e ser ouvido por elas. Então, é o pastor do rebanho, né, que vai conduzir as ovelhas para onde elas precisam ser conduzidas, desenvolvendo as virtudes. O porteiro representa o sentimento essencial presente em nossa consciência, que aceita a chegada do pastor das ovelhas e abre a porta para ele. Então, vejamos, é o sentimento essencial presente na nossa própria consciência. Então, aquela estrutura em nós que um dia desperta para a realidade essencial. Então, por isso que aceita a chegada do pastor das ovelhas e vai abrir a porta para o pastor, para que haja todo o processo a partir do despertar consciencial de desenvolvimento das virtudes. Então vamos ver versículo por versículo. Então vejamos, na verdade vos digo que aquele que não entra pela porta no aprisco das ovelhas, mas sobe por outra parte, é ladrão e salteador. O que Jesus está querendo dizer aqui? Nós já vimos o significado dos símbolos. Agora vamos decodificar, fazer a exegese de cada versículo, trazendo para a nossa realidade. Porque o objetivo do nosso estudo reflexivo é trazer para a nossa realidade. O que tem a ver conosco isto? Jesus conta essa parábola para que nós possamos refletir. Ela é uma parábola muito profunda e simbólica, como nós acabamos de ver, né? E diz respeito aos nossos movimentos internos. Então, aqui ele está querendo dizer o quê? Na verdade vos digo que aquele que não entra pela porta no aprisco das ovelhas, mas sobe por outra parte, é ladrão e salteador. Ele está falando do ego mascarado. De que movimento ele está falando? Então, Jesus começa a parábola colocando sobre o personismo, aquilo que nós estudamos na presença amorosa de Deus em nossas vidas, que é aquele movimento, né, de criar a persona. Né? Nós temos três movimentos, dois desequilibrados e um equilibrado. Um dos desequilibrados é o personismo. Vamos lembrar qual é o equilibrado? Qual é? Recordação. É ligado qual atributo divino, o personismo? Né? Aliás, ele é uma fuga de um atributo divino. Está ligado... Oi? Unicidade. Na unicidade divina. Então, nós somos convidados a... Vamos lembrar o movimento essencial, qual é? Existe o personismo, que é o movimento do mascarado do ego, a desumanização, que é o movimento evidente do ego, e no equilíbrio, qual é? Individuação. Né? A individuação, que é aquele movimento em que nós vamos gradualmente desenvolver as virtudes do coração, as virtudes essenciais da vida. Então, nós vamos cada vez mais individualizando o Cristo interno,
Isso é chamado, em psicologia, de individuação. O personismo é o movimento falseado do ego. E a desumanização, o movimento evidente do ego. Quando a pessoa cultua esse movimento, ela entra num processo de fixação de situações menos felizes dentro de si. Tá? Então, quando Jesus começa a parábola dizendo: na verdade vos digo que aquele que não entra pela porta, no aprisco das ovelhas, mas sobe por outra parte, é ladrão e salteador. De que ele está falando, gente? Não é no aprisco das ovelhas não estão todas as virtudes? Porque as ovelhas, nós vimos, simboliza as virtudes. Então, as ovelhas simbolizam as virtudes que estão lá no aprisco. Então, o movimento de individuação, o que é? Não é o movimento de fazer, despertar para o exercício de desenvolvimento das virtudes? Não é isso? Então, o entrar pela porta no aprisco é um movimento essencial. Subir por outra parte é o movimento mascarado do ego, em que ele entra para roubar as ovelhas. Que simboliza, o que significa roubar as ovelhas? Desenvolvendo pseudo-virtudes, não é? O que é aparente? A pseudo-virtude. O personismo parece, mas não é. Então eu culto a persona, o parecer em detrimento do ser. Então, em vez de proteger as

0: que sempre entra pela porta do dever consciencial, a partir do momento em que o espírito desperta a sua consciência, adquirindo o comportamento consciencial de se esforçar para desenvolver as virtudes essenciais e evoluir até a plenitude. Então vejamos, aqui tem algumas questões importantes também para refletirmos. Então, o entrar pela porta significa o despertar da consciência. Então, qual é a lei divina que está ligada a isso? Quais são as leis, melhor dizendo? Lei do trabalho, que mais? Lei de liberdade, que mais? Lei do progresso, que mais? Lei de responsabilidade, que está intimamente ligada à lei de liberdade, que mais?
1: Amor, justiça e caridade
0: está em todas, porque ela é a lei maior, está em todos os movimentos. Lei do trabalho já foi falado, está faltando uma importante: a lei do dever. Então, nós trazemos em nós incita em nós, na nossa consciência, o dever de cultivar as virtudes. Ela, como nós vimos, elas ficam, todas as virtudes ficam em latência, assim como as leis. A partir do momento que a pessoa desperta para entender as leis de uma forma plenamente consciente, o que que ela começa a realizar também? Entrega e ação, O despertar é o quê? Da consciência. O movimento ligado a quê? Entrega. A quê?
1: Às
0: leis divinas. Nós estamos só fazendo uma reflexão didática, Ele é uma entrega, mas imediatamente o que que começa? A ação, que é o movimento de aí já cultivar as virtudes essenciais correspondentes às leis que nós despertamos em nossa consciência. Faz sentido? Então é exatamente isso que o versículo, o primeiro versículo dessa parábola, Jesus está aí nos ensinando. Porque vai criar, a partir do despertar consciencial, nós passamos a ter um comportamento consciencial. Que comportamento é esse? De nos esforçarmos, no plural, nos esforçarmos para desenvolver as virtudes. Então desperta, e aí o despertar é aquele início de um processo. A partir desse início, nós somos convidados a ter um comportamento que é a ação. O comportamento está ligado à ação. A ação de, o tempo todo, fazermos esforços para desenvolver as virtudes. Ao dizer que, em vez do pastor que sempre entra pela porta, surge o estranho, que é ladrão e salteador, e sobe por outra parte, Jesus está falando do ego mascarado, que, focado no parecer em detrimento do ser, tem por interesse possuir as virtudes tomando-as à força, isto é, falseando-as, como faz o ladrão ao intentar tomar algo que não lhe pertence. Então, todos nós temos o dever consciencial de entrar pela porta, jamais pular o muro do aprisco, porque isso simboliza exatamente o movimento do parecer perfeito, de parecer bom, de parecer puro, de parecer virtuoso, em detrimento do ser virtuoso, do ser uma pessoa em aperfeiçoamento. Então, nós somos convidados ao desenvolvimento.

0: Conhecimento das ovelhas, né? Das virtudes do coração. A postura do espírito que vitaliza o ego mascarado é a de parecer bom, de parecer humilde, de parecer caridoso, de parecer qualquer virtude essencial da vida, em vez de se esforçar para, de fato, desenvolver a bondade, a humildade, a caridade, etc. E por que que se desenvolve pseudo-virtudes ao invés das virtudes?
1: É mais fácil.
0: É mais fácil, exatamente. Não é mais fácil roubar dos outros do que trabalhar para conquistar com esforços próprios? Por isso que Jesus usa o símbolo do ladrão. O ladrão não faz esforço nenhum para conquistar. Ele vai lá e rouba aquilo que o outro fez esforços enormes para conquistar. Então é exatamente essa postura do ego mascarado. Né? Por ser mais fácil desenvolver pseudo-virtudes, muitos de nós entramos nessa falácia de achar que desenvolver pseudo-virtudes nos satisfaz, nos harmoniza. Né? Alguns fazem isso com segundas intenções, porque associado ao personismo existe um vício egóico muito nocivo da criatura. Qual é? O interesse pessoal é o próprio processo do personismo, mas é uma... tem um nome. Quando a pessoa usa da pseudo-virtude para aparentar algo que não, ela não é, que movimento se chama isso? Hipocrisia, exatamente. Então, a hipocrisia, que é o movimento, né, que Jesus, ele várias vezes ele se referiu à hipocrisia, né? Túmulos caiados por fora, cheios de podridão por dentro. Né? Raça de víboras, até quando vos suportareis? Né? Se a luz que há em ti são trevas, quão grande serão essas trevas? Tudo ele estava falando da hipocrisia, do parecer em detrimento do ser. Sempre vai ser em detrimento do ser mesmo. Porque enquanto a pessoa está cultuando essa persona no chamado personismo, e ela parece que é boa, parece que se esforça, parece que é humilde e assim por diante, o que que vai acontecer com ela? Alguns fazem isso sabendo que é falso, mas a hipocrisia é o parecer para conseguir aquilo que ela deseja. Outros fazem porque é mais fácil, acreditando que é verdadeiro, num processo de auto-engano. Então, o que que vai acontecer com pessoas que fazem isso? Querem se mostrar. Quando estão no movimento da hipocrisia, elas querem se mostrar. Isso é verdade. Mas as pessoas que fazem isso no nível subconsciente, que ela nem se dá conta, achando que estão fazendo corretamente, que ela está, em vez de entrar pela porta do curral das ovelhas para desenvolver as ovelhas, que são as virtudes, ela pula o muro como o ladrão. O que que acontece com elas? A estagnação, exatamente. Então elas ficam estagnadas, acreditando que estão desenvolvendo virtudes. Nos movimentos religiosos, estão cheios de pessoas assim, inclusive dentro do movimento espírita. Né? Pessoas que, ao invés de fazer esforços de desenvolver virtudes, facilmente, entre aspas, desenvolvem pseudo-virtudes. Porque não dá trabalho desenvolver pseudo-virtudes. Já as virtudes exige, pede de nós muitos esforços continuados, pacientes e perseverantes. É o esforço do pastor. Então essa parábola ela é extremamente metafórica e muito profunda nesse aspecto. Porque o pastor, o que ele faz? Todos os dias ele vai lá, tira as ovelhas do aprisco, coloca para pastar, no final do dia inteiro cuida delas, ao final do dia recolhe todas as ovelhas e traz de novo para o aprisco. Faz isso todos os dias, trabalhando em função das ovelhas. O que o ser essencial deve fazer? Exatamente a mesma coisa. Esforços de autotransformação. Quando a pessoa, em vez de trabalhar essencialmente no desenvolvimento das virtudes, entra no curral, no aprisco, como pulando o muro, ela age como alguém que quer simplesmente levar a vantagem fazendo, desenvolvendo a pseudo-virtude. Existem muitas pessoas que têm uma intenção positiva com isso, porque acham que estão correto, mas a direção está inadequada, porque não é dessa forma. Não é se forçando um processo, porque entrar, pular o muro do aprisco é um processo artificial, não é? Então, é exatamente o movimento do ego mascarado. Artificialmente produzir virtudes que não são próprias para... que não são próprias porque esse movimento é falseado em si mesmo. Aquele, porém, que entra pela porta é o pastor das ovelhas. O que Jesus está querendo dizer aqui? O dever consciencial é o processo todo, né? Agora, nós vimos que existe um movimento aí, né? Porque toda porta tem o quê? Esse curral de Jesus era bem chique. Porque tinha porteiro. Não sei se os currais antigamente tinham porteiro, mas nesse daí tem, porque ele é bem chique, né? Então, o porteiro, ele abre a porta para o pastor. Né? Então, a porta é o dever consciencial. O pastor é o ser essencial. Né? Então, o ser essencial vai entrar naturalmente pela porta do dever. Porque existe o quê? O porteiro representa o quê? O sentimento essencial. Vamos ver daqui a pouco, nós voltamos à questão do porteiro. Vamos ver aqui alguns detalhes. Então, o ser essencial, que é o pastor, sempre entra pela porta, pois traz a virtude do dever consciencial. Sentimento essencial, que é o porteiro, presente em sua própria consciência, como a meta assinada desde a sua criação, de evoluir pelo conhecimento da verdade para se aproximar de Deus. Essa parábola tem tudo a ver com o que nós trabalhamos nos outros encontros. Esse versículo especialmente. O que nós trabalhamos a presença amorosa de Deus em nossas vidas, quase que todas os nossos encontros nós trabalhamos isso. Sim, é uma questão do Livro dos Espíritos. Qual é? A questão 115 do Livro dos Espíritos, né? Então esse versículo está intimamente ligado à questão 115. Por quê? Todos nós fomos criados de que forma? Simples e ignorante. E todos nós trazemos uma meta assinada na nossa consciência. Que meta é essa? De evoluir pelo conhecimento da verdade para nos aproximarmos de Deus. Como que se evolui dessa forma? Esforço pessoal para crescer, mas de que forma? Desenvolvendo as virtudes. Então não é no curral que as ovelhas estão, as ovelhas simbolizam as virtudes. Então nós desenvolvemos essa meta assinada na nossa consciência pela prática das virtudes. Né? Uns aceitam submissos, outros só murmurando. Lembra que nós trabalhamos isso? A submissão às leis e o murmúrio, que é a revolta contra as leis. Quando a gente murmura nesta parábola, o que significaria o murmúrio? Virar o ladrão para pular por outra parte, em vez de entrar pela porta. Esse é o murmúrio, né? O estarmos submissos é fazer o esforço continuado, paciente e perseverante, como o pastor das ovelhas faz, diariamente entrando pela porta para cuidar das ovelhas. Tá? Tá dando para fazer sentido com os outros módulos do nosso trabalho, gente? Nós estamos, nesse encontro de hoje, fazendo uma reflexão retrospectiva do primeiro módulo, que foi a presença amorosa de Deus em nossas vidas, e do segundo módulo, que é o significado das leis divinas em nossas vidas. Essa parábola tem tudo a ver com tudo o que nós trabalhamos até agora. Então ela vai serve de recordação para todos nós. Se o sentimento essencial, aquele impulso que nos leva ao despertar consciencial, é exatamente isso. Tá? Deus já nos criou com o sentimento essencial, só que ele permanece latente. Tá? Chega um momento que desperta, nós despertamos, porque quando o ser humano alcança o reino nominal, o que, que ele alcança? Ele chega a no nível de quê? Do nível da razão e que mais? A aquisição do livre arbítrio. Né? Então a lei de liberdade passa a agir, porque até o início do reino nominal não há lei de liberdade. O animal age por instinto, por impulsos das próprias leis divinas, de uma forma automatizada. Chega no nível, no reino nominal, nós alcançamos o livre-arbítrio. Para quê? Dever consciencial é o processo, né? Para quê, gente? Para fazer... para vivificar o sentimento essencial. Essa é a meta assinada na nossa consciência, não é? Nós não fomos criados simples e ignorantes, e cada um traz uma meta na consciência. Que meta é essa? O sentimento essencial. Uns aceitam submisso à meta, dizem os benfeitores, outros só suporto murmurando, não é? Então, quando nós assumimos submissos, significa que nós usamos bem o livre-arbítrio. Quando nós murmuramos, nós não queremos evoluir pelo cultivo das virtudes, nós queremos roubar as virtudes em vez de cultivar. O que nós fazemos? Nós nos afastamos do sentimento essencial. Aí entra o sofrimento. O sofrimento, ele vem como uma consequência do ser que afastou-se do sentimento essencial. Que aí vai se afastar também do propósito existencial e de uma série de coisas, do próprio dever consciencial. Quando nós vamos ao encontro do sentimento essencial, aí o porteiro, que é o sentimento essencial, abre a porta para o ser essencial fazer os exercícios necessários para cultivar as virtudes. Faz sentido, gente? Tá? Porque esse sentimento é a meta. É o divino dentro de nós. Não tem como apagar esse divino dentro de nós. O que nós podemos fazer é o quê? O que, que nós podemos? Usando o livre-arbítrio, já que temos o livre-arbítrio. Podemos abafar e adiar o despertar, mas nunca impedir o despertar. Porque o sentimento essencial vai permanecer dentro de nós, abafado, como disse o Neuber, bloqueado, mas vai permanecer. Né? Então, aquilo que os benfeitores falam, as eternidades vão ser maiores para esses que murmuram. Então, o espírito que envereda pelo caminho do mal, usando mal o seu livre-arbítrio, o que, que ele faz para ele mesmo? Ele cria o sofrimento, né? Quando a pessoa está sofrendo, não dá impressão de eternidade de sofrimento? Dependendo da intensidade de sofrimento, parece que nunca vai acabar. Então, e pode a pessoa levar até milênios sofrendo as consequências de não vitalizar o sentimento essencial presente na sua própria consciência. A este, o porteiro abre e as ovelhas ouvem a sua voz e chama pelo nome as suas ovelhas e as traz para fora. O porteiro, nós já vimos quem é. Quem é o porteiro? O sentimento essencial, né? Ele abre a porta a quem? Ao pastor. O pastor é o ser essencial. O ser essencial, ele tem o quê? Ele é o pastor das ovelhas. As ovelhas são as virtudes. As virtudes são o quê para o ser essencial? Elas estão em estado de latência. Então, o que elas são dele?
1: Hã? O divino.
0: São propriedades dele, não é? O ladrão não tenta possuir as ovelhas à força? O ladrão, as ovelhas não pertencem a ele. Elas pertencem ao pastor. Por que que as ovelhas ouvem a sua voz e ele chama pelo nome as suas ovelhas e as traz para fora? O que, que é trazer para fora e chamar pelo nome as suas ovelhas? Vivenciar cada virtude, exatamente. Agora, chamar pelo nome, o que significa? Que nós trazemos em latência as leis divinas e as virtudes todas. Nós sabemos quais são e qual é o nosso compromisso com elas. Faz sentido, gente? Exatamente isso que Jesus quis dizer aqui. Então, nós, enquanto essência divina, já sabemos, no nível mais profundo de nós mesmos, ainda não desenvolvido na plenitude, é claro, as leis já estão íncitas e as virtudes também. Por isso que ele chama pelo nome. Então vai ter uma ovelha chamada humildade, outra ovelha chamada caridade, outra ovelha chamada dever, outra chamada solidariedade e assim por diante. Tá? As ovelhas que são as virtudes essenciais da vida. Então ele conhece uma por uma pelo nome e tem o compromisso de trazer para fora, de fazer, de vivenciar as virtudes, praticando-as, porque a partir do momento que ele vivencia as virtudes, o que, que ele está fazendo? Se aproximando de Deus, de que forma, humilde? Amando e praticando as leis. Né? Então nós estamos... Está dando para compreender todo o processo na prática e a parábola como uma metáfora mostrando isso. Então nós vamos nos aproximar de Deus de que forma? Exercitando as virtudes, cumprindo as leis. Então é isso que é o porteiro que abre As ovelhas ouvem a sua voz e chama pelo nome as suas ovelhas e as traz para fora. Todo esse processo que está lá no Livro dos Espíritos, de uma forma bem não metafórica, aquilo que está de forma metafórica. Como as virtudes já existem em latência, em forma de sementes divinas, o ser essencial conhece todas pelo nome e com profunda intimidade. Por isso, o porteiro abre a porta para ele, simbolizando o sentimento essencial de evoluir adquirindo o comportamento consciencial do pastoreio, isto é, do esforço constante para desenvolver as virtudes, evoluindo até a perfeição. Então, é dessa forma que se evolui, o esforço do pastoreio. Então, o pastor, ele representa aquele que se esforça para cuidar diariamente das ovelhas, para que elas se desenvolvam e se tornem cada vez mais evidentes dentro de si, né? As ovelhas, as virtudes. Somente o ser essencial tem condições de chamar as virtudes pelo nome e de levá-las para fora do aprisco. Colocá-las para fora significa consolidá-las a partir de três ações fundamentais: saber, sentir e vivenciar. Por que essa tríade aqui? Saber a verdade, sentir a verdade e vivenciar a verdade. Conhecereis a verdade e a verdade vos libertará. Ensina Jesus. Então nós vamos trabalhar para saber as leis, para senti-las no coração e vivenciá-las. De que forma? Cultivando o quê? As virtudes, exatamente. Então se vivencia as leis divinas cultivando as virtudes, tratando bem das ovelhas. Esse colocar as ovelhas para fora diz respeito à questão que começa em nós, do amor a nós mesmos e do amor ao próximo. Exatamente isso. Porque se a pessoa se insula em si mesma, ela entra num processo de se fechar, o que acontece? Ela vai se tornar virtuosa de fato? Não tem aquelas pessoas que se trancam em mosteiros para se tornar virtuosa, longe do povo? Ah, o povo é muito nojento, o povo é muito... a gente se irrita muito fácil com o povo, então vamos nos isolar. E ali a gente vive numa boa, sem... Funciona para desenvolver virtudes? Ou esse é o movimento do ladrão? É o movimento do ladrão, porque é colocar para fora, na convivência, né, fora do aprisco, que nós vamos desenvolver verdadeiramente as virtudes, né, convivendo com pessoas irritadas, com pessoas exigentes, dentro de casa, fora de casa, no trabalho, em qualquer área, nós vamos... Aí sim que nós desenvolvemos virtudes e não nos insulando em nós mesmos. A pergunta se, no caso de Paulo de Tarso, que se retirou durante 3 anos para conhecer o Evangelho, seria esse processo? Não. Nesse caso de Paulo de Tarso, ele não se retirou para fugir das pessoas. Ele se retirou para fazer um mergulho dentro de si mesmo, num processo de iniciação ao próprio movimento profundo do cristianismo dentro dele. Então, o movimento é ligado às três ações: saber, sentir e vivenciar, diferente do insulamento que a Cristina colocou. Ah, com esse aqui. Ah, sim. Com o saber, sentir e vivenciar, é exatamente isso que ele fez. Então, saber o Evangelho para senti-lo no coração, para vivenciá-lo, e aí ele passou 30 anos vivenciando no dia a dia, até sendo apedrejado, chibateado pelo amor ao Evangelho. Assim, esse processo de saber, sentir e vivenciar é a mesma coisa que a ação consciencial, o comportamento consciencial, é exatamente isso. Porque é o movimento em que o comportamento consciencial é o movimento de você agir no eu, espírito imortal, desenvolvendo as virtudes, colocando as ovelhas para fora. O primeiro passo no processo de desenvolvimento de uma virtude é o saber, atitude na qual adquirimos o conhecimento da sua dinâmica. Como é essa virtude, chamada humildade? O que ela representa? O que é verdadeiramente caridade? No movimento espírita, nós não temos tanta gente que confunde caridade com simples esmola, com assistencialismo. A pessoa nem no nível do saber sabe o que é a caridade. Agora, imagina se ela nem sabe o que é, vai ser possível ela sentir no coração e vivenciar? Claro que não vai ser possível. Então, o primeiro passo, conhecer a dinâmica do que é verdadeiramente a virtude. Depois nós somos convidados a fazer exercícios para senti-la no coração. Porque não basta saber, é preciso sentir no coração. E só por meio de exercícios que nós fazemos isso. E a partir desses exercícios podemos vivenciá-la em nosso dia a dia, fazendo todo um trabalho de saber, sentir e vivenciar. Por isso que o símbolo do pastoreio é extremamente adequado, porque é um esforço cotidiano, todos os dias. O pastor não leva as ovelhas para pastar de vez em quando. Ou, não, domingo não precisa, elas não precisam comer. Todos os dias, de segunda a segunda, inclusive no sábado, eles põem as ovelhas para pastar. Não tinha como, não, elas não precisam comer hoje. Todas. E quando tira para fora as suas ovelhas, vai adiante delas, e as ovelhas o seguem, porque conhecem a sua voz. O que Jesus está querendo dizer aqui? Então, é o ser essencial na direção, mas significa o quê? Que ele tem o que em relação às ovelhas? Legitimidade. Não é? O ladrão é o quê? Não é o que falseia, que faz de conta? O ser essencial, ele tem legitimidade com relação às ovelhas. Por isso que ele tira para fora, vai adiante delas, porque ele é o legítimo condutor das ovelhas. As ovelhas o seguem porque conhecem a sua voz. Então, tem a profunda legitimidade para desenvolver as virtudes. O ego mascarado, o que que ele faz? Ele tem legitimidade? Não. Ele é o ladrão salteador que sobe, não entra pela porta, ele pula o aprisco. Então ele não tem a legitimidade, as ovelhas não ouvem a sua voz. Tá? Faz sentido, gente? Então é uma virtude muito ligada a qual outra virtude? Que nós já trabalhamos aqui. A autenticidade. Seja o seu dizer sim, sim, não, não. Que passa disso é de procedência maligna. Então nós estamos vendo uma série de virtudes que formam uma espécie de uma colcha, de uma rede, de uma teia, que vão fazer com que nós realmente utilizemos Jesus como nosso modelo e guia. Então ele é o modelo e guia para quem? Para os seres essenciais que todos nós somos, para que nós façamos com legitimidade o desenvolvimento das virtudes. Quando nos tornamos conscientes para desenvolver verdadeiramente as virtudes, elas são guiadas pelo ser essencial que as sabe conduzir da melhor maneira e sempre estará à frente para guiá-las, exatamente pela legitimidade que ele traz em relação a elas. As virtudes podem ser desenvolvidas em nível do saber, do sentir e do vivenciar, somente quando o espírito ouve as vozes alerta em sua consciência. só nessas condições, em que ele está atento às vozes alerta, aí ele faz vivificar o porteiro e aí todo o processo evolutivo vai se dar. O que são vozes alerta? São as falas que nós trazemos dentro de nós, da nossa própria consciência, que nos fala, olha, você está sendo convidado a isso, você tem o dever de agir assim, assado. Então a pessoa entra no movimento ligado ao dever quando ouve as vozes alerta. Quando a pessoa, em vez de ouvir as vozes alerta, abafa, ele está entrando no movimento do ladrão, do salteador. Essas vozes alerta o levam a praticar o dever consciencial e adquirir o comportamento consciencial. Por isso Jesus disse que as ovelhas somente conhecem a voz do pastor e, portanto, o seguem. Então, todo o movimento ligado ao pastoreio, ao trabalho, ao esforço continuado, paciente e perseverante. Mas de modo nenhum seguirão o estranho, antes fugirão dele, porque não conhecem a voz dos estranhos. O que ele está falando aqui? O que Jesus está falando? Então ele está falando do processo ilegítimo do ego mascarado, que tenta fazer com que as ovelhas o ouçam. Mas elas vão ouvir? Se o movimento é ilegítimo, então, se o movimento é ilegítimo, as ovelhas fogem dele, porque não conhecem a voz dos estranhos. Né? Por isso que acontece, não tem muita gente que diz assim, não, a pessoa faz assim, aí de tanto fazer ela fica virtuosa. Não tem gente que diz assim, que diz isso? Que de tanto, por exemplo, fazer assistencialismo, a pessoa acaba virando caridosa? Será que seria possível isso? Como que é possível um movimento ilegítimo se tornar legítimo de tanto ser repetido? Faz sentido? Não faz sentido. Então essas ideias que as pessoas... Não, faz assim até acostumar. Né? No movimento espírita nós temos muito essa falácia. Não, faz, repete, vai forçado, faz assim mesmo, porque aí você acostuma e aí fica virtuoso. Senão, aí seria o processo do ladrão ilegítimo de... Por um movimento de forçar um processo, ele se tornar legítimo exatamente por isso. Que é diferente do labor-terapia. O labor-terapia é o processo do pastor. O pastor não sai de segunda a domingo para levar as ovelhas para pastar. Então, esse é o processo legítimo, esforço continuado, paciente e perseverante. Quando a pessoa se força, ela está nesse movimento? Continuado, paciente, perseverante? Como que é o processo do forçar-se? A vontade dela qual é? A vontade dela é ficar quieta num canto. Né? Mas aí ela vai, não, mas eu tenho que fazer, porque eu tenho que fazer, porque eu... E aí o que ela faz? Ela sobe o muro e rouba a ovelha. Né, tenta fazer com que ela o siga à força. Né? Então elas fogem dele, porque não conhece a sua voz. É, de tanto repetir uma mentira, ela se torna uma verdade, uma falácia. Né? O de tanto repetir um trabalho na marra, por obrigação, você acaba acostumando e vai gostar. Né? Vai funcionar? Não. O que acontece no movimento espírita muitas vezes? A pessoa fica lá 30 anos e ela faz até de cara amarrado o trabalho, com raiva. Mas ela faz, porque senão, aí tem os senões, né? Senão o obsessor vai pegá-la, senão ela, não, ela vai para o umbral depois que desencarnar, porque senão bom, não vai ter bônus hora e assim por diante. O estranho representa o ego mascarado, que não está focado nas vozes alerta da consciência, mas em parecer virtuoso num processo de personismo. Por estar assim, as ovelhas fogem. Então, em vez de haver a individuação, está havendo o culto à persona. Então, se é apenas uma persona, tudo é falseado. Então, não há ovelha ali. Há um processo falso. É o lobo vestido com pele de ovelha. Quando o espírito vitaliza o ego mascarado, em vez de ouvir as vozes alerta da consciência, está preocupado em parecer virtuoso para os outros, desenvolvendo as pseudo-virtudes que seguem a voz do estranho, ego mascarado. Isso, porém, jamais acontecerá com as virtudes. Então, as pseudo-virtudes, os lobos disfarçado de ovelha, segue o ego mascarado. Porque o ego mascarado, o que, que ele faz? Usando o símbolo do lobo. Quando o lobo, essa figura evangélica também, que usa a pele, são lobos disfarçados de ovelha. O que, que é o lobo? Lobo é o ego evidente. O ego mascarado, o que, que ele tenta fazer com que o lobo fique disfarçado de ovelha. Então, a pseudo-virtude, o que, que é? Nada mais é do que uma tentativa de fugir do vício egóico, de acobertar o vício egóico, de parecer aquilo que não é. Faz sentido, gente? Ficou claro? As pseudo-virtudes são resultado da postura de quem busca conquistar valores essenciais pulando o muro do aprisco. Essa é uma atitude egóica mascarada. De modo algum, as virtudes essenciais poderão desenvolver-se por meio de interesses do ego mascarado. Pelo contrário, quanto mais o indivíduo buscar falsear uma virtude, mais longe dessa virtude ele estará. Conforme Jesus diz, elas fugirão, pois não conhecem a voz dos estranhos. Então, o movimento do pseudo-virtude, por que, que ele afasta mais ainda da virtude? Por que, que ele se afasta mais? A pessoa que está desenvolvendo a pseudo-virtude, a máscara do ego, ele está mais afastado do ser essencial do que aquele que está cultuando o ego evidente, por exemplo. Porque ele se vê como alguém virtuoso. E o virtuoso precisa desenvolver virtudes? Se ele já pensa que é virtuoso, então ele não precisa desenvolver virtudes. Já está pronto. Então a estagnação no nível da pseudo-virtude é muito maior do que no ego evidente. Por que que no ego evidente isso não acontece? Quando a pessoa está totalmente envolvida com o ego evidente. O que que acontece quando a pessoa cultua o ego evidente e que é adiado no ego mascarado? Ela vai cair em si mais rápido. Mas por que que ela cai em si mais rápido? Porque ela entra em sofrimento mais rápido do que o outro. No outro, ela adia o sofrimento, porque ela fica anestesiando as próprias feridas. O processo do mascaramento, usando a ferida como uma metáfora, é um processo de anestesiar a ferida. No ego evidente, a ferida já dói imediatamente, então ele quer se libertar da dor da ferida, e aí ele vai buscar realmente desenvolver as virtudes. Enquanto está anestesiada, ele simplesmente adia as possibilidades de se superar. A parábola do filho pródigo mostra bem isso. A postura do irmão mais velho, que adia o seu despertar, e o filho mais novo, que é o filho pródigo, que depois de cultuar o ego evidente, sofre tanto que ele já deseja se libertar imediatamente. volta para a casa do pai para se libertar. Enquanto que o outro não, fica lá só no parecer, adiando as possibilidades. Muitas vezes o processo de mascarenamento é tão intenso que a pessoa acredita ser verdadeiramente virtuosa. Quando isso acontece, ela se distancia mais ainda das virtudes, que fogem, pois ele as mantém na inanição, sem levá-las para pastar. Então ele já pensa que ele tem as ovelhas. Então elas já estão gordinhas, então ela não precisa pastar. Então, em vez de levá-las para pastar, ele mantém as ovelhas em inanição, porque ele está lá com os lobos disfarçados de ovelhas. Então, voltando à tríade e fazendo um resumo, né? Nós temos o eu, o espírito imortal, as leis divinas e Deus. Cabe a nós a entrega e a ação. A entrega a Deus, as leis divinas e a ação para desenvolver as virtudes do coração do espírito imortal que nós somos. Então, Jesus é o grande, é o mestre, é o modelo para que nós possamos desenvolver essas virtudes. No encontro da semana que vem, nós vamos estudar aí já a segunda parte desse capítulo do Evangelho de João, em que Jesus se declara o bom pastor. Então, nós temos dois pastores. O pastor com P minúsculo é o ser essencial. E o bom pastor com P maiúsculo é o Mestre Jesus. Então, nós vamos ver nas falas dele todas as relações que ele tem para que nós possamos, tem conosco para que nós possamos desenvolver as virtudes. Então, a partir das reflexões realizadas nos versículos estudados, quais as virtudes nós podemos somar às que nós já refletimos? Quais as virtudes que mais nós trabalhamos hoje? Autenticidade, que é mais dever consciencial, né, esse nós já tínhamos trabalhado, responsabilidade, legitimidade. Basicamente assim, se nós pudéssemos sintetizar numa virtude, seria legitimidade, que nós ainda não tínhamos trabalhado em outros encontros. A legitimidade do ser essencial, do espírito, quando o espírito imortal se percebe ser essencial. Porque todos nós somos espíritos imortais, mas tem gente que não tem a noção de que é uma essência divina num processo de evolução. E isso é importante, nós só adquirimos essa legitimidade quando nós vitalizamos o sentimento essencial. A vitalização do sentimento essencial que nos dá essa legitimidade. Ficou claro, gente? Então, resumindo, a parábola do pastor e das ovelhas é um convite ao desenvolvimento das verdadeiras virtudes a partir do despertar consciencial do espírito, em conexão profunda com Cristo interno, em sintonia com o bom pastor, o Cristo Jesus, que nós vamos trabalhar no nosso próximo encontro. Vamos fechar os olhos, fazer a nossa avaliação reflexiva. Entre em contato com você mesmo em essência, buscando sentir o conteúdo estudado neste encontro. O que você entendeu do conteúdo que se aplique à sua vida?

conteúdo estudado mudou a forma como você sente a presença de Jesus em sua vida? Caso positivo, que mudança foi essa?

Neste encontro, refletimos sobre a parábola do pastor e das ovelhas, que nos convida ao esforço para desenvolver as virtudes essenciais da vida, tomando Jesus como nosso guia e modelo. Busque sentir a possibilidade de desenvolver essas virtudes. Como você a sente? Como é realizar esses esforços para você?

Você compreendeu a necessidade de fazer esforços para modelar Jesus, tornando o seu caminho para a verdade e para a vida, construindo o reino de Deus dentro de si mesmo?

como você sente a sua vida aplicando o conteúdo estudado. Ele pode melhorar a sua vida em sua busca de autotransformação para as suas atividades na prática do bem.

Sinta-se agora um espírito imortal, que traz em si mesmo a determinação divina de evoluir até a perfeição relativa, pelo conhecimento pleno e cumprimento das leis divinas, pela prática das virtudes e pela busca da unidade com Deus. Mergulhe profundamente nessa verdade espiritual. Sinta, veja-se, desenvolvendo todas as virtudes essenciais da vida ao longo do tempo, desenvolvendo o poder real em si mesmo, sentindo a presença amorosa de Jesus em sua vida.

Prosseguindo o estudo reflexivo sistêmico das obras de Allan Kardec do Evangelho de Jesus, estamos trabalhando o módulo 3, a presença amorosa de Jesus em nossas vidas. No nosso encontro de hoje, nós trabalharemos a segunda parte do Jesus, o Bom Pastor. O objetivo é refletir sobre a parábola do pastor e das ovelhas e a condição de Jesus como bom pastor em nossas vidas. No nosso encontro passado, nós estudamos a parábola e hoje nós vamos dar sequência a várias falas de Jesus explicitando alguns conteúdos da parábola. Vamos fechar os olhos para a nossa meditação inicial, meditando sobre a presença de Jesus em nossas vidas. Entre em contato com você mesmo em essência, buscando sentir-se filho ou filha de Deus, tendo como guia e modelo Jesus. Como você sente essa realidade? Você a sente de modo a se entregar plenamente a Jesus, a Deus e às leis divinas, em sintonia com os ensinamentos de Jesus?

deixe fluir os seus pensamentos e sentimentos, evitando qualquer mascaramento num processo de auto-engano. Seja verdadeiro, verdadeira com você, analisando-se com autenticidade.

estamos agora voltando ao estado de vigília para as nossas reflexões. Nós estamos, ao longo deste módulo, trabalhando a tríade Eu, Espírito Imortal, as leis divinas e Deus, que nós somos convidados a dois movimentos, a entrega e a ação, e como Jesus se insere dentro dessa tríade. Então, dentro da tríade Eu, Espírito Imortal, Leis Divinas e Deus, nós somos convidados a praticar as leis divinas, nos entregando em espírito e verdade a Deus, a partir do desenvolvimento das virtudes do Espírito Imortal. E estamos trabalhando, ao longo desse módulo, quais as virtudes que nos possibilitam a entrega a Jesus, nosso guia e modelo, o caminho da verdade e da vida que nos conduz a Deus. Então, temos uma série de virtudes a ser desenvolvidas, e Jesus é o nosso modelo dessas virtudes, e como ele nos coloca que ele é o caminho, a verdade e a vida que nos conduz

mas sobe por outra parte, é ladrão e salteador. Aquele, porém, que entra pela porta é o pastor das ovelhas. A este o porteiro abre, e as ovelhas ouvem a sua voz, e chama pelo nome as suas ovelhas e as traz para fora. E quando tira para fora as suas ovelhas, vai adiante delas, e as ovelhas o seguem, porque conhecem a sua voz. Então nós vimos, só recordando rapidamente, que o curral das ovelhas é o próprio ser essencial que traz as ovelhas, simbolicamente, são as virtudes essenciais da vida. Então aquele que não entra pela porta, que sobe por outra parte, é o ladrão e salteador, simboliza as máscaras do ego, que em vez de cuidar das ovelhas, quer subtraí-las à força. Então quer desenvolver pseudo-virtudes no lugar das virtudes. O que entra pela porta é o pastor das ovelhas. Então a porta, o que entra pela porta é o ser essencial, ou o ser existencial, que é a mesma coisa, que é o espírito na sua essência, que traz em si as virtudes essenciais da vida e que é convidado a desenvolver, a cuidar de si mesmo para desenvolver essas virtudes. O porteiro que abre a porta para o pastor é o sentimento essencial, que trazemos também íncito em nós, e cedo ou tarde esse sentimento vai despertar em nós o movimento de desenvolver as virtudes. Então, o porteiro abre, o sentimento essencial abre a porta para o ser essencial trazer as ovelhas para fora. Significa o movimento de desenvolver as virtudes para manifestá-las na própria vida, na interação com outras pessoas. E quando tira para fora, as suas ovelhas vai adiante delas, e as ovelhas o seguem porque conhece a sua voz. Então nós vimos também que o ser essencial, ele goza da legitimidade, e por gozar da legitimidade, as ovelhas, que são as virtudes, acabam sendo desenvolvidas de fato e não de uma forma falseada, como é a do ego mascarado, que carece dessa legitimidade. A pergunta se segue tem muito a ver com a questão de desenvolver, é exatamente isso. As ovelhas seguem o pastor. Então, o ser essencial desenvolve as virtudes essenciais da vida. Qualquer movimento diferente disso vai ser o movimento do ladrão ou do salteador, que desenvolve pseudo-virtudes ao invés das virtudes. Que é o que ele diz no versículo 5. Mas de modo nenhum seguirão o estranho, antes fugirão dele, porque não conhecem a voz dos estranhos. Por que que não conhece? Porque o ego mascarado não tem como acessar as ovelhas de fato. Ele não tem como acessar as virtudes de fato. Então desenvolve as pseudo-virtudes ao invés das virtudes reais, essenciais da vida. Então isso até o versículo 5 nós estudamos em detalhes no nosso encontro passado. Hoje nós vamos estudar, a partir do versículo 6, todo um complemento que Jesus faz acerca dessa parábola que nós estudamos amplamente no nosso encontro anterior. Em João capítulo 10, versículo 6, Jesus disse-lhes esta parábola, mas eles não entenderam o que era que lhes dizia. Como era muito comum entre os seus próprios discípulos e outras pessoas que estavam sempre às voltas com Jesus,
não havia um entendimento.

0: conhecimento pleno do sentido do que Jesus falava. E muitas vezes ele explicava já imediatamente, de uma forma mais simples, o conteúdo das parábolas, de uma forma que as pessoas pudessem entender, mas não na profundidade que nós conseguimos fazer hoje, exatamente porque elas não teriam capacidade de entender sobre ser essencial, sobre ego, que a psicologia desenvolveu muito tempo depois. No versículo 7, tornou, pois, Jesus a dizer-lhes: em verdade vos digo que eu sou a porta das ovelhas. O que que Jesus está querendo dizer aqui, hein, gente? Que Jesus é o caminho, porque ele é o modelo e guia para que o ser essencial possa, mirando no modelo e guia, desenvolver as virtudes. Então, é o significado e a presença amorosa de Jesus em nossas vidas, aquilo que nós temos trabalhado ao longo deste módulo. Quem Jesus é na nossa vida? Então, desde o momento que nós entramos no reino nominal, ele passa a ser o grande modelo de virtudes para que nós possamos entrar por essa porta e desenvolver as virtudes como ele desenvolveu. Por isso que ele diz: eu sou a porta das ovelhas. É todo o desenvolvimento intelecto-moral. Por quê? As virtudes nada mais são do que um conjunto de valores que nós vamos desenvolvendo, que envolve tanto razão quanto emoção. Então, é um conjunto de valores que estão intimamente ligadas com as leis divinas. Cada lei divina remete a uma ou mais virtudes a ser desenvolvidas. O tempo todo nós estamos lidando com isso. Então, o que que entrega às leis divinas? A entrega às leis divinas vai se dar pela ação em nós mesmos para desenvolver as virtudes. Então, colocar as ovelhas para fora, colocá-las para pastar, significa esse desenvolvimento das virtudes essenciais da vida. Então, o espírito que adquiriu o comportamento consciencial de se esforçar para desenvolver as virtudes está profundamente identificado com Jesus, o modelo e guia de toda a humanidade. Então, Jesus é a grande referência, por isso que ele é a porta das ovelhas. Não há para nós outro caminho que não seja ele. Por isso que ele disse: eu sou o caminho da verdade e da vida. Ninguém vai ao Pai senão por mim. Porque ele é o grande modelo. Todos os outros espíritos superiores que trabalham em sintonia com Jesus também o colocam como o grande modelo das suas vidas, quer estejam encarnados, quer estejam desencarnados. Nos versículos 8 e 9, Jesus diz: todos quantos vieram antes de mim são ladrões e salteadores, mas as ovelhas não os ouviram. Eu sou a porta. Se alguém entrar por mim, salvar-se-á e entrará e sairá e achará pastagens. O que ele está querendo dizer aqui, gente? Está complementando o versículo anterior e colocando as questões, explicitando que ele é o caminho. Além disso, tem mais uma coisa. Tem outras questões importantes. Tem a ver com a questão dos falsos profetas, né? De muitas pessoas que vinham antes dele, colocaram de uma maneira falseada a verdade. Os próprios fariseus, à época de Jesus, que eram os intérpretes da lei, o que que eles faziam? Eles interpretavam conforme a verdade? ou conforme os interesses. Então eles se interpretavam como ladrões e salteadores. Concordam? Como ladrões e salteadores. Se tem um líder religioso que falseia a verdade, os demais vão tender a fazer a mesma coisa ou não? De um modo geral, sim. Aí há todo um processo formal de religioso. Jesus estava sempre falando sobre isso, que o processo religioso não é algo formal, é um movimento de religação da criatura com o Criador. Qualquer movimento formal de religioso, sem espiritualidade e religiosidade, o que que gera? O fanatismo e a hipocrisia. A hipocrisia, tanto um quanto o outro, são os processos de quê? De mascaramento do ego. Né? A hipocrisia é fingir uma perfeição, um estado de virtude que não é real. Né? E o fanatismo, aquele movimento de acreditar cegamente numa determinada proposta. Por isso que Jesus fala, as ovelhas não os ouviram, porque não tem como ouvir. Não tem como, numa proposta falsa ou falseada, a pessoa desenvolver de fato as virtudes. Ela vai desenvolver pseudo-virtudes. E aí ele vem e diz, eu sou a porta, se alguém entrar por mim, salvar-se-á. O que ele está dizendo aqui nesse primeiro verbo? Salvar-se-á. Significa que a gente basta dizer que Jesus é o nosso Salvador e tudo está resolvido? O que é a salvação? Para a salvação, ela vai acontecer como um processo ativo de fazer aquilo que ele fazia, né? Como ele mesmo ensinou, tudo que eu faço, vós podeis fazer e até mais, se quiserdes. Então, o processo de salvação é de desenvolver em nós as virtudes essenciais da vida, que essas virtudes nos salvam. Significa o quê? Nos transforma em pessoas melhores. Então, o conceito de salvação dentro de uma visão profunda não é algo fácil que a gente vai encontrar simplesmente dizendo que é adepto de Jesus e que ele já nos salvou. É um processo consciencial que se faz a partir do momento que nós colocamos as ovelhas para fora. A partir do momento que nós fazemos exercícios para desenvolver as virtudes. Aí a autotransformação acontece, que é o movimento chamado de salvação religiosamente. Os dois verbos que vêm em seguida do salvar-se-á e entrará e sairá. Né? Então, entrar é o quê? Entrar em quê? Entrar no movimento virtuoso. Então é a ação que vai acontecer no espírito imortal, que entra numa proposta de exercitar as virtudes em si mesmo. Né? Sairá. Sairá de quê? É, quando tem a ver com a própria parábola. Nós não somos convidados a colocar as ovelhas para fora? Né? Então nós entramos no movimento virtuoso para quê? Para que nós nos entreguemos às próprias leis divinas, ao próprio Criador. E de que forma que a gente se entrega às leis divinas e ao Criador? Mandando beijinho para Deus, olhando para o céu e mandando beijinho para Ele. E como que a gente pratica as virtudes? Indo ao encontro do outro, do próximo. Não é? Então entra dentro de si, desenvolve as virtudes, Como que nós amamos a Deus? Além de amar as leis divinas, que é amar a Deus dentro de nós, nós somos convidados a fazer aos outros aquilo que gostaríamos que fosse feito a nós. Quem é que faz aos outros aquilo que gostaria que fosse feito a si? Não são somente as pessoas virtuosas? Porque as pessoas egoístas, egocêntricas, que estão focadas no ego, elas fazem aos outros aquilo que gostaria que os outros fizessem a ela? Ela faz aos outros aquilo que ela não gostaria que os outros fizessem para ela. Porque age de forma egoica, egoísta, egocêntrica. Somente a pessoa que está fazendo esforços de salvação, de autotransformação, desenvolvendo as virtudes, entra nesse processo virtuoso e sai de si mesmo e vai ao encontro do próximo e acha as pastagens. Então esse acha as pastagens é o quê? O movimento de entrega e ação que se entrega e dá entrega que age. E ela vai encontrar o que no final? A pura e eterna felicidade. Começando numa felicidade relativa, que é desse movimento virtuoso, até alcançar a pura e eterna felicidade do Espírito Puro. Tá? Jesus é o grande modelo para que nós façamos esses esforços. Para chegar na condição crística como ele chegou. Se a salvação envolve autoconhecimento, autodomínio e autotransformação, é exatamente isso, tá? Porque autotransformação é o final de um processo que começa no nível do autoconhecimento, como nos ensina a questão 919 do Livro dos Espíritos. Nós entramos nesse movimento de conhecer a nós mesmos para quê? Para fazer as escolhas de, em vez de focar no ego, agindo como ladrão saboteador, que nós foquemos no ser essencial, desenvolvendo as virtudes. Autodomínio nada mais é do que esse movimento. Eu tenho um ego, mas eu não quero viver egoicamente. E aí eu escolho viver essencialmente. Esse movimento todo produz a autotransformação, todo um processo gradativo, né? Que tem a ver com os verbos logo em seguida: entra e sai, e acha pastagens. Um processo de ação virtuosa em si mesma e de entrega a Deus e às suas leis, para que nós possamos agir como pessoas virtuosas, que fazem aos outros aquilo que gostaria que os outros fizessem a si mesmo. Quando Jesus fala, eu sou a porta, ele está fazendo referência ao sentimento essencial, sim. Em nós é o sentimento essencial. Nele é aquilo que estimula o sentimento essencial em nós. Entendeu? Porque ele é a porta que nos auxilia nesse movimento essencial do despertar. O processo de salvação, isto é, o desenvolvimento efetivo da individuação, não é algo fácil, como muita gente acredita ainda hoje, pensando que basta dizer que Jesus é o Salvador e seguir determinados preceitos formais que tudo estará resolvido. Esse, na realidade, é um processo de auto-engano, que é o movimento da religião sem religiosidade e espiritualidade, que é o que ele fala, que aqueles que vieram antes de mim são ladrões e salteadores. E muitos que vieram depois dele também continuam com essa postura de ladrão e salteador, dizendo que basta pagar não sei quantos e a pessoa já está salva. Basta dizer tais palavras e a pessoa está salva. Então, Isso é um movimento enganoso. Tanto a pessoa que acredita nisso é auto-enganoso, quanto aqueles outros que fazem com que a pessoa, as pessoas acreditem, estão querendo enganar. A salvação não é um processo passivo, fácil. É algo trabalhoso, eminentemente ativo. Por quê? Ele tem a ver com a lei de trabalho e a lei do progresso. Por isso ele coloca: salvar-se-á, entrará, sairá e achará. São verbos que denotam todo um processo de ação, de trabalho efetivo no interior do espírito imortal. Antes de Jesus, com poucas exceções, a maioria das pessoas pregava as formalidades religiosas, como os fariseus, simbolizados pelos ladrões e salteadores a que Jesus se reporta, porque estavam focalizados no parecer e não no ser. Não há como desenvolver as virtudes quando se está focado nas formalidades religiosas, em vez de centrado na espiritualidade e religiosidade. Todo o processo de salvação é espiritualidade, que é a ação de desenvolver as virtudes dentro de si, e a religiosidade de nos religarmos a Deus. Qualquer processo fora disso é um processo falseado em si mesmo, focado no parecer e não no ser. Por isso que Jesus fala dos ladrões e dos salteadores religiosos. Quando Jesus diz que ele é a porta e aquele que entra por essa porta salvar-se-á e achará pastagens, isso significa todo um compromisso do espírito com colocar as ovelhas para pastar, isto é, desenvolver ativamente as virtudes pelo saber, sentir e vivenciar em sintonia com as leis do trabalho e do progresso. Então, o tempo todo nós somos convidados a essa ação efetiva que envolve aquilo que nós sabemos da verdade, aquilo que nós sentimos para podermos vivenciar. Por isso que nós trabalhamos nos dois primeiros módulos, primeiramente Deus, segundo as leis divinas, porque é preciso saber como funciona o universo, como funciona as leis divinas, como é que Deus está em nossas vidas, como que ele se insere nas nossas vidas. Primeiro, a partir desse saber, nós somos convidados a sentir. Então, Jesus é o grande caminho para que nós possamos sentir e, consequentemente, vivenciar. Mas tudo isso vai ser feito a partir de muito trabalho para que haja progresso. Nunca será uma situação passiva em si mesmo. Nos versículos 10 e 11, Jesus diz: o ladrão não vem senão a roubar, a matar e a destruir. Eu vim para que tenham vida e a tenham com abundância. Eu sou o bom pastor. O bom pastor dá a sua vida pelas ovelhas. E aí, gente, o que Jesus está querendo dizer aqui? Novamente ele coloca três verbos, né? Bem diferente daqueles anteriores, dos versículos anteriores. O ladrão não vem senão a roubar, a matar e a destruir. Se o ladrão é o ego, ou aqueles que agem egoicamente, o que o ladrão rouba? O que o ladrão mata e o que o ladrão destrói? O roubar nós já vimos na parábola na semana passada, né? No nosso encontro passado. O que é roubar as ovelhas? Tentar possuí-las à força, não é? Entrando, lembra que nós vimos que em vez de entrar pela porta, ele pula o muro para roubar as ovelhas. Isso significa o quê? Desenvolver pseudo-virtudes. Então, isso é o roubar. E o matar? Vamos lembrar de uma outra parábola do Evangelho para nós entendermos, para não ser um jogo de adivinhação. Quando o filho pródigo volta para a casa do pai, o que, que o pai diz para ele? Estava perdido e se achou. Estava morto e reviveu. Mas ele não morreu, ele foi para terras longínquas e depois voltou para a casa do pai. Então essa morte que o pai fala para ele, que tipo de morte é? É morte biológica? Morte do quê? É o distanciamento de Deus. Mas esse distanciamento significa o quê na existência do espírito imortal? Tem a ver com o propósito existencial, mas matar as oportunidades que a vida nos oferece para evoluir. Em cada existência, nós não temos uma série de oportunidades que a vida nos oferece? Se eu estou em terras longínquas, eu estou matando essas oportunidades. Se eu estou tentando possuir as ovelhas para a força, eu estou matando essas possibilidades. Faz sentido, gente? E o destruir? Se eu permaneço no movimento egóico mascarado, vejamos, o filho mais novo estava morto e reviveu, estava perdido e se encontrou. O filho mais velho, o que, que ele fez? Ele questiona o pai, ele afronta o pai, se sente injustiçado. Isso é o quê? A destruição. Por quê? O ego mascarado, porque o ego evidente mata as oportunidades. O ego mascarado, ele faz um processo mais grave ainda, porque ele estagna o ser. Então ele estagna as oportunidades evolutivas, tá? Porque a pessoa acredita que está virtuosa. Então ele destrói com muito mais profundidade. Tanto é que na parábola do filho pródigo, Jesus não coloca o despertar do filho mais velho. Por que será? Tudo que Jesus falava tinha um sentido profundo. Por que, que ele não coloca o despertar do filho mais velho? Porque vai demorar muito mais tempo. Vai, porque ele destrói em si mesmo os valores mais profundos, transitoriamente falando. Claro que ele não adentra o ser essencial para destruir as virtudes, porque as virtudes estão em latência. Mas as oportunidades que a vida oferece é mais do que matar. Matar é quando a pessoa fica lá no egocentrismo, no egoísmo, logo ela sofre as consequências, que aconteceu com o filho mais novo. Quando ele entra no movimento mascarado e vitaliza as máscaras a ponto de afrontar as leis divinas, o que que acontece? É pior ou não? É pior. Por isso que é o movimento mais destrutivo ainda. E as eternidades vão ser maiores para o espírito que faz esse movimento, tá? Que passa a ser aquele ladrão contumaz que está o tempo todo tentando falsear as virtudes. Enquanto ele está no movimento de falsear as virtudes, o que, que ele está fazendo com ele mesmo? Não está destruindo a oportunidade de colocar as ovelhas para pastar? Não está? Está fazendo exatamente isso. Então, tanto nessa parábola quanto na parábola do filho pródigo, é a postura lá do falseada no nível extremo do irmão mais velho, da parábola do filho pródigo, e do ladrão aqui dessa parábola. Aí ele diz: eu vim para que tenham vida e a tenham com abundância. O que ele está querendo dizer aqui? Aproveitar todas as oportunidades que a vida nos oferece, para vivê-las em abundância. Esse é o nosso grande compromisso. Nem agir como aquele que está alimentando o ego evidente, nem agir como aquele que alimenta o ego mascarado, mas buscar viver com abundância. Qual a única forma de viver com abundância? Entrando pela porta que Jesus é. É o versículo anterior que nós acabamos de estudar. Eu sou a porta das ovelhas. E aí ele diz, eu sou o bom pastor. Vejamos que aqui o pastor está em P maiúsculo. O pastor com P minúsculo é o ser essencial. E o pastor com P maiúsculo é ele próprio. O bom pastor dá a sua vida pelas ovelhas. O que ele está querendo dizer aqui? Essas ovelhas aqui são as mesmas ovelhas da parábola? Não. Somos nós. Todos nós somos as ovelhas dele. Nós, pastor com P minúsculo, que é o ser essencial, temos as ovelhas para colocar para pastar, que são as virtudes que nós somos convidados a desenvolver. Agora, o bom pastor, que é a referência, ele dá a sua vida de exemplo para que nós possamos desenvolver as virtudes, porque ele é a grande referência para todos nós. Quando ficamos focados na forma e não na essência, o que acontece? O mascaramento pela vitalização do ego mascarado. Com essa atitude, o que roubamos de nós mesmos? Roubamos de nós a oportunidade de evoluir. Podemos fazer isso existências inteiras, matando as oportunidades sagradas de evolução pelo mau uso do livre-arbítrio. Então são as oportunidades que a vida nos oferece que a gente mata, que a gente destrói. Vai depender da intensidade que nós vamos vivenciar o ego. Quanto mais intenso, mais destruição. Quanto menos intenso, um processo menor, é claro, e que é mais rápido a gente desperta para a realidade. Jesus diz que ele veio para que tenhamos vida, mas vida com abundância. Isto é, a vida com V maiúsculo, daquele que se tornou um ser consciencial, evoluindo na vertical da vida em direção ao bom pastor. Então, qual é o sentido disto? A partir do momento que nós tomamos consciência, nós adquirimos essa condição de ser um ser consciencial. Um ser essencial que se tornou ser consciencial, tem consciência plena de si, para evoluir na vertical da vida. Porque existem dois tipos de evolução, a evolução na horizontal e a evolução na vertical. A evolução na horizontal se dá pelo automatismo das próprias leis divinas. Não existe ninguém que fica totalmente estagnado. Aí voltando ao conceito de destruição que nós vimos agora há pouco. Não, por que que não fica totalmente estagnado? Porque não é possível destruir o divino em nós. Se fosse possível destruir o divino em nós, seria possível nos autodescriar. Não é possível. Mas quando a pessoa está nesse movimento do matar as oportunidades, do destruir as oportunidades, o que que ela faz? Ela entra num processo de estagnação que ela vai evoluindo assim, muito lentamente na horizontal da vida. Então o tempo vai passando, ela nunca vai ser a mesma pessoa ao longo do tempo, mas ela vai, usando a metáfora da evolução horizontal, vai subindo assim imperceptivelmente. Seja ela estando fora do corpo, seja ela estando no corpo, ela vai, no mecanismo das próprias leis divinas, sendo convidada, estimulada a evoluir. Jesus é o grande modelo para que nós possamos tomar consciência para evoluir na vertical da vida. A evolução na vertical não se dá por um processo automático, se dá pela escolha consciente do Espírito. Eu quero transformar Jesus em meu modelo e guia. Então, se eu quero, eu vou mirar no exemplo dele e fazer todos os esforços que ele fez para se tornar um espírito crístico. Aí o processo da vida em abundância acontece em nossas vidas. Ficou claro, gente? Faz sentido? Então, essa é a evolução na vertical, da vida em abundância. Nesse versículo, João usa o termo pastor com inicial maiúscula, pois o espírito que despertou para a essência da vida vitaliza o pastor com P minúsculo, ser essencial, para que possa conduzir as ovelhas para fora, desenvolvimento das virtudes, mirando-se no exemplo do bom pastor que é Jesus. Então essa é a referência e o sentido de Jesus na nossa vida. No versículo 12 e 13, Jesus diz: mas o mercenário que não é pastor, de quem não são as ovelhas, vê vir o lobo e deixa as ovelhas e foge, e o lobo as arrebata e dispersa. Ora, o mercenário foge porque é mercenário e não tem cuidado das ovelhas. O que ele está querendo dizer aqui? O mercenário nós já sabemos quem é. Quem é o mercenário? Nós vimos no encontro passado. Hã? Quem é o mercenário, gente? O mercenário é o ladrão que sobe pela outra parte. É o ego quê? Mascarado. Então o mercenário é o ego mascarado, que não é pastor de quem não são as ovelhas. Porque as ovelhas são o quê? Não são as virtudes? As virtudes são do ser essencial, não nunca vai ser do ego mascarado, que entra num processo de pseudo-virtudes e não de virtudes. Vê vir o lobo. Quem é o lobo? O ego evidente, exatamente. Não tem aquela fala, o lobo vestido com pele de cordeiro ou pele de ovelha? Então o lobo é o ego evidente. Quando ele está vestido com pele de cordeiro ou de ovelha, o que ele está fazendo? Disfarçando, mascarando o ego evidente. Então, quando vê o lobo, o que o mercenário faz? Ele foge. Porque ele não tem o cuidado com as ovelhas. O que ele tem é um movimento de parecer que ele tem as ovelhas. Né? Então, como Jesus diz, ora, o mercenário foge porque é mercenário e não tem cuidado das ovelhas. Quem tem cuidado das ovelhas é o pastor, o ser essencial. Né? Então o lobo as arrebata e dispersa. Por que que o lobo arrebata e dispersa as ovelhas? Então o lobo, que é o ego evidente, o que ele faz? Quando a pessoa está focada no ego evidente, ela entra num movimento de negligência da vida. Quando ela está focada no ego mascarado, ela tem o quê? Uma exigência de perfeição. Daí entra a questão das virtudes falseadas. É o processo farisaico. O fariseu, ela é obrigado a ter uma série de preceitos, sim, até uma lista de preceitos, que ele era obrigado a fazer. Então, uma exigência, e aí acaba produzindo o quê? As pseudo-virtudes, as pseudo-ovelhas, que é o lobo disfarçado de ovelhas. Já o lobo arrebata e dispersa imediatamente. Ele não finge que tem virtude. Ele tem um movimento de realmente negligenciar a prática das virtudes. Por isso que é um movimento que logo gera sofrimento. E gera o movimento da pessoa querer reviver. Que estava perdido, se encontrar. Que estava morto, reviver. Já o movimento do ego mascarado, ele é mais destrutivo, porque ele vai mais tempo no processo negativo, no processo malévolo para consigo mesmo. Então, continuemos aqui. Simbolicamente, o mercenário é o ego mascarado, que cultua as pseudo-virtudes, e o lobo, o ego evidente. O pastor é o ser essencial, a quem as ovelhas pertencem. Na hora que surge o lobo, o mercenário foge, e o lobo arrebata e dispersa as ovelhas. Jesus simboliza com esse versículo, de uma forma magistral, o que acontece com o espírito quando vitaliza o ego. Chega um momento em que o movimento mascarado não se sustenta e o ego evidente se mostra tal qual é, lobo. Então, voltando lá à parábola do filho pródigo. O filho mais velho vai ficar eternamente daquele jeito? Jesus não coloca o despertar dele, mas esse despertar vai acontecer cedo ou tarde. Quando ele perceber que ele é um lobo em pele de cordeiro, o que que acontece? É o movimento de tomar contato com o ego evidente que foi mascarado. Esse é um movimento muito doloroso para o espírito, porque dói profundamente no orgulho que foi fantasiado de humildade. O irmão mais velho não parece muito humilde? Nem um cabrito eu ganho. Ele que ganha tudo. Ele que isso, ele que aquilo. Eu estou aqui servindo, fazendo tudo de bom, e nem um cabritinho eu ganho. Não é isso que ele diz? Não parece humildade? Mas é o lobo disfarçado de cordeiro. Ali é tudo pseudo-virtude. Cedo ou tarde vai cair o manto da ovelha de cima do lobo. Por isso o lobo arrebata e dispersa as ovelhas. Porque não eram ovelhas de fato. Eram pseudo-ovelhas. Eram pseudo-virtudes. E aí a pessoa toma contato com o ego evidente. Então é como se ela tirasse a máscara e a ferida purulenta, cheia de mau cheiro, de pus, tivesse ali para ele curar. E ele só mascarava. Então isso gera muita dor para o espírito. Por quê? Porque ele vitalizou durante muito tempo o orgulho. Por que que muita gente foge do autoconhecimento? Por que, gente, que muita gente foge do autoconhecimento?
1: Tem medo de
0: se
1: conhecer.
0: Sim, a fuga é o medo de se conhecer, mas por quê?
2: Porque é trabalho.
0: Não apenas pelo trabalho, que mais?
2: É mais fácil viver na...
0: Exatamente o que Jesus está dizendo aqui. A pessoa que vitaliza o ego mascarado, o que que ela faz? Ela entra nesse movimento falseado. O autoconhecimento, o que que vai gerar? Conhecer que é o lobo está disfarçado de ovelha. O autoconhecimento produz isso. Por que que muita gente foge? Foge exatamente desse contato consigo mesmo. Se eu não conhecer, não acontece nada. É como exatamente como a criança que fecha os olhos e o perigo desaparece. Então, quando Jesus coloca aqui a questão do lobo, do mercenário e de tudo isso, ele está chamando a atenção para nós, para que nós nos conheçamos. Porque ele é o modelo, ele é o bom pastor. Para que nós tenhamos vida em abundância, é preciso que nós nos conheçamos. Nós trabalhemos a escolha amorosa de seguir na direção essencial para que haja gradualmente a transformação. Por isso que o autoconhecimento, ao final do processo, ele liberta. Mas não é o autoconhecimento que liberta. O autoconhecimento é a ferramenta que vai produzir a libertação. Se a pessoa ela tem que ter cuidado para não tomar, para não entrar no processo de culpa. A culpa nada mais é do que o orgulho que estava evidente, que se torna ferido. Então aquele orgulho evidente, só que orgulho evidente, o orgulho mascarado, né, que se torna machucado, e aí a pessoa, mas como eu não podia ter agido assim? Né? Mas como que não podia se agiu? Né? A culpa é resultado desse movimento. Né? Se a pessoa, em vez de entrar no movimento de fugir do autoconhecimento ou querer ainda a perfeição dela, entrar no movimento da vida e abundância, como ensina Jesus, de colocar as ovelhas para pastar, não vai acontecer a culpa. Tá? A culpa é comum acontecer, exatamente por quê? Porque a pessoa ainda fica na exigência de perfeição. Ela se descobre extremamente imperfeita, mas ainda se exige. Só que o orgulho mascarado se torna muito... A ferida fica muito viva, então dói muito. Né? E aí ela sente vergonha, sente culpa, sente uma série de coisas que não deveria sentir. Por isso que Jesus veio, para que todos tenhamos vida e vida em abundância. Como as suas ovelhas, que são as virtudes, não foram cuidadas, o que o Espírito desenvolveu foram as pseudo-virtudes. As virtudes reais estão dispersas fora do aprisco, sem o cuidado do pastor, que é o ser essencial. O mercenário, que é o ego mascarado, não tem cuidado com as ovelhas, que são as virtudes, porque elas não lhe pertencem. Por isso, na hora do testemunho real, a postura egóica mascarada não se sustenta. Então, no caso do irmão mais velho, quando o seu irmão mais novo, ele que estava numa zona de conforto psicológico, quando o irmão mais novo volta, o que que aparece? O ego evidente. Só que ele não percebe isso. Né? O pai percebe, o irmão percebe, todas as pessoas à volta percebem, ele não percebe. Né? Por isso que o movimento é extremamente destrutivo. Então, ele não tem o cuidado com as ovelhas. Então, as ovelhas ficam fora do aprisco. Então, normalmente a pessoa alterna entre o lobo e o mercenário. Ego mascarado e ego evidente. Porque o movimento do ego mascarado pura e simplesmente não existe. Porque não tem como acobertar o ego evidente, de fato. Só que a própria pessoa que está tentando acobertar não percebe. Na hora que o irmão mais novo volta, fica evidente a cobiça, a inveja, o ciúme, né, o despeito em relação ao irmão, tudo isso fica evidente ali. Mas ele mesmo continua achando que ele é extremamente virtuoso. Não é o que acontecia com os fariseus também à época de Jesus? Eles estavam prontos para apedrejar Jesus. Daqui a pouco nós vamos ver um versículo sobre isso. Ali estava claro o ego evidente. Mas eles não se sentiam virtuosos ao apedrejar os outros? Não se sentiu, gente? Sentiu. Mas o ego evidente estava ali. Estava ali solto como lobo. Nos versículos 14 e 15, Jesus volta a dizer: eu sou o bom pastor e conheço as minhas ovelhas, e das minhas ovelhas sou conhecido. Assim como o Pai me conhece a mim, também eu conheço o Pai e dou a minha vida pelas ovelhas. O que que ele está dizendo aqui, gente? Ele conhece todos nós, sem exceção, pelo nome. Todos, sem exceção. Os 7 bilhões e poucos de encarnado e mais os 20 e poucos de desencarnado, bilhões, né? do planeta Terra, né? Estamos falando deste aprisco. Tem outros apriscos, mas ele mesmo disse, existem outras ovelhas que não são deste aprisco, deste planeta, né? Mas desse planeta são esses quase 30 bilhões de pessoas. E ele conhece uma a uma. Aí ele diz, das minhas sou conhecido. Não é estranha essa fala? Não é. Não é? A gente já sabe que nenhum, Jesus nunca falava nada estranho. Tem um objetivo. Se ele conhece as ovelhas e das minhas... Não tinha gente que desconhecia Jesus? Os próprios fariseus não desconheciam? No nível essencial, todos nós temos a referência do modelo e guia. Porque nós não estamos na vida de Jesus... Aliás, Jesus não está na nossa vida desde o momento que nós alcançamos o reino nominal... Então, nós já trazemos íncito em nós que teremos um modelo e guia até a plenitude do ser. Esse conhecido aqui não necessariamente é um conhecido consciente, mas sempre será um conhecido, mesmo que seja no nível subconsciente. Porque o espírito imortal sabe que tem essa referência, porque é o divino dentro dele. Porque sem essa referência ele não chega ao Pai no sentido de conhecer toda a verdade para se aproximar do Pai. Aí vem a segunda parte do versículo. Aliás, o versículo 15. Assim como o Pai me conhece a mim, também eu conheço o Pai e dou a minha vida pelas ovelhas. Então a plena sintonia entre ele e Deus... entre Deus e ele, né? E ele dá toda a referência para quem? Para todos nós, para que possamos colocar as ovelhas para pastar. No versículos 27 e 28 ele fala algo semelhante: as minhas ovelhas ouvem a minha voz e eu conheço-as e elas me seguem, e dou-lhes a vida eterna, e nunca hão de perecer, e ninguém as arrebatará das minhas mãos. O que ele está querendo dizer aqui? Como que ele podia ter essa certeza plena? Claro que ele, como espírito crístico, ele já sabe, ele movimenta as leis divinas ao seu bel prazer. Então ele tem o conhecimento. Mas por que ele, além de dizer isso por conhecimento de causa, existe um outro fator ao seu o bel prazer é um termo meio egóico, né? Que nós usamos muito de qualquer jeito, ao seu côncio prazer, dever. Tá. Gostei da sugestão do Alcionari. O seu côncio dever, tá, ok. Então ele movimenta as leis divinas consciencialmente, porque é o dever dele como Espírito Crístico nas nossas vidas. Tá? Mas ao mesmo tempo, existe algo em nós que faz com que ele tenha plena certeza, que tem a ver com o que nós comentamos anteriormente. Os conhecimentos das leis, ele sabe que não existe nenhum espírito que vai permanecer estacionário. Mas, ao mesmo tempo, existe algo em nós que também nós não vamos ser arrebatados das mãos dele. A própria essência divina, porque quando ele fala que das minhas sou conhecido, significa o quê? Que essencialmente existe aqui dentro de nós uma marca do Cristo. Que é essa conexão com ele. Nós estamos falando de espírito com espírito. Deu para entender a questão? É um espírito crístico que nós fomos dados a ele para que ele cuide de nós até a plenitude do ser, até a nossa cristificação. Então, se existe algo, ele tem todo esse poder de dar a vida em abundância para nós. Ao mesmo tempo, nós temos um tropismo com ele. Faz sentido? Por isso que ele diz que nós o conhecemos, independente da pessoa ser cristã ou não, está íncito em nós uma marca do Cristo. Tá? E nunca hão de perecer e ninguém as arrebatará das minhas mãos. Porque quer o Espírito queira, por exemplo, quem participa de reuniões mediúnicas vê espíritos empedernidos no mal que estão há séculos nas dimensões inferiores com um ódio enorme de Jesus, porque em algum momento foi ferido pelo falso cristianismo e alguma coisa aconteceu e que eles passaram a ter ódio de Jesus. Esses continuam com a marca do Cristo dentro de si mesmo e não terão como ser arrebatado das mãos dele, porque trazem em si essa referência do Espírito Crístico para a eternidade. No livro do nosso mentor Honório, Dias Felizes, tem uma mensagem que ele fala: aliança imperecível. Mesmo quando nós formos espíritos crísticos, nós continuamos com a referência do Cristo Mestre. Então, essa ligação é para toda a eternidade, gente. Não é uma ligação apenas onde agora cada um é espírito crístico, cada um vai para um lado. Não, é para a eternidade a vinculação com Cristo Mestre, por causa dessa marca desse espírito na nossa vida e nós na vida dele. Se esses espíritos empedernidos do mal querem que a vontade deles seja feita, na verdade eles querem que Deus faça a vontade deles, né? E que eles consigam destruir o Cristo que eles têm dentro de si, a referência crística do modelo e guia dentro de si. Por isso o ódio quanto mais. Mas como isso é impossível de acontecer, quando ele diz aqui: elas me seguem, eu e dou-lhes a vida eterna. Tem todo esse movimento. Quer nós queiramos, quer nós não queiramos, nós o seguimos. Quando nós estamos, aí vamos voltar à evolução horizontal e à evolução na vertical da vida. Quando nós estamos rechaçando essa referência, nós evoluímos na horizontal, muito devagar. Isso gera grandes sofrimentos para o espírito, essa evolução na horizontal. Chega um momento que ele cansa de sofrer, aí ele desperta para a vertical. E aí ele vai em busca da vida em abundância que o Espírito Crístico sempre esteve disponível para oferecer a ele, mas que ele rechaçava dentro de si. Mas a marca está ali. Por isso que ele diz: eu conheço-as e elas me seguem, independente de haver vontade própria ou do processo automatista oferecido pelo próprio Criador. Tá? É importante que a gente veja isso, gente, lá na nossa origem, no início do reino nominal em nós. Quando nós saímos do reino animal, entramos no reino nominal, o Espírito guia está marcado dentro de nós, a referência para todo sempre. Por isso que elas me seguem independente de qualquer coisa. E a vida eterna ele dá e nunca há onde perecer e ninguém as arrebatará das minhas mãos. Ficou claro, gente, isso? É um conceito muito profundo que nós estudamos, que tem a ver com aquela mensagem psicofônica que nós estudamos no terceiro encontro do espírito amigo ou do espírito protetor, que nos ofereceu aquela mensagem, e com aquele também com o versículo que ele fala que Deus nos deu, o Pai nos deu né, nos deu a ele para que ele nos conduza. No versículo 29 ele diz: meu Pai que mais deu, né, aqui ele volta ao conceito que nós fomos dados a ele, é maior do que todos, e ninguém pode arrebatá-las das mãos de meu Pai. Nós fomos criados por Deus e dados por Deus.

horizontal vai ser o processo do mercenário, né? De falsear a verdade, acreditando que aquela falsidade é verdadeira. No versículo 30, ele diz: eu e o Pai somos um. Então, por haver uma plena sintonia entre Deus e ele, ele é o nosso grande condutor ao Pai. Os judeus, no 31 ele diz: os judeus pegaram então outra vez em pedras para o apedrejarem. Aqui entra o movimento farisaico, do pseudo em detrimento do verdadeiro. No 32, respondeu-lhe Jesus: tenho-vos mostrado muitas obras boas procedentes de meu Pai. Por qual dessas obras me apedrejais? Jesus é extremamente autêntico, era historicamente, quando ele colocava de uma forma autêntica, veraz, viril, toda a questão para que o outro refletisse. Ele nunca foi passivo diante de uma situação desse tipo. Eles pegaram em pedras para o apedrejar, e ele vem e devolve: por qual dessas obras me apedrejais? Vejamos a resposta dos judeus ali, dos fariseus. Os judeus responderam dizendo-lhe: não te apedrejamos por alguma obra boa, mas pela blasfêmia, porque sendo tu homem, te fazes Deus a ti mesmo. Quando ele diz: eu e o Pai somos um, então ele está dizendo que ele é Deus. Mas Jesus nunca disse isso. Né? Ele está dizendo que ele está em plena sintonia com Deus. Né? Então eles colocam aquilo como uma blasfêmia. Vejamos o que Jesus responde. Respondeu-lhe Jesus: não está escrito na vossa lei: eu disse, sois deuses. Então aqui ele faz uma referência lá do Velho Testamento. Sois deuses, Deus com D minúsculo, não Deus com D maiúsculo, porque é o que nós somos. Nós não somos criados à imagem e semelhança de Deus, está lá no livro de Gênesis, da Bíblia. Então, nós somos deuses com D minúsculo, deuses em miniatura ou em essência, né? No sentido de que somos espíritos crísticos em potenciais, que passam a ser uno com Deus, não se tornam Deus, mas estão em sintonia plena com Deus. No 35 e 36, ele pois se a lei chamou deuses aqueles a quem a palavra de Deus foi dirigida, e a escritura não pode ser anulada, aquele a quem o Pai santificou e enviou ao mundo, vós dizeis blasfemas porque disse sou filho de Deus? Aqui ele explicita melhor, mais intenso, né? Eu sou filho de Deus. Eu e o Pai somos um, é apenas uma figura que se reporta a essa unidade de pensamento. O que ele está querendo dizer aqui, gente, na totalidade? Nós já vimos o conceito de escritura aqui, né? Vamos ler, recordar? Que escritura é essa que ele está falando aqui? As leis divinas inscritas na nossa consciência. Pode ser anulada essas leis? De forma nenhuma. As escrituras, do ponto de vista histórico, são passageiras. É próprias para um povo em uma determinada época. Agora, a escritura no espírito imortal, nas leis que estão assinadas na nossa consciência, é transitória ou é permanente? É permanente. Né? Então, quando ele diz a quem a palavra de Deus foi dirigida, a escritura não pode ser anulada, aquele a quem o Pai santificou e enviou ao mundo, vós dizeis blasfemas, porque disse sou filho de Deus. O que ele está se referindo aqui? A escritura são as leis divinas dentro de nós. O que ele veio fazer?

qual que é a essência do que Jesus veio fazer? Ele veio nos ensinar a cumprir as leis. Ele é o mestre. Ele não diz: aprendei comigo e sou manso e humilde de coração. Ele veio nos ensinar a cumprir as leis. Porque ele já cumpre as leis consciencialmente, por ser um Espírito Cristo. Nós não. Ele veio para despertar as escrituras em nós, as leis divinas em nós, né? Auxiliar-nos a despertar para essas leis, que já estão na nossa consciência. Por isso que ele diz que nenhuma das ovelhas se perderá, porque trazemos na consciência as leis. No 37 ele diz: se não faço as obras de meu Pai, não me acrediteis. Ele está falando com os judeus, né? Então ele fazia tudo aquilo para que o Pai se revelasse através dele. No 38: mas se as faço e não credes em mim, credes nas obras, para que conheçais e acrediteis que o Pai está em mim e eu nele. O que ele está querendo dizer aqui? Qual é a principal obra que Jesus deixou para nós? Foram as curas? As curas foram transitórias para todas as pessoas. Foi o exemplo. Mas o que o exemplo gerou em nós? A salvação. Né? Jesus não veio para nos salvar? Nós vimos um versículo agora há pouco. O que é a salvação? A transformação interior a partir do movimento de viver as leis divinas em nós, amando-as e cumprindo-as. Faz sentido, gente? Então, essas são as principais obras que ele veio nos ensinar. Por isso que o Pai está em mim e eu nele, porque veio auxiliar no despertar dessa realidade essencial que já está íncita em nós. Então voltemos ao esquema aqui: eu, Espírito Imortal, leis divinas e Deus, entrega e ação. Nós vimos nessa parábola e com o complemento que Jesus nos traz, todo o movimento relacionado tanto à entrega quanto à ação. O que Jesus veio fazer é auxiliar a todos nós a compreender essa realidade, para que verdadeiramente nos entreguemos e ajamos. Nos entreguemos a Deus, às leis divinas, a Ele que é esse Espírito que nós fomos dados desde o instante da nossa, do início da nossa evolução no reino nominal, para que nos conduza a Deus. E isso nós vamos fazer agindo no Espírito imortal que somos, desenvolvendo as virtudes. E aí vamos voltar à pergunta que nós estamos trabalhando em todos os nossos encontros. A partir das reflexões realizadas nos versículos estudados, quais as virtudes podemos somar às que já refletimos? Neste encontro, qual é a virtude mais essencial que nós podemos dizer que sem essa não é possível ser verdadeiro discípulo de Jesus? O amor à verdade. Porque quando nós estamos no movimento do ego mascarado ou do ego evidente, nós temos amor à verdade? Quando nós colocamos as ovelhas para pastar seguindo o bom pastor, só é possível com amor à verdade. Não é o que Jesus é na nossa vida? Eu sou o caminho, a verdade e a vida. Então, a verdade, se não houvermos, não houver em nós um amor à verdade, para que haja vida em abundância,
nós vamos ficar titubeando entre o ego mascarado e o ego evidente, enquanto não despertarmos para esse amor à verdade. Faz sentido, gente? O que é a verdade são as leis divinas presentes na nossa consciência. Isso é a verdade. Então, é o amor àquilo que nós trazemos da nossa própria consciência, que Jesus veio nos ensinar. Então, essa verdade, somos convidados a amá-la profundamente para nos tornarmos discípulos do Mestre. Entre a negligência e a exigência, qual é o equilíbrio? Autoconsciência. Porque na autoconsciência, o espírito se conecta com a sua realidade essencial e faz a escolha por viver a vida em abundância, se libertando tanto do mercenário quanto do lobo. A exigência do mercenário, a negligência do lobo. Ego mascarado, ego evidente. E ele entra no movimento essencial de vida. Então, resumindo, é fundamental o desenvolvimento das virtudes do amor à verdade e do amor ao bem, para que haja uma conexão profunda com o nosso Cristo interno. E nessa conexão estejamos em sintonia plena com o Cristo consciencial, de modo a que possamos realizar o desenvolvimento intraconsciencial de nosso Cristo interno, em plena comunhão com Cristo Jesus e com Deus. Então, a essência do que nós trabalhamos neste encontro. Vamos fechar os olhos para fazer a nossa avaliação reflexiva. Entre em contato com você mesmo em essência, buscando sentir o conteúdo estudado neste encontro.

que você entendeu do conteúdo que se aplique à sua vida. O conteúdo estudado mudou a forma como você sente a presença de Jesus em sua vida? Caso positivo, que mudança foi essa?

Neste encontro, refletimos sobre a plena comunhão de Jesus com Deus e o significado dessa comunhão para todos nós, de modo que nos esforcemos para desenvolver as virtudes do amor à verdade e do amor ao bem maior. Busque sentir a possibilidade de desenvolver essas virtudes. Como você a sente? Como realizar esses esforços para você?

Você compreendeu a necessidade de fazer esforços para modelar Jesus, tornando o seu caminho para a verdade e para a vida, construindo o reino de Deus dentro de si mesmo?

Sinta-se agora um espírito imortal que traz em si mesmo a determinação divina de evoluir até a perfeição relativa pelo conhecimento pleno e cumprimento das leis divinas, pela prática das virtudes e pela busca da unidade com Deus. Mergulhe profundamente nessa verdade espiritual. Sinta, veja-se, desenvolvendo todas as virtudes essenciais da vida ao longo do tempo, desenvolvendo o poder real em si mesmo, sentindo a presença amorosa de Jesus em sua vida.

0: Outro dia vai ser feliz, está começando. Ó, o galo eletrônico cantando aqui. É, isso também. Que coisa boa. Bom dia mesmo, gente. Um dia maravilhoso está começando. Uma quarta-feira novinha, novinha em folha. Aqui está quente, aqui em Recife está quente. O céu está claro, os passarinhos estão na maior festa. E comigo no estúdio hoje, as queridonas, Regina Beatriz, que está logo ali, gente, em Contagem, nas Minas Gerais. Bom dia, Regina Beatriz.
1: Bom dia, Doglinhas. Bom dia, Ju. Bom dia, pessoal. Com muita alegria, cafezinho, pão de queijo, para a gente ficar cada vez mais animado, mais feliz. Vamos, que o dia já começou feliz.
0: Vamos que vamos, que lá em Belzonte parece que tá quente também, mesmo com a chuva, hein, Ju?
2: Ah, tá gostoso o tempo, tá gostoso. Abri a janela aqui, tá aquele dia nublado, um pouquinho assim abafado, mas tá muito gostoso o tempo. Bom dia, meus lindos. Vamos lá para essa quarta-feira gostosa, já nos esperando aí com Jesus. Vamos sempre.
0: É, gente, quarta-feira, dia 14 de dezembro de 2022, e esse programa é o programa 803. Vários programas aconteceram com muito carinho, com essa energia boa, e a gente está aqui com toda alegria, convidando Jesus para os nossos lares. Cada lar aqui representado recebe essa energia amorosa, renovadora, que traz ânimo, confiança para essa caminhada maravilhosa. E vamos começando aqui, fazendo aqui a autodescrição na tela. Regina Beatriz, são narcisos, Regina.
1: Isso aí, gente, são narcisos amarelos. Eu acredito que eles estejam num jardim, porque lá no fundo a gente consegue ver uma gradezinha, né? E um pouquinho de verde. Pois é, essa é a nossa imagem que fica aí guardadinha. Enquanto a musiquinha tocava, os narcisos balançavam para lá e para cá, né? E esse programa é um programa para ser ouvido. Por isso você só vai ver essa imagem linda aí, ó, enquanto a gente está batendo um papo bem gostoso. No alto dessa imagem, a gente tem escrito em preto: para o dia nascer feliz, um feliz bem grandão, com uma luminosidade ao fundo. E bem abaixo, bom dia mesmo. Ao lado à direita, todos os dias às 6 horas. E os zerinhos, duas carinhas felizes. E bem abaixo, feliz quarta. Na direita, na vertical, a gente tem as logomarcas dos canais que distribuem e divulgam esse programa. Na produção, Ediluz. Coprodução, Amigo Espiritual. Apoio, TV7, Rai TV, Portal da Luz e Web Rádio Fraternidade. Lá embaixo, a gente tem duas faixas, uma larga e uma fininha. Na larga, uma faixa amarela, a gente tem um girassol, um coração bem vermelhinho e uma frase bem destacada: celebre a vida. Ai, que delícia, vamos celebrar a vida. E lá embaixo, num bannerzinho, né, uma faixinha que vai rolando durante o programa, neste momento está escrito: inscreva-se na TV de Luz. Marque esse vídeo como gostei e compartilhe. Então aproveita aí, gente, já dá o seu joinha, o seu tininho, o seu legal, convida aí os amigos, a família, para virem fazer com a gente um dia bem feliz. Vamos que vamos! Só coisa boa no dia de hoje.
0: Vamos começando, gente. Vamos começando. Vamos buscar a nossa sintonia amorosa. Vamos em busca da nossa conexão com o divino. Vamos entrar na sintonia da prece, turma linda. Pegue sua água e aproveite. Mentalize, mentalize a imagem de Jesus com todo amor, olhando para você, resolvendo ali, ó, visitar seu lar, indo em cada cômodo, visitando cada membro da família com muito carinho, com muito amor. Vamos à nossa prece, Ju?
2: Vamos sim, que a gente possa sentir realmente a presença desse querido Mestre Jesus entrando em nossos corações, nos transbordando de amor. Que assim seja, nesse dia e sempre.

0: E seja assim, caminhando lado a lado com Jesus, rumo a essa luz que Ele sempre nos irradia, que Ele deixa a gente perceber e que somos essa luz por onde formos. Que nesse mês de emoções, esse mês de desabrochar muito amor dentro de cada coração, que a gente possa ser como Ele, levando amor por onde formos. Gratidão, mestre querido, gratidão.
1: Gratidão, gratidão, lindona. Façamos a nossa parte, façamos a nossa parte, buscando essa energia, buscando esse carinho, gente. É isso aí. E tem gente linda que chega aqui logo cedinho aqui conosco, aqui é a Robertinha Zaninelli. Bom dia, queridos irmãos. E trazendo aqui flores, lindas flores. E a mensagem dela aqui, ó. Peço vibrações para duas pessoas especiais do meu trabalho que estão doentes. É, gente, você pediu. E essa vibração, com certeza, alcançou no seu pensamento, lembrando dessas pessoas queridas que estão necessitadas. E a gente aproveita, gente, para falar para todo mundo que está aqui. Olha, pensamento é energia do espírito. E a gente pode vibrar positivamente, com muito carinho, direcionando, olha só, o nosso desejo para que a pessoa se recupere, para que ela tenha aí, ó, a saúde restabelecida, para que a medicação funcione, que ela possa se equilibrar. E é isso que a gente vai buscando, gente. Vamos buscar ao longo do dia, buscar essa energia amorosa, vamos vibrar positivamente. Está aqui o nosso querido Beto Leite, Regina, chegando logo cedinho aqui, ó, trazendo sua mensagem com muito carinho.
2: Bom dia, Beto Leite querido, esse porteiro maravilhoso que abre a porta todos os dias para nós, né? E ele dizendo aí para gente: bom dia, alunas amadas. Como sempre, a escola sempre com as portas e janelas abertas para a doutrina espírita. Boa aula a todos, isso mesmo, gente. Vamos aprendendo, né? Aprender não ocupa espaço. E a gente aprende todo dia um cadiquinho, como diz o pessoal aqui em Minas, né? A gente vai aprendendo um cadiquinho aqui, um cadiquinho de lá, no minuto a gente tá sabido. Vamos que vamos!
1: Vamos que vamos, gente. Ju, a querida Edla chegando aqui também.
0: Sim, e ela deixa pra gente. Bom dia, gente! Muita paz, saúde, tudo de bom pra turma, pro dia nascer feliz. Isso aí, minha querida. Vamos juntinho aqui nessa vibração maravilhosa.
1: Coisa boa, a Patrícia com esse sorriso lindo, gente. Bom dia, pessoas lindas. Um dia de muita paz e luz a todos. Colocando aqui muitas figurinhas amorosas, aqui as mãozinhas unidas, carinhas sorrindo, flores, lindas flores. Coisa boa, gente. É uma alegria a gente trazer, né, essa turma toda aqui, dá vontade de sair trazendo aqui essa turma linda, com muito carinho. A Eneida chegou aqui super disposta. Bom dia, colegas da vida! Ó, ó, coincidência, esse é o pseudônimo das obras de Deus. Olha só. E essa lindona aqui tá meditando aqui, ó, com o Tadashi Katamoto aqui, ó. Gente, tem tanta coisa legal, gente, tanta coisa legal na internet. Tem gente falando do bem, tem gente ensinando a superar os desafios, tem gente ensinando a fazer meditação, a fazer ginástica, a fazer pão de queijo, a fazer cafuné nos bichinhos. Gente, quanta coisa boa a gente encontra na internet. A gente precisa, ó, ter olhos de ver, ouvidos de ouvir. E o nosso desejo, gente, não é outro, é que a gente aprenda como disse Jesus. Porque, olha, à medida que a gente vai aprendendo, fica mais fácil a caminhada, é muito mais fácil. A gente vai, ó, seguindo com mais serenidade. Isso é bom demais mesmo. E aqui, ó, traz a Denisa pra gente, Regina.
2: A Denilza tá aí, ó, com essa pele linda. Gratidão, viu? E ela dizendo pra gente: bom dia, gratidão a Jesus por mais um dia. Que tenhamos muita paz e luz. Assim será, Denilza, assim será. Estamos aqui, firme e forte.
1: Coisa boa, mandar um abraço aqui à querida Janete aqui, ó, Janete da Rosa. Bom dia, amigos, gratidão pela dádiva da vida, tá lá em São Borja, a gente tá no Rio Grande do Sul. Essa queridona, essa lindona, um cheiro na alma, querida, para você, para sua família, coisa boa, bom demais mesmo. Ju, a querida Fátima, essa fofa.
0: Essa linda. Vamos lá. Ela deixa aí pra gente. Bom dia a todos maravilhindos, né, Patricinha? A vida é bonita? É bonita, isso aí. A vida é bonita mesmo. Essa música é muito boa. Abracinhos, abracinhos com muita luz, com Jesus e Maria Santíssima, socorrendo a todos mais necessitados de afeto e atenção. É isso aí, Fátima. Um cheiro, minha linda. Gratidão.
1: É bom demais. Essa querida tá lembrando que ela tá numa cidade linda, gente. Ela tá colocando aqui, ó. Bom dia, Janete. Abracinhos. E olha, flores. Estou no portal da Ele Luz. Sou lá da praia do Farol de São Tomé, gente. Lá no Rio de Janeiro.
0: Eita. Eita.
1: Ó, Regina. Anota aí, Regina.
2: É mais uma, gente, que conhecer, né? Delícia,
1: coisa
2: gente.
1: Boa, gente, é uma lindeza. Ó, Regina, tem gente nova por aqui postando. Não é de estar postando, está postando, coisa boa.
2: É mesmo, hein, Valmira? Nossa, que lugar lindo, hein, essa foto. Isso aí, ela disse pra gente, bom dia, meus irmãos. Muita paz para todos. De Teotônio Vilela, em Alagoas. Uhul! Tá longe, mas tá perto do nosso coração, hein? Que delícia! Seja bem-vinda com seus comentários. Que bom que você está aqui com a gente.
1: É, ela está aí, ó, pertinho do mar. A gente vê aqui um lindo mar, um barquinho ali. Que coisa boa, que imagem bonita, que maravilha. Gente, o nosso Brasilzão, gente, esse Brasil, coração do mundo, pátria do Evangelho, gente, com suas paisagens, com suas belezas, com suas riquezas naturais, com a sua fauna, com a sua flora, com seu povo, com seu carinho. Exatamente, gente. A gente vive num lugar maravilhoso e a gente precisa reconhecer essa oportunidade. Uma oportunidade única, gente, de desfrutar de tanta coisa boa, de aprender, de fazer novos amigos e seguir com muito carinho. Nós mandamos aquele abraço, gente, para toda essa turma linda que começa o dia nessa vibração amorosa e a gente segue incentivando. Que passemos aí, ó, a incentivar o outro, a agradecer a vida, a enxergar a beleza da vida. Isso é muito bom mesmo, né? Ficamos muito felizes e agradecemos a todos vocês que nos recebem nos seus lares, logo cedinho. Olha só, na cozinha, gente. É gente de casa, né? A gente leva para a cozinha, enquanto prepara um cafezinho, e a gente está aqui batendo papo, e a turma vai interagindo, chamando a criançada para ir para a escola, e a gente fica muito feliz, porque mais e mais corações vão entrando nessa energia. Nossa gratidão a toda essa turma linda que fica aqui interagindo. Nossa gratidão a muitos corações que se uniram para que esse programa acontecesse, para que vários programas acontecessem. Nossa gratidão a toda essa turma amorosa, essas voluntárias, esses voluntários amorosos, encarnados e desencarnados, viu? Tem a turma aí, ó, os 300 com muito amor no coração. Vamos lá, gente, vamos começar esse bom dia com alegria e poesia. Uma poesia linda no dia de hoje. Vamos lá, gente?
2: Bora lá. Vamos ver, a nossa poesia de hoje tem o título de Crê. Há na crença uma luz radiosa e pura, que transfigura os prantos em prazeres, que transforma os amargos padeceres em momentos de mística aventura. Confia, espera e crê. Quando sofreres sobre os guantes das ríspidas amargura, nas tormentas acerbas dos deveres, esquecerás a dor e a desventura. É que em meio das mágoas mais atrozes, sentirás dentro de ti estranhas vozes repletas de doçura indefinida. São seres ditosos, superiores, que nos impelem a nós, sofredores, aos luminosos planos da outra vida. Essa poesia, de título Crê, é de Antero de Quental. Foi psicografada pelo Chico Xavier no livro Assembleia de Luz. É, gente, tá aí a dica, ó. Pra que sofrer, né? Vamos acreditar. Porque quem acredita, quem crê, tem sempre com ele um dos 300, né? Que estão sempre aí nos ajudando aí pra frente. Vamos que vamos.
1: Vamos que vamos. Regina, tá com um vizinho novo aí, é?
2: Se eu tô com um vizinho novo?
1: Escutei uns latidos.
0: Não, acho que é meu. Acho que é meu vizinho.
1: Regina tem já 30. Regina tem gato. Esse gato não aprendeu a latir ainda.
2: Não, não. Meu gato ainda não aprendeu. Os três gatos daqui de casa ainda não aprenderam a latir. E o cão late se eu deixar o portão aberto. Ele vai lá cumprimentar todo mundo que passa na rua.
1: Ah, que gentileza.
2: Então deixa o portão fechado na hora do programa, porque senão a gente não consegue conversar, não. Ele quer participar também, aí já viu, né?
1: Coisa boa. Eu vou pedir para a Juscelia trazer aqui o comentário da Eneida.
0: Gente, passando por um desafio familiar, e pensei, sabe o que é mais? Vou visitar uma querida, depois orar e dormir. Ela coloca risos. Tenho trabalho na espiritualidade e não vou perder tempo com aborrecimento. É isso aí, Eneida. É isso aí, Eneida. Essa receita aí é ótima, maravilhosa. Vamos lá, vamos junto, Eneida.
1: Gente, olha só. Se a gente não está conseguindo encontrar a resposta aqui embaixo, né? Que tal a gente fazer uma prece? Que tal a gente pedir ao nosso anjo de guarda aquela ajudinha para que durante o repouso do corpo a gente possa ter uma atividade boa, a gente possa aí se envolver? Quem sabe quando a gente acorda não aparece aí, ó, uma sugestão boa, uma dica boa, e a gente vai tocando a vida. A gente, são os desafios da vida e a gente vai aqui com todo carinho. Isso é bom demais, gente. Bom demais, porque a gente tem muita gente aí, ó, torcendo, vibrando com a gente. Eita, ela tá cedinho aqui, Regina. Olha ela aí.
2: Bom dia, Valdinha! Valdinha aí, ó, dizendo pra gente bom dia com Jesus. Que Deus nos abençoe, com certeza. Letícia, beijinho, querida.
1: Ô, oh, coisa boa, gente, ô, oh, coisa boa, é uma alegria, e a turma chegando por aqui, o professor Léo, ó, Juscelia, quem tá na área.
0: Ah, esse querido, bom dia, gente bonita, tudo bem com todos aí? Ó, oh, maravilhoso, um grande e forte abraço para essa turma linda, ah, com a gente sentindo essa energia aí, o dia só fica melhor ainda, professor, gratidão.
1: Coisa. E opa, e chegando aqui um querido aqui, ó. Não sei se ele é daqueles que ficam escutando e não postam, mas ele postou. Que coisa boa, é o querido Wagner Olivetti. Bom dia, querido irmão. Um dia maravilhoso para você, para sua família. Esta quarta-feira abençoada aqui para todos nós e essa turma aqui com todo carinho. E tem aqui uma fofa acompanhando aqui. Te chatei não, maninha? É difícil, mas oremos. Te amo e tô aqui te esperando. Ih, ó, Regina.
2: Ela dizendo pra gente aí, ó. Não te chatei não, maninha. É difícil, mas oremos. Te amo e tô aqui te esperando. Isso aí, gente. Olha, não adianta ficar nem emburrecido, nem aborrecido. Se a gente emburrece, a gente empaca, né? E se a gente se aborrece, a gente tem problema no fígado. Então, não se aborreça, né? Todos nós temos desafios mesmo, né? Respira fundo, ore. Aqui, quando o trem tá feio, aqui a gente ora, faz prece e reza, né? Porque aí tem que resolver o problema, né? E a gente vai conseguir, né? Vamos ter calma, paciência, as coisas vão se ajeitando, né? Mas tá tudo certo.
1: Isso, gente, com calma, a gente vai seguindo com muito carinho, vamos tocando aqui, tocando a vida. Tem tanta coisa boa para a gente celebrar, inclusive uma turma linda que está dando mais uma volta em torno do sol. Regina Beatriz, tem um taco de bolo para tu hoje, mulher?
2: Tem, hoje tem um taco de bolo delicioso, uma borrocha. É, o primo que
1: está funcionando. Regina, para um pouquinho aí, tem algum fio entupido aí, gente. Rapaz, eu não sei o que é que acontece. Aí ela dá um tempinho aí, eu acho que ela fala mais alto, aí desentope o fio, aí ele volta. Pra agora ela tossiu em cima do microfone, agora. Agora deve estar bom.
2: É, gente, tá vendo?
1: Aí desentupiu, desentupiu.
0: Desentupiu.
2: Só aí que tem desafio que também tem, tá vendo? Então vamos lá. Hoje é aniversário de um primo muito querido. Ele se chama Leonardo, mas todo mundo chama ele de Nath. É, da família Barreto, a família do meu pai. Parabéns, Nath, querido. Que Jesus te abençoe. O Nath adora uma roça, gente. Nossa, e ele tem uma rocinha que é uma delícia. Isso mesmo, né? Mas vira e mexe, ele está aqui em Belo Horizonte. Pois é. Parabéns, meu querido. Que Jesus te abençoe, te cubra de bênçãos. E que bom, hein? Mais uma volta completinha em torno do sol. Que delícia! Isso não é para qualquer um, não, gente. É só para gente especial. Gente especial que está aí na boa luta, no bom combate, né? Levando em frente e para frente o desejo, a vontade de melhorar sempre. E olha, o mais legal de tudo é que nessa caminhada, uma felicidade, nós não estamos sozinhos, gente. Olha quanta gente ao nosso lado, nos ajudando, né? Nos apoiando e seguindo em frente. Vamos que vamos. Parabéns! Você mereceu renascer. E você, que não colocou o seu nome aí no chat e que também está aniversariando hoje, receba o nosso abraço apertado de estalar costelas, viu? Que você se sinta assim abraçado, com muito amor e muito carinho, tendo a certeza de que você não está sozinho. A gente está aqui, junto com você. Vamos que vamos, todo mundo, rumo à felicidade. É desse jeito.
1: Maravilha, maravilha, gente. Um abraço para essa turma linda. É bom demais. Deixa eu dar uma passeada rápida aqui, trazer uma turma linda. A querida Gelma Gomes aqui, ó. Um dia ensolarado para todos nós. Paz e luz. Oh, coisa boa. Que maravilha, gente. Ana Paula também chegando por aqui. Bom dia com gratidão. Gratidão. Olha que coisa boa. É um sentimento bom. Agradecer tanta coisa boa que está acontecendo, isso é legal demais. E tem aqui um queridão aqui, ó. É, gente, parece aquele artista famoso, aquele cantor famoso aqui. É o Severino Bento, gente, é ele sim, o Voz de Veludo. Bom dia, pessoal querido. Deixa o like e compartilhe, ó. Ó, o recadinho importante aí. Turma linda, tá chegando, gosta do programa? Deixa o like aí. Ajuda a divulgar o programa. A plataforma entende que a turma tá gostando, ó. E acaba sugerindo aí para mais e mais pessoas. E aí a gente vai aumentando essa família que vai vibrando. Vamos espalhando essa energia, espalhando esse amor e essa alegria, gente. Olha, Jô, quem chegou aí também aqui, ó.
0: Ah, esse queridão aí, o Gil, ele, bom dia, lindonas e lindões, muitas bênçãos de amor e alegria, carinhoso abraço, only, only emotion. Ô, gente, falar do Gil, que o Gil deixa alguma mensagem, eu já fico imaginando ele falando. Então, nossa, qual energia boa que o Gil tem, benza a Deus.
1: Oh, maravilha, gente. Ele tá nas Minas também, não tem Montes Claros. É, gente, esse querido, é um cheiro para
0: Deve estar
1: você,
0: na
1: querido
0: chuva
1: meu.
0: também.
1: É, gente, tá uma época que tá passando umas nuvens e molhando aí as Minas Gerais. Faz parte, é o período da chuva mesmo nessa região e a gente tem que ter cuidado e vamos administrando. Devagarzinho a gente vai tocando o trem aqui com muito carinho. Vamos lá, deixa eu dar uma olhadinha aqui. Opa, Regina, gente nova na área, Regina.
2: Oh, Neuza de Paulobi, será que é assim que fala esses nomes
1: Ou
2: difíceis?
1: é Paula Bebê? Eu acho que
2: Será?
1: ela já postou. Lembrei agora, esse de Paula Bebê aqui,
0: Paulo
1: eu
0: Bebê.
1: já vi. Coisa boa, postando novamente.
2: Ah, que bom! Então seja bem-vinda de novo, Neuza, no chat. Ela dizendo pra gente, bom dia com alegria, Jesus, luz e paz. Tá lá em Uberaba. Isso aí, minha querida. Vamos junto. Gratidão por estar aqui conosco.
1: Ô, oh, cidade linda, cidade aconchegante, gente, maravilha, um cheiro para a turma de Beraba, gente. Mandar um abraço para a turma lá do Núcleo Langerton. Ô, oh, o vô Langerton, coisa boa, coisa boa. Vamos seguindo, gente, vamos seguindo aqui com muito carinho aqui. Vamos voltar um pouquinho no tempo, que a gente está aqui no dia 14 de dezembro, gente. E hoje é aniversário sim. Em 1956, no dia 14 de dezembro, foi fundada a Federação Espírita do Estado do Mato Grosso, lá em Cuiabá. Gente, que coisa boa! Olha só, tá vendo aí, ó? Fazendo aniversário aí, ó. Quantos anos? Quantos anos? 66 anos? Eu acho que é, né? 66 anos, né? Que coisa boa! Maravilha, gente! E a gente divulgando aqui, ó, para a turma linda, com certeza vai ter uma celebração super especial lá na federação e a gente manda um abraço para esses queridos irmãos, lembrando aqui ó, o esforço, o empenho, a dedicação, se uniram e criaram aí ó, uma federação espírita, trazendo estudo, trazendo livros, trazendo reuniões públicas, esclarecimento. Isso é muito bom mesmo, né? Opa, e tem a gente que estava viajando, Regina, por isso que não estava postando, olha aí.
2: Aí, Lilian Barbuda, nossa querida animadíssima, dizendo pra gente, dia, acabei de chegar do Capão, Chapada Diamantina, que saudade de vocês, ô, delícia! Ô, gente, Chapada Diamantina é bonito demais, né? Espero que você tenha aproveitado bastante, tirado muita foto e voltou assim cheia de energia, né? Isso aí, Lilian, querida, que bom que você está aqui de novo com a gente. Vamos lá!
1: Eu acho que a Juscelia deve conhecer, que Juscelia anda batendo perna por tudo quanto é canto.
0: Não, essa aí está no meu roteiro, ainda não consegui ir lá não, Douglas. Mas já está no roteiro.
1: Oh, coisa boa, desfrutar dessa natureza, né? A gente sente uma energia tão boa, gente. É bom demais mesmo, né? E a gente vai seguindo aqui. Ju, vamos trazer aqui, ó, Projeto Escutatória e o SOS Press. A gente está sempre divulgando, porque a gente sabe como é importante o trabalho que é desenvolvido por essas duas equipes amorosas.
0: Como é importante, como tem pessoas, né, necessitando de um trabalho desse, né, Douglas? Aí, para quem não conhece essa parceria do Projeto Escutatório, o SOS Prestes, lá você encontra essa escuta sensível, afetiva, respeitosa, nas 24 horas do dia, nos 7 dias da semana. Para você que possa estar ou conheça alguém que está muito angustiado, que não consegue desabafar com ninguém, você pode dar a dica para essa pessoa, porque nesse telefone ele vai encontrar uma escuta de coração para coração, vai ter ali um coração te escutando e vai depois te fazer uma prece junto com você, vai tranquilizar o teu coração. Você vai fazer uma ligação, o custo é de uma ligação local. 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Porque a escuta e a prece clareiam o caminho. Um grande abraço a esses trabalhadores lindos. Jesus os abençoe sempre.
1: Assim seja, assim seja. Eneida ficou animada aqui, viu, Ju? Ave Maria, a Chapada é tudo de bom. Um abraço, Lilian. Eita, olha só. É, rapaz, ela ficou animada, gente. Olha aí, ó.
0: Nossa, imagina. Gente, imagina essa família aqui um dia fazendo um encontro, hein? Nossa, oh. Deus. Pai. Ai, é meu sonho. Meu sonho que isso aconteça.
2: Acontecerá, acontecerá. Vamos que vai dar certo.
1: É, gente, ó, e ela tá trazendo aqui um comentário, ó. Ontem foi meu plantão, lá no projeto, gente, lá no projeto, né? E quantos de nós precisamos de uma escuta amorosa? Gente, a essência desse trabalho é isso, é uma escuta carinhosa, acolhedora, sem julgamentos. É escutar o outro, gente. E aí a gente fica muito feliz porque a gente vê que tem pessoas que estão aí, ó, fazendo esse trabalho e a gente pede um amparo de Jesus para que mais e mais corações encontrem aí, ó, a serenidade, a calma, um equilíbrio para tocar a vida. Muito bom, gente. Muito bom mesmo. Gente, vamos trazer aqui uma dica cultural muito legal. Ontem, né, aí a inspiração, né, vem aí, ó, os 300 dando aquelas sugestões aqui, aí a gente vai procurar para trazer dica cultural aqui, olha só. A gente está trazendo, gente, um seminário Perdão, Compreensão e Amor em Família com o querido Sérgio Lopes, gente. Isso aconteceu, ó, faz pouco tempo. Foi lá no dia 24 de fevereiro de 2020, lá em Goiânia, lá em Goiás, né? E foi justamente um encontro muito amoroso. Foi o 36º Congresso Espírita de Goiás. E essa palestra, gente, com o querido Sérgio. Sérgio Lopes é um querido irmão, um querido amigo, já esteve aqui em Recife algumas vezes, tem bastante conhecimento, tem uma facilidade de transmitir com muito carinho o conhecimento que ele tem. Ele é médico, ele é psiquiatra, é lá do Rio Grande do Sul, e tem muita coisa boa dele, gente. Ele faz parte da Associação Médica Espírita, a gente já participou de vários encontros da Associação Médica Espírita, e é uma turma linda, gente, trazendo muitas informações e fazendo aquela ponte, né? Muitas vezes trazendo conhecimento acadêmico, o conhecimento da vivência, da prática médica, a prática da psicologia, da psiquiatria, né? E aí a turma que participa de encontros e vai participando de congressos e vai trazendo esse conhecimento e compartilhando com a gente, fazendo aquela ponte com a mensagem renovadora, essa mensagem maravilhosa que o Espiritismo traz para a gente. É o Jesus, gente, sendo esclarecido, é a mensagem amorosa sendo trazida de forma mais fácil, mais palatável, para que a gente possa aprender com mais facilidade. Não é por acaso, gente, que nós temos aqui, olha, para nós espíritas, a mensagem espírita é o consolador prometido por Jesus, quando ele diz que não nos deixariam órfãos, que mandaria um outro, um consolador prometido para trazer e dizer muito mais do que ele disse. Porque naquele momento a gente não ia ter uma cabecinha para entender. E hoje, gente, está muito mais fácil. Tá dado aqui o recado, ó. A gente colocou no chat esse link aqui, ó, para a turma que não conhece o querido Sérgio Lopes. Gente, tem muita coisa boa dele na internet. Tá aqui esse encontro. Foi um encontro muito legal. Ele sempre com muita simplicidade, conversando, interagindo e trazendo aqui uma dica muito bacana mesmo. E vamos seguindo aqui, gente. Vamos seguindo, que ainda tem dica de livro para trazer. Mas eu vi que andaram comentando aqui. Deixa eu ver qual foi. Opa! Cadê? Ah, eu sabia. Gente, tô vendo aqui. A turma tá animada para fazer a viagem. Ó, Regina, ela se animou. Verdade, sim, bora organizar logo. Recomendo aqui, ó. Recomendo o Capão para uma conexão mais profunda com a natureza. Gente, que coisa boa! O professor Léo já se animou também. Olha aí, um encontro espiritual, mas também turístico. Olha só, passei pelas Minas. Gente, ah, gente, as Minas Gerais é linda. Gente, olha, o nosso Brasilzão. Aqui a turma linda vai começar a falar da sua região. Nós temos uma riqueza, gente, e a gente precisa sim desfrutar dessa riqueza, ter olhos para enxergar essa beleza, a beleza da montanha, da cachoeira, da praia, do rio, a beleza do céu. Gente, é muita coisa linda. E a gente precisa também ter o olho, gente, de ver a beleza do ser humano. Cada um de nós é único, gente. Não existe. Eu fico sempre me encucado. Será que existe duas Regina, Beatriz? Será que tem outro espalhado em algum canto do planeta, Regina?
2: Você falou, fala de novo que eu fui tossir e pronto, acabou. Repete aí.
1: Ela tossiu e entupiu o fio de novo. Dá um tempinho aí para ver se desentope esse danado desse fio. Armaria, armaria, armaria três vezes. Eita, problema danado. Vamos lá, gente, vamos seguindo aqui, Ju. Enquanto desentope o fio da Regina, traz as dicas de leitura aí. Regina, mulher, eu estava falando da beleza do povo, a beleza do ser humano, cada um com sua peculiaridade, com suas qualidades, com as suas sutilezas. E nós estamos nessa escola da vida para ter olhos de ver e ouvidos de ouvir, como falou Jesus.
2: Com
1: E vamos.
2: certeza, gente. Não tem dúvida. Você tem alguma dúvida de que isso é a pura verdade? Não é. E sabe o que eu estava pensando aqui, professor Léo? Na minha reunião mediúnica, de vez em quando, o meu coordenador lá fala assim: ó, hoje à noite eu vou passar para pegar todo mundo, porque esse trabalho precisa de muita gente. E aí a gente, de madrugada, né? E ele fala assim: e a volta está combinada para as 4 da manhã. Então vai se preparando aí. Aí teve um dia que a gente combinou que a gente ia, né, para o trabalho espiritual. E aí, quando foi 4 horas da manhã, o grupo todo acordou. Aí nós colocamos assim no WhatsApp: cheguei, cheguei, cheguei. 4 horas da manhã. Vamos combinar aí o passeio espiritual. Viu? Você vai organizando, viu, professor Léo? Já põe aí, já avisa. Olha, gente, hoje nós vamos tal lugar assim, assim. Você e Gil vão mostrando o caminho, que a gente vai.
1: Pois a boa gente, olha, o que a Lilian estava falando, realmente tem algumas regiões, alguns locais que guardam uma energia amorosa, né? Aí, ó, vamos falar de mediunidade, vamos falar de mediunidade, né? E aí, ó, algumas pessoas acabam desenvolvendo essa percepção de perceber a energia do local, a energia do ambiente, inclusive ao ponto de perceber, gente, espíritos benfeitores se reúnem aqui. E conseguem sentir essa energia. Existem locais, gente, às vezes próximo ao mar, às vezes no campo, às vezes nas montanhas, onde levam nós que aqui estamos, né? Durante o descanso do corpo, somos levados para refazimentos, para equilibrar pessoas que estão enfermas, que estão acamadas, e os benfeitores levam para esses lugares onde a energia de cura vibra em muita intensidade. A riqueza de fluidos que existe na floresta, que existe no rio, que existe no mar. Então, são ambientes que renovam, levar uma pessoa que está um pouquinho dodói para caminhar à beira da praia, ou simplesmente não pode caminhar para sentir a brisa do mar, para enxergar aquela energia. Gente, são atitudes amorosas. Caminhar descalço, na areia, no campo, pegar uma planta e olhar lá a sua beleza. Enxergar a beleza das flores, o canto dos pássaros, tudo isso nos conecta com muitas coisas boas e é uma alegria, gente. É uma alegria a gente compartilhar e sentir essas energias amorosas. E isso é muito bom mesmo. E a Nina está falando que é assim mesmo, né? Ó, Regina.
2: Mesmo. A reunião mediúnica também é o encontro certo, isso mesmo. A gente vai se programando aí, né? Combinando para a gente fazer esse grande encontro aí, para poder nos conhecer, nos reconectarmos, né? E reconhecer cada um desse grupo lindo aqui que está se formando com tanto amor e com tanta alegria. Isso mesmo, gente, é a nossa tarefa, hein? Levar alegria ao mundo, cada um de nós. Vamos que vamos!
1: Vamos que vamos, deixa eu tocar aqui o trem que a gente ficou um pouquinho atrasado aqui, ó. Mas a Sheila Menezes da Assunção aqui. Bom dia, nasci no Rio. Meu coração é paulista, mas minha alma é mineira. Eita! Coisa boa, que maravilha. Gente, ó, vamos trazer aqui rapidinho, ó, duas dicas de leitura muito legais. Gente, Depressão, Doença da Alma, do querido irmão Francisco Cajazeira, desse saudoso irmão. Tivemos tantos encontros, tantas oportunidades de conversar sobre esse tema. Fizemos o lançamento desse livro aqui na Bienal, tivemos atividades em vários centros, até para o interior a gente foi. E olha, como é importante a gente conhecer, gente, os detalhes que envolvem a questão da depressão, o aspecto médico, clínico, o aspecto espiritual. E aí, ó, compreender, entender e trabalhar para ajudar aqueles que estão necessitados. Gente, está aqui uma dica de leitura maravilhosa, esse livro do Francisco Cajazeiras. A gente já trouxe até uma dica cultural aqui, a gente já trouxe palestra com ele, ó. Quem tiver curiosidade, procura aí no YouTube. Depressão, Doença da Alma. Francisco Cajazeiras, vocês vão encontrar palestras desse querido irmão que retornou à pátria espiritual depois de um trabalho lindo, maravilhoso. Um grande abraço, querido irmão. E um outro livro, olha, Socorro e Solução, do José Carlos de Lucas. Gente, a gente tem trazido esses livros que inspiram a boa caminhada, o esforço constante, a percepção e a certeza de que nós somos capazes, gente, de encarar os desafios e superá-los. A gente está aqui, ó, para crescer, para aprender. É o videogame da vida. E esses livros são livros que, com certeza, a gente pode dizer, é uma autoajuda, mas vai além. Na hora que a gente entende como esse mecanismo de cura funciona, a gente passa também a ajudar o outro, gente, a entender o que está se passando com o outro. E a gente vai ajudando dentro dos nossos limites. Isso é importante para alguém que tem alguma dificuldade aí, ó, dentro da própria família, para os trabalhadores das casas espíritas também, para que possam entender, acolher com mais carinho as pessoas que procuram a casa espírita em busca de tratamento, em busca de ajuda. A gente tem uma verdadeira epidemia, gente, de pessoas tristes, deprimidas, né? E a gente precisa.

0: Irmã do coração, voluntária querida do Luz. Goste? Quem é Goste?
1: Olha, é Gorete, nossa querida
0: Ah.
1: Gorete. Gente, o computador deu uma travada aqui. Agora ele voltou a funcionar. Olha a mensagem aí, ó.
0: Ah, ontem foi o nível do meu pai. Ah, muito bem. Meu querido, meu amor, 78 anos de muito aprendizado. Um beijo, seu Zito. Gratidão por tudo que me ensinou e ensina nessa meta reencarnação. Isso aí, meu querido. Parabéns, seu Zito. Que Jesus te abençoe aí, ó. Nó 7,8, hein? Que bacana. Seja aí abraçado por todos nós. Um abraço bem apertado, estalar costela e com pão de queijo, um cafezinho e um bolo bem gostoso, né? Daquele jeito que o senhor gosta. Isso aí, meu querido, parabéns. E também para Gorete, parabéns. Você mereceu renascer, Gorete. Que Deus abençoe seus passos. Isso mesmo. É o nosso desejo aqui, viu? Dessa turma aqui, para o dia nascer feliz. Isso aí, muito bom.
1: Muito bom, e ela está lembrando, ó, você encontra o seminário Depressão, Doença da Alma na TV Adiluz. Isso tá dado o recadinho. Gente, tem muito vídeo legal mesmo. Regina, vou abusar de você e explica aqui, ó, traz a mensagem dessa querida aqui.
0: Bom dia, por que não tem a imagem de vocês? Ah, Ângela, é porque esse programa é um programa para ser ouvido. A gente fica aqui nos bastidores. De manhã não tem jeito, não, filha. Todo mundo com cabelo esgandaiado. Não dá nem tempo da gente trocar de roupa. Tá todo mundo de pijama pra gente fazer esse programa pro dia nascer feliz. A imagem que aparece é sempre essa aí, ó. Cada dia uma imagem diferente. Hoje são os narcísios. No sábado tem as margaridinhas, não, na sexta tem as margaridinhas, no sábado tem uma abelhinha safadinha que fica pulando de flor em flor. Então é desse jeito, aqui a gente só se escuta, é um programa de rádio para a gente ficar escutando. E o legal desse programa é que se você perder, ele fica gravadinho. A gente está aqui ao vivo todos os dias, de 6 às 7 da manhã. E se você perder, você pode escutar a gente em outro momento. Pode ser na hora da terapia, né? A gente está lavando as vasilhas lá na pia, arrumando o almoço, né? Varrendo a casa, aí você vai escutando a gente. É isso, é um programa para ser ouvido. Isso aí, para a gente exercer a nossa escutatória com carinho.
1: Isso, gente. Enquanto a turma prepara o cuscuz, prepara a tapioca, vai chamando a criançada aí para ir para a faculdade, para ir para a escola, vai se arrumando para o trabalho. Essa é a dinâmica, gente. E assim a gente vai tocando aqui com muito carinho. E a turma aqui mandando parabéns para seu Zito aqui, mandando parabéns para o queridão aqui, a Encarnação, a Marlene, a Denilza, o Severino B, todo mundo mandando parabéns. Parabéns, seu Zito! Oh, coisa boa! É uma alegria. Gente, como o tempo passou depressa, né? E a gente aqui, ó, trouxemos aqui os livros, fizemos a divulgação das lives, falamos aqui do trabalho do Cajazeiras que a gente encontra na TV Adiluz. 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Gente, como o tempo passou depressa, a gente ficou nesse papo amoroso, carinhoso com essa turma linda, gente, isso é muito bom, né? Mas vamos refletir um pouquinho, porque quem reflete brilha. Ju, tá contigo aí? Qual é a mensagem para a gente refletir hoje?
2: Minha mensagem de hoje é Natal do Coração. Abençoados sejam as mãos que, em memória de Jesus, espalham no Natal a prata e o ouro, diminuindo a miséria e a necessidade da fome e a nudez. Entretanto, se não forem iluminados pelo amor que ajuda sempre, esses flagelos voltarão amanhã, como a erva daninha que espreita a ausência do lavrador. Não retenhas assim.

0: a riqueza do coração que podes dar, tanto quanto o maior potentado da terra. Deixe que a manjedoura da tua alma se abra feliz ao soberano celeste, para que a luz te banhe a vida. Com ele, entenderás o coração onde estiveres, sejas para trocar um pensamento compassivo com uma palavra escura e áspera, ou para adubar uma semente de esperança onde a aflição mantém deserto. Com ele, inflamarás o júbilo, os olhos de júbilo, os olhos de alguém menino triste e desamparado, e uma simples criança, arrebatada hoje ao vendaval, pode amanhã ser o consolo da multidão. Com ele, podes oferecer a bênção da tolerância aos que trabalham contigo, transformando o altar do teu pão em altar de Deus. Que tesouro terrestre pagará o gesto de compreensão no caminho empedrado, o sorriso luminoso da bondade no espinheiro da sombra e a oração do carinho e do entendimento no instante da morte? Natal no mundo é a epopeia do reconhecimento do Senhor. Natal no Espírito é a multidão com Ele próprio. Ainda que te encontres em plena solidão da pobreza e do infortúnio, sai de ti mesmo e reparte com alguém o dom inefável da tua fé. Lembra-te de que Ele, em brilhando na manjedoura, tinha consigo apenas o amor a desfazer-se em humildade, e, em agonizando na cruz, possuía apenas o coração a desfazer-se em renúncia. Mas usando tão somente o coração e o amor, sem uma pedra onde repousar a cabeça, converteu-se em salvador do mundo, e, embora coroado de espinho, fez-se o rei das nações para sempre. Essa mensagem natal do coração é dessa linda Meimei, e psicografia do querido Chico, o livro Os Dois Maiores Amores. Que maravilha, né, gente? Natal só nos faz renovar as nossas emoções e ações, e a gente lembrar de Jesus, que desde a manjedoura, né, na sua simplicidade e humildade, só espalhou amor e só nos ensinou o amor. E que possamos, sim, reverberar o amor desse Jesus maravilhoso, que nos ensina a partilhar, a doar, a sempre fazer pelo nosso irmão. Que possamos, sim, caminhar com ele, nesse intuito de fazer o bem, de caminhar sempre fazendo o melhor que a gente pode. E a gente sempre pode algo, nunca esquecendo. Se não pode financeiramente, possamos, sim, fazer com a palavra, um gesto, qualquer ação no bem a gente pode sempre estar fazendo. Não é isso aí? Vamos lá?
1: Isso mesmo. Brilhou.
2: Olha, gente, são tantas as mensagens amorosas e as nossas reflexões, elas acabam voltando, gente, para algo tão simples, né? Que foi a mensagem que Jesus trouxe, né? Sejamos tolerantes, sejamos carinhosos, afetuosos, sejamos fraternos, né? Sejamos irmãos, é a nossa caminhada amorosa, gente. Ninguém vai da noite para o dia amar como Jesus amou, como diz aquela linda canção, né? A gente precisa ir exercitando a caridade, exercitando a fraternidade, e a gente vai, olha, nem se dando conta, mas nós vamos nos renovando, gente. Vamos nos renovando e nessa renovação a sociedade muda. A família muda, o planeta muda e nós estamos, gente, ó, com um pezinho no mundo de regeneração. É uma caminhada, gente, é uma transição e a transição passa pela mudança de nossas atitudes, mudanças no nosso comportamento. E a gente fica aqui, ó, feliz com essas mensagens, a gente vai espalhando sorrisos e esperanças. E esse período de final de ano, esse período de Natal, gente, é confraternização, é encontro de família. É tempo de fazer as pazes, de pedir perdão, de levar um presente, de levar um sorriso, de fazer um prato gostoso e levar para a casa do irmão. Isso é muito bom mesmo. E é uma alegria a gente estar aqui trazendo essas mensagens amorosas e desejando a todos os lares que aqui estão que Jesus esteja aí incentivando, envolvendo com muito amor, com muito carinho. Isso é bom demais mesmo, né? E vamos lá, gente, vamos dar uma olhadinha aqui. Regina, quer falar alguma coisa, querido? Tu tá lendo o que aí, mulher?
1: Não, tô pensando aqui na música que a gente vai cantar. Como que esses dias, né, perto do Natal, mexem com as nossas emoções, né? Tava aqui lembrando de queridos que a gente não pode esquecer nunca, né? Pessoas queridas da família, né? Desses momentos tão importantes de reencontro. É isso mesmo, tava falando aí do perdão, realmente, é o momento do perdão, né? Não tem jeito de dar presente e receber presente que a gente tá com um pezinho atrás, né? Precisamos nos conectar com o amor sempre.
2: E é isso aí, gente. Ó, quem não pegou sua água fluidificada, pegue aí sua água com muito carinho. Ah, deixa eu dar um recadinho. Gente, olha, o Evangelho por Emmanuel, ele acontece de segunda a sexta às 7h35. Tem uma turma linda que acompanha, né? Que fica em casa até mais tarde. E aí, ó, o que é que está acontecendo? Gente, final de ano, tem alguns profissionais que acabam ficando no sufoco, gente. E é o caso do querido Saulo. Tem muito trabalho, dormindo tarde, sendo muito demandado, final de ano, aquelas coisas todas. E aí tá complicado para ele fazer o Evangelho por Emmanuel. Então, gente, é isso aí, ó. São questões que acontecem porque a gente vai se virando, né? A gente tem que trabalhar, tem que correr, tem que cuidar da casa espírita, cuidar do trabalho, cuidar do né? Cuidar para trazer a bolacha para casa, né? Então, aí tem o alimento espiritual, mas tem que ter a bolacha para poder levar para o menino, senão o negócio não dá certo. E aí a gente vai devagarinho. Então, ó, é por isso que não está acontecendo, olha, como acontece todos os dias ao vivo, o Evangelho por Emmanuel. Mas, a turma que não conhece, ficou curiosa, dá uma procurada aí, ó. Vê no canal da Ed Luz, tem vários. Evangelho por Emmanuel com o querido Saulo Silva. Tem muita mensagem amorosa trazendo aí as reflexões do nosso querido Emmanuel. Tá dado aí o recaldinho que faltava dar, gente. Faltando aqui e a gente já trouxe. Regina, tudo certo aí?
1: Tudo certo, vamos lá. Vamos fazer a nossa prece, né, gente? Aproveita aí, põe sua água e vamos nos conectar para que a gente possa colocar nessa água o curédio que nós necessitamos. Isso mesmo, curédio. Porque remédio a gente compra na farmácia, mas o curédio, ele vem do alto e de dentro de nós, quando mudamos o nosso pensamento e também as nossas atitudes. Então, pensando aí no texto que a Juscelia leu para nós, né? Hoje, a gente vai cantar uma música que chama Jesus na Galileia. Na Galileia viveu um homem bom que se fez.

0: Foi tão grande o seu poder, quanto foi o seu amor, e ele se fez nosso Senhor. Para ensinar que ser rei é ser simples, tal como as pombas. Ter império é ter paz no olhar. Lá, lá, e aprendendo aí essa paz, né, no nosso olhar, que a gente possa fazer de hoje, de muitos outros dias, um dia feliz. Que a gente possa nos encontrar amanhã, novamente, neste horário, com muita alegria. Beijo, beijo, pão de queijo, pessoal, e até amanhã.
1: Até amanhã, meus queridos.
2: Um cheiro na alma, pessoas queridas. E até amanhã.

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1: Olá, estamos de volta, né, com o nosso estudo do Evangelho. E agora nós vamos refletir um pouquinho acerca do item 26, provas voluntárias e o verdadeiro silício. E a pergunta 26 começa, aliás, o item 26 começa com uma perguntinha muito importante. Vós perguntais se é permitido diminuir o rigor das próprias provas. Nós, muitas vezes, né, temos a ideia de que o rigor dessas provas e até mesmo aumentados nos farão mais libertos. E aí, o Espírito que nos traz essa mensagem faz com que nós analisemos a situação com as seguintes perguntas. Essa questão nos faz lembrar estas outras. É permitido aquele que se afoga procurar se salvar? Aquele que se espetou no espinho retirá-lo? Aquele que está doente chamar o médico? Né? Ele fala, as provas têm por finalidade exercitar a inteligência tanto quanto a paciência e a resignação. Paremos para analisar isso. As provas das nossas vidas, elas já são na medida certa para que nós alcancemos o objetivo que ela nos proporciona. É desenvolver e exercitar a paciência e a resignação. Quanto ao diminuir esse amargor, a gente pensa em Jesus. O que que Jesus veio trazer para a gente? Ele não veio ao mundo para nos trazer a verdade, que ele mesmo se intitulou a verdade. E essa verdade, segundo a sua mensagem, nos libertará. Ou seja, vai nos aliviar dos amargores das nossas provas. Vai fazer com que nós tenhamos mais coragem para superar essas provas e ter a paciência, a certeza, como ele falou no Sermão da Montanha, porque nós seremos consolados, bem-aventurados aflitos, porque serão consolados. Mas serão somente no futuro, a partir do momento em que eu olho para a minha prova e percebo que não é um castigo de Deus, que Deus está permitindo que eu passe por essa situação para despertar valores, eu já diminuo o amargor dessas provas. Eu não preciso aumentar. Vamos analisar pela própria natureza. Imaginemos uma semente. Vamos pensar numa semente de manga, porque ela é bem grandinha. Ora, a semente de manga, ela tem todos os valores dentro de si para se transformar na árvore de amanhã. Mas, se nós deixarmos a semente em qualquer canto, ela não se transformará. O que que precisa fazer com a semente? Precisa colocá-la no seio da terra. Colocar adubo, o sol, a água. Agora, vamos colocar no lugar da semente. Vocês imaginem a semente no seio da terra. Não é nada confortável para ela. Está ali apertada, no escuro, ainda recebendo água, a terra inchando, né? Ora, o que que ela pensa nesse momento para aliviar o seu amargo. Ela poderia ficar pensando, a terra está me sufocando, está me apertando, o sol, a quentura. Não, ela pensa assim, se semente pudesse pensar, né? Já ela pensaria dessa forma. Eu vou aproveitar o que, que a terra pode me oferecer de bom. Aí ela aproveita todos os nutrientes da terra. E aí ela vai se trabalhando e ela arrebenta a barreira da sua própria casca. E ela vai rompendo a barreira da terra em direção ao sol. E assim ela se transforma na árvore frondosa que dará frutos. O que, que as situações das nossas vidas fazem conosco? Que nós arrebentemos as barreiras da nossa, do nosso íntimo, né? O que significa isso? Jesus foi bem explícito. Vós sois luz, mas fazei com que essa luz brilhe. Então, existe algo que está impedindo com que essa luz brilhe. O que seria os nossos sentimentos contrário ao sentimento maior, que é o amor? A partir do momento que eu saio de mim mesma em favor do próximo, o que, que eu estou fazendo? Arrebentando a barreira das minhas próprias, do meu próprio íntimo. Imaginemos assim, uma pessoa que vai cuidar do doente. Ela poderia estar em casa, poderia estar dormindo, poderia estar no aconchego do seu lar, mas não, ela abre mão disso tudo para estar no hospital, cuidando de uma pessoa. Então, ela está abrindo mão daquilo que poderia proporcionar um certo conforto para ajudar alguém. Esse é o verdadeiro silício. Silício abençoado por Deus. Por quê? Porque eu estou arrebentando a casca do meu orgulho, do meu egoísmo e fazendo com que brote em meu coração a chama do amor ao próximo. E isso vai fazer com que eu, além de desenvolver, né, exercitar a minha inteligência, a minha paciência e a minha resignação, vai fazer com que eu me torne mais humano, que eu busque outros valores. Uma coisa que esses espíritos nos fala também, que é muito importante, ele fala que o nosso mérito reside em suportar sem lamentações as consequências dos males que não se podem evitar, em perseverar na luta, em não se desesperar se não for bem sucedido. Perseverar na luta. A Joana de Ângeles, ela nos diz em seu livro Vidas, Desafios e Soluções que a vida é constituída de desafios. E esses desafios, eles são para serem vencidos. E a gente desenvolve a nossa inteligência buscando os meios para vencer esse desafio. Perseverar na luta é buscar mais e mais os valores da nossa alma. É como a semente. Ela cada vez mais ela vai vencendo a luta, vai vencendo a barreira da terra, ela se torna frágilzinha e ela vai vencendo as intempéries, o sol, o vento, a chuva. Mas no final, é a grande árvore que ela se torna e nós nos tornaremos mais espiritualizados, sentindo cada vez mais o quanto nós temos de potências da alma para desenvolver e, como Jesus falou, fazer com que essa luz brilhe, não só nos iluminando, mas iluminando a todos que estão às nossas voltas. Vamos pensar? Vamos refletir? Vamos trazer o Evangelho para o nosso dia a dia, para cada momento, como nos fala os Espíritos? Eis aqui um roteiro, eis aqui um rumo a ser seguido, eis aqui o caminho para a nossa paz, para a nossa felicidade. Que Deus nos abençoe.
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2: Bem, amigos, estamos de volta, continuando a falar sobre o suicídio e a loucura. Falando para todos nós sobre a continuidade da vida e como o Espiritismo nos traz esclarecimentos e veio à Terra, como Jesus Cristo nos orientou, para é o nosso Consolador prometido. Diz assim o Evangelho para nós, falando ainda sobre suicídio e a loucura. A incredulidade, a simples dúvida sobre o futuro e as ideias materialistas são, em uma palavra, os maiores estimulantes ao suicídio. Elas produzem a covardia moral. E quando se vê em homens de ciência apoiarem-se sobre a autoridade do seu dever, esforçando-se para provar aos seus ouvintes ou aos seus leitores que eles nada têm a esperar após a morte, não é induzi-los a concluir que, se são infelizes, o melhor que têm a fazer é se matarem? Que lhes poderiam dizer para desviá-los disso? Que compensação lhes poderiam oferecer? Que esperança lhes podem dar? Nada, além do nada. Então, o suicídio e a loucura é muitas vezes cometido, o suicídio muitas vezes é cometido pelos homens, que não têm fé, que não sabem ou não acreditam que a vida continua. E são os próprios espíritos que se suicidaram, que tiraram a sua vida, tirando a oportunidade do trabalho e do progresso que Deus lhes concede, que vem dizer para nós que a situação deles é muito mais grave agora no plano espiritual do que antes, quando encarnado estavam. Então, o Espiritismo, que mostra para a gente que a vida continua, o Espiritismo que mostra para a gente que a vida é eterna, que nós somos espíritos imortais, acaba tirando de todos nós essa covardia moral e dando, e vão nos dar, o estudo do Espiritismo, o estudo da doutrina espírita, vai nos dar a certeza e vai nos dar a coragem moral, porque muitos daqueles que tentam contra a sua própria vida, muitos daqueles que tentam, que se suicidam, que se matam, que tentam com isso procurar ir até os seus entes queridos que já faleceram, eles são, vem dizer para nós, que não encontraram, que não estão juntos aqueles que tanto amavam e que desencarnaram de forma natural ou qualquer que tenha sido a causa. Então é um ledo engano. Não encontram aqueles que eles mais amavam. Então, o Espiritismo vem mostrar para nós que a vida continua e vem nos dar a coragem para, diante das dores, diante do sofrimento, sabermos que, entendermos que esse sofrimento, que esse padecer tem uma razão de ser, que esse padecer tem um objetivo, e esse objetivo é o nosso progresso moral. Quando estamos diante da dor, podemos bem ou mal sofrer. Estamos doente, hospitalizado, está sofrendo. Ele quer ficar curado. Mas se ele quer ficar curado, muitas vezes, assim como se num passe de mágica, que o médico dê o remédio para ele e que instantaneamente ele fique curado e ele continue a fazer, a cometer aquilo tudo que ele fazia antes. Falei antes um pouco sobre aquela pessoa que determinados alimentos fazem mal e que ele tem certeza que aquele alimento faz mal, mas mesmo assim ele come aquele alimento. Passa mal. O que ele quer? Que o médico dê para ele um remédio, para ele não fique mais passando mal, mas que ele possa continuar comendo aquilo que ele gostava. Não é assim que Jesus vem nos ensinar. Não é assim que Jesus vem nos mostrar. Para que fiquemos curados das nossas dores, é preciso mudar nós, espíritos, a nossa conduta, o nosso proceder. Porque a nossa dor, o nosso padecimento, é relativo às nossas atitudes, às nossas ideias, aos nossos atos, com certeza, cometidos nessa encarnação ou encarnações anteriores. Nesse mesmo Evangelho, segundo o Espiritismo, no capítulo 5 mesmo que nós estamos estudando, temos aqui os itens que fala do item 3 ao item 13, mais ou menos, que fala sobre as causas atuais e as causas anteriores das aflições. E aqui Kardec faz para nós uma explanação muito interessante, pedagógica mesmo, ensinando para a gente que, sendo espíritos imortais como somos, se o sofrimento, se a causa desse sofrimento não foi nessa encarnação, com certeza foi em encarnações anteriores. E se estamos sofrendo, repito, é preciso que nós nos conscientizemos de que o errado somos nós. E o nosso médico maior, quem é o nosso médico maior? É Jesus, o nosso mestre querido. No capítulo, no item 18 desse capítulo, Bem-aventurados os aflitos, o Cristo diz assim para nós: bem-aventurados os aflitos, o reino dos céus lhes pertence. Ele não se referia aos sofredores em geral, pois todos que estão na terra sofrem, quer estejam sobre um trono ou na miséria. Porém, poucos sabem sofrer. Poucos compreendem que só as provas bem toleradas podem conduzi-los ao reino de Deus. O desânimo é um erro. Deus vos recusa consolações se vos falta coragem. A prece é um sustentáculo para a alma, mas não é suficiente. É preciso que ela seja apoiada sobre uma fé viva e na vontade de Deus. Muitas vezes lhe foi dito que ele não confia, não envia um fardo pesado para ombros frágeis. O fardo é proporcional às forças, como a recompensa é proporcional à resignação e à coragem. Vamos reencarnar. Pedimos, imploramos a Deus e a Jesus reencarnar. Compreendemos, no plano espiritual, aquilo que temos que fazer. Aceitamos determinada prova. Aceitamos determinado padecimento. Quando encarnamos, a dor parece para nós ser muito grande. E muitas vezes, repito, reclamamos. Maldizemos Deus, maldizemos aquele sofrimento, aquela situação. Muitas vezes, repito, dizemos que mal eu fiz a Deus para merecer tamanho castigo, esquecendo que fomos nós mesmos que pedimos ou que aceitamos aquele tipo de prova e aquele tipo de padecimento. Se bem sofrermos, ou seja, se tivermos essa certeza de que Deus quer o nosso bem, que Deus quer que progredamos, Deus quer que andemos para frente, vamos assim dizer, vamos aceitar essa prova como a criança aceita estudar muito no dia seguinte para que aquela prova que ela vai fazer daqui a uma semana, ela possa saber e possa passar pela prova. Encarnamos no mundo de provas e expiações. Se encarnamos no mundo de provas e expiações, é que somos ainda espíritos que necessitam estar nessa situação. Somos ainda, na grande maioria das vezes, rebeldes à lei de Deus. Então, que saibamos aproveitar a oportunidade da reencarnação, que saibamos reaproveitar a oportunidade que Deus nos concede de corrigirmos e de aprimorar os nossos erros do passado, de corrigirmos os nossos aquilo que fizemos de errado, e com a reencarnação aprenderemos muito mais. Aprenderemos a não sofrer, porque isso é um grande mérito que o Espiritismo nos dá, o conhecimento que a doutrina espírita nos dá, de que somos espíritos imortais, fará com que nós andemos para frente. E no último trechinho do Evangelho, da mensagem de Lacordaire, diz assim: bem-aventurados os aflitos, pode, portanto, ser traduzido: bem-aventurados aqueles que têm o ensejo de provar sua fé, sua firmeza, sua perseverança e sua submissão à vontade de Deus, pois eles terão centuplicada a alegria que lhes falta na terra, e após o trabalho virá o repouso. Que possamos, então, ter em mente isso, e agradecemos a Deus a oportunidade do estudo, a oportunidade do trabalho. Muito obrigado.
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3: Estamos de volta conversando sobre o espírito Adelaide. Bom, nós vimos aqui na primeira parte que ela deu a sua primeira comunicação, assinalando as condições naturais para ela agir da maneira como ela agia, né? Na segunda comunicação, na segunda evocação, perguntam assim: poderíais dizer-nos, para edificação nossa, qual a causa da humildade de vossa condição terrena? E Adelaide responde: em duas encarnações sucessivas, ocupei posição assaz elevada, sendo-me fácil a prática do bem, que fazia sem sacrifício, sendo como era, rica. Pareceu-me, porém, que me adiantava lentamente, e por isso pedi para voltar em condições mesquinhas, nas quais houvesse mesmo de lutar com as privações. Para isso me preparei durante longo tempo, e Deus manteve-me a coragem de modo a poder atingir o fim que me propusera. Então, aqui, nós refletimos sobre uma questão do livre-arbítrio do espírito. Nós escolhemos as nossas provas, nós escolhemos as dificuldades que precisaremos passar, com o objetivo sempre da nossa evolução espiritual. Porque não podemos nos esquecer que nós somos criados simples e ignorantes, mas fadados à perfeição moral e à consequente felicidade, né? Porque a consequência da perfeição moral é aquilo que nós buscamos tanto, que é a nossa felicidade. Então, nós solicitamos as nossas provas. E aqui Adelaide deixa claro: para ela, até durante duas encarnações sucessivas, para ela foi fácil, segundo a sua visão, segundo a realidade do seu espírito, a prática do bem, porque ela era uma pessoa que ela tinha condições econômicas para ajudar ao próximo. Não era sacrifício para ela retirar do que ela tinha para ela poder ajudar ao próximo. Então, ela compreendeu isso. Mas, ao mesmo tempo, ela sentia que a sua evolução, a caminhada da sua evolução, se tornava lenta. Então, como o objetivo do espírito é a evolução, moral, é a sua perfeição moral, e ela percebeu, ela vinha percebendo que esse caminhar se fazia lento, então ela solicita, ela pede, né, uma encarnação em que ela tivesse que lutar, em que ela tivesse privações e que ela tivesse que lutar para atender a esses objetivos, a ser humilde e atender ao seu próximo. E ela coloca aqui para a gente uma coisa muito importante quando diz: para isso me preparei durante longo tempo e Deus manteve minha coragem de modo a poder atingir o fim a que me propusera. O objetivo dela era atingir a perfeição moral, a evolução, de uma forma mais rápida. Então, ela entendeu que ela precisaria, mesmo sem ter condições financeiras favoráveis, ela precisaria manter essa sua característica de trabalho no bem. Mas ela, como nós vemos aqui, como nós escolhemos as nossas provas, as nossas condições são respeitadas. Então, ela, como ela mesma fala, ela se preparou durante longo tempo. Então, quando nós encaramos uma dificuldade nas nossas vidas, podemos tirar isso de lição para nós, quando encaramos uma dificuldade na nossa vida, nós não estamos recebendo essa dificuldade sem condições. Sem condições. Os nossos ombros serão capazes de suportar as dificuldades do nosso caminho. As provas não são mais pesadas do que os nossos ombros podem suportar. Então, para qualquer dificuldade, nós somos preparados antes para a dificuldade que nós escolhemos. Não é pelo fato de eu escolher, de escolhermos as nossas provações, as nossas dificuldades, que imediatamente elas serão colocadas na nossa jornada. Não, há todo um preparo para isso. E a bondade divina vai mantendo aquelas condições que nós já conquistamos e que serão importantes para essas novas conquistas. Como ela diz aqui, Deus manteve minha coragem de modo a poder atingir o fim a que me propusera. Então, não é uma coisa aleatória. Então, essa questão que falamos, ah, Deus é injusto, Deus não está vendo o meu sofrimento, Deus não vê aquilo que eu passo, isso não existe. Isso é resultado da nossa impaciência, da nossa intolerância, muitas vezes da nossa incredulidade, porque é mais fácil acreditar nas coisas e em Deus mesmo quando tudo transcorre normalmente e pacificamente em nossas vidas. Quando as dificuldades começam a surgir, nós questionamos esse amparo divino muitas vezes em nossas vidas. Então, Adelaide vem trazer para a gente justamente o contrário. Foi uma prova que ela escolheu e que ela foi preparada durante algum tempo e que Deus esteve ao lado dela, como está ao lado de todos nós, secundando, ajudando, fortalecendo a nossa caminhada. Prosseguindo aqui com o depoimento da Adelaide, perguntam a ela assim: já tornastes a ver os antigos patrões? Dizei-nos qual a vossa posição perante eles e se ainda vos consideram, se considerais deles subalterno. E ela responde: vi-os, pois quando cheguei a este mundo, já aqui estavam. Humildemente vos confesso que me consideram como lhes sendo superior. Eles achavam que Adelaide era superior a eles. Kardec responde: tinhas qualquer motivo de afeição para com eles, de preferência a outros quaisquer? E ela responde: obrigatório nenhum, visto que em qualquer parte conseguiria o meu objetivo. Escolhi-os, no entanto, para retribuir uma dívida de reconhecimento, é que outrora haviam sido benévolos para comigo, prestando-me serviços. Então, é aquela sequência das nossas vidas. Hoje ajudamos alguém que certamente nos ajudou anteriormente e que no futuro poderá nos ajudar e nós ajudarmos outra vez, e assim nós vamos caminhando. Assim nós vamos formando a nossa família universal. É uma gratidão que ela tinha por esses espíritos que a ajudaram durante determinado momento da sua vida. Né? Eles foram importantes para ela. Então, ela poderia ter escolhido qualquer outro espírito para passar aquela dificuldade, mas ela escolheu passar com eles como forma de gratidão por aquilo que haviam feito anteriormente, né, em sua jornada, durante a sua jornada. Esse é o encadeamento da vida. A gratidão vai nos levando ao reconhecimento das pessoas que estão à nossa volta. Né? Se hoje agimos de uma forma, de uma determinada forma carinhosa com alguém, certamente isso foi plantado, plantamos isso. Mais à frente, essa pessoa a quem devotamos a gratidão, certamente irá nos estender a mão. Às vezes pensamos assim, mas eu vou fazer isso para fulano, depois fulano não reconhece. De repente pode não reconhecer naquele momento, por uma questão, por uma invigilância sua, por qualquer coisa. A gente não está dentro do outro para saber por que as pessoas agem de determinada forma em determinados momentos. Não estamos dentro do outro. Cada um sabe, tem uma música que diz assim, cada um sabe a dor e a delícia de ser o que é. Então, cada um sabe da sua dor, cada um sabe das suas dificuldades, cada um sabe das angústias que trazem na sua alma. Então, nós não podemos dizer que alguém, num determinado momento, agiu de uma forma impensada, porque não estamos dentro do seu sentimento. Né? Então, ela teve essa gratidão para com esses patrões, para com esses espíritos que naquela encarnação se apresentavam a ela como patrões. Né? Ela continua servindo a eles, né? Depois Kardec pergunta assim, que futuro julgais que vos aguarde? E ela responde, espero a reencarnação em um mundo onde não conheçam dores. Talvez me julgueis muito presunçosa, porém eu vos falo com a vivacidade própria do meu caráter. Além disso, submeto-me à vontade de Deus. Então, ela espera uma encarnação num mundo melhor, onde o bem sobressaia sobre o mal, onde a dor não existe de uma forma tão contundente, mas ela, além de aguardar esse tipo de encarnação, esse tipo de condições que ela poderá ter, ela também coloca que ela se submete à vontade de Deus. E deve ser esse o nosso pensamento, submetermos à vontade de Deus. Lembrando que as provas que escolhemos estão visando sempre a nossa evolução espiritual. Que possamos, amigos, refletir bastante sobre esse depoimento de Adelaide, sobre as condições de Adelaide, as condições da bondade, da humildade, da solidariedade que ela traz de ensinamento para todos nós, e que possamos gradativamente, alterando os nossos conceitos espirituais, o nosso patrimônio espiritual, seguir rumo a esse caminho, rumo a essa meta a qual Deus nos criou, que é a perfeição moral. Um grande abraço a todos e esperamos nos encontrar em uma próxima oportunidade. Graças a Deus.
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4: Queridos amigos, é sempre com grande alegria que estamos aqui estudando a doutrina espírita. Hoje vamos dar continuidade ao livro do Céu e Inferno. Na sua primeira parte, Kardec titulou Doutrina, no capítulo 7, o item que fala sobre as penas eternas. A doutrina das penas eternas já fez sua época. Kardec vai trazendo para nós a ideia de como... vamos lembrar que a época de Kardec foi uma época muito específica, o final do século XIX e início do século XX, onde havia toda aquela convulsão de ideias, e havia muitas filosofias, havia muitas ideologias, tanto políticas quanto religiosas. A Igreja Católica estava no seu período um pouco difícil de ter a simpatia das pessoas. E também estava no período em que muito se discutia a questão de Deus, da existência de Deus. E a essa época, muitas movimentações haviam na grande Europa, na Europa, principalmente em Paris, que era o centro, sabemos, era o centro cultural da época. E ele vai iniciando para todos nós o seu raciocínio, colocando que com o avanço das ideias, tanto na área da ciência quanto na área filosófica, não cabia mais no pensamento da humanidade a ideia de um céu, a ideia de um inferno. E vamos lembrar que naquela época não havíamos ainda conquistado tantas certezas em torno da astronomia, em torno da física, uma série de coisas. E Kardec já faz essa afirmativa. E ele vem dizendo que a doutrina que fala sobre as penas eternas é como se fosse algo assim, que uma história, não é? Uma historinha para crianças, visto que o pensamento da Europa tinha avançado em muito a nível de pesquisas em torno de Deus, né? Da vida como um todo. E não que as pessoas acreditassem tanto nesse Deus, mas buscava-se, não é, o porquê da vida. Ele vem dizendo também para todos nós um momento em que o quanto essa ideia muito mais trouxe prejuízo para a humanidade do que ajudou. O medo que as pessoas tinham de ir para o inferno traziam a elas um estado mental de muita angústia, de muita dificuldade. Isso nós vamos encontrar também lá no Livro dos Espíritos. Fica muito claro na terceira parte do livro, na quarta parte do Livro dos Espíritos. E as pessoas com medo desse inferno acabavam entrando no estado de desequilíbrio. Quem imaginaria, quem gostaria de saber, qual de nós gostaria de saber que um amado seu, um ser querido seu, que teve uma vida difícil, uma vida que não muito regrada, uma vida pautada, não é, dentro das falhas humanas, dos erros humanos, vem a sair do corpo físico, morre. E dentro da sua crença, essa criatura vai para o inferno. Que coração ficaria sossegado, não é, com isso? É como dizem os espíritos, não é? Como nos permitimos? Há uma mensagem do espírito de Antônio de Aquino, num CD editado pelo Centro Espírita Leon Denis, quando ele vai falar sobre isso, é a terceira faixa. Ele vem dizendo para nós como nós nos permitimos deixar que essas ideias penetrassem os nossos corações e vivêssemos muito tempo dentro dessas ideias, séculos, foram séculos, dentro dessa mesma ideia. E vai dizendo os Espíritos Antônio de Aquino, nos diz assim, é porque os nossos corações também estavam endurecidos, de uma certa forma. Os nossos corações também não queriam se abrir, estar mais sensíveis ao perdão, à tolerância, à compreensão para com a dificuldade do outro. Essa ideia, então, ela se espalha, encontra, repercute dentro de nós mesmos, e a humanidade permite que fique por séculos esse pensamento de que Deus seria capaz de colocar as suas próprias criaturas numa situação em que, como aprendemos, né? Aquelas épocas aprendíamos, ficar no inferno eternamente. Hoje em dia, com o avanço das ideias, sabemos que a humanidade tomou dois caminhos. Um caminho da descrença, um outro caminho da crença em Deus, sim, mas de uma forma radical. Vamos encontrar os nossos irmãos lá do Oriente tendo aquela visão muito radical de Deus, de morrer ou levar outras pessoas a morrerem por esse Deus que eles acreditam. E temos um caminho, não é, do meio, que é a doutrina espírita, trazendo toda uma outra visão de Deus, o Deus Pai, o Deus de amor, o Deus de bondade, o Deus que dá oportunidades à sua criatura, aos seus filhos, e que lhe permite o reviver de experiências, quantas forem necessárias, até que ele compreenda o caminho do bem. Nós vamos pensar assim, aqui no Brasil, por exemplo, nós vivemos aqui no Brasil, nós temos uma experiência muito interessante. A última estatística feita, dentro das ideias religiosas, nos trazia informação de que cresceu muito as ideologias em que justamente pregam a ideia do céu e inferno. As ideologias que, vamos dizer, né, aqueles raciocínios que levam para o caminho do evangelismo, as igrejas evangélicas, as quais muito respeitamos, sabemos que cada um tem o seu papel dentro do universo, mas que muito havia crescido, um número bem grande, um percentual bem grande, as pessoas que buscavam essas igrejas. E para nós espíritas não é difícil entendermos o processo. Primeiro, nada acontece sem a permissão de Deus, conforme aprendemos. Segundo, dado a vivência que estamos tendo no mundo, com a mídia nos levando a querer ter uma vida totalmente voltada para a matéria, e como falam bem muitas vezes alguns expositores, o mundo como se estivesse assim nos sugando, querendo nos engolir com tantos atrativos, os avanços tecnológicos, as facilidades que nos são mostradas em sentido de buscar trabalhos que nos levem muitas vezes a não exigir muitas coisas, e, ou seja, a vida gritando, venha viver a vida. Mas viver a vida de uma forma muito material, muito voltada para a glutonaria, para a sensualidade, para nada que ajude a elevar o pensamento, elevar o sentimento e pensarmos assim, não, eu não sou isso aqui que estou vivendo agora. Eu sou um espírito e tudo que está à minha volta deverei ver como fator de construções boas para o meu espírito, onde eu possa me elevar. E muitos espíritos que se envolvem muito fragilmente,

0: de beleza mesmo, se há, também há um lado totalmente voltado para aquele lado que leva mais para a materialidade mesmo. Então, por que essas ideologias cresceram tanto no nosso país? Não temos informação, não buscamos informação em relação a outros, mas principalmente no Brasil. Não seria porque esses jovens precisariam de ideias como essa? Ou você está no bem, ou você não está no bem. Se você não está no bem, você vai ter como destino vivenciar uma experiência dolorosa após a morte, que seria, digamos, o inferno. Se você consegue seguir o bem dentro daquilo que eles compreendem como bem, dentro do que a religião mostra como sendo bem, o estar salvo, entre aspas, não é? Ele vai estar então seguindo o caminho correto para uma certa felicidade, para uma certa segurança, que, segundo os conceitos que compreendemos através da doutrina espírita, do que realmente seria o bem, do que realmente é o bem, a gente sabe que fica um pouquinho ainda a desejar, mas essas pessoas precisam dessa ideia forte, muito forte, ou céu ou inferno. E nós temos assim exemplos muito práticos de pessoas que conseguiram sair da droga, do álcool, com essa ideologia, viviam uma determinada ideologia que, vamos dizer assim, permitia-se mais, não é? Ideologia mais oriental, budismo, uma coisa assim. E quando a pessoa via que não conseguia largar o vício, um parente, uma pessoa amiga leva para uma igreja evangélica e a pessoa consegue deixar o vício. Nós temos visto acontecer, nós temos assim, fatos que falam sobre isso. Então vejamos bem, são almas, como Kardec vem colocando aqui. Se ele diz que aquela época na Europa, o pensamento humano já não lidava mais, não conseguia mais tolerar a ideia de um céu e de um inferno, sabemos que não é que Kardec não estivesse trazendo uma informação correta, é o que estava acontecendo naquela época na Europa. Hoje em dia, aqui no Brasil, vemos essa experiência. Repetimos, são almas que precisam dessa ideia para ter um mínimo de condições para não perder totalmente a sua encarnação. E muitas vezes encontramos caminhos outros também dentro de determinada. Dessa ideia um pouco levada um pouco para essa ideia, mas que ao contrário, não é? Faz com que as pessoas fiquem com o seu caráter um pouco amolecido, porque passam a crer que basta ter essa ou aquela ação, estariam salvos, não iriam para o inferno. O que a doutrina espírita nos fala sobre isso? Vamos dar um pequeno intervalo e após continuaremos.
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Hoje nós vamos falar um pouco a respeito dos relacionamentos familiares, continuando o nosso tema de relações. Tema cada vez mais oportuno quando vemos as crises institucionais, quando vemos a violência, quando vemos os desmandos acontecerem, acontecem com pessoas que passaram por estruturas familiares e que muitas vezes, não tendo acesso devido à educação,

educação deficitária seguem com seus desatinos nas instituições coletivas. Grande parte da crise que vemos hoje é sim uma crise da família. Convidando a reflexão a respeito do nosso papel enquanto pais, enquanto filhos, enquanto educadores, enquanto familiares de algum grau que participamos dessa célula menor para construir uma célula maior da sociedade, mais harmonizada, mais sintonizada com princípios ético e morais, que possam conduzir a coletividade a um local, a uma instância melhor do que se encontra na atualidade. É certo que essas reflexões não são novas, mas porque a sociedade tem mudado de configuração, nós precisamos reflexionar a respeito do papel da família nos tempos modernos. Se é verdade que as relações se modificaram, os seus princípios não podem esvaziar-se, porque os princípios devem permanecer. Mudamos a forma de nos relacionar, mas onde se encontra o respeito? Onde se encontra a civilidade? Onde se encontra a amorosidade no trato para com todos? Porque se deixamos de lado algumas questões importantes da família, o todo se desarmoniza. E é o que estamos vendo nesses momentos de transição. A instituição família, nos seus moldes antigos, já não atende mais às necessidades humanas. Não é que a família em si mesma seja um mal, mas é preciso ser revista, é preciso ser reorientada para que tenha uma estrutura compatível com um grau de consciência que o homem já abarcou. Hoje estamos no limiar de uma transição. E por isso mesmo as instituições parecem que não sabem muito bem quais são os seus papéis. Papéis que antes eram muito bem definidos, sabia-se que o pai tinha determinadas tarefas, que a mãe normalmente ficava a cargo do lar. Mas porque a sociedade não pode prescindir de uma participação feminina, hoje temos que reorientar essa organização familiar. Temos que repensar a família para construí-la através de uma base sólida. Não é à toa que quando Allan Kardec pergunta no Livro dos Espíritos qual seria para a sociedade o resultado do relaxamento dos laços de família, os espíritos nobres respondem: uma recrudescência do egoísmo. Então é na família essa base onde nós treinamos a transcendência do ego. Pensemos bem, o que é o egoísmo? O que é centrar-se nessa instância menor da vida do ego para a realização da parte pequena que estamos e que muitas vezes se torna o nosso objetivo principal? Então a família deve ser essa instância que eduque o ser para transcender a realidade do ego. E quando se afrouxam esses laços, quando se relaxam os laços da família, existe uma recrudescência do egoísmo. Passamos a pensar somente em nós. Primeiro o meu, depois o meu, se sobrar alguma coisa, para os que estão perto, os meus. Enquanto que espiritualmente temos que pensar em termos da grande família universal que nós formamos. Se é verdade que para o ego eu tenho uma constituição familiar de pai e mãe dessa encarnação, espiritualmente, quantos pais e mães e filhos nós tivemos? E vamos estabelecendo mesmo esses laços familiares para que o nosso afeto seja exercitado. E se podemos falar em uma das instâncias importantes que a família deve preparar, é nos preparar para treinar a afetividade. Exercício que começa na família. Quando dividimos o que temos,
quando temos que dividir com os nossos irmãos, com os nossos pais, o alimento. E ali começamos a treinar que eu não sou a única pessoa importante dentro de um clã. Ali que deve ser feito o exercício do respeito, da forma de se conduzir perante a vida, da forma de falar com as pessoas, da forma de falar com os outros. Se esse treino não é feito com a família e nos achamos todo-poderosos e as pessoas têm que nos servir a qualquer custo, levaremos essa experiência para a sociedade. Não é à toa que muitas vezes os tiranos de hoje foram treinados para ser tiranos do lar. Ah, é a princesa da casa, é o reizinho da casa e ninguém pode fazer nada com o reizinho. Não pode botar de castigo, não pode dar uma advertência. Não, criança pode tudo. E com esse criança pode tudo, muitas vezes os pais abdicam da função de dar limites ao processo educativo e vão criando tiranos para a sociedade. Isso é o que é feito. Como os que vemos nos noticiários do jornal, pessoas que se acham suficientemente autônomas para pegar um veículo coletivo e sair por aí fazendo barbaridades, ou então criando violência no trânsito, fazendo uma série de coisas porque provavelmente no processo educativo não tiveram limites, não tiveram uma estrutura familiar saudável para que o ego soubesse exatamente qual é o seu lugar. Isso se começa muito pequeno com a criança, quando o pai e mãe têm a sabedoria de saber ensinar a criança a dividir. Mesmo que ele não tenha irmãos, com os amiguinhos, olha, você brincou um pouco, agora é seu amigo. Por trás disso existe uma grandiosa lição para o ego. Não é tudo seu. Você tem que dividir. Claro que a educação não se limita ao processo de dizer não, mas também da afetividade, de saber construir o carinho, o afeto, a forma de se direcionar, de se dirigir às pessoas que muitas vezes mostram seus pendores desde a infância. Mas por que pais e mães muitas vezes estão desatentos? Ou então essa estrutura falha por não haver a presença constante ou pelo menos que possa dar uma qualidade no processo educativo, nós vamos criando uma sociedade onde esse egoísmo vai recrudescendo cada vez mais, nos chamando a atenção de que os laços de família precisam ser revistos. E a benfeitora Joana de Ângeles, no seu livro Psicologia da Gratidão, que é o último livro da série psicológica até o momento, nos diz que a família não é apenas o grupamento doméstico, mas a reunião de espíritos reencarnados com um programa de evolução espiritual adrede estabelecido. Então, a psicologia espírita, a partir de um olhar espírita, agrega um novo elemento. Existe um treino para o espírito. Existe uma programação anterior que faz com que se estabeleçam esses vínculos familiares. Alguns de afeto profundo, outros de inimizade, alguns outros de ódio. Mas tudo isso faz parte de um planejamento espiritual que visa a evolução do ser. Então eu tenho que me questionar. Qual é a evolução possível dentro do clã familiar que eu faço parte? Como eu posso me inserir nessa questão e, ao mesmo tempo, auxiliar aqueles que se encontram ao meu lado a caminharem nessa trajetória evolutiva? Não é que eu vá caminhar pelos outros, mas juntos nós podemos, de alguma forma, nos orientar. Eu posso, às vezes, ver algo que o outro não consegue enxergar e falar de uma forma amena, falar de uma forma tranquila. E se os laços são de desajuste emocional, o meu exercício evolutivo é justamente esse,
treinar os laços emocionais que se sintonizem de maneira harmônica no lar, porque nós não caímos de paraquedas na família na qual nos encontramos. A divindade não joga dados no sentido de lançar a sorte. Ah, eu acho que ele cairia muito bem naquela família. E aí, quando a pessoa nasce naquela família, olha, mas o que, que eu estou fazendo aqui? Quando olha para os irmãos, para as irmãs, para os pais, o que, que eu estou fazendo aqui? Muitas pessoas se questionam sobre isso. Será que eu vim na família certa? Deus não joga dados. Então, todos nós estamos sim na família certa. E devemos refletir e pensar sobre isso como forma de perguntar também: qual é o plano anteriormente estabelecido para a minha evolução familiar a partir das características que eu percebo em minha família? Quais são as características que eu percebo dominantes no meu clã familiar? Essas características te incomodam? Então, provavelmente, são questões que devem ser trabalhadas em você. E que, sendo trabalhadas, você pode também possibilitar que esse clã avance em termos de consciência para a percepção dessa questão. Porque vamos caminhando tanto individualmente quanto coletivamente. Quando uma pessoa no clã familiar cresce em termos de consciência, de comportamento, os outros também podem absorver desse crescimento. Imaginemos a situação de um casal que vive em brigas, vive em discussões. Não é a realidade de pessoas, né, que participam aqui do grupo, né? Isso não acontece com a gente. Mas imaginemos numa questão hipotética que isso aconteça. Quando o outro deixa de alimentar essas confusões, o que que acontece? O outro vai ficar brigando sozinho? No mínimo, ele irá se questionar: o que está acontecendo? Que as minhas confusões não têm mais a energia. Somente essa atitude de alguém que passa a se direcionar de maneira diferente para o outro, ou não alimentar discussões, leva o outro partícipe a uma reflexão. E se isso persiste, isso pode levar a um novo patamar de consciência dentro do casal, dentro da família, e se estabelecerem novos laços a partir da família. Mas normalmente nós não estamos muito atentos a essa questão e nos perdemos em discussões na tentativa de ser aquele que ganha a discussão. Queremos dar a nossa última palavra. Então, quando o outro fala, nem sempre eu estou atento ao que o outro fala, porque eu já estou pensando na resposta. Vou dar tal resposta para ficar por cima. E muitas vezes esse ficar por cima é estabelecer um campo de guerra dentro do nosso ambiente familiar. Então nós temos que pensar que isso se trata de um processo espiritual e complementa Joana de Ângeles. Perante a condição imposta pelas leis da vida, quase sempre não se possui a família que muito se gostaria de estar nela incluído, aquela constituída por pessoas afáveis e generosas. Mas o renascimento dá-se ao lado dos espíritos que se necessitam uns aos outros para o mistério da evolução. Olha que sabedoria da vida. Claro que todos nós desejaríamos ter uma família muito harmônica, muito amorosa, muito carinhosa, muito generosa. Mas porque a vida pensa muito mais na nossa necessidade evolutiva do que no atendimento dos nossos caprichos, nós estamos na família que necessitamos. Na família que necessitamos para evoluir. Se não nos encontramos ainda dentro de um ambiente harmônico, nós temos que verificar qual é a parte nossa, qual é a minha parte nessa história que não alimenta a harmonia familiar. Se eu não me encontro numa família onde há um afeto, uma troca carinhosa, como é essa relação comigo? Eu sou uma pessoa carinhosa? Eu sou uma pessoa afetuosa nas palavras, nos gestos,
no dizer para o outro que o amo? Porque muitas vezes esquecemos também desses pequenos exercícios no lar e queremos que o outro adivinhe todas as nossas necessidades. Queremos que os filhos se comportem de tal ou qual maneira, mas o nosso exemplo está muito distante disso na maioria das vezes. E se eles não aprendem a generosidade, o carinho, a afetividade com os pais que são seus modelos, irão aprender com quem? Se não for um espírito que já traga isso na bagagem, será difícil despertar esses moldes, esses arquétipos, essas tendências, se eles não fazem esse exercício. Exercício que todos nós somos convidados para que possamos, num futuro, quem sabe, ter uma família assim, uma família mais generosa, uma família mais harmoniosa. Agora estamos no exercício. Então, o que Joana diz, em outras palavras, é que nós estamos na família ideal para o nosso crescimento. Todos estamos na família ideal que nos dá a condição de trazer à tona as nossas potencialidades íntimas. Sei que às vezes isso pode ser doloroso, como no caso de pais e mães violentos, que falam ou agridem até mesmo fisicamente. Mas devemos pensar num Deus de generosidade e bondade que coloca cada filho para que aprenda às vezes ao que não repetir. Se a minha lição foi dolorosa, pelo menos eu sei o que eu não preciso mais fazer a partir de hoje com os meus filhos. Porque pensando assim eu liberto os meus pais da culpa do processo. E me vejo também como pessoa responsável, porque, considerando a questão espiritual, essa inimizade muitas vezes foi alimentada pelas minhas próprias atitudes do passado, que hoje eu tenho condições de resgatar, de reelaborar, de redirecionar a partir do conhecimento espírita, a partir de uma ótica espiritual que transcende o ego. Portanto, a família é o laboratório de vivências das mais expressivas de que necessita o ser humano no seu processo de evolução. Porquanto, no mesmo clã, os indivíduos são conhecidos, não podendo disfarçar os valores que os tipificam. E essa questão é uma questão muito importante. Porque no relacionamento social nós podemos vestir muitas máscaras. Eu posso ser uma pessoa muito agradável nos ambientes onde circule poucas vezes. Mas na família não dá para fingir o tempo todo. Não dá para fingir todo dia. Porque uma hora ou outra eu vou mostrar as faces que habitam dentro de mim. Por isso que esses valores que nos tipificam vem à tona nos relacionamentos familiares. Porque lá na família eu não faço mais questão de esconder quem eu sou verdadeiramente ou quem eu estou. O que não significa que seja uma condição duradoura para sempre. É uma condição que pode ser modificada através da reflexão, através da atitude, através da observação de que tipo de padrão a família me aciona. E é importante a gente verificar isso. Qual é o meu comportamento quando eu estou com a minha raiz familiar, com os meus pais, com os meus irmãos? O que é acionado na minha natureza? Quando eu faço isso, eu posso perceber os meus complexos, os complexos principais que são ativados a partir dessa relação. Ou seja, posso conhecer mais a fundo a minha própria personalidade. Por isso que a família é um laboratório. Então, quando nós vivemos crises muito graves, e acho que muitas pessoas vivem, infelizmente, essa questão, nós podemos fazer um exercício terapêutico a partir de agora. Bem, eu já sei que me encontro na família ideal. Não talvez a família que eu queira, ou que eu ache que seja o máximo, mas a família ideal para o meu processo evolutivo. Se eu estou na família ideal
para o meu processo evolutivo, eu devo fazer o exercício de observar qual é a dinâmica dessa família. Que tipo de comportamento ela traz à tona para mim? Qual seria a resposta que eu consideraria ideal no sentido de comportamento que eu posso transformar, que eu posso modificar? E aí, aos poucos, nós vamos dando pequenos passos. Bem, se a minha questão é sempre que alguém fala algo ou alguma discussão que vem à tona, eu fico encolerizado, eu fico com raiva, fico com ressentimento, fico com ódio, ou então me acanho, me recolho, eu posso tentar uma atitude que seja diferente. Vamos tentar uma atitude oposta. Porque saindo da matriz do complexo, eu amplio minha própria percepção. Isso é fazer da família um laboratório de crescimento. Se não há modificação de padrão, se não há modificação de comportamento, fica difícil eu me perceber de uma outra forma. Então vamos fazer o exercício de tornar esse ambiente familiar algo mais agradável. Ou se não puder ser algo mais agradável, que pelo menos seja um exercício de laboratório, onde eu treino o ser integral para o exercício de todas as suas aptidões. E complementa Joana de Ângeles em Constelação Familiar. As experiências que se vão acumulando nos relacionamentos domésticos serão mais tarde automaticamente transferidas para a convivência fora do lar, quando as lutas são mais severas. Então nós temos que pensar também nos jovens, nas crianças que convivem conosco, que esse está sendo o padrão de relacionamento da sociedade para eles. E que tipo de comportamento que eu quero que meu filho tenha na sociedade? Que tipo de atitude eu quero que meus filhos tenham perante a vida? Se a atitude deles não é compatível com o que eu penso, é hora de modificar também a minha própria atitude, a minha própria postura. Porque ali se estabelece o modelo. Ali se estabelecem as bases para a transferência à sociedade. E se hoje nós reclamamos tanto da sociedade? Reclamamos tanto da política, dos governos, das instituições? Lembremos, somos nós mesmos que forjamos esses caracteres, essas personalidades, para que alcancem postos coletivos no futuro. E não negligenciemos a possibilidade de que os nossos filhos podem ser esses futuros governantes. E que tipo de postura está sendo treinada? Que tipo de líder eu estou criando para a sociedade, para que possamos transformar o rumo das coisas que se encontram? Porque se achamos que está um caos, o não olhar para a família vai deixar que se permaneça o caos. Então é hora de chamarmos a atenção da consciência para que essas experiências sejam cada vez mais harmoniosas, sejam cada vez mais sinceras, que tenhamos cada vez mais uma autoridade que não seja autoritarismo. E hoje eu conversava com um amigo e ele me dizia muito bem, ele conseguiu traduzir de uma forma muito boa a questão, dizendo, olha, os princípios da família devem prevalecer. É lógico que a forma de se relacionar muda, porque eu não falo com o meu pai da forma que meu pai falava com o pai dele. E assim também os meus filhos não falam da mesma forma comigo como eu falo com meu pai. Agora o princípio do respeito tem que ser mantido. Antes criança mal podia falar, porque criança tinha que entrar quieta e sair calada. Não tinha direito à voz. Outro dia eu conversava com um paciente, ele tinha uma questão muito grave com o pai dele. E aquilo estava se transformando num conflito muito sério, porque ele não se abria, o pai também não se abria. E trazia a ele reflexões e dores muito profundas. E eu propus a ele um exercício. Olha, seu exercício dessa semana é sentar ou então sair para conversar com seu pai. E fazer uma pergunta simples. Deixar que ele fale da infância dele.
Você vai perguntar para o seu pai como foi a infância dele, como era o relacionamento dele com o seu avô. E ele levou esse exercício para casa. Na outra semana ele chega com o resultado. Mas Cláudio, que revelação! Eu achava o meu pai caladão, fechado, e muitas vezes, quando criança, eu me perguntei se ele me amava, porque eu via aquele homem carrancudo em casa, que não falava nada, só brigava, reclamava com a gente o tempo todo, e pensei que ele não nos amava, não nos amasse. E eu tive a sorte de pegar o meu pai num bom dia e nós saímos para caminhar. Pegamos o calçadão e começamos a caminhar. Eu perguntei, pai, como era a sua infância? Como era o seu relacionamento com meu avô? Ele, ah, meu filho, não queira nem saber. Atrás da porta tinha uma vara verde e uma mangueira. Então, criança, quando falava, já estava errada. E qualquer atitude que ele julgasse inconveniente, a vara verde e a mangueira entravam em ação. E eram surras homéricas. Eu apanhei muito, meu filho, apanhei muito. Hoje isso seria considerado um abuso, uma violência. Mas era a forma que o seu avô encontrava de nos educar. Portanto, meu filho, sua educação não é que eu te amasse, é porque eu tinha dores tão grandes na alma que eu não consegui desenvolver o afeto. E eu te amo, meu filho. Embora eu não tenha dito isso, acho que poucas vezes eu pude falar isso para você. Mas eu te amo da minha forma, do meu jeito. E aquele filho conseguia se reconciliar com o pai porque entendia a sua história. O pai certamente não havia sido o melhor pai do mundo, mas o melhor dentro do que ele poderia desenvolver dentro da paternidade. E aquela conversa possibilitou que eles reatassem elos profundos e o filho se libertasse do complexo perturbador, porque a dor era tremenda. Agora ele entendia o pai. Muitas vezes nós não conseguimos perdoar, e esse laboratório, essas experiências são muito dolorosas, mas nós precisamos revisitá-las com os olhos do espírito imortal que somos. Se chegamos a uma família onde a violência fazia parte, certamente muitas vezes nós alimentamos essa violência no passado e retornamos a esse mesmo clã, não para pagar simplesmente, mas para aprender o que não mais repetir. E podemos nos libertar dessa dor do corpo, dessa dor emocional, fazendo o caminho de volta para que as nossas experiências fora da família sejam cada vez mais profundas também, no sentido de levar à sociedade a nossa contribuição, no sentido de trazer a esses dias atuais uma reflexão pautada nos valores do Espírito que possibilitam a libertação. E James Hollis, ele traz uma observação muito interessante quando diz que pode-se dizer que a tarefa psicológica mais importante do pai, mãe, não é facilitar as coisas, mas preparar a passagem para a separação total, para aquele estado subsequente que chamamos de idade adulta, oferecer segurança e confiança e, ao mesmo tempo, aos poucos, abandonar. Esse é o ponto crucial, paradoxal, da maternidade e da maternidade. E parece que é um paradoxo, porque ao mesmo tempo que temos que criar laços de afeto para com os filhos, dentro do processo familiar, o nosso principal desafio é abandoná-los, entre aspas. Claro que não é um abandono emocional, afetivo, mas o abandono no sentido de entregar à sociedade um cidadão pronto para construir valores. Um cidadão pronto a respeitar as normas, as leis, a ter um comportamento ético.
Um cidadão que respeite os outros, que saiba exercitar a afetividade, o carinho, que saiba respeitar as leis do trabalho, que saiba ter confiança em si mesmo e que, mesmo tendo as suas questões ainda por resolver, tenha vivido dentro do laboratório chamado família experiências que o tornem maduro. Isso tem sido uma falha constante dos nossos dias atuais, porque vemos jovens, vemos adultos que têm dificuldade de fazer esse movimento de ruptura, de saírem de casa, de construírem os seus clãs, porque os pais, por sua vez, têm as suas questões. É a chamada síndrome do ninho vazio. Pais que, por terem as suas feridas abertas, não conseguem libertar os filhos para que vivam as suas experiências necessárias. E olha o que Jesus já chamava a atenção há 2000 anos atrás. Aquele que quer me seguir deve abandonar pai, mãe, irmãos, filhos. O que Jesus queria dizer com isso? Que nós deveríamos abandonar, não fazer qualquer tipo de conexão familiar? Ou que não deveríamos perder contato com o que é mais importante, que é o desenvolvimento do ser integral que nós somos? Para isso nós nascemos. Para desenvolver todas as potencialidades do self, para prosseguir a jornada de individuação. Mas se permanecemos retidos dentro do clã familiar, de que forma faremos isso? De que forma nos libertaremos? Portanto, esse papel do abandono, de construir o abandono, é importantíssimo. E eu sempre me recordo, quando eu vejo isso, da minha experiência pessoal, que me permitam narrar, quando eu tinha 13 anos de idade, aí quando cheguei um dia em casa, tinha jogado bola, cheguei em casa, e aí meus pais vieram com a notícia: filho, tenho uma notícia boa para você. Aí eu fiquei logo alegre, notícia boa, não era todo dia. Qual é a notícia boa? Olha, vai ter um concurso para menor aprendiz, e nós já te inscrevemos. É, e como é isso, pai? É o seguinte, você vai lá, trabalha 4 horas, você estuda de manhã, trabalha de tarde, vai ter o seu salário, vai ter suas obrigações. E eu botei a mão na cabeça, na época ainda tinha um pouquinho mais de cabelo. Pai, mãe, e o meu futebol? Seu futebol você vai jogar, quando chegar em casa, quando tiver o final de semana, você joga o seu futebol. Eu fiquei pensando, não parecia uma boa proposta a princípio, né? Meu futebol, que tinha todos os dias, agora ia ficar limitado a alguns momentos. E eu teria obrigação, teria que ir para o trabalho e voltar. Mas, como não tinha muito jeito, já estava inscrito, fiz a prova, consegui ser aprovado e comecei aquela experiência aos 13 anos. Ia de ônibus, voltava de ônibus, ou ia andando, que não era tão longe assim. E o que era uma perda para aquele adolescente, depois eu comecei a perceber que foi um ganho para o adulto em termos de maturidade, desenvolvimento de responsabilidade, de saber lidar com o dinheiro, com os meios financeiros, de saber ajudar em casa quando tinha necessidade. Aquilo era um treino para a maturidade, para o abandono, que infelizmente hoje em dia, às vezes os pais não fazem com os filhos. Não que seja necessário todos trabalharem, não podem continuar estudando, mas que tenham também as suas obrigações, as suas responsabilidades. Se tiverem pessoas que sirvam no lar, que saibam que não são escravos, mas que são auxiliares, que cada um tem sua parte também de responsabilidade, porque muitas vezes isso fica faltando. E nós vamos perdendo a oportunidade de desenvolver a maturidade, de criar a maturidade, condições para que aqueles seres amadureçam. E Carl Gustav Jung diz o seguinte: o homem tem necessidade de uma sociedade mais ampla do que a família, em cujo círculo, demasiado estreito e contingente, acaba definhando o espiritual e moralmente.
A princípio, pode parecer contraditória essa frase em relação à família. Mas a ideia de Jung é justamente essa, de que o ser deve ser treinado para o exercício de suas potencialidades mais amplas, mais profundas, do que simplesmente servir a sua própria família. Ou do que ficar preso, arraigado à sua estrutura familiar e não ter oportunidade de construir e de observar sobre novas óticas. E nós temos que observar as lentes que as nossas famílias nos deram. Quais são as lentes que os meus pais trouxeram para mim que já não servem mais, que já não são mais adequadas e eu tenho que modificar essas lentes? As outras, as positivas, as boas, prossigo com elas, as levo comigo para a minha experiência, para a minha maturidade, para o meu exercício, mas aquelas que não servem mais, temos que trocá-las, temos que olhar sob novas lentes, retirando os complexos que estão por trás, complexo materno, muitas vezes absorventes, e que nos fazem permanecer na retaguarda. Como no caso do paciente que eu relatei, ele permanecia preso enquanto não conseguia desfazer o vínculo de ressentimento do passado, de ódio, de compreender que aquele espírito, que por ora era seu pai, se encontrava enfermo, imerso nas suas próprias questões, e que por ser portador de conflitos gravíssimos, não poderia oferecer mais do que tinha oferecido. Isso acontece com muitos de nós, que temos que olhar para o passado para reflexionar a respeito disso. E complementa Jung: se alguém estiver demasiadamente apegado aos pais, simplesmente transmitirá à família que fundar o mesmo tipo de ligação, no caso de conseguir fundar uma família. Desse modo, criará para seus filhos um ambiente psíquico tão lastimável como o que ele próprio talvez tenha tido. É por isso que nós temos que nos libertar de pai e de mãe. É uma das tarefas da psicologia que nós chamamos libertar-se de pai e de mãe. Não abandoná-los no sentido literal da coisa, não. Amá-los profundamente, mas libertar-se dos complexos perturbadores que muitas vezes eles nos trazem. E quantos permanecem presos? Eu não perdoo meu pai, não perdoo minha mãe por aquela atitude. E muitas vezes não percebemos o tempo que perdemos, as energias preciosas que perdemos ao não desenvolver o nosso processo psíquico. E Joana de Ângeles nos chama a atenção do Evangelho de Jesus. Quando buscado pela família, que lhe ignorava o ministério, duvidando da sua missão e assim tentando interrompê-la, quando ele punha os alicerces da boa nova nos corações, foi advertido por alguém que lhe disse: tua mãe e teus irmãos aí se encontram e chamam por ti. E Jesus, ciente da sua missão maior perante a família chamada humanidade, declarou: quem é minha mãe? Quem são meus irmãos? Senão todos aqueles que cumprem a vontade do meu Pai. Além dos laços familiares que temos nesta vida, temos por tarefa ampliar cada vez mais esses laços de fraternidade universal. Estabelecer dentro do laboratório da família uma convivência saudável, positiva, harmônica, construtora de valores, para que finalmente possamos entregar os nossos filhos à sociedade dizendo: eis aqui um cidadão que treinou os seus valores. Certamente que não sairão perfeitos, porque a perfeição é o nosso ideal. Temos as nossas limitações, mas um ser que pelo menos entregamos em melhor condição do que recebemos espiritualmente. E assim caminharemos para a construção de uma sociedade melhor e mais fraterna.
Ficam aqui as nossas reflexões, aguardando todos vocês para o nosso próximo encontro.

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1: Olá, queridos amigos. Vamos então dar continuidade ao estudo que estamos fazendo do Livro dos Espíritos, na sua parte segunda, Mundo Espírita ou dos Espíritos. E na semana passada falávamos sobre a questão de ver Deus, certo? Vamos continuar estudando esse tema, mas dessa vez vamos analisar as questões 245 a 248, onde Kardec vai fazer perguntas bem práticas aos Espíritos, no sentido de... Como é os Espíritos veem? Na 245, ele nos diz assim: a visão dos Espíritos é circunscrita, como nos seres corporais, ou seja, no nosso corpo físico, nós temos a visão. E através da visão, percebemos o mundo lá de fora. Nós não vamos entrar aqui nem um pouquinho nas questões da física, da luz, nada disso. Nós vamos pegar as questões bem práticas. Se analisarmos o ponto de vista que, de repente, eu posso estar com meus olhos fechados e aqueles nossos companheiros, não é, que ou nascem ou por qualquer processo, vêm perder a visão, sabemos que outros sentidos ficam mais acentuados. E, muitas vezes, você pode muito bem identificar diversos objetos através do tato, através do perfume, não é, que exala. Diversos outros fatores vão auxiliar, mas nunca será uma visão completa do processo. Então, isso é o corpo, o espírito tendo o corpo físico. Chegando ao mundo espiritual, como fica isso? Os espíritos respondem. A visão não fica restrita, isso é muito claro. Não, ela reside neles, ou seja, a visão reside no espírito. E vamos lembrar que aqui não é o espírito, é o espírito. Assim, no perispírito, que no mundo espiritual fica envolto num perispírito, certo? E através desse perispírito que no planeta Terra os espíritos vão se utilizar para perceber o mundo sem material, que é o mundo que abrange, né, a volta do planeta. É uma questão que a gente precisa compreender isso. E quando nos diz que é todo nele, e nós lembramos, quando estávamos pensando em preparar o estudo, né? Aprendemos que os insetos, tipo a vespa, eles têm a visão de 360 graus. Particularmente, eu teria dificuldade de compreender como é uma visão de 360 graus, não é? Já que de 180, assim, já para nós é o suficiente, vamos ver que podemos expressar. Como seria isso, então? O espírito é como se fosse uma centelha, ele é... aprendemos com os espíritos, ele é um ponto emissor, ele irradia, certo? Hoje em dia, conhecemos aparelhos, ultrassom, e com certeza até outros aparelhos bem mais modernos, em que quando são colocados para ver alguma imagem, retratar alguma imagem, eles ultrapassam todo o que está na sua frente e traduzem lá uma imagem. Assim também o espírito, ele irradia para todos os lugares, em todos os sentidos. E conforme ele irradia para todos os lugares, ele vai ter a percepção de tudo que está à sua volta. Agora, são todos os espíritos que percebem tudo? Não. Numa primeira pergunta, na 245, os espíritos respondem bem simplesmente... Não, a visão não está restrita. Ela reside neles, nos espíritos, porque eles irradiam e percebem tudo à sua volta, tudo. Na 246, Kardec pergunta, os espíritos têm necessidade da luz para ver? Aí os espíritos vão responder para a gente que eles vêm por eles mesmos. Vamos imaginar se os espíritos precisassem da luz, vamos imaginar, se os espíritos precisassem da luz para... Não é para enxergar. É como lá adiante se perguntou sobre a questão da fonte de luz. E os espíritos responderam que não existe só o sol. Não é? A luz não vem só do sol. O calor não vem só do sol. A fonte de calor não vem só do sol aqui na Terra. Certo? Da mesma forma, no universo imenso, que o homem ainda está longe de perceber e entender esse universo imenso. Então, vamos imaginar... É a questão de nós, como sempre fazemos, querer trazer o entendimento para o nosso nível de compreensão. Então, o espírito não precisa de luz para ver. Qualquer tipo de luz que nós possamos compreender no nosso nível, né, de quem está mergulhado no planeta Terra. Ele vê por si mesmo em todo o universo. Vamos lembrar que sempre, né, é uma revelação dos espíritos, é a doutrina espírita que nos traz esse entendimento. Mais adiante, os espíritos necessitam transportar-se para ver em dois pontos diferentes. Podem, por exemplo, vir simultaneamente nos dois hemisférios do globo, ainda que a ideia do grau evolutivo. Sempre vai prevalecer o grau evolutivo. Nós vamos lembrar nos diversos livros que Dona Ivone Pereira nos trouxe, muito claramente, e principalmente no livro Memórias de um Suicida, quando ela vai apresentar o estado daqueles espíritos, na condição que estavam. Um fato muito interessante, quando eles chegam à colônia, onde vão ser atendidos, através do socorro da patrona espiritual daquela colônia, que é Maria de Nazaré, eles enxergavam tudo branco. Quando nós estivemos estudando esse livro, em nossa casa espírita, em grupo, foi um estudo feito em grupo, eu particularmente, e como pessoa, levei alguns meses para entender como uma pessoa, um lugar, eu entrar num lugar e ver tudo branco. Aí eu me perguntava, mas a face, e as faces das pessoas, elas também ficavam brancas? Claro, podemos perguntar àqueles que entendiam melhor do que nós mesmos, não é? E eles diziam assim, olha, pelo que nós entendemos, o corpo, a cor de pele seria natural, mas todo o restante é branco, tudo branco. E o porquê disso, não é? Justamente a resposta de Camilo, não sei se é bem de Leon Denis, deve ser raciocínio de Leon Denis, dizia, por eles terem tirado a própria vida, olha a questão moral influenciando nas possibilidades de ver, do perceber, de ter a percepção visual, com certeza como em outras percepções também. O suicida seria alguém que desistiu da vida, ele desistiu de viver. E por ele ter desistido de viver, como ele dissesse para Deus, não é? O que você fez para mim não interessa. O que você criou para mim não interessa. Então, como consequência, ele próprio tira dele a possibilidade de perceber as coisas, a percepção. No livro não se fala, não é citado, se eles também não percebiam os odores, os sabores, isso não é citado. Não é citado no livro, mas o que chamou muita atenção de todos nós, eles viam tudo branco. Tanto que há um momento, uma fase em que eles vão sair de um hospital, de uma determinada fase do tratamento, e vão passar para outra, e o autor, Camilo Cândido do Botelho, chama a atenção. Começávamos a ver o verde das árvores. As árvores começavam a aparecer para eles com as folhas verdes. É a única citação que Camilo Cândido do Botelho faz. Então, ia se iniciar ali um processo de ampliar, então, a percepção. Então, vejamos bem, essa percepção também, no mundo espiritual, vai perceber do grau evolutivo de cada espírito. Vamos lembrar André Luiz, ele está lá no umbral, que chamamos umbral, passa lá o tempo que ele passa, não vamos ver aqui a data exata que não estamos lembrando, e quando ele percebe-se cansado, já exaurido, De tanto tormento, tanto sofrimento, ele faz a prece. E no momento que ele sente no seu coração a necessidade de fazer um Pai Nosso, ele vê Clarencio, que informa a ele que estava o tempo todo ao lado dele. E o nosso André Luiz não percebia. Então a percepção, não é a percepção visual no nosso dia a dia, vai muito do nosso grau evolutivo. Vamos guardando nesse primeiro momento, então, que os espíritos vêm por eles mesmos, Deus os fez assim. E a nossa ideia muito material, do mundo material, de termos um órgão próprio para a visão, de acharmos que eles também precisariam, é a visão humana. Eles, onde estiverem, que lugar do universo estiverem, quanto mais superior o espírito, maior amplitude de percepção visual, de perceber as coisas ao seu lado, ele terá. Que possamos, então, nos preparar para o nosso próximo estudo. E, guardando assim, vamos deixar umas perguntas. Como eu estou vendo as coisas? Como eu estou percebendo as coisas? Qual é o meu ângulo, de visão de tudo que está à minha volta? Que Deus muito nos abençoe.

as nossas saudações às amigas, aos amigos aqui presentes, saudações a todos que nos acompanham pela tvsei.com. Nossos votos de muita paz. Hoje vamos dar continuidade ao módulo da consciência. Esse chamamento de nos tornar cada vez mais plenos, essa possibilidade que habita em nós e que muitas vezes esquecemos de exercitar as possibilidades e as energias que fazem parte do nosso ser, mas porque negamos, porque desconhecemos, continuamos vivendo uma vida muito limitada, uma vida conectada à consciência. Não enxergamos a nós mesmos, não vemos a essência de que somos portadores. E o nosso caminho é exatamente este: verificar as forças de que somos portadores. A mitologia grega nos traz muitos ensinamentos para, de alguma forma, mostrar esse caminho de desenvolvimento da consciência. E os mitos podem ter várias interpretações. Hoje vamos relatar um mito muito conhecido e que também traz muitas vertentes de interpretação. Trata-se da história de Narciso. Narra a mitologia grega que, certa feita, a ninfa Liríope estava se banhando nas águas do rio Céfiso. Somente que os rios também eram considerados deuses. O que a ninfa Liríope não sabia era que o rio, o deus Céfiso, costumava violentar as ninfas que por ali se adentravam. E assim ocorreu. Quando o rio Céfiso viu a beleza da ninfa Liríope, logo a envolveu e dali daquele encontro ela ficou grávida de Narciso. A gravidez foi muito dolorosa e ela já almejava ter um filho, mas ao mesmo tempo ficava preocupada. E quando o bebê nasceu, ela ficou mais preocupada ainda, porque Narciso era belíssimo. Era mais belo, talvez até mesmo, do que os deuses. E os gregos sabiam. Aqueles que teimavam em ser mais belos que os deuses eram punidos gravemente, porque os deuses daquela época eram deuses um pouco humanos, muito ciumentos e vingativos. Então a ninfa Liríope resolve ir consultar Tirésias, que era um vidente, ele era cego, mas costumava ter o vaticínio acerca das vidas, acerca da existência, acerca do destino que a cada qual cabia. E Liríope perguntou se Narciso iria viver por muito tempo. E a resposta do oráculo, Tirésias, foi decisiva. Tirésias disse mais ou menos assim: se ele não se conhecer, se ele não se ver, talvez ele viva por longos tempos, longos anos. Mas quando ele enxergar a própria imagem, ele não mais existirá. Liríope ficou muito preocupada com aquele vaticínio e resolveu cercar Narciso de todos os cuidados, porque por sua beleza, ele certamente seria procurado pelas pessoas. E ao mesmo tempo em que era cercado de cuidados, Narciso parecia ser muito orgulhoso. Ele não gostava do contato com as pessoas. Ele afastava aqueles que buscavam o seu convívio. Mas ao mesmo tempo, porque portador de tamanha beleza, todos se fascinavam por Narciso e desejavam a sua companhia. Certa feita, indo caçar com seus amigos, já jovem, ele se perdeu no meio de um caminho. E aí começou a gritar o nome dos amigos,

mas era impiedosa, e colocou uma maldição na ninfa Eco. A partir daquele momento, a partir daquele dia, ela somente repetiria as últimas palavras que lhe fossem dirigidas. Ela não poderia mais dirigir a voz, em primeiro lugar, a ninguém. Imaginem essa maldição para uma mulher, não poder se transmitir verbalmente, se articular verbalmente para outra pessoa. Então Eco seguia Narciso por conta da sua beleza. Ela era apaixonada por Narciso. E quando viu Narciso se perdendo dos amigos, pensou que fosse a oportunidade. Quando Narciso começa a gritar, ela pensa que ele está falando com ela. Onde estão vocês? E Narciso ouve a última palavra. Vocês. Encontrem-me aqui. E Eco repetia aquela palavra de Narciso. Aqui. Venha, estou logo aqui. E Eco novamente se pronunciava. Mas quando ela chega próxima a Narciso, Narciso a repele. Eu prefiro morrer a encontrar-te, a unir-me a ti. E imbuída de uma tristeza profunda, Eco se afasta, repetindo as últimas palavras de Narciso, a ti. E dizem as tradições que ela foi tomada de tamanha tristeza que passou a definhar e se transformou numa pedra. E narram as tradições que quando passamos nos vales e nas montanhas e gritamos, na verdade é Eco a pronunciar as nossas próprias palavras, as últimas palavras ditas. Mas uma das deusas, Nêmesis, sabendo do ato de Narciso ao repelir Eco, criou uma maldição para Narciso. Ele estava fadado a exatamente o que ele não poderia e não deveria fazer. Ele iria se ver, ele iria ver a própria imagem. O destino iria dar um jeito de fazer com que aquilo acontecesse. E assim foi feito. Numa outra feita, também enquanto caçava, Narciso se perdeu dos companheiros e se deparou com uma água cristalina, uma fonte. A fonte nunca havia sido tocada por homem ou por animal, e sua água era límpida. E quando Narciso se deita para beber da água, porque estava com sede, ele se espanta. Se espanta com a beleza da imagem refletida nas águas. E pela primeira vez ele sente um impulso de unir-se a outro ser que ele não sabia. Era ele mesmo. E aí ele fica a definhar também, porque cada vez que ele tentava tocar a imagem se desfazia. Cada vez que ele tentava colocar a mão nas águas, as águas ficavam com pequenas ondas, marolas, e novamente ele entrava num tormento. O seu tormento seria infinito. E narram as tradições que quando foram procurar Narciso, não mais o encontraram. Encontraram simplesmente uma flor de tonalidade amarela, a qual deram nome em sua homenagem. O mito de Narciso foi e continua sendo interpretado de várias formas. Mas uma das interpretações diz respeito ao chamamento da nossa própria consciência. Temos necessidade de verificar a nossa imagem refletida. Não a imagem do ego, a persona que sobressai na sociedade. Não aquilo que fazemos para fora. Mas temos que olhar a imagem que somos refletida a partir de dentro. Quem somos nós? Somos somente esse campo da consciência, aquilo que percebemos, ou somos algo muito mais profundo do que imaginamos ser? Temos que olhar o nosso espelho existencial para que nos conheçamos de maneira mais profunda. É por isso que Tirésias, de certa maneira, estava certo. Enquanto ele não se visse, aquela imagem iria perdurar. Podemos comparar como se fosse a trajetória do ego. Enquanto não nos olhamos de maneira profunda, a imagem do ego, a persona, permanece estagnada. Mas à medida que temos a coragem de olhar a nossa imagem refletida no espelho, vamos agregando novas

forças, novas possibilidades no campo da personalidade. E esse é o nosso trabalho, ampliar cada vez mais o leque da consciência. A respeito da consciência, Jung irá dizer o seguinte. Declare Jung que a consciência é a relação dos conteúdos psíquicos com o ego, na medida em que essa relação é percebida como tal, pelo ego. As relações que não são percebidas como tal são inconscientes. Então detemos duas instâncias que Jung já traz em sua análise. De um lado, aquele campo da inconsciência. Tudo que não é percebido diretamente pelos nossos sentidos, pela nossa capacidade de discernir, aquilo que não está no campo da consciência, forma o inconsciente. Mas à medida que o ego percebe alguns conteúdos, faz assimilações, pode discernir, estabelecer contato com material psíquico, estabelece-se o campo da consciência. Então, tudo que nos é perceptível ou facilmente acessável à consciência, que o ego se dá conta disso, se torna o campo da consciência. Mas como o próprio Freud já trazia, essa parte é muito pequena. É a ponta do iceberg, ou mesmo como alguns trazem, seria como se fosse uma pequenininha bola solta no oceano. Imaginemos isso. Ou de uma maneira mais profunda que alguns trazem, é como se fosse um pequenino grão de areia na extensão da praia. Isso nos traz a dimensão de quem somos, mas desconhecemos. Como o próprio Narciso desconhecia a si mesmo. E como Tirésias irá trazer para Liríope, a sua mãe. E o interessante é que Tirésias era cego. Isso é um simbolismo de que para adentrar-se nesse mundo inconsciente, para trazer mais conteúdos ao campo da consciência, nós devemos olhar para onde? Para nós mesmos, para dentro. Esse era o olhar que Tirésias apontava. Por ser cego, ele não conseguia olhar para fora. Ele olhava para si mesmo, olhava para dentro. E esse é o caminho para cada vez mais agregar conteúdos na própria consciência. E o interessante observar que Jung já traz que essa relação depende de um intermediário, que é o ego. Normalmente falamos muito mal do ego, queremos destruir o ego, enquanto a psicologia faz um caminho oposto. Não devemos destruir o ego. Devemos estruturar o ego para que ele estabeleça uma relação saudável entre a consciência e o campo inconsciente. Porque, como o próprio Jung traz na obra Tipos Psicológicos, a consciência não é idêntica à psique. Pois a psique representa a totalidade dos conteúdos psíquicos, e estes não estão necessariamente em sua totalidade diretamente ligados ao ego, isto é, relacionados com ele de tal modo que assumam a qualidade da consciência. Ao mesmo tempo que Jung mostra essas duas instâncias, interfere e traz também para nós a importância de cada vez mais agregarmos conteúdos na nossa consciência. Conteúdos que nos impulsionem para uma vivência ética mais profunda. E todo esse material que nós deixamos viver na consciência, ele sofre muita influência do meio exterior. Tudo aquilo que nós ouvimos, que nós lemos, que nós vemos, tudo que os sentidos conseguem perceber, passa a fazer parte, em primeiro lugar, da consciência. Algumas dessas percepções, a maioria delas, vai sendo arquivada em nosso inconsciente. Mas imaginemos isso como um processo muito dinâmico. Tudo isso que vai sendo arquivado no inconsciente influencia a nossa consciência. Não sei se já aconteceu com vocês, de repente vocês se veem pensando algo que vocês não gostariam de estar pensando. Ou então tomando atitudes que não gostariam de tomar, pelo menos da forma.
Isso é influência do inconsciente. Isso é o que passou despercebido nesse processo intenso de conhecimento, de educação, e que nós temos que nos dar conta. É por isso que é importante ter uma boa estrutura do ego para lidar com esse campo. Porque como a totalidade da psique, ela é muito grande, ela é muito intensa, o ego não se percebe como um todo. Olha o tamanho do nosso desafio de autoconhecimento. Quando a gente fala olhar a própria imagem, perceber os próprios conteúdos, muitas vezes vamos nos deparar com surpresas no campo do inconsciente. Mesmo frequentando reunião doutrinária, mesmo fazendo preces, mesmo participando de todas as atividades, isso não impede que tenhamos um inconsciente riquíssimo. E dentro desse inconsciente, lógico, se encontram forças, algumas desgovernadas, que nós temos que domar, nós temos que trabalhar, nós temos que estruturar, como se fosse um cavalo que perdesse as rédeas. Não sei se já aconteceu com vocês, comigo já aconteceu, de estar andando num cavalo e de repente ele sair desgovernado. Isso, de alguma forma, é igual ao inconsciente. Interessante que durante essa experiência, né, estávamos eu e Iris num local e aí fomos montar a cavalo, né? E aí o marido, lógico, quer impressionar a esposa, se coloca numa pose para andar de cavalo e de repente Iris só vê o meu cavalo passando em correria, né? E o comentário dela foi o seguinte: nossa, meu marido é um exímio montador. Mal sabia ela que o marido, né, já estava todo tremendo e já se vendo já, bom, como é que eu vou cair? Vou cair desse lado, vou cair do outro? Eu já estava me preparando para a queda, porque o cavalo não me perguntou se eu queria correr. Mas ele foi adiante na trajetória dele. Isso, de alguma forma, simboliza o inconsciente indomado. Precisamos domar essas forças do inconsciente através da estruturação no campo da consciência. Precisamos ter coragem de fazer o que Narciso não fez: olhar a nossa própria imagem, olhar com coragem, porque lá encontraremos forças também muito poderosas, algumas que nos assustam com esse encontro do inconsciente e que precisamos ter muita força para não se deter nessa jornada de individuação. Porque a existência só é real quando é consciente para alguém. E a tarefa do homem é conscientizar-se dos conteúdos que pressionam a alma para cima, vindos do inconsciente. Olha Jung trazendo o objetivo da própria psique: cada vez mais se conscientizar do ser que somos. Como nós tomaremos consciência do mundo se não conhecemos esse mundo interno? Queremos, e o homem avança muito na conquista das ciências, mas a ciência de nós mesmos não pode ficar esquecida. O processo de autodescobrimento, autoconhecimento, individuação, como queiram chamar, é um processo que exige muito esforço, um esforço diário, um esforço e perseverança constantes para que nós nos deparemos com todo esse conteúdo que nos impulsiona. Porque como a força do self é arquetípica, no sentido de que ela não se detém na jornada de individuação, toda vez que o ego recua, acontecem os conflitos. Os conflitos, os maiores deles, muitas vezes, vêm da nossa recusa em querer crescer, em querer ir adiante. Mas como o self, enquanto arquétipo, ele impulsiona, entra em choque muitas vezes com a atitude do ego. Aí seria uma atitude incompatível com o processo de individuação, com o processo de autodescobrimento. Então, o conflito por si mesmo não é negativo. O conflito mostra que existe algo em desacordo. Mas o trabalho da maturidade é justamente observar quais forças estão fazendo com que haja desacordo dentro dessas instâncias psíquicas, consciente e inconsciente. E Joana de Ângeles, em Triunfo Pessoal, vai dizer o seguinte: à medida que o ego
se faz consciente dos valores íncitos no self, torna-se factível uma programação saudável para o comportamento, trabalhando cada dificuldade, todo desafio, mediante a reconciliação com a sua realidade eterna. E essa imagem que Joana traz, ela é muito profunda, porque é como se nós tivéssemos que nos reconciliar conosco mesmo. É importante no processo de individuação que nos reconciliemos com os nossos adversários. Jesus já trazia isso. Reconciliai-vos com os vossos adversários antes de trazerdes a oferta no altar. Mas quais são os nossos maiores adversários? Onde se encontram esses adversários que não largam do nosso pé, não nos desacompanham, senão no nosso próprio mundo psíquico? Então, esses adversários devem ser os primeiros a serem trabalhados na reconciliação. Essa autorreconciliação, essa conciliação do campo da consciência, do ego, com os valores íncitos no self, com os valores que fazem parte da nossa própria essência, torna factível, possível, uma programação saudável para o comportamento. Comportamento se traduz em atitudes. Então é necessária uma nova atitude no campo do ego. Não existe modificação sem transformação em atitudes. Por isso que muitas pessoas se queixam. Mas eu leio tanto, eu vejo tanto vídeo. Mas se esse lê tanto, esse vê tanto vídeo, esse vê tanta palestra, não se transforma numa atitude compatível no ego, não existe transformação. E a ampliação da consciência se dá também através desse campo, da atitude principalmente. Por isso que nós reencarnamos, porque no plano espiritual, normalmente nós fazemos muito planos. Existe crescimento no plano espiritual? Claro que existe. Existe a predisposição, existe o treinamento, existe uma série de conhecimentos que tomamos campo, mas é aqui na Terra, encarnados, quando a sombra parece que se adensa por conta dos hormônios, é que nós temos que treinar a atitude compatível. É aqui que a atuação do ego toma e se consolida para poder propiciar o processo de individuação. E o que estamos fazendo dessa oportunidade? Temos tido a coragem de exercitar isso no campo do comportamento? Porque isso é um grande desafio, se reconciliar com as próprias divergências internas. E eu creio que talvez seja o maior desafio. Porque à medida que nos reconciliamos com a nossa própria sombra, aquilo que desconhecemos em nós, passa a ser mais fácil lidar com o outro. Porque eu reconheço as minhas limitações, reconheço minhas fragilidades, reconheço as limitações que fazem parte do meu ser e aprendo a lidar também com outro que se encontra nessa mesma jornada, nesse mesmo desafio da individuação. E Joana de Ângeles prossegue. A consciência adquirida, a perfeita identificação do conhecimento e do fazer, do saber e do amar, faculta a ampliação das próprias possibilidades para penetrar em dimensões metafísicas. Olha que interessante a polaridade que ela traz. A consciência adquirida, e aqui já partimos para um outro campo de consciência. Primeiro nós falamos da instância consciência enquanto conteúdos que o ego administra. Aqui Joana já traz uma outra definição de consciência adquirida. E é normal utilizar essa nomenclatura para falar de consciência. Quando falamos fulano, é uma pessoa de consciência, ou então uma pessoa que não tem consciência. Na verdade, todos temos consciência enquanto instância psíquica. Mas a consciência adquirida, ela é sinal de maturidade. E como nós vamos adquirir essa maturidade? Primeiro, identificando o fazer com o conhecimento. Quantas vezes nós conhecemos algo, sabemos de cor,
mas não unimos isso ao nosso comportamento. Então, isso seria um efetivo saber? Podemos dizer que sabemos quando não trazemos isso para o nosso comportamento diário? Podemos saber intelectualmente, mas ainda não sentimos, não intuímos, não usamos toda a essência do ser naquele conhecimento que dizemos ter. Então, o conhecimento vai muito além do intelecto, e ela traz outra analogia quando ela mostra o saber e o amar. Como se fossem duas polaridades. A polaridade cognitiva, racional, de saber discernir, e o amor enquanto polaridade do sentimento, algo profundo, algo que faz com que possamos estabelecer uma correlação mais profunda com o outro e conosco mesmo, quando sentimos. E é interessante utilizar dessa dimensão, muitas vezes esquecidas, porque aqui, às vezes queremos tomar uma decisão e trazemos uma decisão muito para o racional. Lógico que temos que utilizar a razão. Mas no processo terapêutico, eu costumo muitas vezes perguntar à pessoa, quando ela está em dúvida, eu pergunto não somente o que você pensa, mas o que você sente a partir dessa atitude que você quer tomar. Qual é o seu sentimento mais profundo com relação a isso? Mas mesmo assim, às vezes a pessoa tem dificuldade. Aí nós fazemos o quê? Fazemos uma ponte com o outro. Tente transferir para uma outra pessoa essa decisão. Se fosse outra pessoa no seu lugar, o que você acharia mais justo, mais sincero, mais racional, mais íntegro? Aí nós temos mais facilidade, porque saímos de uma dimensão e percebemos no outro. Mas vejam como é importante fazer a ponte com todas as instâncias para agregar no ser uma integridade de atitudes, um comportamento. E o comportamento é essencial para a ampliação de consciência. À medida que vamos exercitando, à medida que vamos adentrando e trazendo para perto de nós toda essa gama de atitudes, a consciência se amplia. Às vezes vem através de conflitos, e nós vemos isso nos nossos dias atuais. Quando é que ganhou força o movimento ecológico? Quando o nosso ecossistema estava amplamente afetado por isso. A nossa própria vida corria risco. Na psique funciona de maneira semelhante. Às vezes só agimos por conta dos nossos conflitos. Aí percebemos a necessidade de mudar. A necessidade impulsiona um novo tipo de atitude. Com uma nova atitude, concretizamos na consciência a possibilidade de manifestação do self. E aí agora, em termos coletivos, nós vemos as pessoas preocupadas na reciclagem do lixo, no cuidado com a água, no cuidado com as próprias forças da natureza, porque, enquanto não cuidadas, elas fazem o quê? Se desgovernam. Se desgovernam e atingem o próprio homem que vive no meio ambiente. No mundo psíquico ocorre isso também. Quando não cuidamos dessas forças que fazem parte da nossa essência, elas podem se desgovernar. E atingindo o campo da consciência, criar efeitos devastadores. Efeitos devastadores, como são as psicopatologias, as doenças graves, que não vêm somente como um processo punitivo, mas principalmente como um chamamento de consciência. Como se fosse: homem, desperta. Desperta do sono que te encontra. Desperta dessa letargia que vai te levar à ruína. E é preciso cada vez mais despertar nesse processo. A consciência não é inteligência no sentido mental, mas a capacidade de estabelecer parâmetros para entender o bem e o mal, optando pelo primeiro e seguindo a diretriz do equilíbrio, das possibilidades latentes, desenvolvendo os recursos atuais em favor do seu vir a ser. E é interessante, Joana de Ângeles, ressaltar que consciência não é inteligência mental. Quantas pessoas inteligentes,
racionalmente, que sabem muito, conhecem muito a ciência, mas continuam tendo atitudes equivocadas. Continuam tendo uma vida altamente destrutiva para si mesmo e para os outros que a cercam. Então, essa inteligência cognitiva não está a serviço da vida. É uma inteligência que não se transforma em sabedoria. É como se fôssemos consultar um médico e o médico dissesse: olha, fumar faz mal, beber faz mal, mas ele fuma e ele bebe. E encontramos, infelizmente, médicos que fazem isso. Nada, nenhuma crítica à pessoa, mas à atitude. A atitude é incompatível com o conhecimento que ele já pode ter. É incompatível com sua fala. É incompatível com o conhecimento de saúde de maneira integral. E essa incompatibilidade nós temos que trazer para nós. Onde estão as minhas incompatibilidades? Aquele saber que eu já posso ter, mas que não me faz agir de maneira diferente. Aonde eu coloco? Porque tudo isso vai para a sombra. E como não nos podemos mais nos dar ao luxo da ignorância, muitas vezes somos acometidos pela culpa. A culpa vem como uma instância que possibilita o despertar da consciência se tivermos maturidade para lidar com ela. Se temos maturidade, assumimos a responsabilidade e modificamos o rumo da nossa atitude. E aí passamos a discernir entre o bem e o mal. Mas discernir entre o bem e o mal é somente para ver e julgar os outros, ou é propriamente um discernimento interno das atitudes? Normalmente só sabemos muito bem dizer o bem e o mal dos outros. Isso é fácil, não é? As pessoas parecem que têm respostas prontas para o que é bom e mal na vida de terceiros. Mas por que será que temos tanta dificuldade em fazer esse processo interno? Por que será que é tão difícil? Eu percebo que às vezes é um mecanismo de fuga do ego que não quer passar pelo sacrifício, pagar o preço da própria transformação. Porque como a consciência, trazer a consciência é também uma forma de parto, como a benfeitora traz, o parto traz dores. Se focamos na dor, focamos na polaridade negativa. Mas o parto, em essência, é dar à luz. Se focamos na luz, prosseguimos. Por isso que nesse processo temos que focar a luz, trazer a luz da nossa própria essência, discernir entre o bem e o mal, seguir no caminho daquilo que é estruturante, daquilo que é positivo, daquilo que pode trazer consequências grandiosas para o meu ser, e seguir nessa diretriz de equilíbrio, o que faz trazer à tona o vir a ser. O vir a ser, quando Joana traz esse termo, significam aquelas possibilidades que não foram ainda exercidas na consciência. É o futuro existencial, o vir a ser, a possibilidade futura. Recordem-se de Tiresias, quando faz o vaticínio a Narciso. Se ele não se vir, prosseguirá nessa existência. Mas o vir a ser de Narciso estava justamente no momento em que ele se visse. E olha o símbolo que é trazido depois, uma flor. A flor normalmente traz o simbolismo de vida, de leveza, de exuberância, de ornamentação, mas normalmente também está associada ao fruto. O fruto que traz novas possibilidades. O fruto que em si mesmo é o arquétipo de novas possibilidades quando apresenta a semente. E precisamos verificar os frutos que estamos trazendo, mas também os frutos futuros que podem vir da nossa própria atitude, da nossa atitude transformada e modificada. Alguns que pretendem o acordar da consciência buscam os gurus famosos em cada época, a fim de que eles pensem e ajam sem o esforço pessoal dos que se fazem seus discípulos, incorrendo em fugas inoportunas aos labores edificantes da vida atual, sempre desafiadora e exigente.
E olha que esse é um processo muito atual. Quantas vezes nós vemos, mesmo na doutrina espírita, quantas pessoas que querem transformar os médiums, os palestrantes, em gurus. Ah, você é meu mestre, você é meu guru. Quando cada um tem que ser mestre de si mesmo. Lógico que existem pessoas mais experientes que podem nos aconselhar, que podem nos falar da sua própria jornada e isso sirva como estímulo. Mas como cada um traz a consciência escrita em si mesmo, esse despertar da consciência exige um esforço pessoal. E isso muitas vezes se prende a um mecanismo de fuga, porque talvez seja mais fácil eu achar um guru que me diga tudo o que eu tenho que fazer, e aí eu sempre serei o discípulo desse guru. Mas e quando esse guru faltar? O que eu vou fazer? Procurar novos mestres? Procurar novos gurus? Enquanto eu tenho todo à disposição da consciência um manancial de energia e de ensinamentos que fazem parte do meu próprio mundo psíquico e que eu devo atuar no despertar. Então, essa busca de gurus de todos os tempos trata-se também de um mecanismo de fuga. Trata-se de uma fuga da responsabilidade em não assumir os próprios equívocos, em não fazer escolhas. E temos que prestar atenção, porque quando nós não fazemos escolhas, na verdade estamos escolhendo também. Estamos escolhendo talvez o caminho mais fácil, que é não ter que decidir. Como eu não quero decidir, é mais fácil que o outro escolha por mim. Porque depois eu posso fazer o quê? Culpá-lo. Ah, e eu posso encontrar um culpado, transferir a culpa, projetar. Mas muito mais profundo é eu assumir o meu caminho, mesmo que cometa os meus equívocos, e tenha sempre a predisposição de refazer o meu caminho, de despertar a minha essência dentro dessa jornada da vida que é sempre desafiadora e sempre exigente. A vida exige o nosso esforço. A vida nos desafia constantemente. E esse desafio, quando bem aproveitado, serve para a ampliação da consciência, serve para o nosso crescimento. Por isso que não nos devemos mais nos deter nessa imaturidade que nos prende a processos ainda infantis de encontrar sempre gurus que tragam respostas prontas. Mas como eles também têm as suas limitações, eles também podem se equivocar. É por isso que cada um deve fazer o seu próprio processo de despertar da consciência. Por isso que adquirir consciência no seu sentido profundo é despertar para o equacionamento das próprias incógnitas, com o consequente compreender das responsabilidades que a si mesmo dizem respeito. Adquirir consciência. Enquanto Narciso não se visse, ele viveria. Ou seja, o ego permaneceria estagnado. Mas a partir do momento em que ele enxergasse a própria imagem refletida na água, ele não mais existiria, pelo menos daquela forma. O que essa narrativa da mitologia grega nos chama a atenção é exatamente essa necessidade de encontrar a fonte profunda do nosso ser mais íntimo. Encontrar a água cristalina do self, do espírito imortal que somos. Fazer essa jornada em busca de si mesmo. Adentrar-se fechando os olhos para os sentidos externos puramente e olhar um pouco mais para dentro para ver quais são as forças que fazem parte do meu ser que eu ainda desconheço. Como devo ampliar esse campo da consciência? Como devo trazer à tona tudo aquilo que eu já conheço de forma mental, cognitiva e transformar esse aprendizado em sabedoria, em essência de vida? Vendo a própria imagem refletida, Narciso quis tocar as águas cristalinas e elas se desfaziam.
Narciso quis apegar-se à imagem, mergulhar profundamente, e de certa forma devemos fazer isso. Mergulhar profundamente nessa jornada de autoconhecimento para que possamos nos transformar também em flores que adornem a vida atual. O mundo atual carece da nossa consciência. O mundo atual exige que nos transformemos em homens e mulheres conscientes para que cada vez mais possamos finalmente construir a era da consciência. Então, ficam aqui os nossos votos de muita paz e os nossos abraços cordiais, aguardando o nosso próximo encontro.

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4: Que a paz de Jesus esteja com todos nós. Hoje nós estaremos trabalhando o compromisso com o trabalho do bem. Paulo, esse grande trabalhador do bem, e ele nos convida a refletirmos sobre a importância do trabalho do bem em nossas vidas. Qual é o significado do trabalho do bem em nossas vidas? Vejamos onde ele diz isso. Em 1 Coríntios, capítulo 3, versículo 9, ele diz assim: porque de Deus somos cooperadores, lavoura de Deus, edifício de Deus sois vós. Em 2 Coríntios, capítulo 5, versículo 20, ele diz: de sorte que somos embaixadores em nome do Cristo, como se Deus exortasse por nosso intermédio. Exortar significa animar, encorajar, estimular, aconselhar, persuadir. Esses dois versículos, 1 Coríntios 3:9, 2 Coríntios 5:20, nos mostra duas condições que todos nós somos chamados a refletir. Qual é o significado de ser um cooperador de Deus? Qual é o significado de ser um embaixador do Cristo? Para que Deus possa exortar através do nosso intermédio. Uma situação está ligada à outra, né? Quando Jesus fala que Ele é o caminho, a verdade e a vida, e que ninguém vai ao Pai senão através dEle, Ele é o nosso modelo e guia, e nós vamos até Deus através dEle. Então nós somos embaixadores em nome do Cristo para cooperar com Deus. Fica claro isso nos dois versículos? Agora nós vamos utilizando a técnica cochicho. Cochichar aí 2 a 2, 3 a 3, esta questão aqui: qual o caminho para nos tornarmos cooperadores de Deus e embaixadores do Cristo, permitindo que Deus, através de nós, persuada e estimule os demais a se tornarem cooperadores? No nosso movimento espírita, nós atuamos de que forma? Ajudando outras pessoas a compreenderem o significado profundo de ser um discípulo de Jesus. Então, qual é o caminho para que nós nos tornemos cooperadores de Deus e embaixadores do Cristo, permitindo que Deus, através de nós, como diz Paulo, persuada e estimule os demais a se tornarem cooperadores? Então Romildo coloca que o caminho é o amor, por Jesus nos ensinar esse caminho, o caminho do amor. O trabalho no bem, né, fazendo exercícios, ok? O autoconhecimento e a autotransformação. Alguém mais gostaria de tecer algum outro comentário diferente, alguma outra, através do exemplo. Exemplo de quê? Exemplo de trabalho no bem. Ok. Agora nós vamos refletir sobre esse caminho. Então, o caminho para nos tornarmos cooperadores de Deus e embaixadores do Cristo. No livro Paulo Estevão, de uma forma magnífica, tem uma passagem do Paulo Estevão, depois dos 3 anos de conversão do apóstolo Paulo, ainda que ele se chamava Saulo, ainda não tinha mudado o nome. Ele, depois de passar pelos 3 anos no deserto, meditando, ele volta a Jerusalém, busca a casa do caminho, entra no movimento de querer se tornar assim um revolucionário e chamar as pessoas para Jesus, naquele ímpeto que ele tinha, muito arrojado. E Simão Pedro recomenda para ele que ele meditasse, que ele poderia atrair uma multidão para o Cristo. Mas e depois? Depois haveria condições de fazer com que as pessoas realmente se convertessem ao amor de Jesus? Simão Pedro reflete com ele: uma coisa é você atrair as pessoas, outra coisa é fazer com que elas se convertam. E Simão Pedro solicitou que ele meditasse nisso, que ele se recolhesse, ao invés de ir dessa forma até um pouco arrogante, buscando adeptos para o cristianismo, mas que ele refletisse na postura dele. E aí ele foi até Tarso para se encontrar com o pai, solicitar abrigo para o pai. E o pai praticamente o expulsa de casa. Ele, como fariseu, extremamente rígido. Emmanuel descreve toda a conversa que Saulo tem com seu pai praticamente o expulsa de casa. Quando ele estava já saindo, o pai pede que um dos servos entregue um saquinho com moedas para Saulo. Saulo deu uma vontade de recusar a dádiva do pai, porque ele sentiu que aquilo era uma humilhação. Mas ele lembra de Jesus e faz um trabalho de humildar o seu orgulho naquele momento. Quando o Honório fala do humildecer, todos nós estamos sendo convidados a humildar o nosso orgulho para poder melhor servir a Jesus. E ele, naquele momento, se humilda e aceita e faz uma reflexão. O fariseu, que era o pai dele, não o acolheu, mas o pai, sentindo compaixão, manda aquela dádiva, que ele aceita, coloca na túnica e segue. E aí Saulo, ele passa a partir daquele fato, ele entra num sentimento de profundo pesar. Então Saulo de Tarso, após os 3 anos que passa meditando no deserto, por sugestão de Gamaliel, vai até Tarso, depois de passar por Jerusalém, e busca a ajuda de seu pai, que o recebe secamente e praticamente o expulsa de sua casa. Emmanuel, no livro Paulo Estevão, na segunda parte, capítulo 3, relata que após essa visita, um fato extremamente significativo aconteceu a Saulo, registrado por ele na segunda epístola aos Coríntios, capítulo 12, versículos 2 a 4. Na segunda epístola aos Coríntios, no capítulo 12, versículo 2, Paulo diz assim: conheço um homem, Cristo, que há 14 anos foi arrebatado até o terceiro céu. Se no corpo ou fora do corpo, não sei. Deus o sabe. No próximo ele diz: e sei que o tal homem, se no corpo ou fora do corpo, não sei, Deus o sabe, foi arrebatado ao paraíso e ouviu palavras inefáveis, as quais não é lícito ao homem referir. Então, Paulo aqui já, né, ele diz que ele conhece um homem. Que lição ele está passando aqui, hein, pessoal? Ele está passando uma lição de humildade, porque tudo isso aconteceu com ele. E ele não fala, eu estive no paraíso. Ele não fala, eu estive. Ele despersonaliza a situação para dar uma lição de humildade a ele próprio e até as pessoas. Agora nós, praticamente quase 2000 anos depois desse fato, estamos estudando essa passagem que foi vivida por ele. A única referência que existe dessa passagem extremamente significativa no Novo Testamento é essa. E no livro Paulo Estevão, Emmanuel descreve minuciosamente tudo o que aconteceu. E é fantástico tudo o que aconteceu. Mas ele só registra dessa forma, colocando como se fosse uma terceira pessoa nos oferecendo essa grande lição de humildade. Então agora vamos ver o relato do livro Paulo Estevão, que é rico em muitas questões significativas, principalmente nessa questão da culpa, que o Honório se refere na mensagem dele. Então, Emmanuel nos relata que depois que Saulo sai da casa do pai, ele sai para a rua, seguindo o curso incerto de sua nova situação, viu na atitude paterna o reflexo dos antigos hábitos do judaísmo, o ato do pai mandar expulsá-lo de casa e depois mandar o dinheiro para ele. Como pai, Isaac não queria parecer ingrato e inflexível, procurando ampará-lo, mas como fariseu, nunca lhe suportaria a renovação das ideias. Com ar indiferente, tomou leve refeição em modesta locanda. Entretanto, não conseguia tolerar o movimento das ruas. Tinha sede de meditação e silêncio. Precisava ouvir a consciência e o coração antes de assentar os novos planos de vida. Procurou afastar-se da cidade. Como eremita anônimo, buscou o campo agreste. Depois de muito caminhar sem destino, atingiu os arredores do Tauro. Começava o cortejo das sombras tristes da tarde. Exausto de fadiga, descansou junto de uma das inumeráveis cavernas abandonadas. Muito ao longe, Tarso repousava entre arvoredos. As auras vespertinas vibravam no ambiente, sem perturbar a placidez das coisas. Mergulhado na quietude da natureza, Saulo recuou mentalmente ao dia da sua radical transformação. Então ele mentalmente se lembra no dia da conversão ao amor de Jesus. Lembrou o abandono na pensão de Judas, a indiferença de Sadoc, a sua amizade. Rememorou a primeira reunião de Damasco, na qual suportara tantos apupos, ironias e sarcasmos. Demandara Palmira, ansioso pela assistência de Gamaliel, a fim de penetrar a causa do Cristo. Mas o nobre mestre lhe aconselhara o insulamento no deserto. Então, quem já leu Paulo Estevão, na verdade ele está fazendo um resumo de toda a sua vida até aquele momento. E quem não leu Paulo Estevão ainda, deve ler, porque é um livro fantástico, maravilhoso, que todo espírita deveria ler pelo menos uma vez. E se ler duas, três, quatro, cinco, até mais, melhor ainda. Recordou as duras dificuldades do tear e a carência de recurso de toda espécie no oásis solitário. Naqueles dias silenciosos e longos, jamais puder esquecer a noiva morta lutando por erguer-se espiritualmente, acima dos sonhos desmoronados. Por mais que estudasse o Evangelho, intimamente experimentava singular remorso pelo sacrifício de Estevão, que a seu ver fora a pedra tumular do seu noivado futuroso. Que lições nós podemos tirar desses trechos aqui do Paulo Estevão, hein, gente? A Luísa colocou aqui, o esforço do espírito para se reerguer. Quando nós nos reportamos a Paulo, a gente acha, nossa, mas ele era especial. Ele fez o que fez, a impressão que é um ser já extremamente evoluído, que já era redimido e que renasceu para fazer o que fez, distante de nós. Quando o nosso irmão Honório nos fala que esses grandes vultos do cristianismo servem de exemplo para nós, porque eram pessoas comuns como nós, não eram pessoas especiais, não. Pessoas fora da humanidade que reencarnaram para mostrar aquilo que elas tinham de especial. Eram pessoas que cresceram pela atividade. Exatamente isso que ele está mostrando aí, um estado de desânimo, ele está mostrando aí remorso, ele está mostrando todo um pesar, que apesar do Evangelho, de estudo do Evangelho, ele ainda sentia remorso. Isso acontece conosco, gente, ou não? Apesar de todo o conhecimento espírita, nós ainda temos dificuldades, às vezes, com a nossa intimidade, com o nosso jeito de ser, muitas vezes. Todos nós temos. Agora, para que serve ao exemplo do apóstolo? Para quê? Para que a gente ache bonito e inatingível para nós? Não. Paulo é Paulo. Maria de Magdala é Maria de Magdala. Pedro é Pedro. Como se fossem pessoas especiais e que foram assim porque eram especiais. Não, elas se tornaram especiais. Como se fossem excepcionais no sentido que eram muito mais evoluídos que nós e fizeram porque eram mais evoluídos. Não, eles evoluíram pelo trabalho que realizaram. Eles se tornaram especiais, sim, sem sombra de dúvida, mas à custa de muito esforço, muita dedicação. Essa passagem aqui mostra muito bem aquilo que aconteceu com Paulo e toda a transformação dele. Vamos continuar aqui. Vamos continuar refletindo e trazendo para a nossa vida. Todo conhecimento espírita deve ser trazido para a nossa intimidade, porque senão ele se torna inútil em si mesmo. Se ficar apenas na mente, intelectualmente, e nós não trouxermos para a nossa intimidade, se foi assim para ele, não pode ser assim para mim também? É essa mensagem que esses grandes vultos da humanidade passa para nós. Que Saulo de Tarso passa, que Maria de Magdala passa, todos aqueles que se converteram ao amor de Jesus e deram a vida para o Evangelho de Jesus. Eles não estão distantes de nós. Nós é que nos distanciamos como se nós fôssemos incapazes de fazer o mesmo. Mas a mensagem que ele passa nas epístolas e que o Paulo Estevão retrata de uma forma magistral é que todos nós podemos fazer o mesmo. Continuemos aqui. Suas noites estavam cheias de infinitas angústias. Às vezes, em pesadelos dolorosos, sentia-se de novo em Jerusalém, assinando sentenças iníquas. As vítimas da grande perseguição acusavam-no, olhando assustadas, como se a sua fisionomia fosse a de um monstro. A esperança no Cristo reanimava-lhe o espírito resoluto. Depois de provas ásperas, deixara a solidão para regressar à vida social. Então aqui ele mostrando tudo o que aconteceu com ele depois da conversão. Então dá a impressão que a conversão foi um acontecimento mágico. Muitos pensam, aconteceu aquilo, Jesus apareceu para ele e ele se transformou de uma hora para outra, como se isso fosse possível. Não houve transformação absoluta de uma hora para outra. Aqui Emmanuel mostra, né, que ele tinha pesadelos, se sentia retornando até aquela situação em que ele foi perseguidor do Cristo e dos cristãos, do cristianismo nascente. Na verdade, as pessoas que acreditam que a salvação, que basta acreditar em Jesus já está salvo, essa visão equivocada, nós trabalhamos isso no mês passado, a questão de acreditar em Jesus já está salvo, pronto. Não há necessidade, a salvação é dada pela graça, não é. A salvação é dada pela autotransformação gradativa de nós mesmos. É isso, nós trabalhamos mês passado no compromisso com a autotransformação. É o que o Romildo coloca, é muito importante, porque às vezes nós achamos que nós somos espíritas, temos que ser tutelados pelos benfeitores.

Qual é a grande diferença de Saulo para a maioria de nós? Essa resolução. Ele resolveu por crescer e foi até o máximo que ele pôde. Ele fez tudo aquilo que ele pôde no processo de autotransformação que nós trabalhamos no mês passado. No módulo passado, todo esse processo que é o início do processo do bem. Ninguém realiza o trabalho do bem sem o movimento da autotransformação. Então, nós nos transformamos pelo próprio trabalho do bem. Agora, só fazendo o trabalho do bem, mas sem cuidarmos de nós, da nossa intimidade, não basta. Porque tem muita gente que acha que a salvação, ela acontece simplesmente frequentando e fazendo uma tarefa aqui na federativa, pronto, já estarei salvo. Pura ilusão. Se não houver uma transformação das nossas mazelas íntimas, nós podemos sair um pouco melhores porque nós teremos o mérito do trabalho realizado. Mas a nossa intimidade ainda continuará cheia das máculas que nós viemos aqui para transformar. Por isso tudo aconteceu com Saulo. Continuando, novamente em Damasco, a sinagoga o recebeu com ameaças. Os amigos de outros tempos, com profunda ironia, lançavam-lhe epítetos cruéis. Foi-lhe necessário fugir como criminoso comum, saltando muros pela calada da noite. Depois, buscar a Jerusalém na esperança de fazer-se compreendido. Contudo, Alexandre, em cujo espírito culto pretendia encontrar melhor entendimento, recebera-o como visionário e mentiroso. Extremamente fatigado, bater à porta da igreja do caminho, mas fora obrigado a recolher-se a Relés Hospedaria, por força das suspeitas justas dos apóstolos da Galiléia. Doente e abatido, fora levado à presença de Simão Pedro, que lhe ministrara lições de alta prudência e excessiva bondade, mas, a exemplo de Gamaliel, aconselhara-lhe prévio recolhimento, discrição, aprendizado, em suma. Embalde procurava um meio de harmonizar as circunstâncias de maneira a cooperar na obra do Evangelho, e todas as portas pareciam fechadas ao seu esforço. Afinal, dirigira-se a Tarso, ansioso do amparo familiar para reiniciar a vida. A atitude paterna só lhe agravara as desilusões, repelindo-o. O genitor lançava-o num abismo. Então a gente vê quanto esse homem comum passou por situações mais difíceis, por último, o abandono do próprio pai. Era um homem comum, que tinha sentimentos, que se sentia pesaroso, que se sentia triste com as situações. Aqui ele já está quase que numa beira de um processo depressivo. Se nós formos analisar psicologicamente, ele está à beira de um processo depressivo, que muitos de nós espíritas hoje em dia nos lançamos, porque esquecemos do nosso compromisso maior, esquecemos da nossa finalidade maior, e nós sabemos com o cérebro, mas não fazemos exercício para sentir no coração, que Saulo é um grande exemplo desses exercícios. Apesar dele estar aqui fazendo todas essas cogitações, ele não se entrega. Vamos ver como que ele age a partir disso tudo. O que Honório coloca, né, que nós temos uma tendência a nos culpar, a nos fragilar, nos mazelar e outras vezes a nos distrair, sem buscar o verdadeiro significado da nossa vida. Agora começava a compreender que reinsetar a existência não era volver à atividade do ninho antigo,
mas principiar do fundo da alma.

o esforço interior, alijar o passado nos mínimos resquícios, ser outro homem, enfim. Olha a conclusão que ele chega a partir de todas essas situações dolorosas. Que para ser um trabalhador do Cristo, um cooperador, um embaixador do Cristo e cooperador de Deus, que ele mais tarde fala nas epístolas, ele necessitaria não voltar ao ninho antigo, à vida anterior, mas principalmente o esforço interior para alijar o passado nos mínimos resquícios. Então, esse é o compromisso da autotransformação que nós trabalhamos no mês passado, que é fundamental no trabalho do bem. Tá? Exato. Então, a fala aqui que o Afro coloca é muito significativa. No mês passado, nós trabalhamos a questão do homem novo e do homem velho, e que magistralmente ele coloca na Epístola aos Romanos, principalmente essa dualidade entre o homem velho e o homem novo. Aqui ele chega a essa conclusão. O que nós temos nas Epístolas, na verdade, são fruto de reflexões profundas que ele faz ao longo do tempo do seu apostolado e em conjunto com as orientações de Jesus através de Estevão. Então ele nos convida a algo vivo, não é algo, não, isso aqui vocês fazem assim. Ele passou por tudo isso, por isso ele é esse exemplo maior para todos nós. Então ele poderia ficar lamentando o homem velho. Poderia, não poderia? Nós podemos fazer o mesmo? Ficar lamentando a pessoa velha que nós temos e revoltados contra a vida e acharmos que nós estamos passando por situações que não deveríamos passar? Todos nós podemos. Mas como ele mesmo nos ensinou e nós trabalhamos o mês passado também, tudo nos é lícito, mas nem tudo nos convém. Nós podemos, mas não nos convém. E ele nos ensina isso de uma forma magistral. Então, quando ele chega à conclusão de que ficar lamentando não iria adiantar nada e que ele estava sendo convidado a fazer esse esforço interior para formar, para fazer nascer um homem novo, aí sim ele realmente muda a forma de ver a vida e permite, com esse esforço interior, ele permite o auxílio que ele recebe logo em seguida de Abigail e de Estevão, que depois de passado por uma situação, ele vem e reflete que ninguém está abandonado no mundo, basta que nós vamos em busca. Então vamos estudar todo o texto e vamos entender que tudo isso que acontece com Saulo, que aconteceu com Saulo, depois Paulo, pode acontecer na nossa vida se nós buscarmos. Se nós buscarmos encetar essa nova vida dentro de nós. A Cordéia faz um questionamento aí que cai por terra daquele que diz que quem não muda pelo amor, muda pela dor? Sim. Por quê? Ninguém muda pela dor. Nós mudamos sempre pelo amor. A dor só vem quando nós nos afastamos do amor, aí ela surge. Para quê? Para que nós retornemos ao amor. Porque é o amor que transforma, não é a dor que transforma. A dor só nos convida, a partir daquela situação dolorosa, a refletirmos para podermos modificar. Então ela é aquela mestra severa, já que nós desprezamos a mestra amorosa. Só que o que acontece? Quando vem a dor, como Saulo descreve aqui toda a dor dele, nós nos revoltamos contra a dor e aí criamos o sofrimento. Na maioria das vezes nós fazemos isso. Revolta contra a dor e amplia a própria dor, criando o sofrimento completamente desnecessário.
Porque o que nós necessitamos é aprender. Agora, esse aprendizado, na maioria das vezes, na nossa vida, vem a partir da dor, porque nós ainda somos espíritos muito recalcitrantes. E ao recalcitrar contra os aguilhões, nós criamos sofrimentos desnecessários para a nossa vida. Compreendi a nova situação, mas não pôde impedir as lágrimas que lhe afloravam copiosas. A gente vê um homem comum, ele compreendia tudo, mas mesmo assim ele chorava. Ele entrou em choro porque, como é um ser humano, imaginemos uma situação como a dele. Buscar o pai, implora, ele chegou a implorar para o pai para que ele o acolhesse, e o pai o expulsou de casa. Imaginemos nós no lugar dele. Será que agiríamos como ele ou muito pior do que ele? Então, um ser humano, ele não é, porque o pai só acolheria se ele abrisse mão do cristianismo. Mas como um homem resoluto, ele não estava solicitando isso do pai. Ele estava solicitando o amor fraternal do pai, o amor paternal, mas nem isso ele obteve. Quando deu acordo de si, a noite havia fechado de todo. O céu oriental resplandecia de estrelas. Ventos suaves sopravam de longe, refrescando-lhe a fronte encandecida. Acomodou-se como pôde, entre as pedras agrestes, sem coragem de eximir-se ao silêncio da natureza amiga. Não obstante prosseguir, no curso de suas amargas reflexões, sentia-se mais calmo. Então, apesar de todas essas reflexões amargas para ele, ele estava mais calmo. E aí o que ele faz? Confiou ao mestre as preocupações acerbas, pediu o remédio da sua misericórdia e procurou manter-se em repouso. Após a prece ardente, cessou de chorar, figurando-se-lhe que uma força superior e invisível lhe balsamizava as chagas da alma opressa. É um hábito que nós costumamos ter, gente. Quando ele, apesar dessas lembranças amargas, confia ao mestre as preocupações acerbas. Ele estava extremamente preocupado, mas solicita o remédio através da oração. É um instrumento que está à disposição de todos nós. Nós usamos com eficiência e eficácia esse instrumento em todas as horas? Esse é um questionamento para a nossa intimidade, não precisamos responder. Para cada um, eu realmente, nas horas acerbas, de preocupações acerbas, uso do instrumento de me ligar a Jesus e orar solicitando auxílio? Não se realiza uma tarefa com Jesus sem a presença do Mestre nos nossos corações. Não basta falar, é necessário sentir Jesus. E a oração é um instrumento por excelência que nos faz nos ligar a Jesus. E são os momentos de dificuldades os mais favoráveis a uma ligação profunda com o Mestre. Essa ligação do discípulo, do aprendiz com o Mestre maior nas nossas vidas. E aí ele confia a Jesus. E o que acontece? A misericórdia sempre virá em nosso benefício. Muitas vezes nós não conseguimos enxergar. Muitas vezes nós não conseguimos ter a mesma percepção que Saulo, porque ele é um espírito extremamente resoluto. O que diferencia ele de nós é isso. Agora, sempre haverá o amparo da misericórdia divina. Vejamos o que acontece a partir daqui.
Breve, em doce quietude do cérebro dolorido, sentiu que o sono começava a empolgá-lo. Suavíssima sensação de repouso proporcionava-lhe grande alívio. Estaria dormindo? Tinha a impressão de haver penetrado uma região de sonhos deliciosos. Sentia-se ágil e feliz. Tinha a impressão de que fora arrebatada uma campina tocada de luz primaveril, isenta e longe deste mundo. Então o que aconteceu? Paulo se desdobra do corpo e vai para uma região, provavelmente uma região de uma alta esfera espiritual. Na época, o desconhecimento do perispírito, o desconhecimento da própria vida espiritual era muito grande. A ignorância no judaísmo era muito grande. Jesus não teve como falar todas as verdades, tanto é que ele falou que nem tudo nós poderíamos compreender à época e que depois mandaria o Consolador para nos explicar aquilo que ele não teve condições de entender, de explicar naquele momento. O Espiritismo vem no século XIX e nos fala do perispírito, nos fala da vida espiritual, das colônias espirituais, de tudo que existe na realidade espiritual, que todos nós temos um repositório de sabedoria nas nossas mãos. Se nós não usamos, é por nossa conta. Mas nós temos todas as condições de obter todo o conhecimento da realidade espiritual, do como é o perispírito, como que funciona a vida espiritual. Mas Saulo, ao ter esse desdobramento consciente, ele fica deslumbrado. E depois, quando ele fala na Epístola aos Coríntios, que nós lemos agora há pouco, ele não sabe nem se ele foi no corpo ou fora do corpo, porque ele não tinha noção do perispírito. Depois que ele desencarna, que ele vê o corpo dele sem as marcas dos apedrejamentos, ele fica admirado. Está registrado lá no Paulo Estevão, porque ele ainda não tinha o conhecimento amplo sobre o perispírito que todos nós temos. E aí o que acontece? Continuemos. Flores brilhantes, como feitas de névoa colorida, desabrochavam ao longo da estrada maravilhosa, rasgadas na região banhada de claridades indefiníveis. Tudo lhe falava de um mundo diferente. Aos seus ouvidos toavam harmonias suaves, dando ideia de cavatinas executadas ao longe, em harpas e alaúdes divinos. Desejava identificar a paisagem, definir-lhe os contornos, enriquecer observações, mas um sentimento profundo de paz deslumbrava-o inteiramente. Devia ter penetrado um reino maravilhoso, porquanto os portentos espirituais que se patenteavam aos seus olhos excediam todo entendimento. Mal não havia despertado desse deslumbramento quando se sentiu presa de novas surpresas, com a aproximação de alguém que pisava de leve, acercando-se de mansinho. Mas alguns instantes viu Estevão e Abigail à sua frente, jovens e formosos, envergando vestes tão brilhantes e tão alvas que mais se assemelhavam pérolas de neve translúcida. Incapaz de traduzir as sagradas comoções de sua alma, Saulo de Tarso ajoelhou-se e começou a chorar. Os dois irmãos que voltavam a encorajá-lo aproximaram-se com generoso sorriso. Levanta-te, Saulo, disse Estevão com profunda bondade. Que é isso? Choras? Perguntou Abigail em tom blandicioso. Estarias desalentado quando a tarefa apenas começa? Então a tarefa dele apenas começava e ele desalentado. E Abigail chama a atenção deles para isso. O moço tarsense, agora de pé, desatou em pranto convulsivo. Aquelas lágrimas não eram somente um desabafo do coração abandonado no mundo.
trazia um júbilo infinito, uma gratidão imensa a Jesus, sempre pródigo de proteção e benefícios. Quis aproximar-se, oscular as mãos de Estevão, rogar perdão para o nefando passado, mas foi o mártir do caminho que, na luz de sua ressurreição gloriosa, aproximou-se do ex-rabino e o abraçou efusivamente, como se o fizesse a um irmão amado. Depois, beijando-lhe a fronte, murmurou com ternura: Saulo, não te detenhas no passado. Quem haverá no mundo isento de erros? Só Jesus foi puro. Então aqui essa lição que Estevão o convida a fazer, né, a assimilar. Ele, ao encontrar, né, o mártir que ele havia praticamente assassinado, ele sente o remorso e sente vontade de pedir perdão. E Estevão repassa a ele essa lição: não te detenhas no passado. É uma lição que serve para todos nós, gente, ou não? Qual de nós não tem um passado escabroso? Nós que estamos no movimento espírita. Se não for desta existência, com certeza nós temos várias existências que nós já passamos pelo clero, pelas igrejas reformadas. Nós fomos convidados a servir Jesus muitas e muitas vezes e negligenciamos e ferimos, vilipendiamos o Evangelho e a nós mesmos. Então todos nós temos um passado escabroso. Se nós formos nos deter ao passado, o que vai acontecer? É possível construir um presente e um futuro melhor detidos no passado? E o que nos detém no passado, hein, gente? O que nos detém? Nessa prisão, a culpa. A culpa é uma prisão sem grades. Muitos de nós, para onde nós vamos, nós levamos a prisão. Quando nós estudamos lá na conciliação com os adversários, que Jesus fala que nós muitas vezes vamos para a prisão quando nós não nos conciliamos com os adversários, principalmente os adversários internos, no estudo que Joana de Ângeles faz, nós vamos para, criamos essa prisão sem grades para nós. Podemos fazer isso? Podemos, mas não nos convém. Não nos convém ficar detidos. Por que que não nos convém ficar detidos? Por que que não nos convém ficar detidos, hein, gente? Nós temos um mundo a desbravar. Como disse Jesus, a seara é grande. Por que ficar detidos à culpa se nós temos uma série de ações amorosas a ser tomadas por nós mesmos para nos renovar a partir do amor? Então, na passagem de que Maria de Magdala está envergonhada frente a Jesus, o que ele diz a ela? Mulher, os teus pecados lhe são perdoados porque muito amor. Então o amor é tão singular, que ele cobre uma multidão de pecados. Uma multidão de erros, ele é coberta pelo amor, que é esse sentimento singular. Então todos nós somos convidados a não nos deter no passado, mas utilizar do amor para nos renovar no presente e no futuro. Porque o presente é um presente de Deus para que nós nos renovemos, não para que nós fiquemos cultivando sentimentos menos felizes, de culpa, de autoflagelação, nos mazelando por causa de um passado, seja desta, seja de outras existências, não importa.
O que importa é a nossa ação no presente. O que nós queremos para a nossa vida no presente para um futuro melhor. Então, quando nós assumimos esse compromisso com nós mesmos, o que vai acontecer? Não há mais espaço para a culpa. E se não houver espaço para a culpa, o que, que também deixa de existir na nossa vida? O que, que deixa de existir? O que está intimamente ligado com a culpa? Nós comentamos agora mesmo. A autoflagelação faz parte da culpa. Culpa é auto-julgamento, autocondenação e autopunição. É tudo um processo... Hã? O processo obsessivo. Cessando a culpa, centrando no nosso presente, no nosso futuro, de uma forma positiva, nós nos libertamos completamente do processo obsessivo. Porque ele só existe quando existe culpa. Tá? Nós nos libertamos. Não quer dizer que não vá haver espíritos tentando nos obsidiar. Isso sempre vai haver. Agora, não vai haver o plug mental que faz a ligação nossa com os espíritos das sombras. Aí já não vai haver. Porque o plug mental é exatamente a culpa. Então, nós nos libertamos. Continuando. O ex-discípulo de Gamaliel sentia-se mergulhado em verdadeiro oceano de venturas. Queria falar das suas alegrias infindas, agradecer tamanhas dádivas, mas indômita emoção lhe selava os lábios e confundia o coração. Amparado por Estevão, que lhe sorria em silêncio, viu Abigail mais formosa que nunca, recordando-lhe as flores da primavera na casa humilde do caminho de Jope. Não pôde furtar-se às reflexões do homem, esquecer os sonhos desfeitos, lembrando-os acima de tudo, naquele glorioso minuto da sua vida. Novamente o homem velho fala alto, né? Ele sente o pesar de não poder se consorciar com Abigail. Pensou no lar que poderia ter constituído, no carinho com que a jovem de Corinto lhe cuidaria dos filhos afetuosos, no amor insubstituível que sua dedicação lhe poderia dar. Mas compreendendo-lhe os mais íntimos pensamentos, a noiva espiritual aproximou-se, tomou-lhe a destra calejada nos labores rudes do deserto e falou comovidamente: nunca nos faltará um lar. Tê-lo-emos no coração de quantos vierem à nossa estrada. Quanto aos filhos, temos a família imensa que Jesus nos legou em sua misericórdia. Os filhos do Calvário são nossos também. Eles estão em toda parte, esperando a herança do Senhor, do Salvador. O moço tarcense entendeu a carinhosa advertência, arquivando-a no imo do coração. Então aqui ele reflete mais uma vez e faz nascer o homem novo. Então nós temos muitos e muitos convites, né, para transformar o homem velho no homem novo. Não te entregues ao desalento, continuou Abigail, generosa e solícita. Nossos antepassados conheceram Deus dos exércitos, que era o dono dos triunfos sangrentos, do ouro e da prata do mundo. Nós, porém, conhecemos o Pai, que é o Senhor de nosso coração. A lei nos destacava a fé pela riqueza das dádivas materiais nos sacrifícios. Mas o Evangelho nos conhece pela confiança inesgotável e pela fé ativa ao serviço do Todo-Poderoso. É preciso ser fiel a Deus, Saulo. Ainda que o mundo inteiro se voltasse contra ti, possuirias o tesouro inesgotável do coração fiel. A paz triunfante do Cristo é a da alma laborosa que obedece e confia. Então aqui nos termos sublinhados, né, Abigail fala de algumas virtudes fundamentais nesse caminho: confiança inesgotável, fé ativa
fidelidade a Deus, a paz triunfante do Cristo é a da alma laboriosa, aquela que trabalha sempre, que obedece e confia. Então são virtudes fundamentais para que nós possamos fazer nascer essa pessoa nova que queremos ser, verdadeiros discípulos de Jesus. Ela continua, vamos ver aqui. Não tornes a recalcitrar contra os aguilhões. Esvazia-te dos pensamentos do mundo, quando haja esgotados a derradeira gota da poça dos enganos terrenos, Jesus encherá teu espírito de claridades imortais. Então, quando ele houver esgotado a derradeira gota dos enganos, aí sim, Jesus encheria de claridades imortais, que como aconteceu de fato, depois que ele passa pela porta estreita. Experimentando infinito consolo, Saulo chegava a perturbar-se pela incapacidade de articular uma frase. As exortações de Abigail calar-lhe-iam para sempre. Nunca mais permitiria que o desânimo se apossasse dele. Enorme esperança represava-se agora em seu íntimo. Trabalharia para o Cristo em todos os lugares e circunstâncias. O Mestre sacrificara-se por todos os homens. Dedicar-lhe a existência representava um nobre dever. Então aqui ele toma a decisão: jamais desanimar, né? E trabalhar para o Cristo em todos os lugares e todas as circunstâncias. Nós podemos fazer o mesmo ou não? Nós podemos alijar de vez, definitivamente, o desânimo das nossas vidas? Nós podemos ou não? Podemos, com certeza, se tomarmos a decisão disso acontecer. Jamais o desânimo vai tomar conta de nós, se tomarmos essa decisão como Paulo tomou. Agora, se a gente diz: ah, mas será que eu dou conta? Será que eu sou capaz? O que que falta? A confiança inesgotável, a fé ativa, a fidelidade a Deus, a obediência e a confiança. Se não houver isso, aí a gente fica: ah, mas será que eu dou conta? Será que eu sou capaz? Será que eu consigo? Aí sim, realmente não é possível. Vamos aproveitar a sua fala. Ela criou uma motivação para ele? Isso é possível? Ela estimulou a motivação que havia dentro dele, né? Porque ninguém cria virtude em nós. O que o outro pode fazer é nos estimular a uma reflexão, e quem vai fazer é a própria pessoa. Em todos os lugares, em todos os momentos, nós somos convidados ao bem. Inclusive no nosso trabalho cotidiano, no nosso ganha-pão. Desde que seja um trabalho com fidelidade ao amor, né, que seja realmente um trabalho do bem. Porque se não for um trabalho do bem, não há como a gente servir ao amor nessa atividade. Enquanto formulava estes pensamentos, recordou a dificuldade de harmonizar-se com as criaturas. Então aqui ele recorda essa dificuldade dele, que persistiu durante muito tempo. Paulo era uma pessoa que nós estudamos no curso do ano passado, com uma tendência à prepotência muito grande. Aquilo não desapareceu de uma hora para outra. O sentimento de onipotência dele também não desapareceu de uma hora para outra. Então isso fazia com que ele entrasse em rusgas com as pessoas. Então várias vezes isso aconteceu. Aí ele lembra dessa dificuldade dele e coloca, faz essas reflexões. Encontraria lutas. Lembrou a promessa de Jesus de que estaria presente onde houvesse irmãos reunidos em seu nome. Mas tudo lhe pareceu subitamente difícil naquela rápida operação intelectual. As sinagogas combatiam-se entre si.
A própria igreja de Jerusalém tendia novamente as influências judaizantes. Foi aí que Abigail respondeu de novo aos seus apelos íntimos, exclamando com infinito carinho: reclamas companheiros, concordes contigo nas edificações evangélicas, mas é preciso lembrar que Jesus não os teve. Os apóstolos não puderam concordar com o Mestre, senão com o auxílio do céu, depois da ressurreição e do Pentecostes. Os mais amados dormiam enquanto ele, agoniado, orava no horto. Uns negaram-no, outros fugiram na hora decisiva. Então Abigail lembra para ele que Jesus era o Mestre puro, não teve pessoas que concordassem com eles, inclusive os apóstolos mais amados nos instantes derradeiros. João e Pedro, que ele solicitou que velasse por ele enquanto ele ia orar antes da crucificação, quando ele voltou estavam dormindo, né? Pedro logo em seguida o negou por 3 vezes. A maioria dos apóstolos debandaram. Só João, Maria de Magdala e Maria, sua mãe, o acompanharam até a crucificação. Então, no primeiro momento todos abandonaram, né? Porque Maria de Magdala não estava com ele, nem Maria, sua mãe. E aí João vai até, busca as duas Marias e vão até acompanhar todo o processo da crucificação. Então, aqui a grande lição que Abigail passa para Paulo, para que ele refletisse: se Jesus não teve, quem somos nós para querer ter pessoas nos acompanhando nas nossas ideias o tempo todo? Concorda com Jesus e trabalha. Por quê? Nós precisamos que outras pessoas concordem conosco? Ou nós somos convidados a concordar com Jesus? Né? É o discípulo com o Mestre, não o discípulo querendo fazer outros discípulos de si mesmo. Então isso é muito significativo. Essa fala de Abigail para Saulo é extremamente significativa e muito profunda para todos nós. Porque muitas vezes nós queremos que outras pessoas nos assessorem, que as pessoas fiquem envolvidas com as nossas ideias. E aí esquecemos que o Mestre é Jesus e que a concordância é na vertical da vida e não na horizontal. E aí quando o soberano das sombras escolhe o narcisismo como um dos meios para gerar o processo obsessivo no movimento espírita, não é à toa. Porque o que o narcisismo faz? Nós queremos seguidores para nós, não para a causa de Jesus. E os seguidores, através de nós, o que nós buscamos? O que nós somos convidados? Nós somos convidados a quem, gente? Nós vimos agora mesmo nas epístolas. A ser o que de Jesus? Cooperadores de Deus e embaixadores de Jesus. O embaixador, ele chama atenção para ele ou para quem ele serve? Não é para quem ele serve? Se nós quisermos pessoas que concordem conosco, nós estamos sendo o que? Embaixadores? Ou nós estamos querendo fazer o papel do rei? O papel, no caso aqui, do Mestre. Nós estamos querendo fazer o papel do Mestre. E aí deixamos de ser embaixadores para fazer valer a nossa opinião, as nossas ideias. As pessoas têm que concordar conosco. Se não concordar, a gente fica de mal. De onde vem o melindre, a intolerância que às vezes aparece no nosso meio? Não é daí? Nós queremos que as pessoas concordem conosco. Se não concordar, eu faço beicinho e fico de mal. Agimos como crianças, em vez de fazermos esforços para nos tornar embaixadores do Cristo, cooperadores de Deus, que é o que o apóstolo nos convida. Então essa lição de Abigail com certeza calou fundo nele,
E aí, nas epístolas, ele retrata nessas falas magistrais para todos nós. Então ela continua: o caminho para Deus está subdividido, verdadeira infinidade de planos. O espírito passará sozinho de uma esfera para outra. Toda elevação é difícil, mas somente aí encontramos a vitória real. Recorda a porta estreita das lições evangélicas e caminha. Quando seja oportuno, Jesus chamará ao teu labor os que possam concordar contigo em seu nome. Então, quem é que faz com que criaturas iguais a nós concordem conosco? Jesus. Então, se nós esperarmos o tempo certo, vai chegar o tempo em que algumas pessoas vão concordar conosco em nome de Jesus, não em nosso nome, criando um espiritismo só para nós, uma forma de entender nossa, né? E isso aconteceu, tudo isso que Abigail fala aqui para Saulo, aconteceu. Depois veio Timóteo, Tito, Erasto, muitos outros, Silas, né? Vários que passaram a ser como se fosse uma constelação em torno de Saulo, de Paulo já. Né, de levar avante, mas sempre em nome do Cristo. Todas as falas das epístolas, Paulo se coloca como apóstolo de Jesus, o tempo todo enaltecendo Jesus, nunca ele, Paulo, sempre Jesus. Então esse é o verdadeiro embaixador, não é? O verdadeiro embaixador enaltece quem ele serve, não ele próprio. Se ele enaltecer ele próprio, ele já deixou de ser embaixador, para querer tomar o lugar de quem ele é embaixador. Ficou claro isso, gente? Oi? O melindre, ele surge a partir daí, fica muito claro. Esses melindres que nós temos, só porque o outro fez, achou que as coisas eram assim, a gente já fica de mal, não quero nem saber. Vira as costas para o companheiro. Se nós fizermos isso, que tipo de embaixador é esse? Que no primeiro, só porque alguém não concorda com ele, já fica de mal, já começa a acusar o companheiro, às vezes até fazer calúnias e coisas mais. Isso acontece no nosso movimento ou não? Infelizmente acontece, porque nós não refletimos na vida desses grandes apóstolos, nos livros que a doutrina espírita nos lega, como Paulo Estevão, que nos convida à reflexão acerca da vida. Dedica-te ao Mestre em todos os instantes de tua vida. Serve-o com energia e ternura, como quem sabe que a realização espiritual reclama o concurso de todos os sentimentos que enobrecem a alma. Olha que lição maravilhosa. Dedica-te ao Mestre com energia e ternura, buscando a realização espiritual que reclama o concurso de todos os sentimentos que enobrecem a alma. Então, quando nós estamos no trabalho do bem, sendo embaixadores do Cristo, cooperadores de Deus, o que está acontecendo na nossa intimidade? Todos nós estamos enobrecendo a alma, se estivermos fazendo jus ao título de cooperadores de Deus, embaixadores do Cristo. Se não houver esse entendimento e exercícios nessa direção, não há o desenvolvimento dos sentimentos que enobrecem a alma. E aí a gente faz o trabalho, adquire o mérito do trabalho feito, mas não há transformação interior. E o que mais vale é a transformação interior a partir do trabalho, e não simplesmente fazer uma atividade que não nos transforma intimamente. Exatamente. O objetivo é de sentir no coração aquilo que nós já sabemos. Saulo estava enlevado. Não poderia traduzir as sensações cariciosas que lhe represavam no coração, tomado de inefável contentamento. Esperanças novas bafejavam-lhe
a alma. Em sua retina espiritual desdobrava-se radioso futuro. Quis mover-se, agradecer a dádiva sublime, mas a emoção privava-o de qualquer manifestação afetiva. Entretanto, pairava-lhe no espírito uma grande interrogação: que fazer doravante para triunfar? Como completar as noções sagradas que lhe competia exemplificar praticamente sem anotação de sacrifícios? Deixando perceber que lhe ouvia as mais secretas interpelações, Abigail adiantou-se sempre carinhosa. Saulo, para a certeza da vitória no escabroso caminho, lembra-te de que é preciso dar. Jesus deu ao mundo quanto possuía, e acima de tudo, deu-nos a compreensão intuitiva das nossas fraquezas para tolerarmos as misérias humanas. Olha que lição fantástica. É preciso dar. Jesus deu ao mundo quanto possuía, e acima de tudo, Deus nos dá compreensão intuitiva das nossas fraquezas para tolerarmos as misérias humanas, a miséria dos outros. Se nós temos as nossas dificuldades, quem somos nós para exigir dos outros que os outros não tenham essas dificuldades que nós trazemos, né? Então, muitas vezes nós entramos no movimento de arrogância, de exigir dos outros aquilo que nós mesmos não damos. Então é preciso dar, se doar o tempo todo. Se nós estivermos nos doando, as situações que vão ocorrendo vão se dirimindo com naturalidade. É. Na verdade, o Romildo coloca a questão da tolerância consigo mesmo, a tolerância com o outro, né? A tolerância consigo mesmo é o movimento não de nos ver de uma forma autopiedosa, com dó de nós mesmos, mas de ver que nós somos criaturas num processo de transformação. Quando nós somos rígidos com nós mesmos, o que acontece? Nós desenvolvemos a culpa. Agora, se nós formos percebermos que nós somos pessoas que estamos num processo de transformação, nos aceitarmos como nós somos, aí nós permitimos que a transformação gradualmente vai acontecendo. A única diferença de nós para com os outros é que a nossa transformação nós podemos fazer ativamente. A dos outros nós não podemos. Não temos o poder de transformar pelos outros. O que nos cabe, então, é realizar a tolerância que Allan Kardec nos orienta. Quando ele diz trabalho, solidariedade e tolerância. Então, a tolerância é o mecanismo que nós vamos aceitar que os outros têm as mazelas deles. Agora nós podemos mudar somente as nossas. A aceitação leva à tolerância. Você aceita que o outro é uma pessoa imperfeita como você é. Então você se autoaceita dessa maneira e aí você se tolera e é convidado a tolerar o outro. É, eu vejo assim que tolerância, Lola Coelho fala, tolerância seria a mesma coisa que convivência, eu vejo um pouco diferente. Por quê? Nós podemos conviver de forma intolerante. Não necessariamente que você convive de forma tolerante com o outro. E se nós convivermos às turras, como muitas vezes acontece? Um bravo com o outro, dando coice no outro. Podemos. Agora, a convivência com tolerância é fruto da aceitação de nós mesmos, como nós somos, da aceitação do outro e a busca dessa transformação, que é esse dar a si mesmo o amor para poder oferecer isso ao outro. É? Aí sim, realmente acontece o processo. O moço tarcense notou que Estevão, nesse ínterim, se despedia endereçando-lhe um olhar fraterno. Abigail, por sua vez, apertava-lhe as mãos com imensa ternura. O ex-rabino desejaria prolongar a deliciosa visão para o resto da vida, manter-se junto dela para sempre. Contudo, a entidade querida esboçava um gesto de amoroso adeus.
Esforçou-se então por catalogar apressadamente suas necessidades espirituais, desejoso de ouvi-la relativamente aos problemas que o defrontavam. Ansioso de aproveitar as mínimas parcelas daquele glorioso fugaz minuto, Saulo alinhava mentalmente grande número de perguntas. Que fazer para adquirir a compreensão perfeita dos desígnios do Cristo? Olha essa pergunta, né? Que fazer para adquirir a compreensão perfeita dos desígnios do Cristo? Compreender o que, que Jesus quer. O que, que Jesus quer de nós, hein, gente? O que, que Ele quer? A nossa transformação. A partir de quê? Amai-vos uns aos outros como eu vos amei. Então, isso é o que Ele quer. Então, a compreensão perfeita, a resposta não podia ser outra, né? Ama, responde Abigail espontaneamente. Então, sem o amor, não há a compreensão perfeita dos desígnios do Cristo. Mas como proceder de modo a enriquecermos na virtude divina? Jesus aconselha o amor aos próprios inimigos. Entretanto, considerava quão difícil devia ser semelhante realização. Penoso testemunhar dedicação sem o real entendimento dos outros. Como fazer para que a alma alcançasse tão elevada expressão de esforço em Jesus Cristo? Então a pergunta dele, né? Como fazer para que a alma alcançasse tão elevada expressão de esforço em Jesus Cristo? Então, esse esforço, nesse compromisso de amar com Jesus, qual é o caminho? Trabalha, esclarece a noiva amada, sorrindo bondosamente. Então, o trabalho no bem, é o trabalho do bem que vai fazer com que nossa expressão de esforço em Jesus, nós podemos exercitar o amor. Bom, exercitar o amor no próprio trabalho do bem, senão não há realmente trabalho no bem. Abigail tinha razão, era necessário realizar a obra de aperfeiçoamento interior, desejava ardentemente fazê-lo. Para isso, insulara-se no deserto por mais de 1000 dias consecutivos. Todavia, voltando ao ambiente do esforço coletivo, em cooperação com antigos companheiros, acalentava sadias esperanças que se converteram em dolorosas perplexidades. Outra pergunta: que providências adotar contra o desânimo destruidor? Agora há pouco ele havia dito que jamais ele voltaria a se desanimar. E aí ele pergunta como agir para evitar esse desânimo. Espera, disse ela ainda num gesto de terna solicitude, como quem desejava esclarecer que a alma deve estar pronta a atender ao programa divino em qualquer circunstância, extreme de caprichos pessoais. Ouvindo-a, Saulo considerou que a esperança fora sempre a companheira dos seus dias mais ásperos. Saberia guardar o porvir com as bênçãos do Altíssimo. Confiaria na sua misericórdia, não desdenharia as oportunidades do serviço redentor. Então a esperança, essa virtude que faz com que nós aguardemos, né, que nós realizemos ações e aguardemos que o tempo vá nos fazendo trazendo a compreensão perfeita. Quando ela fala das pessoas que iriam concordar com ele, só o tempo que haveria de trazer essas pessoas. Então havia necessidade de esperar. A compreensão do real significado do aqui e agora é o caminho para que nós encontremos a esperança. É isso? E aí? Pergunta para vocês. Ele fez para mim, mas eu devolvo para vocês. O que é a compreensão do aqui e agora? Nós todos, agora mesmo nós estamos falando, né? Quando
Estevão diz para Saulo, para não se prender ao passado destruidor, o que, que ele estava chamando a atenção? Para o aqui e agora. O que importa é o passado destruidor ou as nossas decisões aqui e agora? O que importa é a decisão aqui e agora. Se eu me decido por amar, por servir, por trabalhar, por ser verdadeiramente o embaixador do Cristo, cooperador de Deus, aqui e agora, o que importa é essa decisão e todo esforço que eu fizer nos instantes aqui e agora ao longo do tempo. Então sempre nós estaremos sendo convidados a trabalhar aqui e agora. E aí sim nós nos libertamos do passado destruidor e não nos culpando, nos flagelando, nos mazelando, que nós vamos nos libertar. Ficou claro, gente? Muito, muito boa a intervenção. Mas os homens, em toda parte, medrava a confusão nos espíritos. Reconhecia que, de fato, a concordância geral em torno dos ensinamentos do Mestre Divino representava uma das realizações mais difíceis no desdobramento do Evangelho. Mas, além disso, as criaturas pareciam igualmente desinteressadas da verdade e da luz. Então, aqui Saulo faz uma lamentação. O desinteresse da verdade e da luz. Esse desinteresse ainda existe 2000 anos depois disso tudo? Quando ainda é verdade essa fala? Ainda existe muito desinteresse das verdades iluminativas no mundo. E o que Abigail fala para ele? Aí, antes disso, os israelitas agarravam-se à lei de Moisés, intensificando o regime das hipocrisias farisaicas. Os seguidores do caminho aproximavam-se novamente das sinagogas, fugindo dos gentios, submetiam-se rigorosamente aos processos da circuncisão, onde a liberdade do Cristo, onde as vastas esperanças que o seu amor trouxe à humanidade inteira, sem exclusão dos filhos de outras raças, concordavam em que se fazia indispensável amar, trabalhar e esperar. Entretanto, como agir no âmbito de forças tão heterogêneas? Como conciliar as grandiosas lições do Evangelho com a indiferença dos homens? Resposta: Abigail apertou-lhe a mão com mais ternura a indicar as despedidas e acentuou docemente: perdoa. Então, diante da incompreensão, o perdão. Em seguida, seu vulto luminoso pareceu diluir-se como se fosse feito de fragmentos de aurora. Empolgado pela maravilhosa revelação, Saulo viu-se só, sem saber como coordenar as expressões do próprio deslumbramento. Na região que se coroava de claridades infinitas, sentiam-se vibrações de misteriosa beleza. Aos seus ouvidos continuavam chegando ecos longínquos de sublimes harmonias siderais que pareciam traduzir mensagens de amor oriundas de sóis distantes. Ajoelhou-se e orou. Agradeceu ao Senhor a maravilha das suas bênçãos. Daí a instantes, como se energias imponderáveis o reconduzissem ao ambiente da terra, sentiu-se no leito rústico, improvisado entre as pedras. Incapaz de esclarecer o prodigioso fenômeno, Saulo de Tarso contemplou os céus embevecido. O infinito azul do firmamento não era um abismo em cujo fundo brilhavam estrelas. É o que se acreditava, né? Que era um abismo e que tinha as estrelas pregadas nesse abismo. A seus olhos, o espaço adquiria nova significação. Devia estar cheio de expressões de vida, que ao homem comum não era dado compreender. Hoje que a doutrina espírita nos explica com minúcias, né? Que não existe esse espaço, que tudo é construção em dimensões diferentes do que nós estamos acostumados.
haveria corpos celestes como os havia terrestres. Aquele intui que ele foi no corpo perispiritual. A criatura não estava abandonada em particular pelos poderes supremos da criação. Então não existe nenhum.

Abigail e Estevão fizeram com Saulo. Desde que nós façamos a nossa parte, porque eles nunca vão violentar as nossas consciências. Se nós, nos momentos difíceis, entrarmos em oração com confiança, com fidelidade a esse princípio de sermos embaixadores do Cristo e cooperadores de Deus, com certeza nós vamos ter amparo de benfeitores amigos que vão nos auxiliar na nossa tarefa evolutiva. A existência planetária alcançava novo sentido nas suas elucubrações profundas. Ninguém estaria abandonado. Os homens mais miseráveis teriam um céu, no céu, quem os acompanhasse com desvelada dedicação. Por mais duras que fossem as experiências humanas, a vida agora assumia nova feição de harmonia e beleza eternas. Então aqui ele chega a essa conclusão, né, de que ninguém está abandonado, nenhum de nós estamos. Experimentando uma paz até então desconhecida, acreditou que renascia naquele momento para uma existência muito diversa. Singular serenidade tocava-lhe o espírito. Uma compreensão diferente felicitava-o para o reinício da jornada no mundo. Então acredito que aqui nesse momento, e não no momento que Jesus aparece para Saulo, é que realmente ele toma a decisão de fazer surgir o homem novo, que ele se reporta lá na epístola aos Romanos, né, que nós estudamos no mês passado. O mal que eu não quero, esse eu faço. O bem que eu quero. Então, aquilo que ele gostaria de fazer e que ele ainda não fazia. E o mal que ele fazia, que ele já não queria fazer. Então, até esse momento ainda havia todo esse mal que era mais para ele mesmo. Depois que Jesus aparece na estrada de Damasco, nesse processo de culpa que ele ainda estava imerso. Mas a partir daqui, ele renasce para uma nova vida, com esse movimento de realmente fazer nascer um homem novo, para se tornar o grande embaixador de Jesus, que ele se tornou, o grande cooperador de Deus, que ele se tornou. Exatamente. Naquele momento foi o momento que ele se converteu. Aqui é o momento que ele renasceu de uma forma diferente, seguindo de uma forma resoluta a esperança, o amor, o trabalho, a esperança e o perdão, né, que passou a ser lema dele. Exatamente, a fala do Acordei é bastante pertinente. Na estrada de Damasco, ele tomou a decisão de seguir Jesus, ele se converteu. Só que a conversão nunca é um processo de mágica. Se fosse, né, era simplesmente converteu e Shazam, tudo vira bonitinho, né, de uma forma mágica. Não acontece. Shazam é aquele gênio do desenho animado antigo que fazia Shazam e tudo mudava, né? Na década de 70 esse desenho. Não sei nem se existe ainda. Então, dá a impressão que com Paulo aconteceu isso. Uma conversão instantânea e mudou tudo. Não é verdade, né? Ele, depois de todo esse tempo meditando profundamente no Evangelho, todo esse processo de angústia, e aí sim ele toma a decisão de... não a decisão, mas ele aprofunda o processo de autotransformação e se torna verdadeiro esse embaixador do Cristo, o cooperador por excelência de Deus. A fala do Raimundo é muito pertinente. A diferença de nós espíritas para outros cristãos de outras denominações. Eles conhecem o Evangelho, né? O Evangelho, os Atos dos Apóstolos, que fala da mudança de Paulo, mas de uma forma tão abreviada. Quando nós lemos o Paulo e Estevão, com a riqueza de detalhes da vida de Paulo, e vemos todos esses contrastes, todas essas dificuldades e a transformação das dificuldades, nós não somos especiais, mas nós somos convidados
a agir com muito mais

consciência do que aqueles que não têm esse conteúdo que nós temos. Então é aquela, muito se pedirá a quem muito foi dado, né? É muito claro isso. Se nos é oferecido muito, também é nos solicitado muito. A Kardec pergunta se é o estudo sistematizado que vai ajudar a concretização da mudança. O estudo sistematizado é um meio. A questão é, o estudo deve ser um estudo reflexivo, como Paulo fez o estudo reflexivo do Evangelho. Na maioria das vezes nós estudamos só a teoria, sem refletir a teoria na nossa vida. Se a teoria for estudada sem refletir na nossa vida, acontece o que tem acontecido com muitos espíritas, entrando em profundas depressões, espíritas se suicidando, espíritas que às vezes frequentaram o estudo sistematizado durante vários anos. Estão acontecendo isso ultimamente. Por quê? Porque é um estudo não reflexivo. Se você estudar apenas a teoria, sem trazer essa teoria para dentro da sua vida, vai adiantar muito pouca coisa. Vai se dizer que é um monte de teoria, só que a pessoa, na hora dos testemunhos, não sabe usar a teoria na vida dela. Então o estudo é fundamental. O estudo sistematizado da doutrina é fundamental. Agora, esse estudo deve ser reflexivo. Como que é isso na minha vida? Como que é a lei de causa e efeito na minha vida? Como é a reencarnação na minha vida? Todos os princípios básicos da doutrina espírita. Guardaria o lema de Abigail para sempre. O amor, o trabalho, a esperança e o perdão seriam seus companheiros inseparáveis. Cheio de dedicação por todos os seres, aguardaria as oportunidades que Jesus lhe concedesse, abstendo-se de provocar situações, e nesse passo saberia tolerar a ignorância ou a fraqueza alheias, ciente de que também ele carregava um passado condenável, que nada obstante merecera a compaixão do Cristo. Agora, nós vamos refletir alguns versículos das epístolas que fala sobre como deve ser a cooperação com Deus. E aí, gente, como deve ser a cooperação com Deus? Depois de fazer essa reflexão da passagem de vida de Paulo, nós vamos já trazer para o nosso trabalho do dia a dia no movimento espírita. Como deve ser a cooperação com Deus aqui no movimento espírita, que é convidado a reviver o cristianismo em espírito e verdade? Como deve ser? Então Lieber coloca aqui, né, que é o esforço pessoal para que a pessoa possa compreender o que é ser um cooperador de Deus, é isso? Né? E esse esforço é feito de que forma, hein, gente? Através de quê? É feito através de um processo de consciência. Então vejamos onde Paulo fala sobre isso. Em 1 Coríntios, capítulo 9, versículo 17, ele diz assim: se o faço de livre vontade, tenho galardão. Mas se constrangido, é então a responsabilidade de despenseiro que me está confiado. É possível nós fazermos o trabalho de ser cooperadores de Deus por obrigação? É possível você ser despenseiro. Qual a diferença do despenseiro para o cooperador? O cooperador, ele tem parte com aquele que serve. E o despenseiro só faz aquela tarefa mínima, porque o despenseiro é o empregado que cuida lá da despensa. Então ele não tem um compromisso maior com aquele que serve. Enquanto que o cooperador não. O cooperador, ele tem um compromisso com aquele que serve. Então nós somos convidados a agir por consciência. Podemos fazer por obrigação o trabalho do bem? Podemos. Podemos, não nos convém, porque nós vamos fazer o trabalho, mas o trabalho não vai nos auxiliar na transformação interior. Se ele ficar como despenseiro,
ele não vai despertar. Só vai despertar no momento que ele reconhecer que ele pode ser algo mais, cooperador de Deus. Aquela questão que a pessoa fala, não, de tanto ele fazer por obrigação, acabar gostando. O que nós vemos na prática não é isso. Psicologicamente, o que nós vemos são pessoas amargas, azedas, de tanto fazer, entre aspas, o trabalho do bem. A gente vê muito isso, principalmente no serviço de assistência e promoção social espírita. As pessoas fazendo assistencialismo, que não é serviço de assistência de verdade, ficando amargas, azedas no trabalho do bem. Mas que trabalho do bem é esse que gera azedume no trabalhador? Então, se ele está gerando azedume, porque a pessoa está trabalhando como dispenseiro. Às vezes a pessoa faz isso durante 30, 40 anos de vida, agindo como dispenseiro. E não é de tanto fazer que ela vai adquirir consciência. A consciência é algo de dentro da criatura. Então ela adquire a consciência e aí ela se transforma com o trabalho do bem. E esse é o objetivo de nós estarmos aqui. Do trabalho do bem servir de instrumento de nossa autotransformação. Porque se não acontecer isso, nós vamos permanecer como despenseiros. Na verdade, a pessoa cria benefícios, não, ela cria, ela faz uma, alguém que vem aqui, faz uma coisa por obrigação, vamos trabalhar no congresso, eu me chamaram, eu me senti obrigado e vou ajudar. Ela não vai ser útil trabalhando no congresso, fazendo qualquer coisa aqui na nossa federativa? Vai. Agora, para ela, aquele trabalho está servindo de autotransformação? Não. Ela está sendo útil, ela está ajudando, mas não está vendo o processo que só acontece quando há livre vontade. Então, o trabalho do bem, como cooperadores de Deus, deve ser de livre vontade, por autoconsciência. Na Epístola a Filemon, ele diz também, nada, porém, quis fazer sem o teu consentimento, para que a tua bondade não venha a ser como que por obrigação, mas de livre vontade. Então, novamente fala, para que a tua bondade não venha a ser como que por obrigação. Então, se nós fazemos por obrigação, não há o mérito de quando nós fazemos pela livre vontade. Continuando na reflexão sobre a cooperação com Deus, além de ser de livre vontade, o que mais que ela deve ter? Uma série de virtudes, mas como deve ser esse trabalho? Com amor. Né? Nós já vimos, o amor, o trabalho, a esperança, o perdão, são os lemas, é o lema, né? São as virtudes lema. Agora, como deve ser o trabalho com Jesus por excelência? Ele é individual ou em equipe? Hã? O trabalho interior de crescimento é individual. Agora, o trabalho do bem com Jesus é individual? É em equipe. E nas epístolas aos Romanos e aos Coríntios, de uma forma magistral, Paulo fala sobre o trabalho em equipe. Vamos ver? Vamos estudar um pouco mais rápido o nosso tempo, mas o objetivo é de nós refletirmos como deve ser o trabalho em equipe. Então ele diz em Romanos 12, 2, e não vos conformeis com este século, mas transformai-vos pela renovação da vossa mente, para que experimenteis qual seja a boa, agradável e perfeita vontade de Deus. Então aqui é compreender qual é a boa, agradável e perfeita vontade de Deus. Qual é essa boa, agradável e perfeita vontade de Deus, hein, gente? Qual é essa vontade maior do Criador? Hã? O que, que Deus quer para nós? A nossa felicidade. A nossa felicidade é conquistada de que forma? Pela nossa autotransformação. O trabalho do bem é um instrumento. O que nós vimos no mês passado, o mecanismo de autotransformação, o trabalho do bem é um instrumento para gerar essa autotransformação.
Continuando aqui, em Romanos 12, 3, porque pela graça que me foi dada, digo a cada um dentre vós que não pense de si mesmo além do que convém. Antes, pense com moderação, segundo a medida da fé que Deus repartiu a cada um. Então, cada um refletir com moderação no compromisso do trabalho de cada um. Aí depois ele vem. Na versículo 4, 12, 4, porque assim como num só corpo temos muitos membros, mas nem todos os membros têm a mesma função. Então ele vem comparando o trabalho com Jesus com o corpo. Aí nós temos vários membros, né? Vários, no caso aqui ele usa a palavra membro, modernamente nós utilizaríamos a palavra órgão, né? Então nós temos vários órgãos no corpo e nem todos têm a mesma função. Então, continuando, assim também nós, conquanto muitos, somos um só corpo em Cristo e membros uns dos outros. Então, o trabalho do bem como cooperadores de Jesus, nós somos um corpo. Então, a nossa federativa é um corpo. Nós somos os membros desse corpo, os órgãos desse corpo. E aí ele continua, de uma forma magistral, ele... Tendo, porém, diferentes dons, segundo a graça que nos foi dada. Se profecia, seja segundo a proporção da fé. A graça, na verdade, são as aquisições que nós conquistamos ao longo do tempo. Não é graça no sentido de Deus vai dar um para um, menos para outro. Não, são as conquistas que nós trazemos nas várias existências sucessivas. Então, nós temos diferentes dons, né? Cada um tem um dom, e cada um no trabalho, o que, que vai dar? Hã? Para o corpo, o que, que ele vai dar? O melhor do seu dom, não é? Se cada um de nós der o melhor do seu dom, o que, que vai acontecer com o corpo? Ele vai funcionar bem, equilibradamente. Se cada um não der o seu melhor, vai ter dificuldade no corpo, não vai? Sim, é diferente e cada um faz a sua função. E aí ele vem, se ministério, dediquemo-nos ao ministério. Ministério é a pregação. Ou que ensina, esmere-se no fazê-lo. Então, ao realizar a ação, faça com esmero, o melhor possível. Então, agir com esmero, dando o melhor que pode. Ou que exorta, faça-o com dedicação. Então, aquele que orienta, que está ali no atendimento fraterno, no nosso caso do movimento espírita, que faça aquilo com dedicação. O que contribui financeiramente, que faça com liberalidade. Ah, mas será que eu vou dar? Ah, eu vou dar esse dinheiro, vai me fazer falta? Ah, no movimento espírita nós temos isso ou não? Aqui não, né? Nós não temos isso não, né? Paulo já falava disso. Ao contribuir, contribua com liberalidade, não ficar com mesquinhez. O que preside com diligência. Então as igrejas cristãs tinham presidente, como os centros espíritas e as federativas hoje têm presidente. O presidente deve presidir de que forma? Com diligência. Atento a tudo o que está acontecendo, vendo o que está acontecendo com a equipe, com o todo. Porque se ele não tiver a percepção de todo, não vai haver diligência. Vai ser aquele presidente que deixa as coisas passar batido. E aí o corpo acaba perecendo, acaba tendo dificuldade. Quem exerce misericórdia com alegria. Então lá no serviço de assistência e promoção social, como que nós vamos agir? Por obrigação ou com alegria de doar? Né? O amor seja sem hipocrisia, detestai o mal apegando-vos ao bem. Então, não é aquele faz de conta, eu vou fazer de conta que eu sou bom, mas realizar o bem em si mesmo. Amai-vos cordialmente uns aos outros com amor fraternal, preferindo-vos em honra uns dos outros.
Então aqui ele, na Epístola aos Romanos, ele coloca de uma maneira genérica. Agora vejamos a Epístola aos Coríntios, que ele também faz uma comparação do trabalho em equipe com o corpo, que passa uma lição muito interessante. Isso aqui é mais rápido, vamos ver aqui, ó. Na primeira aos Coríntios, capítulo 12, versículo 12, que ele começa fazendo a comparação do trabalho em equipe com o corpo humano. Porque assim como o corpo é um e tem muitos membros, e todos os membros, sendo muitos, constituem um só corpo, assim também com respeito a Cristo. Então, novamente, a mesma raciocínio. O trabalho do bem, nós constituímos um corpo do trabalho do bem com Jesus. No 13 ele diz: pois em um só Espírito todos nós fomos batizados em um corpo, quer judeus, quer gregos, quer escravos, quer livres, e a todos nós foi dado beber em um só Espírito. Então aqui ele fala a respeito do batismo, que nós trabalhamos bastante no mês passado. Vamos retornar a esse assunto novamente pelo tempo. Porque também o corpo não é um só membro, mas muitos. Então o corpo, nós temos muitos membros desse corpo. Se disser o pé, porque não sou mão, não sou do corpo, nem por isso deixa de ser do corpo. Olha que raciocínio genial. Se um de nós fala, mas por que eu não estou lá no estudo de doutrina dando curso de monitores? E estou aqui na cozinha lavando pratos. Se a pessoa questionar isso, o que vai acontecer? É possível ela servir ao corpo dessa forma? Se o pé questiona, por que eu não sou mão? O que está acontecendo com a função dele de pé? Vai acontecer direito se ele começar a questionar se ele é mão? Exatamente o que muitas vezes acontece conosco. A pessoa se sente diminuída pelo trabalho que está fazendo. Ah, mas meu trabalho é insignificante, eu nem vou lá. O que vai acontecer com o corpo se a pessoa achar que o trabalho dela é insignificante? A pessoa não se sente parte. Se ela não se sente parte, o que vai acontecer? Né? Há uma possibilidade, no caso aqui, de substituição. Mas para ela, se ela não fizer parte do corpo, o que vai acontecer? Para a pessoa que não quiser fazer parte do corpo, pode acontecer processo obsessivo, pode acontecer uma série de coisas que a pessoa, porque ela abandona o corpo, e abandonar o corpo dentro dessa visão simbólica que Paulo está fazendo é muito problemático para quem abandonou. Se a pessoa ela começar a questionar, mas continuar fazendo parte, mas questionando, ela não deixa de ser, mas a função dela fica comprometida, porque ela não tem como fazer o papel da mão. O pé não tem como fazer o papel da mão, né? Vamos continuar aqui para a gente entender um pouco melhor. Se ouvido disser, porque não sou olho, não sou do corpo, nem por isso deixo de o ser. Se ele começar a questionar, mas por que eu não sou olho? Continuemos. Se todo o corpo fosse olho, onde estaria o ouvido? Se todo fosse ouvido, onde o olfato? Então, está dando para entender onde está querendo chegar? Se uma pessoa questiona, mas por que a minha função é essa aqui? Mas se todo mundo for fazer aquela função, o que acontece? Se todo mundo quiser o lugar da Luísa aqui na federação, ela está presidente agora, né? Então ela está uma presidente convidada a presidir com diligência. Agora, se todo mundo quiser a função dela, o que vai acontecer? Vai ter como haver o corpo? Se todo mundo quiser ser a cabeça no corpo, o que vai acontecer com o resto? Né? A fala do Lacordaire é bastante pertinente. Tem a ver com o despenseiro que nós acabamos de ver agora há pouco. A pessoa pode continuar aqui como despenseiro? Pode. O despenseiro, ele questiona até, mas por que eu estou aqui? Será? Eu sirvo ou não sirvo? Eu sou útil ou não sou útil? Pode? Pode. Agora convém para a pessoa
ela não deixa de ser do corpo, mas ela está como um estranho no ninho, como um peixe fora d'água. Por quê? O que mais importa é estar no trabalho ou se sentir no trabalho. Aqui Paulo está falando do trabalho em equipe, que a pessoa se sente importante no trabalho. Eu posso ser apenas a ponta da unha do dedinho do pé, mas eu sou a unha do dedinho do pé e sou importante nesse trabalho. É isso que ele está passando de orientação. Porque se a pessoa não se sentir, ela continua, mas sem aproveitar tudo aquilo que o trabalho favorece. Por isso que ele diz que o trabalho deve ser feito de livre vontade. Deve ser assim, mas a pessoa pode se sentir dispenseiro. E aí fica questionando: ah, eu não vou lá hoje porque eu não sou importante. Não, que eu não tenho nada para fazer. Aqui que eu vou lá, hoje é só estudo lá. Não tem nada a ver comigo. Né? Podemos, mas nós não sentimos energeticamente. Para ele mesmo, exatamente. Porque existe o coletivo e existe o individual. O coletivo não sobrepuja o individual. Eu posso ficar aqui no trabalho 30 anos, 40 anos, mas sem haver transformação evidente e necessária e dentro de mim. E aí a pessoa que se sente fora do corpo. Ela é do corpo, mas se sente fora do corpo, na prática, né? E o membro do corpo não é querendo ou não. É estar no trabalho. Se a pessoa abandonar, ela deixa de ser membro. Nós não deixamos de ser filhos de Deus nunca. Agora podemos sair fora do corpo. Se eu sair do movimento espírita e virar de uma outra religião, de uma seita fulana de tal lá, a pessoa deixou. É o estar e sentir-se no trabalho, sentir-se partícipe do trabalho. É uma questão energética. Por isso que Paulo está fazendo todas essas comparações aqui com o corpo humano. Vamos continuar a reflexão dele, que é muito, muito bonita. Mas Deus dispôs os membros, colocando cada um deles no corpo, como lhe aprouve. Quem é que nos coloca na tarefa? Nós mesmos? Ou nós somos colocados na tarefa por Deus e nós aceitamos ou não o compromisso? Podemos negar? Dentro dessa fala cordeira, nós podemos negar. Não quero, eu vou cuidar da minha vida no outro lugar. Podemos, mas não nos convém. Porque Deus nos colocou aqui como um convite da vida. Se todos, porém, fossem um só membro, onde estaria o corpo? Novamente ele faz o questionamento. Se todos fossem só a cabeça, onde haveria o corpo? Existe corpo só com cabeça? Não. Então, o corpo é um conjunto. O certo é que há muitos membros, mas um só corpo. Então, aqui ele fecha. O corpo é o trabalho com Jesus. Agora, muitos membros, cada um faz a sua parte. Então, no trabalho em equipe, se cada um fizer a sua parte com alegria, com diligência, com amor, com abnegação, nós vamos ter um corpo enorme e firme e com muita, muita produtividade, não vamos? É exatamente isso que nós somos convidados a fazer nas instituições espíritas, como Paulo advertia para as igrejas cristãs nascentes, tá? Funciona tudo azeitadinho, tudo funciona. Agora, se cada um começar a questionar: ah, eu estou fazendo muito, ou eu estou fazendo pouco demais, eu estou isso, eu estou aquilo, todos são importantes, desde a pessoa que entrega a mensagenzinha lá na porta até quem faz a comida, somos importantes. Cada um fazendo a sua função de acordo com o quê? Com o dom de cada um. Então nós adiaríamos por colocar a sirene fazendo comida lá, porque viraria uma gororoba que ninguém iria comer. Agora, ela na tesouraria organizando os números, está ótimo. Se a Cibele fosse para organizar os números, talvez viraria um caos.
Agora, na cozinha, fazendo comida, não tem outra pessoa melhor para fazer uma lasanha como o Cibele tem. Então, cada um oferecendo o seu trabalho com alegria. O importante é aqueles sentimentos que ele coloca na Epístola aos Romanos. Né? Uhum, sim. E nos convidando a transformar. Olha o que ele diz aqui no versículo 21. Não podem os olhos dizer à mão: não precisamos de ti. Nem ainda a cabeça aos pés: não preciso de vós. Não é isso? Então, se eu, não, meu trabalho é mais importante que eu, que sou o cozinheiro. Aí pronto. Se não houver toda a equipe funcionando, o almoço que nós fizemos antes de ontem, não funcionaria. Então, todos são necessários e ninguém é melhor que ninguém, ou maior do que ninguém, porque está numa atividade X ou Y. O afro, nessa passagem, ela serve também, futuramente nós temos um módulo só para trabalhar a união e a unificação. Ela serve para a equipe de uma instituição única, no caso aqui a nossa federação, serve para equipes do Centro Espírita Cuiabá, do Centro Espírita Maria de Nazaré, e assim por diante. E serve para a união de todos nós. O movimento espírita, o que é? União das várias instituições espíritas. Se a instituição X falar assim: não, eu não sou importante, a nossa instituição não é importante no movimento espírita, então ela já se alija, ela começa a questionar a existência dela. Né? Se ela falar: não, mas nós somos mais importantes, porque o nosso centro é muito maior do que os outros, ela já está nesse movimento de dizer que não precisa da mão, não precisa do outro. Mas isso nós vamos voltar no módulo oportuno. Pelo contrário, os membros do corpo que parecem ser mais fracos são necessários. Então, aquele que parece fraquinho, mas ele é necessário. O dedinho da mão é mais importante que o polegar? É mais importante que a mão inteira? Cada um, por menor que ele seja, mais fraco que ele seja, sem ele, nós vamos ter uma grande diferença na mão, no todo. Né? Isso serve para o corpo como um todo. E os que nos parecem menos dignos no corpo, a estes damos muito maior honra. Também os que em nós não são decorosos, revestimos de especial honra. Então, quando os trabalhos mais, entre aspas, insignificantes, dentro do trabalho de Jesus, vai ter menos honra do que os trabalhos, entre aspas, mais significativos? Não. O benefício é o mesmo para todos. Olha que maravilha isso, né? Tem a ver com a parábola dos trabalhadores de última hora. Porque o denário ganhou tanto aquele que trabalhou desde a primeira hora, quanto o que trabalhou pela última hora, não é? Ganhou um denário só, todos. E o que é esse benefício que é igual para todos? Independente do trabalho feito. Qual é? A paz de consciência pelo dever cumprido. Então, se cada um cumprir o seu dever da melhor maneira possível, importa se é o que está fazendo a palestra, ou o que está cuidando do passe, ou o que está distribuindo mensagem na porta de entrada do centro. Importa isso? Ou às vezes errou na tarefa alguma coisa e depois consertou aquilo. O que importa é a consciência tranquila do trabalhador e os benefícios que ele advém a ele a partir do trabalho. Né? Mas os nossos membros nobres não têm necessidade disso. Contudo, Deus coordenou o corpo, concedendo muito mais honra àquilo que menos tinha. Então, todos vão receber igualmente, porque o recebimento é a consciência tranquila. E isso é o divino dentro de nós. Então, não importa o que se faz, mas como se faz aquilo que
é feito. Para que não haja divisão no corpo, pelo contrário, coopere os membros com igual cuidado em favor uns dos outros. Se cada um fizer a sua parte com igual cuidado, dando o melhor, nós vamos ter um corpo em harmonia, um corpo funcionando a contento. Para concluir, de maneira que se um membro sofre, todos sofrem com ele. E se um deles é honrado, com eles todos se regozijam. Olha que beleza esse versículo. Se um sofre, não, fulano não quer nada com nada, vamos largar dele, vamos deixar ele lá longe. Podemos fazer isso? Podemos, mas dentro de uma visão sistêmica de vida, todo o sofrimento que acontecer com aquele vai repercutir em nós, porque a vida é sistêmica. Então, alijar pessoas, jamais. A pessoa pode até, se ela quiser, usar o livre-arbítrio, abandonar, mas aí é por ela. Agora, quando um membro sofre, é fundamental que nós, todo membro, vá lá e socorra. Aí vale a metáfora que o Saulo acabou de usar. Se a gente der uma martelada na mão esquerda com a mão direita vai lá e vai dar um jeitinho de alisar a mão esquerda, porque senão a dor vai ser insuportável, né? Então, essa fala aqui, se o membro da equipe está sofrendo, vamos lá auxiliar esse membro da equipe, porque senão todos vão sofrer juntos. E se ele é honrado, todos se regozijam. Ora, vós sois corpo de Cristo e individualmente membros desse corpo. Então aquele culmina, né, o raciocínio. Todos nós somos o corpo de Cristo e individualmente membros desse corpo. Então a igreja, a instituição, no caso a federação, os centros espíritas, é o corpo e nós membros desse corpo. Entretanto, procurai com zelo os melhores dons, e eu passo a mostrar-vos ainda um caminho sobremodo excelente. O importante é nós buscarmos os melhores dons, onde eu posso dar o melhor de mim mesmo. E aí, ofereço esse dom nessa atividade. A força para cooperar com Deus. Só um versículo que nós vamos refletir isso. Em Romanos 8:31, ele diz: que diremos, pois, à vista destas coisas? Se Deus é por nós, quem será contra nós? Então, se nós nos colocarmos como cooperadores fiéis de Deus, quem será contra nós? Muitas vezes nós tememos obsessão, nós tememos acontecer problemas na nossa vida que nos tire da tarefa. É claro que nós não vamos, por estar na tarefa do bem, ser eximidos de todas as atribulações próprias de um planeta de expiações e provas. Não é possível. Agora, se nós estivermos sendo cooperadores de Deus, fiéis, sempre haverá auxílio maior do que nós imaginamos. Porque se Deus é por nós, quem será contra nós? O resultado da cooperação com Deus, 1 Coríntios: ora, o que planta e o que rega são um, e cada um receberá o seu galardão segundo o seu próprio trabalho. Então, apesar de ser coletivo, é um corpo, agora cada um recebe de acordo com o seu plantio, de acordo com a sua tarefa realizada, né? Aí a forma, porque nós podemos ficar no corpo como dispenseiro. Se ficarmos como dispenseiro, o nosso galardão não vai ser o mesmo que aquele que servir com fidelidade e amor ao bem. Nós concluímos. Então, o objetivo de hoje era nós refletirmos sobre o significado dessa cooperação com Deus. O que é cooperar com Deus? O que é ser embaixador do Cristo? E todos nós somos convidados a trilhar esse caminho, e todos nós podemos, como
aconteceu com o apóstolo Paulo ser realmente conclusivos e resolutos e exitosos nesse caminho, né? Que nós realmente resolvamos definitivamente por ser esse embaixador do Cristo e cooperador.

falamos a respeito do sofrimento. E a nossa aula de hoje é a respeito da libertação do sofrimento. Quem não deseja se libertar do sofrimento? Quem é que, atingido por uma dor física, moral, espiritual, não deseja empreender todos os esforços, todos os meios ao alcance, para levar a cabo o processo doloroso e difícil que muitas vezes nós passamos? E vimos em nosso primeiro encontro a respeito da temática que Siddhartha Gautama, Buda, trilhando o caminho da autoiluminação, descobriu que a realidade da vida era o sofrimento. A dor, a doença, a dificuldade, a morte. Esses caminhos passavam pela nossa trilha existencial e dele tínhamos que dar conta. Tínhamos que ter a lucidez da consciência para percebê-los em nossa estrada e escolher o caminho correto. Mas se o sofrimento era uma realidade, ele provinha de causas, o desejo, a cobiça, tudo que nos prendesse à realidade da matéria e nos afastasse da realidade do espírito, seriam causas a estabelecer o sofrimento em nossas vidas. Mas o próprio Siddhartha Gautama chegaria à conclusão: existe uma forma de trilhar o caminho da libertação do sofrimento. E ele nos apresenta o caminho óctuplo, 8 vertentes que, se seguidas por cada uma das pessoas, levaria à libertação do sofrimento. Analisando essa proposta de Siddhartha Gautama, Joana de Ângeles faz uma análise dessas 8 vertentes do caminho óctuplo que nos levam à libertação do sofrimento, conjugando o pensamento espírita com as doutrinas psicológicas. Ela analisa cada uma dessas propostas que chamaremos o caminho óctuplo da libertação do sofrimento. Na primeira delas, ela dirá: crer retamente. Crer retamente é direcionar o pensamento de forma positiva, edificante, firmando-o em propósitos saudáveis que favorecem a realização excelente dos postulados nos quais se crê. Muitas pessoas têm crença e o mundo vive com muitas crenças ao mesmo tempo. Mas é necessário questionar-se nesse momento: quais são as minhas crenças? Muitos dirão a respeito da sua religião, da sua confissão, da sua fé. Mas será que é isso exatamente que são as minhas crenças? As minhas crenças são aquelas que me sustentam nos momentos de desafio, nos momentos de dores, nos momentos de angústia. Isso, em última instância, é o que eu acredito. E muitas vezes esses momentos de dores nos tornam contraditórios com aquilo que dizemos crer, com aquilo que falamos, com aquilo que pensamos. Esses momentos mostram as nossas crenças efetivas, por isso a proposta de Buda, analisada por Joana de Ângeles, se contrapõe. Crer retamente. E o Espiritismo irá além. Crer aliado à razão, aliado à consciência, aliado à luz do discernimento, para que possamos não somente crer, mas estabelecer uma crença saudável, uma crença que caminhe com um pensamento positivo, edificante, firmado em propósitos saudáveis. Crer retamente é a primeira dessas propostas. E cabe reflexionar como andam minhas crenças. Avaliemos nos nossos momentos de dores quais são os nossos pilares de sustentação. Que tipo de fé eu carrego quando tudo não vai muito bem ou vai mal, como costumamos dizer? Que tipo de sustentação eu tiro do íntimo do meu ser, da alma, nesses momentos em que a vida me desafia e a vida nos desafia tantas vezes? Por isso, crer retamente, estabelecer patamares positivos dessa crença, é o primeiro desses pilares para a libertação do sofrimento.
No segundo dos postulados do caminho óctuplo, Siddhartha Gautama propõe querer retamente, no que Joana de Ângeles elucida na obra Plenitude. Querer retamente propõe métodos compatíveis com os objetivos da crença anelada. Sem o uso dos meios correspondentes, as realizações perdem a qualidade de que se devem revestir. O que mesmo que eu quero para a minha existência? E quais os meios que utilizo para que esse querer se efetive? Porque muitas pessoas confundem, e aí até mesmo algumas propostas psicológicas trazem à tona dizendo, querer é poder. Realize tudo o que você deseja. E criam técnicas de persuasão que em muitos momentos são favoráveis, são positivas, mas aqui é uma instância além. Porque nos cabe perguntar acima de tudo, esse querer vem de onde? Em que lugar estão conectadas as forças, as fontes do meu querer? Porque se esse querer é do ego, está conectado somente a tudo aquilo que eu posso realizar em uma vida, mas que não se trata de uma realização mais ampla, esse querer ainda é superficial. O querer retamente pressupõe uma conexão maior com a alma, com o self, com o ser integral que nós somos, para direcionar esse querer de forma potente, com a energia positiva, mas voltada para meios que nos realizem plenamente. Quantas vezes nós queremos algo, mas esse algo, ele é temporário. Esse algo é ilusório. E mesmo que consigamos, porque muitas vezes realizamos os objetivos do ego, mas nos perguntamos, isso é satisfatório? Como aquele carro que eu desejo muito comprar um carro, e certa feita uma amiga minha me dizia isso, desejo muito ter aquele carro. E lutou, batalhou, trabalhou para conquistar, para comprar aquela máquina que ela tanto almejava. E conseguiu. Nada mais justo do que ficar feliz pela conquista. Mas passados apenas 2 meses, lá vinha ela com a queixa. Mas os impostos são muito caros. O seguro é caro demais do meu carro. As ruas não estão equipadas adequadamente para andar com minha máquina. Os buracos, as pessoas na rua. E nós vemos como um desejo que antes seria tudo o que ela almejaria se transforma num transtorno. Porque estava ainda associado ao ego. O ego pode ter o seu querer, o seu desejo. Mas saibamos que isso tudo é muito transitório. E como é transitório, se a ele nos apegarmos, teremos o sofrimento. Por isso, Joana elucida, querer retamente é observar de onde provém esse querer e utilizar os meios adequados para consegui-lo. Porque se usamos meios antiéticos para alcançar os nossos desejos, estamos em conexão com a alma ou estamos nos perturbando mais ainda? Estamos nos afastando dessa essência que somos e perdendo o contato com o self, nos transtornando e criando ainda mais sofrimento para as nossas próprias existências. Portanto, o querer propõe métodos compatíveis com a crença anelada. É certo querer, podemos desejar, e a força do pensamento, sem dúvida alguma, auxilia na consecução desses objetivos. Melhor será ainda quando homens e mulheres tiverem esses objetivos sintonizados com a essência, com o self que nós somos. A partir desse ponto, chegamos ao terceiro item, falar retamente. Quando se crê e se quer retamente, fala-se com a mesma qualidade de intenção. O falar retamente fomenta o progresso, desenvolvendo as aspirações que se exteriorizam em ideais de liberdade e amor. Quanta energia nós desperdiçamos com a nossa fala, levando a conversação de maneira equivocada,
levando a má notícia adiante, não fazendo a reflexão daquilo que ouvimos e sendo simples meios de transporte de muitas vezes daquilo que é considerado uma notícia nefasta. Isso porque mal utilizamos ainda o crivo da consciência. Basta olhar os telejornais. Quando acordamos, ligamos normalmente a televisão ou lemos um jornal, uma notícia, normalmente as notícias impactantes, negativas, nos chamam mais atenção. E logo recebemos aquela carga e levamos aos nossos ambientes de trabalho, ao círculo familiar, aquilo passa a ser parte do nosso convívio. E aquela energia que sai através do verbo, que poderia ser construtiva, torna-se meio de destruição. Porque a notícia negativa, ela mata a esperança, mata a alegria de viver. E quantas vezes, sem nos darmos conta, levamos adiante notícias que nem sabemos verdadeiras. É certo que o homem não deve se alienar do mundo em que vive, deve estar atento aos noticiários, aos jornais, mas deve ter sempre o crivo da razão, o crivo do discernimento, para saber filtrar aquilo que lhe vem e aquilo que também sai de sua boca, porque contamina o ambiente em que vive. Que tipo de verbo estou levando às pessoas que convivem comigo? A minha fala, ela é cheia de quê? De alegria? De esperança? Ou é cheia de queixas? Cheia de lamentações? Cheia de dores? Cheia de notícias amargas? Porque é isso que muitas vezes está presente no meu psiquismo. E se eu não elaboro através da consciência, através do discernimento, essa fala sai sem nenhuma conexão com algo mais profundo da alma. Como é fácil, às vezes, falar somente aquilo que ouviu. Como é difícil, mas é importante, refletir naquilo que falamos. Refletir na forma, não somente naquilo, mas na forma, porque uma verdade pode ser dita de várias formas. E às vezes as pessoas dizem, fulano precisa escutar umas verdades minhas. Mas eu não percebo e não me dou conta muitas vezes se eu também gostaria de ouvir as verdades que eu preciso da mesma forma que digo para os outros. Então muitas vezes essa fala está movida de uma entonação que leva emoções amargas, que leva, muitas vezes, o desequilíbrio adiante e fomenta cada vez mais esse estado de coisas que nós vemos. Ao invés da discussão, buscar o diálogo. Mesmo que seja para resolver um problema. O diálogo, sentar-se junto à pessoa, esclarecer, colocar as coisas às claras. E muitas vezes vemos isso nos relacionamentos. A falta do falar retamente vai criando lacunas, muitas vezes que levam as relações à separação, ao divórcio, porque as pessoas deixam de se comunicar, de falar daquilo que o coração está cheio, mas de uma forma que o outro possa compreender. Porque quando essa fala sai de forma autoritária, sai na versão do poder distanciada do amor. E como é bom quando a gente ouve uma boa palavra, uma boa música, alguém com uma conversação agradável, com a emoção que vibre nessa entonação, porque isso nos envolve, isso nos traz esperança à alma e falta muito isso no nosso dia a dia. E nós podemos ser esses intermediários. Nós que buscamos uma mensagem de alegria, e é interessante percebermos que evangelho, traduzido do grego, quer dizer boa nova. Boa nova. E como deve ser traduzida uma boa nova? Se não de alegria, se não de entusiasmo. E essa palavra também, entusiasmo, quer dizer pleno de Deus, entous. Esse Deus que devemos estar plenos e que deve sair através da nossa fala. Por isso essa reflexão é importante, porque essa mesma fala mal utilizada pode ser fonte de sofrimento, enquanto que o falar retamente pode exteriorizar
ideais de liberdade e de amor. Operar retamente é o passo seguinte, a quarta proposta do caminho óctuplo. Operar retamente é técnica de terapia preventiva quanto curadora para o sofrimento. Quem não atua errado não tem necessidade de repetir a experiência, refazer o caminho, ressarcir débitos. Tal ação, entretanto, começa nas pequenas decisões. Passamos do crer, passamos pela nossa fé, pelo nosso falar, por estabelecer um querer retamente e chegamos ao operar retamente. Levar adiante a ação correta, o empreender, que pode ser tanto técnica preventiva quanto curadora para o sofrimento. Quantas vezes temos que refazer as lições da vida? E assim também são os caminhos existenciais. Se não tivéssemos cometido aquele erro no passado, teríamos seguido por um caminho mais tranquilo. Mas aquele erro, aquele empecilho, aquela escolha indevida, foi resultado do sofrimento. Isso é muito natural, porque a vida nos traz a lei de ação e reação. Nos traz o retorno, somos hoje o resultado das nossas construções passadas e dessa existência até agora. Sabemos das nossas escolhas pelo resultado atual. Qual é o resultado atual? Qual é o resultado atual na minha consciência, nas minhas emoções? Fazendo o discernimento disso, eu posso projetar aquilo que desejo no futuro e começar a operar, a agir de maneira sintonizada, de maneira harmônica com os meus desejos. E quem é que vai discernir isso? A luz da nossa consciência, a nossa intuição, a nossa capacidade de pensar, de escolher entre o bem e o mal, capacidade que vamos adquirindo no caminhar das nossas reencarnações, quando a nossa inteligência vai sendo treinada, quando o nosso discernimento vai sendo mais equipado, quando as experiências negativas que já temos podem ser traduzidas em lições de vida. E isso também nos ensina a lidar com o sofrimento, porque o sofrimento é resultado desse operar de maneira equivocada. Bem, se eu agi daquela forma no passado e tive esse resultado, e se ele é negativo, certamente que minha ação deve ser consequentemente transformada a partir de agora. O meu operar deve ser mudado. Agora o que acontece é que muitas pessoas esperam um retorno imediato de tudo isso. E aí reclamam das religiões. Mas Cláudio, eu vou para o centro, eu oro, eu participo de doutrinária, participo de mediúnica, participo de desobsessão, participo de um monte de coisa. Mas minha vida não muda. Por que será que não muda? Porque muitas vezes os condicionamentos permanecem. Muitas vezes nós temos os vícios morais, os hábitos arraigados, como se fossem uma segunda natureza em nossa vida, e continuamos, mesmo participando de uma filosofia nova, de uma religião libertadora, de algo que proporcione uma renovação, continuamos com esses condicionamentos ainda por muito tempo. Imaginemos, levamos tantas vidas construindo determinados condicionamentos. É lógico que uma escolha pode renovar esse caminho, mas há um tempo de adaptação. Há um tempo para que esse operar retamente comece a render os seus frutos. E esse meio tempo em que isso acontece se chama esperança. Esperança é a sabedoria de saber esperar. Não aquele que espera passivamente para que as coisas aconteçam. Mas

de aguardar que os outros resolvam, mesmo que seja espiritualidade. E às vezes nada fazemos, não operamos retamente e queremos transformar a nossa existência. Enquanto que o operar retamente é técnica de terapia, tanto preventiva quanto curadora para o sofrimento. E decidindo-se por operar retamente, chegamos ao quinto passo: viver retamente. As ações que se sucedem transformam-se no modus operandi de cada indivíduo, que aí passa a ter o seu modus vivendi. Quem age retamente, vive retamente. Viver de maneira correta, viver colocando os nossos objetivos existenciais em tudo aquilo que possa realizar a nossa alma. Viver anelando metas saudáveis. E muitas vezes quando falamos do viver, e Joana estabelece uma boa ponte em vida, desafios e soluções, todos, ou a maioria de nós, deseja viver bem. E aí perguntamos às pessoas, o que é viver bem? Ah, é ter uma vida tranquila, é ter um bom salário, é ter uma boa casa, uma família boa, é ter um bom carro, um status que possa garantir que eu pague minhas contas no final do mês e ainda sobre um pouco para o mês seguinte. É dar uma boa escola para os meus filhos, garantir uma herança que dê para minha família uma condição satisfatória de vida. E muitas vezes vamos elencando esse viver bem como uma vida pautada muito na consciência do ego. Uma vida que pode ser até mesmo uma vida condizente, uma vida ética, mas perguntamos, é uma vida profunda? É uma vida de ideais profundos que possa me transformar? Por isso Joana faz a ponte. O ideal não é somente buscar viver bem, no sentido de usufruir bens, no sentido egóico da palavra, mas bem viver. Bem viver que passa a ser uma meta existencial, passa a ser uma conduta de vida perante qualquer desafio. Eu passo a bem viver. Bem viver é saber que a vida tem um significado profundo, é saber que cada experiência traz uma lição para mim. Mesmo que seja uma experiência dolorosa, e muitos passamos por experiências dolorosas, fazem parte da vida, fazem parte das pessoas, faz parte do caminho existencial de cada um de nós, porque o ego precisa muitas vezes ser estimulado para saber sair da situação cômoda na qual se encontra. Muitas vezes esse viver bem traduz-se numa comodidade que vai levando à inação, que vai levando muitas vezes a pessoa a ficar estagnada, enquanto a vida é uma dinâmica profunda de mudanças. Como já dizia o filósofo Heráclito de Éfeso, o pensamento de Heráclito de Éfeso é traduzido muitas vezes da seguinte forma. Ele dizia, em outras palavras, que seria impossível um homem tomar banho no mesmo rio duas vezes. Por quê? Perguntaram a ele. Bem, porque quando pela segunda vez o homem for mergulhar no rio, esse homem não será mais o mesmo. Ele terá se transformado. E também o rio já não terá as mesmas águas, já terá modificado o seu volume, as margens desse rio serão diferentes e toda a sua contextura. Porque o nosso corpo vai se transformando numa dinâmica que mal percebemos. Vamos modificando as células do corpo numa velocidade impressionante. Para nos tornarmos adolescentes, o corpo infantil morre, entre aspas. Morre a criança que existe entre nós. E do jovem morre também para que nasça o adulto e assim sucessivamente na vida, porque a vida é essa eterna dinâmica, a dinâmica de mudança. Então viver bem tem que se adaptar a essa dinâmica de mudança constante, existencial. Esse bem viver deve fazer parte do nosso cardápio do dia a dia,
para tudo o que enfrentemos.

0: todas as coisas, todas as situações. Ter em mente sempre que a vida nos traz lições, desafios, propostas. A questão muitas vezes não é o que a vida me traz, mas a forma que eu respondo para a vida. A resposta emocional, a resposta espiritual, a forma como irei viver as experiências que a vida me traz, que são únicas, que são singulares, que são um presente de Deus para cada um de nós. Presentes às vezes dolorosos, mas é a forma que a vida encontra de nos despertar. Por isso, o viver retamente se transforma num modo de viver ou modus vivendi, como traz Joana de Ângeles. Passa a ser a nossa forma de encarar a vida que vai nos conduzindo à libertação do sofrimento. E aí chegamos num sexto ponto: esforçar-se retamente. Esforçar-se retamente é saber aplicar a capacidade dos seus recursos naquilo que propicia felicidade real, duradoura, sem as aflições dos prazeres fugídios que necessitam de repetir-se sem cessar, não lhes aplacando a sede, antes aumentando-a perturbadoramente. Esforçar-se retamente. Muitas vezes eu quero me esforçar para me libertar de um sofrimento. Utilizo todas as minhas forças, mas se essas forças não são canalizadas de maneira correta, de maneira ideal, será um dispêndio de forças que me trará ainda mais sofrimento. Esforçar-se retamente, por isso, é buscar aplicar os recursos naquilo que traz a felicidade real. O que é que me traz a felicidade real? Certa feita eu conversava com uma amiga que me dizia que fizeram com ela uma brincadeira de muito mau gosto. Ela havia jogado na loteria e havia sido feito um bolão no trabalho. E aí chega, quando ela chega no trabalho, a notícia: ganhamos no bolão. E aí aquela algazarra, aquela festa que se fez, porque eles tinham acertado os números, e todos eles ganhariam uma boa quantidade de dinheiro. Mas, depois de feita toda a festa, disseram que teria sido uma brincadeira. Não, é brincadeira, não ganhamos do bolão. E aí a frustração de não ter acertado aqueles números que muitas pessoas pensam que irão conduzir à felicidade plena. Alguns até fazem alguns objetivos meritórios. Ah, se eu ganhar na loteria, irei ajudar o centro, irei dar muitas cestas básicas para as pessoas. Metade desse dinheiro, aí pensam melhor, bem, metade não, 40%, 30%, e vão diminuindo até ficar uma quantidade bem exígua daquilo. Mas eu perguntei para essa minha amiga: mas quando você soube, num primeiro momento, que tinha ganho na loto, o que você sentiu? Alegria? Ela parou para pensar e disse: não, não foi alegria, foi euforia. Porque no mesmo tempo que eu fiquei ansiosa, eufórica, eu comecei a pensar também: ah, meu Deus, meus parentes agora vão querer tudo, todos vão querer se aproximar de mim para pedir dinheiro, minha vida vai ser um inferno. Vai ser uma dificuldade tremenda para lidar com essas pessoas e eu vou ser muito dura. E aí começou a pensar o que ela faria com o dinheiro, mas ela se deu conta que aquilo que pensava que ia ser a salvação, na verdade, ia trazer outros transtornos. Não que não se possa ganhar dinheiro e continuar uma pessoa nobre e feliz, mas é que antes é preciso ter sabedoria para lidar com os recursos que a vida coloca ao meu dispor. Isso que é o mais importante. Mesmo porque, à medida que nós nos capacitamos, a divindade vai colocando mais recursos às nossas mãos para que saibamos distribuí-los, para que saibamos bem aplicá-los, para que utilizemos não somente para o nosso bem, mas para um bem coletivo também. Porque a humanidade cresce não somente individualmente, mas coletivamente. Então, todos esses recursos também são transitórios. E aquilo que a gente pensa que irá se transformar na felicidade existencial, muitas vezes, é o motivo de transtorno. Por isso que mais importante do que essa felicidade da ilusão é esforçar-se retamente. Para onde eu canalizo a minha energia? O meu esforço de vencer na vida, para onde mesmo que ele está sendo canalizado? O meu querer, a minha vontade, a minha força, para onde ela está sendo destinada? Porque esse objetivo tem que ser nobre, tem que ser belo, tem que ser bom, para que possa trazer para a alma a sensação de que vale a pena todo o esforço, vale a pena. Vale a pena me dedicar, me esforçar, utilizar minhas forças, gastar tempo, o que chamamos de sacrifício. E a palavra sacrifício vem de sacro, ofício, um ofício santo. E esse sacrifício tem que ser nobre para que essas energias sejam utilizadas no esforçar-se retamente, que também é um dos passos para a libertação do sofrimento. E nesse caminho todo nós somos chamados a uma sétima proposta de pensar retamente. Pensar retamente faculta harmonia psicológica e sintonia com os benfeitores da humanidade, em cuja convivência psíquica se aurem energias benéficas propiciadoras da saúde, que vão atuar nas causas dos sofrimentos, alterando-lhes a vigência e os efeitos. E aí nós perguntamos: como andam os seus pensamentos? Para onde eles te levam no dia a dia? Porque muitas vezes não somos nós que conduzimos os pensamentos, mas eles que nos conduzem. E como muitas vezes eles estão envolvidos nas teias dos nossos complexos, dos nossos conflitos, das nossas dores, esse pensamento negativo vai se imiscuindo nas nossas células. Como já dizia o médico indiano radicado nos Estados Unidos, Deepak Chopra, somos as únicas criaturas na Terra que podemos mudar a nossa fisiologia a partir do que nós pensamos. Complementa ele: as nossas células estão a todo momento bisbilhotando os nossos pensamentos. Se as nossas células estão bisbilhotando os nossos pensamentos, o que essas células encontram quando vasculham a nossa energia mental? Que tipo de pensamento é um pensamento voltado de forma positiva, de forma harmônica? Ou esses pensamentos estão cheios também de energias deletérias, das nossas viciações mentais, que levam adiante a doença, que levam à desarmonia, ao desequilíbrio, consequentemente ao pensamento, ao sofrimento. Conduzem ao sofrimento, porque pensar de maneira desequilibrada nos conduz a sofrer muito. Quantas vezes nós sofremos por antecipação, por conta do pensamento? Temos o desafio, um encontro, uma prova que iremos fazer, algo que irá decidir algo importante para nós, uma reunião, e aí já começamos a pensar de forma negativa: não vai dar certo. Ah, isso não vai dar certo, eu não vou conseguir. Se fosse em outro tempo, se fosse em outras condições. E aí começamos a série de lamentações e queixas, pautadas numa baixa autoestima, pautadas nos nossos complexos, nas nossas dificuldades, quando o pensamento pode ser harmônico: eu irei fazer o melhor que posso. Cheguei até aqui, irei dar conta, bem ou mal, irei tranquilo, de peito aberto, de mente aberta, porque o meu objetivo é nobre. E aí, a importância de ter os passos, todos aqueles passos já falados, para concretizar também no pensamento reto, no pensamento positivo, na postura de enfrentar os desafios. Bem, se a vida me coloca nessa situação, é porque eu posso enfrentá-la. Se a vida me traz isso, é porque eu posso conduzir da melhor maneira possível. Ir adiante com pensamento confiante, com pensamento trazendo uma conexão com a alma, o que muitas vezes não acontece. E aí a moderna psicologia já traz os ensinamentos, dizendo que nós temos em média 95 mil pensamentos por dia. Olha a quantidade absurda de conexões que nós fazemos, e a maioria desses pensamentos é um pensamento doentio. Por isso propõe Joana de Ângeles: quando sentir que o seu pensamento caminha pelas trilhas do negativismo, da desarmonia, da doença, substitua por uma onda saudável do pensamento. Substitua, e para isso é necessário estar vigilante. Não é à toa que Jesus já propunha: vigiai e orai. Vigiar é estar atento à onda da nossa emissão mental, para onde ela está sendo canalizada. Ele estar atento aos nossos pensamentos, porque pensamento é força que constrói ou que destrói. Se está destruindo, eu tenho que transformar. Se está construindo, prosseguir nessa linha para que harmonize emoção, sentimento, a alma em torno de um pensamento saudável. E por fim, a oitava proposta: meditar retamente. Se o indivíduo permitir-se olhar para dentro, todo ele se torna uma só ideia visual ao captar a luz divina. Igualmente, todo ele se fará luminoso e nenhum sofrimento perturbará, graças à aquisição da saúde integral. Somos acostumados a olhar para fora, a sermos almejados pelos nossos sentidos externos. Por isso, já dizia Carl Gustav Jung: quem olha para fora, sonha. Quem olha para dentro, desperta. Aprender a olhar para dentro. Para dentro de si mesmo, observando todo esse mundo radiante que existe dentro de nós e muitas vezes nos passa despercebido. Nessa vida que se torna uma vida cada vez mais intensa na nossa civilização atual, é necessário, cada vez mais urgente, reservar alguns momentos para reflexão, para meditação, para autoanálise, que possa envolver todos esses postulados e nos fazer reverter o caminho existencial que trilhamos. Reverter o sofrimento que se abate sobre nós e não perguntamos o significado dele. E isso existe dentro de nós, esse mundo radiante, esse significado profundo que deve ser buscado através desse olhar mais profundo. A civilização constrói cada vez mais sondas poderosas que viajam na Terra, que viajam na Lua, viajam pelos orbes, pelas galáxias, nos trazem imagens de países, continentes distantes, nos trazem imagens do outro lado do universo, dos buracos negros, dos quasars e de tantas outras maravilhas que existem. Isso é muito importante para o desenvolvimento da humanidade. Mas se esse mesmo homem não consegue voltar-se para olhar para dentro e perceber a maravilha de que é feito, perceber que o seu próprio corpo é também partícula do universo, permaneceremos perdidos na teia do sofrimento. Por isso, conclui Joana de Ângeles: quem medita, crê, quer, fala, opera, vive, esforça-se e pensa com retidão, adquire os valores indispensáveis à salvação. Nesse estágio, a pessoa doa-se e já não mais vive, sendo Cristo quem vive nela. Liberta-se, por fim, do sofrimento. Esses passos são algumas dicas, são algumas luzes trazidas da espiritualidade, dos ensinamentos milenares de Siddhartha Gautama, o Buda que trilhou o caminho da iluminação ou da individuação. E esse é um convite para que cada um de nós também trilhe a sua busca. Qual é o sofrimento que se abate em minha vida nos dias atuais? Qual é o significado que esse sofrimento me traz? Quais são suas causas? Não somente o porquê, mas o para quê ele existe em minha existência? De que forma eu posso minorá-lo, transformá-lo, vivê-lo de forma mais profunda para que não mais precise dessas lições? E trilhando todos esses passos de uma crença, de uma meditação, de um pensar, de um agir e todas as outras propostas aneladas na consciência do Espírito, certamente estarei dando o rumo correto, certo, para que me liberte, enfim, do sofrimento, descobrindo nele um profundo significado existencial. Aguardamos vocês até o nosso próximo encontro, e abaixo fica o nosso e-mail com o convite. Mande as suas perguntas, as suas questões, e oportunamente teremos um programa para esclarecer todas as suas dúvidas. Uma semana de muita paz.
1: Irmãos, participantes do grupo do Evangelho da quarta-feira, da Sociedade Espírita Luz e Caridade, pediria a todos para providenciarem um copo com água para a fluidificação das águas. Após, então, farei a leitura de uma mensagem do livro Vinha de Luz, de Chico Xavier, pelo Espírito Emmanuel. Ressuscitará. Disse-lhe Jesus: teu irmão há de ressuscitar. João 11:23. Há muitos séculos, as escolas religiosas do cristianismo revestiam o fenômeno da morte de paisagens deprimentes. Padres que assumem atitudes hieráticas, ministros que comentam as flagelações do inferno, catafalcos negros e panos de luto. Que poderia criar tudo isso, senão o pavor instintivo e o constrangimento obrigatório? Ninguém nega o sofrimento da separação. Espírito algum se furtará ao plantio da saudade no jardim interior. O próprio Cristo emocionou-se junto ao sepulcro de Lázaro. Entretanto, a comoção do celeste amigo edificava-se na esperança, acordando a fé viva nos companheiros que ouviam. A promessa dele ao carinho fraternal da Marta é bastante significativa. Teu irmão há de ressuscitar, asseverou o mestre. Daí a instantes, Lázaro era restituído à experiência terrestre, surpreendendo os observadores do inesperado acontecimento. Gesto que se transformou em vigoroso símbolo. Sabemos hoje que o Senhor nos reergue em toda partes, nas esferas variadas da vida. Há ressurreição vitoriosa e sublime nas zonas carnais e nos círculos diferentes que se dilatam ao infinito. O espírito mais assombrado no sepulcro do mal e o coração mais duro são arrancados das trevas psíquicas para a luz da vida eterna. O Senhor não se sensibilizou tão somente por Lázaro. Amigo divino, a sua mão carinhosa se estende a nós todos. Reponhamos a morte em seu lugar de processo renovador e enchei-vos de confiança no futuro, multiplicando as sementeiras de afeições e serviços santificantes. Quando perderdes temporariamente a companhia direta de um ente amado, recordai as palavras do Cristo àquela reduzida família de Betânia, é a miniatura da imensa família da humanidade.
2: Capítulo 13, item 9. Instruções aos Espíritos. A caridade material e a caridade moral. Amemo-nos uns aos outros e façamos a outrem o que queríamos que nos fosse feito. Toda religião, toda moral se encontram encerradas nesses dois preceitos. Se fossem seguidos nesse mundo, seríeis todos perfeitos. Nada mais de ódio, de divergência, direi mais ainda, nada mais de pobreza, porque do supérfluo da mesa de cada rico, muitos pobres se alimentariam, e não vereis mais. Nos sombrios bairros que habitei durante minha última encarnação, pobres mulheres arrastando consigo miseráveis crianças necessitadas de tudo. Ricos, pensai um pouco nisso, ajudai com o que tendes de melhor. Os infelizes, dai, porque Deus vos retribuirá um dia o bem que houverdes feito, para que encontreis, ao sair do vosso envoltório terrestre, um cortejo de espíritos reconhecidos, que vos receberão no limiar de um mundo mais feliz. Se pudesseis saber a alegria que experimentei em reencontrar aqui aqueles a quem pude beneficiar em minha última vida terrena. Amai, pois o vosso próximo, amai-o como a vós mesmo, porque o sabeis agora. Esse feliz que repiles talvez seja um irmão, um pai, um amigo, que afastais para longe de vós. E então, qual será o vosso desespero em reconhecendo no mundo dos espíritos? Desejo que aprendais bem o que pode ser caridade moral, a que cada um pode praticar, a que nada custa materialmente, e, entretanto, a que é mais difícil de se pôr em prática. A caridade moral consiste em se suportar uns aos outros, e é o que menos fazeis nesse mundo inferior onde estáis encarnado no momento. Há um grande mérito, crede-me, em saber-se calar para deixar falar um mais tolo, e ainda aí está um gênero de caridade. Saber ser surdo quando uma palavra de zombaria escapa de uma boca habituada a escarnecer. Não ver o sorriso de desdém que acolhe a vossa entrada entre pessoas que frequentemente, erradamente, creem-se acima de vós, enquanto que, na vida espiritual, a única real, estão algumas vezes bem longe disso. Eis um mérito, não de humildade, mas de caridade, porque não anotar os erros de outrem é caridade moral. Entretanto, essa caridade não deve impedir a outra, mas pensai, sobretudo, em não menosprezar o vosso semelhante, lembrar-vos de tudo o que vos tenho dito. É preciso lembrar sem cessar que no pobre rejeitado talvez repilais um espírito que vos foi caro e que encontra momentaneamente em posição inferior à vossa. Eu revi um dos pobres de vossa terra que pude por felicidade beneficiar algumas vezes e a quem me cabe agora implorar por minha vez. Recordai-vos de que Jesus disse que somos irmãos, e pensai sempre nisso, antes de repelir o leproso ou o mendigo. Adeus, pensai naqueles que sofrem e orai. Irmã Rosália, Paris, 1860.
3: Olá, queridos irmãos e irmãs do nosso Evangelho da quarta-feira, meus queridos amigos, com muita saudade, mas aqui estamos novamente. Bom, então hoje, como já foi lido ali o Evangelho, né, então agora nós vamos fazer apenas alguns questionamentos, que é desse capítulo 13, item 9, né? Caridade material, caridade moral. Bom, antes de qualquer coisa, só para apresentar, assim, dizer os... Hoje tivemos aumentando mais colaboradores, mais irmãos e irmãs também se engajando nesse trabalho tão bonito e que ficamos muito felizes. Nosso irmão Walter fez a abertura, muito bonita. Depois a nossa irmã Silvana fez a leitura do Evangelho. Agora vamos fazer o comentário, né? E ele após vem a nossa irmã Maristela, que vai fazer a irradiação, o passe e a oração final, o passe virtual, né? Então vamos lá. Qual a diferença entre caridade material e caridade moral? A gente é bem fácil, né, irmãos? Parece assim, assim, à primeira vista não tem problema. Então, enquanto a caridade material, ela procura atender o necessitado com os bens materiais, a caridade moral, é, que nada custa, né, para nós, falando assim, consiste em conviver com o próximo, dispensando a ele um tratamento e as atenções que gostaríamos que nos fosse dispensado. Então, tratar o outro como eu gostaria de ser tratado. Essa é a caridade moral, que Jesus disse, né? Amemo-nos uns aos outros e façamos aos outros o que quereríamos que nos fizessem eles. Então, é uma, a melhor medida, a melhor balança para qualquer atitude que nós quisermos tomar, pensemos nisso antes. Isso eu gostaria para mim, né? Então, esse é um tipo de caridade moral. E a material que a gente sabe, né? A doação de coisas que suprir, ainda mais nessas épocas de pandemia, muito se faz necessário também. Outro questionamento: de que modo a prática do amor ao próximo tornaria o homem mais feliz na Terra? Então, eliminando esse ódio, ressentimento e amenizando a pobreza. O rico auxiliaria o pobre com o que lhe fosse supérfluo e mesmo com o que lhe fosse necessário. O que, que foi dito? Dai para que Deus um dia vos retribua o bem que houverdes feito. Então, isso aí, com essa prática, poderíamos, né, de certa, tornaria o homem mais feliz na Terra. Nós todos tornaríamos mais feliz na Terra, praticando o amor, né, eliminando esses ódios, ressentimento. É uma coisa bem interessante essa parte. Dar mesmo o que nos sobra não seria estimular a ociosidade do próximo? Não, pois nem todo o carente é ocioso. Ademais, quando ajudamos alguém, não devemos nos preocupar com o destino que vai ser dado a, desse donativo. É, esta é a responsabilidade de quem recebe. Nossas sobras de hoje poderão ser nossas necessidades de amanhã. Vamos pensar nisso. Então, não vamos nos preocupar, ah, eu dou, nem sei que, boto um fora, não aproveito, sei lá o quê. Não, aquilo lá é um problema dele. Eu dei para ele de coração, para aquela pessoa, para aquela família, né? Então, o que vale nós fazermos também de coração. E não pensar que estamos estimulando a ociosidade, porque nem todo que está, né, que ele é carente, ele é ocioso. Às vezes, ele está por uma circunstância. Na atualidade tem muitos, né, que não tem como trabalhar, não estão conseguindo fazer. Que reflexo terá a ajuda que prestamos ao próximo quando nos encontrarmos na vida espiritual? Nossa maior alegria será o reconhecimento e a gratidão daqueles a quem tivermos ajudado aqui na Terra. Bem como disse a irmã Rosália, a irmã, né, que falou sobre a caridade. Então a gente vai encontrar aqueles que a gente pôde, graças a Deus, poder ajudar aqui. E com certeza eles, ao seu tempo, nos ajudarão dentro do possível, né? Então é um reconhecimento e a gratidão daqueles que nós podemos ter ajudado um dia. Outro, por que não devemos repelir aquele que nos pede ajuda? A gente às vezes tem aquela coisa, ah, tá pedindo ajuda, vai se virar, vai trabalhar, né? A tendência da gente. Mas não, não deve repelir. Mas por quê? Porque repelindo um desgraçado, estaremos talvez afastando de nós um irmão, um pai, um amigo, de outras existências, quem sabe, né? Muitas vezes nós desesperamos ao reconhecer no plano espiritual irmãos que em outras vidas, aquele que nós deixamos de ajudar. Então, muitas vezes a gente pode pensar, ah, mas reconheci esse aí, foi meu pai, foi minha mãe, e aí aquela vez ele apareceu lá me pedindo e eu não quis ajudar, achei que era preguiçoso isso e tal. Então, muitas vezes, não que a gente conheça agora, vai ficar, né, sei lá quem é, quem foi na outra vida, não. Vamos pensar com calma, vamos pedir a ajuda de Deus, de Jesus e a luz divina que nos mostre o melhor caminho, o que, que devemos fazer, né? Mas não vamos repelir simplesmente só por repelir, né? Por que a caridade moral é mais difícil de se praticar do que a caridade material? A moral mais difícil que a material? Porque ela exige verdadeiro sentimento de fraternidade, espírito de renúncia e tolerância, princípios tão contrários que são ao egoísmo e que ainda estamos presos. Então, a caridade moral, que todos podem praticar, nada custa, porém a mais difícil de se fazer, né? Então, isso aí, temos que pensar bem isso aí. Então, ela exige o verdadeiro sentimento de fraternidade. E como podemos exercitar a caridade moral? Pelas pequeninas ações de cada dia, como tolerar o semelhante, não desejar o mal ao próximo, não revidar as ofensas, saber calar, ignorar a má palavra e o mau procedimento, começando sempre pelos nossos familiares. Então, grande mérito existe, é claro, em um homem saber calar, deixando fale outro um mais tolo do que ele. Isso está no Evangelho. Não dar atenção ao mau proceder de outrem é caridade moral. Então, a gente não procurar só reparar nos defeitos, nas coisas erradas dos nossos irmãos. Isso já é uma caridade, a caridade moral. Então, vamos refletir sobre essas palavras de hoje, sobre o Evangelho. Quem quiser também pode, com certeza, aprofundar esse estudo no capítulo 13, no item 9, tá, queridos irmãos? Então, continuem em concentração, continuem com esse pensamento elevado, já com essa água ali à disposição para ser fluidificada. E agora, então, passamos para a nossa irmã Maristela, que vai fazer a irradiação, o passe fluídico e a oração de encerramento e agradecimento. Que assim seja. Fiquem com Deus.
4: Vamos passar agora à irradiação, que é a transmissão de energias através do pensamento. Vamos fechar nossos olhos físicos e vamos imaginar uma chuva de estrelas brilhantes caindo sobre o nosso lar. Vamos imaginar o nosso lar todo iluminado nesse momento, preenchido dessas estrelinhas que brilham, que modificam os nossos pensamentos, os nossos sentimentos, que trazem a alegria de viver. Vamos nesse momento enxergar todos aqueles que convivem com nós, alegres, com muita energia brilhante em volta deles. Vamos imaginando todos os nossos animaizinhos, vegetais, minerais, todos envolvidos nessa luz. E assim, vamos imaginar essas estrelas modificando todo o nosso planeta Terra, invadindo todos os prontos-socorros espirituais, materiais do nosso planeta Terra, levando a energia divina a cada profissional da saúde, a cada ser que está precisando dessa energia nesse momento, que essas estrelas levem a força, a esperança, a resignação, que leve muita energia de amor a cada ser que está precisando dessa energia nesse momento. Vamos imaginando todos recebendo esses bálsamos de cura da providência divina. Os enfermeiros do além chegando a cada pronto-socorro e ajudando esses seres que estão precisando desse amparo divino, todos esses desencarnados que ainda permanecem nos prontos-socorros terrestres, estão sendo levados nesse momento com todas essas energias de luz. E assim, agradecendo por toda essa energia, por todo esse momento, ao Mestre Jesus, aos benfeitores espirituais, aos nossos anjos de guarda, vamos passar agora para o passe virtual. E assim, sentindo a energia do nosso amado Mestre Jesus a nos envolver nesse momento, vamos sentirmos envolvidos por essa luz divina, modificando as nossas células, as nossas moléculas, trazendo muito amor ao nosso coração, muita paz, muita energia de fé, de esperança, muita tolerância nas nossas atitudes, que essas energias possam nos envolver, modificando todo o nosso olhar nesse momento. E assim, envoltos nessas luzes maravilhosas da espiritualidade, vamos sentir a alegria chegando a cada um de nós, restabelecendo os nossos chakras e equilibrando novamente todo o nosso ser. Só agradecendo ao Mestre Jesus, aos benfeitores espirituais, aos nossos anjos de guarda, a todos aqueles encarnados e desencarnados que participaram desse Evangelho. Muita gratidão. Que assim seja.

Nós vamos para o nosso quarto encontro do estudo reflexivo sistêmico das obras de Allan Kardec e do Evangelho de Jesus. Nós estamos estudando o nosso módulo 1, a presença amorosa de Deus em nossas vidas. Neste encontro, nós trabalharemos o significado de amar a Deus de todo o nosso entendimento. Nós estamos nesses primeiros encontros desenvolvendo o preceito que Jesus nos convida a amar a Deus de todo o coração, de toda a alma e de todo o entendimento. Nós trabalhamos nos três encontros anteriores de uma maneira geral, ressignificando especialmente a questão do temor a Deus para substituí-lo pelo amor a Deus. E estamos agora, vamos trabalhar cada item sugerido pelo mestre. De todo o nosso entendimento, no próximo encontro de todo o coração e no seguinte de toda a nossa alma. E o objetivo deste encontro é refletir sobre o significado de amar a Deus de todo o nosso entendimento, compreendendo o sentido de sua presença amorosa em nossas vidas. Todo o processo da crença, da fé convicta que nós iniciamos a trabalhar no nosso encontro passado, ele será um exercício que começa na compreensão do porquê as coisas são como são. Sem compreender, como nós trabalhamos no nosso encontro passado, a fé convicta, ela é fruto do entendimento do sentido de todas as questões atinentes a Deus e ao Espírito em nossas vidas. Se nós não entendermos o significado da presença de amar a Deus e todo em nosso entendimento, não compreendermos o significado disso, não vai haver o desenvolvimento da fé convicta, fundamental para que haja religação com Deus, como nós trabalhamos nos nossos encontros passados. Então nós vamos hoje nos deter a essa compreensão, compreendendo a presença amorosa de Deus em nossas vidas. Como de costume, nós vamos, no primeiro momento, fazer uma reflexão sobre o amor de Deus, a Deus de todo entendimento. Vamos fechar os olhos. Busquemos entrar em contato consigo mesmo em essência, buscando sentir Deus dentro de si mesmo. Nesse contato profundo com a essência divina que cada um é, busque sentir Deus dentro de si. Como você o sente?

qual o seu nível de compreensão da presença de Deus em sua vida.

em algum momento você tem dúvidas de sua existência e do seu amor por você?

Tira os seus pensamentos e sentimentos, evitando qualquer mascaramento num processo de auto-engano. Seja verdadeiro, seja verdadeira com você, analisando-se com autenticidade. Este é o momento de fazer uma primeira avaliação de como você sente Deus dentro de você. Como você o compreende dentro de si.

Lentamente vamos abrindo os olhos, trazendo essas reflexões vivas em nós. Se desejarmos, anotemos sucintamente as respostas que vieram à nossa mente. Amar a Deus de todo o entendimento. Que significado podemos tirar dessa orientação de Jesus? É o desenvolvimento da dimensão do saber, conquistada pelo exercício do raciocínio e da reflexão, para compreender as diversas questões que denotam a presença amorosa de Deus em nossas vidas, de modo a desenvolver a fé convicta e a humildade para nos religar a Deus. No nosso encontro passado, nós trabalhamos basicamente duas virtudes: a fé e a humildade, que são as duas virtudes principais. É claro que toda virtude, ela não é estanque sozinha em si mesma, ela se associa a outras virtudes, mas a fé convicta e a humildade são as duas virtudes que nos religam a Deus. Assim como o orgulho e a dúvida nos desligam de Deus. A dúvida pode ser fruto de um processo de desconhecimento ligado ao materialismo, em que nós entramos no movimento de negar sistematicamente tudo que é espiritual, tudo que é divino. A pessoa tem um movimento de um processo de dúvida explícita em Deus. Ela desconhece totalmente, porque o orgulho exacerbado faz com que ela entre nesse movimento explícito de rechaçar tudo que é espiritual, tudo que é divino. Existe um outro movimento que é implícito, que é o processo em que nós entramos num movimento também de dúvida, mas é uma dúvida crendo em Deus. Por mais paradoxal que possa parecer o processo, e é paradoxal mesmo, como que a minha pessoa pode duvidar crendo em Deus? Porque, na verdade, a dúvida surge não de uma descrença explícita, mas de uma descrença implícita. Tem a ver com o Deus, o velhinho, o Deus antropomórfico, lá num céu distante de nós, que nós espíritas já não aceitamos essa ideia de Deus do ponto de vista objetivo, intelectivo. Mas nem sempre no nível do coração, do sentimento, nós já ressignificamos essa visão de Deus. E aí acontece a dúvida na crença. A pessoa crê em Deus, mas é uma crença ainda não focada na fé convicta, mas em uma fé ainda não raciocinada, refletida e sentida. Aquela fé por tradição. A pessoa tradicionalmente acredita. Porque meu pai acreditava, porque minha mãe acreditava, porque todo mundo acredita, e a pessoa acredita, mas sem muita convicção.
A proposta de buscar a fé convicta, ela é construída dentro de nós. Fé não é algo que a gente encontre porque alguém disse para nós que algo é assim. A fé é uma virtude construída dentro de nós. Como que nós vamos construir essa fé? Aí que entra toda a questão do raciocínio e da reflexão, tá? Humildando o nosso orgulho. Sem humildar o orgulho, humildecer o orgulho, nós não construímos a fé convicta. Nós vamos entender por que, num raciocínio brilhante que Allan Kardec faz em A Gênese e no Livro dos Espíritos. Esse movimento da criatura humildecer o seu orgulho para poder, no nível profundo, entender Deus. Entender, desenvolvendo a fé convicta. Raciocínio, reflexão e sentimento. Para que não haja mais nem o movimento explícito de descrença, nem o movimento implícito de descrença. Porque se eu creio em Deus, mas não ajo como um crente em Deus, o que está acontecendo comigo? Do ponto de vista objetivo, é como se eu não cresse. Concordo? Faz sentido? Faz sentido ou não? Porque a dúvida, o processo da descrença explícita daqueles que se dizem materialistas, ateus, que não aceitam, rechaçam toda e qualquer ideia do espírito, essa é um movimento de orgulho exacerbado. O orgulho exacerbado, ele produz esse tipo de descrença. Quando nós temos um movimento implícito, tá, de dúvida, de descrença, o que acontece? Aquele orgulho exacerbado já foi, de uma certa forma, trabalhado. Mas a companheira da humildade para religar-se a Deus, que a fé convicta, ainda não foi desenvolvida. Porque tem muita gente que aceita a ideia de Deus naturalmente, dentro de um processo de fé, mas ainda não a fé convicta. A fé convicta é aquele movimento de confiança em si mesmo, confiança na vida e confiança em Deus que nós trabalhamos na nossa encontro passado. Quando nós desconfiamos implicitamente de que nós estamos em algum grau abandonados, em algum grau Deus não nos protege, nós estamos falando em algum grau porque existe aquele grau exacerbado da desconfiança, da descrença, da dúvida explícita. Isso vem do orgulho extremamente exacerbado. A desconfiança implícita é quando nós não temos um movimento ligado à concepção profunda da providência e da previdência divina. No nosso próximo encontro, nós vamos trabalhar, quando nós trabalharmos a questão de todo o coração, o que é o todo o coração? É trabalhar a questão

raciocínio, pela reflexão e depois o sentimento. Mas se não houver raciocínio e reflexão, não haverá sentimento. Então, quando Jesus fala que é amar a Deus de todo o entendimento, é necessário entender a magnitude divina dentro das nossas vidas, com base no raciocínio e na reflexão. Então vamos ver como que isso vai funcionar na prática. Vamos para Allan Kardec, em A Gênese, no capítulo 2, os itens 5 a 7. Kardec faz um raciocínio reflexivo acerca da presença amorosa de Deus em nossas vidas, que é genial. Vejamos aqui. Lançando o olhar em torno de si, sobre as obras da natureza, notando a providência, a sabedoria, a harmonia que presidem a essas obras, reconhece o observador não haver nenhuma que não ultrapasse os limites da mais portentosa inteligência humana. Ora, desde que o homem não as pode produzir, é que elas são produto de uma inteligência superior à humanidade, a menos se sustente que há efeitos sem causa. Então vejamos aqui, as palavras sublinhadas, elas são chave para nós entendermos o que Kardec está raciocinando, está nos convidando a raciocinar e a refletir aqui. Ele primeiro fala das obras da natureza. O que nós observamos nas obras da natureza? Exatamente a providência divina. Esse assunto nós vamos trabalhar mais no próximo encontro, quando desenvolvermos o amor a Deus de todo o coração. Mas tudo teremos a providência divina, a sabedoria divina, num processo de harmonia em todas as obras da criação, né? E nisso, nessa sabedoria que preside todas as obras da criação, há uma inteligência. Desconhecer que há uma inteligência por trás disso, como diz Kardec, é sustentar que há efeito sem causa. Como que podemos ter efeitos sem uma causa anterior, sem uma causa prévia desses efeitos? Tudo tem uma causa, tá? Se nós pegarmos esta cadeira aqui, essa cadeira que nós estamos sentados, essa cadeira é uma cadeira relativamente simples. É uma cadeira feita de átomos de petróleo, de moléculas de petróleo. As moléculas de petróleo foram manipuladas por uma inteligência que, a partir das moléculas de petróleo, desenvolveram um polímero desse petróleo, e desse polímero construiu-se, veio um designer, uma pessoa especialista em desenhar objetos inteligentes, desenhou a cadeira para que nós pudéssemos estar sentados nela. Percebamos que, por mais simples que seja essa cadeira, ela tem uma complexidade em si mesma. Por quê? Ela é o efeito inteligente de uma causa inteligente. A causa inteligente é de um ser humano que pensou essa cadeira, projetou, e a partir do material petróleo, produziu a cadeira. Ela pode ter sido feita até por uma máquina, mas se não houver o desenho, todo um trabalho prévio, não dá para se sair uma cadeira de um nada. Ou alguém imaginaria que um dia as moléculas de petróleo não tinham nada para fazer?

fazer. E aí, de repente, uma combinou com a outra. Olha, tem tanta gente precisando de cadeira para sentar, vamos virar cadeira? Aí outra gostou da ideia. Ah, é, também quero virar cadeira. Aí começaram a cantar musiquinha. Vamos virar cadeira, vamos virar cadeira. E juntaram, e juntaram, e juntaram até que viraram a cadeira. Alguém em sã consciência aceitaria essa ideia? De que um dia, por acaso, as moléculas resolveram virar cadeira e viraram. Então, inclusive mudaram até de cor, né? Porque era preta, virou branca. Alguém imaginaria uma coisa dessa? Se eu falasse que essa cadeira criou-se a si mesma, ela é um efeito sem uma causa, todos, até se tivesse uma criança de 7, 8 anos, diriam, não, você está viajando na maionese, você está meio maluco, porque não pode algo inteligente sair do nada. Moléculas de petróleo não pensam. Se moléculas de petróleo não pensam, como que elas, de repente, podem combinar umas com as outras e virar cadeira? Tudo certinho, tudo bonitinho, com designer anatômico, tudo bonitinho. Ninguém, sem consciência, pensaria numa coisa dessa, né? Agora, é muito interessante. A ciência materialista, que propõe que todo efeito deve ter uma causa, acha que todo o universo surgiu só de uma explosão. Bum! O chamado Big Bang. E a partir dessa explosão surgiu tanta coisa inteligente que a gente fica de boca aberta só de olhar. Inclusive quem desenhou a cadeira. Interessante, né? Quem desenhou a cadeira surgiu por acaso. Mas ninguém em sã consciência pensaria que a cadeira possa ter surgido por acaso. Simplesmente por uma combinação das moléculas de petróleo. Não é uma incongruência quando existem pessoas que admitem que seres humanos surgiram a partir de toda uma série de fenômenos formidáveis que aconteceram por acaso. Planetas inteiros, galáxias inteiras surgiram dessa maneira. Mas um simples objeto que pressupõe uma inteligência humana não pode ter surgido por acaso. É extremamente incongruente essa proposta daqueles que têm essa desconfiança, essa descrença explícita em Deus. Aqueles que negam totalmente como Deus como sendo uma coisa tão absurda que negam, rechaçam completamente. Como que pode algo inteligente ser absurdo? Absurdo é a ideia. Nós acabamos de fazer um raciocínio muito simples. Absurdo é a ideia de achar que uma cadeira, uma simples cadeira, possa ter surgido do nada. Um efeito inteligente de uma causa ininteligente. Se tem uma causa, um efeito inteligente, alguém automaticamente vai se remontar a uma causa inteligente. Qualquer coisa, esse relógio é um efeito de inteligente de uma causa inteligente. Ninguém imaginaria que esse relógio pudesse ter feito a ele mesmo. Por quê? Pressupõe-se todo um trabalho, alguém pensou muito bem antes de projetar esse relógio. Tudo que nós manipulamos, nós seres humanos, é o efeito inteligente de uma causa inteligente. Então, o raciocínio de Kardec começa por aqui, que nós vamos fazer esse raciocínio, essa reflexão na nossa vida, para poder construir a fé convicta. Então, continuemos aqui.
As obras ditas da natureza são produzidas por forças materiais que atuam mecanicamente, em virtude das leis de atração e repulsão. As moléculas dos corpos inertes se agregam e desagregam sob o império dessas leis. As plantas nascem, brotam, crescem e se multiplicam sempre da mesma maneira, cada uma na sua espécie, por efeito daquelas mesmas leis. Cada indivíduo se assemelha ao de quem ele é proveio. O crescimento, a floração, a frutificação, a coloração se acham subordinados a causas materiais, tais como o calor, a eletricidade, a luz, a umidade, etc. O mesmo se dá com os animais. Os astros se formam pela atração molecular e se movem perpetuamente em suas órbitas por efeito da gravitação. Essa regularidade mecânica no emprego das forças naturais não acusa a ação de qualquer inteligência livre. O homem movimenta o braço quando quer e como quer. Aquele, porém, que o movimentasse no mesmo sentido, desde o nascimento até a morte, seria um autômato. Ora, as forças orgânicas da natureza são puramente automáticas. Então vejamos o que Kardec está refletindo aqui. Ele está falando das forças da natureza, que trabalham sempre da mesma forma. Os átomos se unem da mesma forma, os animais se multiplicam da mesma forma, os vegetais e assim. São forças mecânicas que geram tanto o funcionamento do reino mineral, do reino vegetal, do reino animal. O ser humano já tem o livre-arbítrio, e por isso que ele começa dizendo aqui que o homem movimenta o braço quando quer e como quer. Não é um processo automático, há um desejo inteligente por trás. Agora, isso tudo aqui, o que é? É efeito. Quando a ciência observa os efeitos, ela tem um raciocínio restritivo, reducionista. Que raciocínio é esse? Se tudo funciona de uma forma mecânica, tudo proveio de uma força mecânica. Faz sentido? Não faz sentido algum. Ao contrário, né? Não faz sentido algum. Porque se existe uma força mecânica a fazer com que haja o funcionamento, não significa que a causa dessa força seja mecânica. Não foi o Big Bang, uma grande explosão e depois virou toda essa maravilha que nós temos. Depois do Big Bang, inclusive, saiu seres pensantes, que sentem, que pensam, que amam como nós. Né? Vejamos a continuidade da orientação de Kardec, do raciocínio dele. Tudo isso é verdade. Mas essas forças são efeitos que hão de ter uma causa, e ninguém pretende que elas constituam a divindade. Elas são materiais e mecânicas, não são de si mesmas inteligentes, também isso é verdade. Mas são postas em ação, distribuídas, apropriadas às necessidades de cada coisa, por uma inteligência que não é a dos homens. A aplicação útil dessas forças é um efeito inteligente que denota uma causa inteligente. Então vejamos, as forças, a lei da atração, todas as leis funcionam da mesma forma sempre, de forma mecânica. Mas que inteligência que criou essas leis que funcionam todas de uma maneira tão ajustada, tão perfeita? Como que pode o acaso gerar a perfeição? Faz sentido o acaso gerar a perfeição? Uma explosão gerar
tudo que existe no universo de uma forma perfeita? É isso que a ciência terrestre diz, que tudo surgiu numa grande explosão, então uma explosão gerou efeitos inteligentes. É inteligente pensar assim? É, gente? É muito pouco inteligente pensar assim. Mas grandes cientistas, por causa do orgulho, pensam assim, infelizmente. Mas o orgulho exacerbado faz com que as pessoas não reflitam coisas pequenas. Então, como diz Kardec, essas forças, a aplicação útil dessas forças é um efeito inteligente que denota uma causa inteligente. Agora vamos ver o raciocínio que ele faz comparando as forças da natureza com um pêndulo. Um pêndulo se move com automática regularidade, pêndulo de um relógio. E é nessa regularidade que lhe está o mérito. É toda material a força que o faz mover-se, e nada tem de inteligente. Mas que seria esse pêndulo se uma inteligência não houvesse combinado, calculado, distribuído o emprego daquela força para fazê-lo andar com precisão? Do fato de não estar a inteligência no mecanismo do pêndulo e do de que ninguém a vê, seria racional deduzir-se que ela não existe? Apreciámo-la pelos seus efeitos. Olha que raciocínio genial. A gente vê aqueles relógios antigos que tinha na época de Kardec, era muito comum, hoje ainda existem alguns, que funcionam com um pêndulo. O pêndulo ele tem uma regularidade, porque se não houver uma regularidade, o relógio estrambelha tudo, todo. Então ele tem uma regularidade, aquilo tudo para construir um relógio de pêndulo, são cálculos matemáticos que se faz para construir, para que o pêndulo ele se movimente em determinado prazo de tempo e ali, naquele mecanismo, as horas são marcadas com fidelidade. Então, houve uma inteligência que calculou isso tudo. O pêndulo não é inteligente para saber que hora que ele movimenta para a esquerda ou para a direita. Não, agora eu vou para a direita, agora eu vou para a esquerda. Ele não é inteligente para saber isso. Né? Agora, alguém poderia dizer que ele se move por ele mesmo? Seria inteligente falar isso? Não, ele resolveu mover-se e moveu, e move. Né? Começa desde o metal, né? Porque o pêndulo é de metal. O metal resolveu também virar pêndulo e virou relógio. Alguém em sã consciência pensaria assim? Ninguém em sã consciência pensaria assim. Mas e o nosso planeta que gira com uma regularidade matemática, que são constantes matemáticas, em torno do seu eixo, se movimentando a uma velocidade estonteante, e nós nem percebemos que estamos aqui num planeta girando em torno do seu eixo numa velocidade que eu nem sei quanto é, e ao mesmo tempo girando em torno do Sol numa outra velocidade estonteante? Isso tudo é por acaso? Alguém diria, não, da Terra de repente ela virou, ela achou que ela tinha que virar sim, porque senão vai torrar metade da Terra, metade vai ficar congelada. Aí o planeta resolveu fazer isso. Alguém poderia, em sã consciência, raciocinar assim? Ninguém raciocina assim, mas acha que tudo isso é mecânico, sim. Efeito, sem ter uma causa. Aqueles que têm essa descrença, essa desconfiança explícita em Deus. Continuemos com o raciocínio de Kardec. A existência do relógio atesta a existência do relojoeiro. A engenhosidade do mecanismo lhe atesta a inteligência e o saber. Quando o relógio vos dá, no momento preciso, a indicação de que necessitais, já vos terá vindo à mente dizer, aí está um relógio bem inteligente? Alguém está em consciência, nossa, mas que relógio inteligente. Ele sabe dar as horas direitinho. Ninguém fala isso, né?
Agora, as criações divinas, as pessoas nem pensam no sentido da beleza da criação divina. Se a gente mergulhar no nosso corpo, cada detalhe foi muito bem planejado. Não para funcionar de forma mecânica como um relógio, muito mais complexo. Até detalhes nos dentes para que o alimento não penetre e machuque a nossa gengiva. Detalhes nos ossos para que determinados músculos se prendam no determinado local, que se for diferente daquele local, não vai funcionar. As vértebras, tudo funcionando perfeitamente. Alguém diria: ah, mas esse corpo é orgânico e tudo que é orgânico funciona de uma forma automática. Mas, mesmo que seja forças biológicas, denota uma inteligência ou não? O corpo humano denota uma inteligência? Falar que esse corpo é inteligente por ele mesmo não é a mesma coisa que falar que o relógio é bem inteligente? Que não há um relojoeiro por trás do relógio? É a mesma coisa. Ninguém fala assim, porque seria ridículo, né, a pessoa falar assim. Mas ela fala que surgiu do nada. Se surgiu do nada, é o efeito inteligente sem causa inteligente. É a mesma coisa que a gente falar que o relógio é inteligente sem o relojoeiro. Outro tanto ocorre com o mecanismo do universo. Deus não se mostra, mas se revela pelas suas obras. Por isso que a fé convicta, ela é construída. O que, que nós estamos fazendo aqui, gente? Nós estamos construindo um raciocínio e uma reflexão. A partir do raciocínio e da reflexão, quando nós compreendemos o sentido daquilo, abala quando algo surge diferente? Vai ser abalado a nossa convicção a partir desse raciocínio, dessa reflexão? Isso que é a fé inabalável que Allan Kardec fala, que nós trabalhamos na sessão, no nosso encontro passado. A fé inabalável, que esse movimento em que você constrói o raciocínio, a reflexão, e aí você entende, você sabe que é assim. Não porque alguém falou para você, mas porque você sabe e sente no coração que as coisas são assim. Tudo isso vai desdobrar lá na questão da providência divina, do sentir Deus dentro de nós. Porque o sentir, ele só vai acontecer se nós tivermos a fé convicta. Porque a fé cega, o que, que ela gera? A desconfiança implícita em Deus. Se nós desconfiamos implicitamente, o que vai acontecer? Enquanto está tudo bem, a gente acredita. Bastou acontecer qualquer coisa mínima que saia fora do que nós estamos acostumados, a fé balança. Por que, que ela balança? Porque ela não compreendeu a partir dos próprios princípios que nós acabamos de raciocinar. A pessoa não compreendeu que se Deus provê o universo inteiro, ela está abandonada? Está? Nós acabamos de raciocinar em torno da Terra, girando em torno do seu eixo, e ela girando em torno do Sol. Como uma causa inteligente, um efeito inteligente de uma causa inteligente. Essa causa inteligente que faz com que o planeta funcione assim, com regularidade matemática, abandona as suas criaturas? Não abandona. Mas isso nós vamos trabalhar melhor no próximo encontro. Nós só estamos fazendo a ponte para entender que para sentir a providência divina e a previdência divina, para que nós possamos confiar na vida, é necessário entender como funciona a vida.
Por isso a necessidade de amar a Deus de todo entendimento. É preciso, para você se entregar, é necessário compreender como a vida funciona. Então, esse raciocínio que Allan Kardec faz aqui em A Gênese, ele nos remete a compreender como a vida funciona. E se a vida funciona de uma maneira tão regular, tão planejada, tão toda com uma regularidade, seguindo leis físicas, biológicas, químicas, magnéticas, elétricas, de todos os jeitos do mundo físico e as morais no mundo espiritual, essas leis todas funcionando com regularidade, significa o quê no nível mais profundo? Quando a gente entende isso, a partir do raciocínio e da reflexão, nós sentimos-nos pertencendo ao universo. E o sentimento é de proteção, de aconchego, de um movimento tão acolhedor por parte das leis divinas, que não sobra espaço para quê? Para a dúvida. Não há mais espaço para a dúvida. Não há mais espaço para o orgulho de se colocar como autossuficiente. Faz sentido, gente? Porque nós raciocinamos e refletimos de uma forma tão intensa, tão construída o raciocínio pela reflexão, que ao entender isso, só sobra espaço para sentir no coração. Olha como Jesus era magnífico, era, não é, né? Quando ele fala de amar a Deus de todo entendimento, de todo coração, de toda alma, o que ele já estava falando lá 2000 anos atrás? Isso que nós estamos conseguindo fazer hoje, que é construir essa fé convicta com base no raciocínio e na reflexão, em que nós entendemos, mas não é um entendimento racional, intelectivo, é um entendimento com todo o nosso ser, porque isso que é verdadeiramente entendimento. Entendimento não é só, bom, eu entendi, faz sentido, é coerente, isso é racionalização. Entendimento é ele é raciocinado, refletido e sentido. Aí você entende em profundidade Deus. E aí o que vai acontecer? A providência e a previdência divina se torna um processo tão natural de você se entregar a ela, né, que Jesus fala dos pássaros dos céus, dos lírios do campo. Há espaço para medo? Não há. No próximo encontro, nós vamos trabalhar a questão da providência, da previdência divina, como um grande mecanismo de superação dos nossos medos. Porque só é possível superar os medos a partir dessa fé convicta em que nós trabalhamos o amor a Deus de todo entendimento, de todo o coração e de toda a alma. Continuemos aqui. A existência de Deus é, pois, uma realidade comprovada, não só pela revelação, como pela evidência material dos fatos. Então, essa afirmação de Kardec aqui é magistral. Quando nós temos a revelação, o que propicia? Para aqueles que não aprofundam, propicia a fé cega. Alguém veio e falou que Deus existe. Então Deus existe. Agora, quando, além da revelação, você raciocina e reflete, e a partir dessas evidências
fruto do seu raciocínio, da reflexão, você entende, aí a revelação, que é importante, ela faz sentido e se casa com o entendimento. Aí gera fé convicta. Não é uma fé porque alguém falou que Deus existe, porque está lá no livro dos Espíritos que Deus existe, não. Porque eu raciocinei, eu refleti o sentido disso na minha vida, e ao refletir eu sinto que as coisas são assim. Os povos selvagens nenhuma revelação tiveram, entretanto creem instintivamente na existência de um poder sobre-humano. Eles veem coisas que estão acima das possibilidades do homem e deduzem que essas coisas provêm de um ente superior à humanidade. Não demonstro raciocinar com mais lógica do que os que pretendem que tais coisas se fizeram a si mesmas? Olha que raciocínio magistral de Kardec. Raciocínio, que os selvagens que entendem que existe um ser sobre-humano são mais, raciocinam com mais lógica do que os cientistas que hoje dizem que tudo surgiu do Big Bang e que a partir disso o acaso construiu todo o universo, construiu os seres pensantes que estamos aqui na Terra. A maioria não admite que existam outros seres pensantes fora daqui da Terra. Muitos não admitem isso. E ficamos incrustados nessa visão tão mesquinha, tão pequena, que é mais, como diz aqui o Kardec, é menos lógica do que a dos selvagens. Porque como nós, nesse raciocínio que Kardec faz do relógio, que nós fizemos da cadeira, você sente que as coisas não tem como ser diferente disso. Já essas explicações pueris, sem raciocínio, sem reflexão, por causa do orgulho, muitos veem como se fossem sábias essas explicações. Mas, na verdade, é o que nós colocamos inicialmente. Assim como é a humildade e a fé convicta que nos religam a Deus, o orgulho e a dúvida nos desligam dele. E aí vamos lá na questão número 1 do Livro dos Espíritos. Quem é Deus? Vejamos que a resposta dessa questão vai fazer muito mais sentido quando a gente reflete, quando nós raciocinamos, refletimos e sentimos Deus nas nossas vidas. Deus é a inteligência suprema, causa primária de todas as coisas. Então vejamos, inteligência suprema. Tudo surgiu dessa inteligência suprema, que é o elemento causal de tudo que existe no universo. Com base nesse raciocínio, nessa reflexão que fizemos, nós vamos chegar a essa conclusão de estarmos envolvidos por essa inteligência suprema. Nós estamos aconchegados por essa inteligência suprema. Há espaço para medo? Quando nós nos sentimos aconchegados, quando nós apenas sabemos que ele existe, é uma coisa. Quando nós sentimos que ele existe de todo o nosso entendimento, é outra bem diferente. Por isso que os primeiros cristãos tinham essa certeza, exatamente. Eles não tinham uma crença em Deus. Eles tinham uma convicção da existência de Deus, com base na reflexão do Evangelho de Jesus, sem toda essa esse cancro que foi acrescentado para deturpar o Evangelho de Jesus, né? Naquela simplicidade, na pureza do observar as coisas. Nós não estamos apenas refletindo três versículos do Evangelho desde o nosso primeiro encontro.
As obras básicas vêm apenas explicitar tudo que já está ali. Quando Jesus fala que o maior mandamento é amar a Deus de todo entendimento, de toda alma, de todo coração e de toda alma, e amar ao próximo como a si mesmo, é semelhante àquele. Então é o que nós estamos estudando. Já temos 4 encontros estudando isso. Que os primeiros cristãos faziam isso no nível do saber e do sentir, com raciocínio, reflexão e, sobretudo, sentimento, gerando essa profunda convicção, em que eles se, na convicção a pessoa se sente amada, ela sente a presença amorosa de Deus na sua vida, e que Deus nunca abandona nenhuma das suas criaturas, e que tudo o que acontece, todas as experiências, desafio que acontece na nossa vida, acontecem para o nosso crescimento. Pelo menos é um convite. Se nós vamos crescer ou não, é por nossa conta. Qual a diferença dos primeiros cristãos para nós hoje? O que os diferenciava de nós? Na verdade, eu não vejo que seria porque eles estavam mais próximos de Jesus. É claro que a presença de Jesus nada substitui, né? Mas não era a presença de Jesus em si que gerava transformação. Porque quantos se aproximaram dele, tiveram de frente a frente com ele e não aconteceu nada. Então, a presença dele era impactante, sem sombra de dúvidas. Aqueles que conviveram com Jesus, também. Agora, aqueles que estiveram com Jesus apenas em espírito e verdade, né, como, por exemplo, Silas, Timóteo, porque mesmo Paulo esteve com Jesus, desencarnado, mas ele esteve frente a frente com Jesus, que apareceu para ele na estrada de Damasco. Mas e outros como Silas, Timóteo, Loide, que mais, Tito, Erasto, né? Só para falar dos discípulos de Paulo, fora outros de João, de Pedro, eles não viram Jesus, né? Apenas por estar ligado com aqueles que viram que era diferente. Eu não vejo isso. Eu vejo simplesmente com um movimento de estar abertos. Aí tem a ver com isso que você colocou, sim. A sociedade ocidental criou-se todo um processo de cálculo. É uma sociedade extremamente calculista. Então, é tudo em cima de vantagens materiais, que na época não havia nenhuma. Ser cristão na época, aliás, se for levar em consideração as perseguições, era desvantajoso e não vantajoso. Então, era por causa de uma ideia que realmente transcendia aquilo que as pessoas estavam acostumadas e que fazia sentido profundo na vida delas. É o que nós estamos buscando aqui nesse grupo, com esse estudo reflexivo. Porque se a ideia de Deus não faz sentido na nossa vida, a proposta de Jesus não faz sentido na nossa vida, ela não gera convicção, ela não gera transformação, ela não gera a fé inabalável que Kardec coloca. A pessoa acredita, pero no mútil, como dizem nossos irmãos hispânicos. Na hora do testemunho, a pessoa só de pensar num testemunho, ela treme nas bases. Por que treme? Porque o processo é puramente intelectivo. Não é sentido profundamente no coração. A partir do raciocínio e da reflexão. Para que ela se sinta acolhida e aí sim, ela se entregue totalmente. Porque só é possível sentir a presença de Deus em nossas vidas, de que forma? Quando nós nos entregamos plenamente.
Aí a gente sente pela convicção, e aí se entregar às feras de quatro patas ou de duas, é na mesma. Os primeiros cristãos não se entregavam cantando aos leões. Nós não podemos nos entregar aos difamadores cantando hosanas a Jesus, porque temos convicção. Nós não podemos nos entregar aos testemunhos, que são as experiências de desafio da vida, cantando hosanas a Deus e a Jesus, porque temos convicção. É isso que é o significado da presença de Deus na nossa vida. Por exemplo, um ente querido nosso desencarnar aqui agora, pode acontecer? Pode, na vida de todos nós. Mas aquele que tem uma fé ainda não convicta, ele já fala: Deus me livre, comigo não. Como se isso fosse acontecer só na vida dos outros. Na vida dele precisa ter privilégios. Se não houver privilégios, não é válido. Por quê? Porque não há uma entrega plena a Deus. Por que que não há uma entrega? Porque não há ainda a convicção. Por isso a necessidade de construir a fé convicta, como nós estamos falando. A fé não é algo que se encontra pronto, como muita gente pensa. Existem as pessoas que têm fé e as que não têm fé. Não é bem assim. Ela é construída ou não dentro de nós. Aí, a questão da evolução espiritual conta. É claro que os primeiros cristãos já eram espíritos mais maduros que a grande maioria da população da época. Né? Porque ter essa convicção profunda é preciso maturidade espiritual. Assim como, por exemplo, hoje no movimento espírita. Não é qualquer pessoa que se aproxima do movimento espírita e se entrega totalmente a ele. É preciso maturidade do senso moral. Isso Kardec já diz lá no, nas obras básicas. Então, essa maturidade do senso moral, ela também ela é construída. Por quê? Aqueles que já vêm com ela, quando que eles construíram? Encarnações anteriores, né? Qual é a proposta da doutrina espírita? Fazer com que espíritos superiores se tornem anjos? Não, né? Não é essa a proposta da doutrina espírita. Porque os espíritos superiores estão na dimensão espiritual, trabalhando na dimensão espiritual para a sua evolução, e cada um ao seu tempo vai se tornar espírito puro. O objetivo da doutrina espírita é nós construirmos essa maturidade do senso moral. Não vamos esperar já estar prontos para aderir a uma fé convicta nesses níveis que nós estamos trabalhando. Vamos construir essa fé aqui agora, no nível evolutivo que nós estamos. Esse é o grande compromisso da doutrina espírita e é o grande compromisso do projeto Espiritizar com esse estudo reflexivo sistêmico. É porque é nós amadurecermos moralmente, trabalhando em nós o raciocínio, a reflexão e o sentimento. Porque senão nós vamos ficar sempre naquela cultura desculpista. Mas eles eram eles. Eles tinham evolução, nós não temos. Mas quando que nós vamos construir? Né? Sim, os primeiros cristãos eram espíritos mais maduros do que a grande maioria? Sim. Nós também podemos estar dentro desse mesmo rol. Só estarmos mais maduros que a maioria da humanidade e não ficar no movimento desculpista de não construir em nós, porque nós ainda não temos evolução suficiente. Nós estamos aqui exatamente para evoluir, para construir essa evolução, essa maturidade. Aí a gente sai do desculpismo para assumir a postura responsável. Nem culpa por não ter ainda aquela fé convicta profunda de poder se entregar a um leão, se fosse o caso, que não é o caso nosso, mas
ter essa fé, nós ainda com certeza não temos, nenhum de nós, né? Então nem sentir culpa por isso, nem se desculpar por, ah não, mas isso é porque eles tinham, nós não temos. Quando que nós vamos começar a construir? Aqui e agora, essa é a proposta. Aqui e agora começar a construir tudo isso dentro de nós. Faz sentido, gente? É a grande proposta da doutrina espírita. Por isso que a doutrina espírita ela tem toda uma série de raciocínios, de reflexões, que é para quem? Para quem que precisa de todo esse raciocínio, essa reflexão? O espírito imaturo. Porque o maduro já trouxe, já construiu, e aí basta o evangelho com a sua pureza e simplicidade, sem muitas construções mentais, para o espírito maduro basta. Já bastou para Silas isso, para Timóteo isso, né, para João e para todos aqueles que seguiram Jesus no primeiro momento e os que seguiram no segundo momento até o ano 300. Para nós hoje, bastaria isso? Por que nós fazemos estudo reflexivo do Evangelho de Jesus? Porque nós ainda somos espíritos imaturos, necessitando ainda de raciocinar, refletir para poder sentir. Não dá para a gente já ir direto para o sentimento, porque nós não fizemos ainda o raciocínio e a reflexão que os outros já tinham feito. Faz sentido? Exatamente esse é o grande sentido de nós fazermos exegese psicológica do Evangelho, fazermos estudo das obras básicas em sintonia com o Evangelho, para construir essa convicção perfeitamente possível aqui e agora. Porque senão nós ficamos acomodados ao nosso passado e não trabalhamos o presente para um futuro melhor. Então, nosso presente é construir isso tudo para que daqui, na próxima encarnação, a gente nasça com essa fé natural, totalmente trabalhada em nós. Por enquanto, ela é construída no dia a dia por cada um de nós. Na questão 4, Kardec pergunta: onde se pode encontrar a prova da existência de Deus? No axioma que aplicais às vossas ciências, não há efeito sem causa. Procurai a causa de tudo que não é obra do homem e a vossa razão responderá. Então nós fizemos até agora todo um raciocínio e uma reflexão em torno da questão da causa e do efeito. Para crer-se em Deus, basta se lance o olhar sobre as obras da criação. O universo existe, logo tem uma causa. Duvidar da existência de Deus é negar que todo efeito tem uma causa e avançar que o nada pôde fazer alguma coisa. Então a teoria, por exemplo, aceita pela ciência, desconhecendo até o princípio que todo efeito tem uma causa, que tudo surgiu do Big Bang, que foi uma grande explosão. E mesmo se o Big Bang fosse uma teoria válida, de onde surgiu toda a matéria que explodiu no Big Bang há 15 bilhões de anos atrás? De onde surgiu toda essa matéria? Agora, não é nem isso o principal. É uma explosão de uma matéria produzir fenômenos inteligentes em todo o universo. Calcula-se que o universo tem em torno de 200 bilhões de galáxias. Então, uma explosão produzir efeitos inteligentes aos bilhões. Faz sentido, gente? Será que é uma coisa inteligente? É a mesma coisa que a gente pegar um dicionário, vamos pegar um Aurélio desses bem grossão e vamos pôr uma bomba dentro do Aurélio, do dicionário, não do Aurélio autor, no dicionário, tá? Vamos pôr uma bomba no dicionário, bem no meio dele, e vamos explodir. E vamos imaginar que as palavras vão sair do outro lado formando frases, poesias, contos, uma série de poesias de Castro Alves. Alguém acreditaria que vai ser possível a gente explodir o dicionário e as palavras
e unirem-se uma ou outra e formar poesias dignas de um Castro Alves, né? Não faz sentido. Agora, como que esse universo perfeito, que funciona de forma perfeita, surgiu em uma grande explosão, produzindo efeitos inteligentes para todo lado, inclusive seres pensantes e seres que sentem como nós, seres sencientes como nós, né? Então, basta esse raciocínio, não há efeito sem causa. Só não confia plenamente, se entrega a essa energia amorosa chamada Deus, aquele que cultua o orgulho de uma forma exacerbada, intensificada. E aí se coloca como autossuficiente e que não precisa dessa coisa chamada Deus que as religiões inventaram, como muita gente fala. Na questão 5, que dedução se pode tirar do sentimento instintivo que todos os homens trazem em si da existência de Deus? Vejamos, quando o ser humano se torna, entre aspas, inteligente, civilizado, ele começa a duvidar. Mas lá no fundo, todos, instintivamente trazem em si a noção da existência de Deus. Vejamos a resposta, a de que Deus existe. Pois de onde lhes viria esse sentimento se não tivesse uma base? É ainda uma consequência do princípio, não há efeito sem causa. Se nós somos criação divina, o divino está implícito em nós. Então, mesmo que seja instintivamente, vejamos, vamos lembrar lá da fala de Lázaro, no início o homem instinto. Mais avançado, ele corrompe os instintos. É a fase que a humanidade ainda se debate. Mais avançado, ele é sentimento. É a fase que nós estamos sendo convidados a desenvolver. A sair da corrupção dos instintos para poder realmente sentir Deus. Que isso é o princípio de tudo, porque sem isso não vamos avançar para lugar algum. Sentir Deus em nós, sentindo-nos criaturas divinas que se entrega a essa presença amorosa. Aí tudo mais vai fazendo sentido na nossa vida e vai sendo construído. Sem essa primeira construção de superar essa corrupção do instinto, nós não vamos avançar. Na questão 8, o que se deve pensar da opinião dos que atribuem a formação primária a uma combinação fortuita da matéria ou por outra ao acaso? Na época de Kardec, a teoria do Big Bang ainda não tinha sido desenvolvida, mas já havia essa teoria de que tudo foi uma combinação fortuita da matéria, né? E ao acaso que gerou tudo. Vejamos a resposta. Outro absurdo. Que homem de bom senso pode considerar o acaso um ser inteligente? E demais, que é o acaso? Nada. Então nós estamos há uma hora e pouco refletindo exatamente isso. Que não é possível essa teoria, a não ser para aqueles que tiverem numa debilidade mental para aceitar uma teoria dessa, né? De que muita gente aceita como verdadeira. A harmonia existente no mecanismo do universo patenteia combinações e desígnios determinados e por isso mesmo revela um poder inteligente. Atribuir a formação primária ao acaso é insensatez, pois que o acaso é cego e não pode produzir os efeitos que a inteligência produz. Um acaso inteligente já não seria acaso. Há um cientista um escritor inglês, melhor dizendo, que faz palestras, escreve livros e faz palestras pelo mundo afora, que ele fala que tudo que existe na natureza surgiu de um formidável acaso. Agora é interessante, né? Se é formidável, como que pode ser acaso? Acaso é você pegar uma moeda, jogar para cima e dizer, vai cair 100 vezes cara e depois 100 vezes coroa. Será que isso é possível? Se a moeda não estiver viciada?
Isso seria um acaso formidável, né? Uma coisa bem simples. Agora, me imagina um acaso formando um universo inteligente. Universo que é um efeito, melhor dizendo, um efeito inteligente de uma causa inteligente. Então, esse acaso só pode ser formidável. Isso é formidável, não é acaso, né? É o que Kardec raciocina aqui. No questão 9, ele pergunta: em que é que na causa primária se revela uma inteligência suprema e superior a todas as inteligências? Tendes um provérbio que diz: pela obra se reconhece o autor. Pois bem, vede a obra e procurai o autor. O orgulho é que gera a incredulidade. O homem orgulhoso nada admite acima de si. Por isso é que ele se denomina a si mesmo de espírito forte, pobre ser que um sopro de Deus pode abater. Então vejamos aqui a grande causa do desligamento da criatura do Criador: o orgulho, né? O orgulho que leva a esse sentimento de autossuficiência. Eu sou o máximo, eu sou o cara, eu sou todo-poderoso. O ser humano que pensa assim, ele se ilude nesse movimento de negar Deus, né? Mas é uma infantilidade, um processo assim, que faz com que todo espírito forte, entre aspas, um dia experimente uma grande fraqueza e se renda e se curve à sabedoria divina, que não vai fulminá-lo, porque, claro, o Criador entende a criatura incipiente. Deus não fulmina nenhum de nós, mas criou leis que nós não podemos, não há como nós derrogarmos. E o mau uso do livre-arbítrio nessa negação sistemática necessariamente levará a pessoa ao sofrimento. E quando surge o sofrimento, não há orgulho que resista a esse sofrimento, e aí a pessoa se curva à ideia de Deus. Do poder de uma inteligência se julga pelas obras. Não podendo nenhum ser humano criar o que a natureza produz, a causa primária é, consequentemente, uma inteligência superior à humanidade. Quaisquer que sejam os prodígios que a inteligência humana tenha operado, ela própria tem uma causa, e quanto maior for o que opere, tanto maior há de ser a causa primária. Aquela inteligência superior é que é a causa primária de todas as coisas, seja qual for o nome que lhe dêem. O grande questão de que ainda gera aversão a Deus é aquele Deus antropomórfico que nós estudamos no nosso primeiro encontro. Muita gente que ainda não raciocina nem reflete como nós estamos raciocinando, rechaça esse Deus. Esse Deus realmente não existe, nem nunca existiu. E como diz Kardec, qualquer que seja o nome, consciência cósmica, Deus, Jeová, seja lá que nome for, é uma grande inteligência criadora de todo o universo. Essa energia é que é Deus, Espírito e Verdade, como nós vamos ver no nosso próximo encontro. Por isso é fundamental que cada um de nós humildeça o próprio orgulho, reconhecendo a própria fragilidade e ausência de autossuficiência, de modo a crer em Deus para poder senti-lo no coração, buscando realizar esforços para se aproximar dele. Somente assim sentiremos a presença amorosa de Deus em nossas vidas. Então, sentir essa presença amorosa é fruto desse raciocínio, dessa reflexão, para poder realmente nos entregar ao poder divino, entregar a presença amorosa de Deus em nossas vidas. É o grande compromisso consciencial que nós temos.
O compromisso de nos aproximar de Deus é a missão do Espírito imortal, que nós vimos lá no nosso segundo encontro. Essa grande missão.

possível consolar-se quando se entende. Se entende e se compreende. Não é o entendimento intelectual, é a compreensão aqui no nível do coração. E quando há essa compreensão, aí se entrega plenamente, com convicção de que aquela experiência desafio na nossa vida é um convite ao aprendizado. E isso é profundamente consolador. Vamos fazer agora a nossa avaliação reflexiva de tudo que nós vimos. Vamos fechar os olhos, buscar manter a nossa mente atenta, evitando a sonolência, apesar do avançado da hora, mas buscar o contato com nós mesmos em essência. E nesse contato com você mesmo em essência, busque sentir o conteúdo estudado nesse encontro. Tudo que nós refletimos, que nós raciocinamos para poder sentir. O que você entendeu do conteúdo que se aplique à sua vida? Esse conteúdo é algo objetivo, aplicável na sua vida? O conteúdo estudado mudou de alguma forma a sua ligação com Deus? Caso positivo, que mudança foi essa?

Neste encontro, refletimos um pouco mais sobre as virtudes que nos religam a Deus, a fé convicta e a humildade. Busque sentir a fé e a humildade dentro de si. Como você as sente? São virtudes que você tem construído dentro de si mesmo? A partir do entendimento das questões apresentadas, houve uma ampliação dessas virtudes? Mesmo que minimamente, você percebe que essas virtudes estão mais trabalhadas dentro de você mesmo? A fé convicta e a humildade para se entregar à presença amorosa de Deus em sua vida?

Você compreendeu a necessidade de fazer exercícios de humildade para poder sentir a presença de Deus a partir de suas obras? Como estão esses exercícios em sua vida? Você tem praticado exercícios de humildade, de entrega real a Deus, para senti-lo no coração?

Você sente a sua vida aplicando esse conteúdo estudado no encontro de hoje? Como ele pode melhorar a sua vida em sua busca de autotransformação e nas suas atividades na prática do bem?

Busquemos o sentido de todas as respostas, trazendo-as bem vivas na nossa mente, para que faça sentido pleno em nossas vidas. Com essas respostas no coração, vamos abrir os olhos, sentindo-as como roteiro para a nossa vida. Aqueles que desejarem podem anotar as respostas.

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1: Dando continuidade ao nosso estudo, então nós vamos perceber que Jesus teria simplesmente, se é que podemos usar essa expressão, com o seu poder magnético, com o seu entendimento e a sua possibilidade de ver além do corpo, ele sabia, com a sua envergadura moral, com todo o seu conhecimento que trazia, ele tinha toda a facilidade para perceber que aqueles, tanto Lázaro, como Talita, como o filho da viúva, né, de Naim, a filha de Jairo, não estavam mortos, estavam passando por um processo de ou catalepsia ou letargia. No caso de Lázaro, com certeza, letargia, porque ele ficou dias nesse estado. Então, vamos dizer assim, é como se Jesus, com certeza, ele viu aqueles espíritos ainda ligados aos corpos físicos, através do que chamamos cordão fluídico. Ele tinha essa possibilidade, ele tinha essa facilidade. Não nos lembramos, na atualidade, de alguém, de algum médium, que tivesse essa possibilidade, nem na literatura espírita, nem narrado por outros, por companheiros, através da exposição nas tribunas espíritas, não sabemos de pessoas que tivessem essa possibilidade. Mas Jesus tinha a autoridade moral para ver, saber, certo, que aquelas pessoas não haviam morrido. Então, ele simplesmente faz com o seu poder magnético que aqueles espíritos retomem o corpo físico e voltem a viver a sua vida naturalmente. Mas, para aceitar, vamos usar a expressão aceitar primeiramente, porque do fato das materializações, do fato dos fenômenos de transporte, do fato de lermos, e pela razão, como está muito claro no Evangelho segundo o Espiritismo, quando Kardec fala sobre os graus de compreensão da doutrina, há um momento em que ele nos diz que, para, às vezes, pessoas ainda jovens, mal saídos da infância, apreendem tudo o que a doutrina traz. A ideia da reencarnação, a ideia da sobrevivência, a ideia da pluralidade dos mundos habitados, a possibilidade da comunicação. É uma questão de entender e de perceber a lógica do processo. Daí a fé raciocinada. É bem verdade que essa fé raciocinada, Kardec também traz, porque foi todo o corpo doutrinário, todos os conceitos doutrinários foram sendo comprovados à época de Kardec. O que podemos dizer é que a única que não poderia ter ficado, não ficou claramente provada, se é que podemos dizer assim, é a vida nos outros planetas. Mas que, pela lógica, hoje em dia, com todas as criaturas, a grande maioria das criaturas entendem perfeitamente a nulidade de existir só um planeta habitado. Mas voltando para o nosso caso aqui da ressurreição. Então, para nós espíritas, a ressurreição, no sentido de voltar à vida, a um corpo que já teria, o espírito já teria saído do corpo, no Livro dos Espíritos, quando na segunda parte Kardec vai falar da separação da alma e do corpo e fala sobre a ressurreição, os espíritos deixam muito claro: desde que o espírito já tenha abandonado o corpo, ou seja, o cordão fluídico, que é uma expressão que vamos conhecer através de André Luiz, vai ser cortado, não há como essa vida retornar. Então, o que aconteceu à época, conforme está sendo narrado, e vamos ter outros autores a falar sobre a questão da catalepsia, o próprio André Luiz vem falar sobre ela também, no livro, se não me engano, no Mecanismo da Mediunidade, vai falar sobre isso. É um fenômeno físico, um fenômeno anímico, raro, é bem raro, é verdade. E além de algumas pessoas confundirem com algumas doenças cardíacas, me perdoem não trazer agora o nome, mas tivemos, nós pedimos aqui a compreensão de todos nesse sentido, nós tínhamos, porque já desencarnou um parente, que tinha um problema cardíaco grave, que não chegava a ser uma catalepsia. Eu me lembro desse fato, porque à época estávamos começando a estudar a doutrina espírita. E no meu entender, o meu tio tinha catalepsia. E conversando com o nosso altivo, ele dizia, não, seu tio não tem, ele tem um problema cardíaco que não chega a ser uma catalepsia. E tinha paradas cardíacas um pouco extensas, que não chegava, um pouco demoradas, que não chegavam a afetar a sua vida cerebral. Ele acabou vindo a desencarnar desse processo. E tivemos o exemplo de um ator conhecido a determinada época, chamado Sérgio Cardoso, que muito saiu na mídia aqui no Brasil, ele era conhecido no nosso país, que foi sepultado em pleno século XX, foi sepultado, e quando foi feita a exumação no seu corpo, se encontra o corpo virado de cabeça, né? Virado ao contrário, ou seja, o companheiro, então, tinha passado por um processo ou de letargia ou de catalepsia e, em pleno século XX, não tinha sido detectado. Nós vamos encerrando esse estudo, podendo dizer assim, não é? São recursos que a lei sempre se utiliza para, de alguma forma, sinalizar para todos nós essa mesma lei. No caso da Gênese, nosso Allan Kardec traz o estudo, para colocar a visão espírita de ressurreição. Ou seja, conforme os nossos irmãos do evangelismo, das igrejas evangélicas entendem, compreendem, não existe ressurreição. Não existe. O espírito deixado o corpo não tem mais como voltar. Os espíritos nos instruíram que o que existe é o estado de letargia e de catalepsia, que é um processo físico, um processo anímico, e que hoje em dia, com o avanço da ciência, é bem mais fácil ser detectado. Hoje em dia sabemos que há aparelhos, a tecnologia permite perceber quando o cérebro deixou de executar as suas funções, né? Não existe mais vida cerebral. A partir daí, então, se considera a pessoa como tendo sido extinta a sua vida. Hoje em dia é muito mais fácil, não é? Detectar-se nos grandes centros, principalmente. Vamos, então, guardar a lição de ser mais um recurso. As pessoas que nascem com essa prova, porque, afinal de contas, é uma prova, imaginemos ver um filho, ver um ente querido, e que passa pela primeira vez por essa prova, entra no estado cataléptico, morreu ou não morreu, estamos num local que não tem acesso à medicina que possa logo diagnosticar o que está acontecendo, não deixa de ser um processo de dor moral. Então, sabemos que, com certeza, as pessoas que passam por esse processo é uma prova. É uma prova para o espírito. E agradecer, não é a lei de Deus, a possibilidade de cada vez mais termos acesso a recursos para que menos pessoas sofram. E a casa espírita, aquelas casas espíritas onde há a mediunidade exercida com seriedade, muitas vezes poderemos ter resposta para esses fatos, caso a pessoa tenha um processo cataléptico e ser levada até uma casa espírita, seja esclarecida para o seu caso. Sabemos, através do nosso querido altivo, mais uma vez vamos citar o seu nome, que a catalepsia, ela tem cura. É um processo físico, mas que pode se atingir a cura através dos passos curativos, através da mudança de pensamento da pessoa. A própria pessoa pode conseguir a autocura desse processo. E, pelo que sabemos, cada vez está mais raro, cada vez mais raro, sermos notificados de pessoas que sofram, que têm o processo de catalepsia ou de letargia. Fica para todos nós o aprendizado de que, então, nessas passagens, né, a cura do filho da viúva de Naim, a ressurreição da filha do filho de Naim, a cura, não é, a ressurreição da filha de Lázaro, de Jairo, e a tão conhecida ressurreição de Lázaro, todos esses processos, Jesus, então, usou do seu magnetismo para chamar a atenção, não é, para as todas as lições que ele viria trazer. E ainda que ele explicasse às pessoas daquela época, vamos imaginar Jesus explicando às pessoas daquela época que as pessoas não haviam morrido de fato, e todas elas receberam, sim, pela sua autoridade moral, pela autoridade moral que ele tinha, as pessoas compreenderam o que acontecia, aceitaram a sua palavra. que possamos guardar essas lições para todos nós como grande aprendizado e, quando chamados, não é, a falar sobre esse tema, que estejamos sempre seguros para esclarecer como a doutrina espírita nos esclarece, para que possamos, assim, seguir com a nossa função de divulgar a doutrina espírita, porque aprendemos que todo aquele que fala da doutrina espírita é um divulgador da doutrina espírita. Que Jesus muito nos abençoe, que possamos prosseguir cada vez mais estudando, compreendendo as leis do amor que nos regem. Graças a Deus.
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2: Voltando então para o nosso estudo sobre a pré-ciência, capítulo 16 do livro A Gênese, itens 11 e 18. Nós terminamos o bloco anterior dizendo que, sobre o prisma de passado, presente e futuro, não devemos considerar as aquisições do espírito de um mundo de expiações e provas como o nosso como apenas passado e presente, mas como uma existência completa, constituindo de passado, presente e futuro. No item 12 desse capítulo, nós encontramos o seguinte: as mais das vezes, os acontecimentos vulgares da vida privada são consequência da maneira de proceder de cada um. Este, de acordo com as suas capacidades, com a sua habilidade, com a sua perseverança, prudência e energia, terá êxito naquilo em que outro verá malogrados todos os seus esforços, por efeito da sua inaptidão, de sorte que se pode dizer que cada um é o artífice do seu próprio futuro. Futuro que jamais se encontra sujeito a uma cega fatalidade, independente da sua personalidade. Conhecendo-se o caráter de um indivíduo, facilmente se lhe pode predizer a sorte que o espera no caminho por onde haja ele enveredado. Então, o futuro jamais se encontra sujeito a uma cega fatalidade. Conhecendo o caráter de um indivíduo, facilmente se lhe pode predizer a sorte. Então, analisando o nosso caráter, isso então a gente pode trazer para nós, para a nossa vida pessoal, conhecendo o nosso caráter, nós podemos interpretar como será o nosso futuro. Nós podemos ter uma visão do que nos espera nos tempos que ainda estão por vir. Se a gente não está satisfeito com o que a gente consegue prever para o nosso futuro, vamos então mudar o nosso caráter e seguir o que Kardec deixou bem claro nesse item. Conhecendo o caráter do indivíduo, se pode dizer ou predizer a sorte que o espera. Precisamos verificar o que nós queremos para o nosso futuro e adequar o nosso caráter, então, de acordo com o que nós esperamos. Mas voltando ao item 6 desse capítulo, mais precisamente para a parte que disse, nós já lemos o item 6, mas a gente queria agora ressaltar uma pequena segmento dessa resposta, desse texto, que Kardec diz que homens de gênio, como por exemplo Cristóvão Colombo, caminham para uma meta, anunciando previamente, por assim dizer, o instante em que a alcançarão. É que eles viram essa meta, que, para seus espíritos, deixou de ser desconhecido. E aqui, então, nós convidamos os ouvintes para um exercício, porque nós podemos nos questionar se Cristóvão Colombo, que é o exemplo que nós estamos, ou que Kardec deu aqui nesse item, se Cristóvão Colombo não tivesse tido conhecimento prévio, ele marcharia com a mesma determinação? Ele alcançaria o objetivo? Então, a resolução de caminhar com determinação é decorrente do fato dele ter vislumbrado o final. Mas se não vislumbrasse, poderia titubear e com isso o êxito ainda teria sido atingido? Então, esse é um ciclo para o qual nós não teríamos uma resposta precisa. Porque os eventos para os espíritos, ou para o espírito, não são necessariamente sequenciais, como diz a nossa percepção de encarnado. Então, como nós, como nossa condição de encarnado, nós temos a percepção que os eventos são sequenciais, um após o outro, e o terceiro após o segundo, o quarto após o terceiro, e assim sucessivamente. Mas para o espírito, esses eventos não são necessariamente sequenciais. Sob esse ponto de vista, então, dos eventos não serem necessariamente sequenciais, a vida do espírito se torna muito mais rica, pois nós deixamos de trabalhar para o momento presente e passamos a trabalhar para toda uma existência, toda uma experiência corpórea e extracorpórea, não mais pontualmente, mas trabalhar para o conjunto. De repente, talvez, essa seja a real visão do encarnado como realmente ele é, um espírito imortal, um espírito que trabalha para a perfeição, um espírito que trabalha para entrar em comunhão direta com Deus. Quando ele deixa de enxergar o presente momento e passa a enxergar uma experiência corpórea completa, constituindo, inclusive, dos períodos na erraticidade. As nossas atitudes e determinações que tomamos hoje vão interferir para melhor ou para pior esta experiência corpórea completa. Então, não mais apenas para o futuro, ou para o futuro próximo, ou para o futuro longínquo, mas vai interferir para a experiência corpórea completa. Para melhor ou pior, dependendo, obviamente, das atitudes e das determinações que nós vamos tomando. Por isso que é importante um passo de cada vez. A cada passo, estar ciente de que a atitude é a correta e a determinação também é a mais correta. E, obviamente, para nortear as nossas atitudes e determinações, nada igual essa doutrina que tanto nos esclarece sobre a nossa vida de espíritos imortais que somos e que precisamos trabalhar pela nossa existência espiritual, que é a duradoura, que é que persiste, e não apenas na nossa experiência como encarnados, que é temporária, que durará mais dezenas de anos, mas que vai, em algum momento, se extinguir. Dessa forma, a transformação pessoal, tão apregoada pelo Espiritismo, traz benefícios para existências passadas, a atual e também as existências futuras, não mais ficando uma questão localizada, mas abarcando toda uma vida do espírito. À primeira vista, diante desses conceitos, eles podem parecer bastante estranhos, mas isso também é decorrente da nossa análise sequencial da nossa vida, da nossa interpretação de mundo. Como nós falamos no estudo anterior, a nossa mente ainda é voltada para pontos de referência. Nós precisamos desses pontos para conduzir um raciocínio. E nada mais fácil para conduzir o raciocínio do que uma interpretação sequencial do mundo. Mas abstraindo a nossa mente, abstraindo dessa necessidade de referências, nós podemos enxergar a nossa existência como espíritos imortais, que não teve início no momento da concepção, nem terá fim no momento em que nós nos libertarmos dos despojos carnais. E agora, nesse finalzinho, nesses poucos minutos que restam, só para botar um pouco mais de lenha na fogueira, uma das teorias da física atualmente é o tempo blocado. E o tempo blocado, ele diz que todos os instantes desse tempo blocado são igualmente reais. Ele deixa de considerar apenas o presente como real, o passado como tendo deixado de existir, e o futuro como ainda não existindo, para considerar tanto passado, presente e futuro como tempos reais. O tempo, ele flui através da mente, mas fora dela, a realidade pode ser bem diferente. E aqui terminamos com esse tema que é tão instigante, tão interessante, que é a teoria da presciência, tão bem colocado por Kardec nesse capítulo. Obviamente que o entendimento da codificação, o entendimento do Espiritismo, ele requer o estudo do Pentateuco completo. Então, para o melhor entendimento da teoria da presciência, precisa também um pouco do ensinamento contido sobre os fluidos, sobre o Livro dos Espíritos, Evangelho, Céu e Inferno. Ficamos então aqui no momento com esse estudo e muita paz a todos.
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as nossas saudações às amigas, aos amigos aqui presentes, nossas saudações a todos que nos acompanham pela tvsei.com, os nossos votos de paz. Hoje vamos falar um pouco a respeito da culpa e da lamentação, que se transformam em dois gigantes da alma, como assevera a benfeitora Joana de Ângeles. No livro Os Pantanais da Alma, o analista junguiano James Hollis narra uma experiência muito interessante e profunda que teve com uma das suas pacientes. Foi uma paciente peculiar. Ela ligou um dia querendo marcar apenas uma sessão. Disse a ele que não faria outra sessão, seria apenas aquela. E desejava que 2 horas fossem reservadas para aquele encontro. E para isso ela encaminhou uma foto até o consultório do analista. Deparando-se com a foto, James Hollis viu ali a seguinte inscrição: uma mulher conduzia seus 2 filhos para a câmera de gás de um desses campos de concentração da Segunda Guerra Mundial. Certamente, pensava ele, aquela mulher e seus 2 filhos deveriam estar mortos àquela altura. Ele estudou detidamente aquela foto encaminhada e chegou a ter um sonho naquela noite. Foi com muita ansiedade e expectativa que aguardou o encontro com aquela paciente inusitada. Quando ela chegou e ficou registrado o codinome Ilse, ela perguntou se o analista tivera visto a foto. E ele disse que sim, sim, eu vi a foto detidamente a respeito daquela mulher. E Ilse disse a James Hollis que aquela mulher era ela. O analista tomou-se por espanto, porque no relato abaixo da foto dizia que ela estava sendo conduzida para a câmara de crematório. E ela disse a James Hollis: na verdade, eu estava ali por acaso. Eu não sou judia, como o senhor pode ver. Mas naquela manhã tudo parece ter dado errado comigo. Eu me encontrava no bairro dos judeus, exatamente no dia e na hora que a Gestapo havia decidido que iria levar todos os judeus para os campos de concentração. Não bastaram meus gritos, não bastaram meus apelos dizendo: eu não sou judia, eu não sou judia, porque muitos também faziam dessa forma. E fui conduzida junto com toda aquela população para o campo de concentração. Ali chegando, novamente conversei com o soldado, com o comandante, dizendo o nome do meu pai, que era um médico conhecido, e ele me disse o seguinte: agora a senhora já viu muito para poder voltar. Ficará aqui retida para o campo de trabalho, mas te dou uma tarefa para a sua libertação. Havia ao seu lado uma mãe e 2 crianças. A mãe seria conduzida aos trabalhos, enquanto os filhos seriam levados à câmara de gás. E a tarefa daquela senhora, que se dava o nome de Ilse, era a seguinte: era conduzir aquelas 2 crianças até a fila onde as crianças iriam ser mortas na câmara de gás, no crematório. Ela disse que àquela altura nem sequer pensou nisso, porque estava de certa forma feliz por ter sido salva a sua vida. Iria deixar ali as 2 crianças e depois conduziria de certa forma a sua vida. E assim o fez. Conduziu as 2 crianças e passou um tempo no campo de concentração até que finalmente pudesse ser libertada, depois de verificarem a sua condição. E Ilse prosseguiu vivendo sua vida de forma normal, como todas as pessoas, tendo um trabalho. Não conseguiu constituir família, mas levava uma vida até de certa forma satisfatória. Mas, certa feita, quando se encontrava numa biblioteca, ela se deparou com aquela foto. Ela não sabia que haviam tirado uma foto. Se deparou com a foto e veio na memória todo aquele momento vivido do campo de concentração e os horrores da Segunda Guerra Mundial,
aos quais ela sequer tinha se reflexionado. Tão presa em si mesma, tão presa no egoísmo, ela não havia se dado conta de que houvera participado de um dos momentos mais cruéis da humanidade. E agora, a culpa lhe batia à porta. Ela dizia a James Hollis, o analista: "Eu tentei até mesmo me tornar, fazer parte da religião judaica, mas não consegui ao certo. Mas uma coisa carrego como crença, é que existem uma quantidade de pessoas justas no mundo, e eu tenho que relatar o meu fato a essas pessoas justas." Tratava-se de uma tradição religiosa, na qual a pessoa, confessando os seus pecados, de alguma maneira, a esses justos, entre aspas, iria se libertar da culpa. No que James Hollis disse a ela: "Mas como a senhora pode ter certeza de que eu sou um desses justos?" "Eu não tenho certeza, mas na dúvida resolvi procurá-lo." Enquanto estabelecia uma conversação de 2 horas, o analista James Hollis ficou a pensar na culpa. Essa culpa que todos nós, de certa maneira, carregamos dos nossos atos transatos. Porque se a lei de Deus se encontra inscrita na nossa consciência, toda e qualquer ação que tenhamos feito, qualquer decisão que tenhamos tomado distantes dessas leis divinas, mesmo que passe despercebida pela consciência do ego, fica registrada na consciência maior, do self que nós somos. Então a culpa se estabelece de certa forma como um desacordo entre o ego e o self. Quando sabemos no íntimo, no fundo de nossas almas, que as nossas escolhas foram equivocadas e que por mais que tentemos apagar, diluir, enquanto não temos uma avaliação honesta sobre a ocorrência, não nos liberamos da culpa, porque existe todo um processo necessário para que se possa fazer esse resgate. A senhora Ilse tentava fazer o resgate de uma forma mágica, mas não é dessa forma. A culpa se enraiza em nosso psiquismo e devemos lidar de forma muito madura com todo esse material que faz parte da energia do nosso ser. Joana de Ângeles, na obra Conflitos Existenciais, nos diz que 2 são as causas psicológicas da culpa: a que procede da sombra escura do passado, da consciência que se sente responsável por males que haja praticado em relação a outrem, e a que tem sua origem na infância, como decorrência da educação que é ministrada. Então, esse primeiro patamar de culpa analisado por Joana de Ângeles diz respeito aos nossos atos pretéritos em desacordo com as divinas leis. Temos um parâmetro da consciência e, de certa forma, a culpa é um sinalizador muito útil para a nossa vida psíquica. Porque se assim não fosse, como poderíamos perceber que erramos? Como poderíamos perceber que agimos de forma equivocada se não existisse em nós uma instância que, de certa forma, apontasse? Então, a culpa funciona como um sistema de alerta para dizer: olha, preste atenção, você está agindo ou agiu de maneira equivocada. Você está agindo de maneira impensada. Não é dessa forma que deve se comportar perante as divinas leis. Então, todas as nossas ações, arquivadas no inconsciente, entram, de certa forma, em contato, passam pelo crivo dessa lei. Se estiverem em desacordo, criam uma energia específica que é acionada na consciência através da forma de culpa. Mas Joana de Ângeles chama a atenção para que existe também um outro tipo de culpa, essa culpa que vai sendo produzida na nossa infância. Quando o pai e a mãe dizem para a criança: isso é bom, isso é mal, isso é bonito, isso é feio, nós vamos também criando, de certa forma,
um sistema de valores familiares. E esse código de conduta familiar, também quando nós rompemos, a consciência acusa na forma de culpa. Então, nós podemos e devemos diferenciar a qualidade de culpa que nós sentimos. Porque essa culpa que decorre da família, alguns desses valores e crenças têm mesmo que ser questionados. Por que eu ajo dessa forma? Somente porque aprendi que deveria ser feito assim, com os meus pais, com a minha família. E à medida que vamos amadurecendo, vamos poder também fazer as nossas escolhas. Senão, ficamos muitas vezes perdidos, presos em patamares de crenças que não são mais válidos. E muita gente sente culpa por conta disso. Sente culpa, às vezes, por ter escolhido um caminho diferente do que os pais desejavam, de ter escolhido uma profissão diferente do que o pai e a mãe almejavam para ele, porque a nossa identidade também vai sendo formada a partir da educação que nós temos. E precisamos muitas vezes questionar isso. Agora, a culpa mais profunda é essa em relação ao passado. Essa dos nossos crimes, dos atos praticados nesta e em outras existências, que muitas vezes pesam em nossa economia espiritual e que são trazidas, de certa forma, na maneira da culpa. E complementa a benfeitora Joana de Ângeles, dizendo que o remorso gera o fenômeno da identificação do erro. Mas, se não se faz acompanhar da coragem para a conveniente reparação, transfere para os arquivos do espírito o conflito em forma de culpa, que ressuma facilmente ante o desencadear de qualquer ocorrência produzida pela associação de ideias. Então, se eu cometo um fato equivocado, a consciência me aponta na forma de remorso. Poxa, eu não deveria ter feito daquela forma. Eu poderia ter agido de uma forma diferente. Essa é a grande oportunidade que nós temos de nos reconciliarmos com a pessoa, de certa forma tentar consertar o erro, mas como muita gente é teimosa, não é o caso de vocês que estão aqui presentes, como existe muita gente teimosa, mesmo com a voz da intuição apontando para um rumo, o que a gente faz normalmente? Escolhe o caminho equivocado, porque tem uma coisinha chamada orgulho, tem uma coisa chamada ego ferido, inflado, que não deseja de maneira alguma pedir desculpas, reconhecer o erro, ser humilde. Não, eu tenho que impor a minha situação. E inflo o ego, coloco o peito para frente e digo, não, essa é a decisão correta. E o que acontece com isso? Eu transfiro para os arquivos do espírito, o inconsciente, o conflito em forma de culpa. E ele ressuma perante a associação de ideias. E é interessante porque nesse tópico Joana trabalha o conceito de complexo. Os complexos são aglutinações de emoções ao redor de determinados temas. Então, esses equívocos são trazidos à tona pela consciência através da associação de ideias. Eu vejo ou passo por algo semelhante àquilo que eu produzi no passado e a consciência acusa. Olha, existe algo do seu passado que você precisa dar conta. E o inconsciente, a consciência, funcionam a todo tempo através da associação de ideias, trazendo à tona os conflitos, os complexos de que nós somos portadores e que chamam a atenção da energia retida no inconsciente, que deve ser resgatada, que deve ser analisada, trabalhada para a nossa consequente libertação do psiquismo. E James Hollis irá dizer que parte do legítimo desenvolvimento do indivíduo é o reconhecimento adequado da culpa, o que significa a aceitação da responsabilidade pelas consequências da própria escolha, por mais inconsciente que ela tenha sido na ocasião. E nesse aspecto,
James Hollis está em sintonia com o pensamento de Joana de Ângeles, que propõe também que a culpa se transforme em responsabilidade assumida. Então, uma maneira consciente, madura, sábia de lidar com a culpa é nos tornarmos responsáveis. Identificado o erro, sim, eu sou responsável pelo erro. Mas não somente isso, fazer o caminho para a reparação do erro. Não somente a confissão, que significaria remissão em alguns casos, mas fazer o caminho oposto, o caminho da construção, da escolha saudável, a partir da identificação do erro. E isso é uma forma saudável de lidar com a culpa. Muita gente se pergunta, poxa, mas eu cometi um erro tão grave. Eu normalmente costumo fazer assim, bem, à época você tinha a mesma consciência que você tem hoje? Normalmente as pessoas dizem não, eu tinha um direcionamento de vida equivocado. Certo. Se fosse hoje, você tomaria a mesma decisão, faria a mesma escolha? A pessoa diz não. Então, liberte-se da culpa assumindo a responsabilidade pelo ato, fazendo a escolha correta a partir de agora e corrigindo na medida dos possíveis, na medida do possível, as consequências da sua escolha equivocada. Porque todos nós na nossa caminhada, enquanto não possuímos o discernimento da consciência maior, fazemos escolhas equivocadas. O próprio Cristo já advertia quando tentaram julgar a mulher encontrada em adultério: aquele que estiver isento de erro, que atire a primeira pedra. Quem não tem no próprio psiquismo, na própria história, escolhas equivocadas, formas errôneas de levar a vida, ações tomadas de forma impensada e que vão pesando na nossa economia espiritual? Se isso traz culpa nos dias atuais, é porque o psiquismo já reconhece sendo a hora de tomarmos um caminho e uma escolha diferente, assumindo a responsabilidade, reconhecendo e fazendo escolhas corretas a partir de agora, como uma forma madura, consciente, de lidar com a culpa. E em O Despertar do Espírito, Joana de Ângeles complementa: identificada a culpa, surge o imperativo do auto-perdão, através do qual a racionalização do ato abre campo para o entendimento do fato menos feliz, sem punição, nem justificação doentia, mas simplesmente digestão psicológica do mesmo. Então precisamos, em primeiro lugar, identificado o ato, identificada a escolha equivocada, trabalhar em nós mesmos o auto-perdão. Auto-perdão significa auto-amor. Auto-perdão significa se dar novas oportunidades, libertar-se desses erros passados, porque não é martelando a nossa consciência que nós nos libertamos dele. Porque quem se sente culpado e fica se punindo o tempo todo, vai encontrar situações e ocorrências que façam com que esse sofrimento se intensifique cada vez mais. Quando o caminho, o chamado que a culpa nos faz, é para a libertação, não para a punição. Não estamos aqui simplesmente para pagar os nossos débitos, para quitar a nossa dívida perante Deus. Será que Deus é esse cobrador pior do que o SPC, coitado, que fica mandando carta o tempo todo? Temos que mudar a nossa visão até mesmo de Deus para ver a divindade como um educador sublime. O educador bota de castigo também, mas sempre a meta é a educação do espírito. Se a meta é educação, ele nos coloca situações para que não somente passemos pelo erro, entendendo, elaborando e transformando, modificando as nossas escolhas, fazendo novos caminhos, porque é assim que se aprende. Nesse aprendizado, temos que nos perdoar. O auto-perdão é um caminho muito importante para se libertar da culpa. Mas, será que é somente o auto-perdão? Ah, eu me perdoo e não faço mais nada? Não é isso.
O auto-perdão é uma das etapas. A outra é percorrer o caminho de fazer escolhas corretas, de fazer escolhas baseadas na nossa consciência, de ouvir a nossa intuição para que não caiamos no outro patamar, que é a lamentação e vitimização. Porque muitas vezes, quando não lido de forma madura com a culpa, eu tento achar algum culpado. Alguém tem que ser culpado. Esse culpado não sou eu. Então, tenho que encontrar alguém que seja culpado para eu poder me queixar, me lamentar da vida, descarregar as minhas frustrações. E isso se trata de um mecanismo de defesa. Muitas vezes, aqueles que não aprenderam a exercitar o afeto de maneira madura, consciente, buscam se colocar na situação de coitados, de vítima, porque é a única forma que acham, que encontram, de chamar a atenção de alguém. Então eu passo a ser vítima da vida, eu sou vítima. Deus me escolheu para ser vítima, para ser aquele que vai ter todo o azar do mundo, em que tudo que é errado vai acontecer comigo, em que todas as coisas ruins estarão no meu caminho pela minha frente. E aí eu passo a reclamar do governo, passo a reclamar do meu chefe, passo a reclamar do meu companheiro, do Estado. Todos são culpados. Eu sou a maior vítima do mundo. E muitas vezes essas pessoas chegam e você, até na tentativa de ajudar, tenta mostrar para elas uma saída, um outro olhar, e aí novamente elas caem na queixa. Ah, mas é porque você não conhece minha situação. É porque você não sabe o problema que eu vivo. O problema dela é sempre maior do que de todas as outras pessoas. Ganha a dimensão enorme porque elas não sabem dar com o próprio conflito. Não querendo assumir a responsabilidade, querem achar alguém para transferir. E a culpa sempre tem que cair nas mãos de alguém. Como um casal que mora sozinho, né, e não tem ninguém para culpar. Eu já disse para Iris: Iris, eu vou ter que arrumar alguém para botar culpa, porque só temos nós dois em casa. E tudo que há de errado, quem fez foi o marido, não dá certo. Aí resolvemos arrumar uma diarista. Foi minha salvação. Quando aparece um copo quebrado, foi Neuzinha. Neuzinha, a nossa secretária abençoada. Foi Neuzinha. Quando aparece algum armário quebrado, uma peça fora do lugar, um vidro de flor que caiu no chão, Neuzinha é culpada. Só que às vezes eu me esqueço que não é dia de Neuzinha aí. Foi Neuzinha. Neuzinha não veio hoje, e ontem não estava assim. Aí eu agora eu vou ter que arrumar uma outra desculpa. E muitas vezes vamos fazendo isso com a nossa vida sem nos darmos conta. Vamos transferindo a culpa, nos lamentando, nos queixando e deixando de ser maduros perante os desafios e os conflitos existenciais que fazem parte do cardápio de cada um, da vida de cada um, do diário de crescimento de cada pessoa. Todos temos esses desafios como propostas existenciais para seguir adiante no caminho da individuação. E quem prefere a lamentação ao esforço, acreditando que as demais pessoas foram aquinhoadas sem mérito, opta pela situação de vítima de si mesma, ao invés de triunfador sobre os próprios limites. E detalhe, vamos criando ao nosso redor uma energia que parece sugar as outras pessoas. Não sei se acontece isso com vocês, quando ficam do lado de alguém que se queixa muito, parece que nossas energias vão indo embora. Porque a pessoa é portadora de uma carga tão densa, não para de reclamar. Tudo é motivo de queixa, tudo é motivo de reclamação. E não percebe que o pensamento se conecta, em primeiro lugar, com a gente mesmo. E adoecemos. E vai se conectando também com as outras pessoas ao redor. E quando não estamos vigilantes, deixamos que baixe também as nossas energias por conta dessas vítimas, desses portadores de lamúria que não veem uma opção pela vida consciente,
que não fazem uma opção madura para resolver os próprios problemas. Porque se cada um é herdeiro de si mesmo, quem é responsável pelos nossos conflitos? Quem é responsável pelos nossos problemas? Quem foi que criou? Se não nós mesmos. Então, se fomos nós quem criamos, nós fomos os geradores, nós também somos a solução. Não é o outro. O outro pode até auxiliar, ou tentar atrapalhar um pouco também. Mas somos nós quem somos os responsáveis. Por isso mesmo, se passa pelo nosso crivo, devemos prestar atenção. Aonde é que eu me queixo da vida? Em quais momentos eu passo a reclamar da vida, reclamar da sorte, como se as coisas dessem errado comigo e eu não fosse minimamente responsável por isso? É no meu lado profissional, no meu campo afetivo, no meu campo emocional, onde é que as queixas se tornam mais constantes no meu existir? Porque eu tenho que prestar atenção nisso para poder ser e me transformar em triunfador sobre os meus próprios limites. Às vezes o problema está nas minhas limitações, mas se eu não as observo, não tento superá-las, eu permaneço na situação e na posição de quem queixa. E a queixa de que se faz portador é reação mental e emocional patológica, refletindo-lhe a insegurança e a perturbação, responsáveis pelas ocorrências negativas que procura ignorar ou escamotear. Então essa queixa, à medida que eu vou dando vazão, vai se transformando em doença, porque o pensamento se encontra doentio. E se o pensamento se agrega às minhas próprias células, se vai criando uma energia ao meu redor, o corpo responde também adoecendo e eu não percebo a insegurança e a perturbação que tomam conta de mim. E o que acontece com tudo isso? Vou gerando ao meu redor uma energia tão negativa, sem me dar conta, de que as coisas começam sim a dar errado cada vez mais. Porque se o pensamento ajuda a construir, ajuda a criar, e o meu pensamento está enfermo, as minhas construções serão negativas. Então, o queixoso, o vítima de si mesmo, aquele que se lamenta todo o tempo, vai criando situações cada vez mais perturbadoras ao seu redor. E às vezes isso se transforma num prato cheio para ele, porque ele já gosta de se queixar, de se lamentar. A coisa vai se adensando ao seu redor, vai se tornando cada vez mais crítica, então ele começa a reclamar. A culpa é de todos. Tudo que acontece em casa é culpa do outro, tudo que acontece na rua é culpa da prefeitura, do governo, do presidente, é culpa do meu patrão. É certo que as instituições coletivas cometem seus erros, mas qual é o meu papel nisso tudo? Qual é o meu papel enquanto indivíduo consciente, enquanto cidadão? Certo, nós temos o direito e às vezes até mesmo o dever de protestar, isso é uma coisa. Mas se eu somente protesto e nada faço, eu estou correto na minha atitude? É uma atitude consciente daquele que quer transformar algo, somente se queixar e não dar uma solução alternativa? Não dizer que fez a sua parte, que cumpre o seu papel? Passa a ser situação a condição daquele que somente quer se colocar na situação do que aguarda que o outro faça, do que aguarda que o outro escolha por ele. Eu fico na situação cômoda daquele que espero sempre que o outro decida, porque quando o outro decide, eu posso reclamar: não, você escolheu errado. Agora, não escolher também é uma escolha. Quando eu não escolho, eu já estou escolhendo. A situação cômoda de aguardar que os outros façam, que os outros decidam, sem tomar parte, sem assumir a responsabilidade que me é exigida, porque maturidade tem que ser conquistada. A maturidade tem que ser dada passo a passo, e isso só acontece quando eu tomo a responsabilidade para mim mesmo.
e, ocultando os conflitos perturbadores, transfere para as demais pessoas as causas dos seus insucessos. E aí Joana complementa, passando as acusações para os tempos nos quais vive, às autoridades governamentais, à má sorte, aos fados perversos, assim acalmando-se e tornando-se vítima no que se comprais. Olha a observação sutil de Joana de Ângeles. No que se comprais. A pessoa, a situação se torna tão patológica, tão doente, é tão bom o papel de vítima porque as pessoas me veem como coitado e eu não saio da

dinheiro era regrado, ela disse, bom, a gente não tinha muitos recursos. Então, biscoito maisena era, assim, uma coisa rara lá em casa. E só podia quem tivesse doente. Então, toda hora, dizia ela, eu ia perguntar para minha avó, ô, vó, eu estou com febre, bote a mão aqui, vó, para ver se eu estou doente. Porque ela queria comer biscoito maisena. Isso, às vezes, a gente faz inconscientemente. Querendo os nossos mimos, vamos nos tornando pessoas doentes, queixosas, vítimas, para ver se os outros dão um pouquinho de afeto. Então, na base disso tudo, muitas vezes, se encontra uma afetividade doentia. Aquele que não aprendeu a amar e a se amar em primeiro lugar, estabelece relações afetivas doentias com os outros, se encontrando na situação daquele que sempre se lamenta, sempre se queixa, porque acha que dessa forma conseguirá se libertar. Isso não é de agora. Isso a história já narra de há muito tempo, desde o oráculo de Delfos, quando as pessoas ali chegavam com suas dúvidas, com suas queixas, tentando transferir para os deuses a solução dos seus problemas. Então ali chegavam com as suas questões, as suas dúvidas, tentando fazer com que as sibilas, as médiuns de hoje, trouxessem a resposta do deus Apolo. O que será que Apolo vai dizer a respeito da minha vida? E não é por menos que no oráculo de Delfos, logo à entrada, nos convidava ao autoconhecimento. Dizia assim, certo, você vai buscar a resposta dos deuses, mas em primeiro lugar, homem, conhece-te a ti mesmo. Porque se conhecendo, você conhecerá a matriz, a raiz dos seus próprios conflitos. Não deve ser transferida para o outro. Não deve ser transferida para o atendimento fraterno. Não é o médium que vai sanar todos os seus problemas, suas dúvidas, suas dores. É um caminho de construção consciente. Por isso mesmo, sempre que nos percebemos nos colocando na situação de vítima, devemos nos questionar. De que tipo de responsabilidade eu estou tentando fugir? De que tipo de responsabilidade, eu não quero assumir? Ou porque sinto insegurança? Ou porque é mais cômodo que os outros tomem decisões por mim? Ou porque eu desejo permanecer nessa situação de queixoso? Porque foi assim que eu me acostumei, foi assim que eu aprendi e agora não consigo me libertar de tudo isso. É por isso que Joana de Ângeles estabelece, diante de quaisquer injunções perturbadoras, o enfrentamento tranquilo com as ocorrências deve ser a primeira atitude a ser tomada. Qual se buscasse Apolo, o discernimento, deixando-se conduzir pela razão lúcida, a sibila, e descobrir-se a real finalidade de todos os fatos existenciais. Então, Joana faz uma analogia com o oráculo de Delfos a partir da nossa própria consciência. Apolo, que muitas vezes na mitologia grega é considerado o deus da consciência, o deus solar, se encontra em nós mesmos, na condição de portadores da consciência maior, que vem através do arquétipo do self, nós temos as respostas. A nossa intuição fala. Muitas vezes o problema é que o ego não está atento ou não quer escutar as respostas que vêm do self, porque muitas vezes significam dores. Significam que teremos que passar por guerras, que teremos que passar por desafios. E quem é que quer enfrentar desafios? Quem está disposto a enfrentar a guerra, a batalha pela conquista da consciência? Nós temos que trazer à tona esse discernimento, deixando-se conduzir pela razão lúcida, a sibila. Então, a razão lúcida é que faz a ponte entre o ego e o self, para que eu possa atingir a consciência do self, minha razão tem que estar lúcida. O discernimento tranquilo, muitas vezes, tenho que me distanciar um pouco do conteúdo emocional perturbador. Como alguém que sobe numa montanha para verificar o que ocorre

por baixo, no pé da montanha. Assim eu posso fazer comigo. Quando vivenciar uma situação perturbadora, me perguntar, bem, se isso estivesse acontecendo com uma outra pessoa, qual seria a decisão que eu acharia mais conveniente, mais consciente? Tomando essa decisão que eu quero tomar a partir do problema que eu tenho, o que eu sinto, o que eu percebo, se eu conseguir me ver na condição de um espírito mais evoluído, como é que eu percebo a atitude e a escolha de um espírito evoluído? São exercícios que nós podemos fazer para ativar essa instância e sair da queixa e da lamentação. E por fim, conclui Joana de Ângeles, conscientizar-se, pois, o paciente de que ele é herdeiro de si mesmo e as conjunturas desafiadoras em que se encontra podem ser modificadas a esforço pessoal, deve ser o primeiro passo para o autoencontro, para o despertamento da consciência de si, para a futura vitória sobre as dificuldades momentâneas. Então, seja qual for o chamado da nossa consciência, devemos perceber em nós onde se encontra enraizada a culpa em mim. Aonde é que eu perco tempo ainda nas lamentações? Aonde espero ainda uma solução mágica, como tentou fazer a paciente Ilse, buscando o analista James Hollis, para que ele fosse um dos justos a escutar a sua história, como se de uma forma mágica aquilo fosse sendo diluído. É certo, a catarse proporciona uma diluição do conteúdo perturbador. Mas libertar-se da culpa, libertar-se da lamentação, da vítima, da queixa de si mesmo, exige um esforço além. Além da identificação do fato perturbador, uma tomada de consciência, de responsabilidade para si mesmo. Eu sou responsável pelas minhas escolhas. Ao mesmo tempo, auto-perdão, me perdoando dos equívocos passados, porque se me encontrava num patamar diferente de consciência. E a partir disso, proceder o caminho de libertação. Nós temos ao nosso dispor todas essas possibilidades. A possibilidade de sermos cada vez mais conscientes perante a vida, perante nós mesmos, perante as nossas escolhas, não transferindo para os outros a responsabilidade que cumpre a cada um de nós, que é a de construir a cada dia um ser mais pleno, mais digno, mais nobre. Então ficam aqui as nossas reflexões a respeito da culpa e das lamentações, aguardando vocês até um próximo encontro. Muita paz a todos.

Nós vamos trabalhar no nosso curso o módulo 7, o compromisso com a mediunidade com Jesus. Nós sabemos que a mediunidade não é uma coisa nova, não é uma invenção da doutrina espírita, ela existe de todos os tempos. E a mediunidade era muito usada nas igrejas cristãs, no cristianismo nascente. Nós vamos ver inicialmente alguns trechos do livro Paulo Estevão, que fala sobre o profetismo, que na verdade é a mesma coisa que a mediunidade dos nossos dias. O termo mediunidade, que foi criado por Allan Kardec e que na época do cristianismo nascente o termo usado era o profetismo. Então vejamos inicialmente a mediunidade nas primeiras igrejas cristãs. Um relato de Emmanuel no livro Paulo Estevão, na página 345, que fala sobre a igreja de Antioquia. A igreja de Antioquia continuava oferecendo as mais belas expressões evolutivas. De todas as grandes cidades afluíam colaboradores sinceros. As assembleias estavam sempre cheias de revelações. Numerosos irmãos profetizavam animados do Espírito Santo. Foi aí que Agabo, grande inspirado pelas forças do plano superior, recebeu a mensagem referente às tristes provações de que Jerusalém seria vítima. Então, nós estamos vendo aqui, né, o relato de Emmanuel, que fala sobre os irmãos que profetizavam e dá a notícia desse Agabo, animado do Espírito Santo. E Emmanuel faz um adendo, numa nota de rodapé muito interessante, que ele diz: ninguém deverá ignorar que Espírito Santo designa a legião dos espíritos santificados na luz e no amor, que cooperam com Cristo desde os primeiros tempos da humanidade. Então, o Espírito Santo, essa designação, é uma pléiade de espíritos, mas na verdade a concepção original é essa, a pléiade de espíritos superiores que auxiliam Jesus desde a formação do planeta Terra e auxiliam Jesus até hoje, espíritos já redimidos, espíritos santificados na luz do amor, como ele diz, que auxilia o Cristo. Nas páginas 462 e 463 do Paulo Estevão, fala sobre a igreja de Corinto. Altamente confortado, o ex-doutor da lei procurou enriquecer a igreja de Corinto de todas as experiências que trazia da instituição antioquense. Os cristãos da cidade viviam num oceano de júbilos indefiníveis. A igreja possuía seu departamento de assistência aos que necessitavam de pão, de vestiário, de remédios. Venerando as velhinhas, revezavam-se na tarefa santa de atender aos mais desfavorecidos. Diariamente, à noite, havia reuniões para comentar uma passagem da vida do Cristo. Em seguida à pregação central e ao movimento das manifestações de cada um, todos entravam em silêncio, a fim de ponderar o que recebiam do céu através do profetismo. Os não habituados ao dom das profecias possuíam faculdades curadoras que eram aproveitadas a favor dos enfermos em uma sala próxima. O mediunismo evangelizado dos tempos modernos é o mesmo profetismo das igrejas apostólicas. Então aqui a fala de Emmanuel é diretamente, né, colocando que o profetismo nada mais é
do que a mediunidade dos nossos dias. E nós vemos pelo relato da igreja de Corinto quanto ela se assemelha aos centros espíritas atuais. Nós estamos vendo aí o passe, o atendimento fraterno, as atividades assistenciais, todas acontecendo da mesma forma que os centros espíritas de hoje trabalham. Então, feito essa primeira abordagem, colocando que quando se fala em profecia nas epístolas, nós devemos entender que profecia é a mesma coisa que mediunidade. Então, o dom da profecia é a mesma coisa da mediunidade, o mesmo termo que nós usamos para a mediunidade em nossos dias. E agora vamos trabalhar alguns versículos das epístolas sobre a questão da mediunidade ou profecia como um dom espiritual. Na primeira epístola aos Coríntios, no capítulo 12, versículo 1, Paulo nos refere: a respeito dos dons espirituais, não quero, irmãos, que sejais ignorantes. O que Paulo está querendo dizer aqui, hein, pessoal? Vamos começar a participar mais ativamente. Os dons espirituais. O que são os dons espirituais? Os dons da profecia, né? Os dons mediúnicos. Então, já Paulo, no cristianismo nascente, se ocupava com relação a os médiuns estarem preparados para a tarefa. Eles preparados com o conhecimento que Allan Kardec, em O Livro dos Médiuns, coloca de uma forma fantástica, magistral, né, a necessidade de que o médium não seja uma pessoa ignorante, que ele saiba o que está realizando e como está realizando. Então, isso já é o... Já Paulo, lá no cristianismo nascente, se ocupa disso. Por quê? Claro, porque tem uma razão, um sentido para isso. Nós vamos ver bem nas epístolas. No versículo 12, 2, ele diz: sabeis que outrora, quando eres gentios, deixáveis conduzir-vos aos ídolos mudos, segundo eres guiados. E aí? O que tem a ver os ídolos mudos com o dom, os dons espirituais? Ele está fazendo uma comparação das pessoas que, se depois de se tornarem cristãs, antes gentio, agora cristã, que antes eram conduzidos por ídolos mudos e por eles eram guiados. E aí? Qual a relação que existe entre isso e o dom da profecia, a mediunidade? O que são esses ídolos mudos que Paulo está falando? Os falsos profetas da erraticidade. Tem até um texto em O Evangelho Segundo o Espiritismo sobre isso. Os espíritos que falam de Deus, mas não vêm em nome de Deus. Então são como ídolos mudos. Espíritos mistificadores só existem hoje, na época de Paulo. Os espíritos mistificadores estavam sempre à disposição dos médiuns para ludibriar. E nos templos pagãos havia mediunismo? Havia. Havia as chamadas pitonisas, havia todo o mediunismo. Só que, como não havia uma diretriz, que no caso das igrejas cristãs, a diretriz qual era?
qual era a diretriz nas igrejas cristãs? Que não havia nos templos pagãos o evangelho de Jesus, né? Então a diretriz da mediunidade nas igrejas cristãs, assim como nos centros espíritas de hoje, deve ser o evangelho de Jesus. Nos cultos pagãos, nas pitonisas, não havia esse cuidado. Então, não havia uma ocupação com o lado moral. Então, por isso que Paulo está dizendo, fazendo essa comparação. Antigamente, eram os ídolos mudos que guiavam. Então, os espíritos... Não eram as estátuas eram cultuadas, mas eram os espíritos que davam o nome, inclusive dos deuses, e que comandavam aquelas pessoas. Nem sempre para o bem. Aliás, na maioria das vezes de uma forma equivocada. E outras vezes acertada. Não é que as pitonisas só recebiam espíritos mistificadores. Né, os médios no paganismo só recebiam espíritos mistificadores, não é isso. Mas como não havia diretriz do evangelho como norteador, não havia uma seleção daquilo que era o correto, daquilo que não era. E as pessoas engoliam tudo como verdades absolutas. Ficou claro o contexto que Paulo está colocando, gente? É preciso que nós nos reportemos à época e aquilo que ele está nos orientando, ele está orientando as primeiras igrejas cristãs acerca da questão mediúnica. Tudo que Paulo diz nas epístolas serve para os centros espíritas de hoje, como se ele estivesse escrevendo aqui agora. Basta que nós tenhamos olhos de ver. Tá? Então o contexto é esse. Havia os dons espirituais, e esses dons espirituais, sem a diretriz cristã, acabava por gerar processos e mistificações. No 12:3 ele diz: por isso vos faço compreender que ninguém fala pelo Espírito de Deus, afirma anátema Jesus. Por outro lado, ninguém pode dizer Senhor Jesus senão pelo Espírito Santo. O que ele está querendo dizer aqui? Por isso vos faço compreender que ninguém fala pelo Espírito de Deus. Que Espírito de Deus é esse? Os espíritos pseudo-sábios, os espíritos mistificadores, eles falavam em nome de Deus? Agora, eles procediam de Deus? Há uma diferença. Falar de Deus, até falar em nome de Deus e proceder de Deus. Anátema Jesus significa o quê? Contrariando os próprios preceitos evangélicos. Concordo? Anátema é esquecimento, né? É colocar de lado o Cristo. Então, se vem um espírito e fala aquilo que é contrário àquilo que Jesus colocou, esse espírito provém de Deus? Não, né? Porque se ele está contrariando o evangelho de Jesus, alguma coisa está profundamente errada. Então, mesmo que o Espírito fale em nome de Deus, fale de Jesus, fale do amor, fale de tudo isso, se ele contraria em algum aspecto o evangelho de Jesus, esse Espírito não provém de Deus. E aí ele diz: por outro lado, ninguém pode dizer Senhor Jesus senão pelo Espírito Santo. Nós acabamos de ver que o Espírito Santo é a pleiade de espíritos superiores que auxiliam Jesus desde a formação do planeta.
Então, o Espírito Santo, esse Espírito Santo aqui, foi entendido como aquela a pomba, né, da Santíssima Trindade. Mas isso é deturpação e uma falta de reflexão acerca dos próprios textos. E os nossos irmãos evangélicos acreditam num único Espírito Santo que comunica com as pessoas. Na verdade, o Espírito Santo são todos os espíritos que estão em comunhão com Jesus. Qualquer espírito que esteja em comunhão com Jesus e que nos ensine aquilo que é de conformidade com o Evangelho de Jesus é da pleiade do Espírito Santo. Então, esses sim estão, né, eles vêm em nome de Deus e procedem de Deus, enquanto que outros, mesmo falando em nome de Deus, falando do amor, falando de Jesus, mas se contraria em algum aspecto o Evangelho de Jesus, esse espírito não faz parte da pleiade do Espírito Santo. Ficou claro isso, gente? Prossigamos. No 12,4 ele diz: ora, os dons são diversos, mas o Espírito é o mesmo. Nesse versículo que deu a confusão de interpretação, acreditar que o Espírito Santo é um único Espírito. Os dons são diversos, mas o Espírito é o mesmo. O que Paulo está querendo dizer aqui? São vários tipos de mediunidade, né? Os dons são diversos. Mas por que que o Espírito é o mesmo? A pleiade do Espírito Santo é a mesma. Aqueles que vêm usar os dons mediúnicos em nome do bem, vêm com um único objetivo. Qual é? Qual é o objetivo único? Interpretar, orientar as pessoas em torno do Evangelho de Jesus. Pode variar até a forma como é interpretada, mas nunca contradizendo minimamente que seja o Evangelho de Jesus. Se contrariar minimamente que seja o Evangelho de Jesus, esse espírito não provém de Deus, não faz parte da falange do Espírito Santo. Ficou claro? Que é o espírito que está mistificando, que usa o nome de Deus, fala do bem, mas não procede bem. Nós vamos ver, inclusive, uma passagem no livro Paulo Estevo, que Paulo se defronta com um espírito desse tipo aí, né? De uma forma muito clara, nós vamos ver isso. Exatamente. Então, o apóstolo João, ele diz, né? Não creais em todos os espíritos, mas provai se eles são de Deus. São de Deus no sentido de que vêm realmente em nome de Deus. Que eles procedem de Deus. Porque todos nós somos criação divina. Inclusive os espíritos pseudo-sábios. Só que o pseudo-sábio, ele está no movimento de anátema a Jesus, né? De contrariar as orientações de Jesus. E aquele espírito que já despertou, que já tem uma certa evolução, ele vai sempre estar a favor do Evangelho e auxiliando no entendimento do Evangelho. Então, se nós formos lá no profetismo antigo, é a mesma diretriz que todos os médiuns deveriam utilizar nos nossos dias hoje. Mas que, infelizmente, muitos não utilizam dessas orientações. Percebamos que esses versículos estão intimamente combinando com as diretrizes do Livro dos Médiuns de Allan Kardec. Paulo já, naquela época, com toda a orientação necessária para os médiuns da época, os chamados profetas. E que se utilizássemos esses conteúdos, tanto das epístolas quanto
do próprio Livro dos Médiuns, do Evangelho de Jesus, muitos dissabores os médiuns poderiam se libertar. No 12.5, Paulo diz: e também a diversidade nos serviços, mas o Senhor é o mesmo. Então ele reafirma aqui: o Espírito é o mesmo, o Espírito Santo, a pléiade de espíritos que auxiliam Jesus no trabalho de trazer o Evangelho para a terra. Todo o conteúdo do Evangelho. E o Senhor é o mesmo que é o próprio Cristo. Jesus é o modelo e guia da humanidade. Então o Senhor é o mesmo e o Espírito é o mesmo, no sentido de que qualquer Espírito que venha vai vir em nome de Jesus. Se falar qualquer coisa fora do que Jesus disse, ele não veio em nome de Jesus. Ele pode até dizer que veio. Dizer que veio é uma coisa. Ter vindo de fato é outra bem diferente. A maioria dizem que vem. Nós temos hoje na literatura espírita, por exemplo, livros, entre aspas, maravilhosos que falam do amor, falam do bem, falam da caridade, e nas entrelinhas e de vez em quando, de uma forma bem explícita mesmo, contrariam exatamente o Evangelho de Jesus. Como que pode um espírito bom contrariar o Evangelho de Jesus? Se contrariou minimamente que seja, o Senhor não provém de Deus e não está realmente a serviço de Jesus. No 12.6 ele diz: e há diversidade nas realizações, mas o mesmo Deus é quem opera tudo em todos. Novamente, aqui ele colocou uma gradação: o Espírito Santo, a pléiade de espíritos, do qual Estevão era um dos que inspiravam a própria confecção das epístolas. Depois ele coloca Jesus como sendo o caminho, a verdade e a vida que nos conduz a Deus, e por último ele vem e fala de Deus, que os dons são os mesmos, os dons são diversos, são vários tipos de mediunidade, mas tudo deve vir sendo operado por Deus. Sim, a diversidade de realizações é a diferença de dons e da própria realização do médium com os seus dons. Porque se o médium está em sintonia com Deus, com Jesus e com o Espírito Santo, o que vai acontecer? Como vai ser as suas realizações? As realizações dele vão estar em sintonia com o Espírito Santo, com Jesus e com Deus. Então vai ser uma boa realização. E cada um dá de acordo com aquilo que pode, com aquilo que tem capacidade. Um médium que não esteja nessa sintonia, como vai ser a realização dele? Também de acordo com a sintonia que ele traz. Se sintoniza com espíritos mistificadores, por orgulho, vaidade, por simonia, né, pela venda da própria mediunidade ou outras situações, mas também as realizações dele vão ser de conformidade com essa sintonia. Então, a questão da realização é muito importante, só fazendo uma reflexão. As realizações de cada médium, quando o médium se compara com o outro, o que pode acontecer? Em termos de realização, eu realizo mais do que o outro, é algo comparável? Se as realizações, há uma diversidade de realizações, ao se comparar, o que gera? Que é muito comum dentro do movimento espírita de hoje, principalmente, gera conflitos, como o Nilber disse, que mais? Rivalidade entre médiuns.
a rivalidade entre méritos no sentido, não, eu produzo mais do que fulano, então eu sou melhor do que fulano. Então a rivalidade vem exatamente daí. Quando a pessoa compara as suas realizações com os outros, mas são incomparáveis. Os dons são diversos, as realizações são diversas. A única forma saudável de comparação é quando a pessoa compara com ela própria. Como que eu estou hoje? Como eu estava há 5 anos, há 10 anos? E aí ela vai crescendo com as realizações dela. Agora, quando ela se compara com o outro, ou ela vai se sentir inferior, ou vai se sentir superior ao outro. E isso, em termos mediúnicos, é a porta aberta a processos de fascinação, em que a pessoa sai da sintonia do Espírito Santo, da pleiade de espíritos que auxilia Jesus, do próprio Cristo e de Deus. E aí isso vai ser muito grave para a pessoa que agir assim com a sua mediunidade. Ficou claro isso, gente? No 12:7, Paulo diz: a manifestação do Espírito é concedida a cada um visando a um fim proveitoso. Então aqui ele já está delineando. Paulo é magistral porque ele vai fazendo um raciocínio e ele vai ampliando cada vez mais o raciocínio, levando ao ponto que ele quer que as pessoas reflitam. Então ele fez a comparação do dom, das profecias, da diversidade, falou do Espírito Santo, falou de Jesus, falou de Deus, e que há necessidade de uma sintonia nessas três esferas. E depois ele vem dizendo que a manifestação do Espírito, então do Espírito, da pleiade de Espíritos que compõem a falange do Espírito Santo, é concedida a cada um visando a um fim proveitoso. Se não tem um fim proveitoso, o que é? O que é? É a mediunidade sem Jesus. É a mediunidade sem o apoio do Espírito Santo, dessa pleiade de espíritos que assessoram Jesus. Sem o apoio divino. E que mediunidade é essa? Que não gera um fim proveitoso. O que que ela se torna? A mediunidade desaparece? Ela se torna o quê? Se torna um processo de obsessão. Então, o processo de obsessão existe de todos os tempos e Paulo vem falando disso. E serve para nós hoje em dia de uma forma fantástica o texto. No 12:8 ele diz: porque a cada um é dada mediante o Espírito a palavra da sabedoria, e a outro, segundo o mesmo Espírito, a palavra do conhecimento. Então aqui ele está falando dos dons mediúnicos: a palavra da sabedoria, a palavra do conhecimento. O Espírito vem e fala através do médium, né, do profeta. E vai expressar sabedoria, sabedoria é a união de conhecimento e bondade. O próprio livro dos Espíritos diz isso. E o conhecimento, às vezes, o Espírito tem muito conhecimento, mas ainda o lado mais da bondade, dos fatores emocionais, são menos desenvolvidos. Mas existe essa possibilidade. Então ele diz: mediante o Espírito, o Espírito, por quê? Como é uma falange de Espíritos, cada Espírito tem evoluções diferentes, capacidades diferentes, mesmo os Espíritos bons que trabalham em nome de Jesus têm capacidades diferentes. Então nem todos vão ter a mesma erudição, nem todos vão ter a mesma sabedoria. No 12:9, há outro no mesmo Espírito a fé, e há outro no mesmo Espírito dons de curar. Então, novamente,
ele vem falando dos dons diferentes. Então, a mediunidade curadora, muito comum naquela época, na época de Kardec e ainda hoje, depois a fé, como ele está dizendo, a capacidade de explanar conteúdos que fortalecem a fé, então são todos dons espirituais que os médiuns manifestavam. No 12.10, há outro, operações de milagres, há outro, profecia, há outro, discernimento de espíritos, há um, variedade de línguas, e há outro, capacidade para interpretá-las. Então, várias atividades mediúnicas que aconteciam nas igrejas, da mesma forma que as reuniões mediúnicas de hoje. São uma somatória de vários médiuns, cada um com uma capacidade diferente, espíritos diferentes vêm e atuam sobre os médiuns. Né? Os milagres, é necessário ver a palavra milagre não como algo fora das leis da natureza, mas milagre no sentido de aqueles fenômenos que aconteciam, principalmente defeitos físicos, dos evangelistas, conseguiram, os evangelistas, dos apóstolos, Paulo de Tarso fez isso várias vezes, em nome de Jesus, eles doavam ectoplasma e as pessoas eram curadas, como por milagre, pelo conhecimento da época. Kardec, nas obras básicas, fala muito bem que esses milagres eram apenas desconhecimento da realidade da vida, do magnetismo, de uma série de leis que só foram descobertas depois. Então é importante entender o milagre dessa forma. E aí ele fala do discernimento de espíritos, da variedade de línguas. Era comum na época, como aquelas regiões tinham pessoas de vários países ao mesmo tempo, no mesmo ambiente, e essas pessoas nem sempre falavam as línguas que estavam sendo ministrado o evangelho, os espíritos vinham e falavam na língua dos assistentes. Então vinha um falava uma língua, vinha outro falava outra língua. Desde dos fenômenos de Pentecostes, que está registrado em Atos dos Apóstolos, isso era muito comum, porque a Ásia Menor era muito pequena, mas muitos países e várias línguas. E aquelas pessoas estavam sempre afluindo. Como disse lá no texto do Paulo Estevão, a igreja de Antioquia, de Corinto, recebia gente de todas as regiões. Então, para que elas entendessem o evangelho, muitas pregações eram feitas na língua dos próprios assistentes. No 12.11, ele diz, mas um só e o mesmo Espírito realiza todas estas coisas, distribuindo-as como lhe apraz a cada um individualmente. Olhando ao pé da letra, dá a impressão que Paulo só está falando de um espírito, né? Um único espírito. Mas por que ele diz o mesmo espírito realiza todas estas coisas, distribuindo-as como lhe apraz a cada um individualmente? É a unidade de postura, mas também um fenômeno que acontece. Se hoje os centros espíritas, a nossa federação não tem um mentor espiritual responsável por ela? Os centros espíritas de hoje não tem um mentor espiritual, cada centro tem um mentor espiritual responsável? O que faz esse mentor? Numa reunião mediúnica séria, em nome de Jesus, o que faz esse mentor? Não é selecionar os espíritos que vão se comunicar, os fenômenos que vão ocorrer? Eles fazem isso em nome de quem? Em nome de Jesus. Nas igrejas cristãs, nós podemos aventar a possibilidade de haver também um espírito responsável por cada igreja cristã? Com toda certeza. Acho que até mais naquela época havia necessidade, pelo fato do espírito do cristianismo estar nascendo, o ataque da sombra era muito mais violento que hoje. Há todo um processo de ignorância era muito maior do que hoje. Então, com certeza,
havia um espírito, que um espírito já de alta envergadura moral, que distribuía como lhe apraz a cada um individualmente as tarefas do mundo espiritual. No mundo físico havia o responsável. Paulo era responsável pela igreja de Corinto, como um presidente de um centro espírita de hoje, que distribuía as tarefas no mundo físico. Mas havia aquele que distribuía a tarefa também na dimensão espiritual. Todos em função, aí entra o que o Lacordaire colocou, com um objetivo único, de difundir cada vez mais o Evangelho de Jesus nas criaturas. Todos esses espíritos, eles trabalhavam em nome de Jesus. Eles faziam, agindo em nome de Jesus. Quando os fenômenos eram proveitosos. E nas igrejas, nessas duas principalmente, os fenômenos da época de Paulo eram muito proveitosos. Pode ser que tenha havido, claro que deve ter havido, interferência com o objetivo de mistificação. Mas essa interferência não ia adiante, exatamente pelo critério que se usava em relação às comunicações, a todo o processo que havia. Pergunta a gente até agora? Sim, quando Jesus fala eu e o Pai somos um, na verdade é unidade de pensamento. Não quer dizer que ele seja Deus, né? Como foi interpretado por muita gente, né? Até hoje tem gente que acha que Jesus é Deus exatamente por causa dessa fala. É, na verdade, unidade de propósito. Então aqui nós estamos vendo que existe um coordenador espiritual que vai organizar, de acordo com a capacidade dos médios, todo o processo de distribuição das tarefas como melhor lhe apraz, para que o trabalho seja o mais proveitoso possível. É exatamente a mesma coisa que acontece nos centros espíritas sérios, que têm grupos mediúnicos sérios trabalhando em nome de Jesus. É exatamente a mesma coisa que acontecia nas igrejas cristãs nascentes e acontece hoje. Agora vamos entrar numa questão muito importante, que é a respeito do exame das comunicações. Então existem os dons, existe uma multiplicidade de dons, uma multiplicidade de espíritos que possam vir se comunicar, tudo isso com um fim proveitoso. Paulo, nas epístolas, ele coloca a respeito do exame das comunicações de uma forma fantástica. Se nós utilizássemos, não precisaríamos nem de ir no livro dos médiuns, se nós utilizássemos o critério de Paulo, já era suficiente para nos libertarmos de muita da mistificação que existe no movimento espírita de hoje. É claro que o livro dos médiuns explicita de uma forma, né, muito mais minuciosa aquilo que Paulo já diz nas epístolas. Vejamos aqui. Em 1 Coríntios, capítulo 14, versículo 26, ele diz: que fazer, pois, irmãos? Quando vos reunis, um tem salmo, outro doutrina, este traz revelação, aquele outra língua, e ainda outro interpretação. Seja tudo feito para edificação. Então aqui ele está falando da multiplicidade dos dons que nós acabamos de ver, e de tarefas de cada sessão, em cada atividade nas igrejas cristãs. Agora ele coloca de uma forma bem explícita: seja tudo feito para edificação. Sempre em nome de Jesus, em nome do Espírito Santo, em nome de Jesus e em nome de Deus. Para edificação de todos aqueles que estão ouvindo, que estão participando dos fenômenos. Depois, no 29, ele diz: tratando-se de profetas, falem apenas dois ou três, e os outros julguem. Olha que orientação fantástica. Tratando-se de profetas de comunicação mediúnica direta, falem apenas dois ou três, e os outros julguem. Que significado tem isso? É julgar o médium?
analisar as comunicações que ele fazia o tempo todo e que orientava todas as igrejas a fazerem o mesmo. Porque se não houver a análise das comunicações, o que pode ocorrer? Hã? Processo de mistificação. Processos em que vem o Espírito, fala de Deus, fala de Jesus, mas em detrimento do Evangelho de Jesus, em detrimento das leis divinas. Se nós tivermos o hábito de julgar, de analisar, observar o conteúdo que vem dos Espíritos com atenção, vamos cair nesse tipo de jogo? Dificilmente a pessoa vai cair nisso. Por quê? A análise vai nos mostrar onde existem falhas. Vamos trazer isso para o nosso movimento de hoje, porque é tão pertinente esse versículo no movimento espírita de hoje. Existem muitos médiuns que se sentem ofendidos quando alguém vem e faz uma análise da obra que ele é instrumento e mostra onde existem falhas. O médium fica ofendido com isso. Hoje no nosso movimento espírita existe muito isso. Ele deveria ficar agradecido, porque se passou pelo bom senso dele, não passou por de outras pessoas. Se ele acreditou que aquele espírito era de Deus e outras pessoas vêm e mostram que não vem de Deus, ele deveria ficar agradecido. E por que ele não fica? O orgulho, a vaidade, a presunção. Porque eles partem do pressuposto que jamais eles poderiam ser instrumentos de mistificação. Agora, qual médium que poderia dizer em sã consciência que nunca vai ser assediado por um espírito para mistificar? Chico Xavier passou por isso, Divaldo Franco. Outros médiuns da época de Kardec, que foram médiuns missionários, muitos renasceram para auxiliar Kardec na codificação, passaram por isso. Kardec, ele fazia praticamente 80, 90% dos textos não passavam pelo crivo da razão de Kardec. Se naquela época que tudo foi preparado para a codificação, no movimento espírita atual isso é mais intenso. Então, quando qualquer texto, qualquer fala psicofônica, psicográfica, de qualquer jeito que vier, é fundamental que nós passemos pelo crivo da razão. Em O Livro dos Médiuns, de Allan Kardec, ele pega, é claro que esse versículo ele fala de uma forma bem geral. No Livro dos Médiuns tem toda a forma como nós podemos realizar esse julgamento, essa análise que o movimento espírita de hoje, infelizmente, tem engolido muito gato por lebre. Tem muita gente acreditando que só pelo fato de ser um livro psicografado, esse livro já contém a verdade. Só pelo fato de ser psicografado. Aqui nas epístolas, já na época de Paulo, ele fala que isso não é verdadeiro. Que é necessário que haja um julgamento muito criterioso. E hoje em dia publica-se qualquer coisa, e infelizmente muitas livrarias vendem qualquer coisa. Vende qualquer coisa sem análise. Recentemente aqui na própria federação nós estávamos vendo de um texto distribuído gratuitamente para crianças com falhas sérias doutrinárias. E aí as pessoas, mas é para criança. Pior ainda quando é para criança. Porque as crianças, quando assimilam um texto, um conceito equivocado, aquilo, para ser reformulado, é muito mais difícil do que para um adulto.
Então é muito séria essa questão atual, da questão da análise com bom senso dos textos que recebemos, seja na nossa casa espírita, seja na nossa livraria, na nossa biblioteca, no nosso grupo mediúnico, em qualquer ambiente. Usar a orientação de Paulo na Epístola aos Coríntios, capítulo 14, versículo 29. É de fundamental importância, até mais nos nossos dias do que na época dele, pela avalanche de obras mistificadas, de tentativas de todos os jeitos que a sombra tem utilizado para frear o avanço do Consolador. Perguntas, comentários? Kardec preferia pecar pelo excesso do que pela falta. Então, essa informação que Soraya coloca, né? As perguntas mais difíceis ele submetia a vários médiuns. Quando ele podia, ele mandava para 1000 centros espíritas sérios, né, as mesmas perguntas, e recebia de volta, até em línguas diferentes. Kardec falava 10 idiomas fluentemente, e ele comparava as respostas. Depois disso tudo, aí sim, ele sintetizava e colocava no Livro dos Espíritos. Isso para o Livro dos Espíritos. As demais obras também ele usou o mesmo critério. Não, centros espíritas, ele fala centros espíritas. Eram mais de 1000 centros espíritas no mundo todo que ele tinha contato direto, e ele mandava para esses centros e recebia as respostas. Então a gente vê o monumento que são as obras básicas, né? É um verdadeiro monumento, e que muita gente despreza, principalmente nos nossos dias. Tem gente que despreza as obras básicas para ficar com obras apócrifas, que usam, inclusive, algumas delas, os espíritos chegam a ter a petulância de usar trechos das obras básicas, e depois eles contradizem no próprio texto as obras básicas. Contradiz o Evangelho de Jesus e contradiz as obras básicas, utilizando trechos das obras básicas. Então são espíritos que não provêm de Deus, não estão em nome de Jesus, mesmo que digam que estão em nome de Jesus, e não fazem parte, com certeza, da falange do Espírito Santo, dessa pleide de espíritos que auxiliam Jesus na evangelização do planeta. No 14:39, Paulo diz: portanto, meus irmãos, procurai com zelo o dom de profetizar, e não proibais o falar em outras línguas. Porque já naquela época, já havia gente querendo proibir o próprio mediunismo dentro das igrejas cristãs. Porque havia os excessos. Então, se há excesso, vamos proibir tudo, como depois acabou acontecendo. Foi proibida a mediunidade quando o cristianismo se tornou catolicismo, foi praticamente abolido da igreja isso. Então, como ele diz, procurar com zelo, zelar pela faculdade e não proibi-la. Porque proibir simplesmente que há abuso... E tem gente hoje no movimento espírita defendendo essa tese. Já que existem todas essas aberrações em nome da mediunidade, vamos abolir a mediunidade das atividades espíritas. Nós vamos ver um trecho do Paulo Estevão, que Paulo faz uma reflexão que serve para os nossos dias, para o movimento espírita, perfeitamente. Ela casa com a necessidade do centro espírita hoje. No 14:40, ele diz...

Em 1 Tessalonicenses, no capítulo 5, versículo 20, ele novamente volta ao mesmo assunto. Ele diz: não desprezeis as profecias. Novamente, falando na necessidade de se manter o intercâmbio com o mundo espiritual. No 5:21, julgai todas as coisas, retende o que é bom. Então, não é proibir, mas é sempre analisar aquilo que se recebe, o que é bom se retém e o que não é, despreza-se. Natural. Numa reunião mediúnica, pode haver espíritos mistificadores e de vez em quando vêm e se comunicam em nome de benfeitores, inclusive? Pode ou não? Claro que pode. E é muito comum, muito mais comum do que a gente imagina. Inclusive em centros espíritas bem orientados, com médios bem estruturados. Isso pode acontecer. Quando acontece, o que nós vamos fazer? Vamos engolir gato por lebre? Ah, não, mas é porque foi pelo médium fulano de tal, está correto. Crivo da razão, do bom senso. Dois ou três profetizam e os demais julgam. Então, se no julgamento, na análise que for feita, descobriu-se que existe alguma coisa contrária ao Evangelho, contrária às obras básicas kardecianas, simplesmente coloca-se de lado. E não é quarentena, não, coloca-se de lado mesmo, joga fora. Quarentena é quando se há dúvida. Kardec recomendava. Quando você percebe que tem um bom senso, que tem um sentido, mas que ainda não há comprovações através de outros médiuns, por causa da universalidade do ensino dos espíritos, aí você coloca em quarentena. Foi o que Ivone Pereira fez com o livro Memórias do Suicida. Memórias do Suicida foi psicografado em 1926. E só foi publicado em 1946, 20 anos depois, após a publicação do livro Nosso Lar, de André Luiz, que a Ivone Pereira viu que havia muita semelhança entre os relatos de André Luiz e os relatos que o Camilo Castelo Branco havia feito por ela. Então ela teve o cuidado de colocar em quarentena um livro fantástico, maravilhoso, que é o Memória Suicida, que nós temos aí à nossa disposição. Então, quarentena é isso. Houve dúvida, vamos colocar em quarentena até que a universalidade do ensino comprove que aquele texto é realmente correto. Que é diferente de você já rejeitar quando aquilo não é bom, já rejeita. Não vamos colocar em quarentena, não. Porque aí não é uma questão de comprovação, é de contrariar o Evangelho, de contrariar as leis divinas, e jamais um espírito bom vai contrariar minimamente que seja uma lei divina natural, vai contrariar uma orientação do Evangelho de Jesus. Ficou claro isso, gente? Sim, hoje em dia, né, o Romildo faz esse adendo. Hoje em dia, muitos médios publicam já imediatamente, porque eles já se colocam como o grande revelador. Tem muitos médios hoje em dia que estão se colocando como atualizadores da obra espírita, porque os espíritos vêm colocando coisas que nunca tinham sido colocadas, mas que chocam o bom senso. Reencarnação no mundo espiritual, coisas absurdas nas questões mediúnicas, o trabalho de unificação, que estão sendo colocadas como verdades absolutas. E o médium vai e publica, e acha quem publica, e acha quem vende, e vende de montão, infelizmente. Por não refletir no que Kardec diz e no que Paulo já disse lá nos primórdios do cristianismo, como nós estamos vendo. No 5:22, abstende-vos de toda forma de mal. Olha aqui que orientação explícita e muito

profunda. Abstende-vos de toda forma de mal. Quando nós divulgamos um conteúdo, um livro, uma mensagem que seja, que contraria o Evangelho de Jesus, o que nós estamos fazendo? Um grande mal. Um grande mal. Né? Quando nós publicamos, né, primeiro o médium que não filtra, o médium e o grupo, né, porque dificilmente o médium trabalha sozinho, que não filtra através da análise, já está fazendo um grande mal. Ao mandar por uma editora, ou até criar uma editora, como está na moda, né, a pessoa já cria uma editora para publicar os livros apócrifos que escreve. Publica-se isso. Aí, manda-se para a distribuição. Da distribuição, vai para as livrarias, para as distribuidoras, depois para as livrarias. Depois, acaba nas bibliotecas particulares e nas bibliotecas dos centros espíritas. O que nós estamos fazendo? Um grande mal. Porque coloque-se em nome do Evangelho aquilo que não provém de Deus, aquilo que não provém do Espírito Santo, dessa pleia de espíritos que auxiliam Jesus e não provém do próprio Cristo. Isso é gravíssimo para todos aqueles em qualquer dessa linha de essa escala de, né, desde do médio que escreve até o centro espírita que vende, em qualquer nível, estão incorrendo num grande mal. Em vez de julgar todas as coisas, retendo o que é bom e desprezando o que é mal, hoje em dia, infelizmente, divulga-se muito joio como se fosse o trigo. E o mal que eu sinto, assim, particularmente, que é principalmente nos neófitos, que cada dia aumenta mais. E uma pessoa neófita que compra um livro numa livraria espírita, de uma federativa estadual, de um centro espírita idôneo, ele compra acreditando que aquele livro é espírita. E se o livro não for? Como está acontecendo muito. Então é seríssimo isso. É seríssimo. Por isso é importantíssimo a análise das obras, já que os médiuns não fazem análise. As editoras também não têm feito as análises. E as distribuidoras só querem saber de dinheiro. Alguém precisa fazer essas análises. Né? E se alguém pega uma dessas obras, é dever dela publicar isso. Que naquela obra o espírito não provém de Deus. Com toda certeza, todo se compromete em todas as etapas da confecção do livro, até a chegada no consumidor final, todo se compromete. Cada um no seu nível. Quem vende é comprometimento menor do que quem escreve e publica. Porque todo o processo deveria ser lá em quem escreve. Mas como a vaidade campeia cada vez mais solta, todos estão, claro, só se a pessoa faz aquilo por ignorância, que não deveria ser, né? Não deveria ter pessoas ignorantes de doutrina dirigindo casa espírita, dirigindo livrarias espíritas, não deveria, mas infelizmente existem, né? Infelizmente existem pessoas ignorantes da doutrina. É muito sério isso, é muito sério, porque a pessoa passa a ser colaboradora da sombra. Já pensou? No primeiro módulo do nosso curso, nós vimos a necessidade de sermos colaboradores de Deus, embaixadores do Cristo. A literatura falsa espírita hoje, muita gente se torna colaboradores e embaixadores da sombra. É seríssimo isso. Seríssimo. E claro, a pessoa vai prestar contas da sua administração. Todos nós vamos prestar conta da nossa administração.
Se não administrarmos com diligência, como nós já vimos com as próprias epístolas de Paulo, vamos ser responsáveis por aquilo que fazemos. Então vamos ver agora o texto do livro Paulo Estevão, que é bem explícito. A linguagem das epístolas são linguagens simbólicas, apesar desses versículos que nós acabamos de ver, são muito explícitas. Agora, o texto do Paulo Estevão é fantástico, porque mostra isso acontecendo lá no dia a dia de Paulo, e a forma como ele lidou com a questão é fantástica. E a forma como Silas lidou também é muito instrutiva para todos nós. Então, o texto no Paulo Estevão, nas páginas 443 e 446. É um relato, Paulo chega até Filipos, e lá eles fundam, na casa de Lídia, uma igreja, na cidade de Filipos. E havia em Filipos uma pitonisa, que ela tinha uma capacidade mediúnica muito grande, mas que era utilizada para a mercancia, né, a simonia através da mediunidade. Então vejamos o relato de Emmanuel e todo o desdobramento desse acontecimento fantástico. Na mesma época, possuía Filipos uma pitonisa que se celebrizara nas redondezas, na mesma época que Paulo fundou a igreja de Filipos e que ele fazia pregação em praça pública. Como nas tradições de Delfos, suas palavras eram interpretadas como oráculo infalível. Então, vamos lembrar lá do ídolo mudo, né? Então, era natural nos povos pagãos, tudo que vinha da pitonisa era infalível, era a verdade absoluta. As pessoas tinham, a ignorância era tamanha que eles acreditavam fielmente naquilo que era profetizado. Tratava-se de uma rapariga cujos patrões procuraram mercantilizar seus poderes psíquicos. A mediunidade era utilizada por espíritos menos evoluídos, que se compraziam em dar palpites sobre motivos de ordem temporal. A situação era altamente rendosa para os que a exploravam descaridosamente. Aconteceu que a jovem estava presente à primeira pregação de Paulo, recebida pelo povo com êxito indecidível. Terminado a exposição evangélica, os missionários observam a moça que, em grandes brados, que impressionavam o público, se põe a exclamar: "Recebei os enviados do Deus Altíssimo, eles anunciam a salvação." Não falou nada demais, né? Aparentemente. Falou uma coisa até positiva, aparentemente. Paulo e Silas ficaram um tanto perplexos. Entretanto, nada replicaram, conservando o incidente no coração, em atitude discreta. No dia seguinte, porém, repetia-se o fato, e durante uma semana, os discípulos do Evangelho ouviram, após as pregações, a entidade que se assenhoreava da jovem, atirando-lhes elogios e títulos pomposos. Isso acontece com os médiuns de hoje? Normalmente, os médiuns fascinados, esses que estão escrevendo livros um atrás do outro, volta e meia o próprio espírito comunicante elogia o médium. E o médium acredita no elogio, né? Uniforme com vontade de comer. Vejamos como Paulo lida com a questão. O ex-rabino, no entanto, desde a primeira manifestação, procurara saber quem era a rapariga anônima,
e ficou conhecendo os antecedentes do caso. Estimulados pelo ganho fácil, os patrões haviam instalado um gabinete onde a pitonisa atendia as consultas. Ela, por sua vez, de vítima, ia passando a sócia da empresa, que pingues eram os rendimentos. Paulo, que nunca se conformou com a mercancia dos bens celestes, percebeu o mecanismo oculto dos acontecimentos e, senhor de todos os particulares do assunto, esperou que o visitante do invisível novamente aparecesse. Assim, terminada a pregação na praça, quando a jovem começou a gritar: "Recebei os mensageiros da redenção. Não são homens, são anjos do Altíssimo." O convertido de Damasco desceu da tribuna a passos firmes e, aproximando-se da locutora dominada por estranha influência, intimou a entidade manifestante em tom imperativo: "Espírito perverso, não somos anjos, somos trabalhadores em luta com as próprias fraquezas por amor ao Evangelho. Em nome de Jesus Cristo, ordeno que te retires para sempre." Paulo tinha autoridade para fazer isso, né? Em nome de Jesus, ele, percebendo o processo de mistificação, simplesmente ordenou que o espírito se retirasse. "Proíbo-te, em nome do Senhor, estabeleceres confusão entre as criaturas, incentivando interesses mesquinhos do mundo em detrimento dos sagrados interesses de Deus." Então ele disse isso tudo ao espírito, e aí o que ocorreu? Imediatamente, a pobre rapariga recobrou energias e libertou-se da atuação malfazeja. Ela volta a si, né, se liberta do processo obsessivo que ela tinha se lançado. O fato provocou enorme admiração popular. O próprio Silas, que de algum modo se comprazia em ouvir as afirmações da pitonisa, interpretando-as como um conforto espiritual, estava boquiaberto. A gente vê a diferença da maturidade do espírito. Silas era um companheirão de Paulo. Ele auxiliava, inclusive, na confecção das epístolas. Ele ficava junto ali, Silas, Timóteo e outros, para redigir as epístolas. E Paulo percebeu o embuste e Silas não. Simplesmente se comprazia, acreditando que o espírito era um espírito bom, que estava reconhecendo nele um talento, uma capacidade muito maior do que ele tinha. E exatamente essa tática dos espíritos pseudo-sábios, mistificadores, que querem ludibriar e usam do orgulho, da vaidade dos médios para estimular neles esse senso como se eles fossem pessoas especiais, que têm uma missão na Terra, que têm um compromisso muito maior do que eles, e aí entram no processo de mistificação e se compraz com a mistificação. Como o próprio Silas, um espírito não era um qualquer, não. Era alguém com um certo preparo. Não na mesma intensidade que Paulo, mas tinha esse preparo. Quando se viram a sós, quis lhe dissesse Paulo os motivos que o levaram a semelhante atitude e perguntou-lhe: "Acaso não falava ela do nome de Deus? Sua propaganda não seria para nós valioso auxílio?" Olha que pergunta interessante. É o que muita gente diz hoje no movimento espírita: "Mas o espírito está aqui falando de Deus, do amor, da caridade, da fraternidade."
Muitos livros hoje falam de Deus, falam do amor, falam da virtude, mas ao mesmo tempo cria sofismas, colocam mentiras como se fossem verdades, e o objetivo deles é destruir o movimento, não tenhamos dúvida disso. De fortalecer orgulho, vaidade e presunção nos médios e quem lê e quem acredita que está investido de grandes missões. Hoje mesmo recebemos um e-mail de uma pessoa, de um médio que recebeu um texto que contraria as obras básicas, e um outro já parabenizando o médio, que ótimo, é preciso ser assim, atacando as organizações veneráveis que nós temos no movimento espírita, e muitos se colocam como defensores da doutrina espírita, defensores do movimento espírita, né? E vamos lembrar do caso do Leôncio, registrado em Tormentos da Obsessão, que se colocava como defensor da doutrina, defensor de Allan Kardec, e atacava instituições veneráveis, e passou 20 anos nas regiões das trevas, né, sofrendo as consequências das ações que ele fazia. Então, hoje em dia, tem muito isso. As pessoas acreditam que realmente esses espíritos vêm em nome de Deus. Umas por ingenuidade, outras por presunção, por vaidade, mas muitos embarcam num barco, numa canoa totalmente furada, totalmente falsa, que tem como objetivo principal agir em detrimento da doutrina espírita e não a favor dela. Vejamos a resposta de Paulo, que deve ser estudada por todo espírita atuante hoje, principalmente dirigentes de casa espírita, para poder orientar as pessoas, os seus médios, orientar todos aqueles que começam a trabalhar numa casa espírita. Porque todos esses médios fascinados que estão escrevendo livros, um dia começaram. E se tivesse talvez alguém com maior bom senso, como Paulo agiu sobre Silas, poderiam talvez não ter enveredado por caminhos equivocados. Então é muito importante analisar o bom senso paulino para que nós possamos, nos centros espíritas, fazermos o mesmo. Vejamos a fala de Paulo aqui. O apóstolo sorriu e sentenciou: porventura, Silas, poder-se-á na terra julgar qualquer trabalho antes de concluído? Olha aqui que fala. Como que ele poderia ser já mensageiro do Altíssimo, Espírito redimido, se o trabalho não havia sido concluído? Então, a plena consciência de si que Paulo trazia. Aquele espírito poderia falar em Deus, mas não vinha de Deus. Que fizemos para receber elogios? Dia e noite estamos lutando contra as imperfeições de nossa alma. Então, qualquer espírito que venha elogiar, seja um médium, seja alguém que ouve o conselho a partir de um médium, esse espírito não vem de Deus. Espíritos benfeitores jamais elogiam. Benfeitores com B maiúsculo jamais elogiam. Que vem em nome de Jesus, eles, quando vão nos chamar a atenção, eles fazem com muito cuidado, com muito tato, com muito amor, mas nunca elogiam. Se elogiou, não é espírito benfeitor. Pode até estar falando em nome de Deus, pode estar usando mil e uma palavras bonitas, ele não estará a serviço de Deus, muito menos de Jesus. O espírito benfeitor, ele pode até falar sobre alguma qualidade nossa, para nos estimular a prosseguir desenvolvendo aquela qualidade, mas jamais nos elogiar por uma qualidade que nós temos. Orientações de estímulos, elogios não, nunca. Elogiou não é próprio de espírito benfeitor.
Porque, exatamente porque nós ainda trazemos muita vaidade a ser transmutada, muito orgulho a ser transmutado. E qualquer elogio vindo de um espírito, a pessoa, o ego, incha com muito mais intensidade do que se vier de um encarnado como nós. Então, por isso, os benfeitores, de fato, são extremamente cuidadosos com isso. E jamais elogiam. Se houver algum incentivo, também com muita discrição. E nos chamo a atenção para aquilo que nos cabe desenvolver. Porque, como disse o Paulo, se nós estamos no meio do trabalho, só vamos ter consciência que realmente agimos o bem quando esse trabalho estiver concluído. Antes de concluir e receber elogio, com certeza esse espírito que está nos elogiando não nos quer o nosso bem. Porque está nos estimulando a vaidade, a presunção, o orgulho. Espírito benfeitor não faz isso. A fala do Eudes é bastante pertinente. Está sendo uma cultura, aliás, não é só dentro do movimento espírita, tudo no modo geral, que é obrigação elogiar. E aí as pessoas tendem a criar aqueles elogios baratos, aqueles elogios falsos. Ah, mas você foi maravilhoso. Ah, mas você é isso. Você é um enviado dos deuses. Então, se nesses elogios, às vezes até por ingenuidade a pessoa faz, mas há um culto ao elogio, e nós sempre colocamos no nosso livro Saúde da Relação Pais e Filhos, nós até falamos da diferença entre elogio e incentivo. Elogio é quando você elogia a pessoa. Incentivo é quando você estimula a ação da pessoa. Olha, gostei da sua palestra hoje, foi um bom trabalho, continue assim. Isso é um estímulo positivo. Ah, mas você é um orador maravilhoso. Nossa, você já está igual o Divaldo. Olha que beleza. Isso é elogio e nem sempre é verdadeiro. Na maioria das vezes é para passar a mão na cabeça da pessoa, estimulada por instrumentos da sombra, que vai fazer com que a pessoa, se ela acreditar nessa realidade, ela infra o ego, né? Isso é que se chama popularmente de massagear o ego. E a pessoa incha o ego, e aí de repente vem um e fura, e aí vem aquela decepção, porque ela vai ver que o negócio é muito murcho, não é toda aquela pomposidade. Então, quando nós formos, é isso que os benfeitores fazem, eles estimulam a ação, eles estimulam a pessoa a continuar no trabalho do bem, a crescer. É exatamente isso que nós devemos fazer com os nossos filhos, fazer na nossa casa espírita. Não é também entrar na indiferença, porque tem gente, ah, não fez mais do que obrigação, vira as costas e sai. Isso é indiferença. Então, existe o elogio barato de um lado, a indiferença do outro, e o incentivo, que é o equilíbrio entre os extremos, em que você estimula a ação da pessoa para que ela continue naquele caminho, né? E faz com que ela, até se for possível, colocar pontos para que a pessoa possa melhorar. Olha, foi muito bom. Se você modificar isso assim, assim, ou melhorar isso aqui, fica melhor ainda. Isso também auxilia muito e é realmente aquilo que é positivo. E aí continua Paulo. Jesus mandou que ensinássemos a fim de aprendermos duramente. Não ignoras como vivem batalha com o espinho dos desejos inferiores? Então, seria justo aceitarmos títulos imerecidos quando o mestre rejeitou o qualificativo de bom? Claro que, se aquele espírito viesse de Jesus, outras seriam suas palavras. Estimularia o nosso esforço, compreendendo nossas fraquezas. Exatamente o que nós acabamos de refletir. Então, estimularia sempre o esforço, mas jamais elogios baratos, sem sentido. Então, essa orientação de Paulo serve para os nossos dias, como se ele estivesse falando para cada um dos médiuns hoje.
para cada um dos participantes do Centro Espírita hoje. Incentivo sim, elogio não. Além do mais, procurei informar-me a respeito da jovem e sei que ela é hoje a chave de grande movimento comercial. Então o médium também não tinha um antecedente criterioso. Então, ligando uma coisa com a outra, né, percebia-se nitidamente a mistificação. Né, Paulo Lacordaire chama a atenção, ele jamais agia com leviandade. Ele não ia desmistificar a moça no primeiro dia, que ele já desconfiou. Ele desconfiou e foi atrás de quem ela era, para ver todo o contexto. E depois de uma semana somente que ele vai lá e desmistifica o processo. Então, pelo próprio uso da caridade, ele deixou até para ver até quando o espírito ia. Aí viu que o processo não teria fim e foi lá e realizou a ação. E quem já leu o livro, e quem não leu vale a pena ler, depois disso tudo, o espírito nunca mais voltou, a pitonisa nunca mais profetizou nada, e as pessoas que mercantilizavam o dom dela se voltaram contra Paulo, e ele acabou sendo expulso da cidade a pedradas. Agora vejamos uma questão a respeito da reflexão que Silas faz. Silas impressionou-se com os esclarecimentos mais que justos, mas dando a entender suas dificuldades para os compreender integralmente, acrescentou: todavia, será o incidente uma lição para não entretermos relações com o plano invisível? A reflexão simplista: já que há abusos, então vamos parar com esse intercâmbio que existe entre o mundo físico e o mundo espiritual. Tem muita gente do movimento espírita hoje advogando essa ideia. Já que existe muito abuso, então vamos fechar as nossas reuniões mediúnicas, vamos abolir a mediunidade, né? E aí tudo se resolve. Será que é assim que se resolve? É dessa forma, abolindo um processo por causa do abuso que se tem dele? É assim? Porque se fizéssemos assim, todas as coisas boas que vêm da mediunidade seriam abolidas juntos com as coisas ruins. Então o que nós nunca devemos abolir é o bom senso. Mas a mediunidade, ela existe de todas as épocas, ela vai continuar existindo. E Paulo faz um arrazoado aqui fantástico, que serve para os nossos dias hoje, como se ele estivesse falando para nós aqui agora. Vejamos a fala dele. Como pudesse chegar a semelhante conclusão? Respondeu o ex-rabino, muito admirado. O cristianismo sem o profetismo seria um corpo sem alma. Se fecharmos a porta de comunicação com a esfera do mestre, como receber seus ensinos? Olha que fantástico isso aqui. Se nós fecharmos a porta por causa dos malefícios daqueles que usam mal, vai fechar a porta aos espíritos da falange do Espírito Santo, que auxiliam Jesus na evangelização do planeta. Quanta coisa boa vem da mediunidade. E as próprias obras básicas, a base da doutrina surgiu da mediunidade. Só Chico Xavier, 400 e poucas obras. Divaldo Franco já está chegando a 250. O monumento doutrinário que é a Memória de um Suicida. Tudo isso vem da mediunidade. Da mediunidade com Jesus. Então, fechar a porta da comunicação com a esfera do mestre, né? Como fechar essa porta? De forma nenhuma. E aí como ele continua: os sacerdotes são homens, os templos são de pedra. Que seria de nossa tarefa sem as luzes do plano superior? É o que aconteceu quando a mediunidade foi abolida. Nós ficamos à mercê
dos homens sacerdotes nos templos de pedra. E aí o cristianismo virou aquilo que virou, né? Produzindo inquisições, produzindo fogueiras, morte às bruxas e outras coisas mais. Que seria de nossa tarefa sem as luzes do plano superior? Do solo brota muito alimento, mas apenas para o corpo. Para a nutrição do espírito, é necessário abrir as possibilidades de nossa alma para o alto e contar com o amparo divino. Nesse particular, toda a nossa atividade repousa nas dádivas recebidas. Já pensaste no Cristo sem ressurreição e sem intercâmbio com os discípulos? Ninguém poderá fechar as portas que nos comunicam com o céu. O Cristo está vivo e nunca morrerá. Então a mediunidade traz Jesus vivo, né? Jesus redivivo o tempo todo para todos nós. E essa é uma porta abençoada. Conviveu com os amigos depois do Calvário em Jerusalém e na Galiléia. Trouxe uma chuva de luz e sabedoria aos cooperadores galileus no Pentecostes. Chamou-me às portas de Damasco. Mandou um emissário para a libertação de Pedro, quando o generoso pescador chorava no cárcere. Tudo isso que ele está relatando são fenômenos mediúnicos, feitos pelo próprio Cristo. Se o fenômeno mediúnico fosse algo negativo, com certeza Jesus não estimularia o fenômeno mediúnico. Então, ele é divino na sua essência, como nós estudamos aqui nas epístolas. A voz de Paulo tinha acentos maravilhosos nessas profundas evocações. Silas compreendeu e calou-se de olhos rasos de pranto. Então a mediunidade com Jesus tem essa característica, né, de abrir as portas dos céus, a porta do mundo espiritual, para esse intercâmbio maior. Os erros que se praticam em nome da mediunidade que devem ser abolidos. Desde a época de Paulo, das primeiras igrejas cristãs e principalmente em nossos dias, através da reflexão, do bom senso, do julgamento, da análise das comunicações, retirando tudo aquilo que é o joio e ficando com o trigo, com aquilo que é bom. Realizando ações nesse sentido, nós vamos ter sempre uma mediunidade cristã, uma mediunidade com Jesus e o equilíbrio, né, do fenômeno produzindo o bem e simplesmente colocando de lado aquilo que é mal. Muita paz a todos nós.

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1: Olá, amigos. O nosso estudo de hoje é um item do capítulo 3º da parte 2ª do Livro dos Espíritos, a parte que trata do mundo espiritual e dos espíritos. Esse capítulo se refere à volta do espírito, extinta a vida corpórea, à vida espiritual, que é o seu habitat natural. E o item é separação da alma e do corpo. Nós vamos estudar duas questões, as questões 154 e 155. Para nós melhor compreendermos bem esse ensinamento dos Espíritos, nós vamos relembrar aqui alguns conceitos que a doutrina nos traz a respeito do fenômeno morte. O homem, ele é composto de três elementos. Ele é composto do ser inteligente, que é o espírito. Ele está habitando um corpo material, através do qual ele se expressa aqui na Terra e passa pelas experiências e provas necessárias ao seu crescimento, e unindo um elemento ao outro, o que Kardec denominou de perispírito, que é um elemento semimaterial, semi-espiritual. Ele é constituído de matéria, parcialmente de matéria, e de elementos também fluidos do mundo espiritual. Então, a morte, ela atinge apenas o corpo físico. Ela resulta do esgotamento da organização física que o espírito esteja portando naquele momento. É como uma máquina que se desorganiza e deixa de funcionar. Se o corpo se desorganiza a ponto de não possibilitar a circulação do fluido vital, que é o elemento que vai dar vida à matéria, que vai transformar a matéria inerte em matéria orgânica, se esse corpo não tem como manter esse fluido vital, a vida então se extingue. Esse fluido vital, ele funciona como uma espécie de cola que prende o espírito ao corpo físico. Então, esse fluido vital, deixando de circular pela desorganização do corpo, ele se esvai, volta à massa de onde ele saiu. O corpo vai passar por um processo de decomposição, sofrer novas combinações, gerando outros organismos, gerando outros corpos. E o espírito? O que acontece com o espírito? O espírito, não tendo como permanecer nesse corpo, ele é liberado. Ele volta ao mundo dos espíritos, volta a ser espírito livre, abandonando aquele corpo, voltando ao mundo espiritual, de onde ele saíra momentaneamente, para passar pelas experiências corporais ainda necessárias ao seu processo de crescimento. E deixando esse corpo físico, ele conserva a sua individualidade, que ele jamais perde, conserva as qualidades morais, intelectuais, que ele já tem adquirido, como também continua com as mesmas imperfeições, os mesmos vícios, dos quais ele não tenha conseguido ainda se despojar. E volta ao mundo espiritual com o seu corpo, com o seu perispírito, que também, no caso, é separado do corpo pelo fenômeno da morte. Mas, assim como o espírito, o perispírito também não se destrói. Ele vai acompanhar o espírito durante toda a sua existência. Então, Kardec, nesse item, ele vai indagar dos espíritos sobre o modo e as circunstâncias que envolvem essa separação, esse desprendimento do espírito em relação ao corpo. Vamos ver então essas duas questões que são objeto do nosso estudo de hoje. Na questão 154, Kardec começa indagando se essa separação, esse momento que o espírito deixa o corpo, esse ato de se desprender do corpo, se ele é doloroso, se o espírito passa por algum momento de dor e de sofrimento nesse instante em que ele está se desprendendo e deixando o corpo. E os espíritos respondem que não, que esse momento não é de modo algum doloroso para o espírito. Frequentemente, o espírito sofre mais durante a vida corporal pelas dificuldades que a matéria densa ainda nos oferece aqui na vida terrena do que no momento da morte. Porque o momento da morte, eles explicam, nada sente o espírito, é o momento da libertação. Aqueles que ficam na vida corporal, que testemunham aquele momento, né, do desenlace do espírito, parece que aquele momento é um momento sofrido, que o espírito está sofrendo muito, passando por instantes dolorosos naquele momento final. Mas a verdade é que para o espírito, deixar o corpo é um momento de gozo, um momento de prazer, como eles explicam. E por quê? Porque ele vê chegar ao fim o seu exílio nessa matéria ainda muito densa, como é a matéria aqui na Terra, que limita as suas faculdades espirituais. O espírito nesse corpo físico denso que nós habitamos aqui nesse planeta, ele não consegue expressar suas faculdades espirituais, as faculdades que ele já tenha desenvolvido e das quais ele é dotado desde a sua criação, ele não consegue externar essas faculdades com maior liberdade, porque o corpo físico lhe embaraça, lhe cria obstáculo. Então, no momento da morte desse corpo, o espírito pressente a vida livre que ele passará a desfrutar a partir daquele momento. Então, para ele, isto é um motivo de satisfação, é um motivo de gozo. Ele antevê a sua liberdade, não um motivo de sofrimento. Principalmente no caso de morte natural, aquela morte do corpo físico que acontece pelo esgotamento da vitalidade orgânica do corpo, que acontece naturalmente em razão da idade, né? O corpo físico, a matéria, ela passa por um processo de transformação e o corpo vai se desorganizar com o passar do tempo, ou em consequência de alguma enfermidade que venha atingir algum órgão vital do corpo, fazendo com que ele deixe de cumprir a sua finalidade, e então a vida se extingue. Então, principalmente nesses casos de morte natural, o espírito já vem se preparando durante algum tempo, durante o tempo da enfermidade ou durante o tempo da idade já avançada, ele já vem se preparando para deixar esse corpo. Então, o momento do desprendimento para ele não traz nenhuma consequência penosa, não lhe traz nenhum sofrimento. Enquanto ele está ali encarnado, ele tem as limitações da matéria, como nós já dissemos. E no momento em que ele deixa a vida corporal, ele o faz praticamente sem o perceber. Para ele é algo absolutamente natural, até porque ele já passou por essas experiências em outras existências, né? Nós sabemos que, como espíritos imortais que somos, nós já vivenciamos inúmeras experiências no mundo corporal. Já estivemos aqui na Terra ou em outros planetas inúmeras vezes. Então, essa não é uma experiência nova para o espírito. Ele já vivenciou essa situação em outras oportunidades. Então, para ele, isso vai acontecer de modo natural, de modo absolutamente normal, sem lhe trazer nenhuma consequência penosa, nenhuma consequência dolorosa. Como Kardec compara, é como uma lâmpada que se apaga por falta de energia. Ou seja, faltou a energia no corpo, essa lâmpada se apagou e então o espírito está liberado, volta à condição de espírito livre, que é a sua condição natural. E por isso é que ele é uma condição que ele almeja o tempo todo durante a vida terrena, e esse momento de desprendimento, então, é um momento em que ele vê chegar o seu desejo, aquilo que ele ansiou durante toda a vida, vê o momento de se completar, de conseguir realizar esse anseio. Voltaremos em seguida.
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2: Bom, estamos aqui, graças a Deus, com essa oportunidade de falar sobre a introdução do Livro dos Espíritos no item 15. Sabemos e fomos vendo até agora como Kardec, sendo a primeira obra editada da doutrina espírita, ele teve um cuidado de ajudar aqueles que conheceriam essa obra a tirar todas as dificuldades que impedissem o bom entendimento daquilo que seria colocado. Então, vamos vendo aqui na introdução o quanto que ele vai trabalhando as ideias, trazendo ao conhecimento das pessoas, iluminando na realidade as dúvidas, trazendo à tona as objeções que muitas pessoas faziam naquela época, até pelo pouco entendimento, até pelo pouco conhecimento. Vamos vendo que em muitas situações Kardec convida as pessoas a se instruírem mais, a entenderem mais a doutrina antes de antes de criticar negativamente. Então, na introdução 15, ele traz a questão de que muitas pessoas diziam que algumas pessoas perdiam a razão pelo estudo da doutrina espírita. Ora, ele lembra que tem pessoas que vivem o perigo em todas as partes, e principalmente naquilo que não conhece. E uma vez não conhecendo, aquilo parece sobrenatural. E naturalmente cada um vai buscar as suas explicações e as suas críticas, até para negar aquilo que ainda não conhece. Nós vemos que isso acontece em muitas situações do dia a dia, né? Mas o que ele diz para a gente? Que justamente essas pessoas que chegavam à loucura pelo estudo do Espiritismo, na realidade, não é só com esse estudo. Ele nos lembra que até pessoas que estão nos estudos matemáticos, estudos médicos, musicais, filosóficos e até outros, na realidade, ali se encontra um cérebro fraco, em que todas as preocupações intelectuais, quando são assoberbadas, muitas vezes geram uma ideia fixa. Todas essas preocupações que o espírito tem, que são exageradas, podem levar à loucura, que, na verdade, a loucura traz como primeira causa uma predisposição orgânica, né? Precisamos considerar isso. Há pessoas que se ocupam não só com a ideia dos espíritos, outros vão se ocupar e fixar uma ideia em relação a Deus, aos anjos, ao diabo, à fortuna, ao poder, à arte, à ciência, até a maternidade e até um sistema político e social. Essas são as ideias até que Kardec nos faz pensar. Porque, na realidade, ele sempre vai afirmar aquilo que falamos ainda há pouco, né? Que o pouco conhecimento nos leva a conclusões precipitadas. Porém, na realidade, o Espiritismo, para quem conhece, para quem realmente estuda profundamente, na realidade, bem compreendido, ele é um preservativo contra a loucura. Mas como entender isso, né? Vamos entendendo que muitas situações de loucura, tem um autor que diz, aliás, Joana de Ângeles é que fala com depressão, como alguns fatores assim que mexem muito com o desequilibram o estado emocional da pessoa, na verdade acaba sendo uma fuga da realidade. A pessoa não consegue lidar com aquela situação. Às vezes o pensamento se embaralha, o pensamento se confunde, chega uma sobreexcitação cerebral, até o que Kardec nos diz aqui, e muitas das vezes não é só o estudo. Muitas vezes decepções, infortúnios, afeições contrariadas, na verdade, tudo que mexe com a nossa parte mais delicada, que a doutrina vai sempre nos alertar. Tudo que nos contraria, tudo que vai contrário àquilo que desejamos, porque muitas vezes desejamos que a nossa vontade prevaleça, não conseguindo lidar com aquela situação, chegamos a um equilíbrio tal, na verdade, uma contrariedade, muitos, inclusive, se contrariam com Deus, não tem o entendimento que a doutrina vem trazer. Por que que o Espiritismo acaba sendo um preservativo, se ele for bem compreendido? Porque, na realidade, nós vamos ver que, uma vez sabendo que as amarguras da vida são apenas provas, que a oportunidade que nós temos para o nosso adiantamento, vamos entendendo que, se suportarmos sem reclamar, tendo a coragem, que lá no Evangelho nós vamos ver no capítulo que fala Bem-aventurados os aflitos, nos leva esse entendimento. Quando Kardec nos faz perceber que, tendo entendimento que Deus é justo, que temos algumas causas das nossas aflições nessa vida, se não estão nessa vida, estão na vida anterior. E que muitas pessoas questionam, por que eu esqueço? Se eu esqueço, como eu vou entender isso? Mas tem um motivo para esse esquecimento. Esse esquecimento tem uma utilidade. Bom, então só me resta motivos para me resignar. E quais seriam esses motivos? Seria justamente a calma, a resignação, que, na forma em que Kardec nos lembra, a questão da fé no futuro, considerar essa vida terrestre como passageira. Isso nos dá uma serenidade para que a gente possa passar pelas dificuldades sem tanto sofrimento, sem tanta dor. E, inclusive, lembrando, ele nos lembra também que, na verdade, o sofrimento é o prenúncio da cura. E isso nos preserva do desespero, nos preserva da loucura e, inclusive, do suicídio. Quantas pessoas cometem o suicídio porque justamente não acreditam na vida futura, não acreditam que essas aflições são passageiras, que na verdade são consequências das nossas próprias ações. Enfim, Kardec vai nos lembrando que o Espiritismo, inclusive, vemos isso lá no livro Céu e Inferno, nos ajuda até a saber o que acontece com os espíritos ao sair do corpo, no momento da morte do corpo, quando desencarnam, aqueles que cometeram o suicídio porque não suportaram as provas terrenas. Isso acaba sendo preservativo, porque o sofrimento é muito intenso. E uma vez sabendo disso, nós não desejamos chegar a esse extremo, mesmo que as dificuldades sejam muito intensas. Ele fala até no Evangelho sobre a covardia moral e a coragem moral. A covardia seria a incredulidade, a dúvida sobre o futuro, as ideias materialistas. E a coragem seria a paciência e a resignação. Com isso, nós vamos entendendo que, na realidade, o Espiritismo nos auxilia. E não, mesmo até aqueles que têm um pensamento fraco, vamos dizer assim, um cérebro fraco, como ele cita. Lembrando que naquela época também, nós não tínhamos os médicos, as especialidades assim tão comumente faladas, como a psiquiatria, a neurologia, a psicologia, para que pudéssemos encaminhar aqueles que estivessem passando por grandes aflições. Então, um último aspecto que Kardec considera entre as causas da loucura seria o pavor, e o pavor e do diabo, né? Que desequilibrou muitas mentes fracas. Mas que isso era usado para as crianças, né? E ele lembra que como seria bom se as religiões não precisassem disso. Daí ele chama a atenção que o Espiritismo fornece meios mais eficazes e mais sérios para justamente mostrar a realidade das coisas, neutralizando esses temores exagerados. Com isso, nós vamos vendo que mesmo aqueles que considerarem dessa forma o Espiritismo como algo ruim, algo que possa desequilibrar, na realidade, ele é um remédio. Ele nos faz entender a forma como Kardec organizou os textos com o auxílio dos Espíritos, as mensagens assinadas pelos Espíritos, todas nos vão levando a concluir a realidade da nossa vida como espírito. Daí a importância de dissolver essas críticas sem fundamento na medida em que nós não aprofundamos aquele estudo. Por isso, o incentivo para que todos nós, cada vez mais, busquemos as respostas, principalmente das nossas aflições, dentro do Espiritismo. Graças a Deus.
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2: Companheiros, estamos então retornando à nossa reflexão. Deixamos aí uma pergunta para a gente pensar, né? Por que nós seres humanos temos grandes dificuldades em fazer a caridade moral, enquanto a caridade material é mais fácil? Porque essa caridade moral, ela exige um pouquinho mais de nós. Exige o quê? Renúncia, desprendimento, ações fraternais, tolerância, paciência, resignação e por aí vai. Isso tudo porque nós estamos ainda muito presos ao egoísmo, um dos maiores vícios, né, que nos detém. E que não temos condições de exercitar as virtudes quando nós nos grudamos a esse sentimento ainda. Então, nos torna tão vulneráveis que dificulta, então, que nós possamos estar exercitando essa caridade. E aí está a nossa busca incessante. Há aqueles que buscam o conhecimento da verdade, e esse conhecimento da verdade está fundamentado nesses valores. Nesses valores que estão prontos para serem realizados no cotidiano. E esse cotidiano pode ser enriquecedor quando essa forma de ser caridoso começa a fazer parte das nossas vidas, do nosso pensamento, na verdade. Começa lá no pensar, porque vamos agir de acordo com o que pensamos. Então, essa caridade moral é resistir aos maus pendores, é suportar uns aos outros, né? É nas relações humanas sabermos o momento de falar, o momento de calar. Calar quando o outro se mostra tolo é uma forma caridosa. Evitar e se fazer surdo, melhor dizendo, a ironia que nos bate à porta também é algo tão difícil, mas é importante, é uma forma caridosa de se estar produzindo a realidade da vida. Enfim, não considerar lá os erros dos outros também é uma caridade moral. Muitas vezes a gente se apega a isso, que o fulano é assim, que o fulano errou, que o fulano faz, e nós nos esquecemos de avaliar a nós mesmos. E a irmã Rosália vai continuar nos convocando nesse estudo a realizar na nossa vida, na nossa vivência, nas nossas relações, essas duas formas caridosas, tanto o apoio moral quanto o apoio material, que na verdade é uma conjugação dos dois. Não está se privilegiando ser caridoso moralmente e esquecer de ajudar o outro na sua necessidade maior, na sua necessidade preeminente ali da vida física, mas nessa conjugação, estar de olho, atento a essa necessidade que muitas vezes vem conjugada mesmo, porque pensemos, se o outro sofre a carência do que lhe é básico, com certeza que emocionalmente ele também está carente. Então ele vai precisar de um apoio maior, além do apoio das suas necessidades mais básicas. E a seguir, a espiritualidade continua nesse capítulo, nesses itens, melhor dizendo, 9 e 10, pontuando para a gente, né, essa prodigalidade em nos alertar contra a necessidade de doarmos de nós mesmos. Essa é a constância da nossa vida, deve ser assim, pelas palavras, pelos pensamentos e pelas ações. Todos nós vamos poder exercitar a caridade através dessas maneiras. Podemos aliviar corações aflitos, encarnados e desencarnados, porque precisamos lembrar daqueles que se foram, né? E que muitas vezes estão perdidos em seus caminhos. escolher as palavras para falar com as criaturas,

0: para pensar melhor antes de transmitirmos naturalmente as ideias que foram sendo evoluídas e que vão nos estimulando, e naturalmente vamos também encontrar meios de estimular, de animar as criaturas para que elas vençam, para que elas tenham esperança, para que elas tenham força. E aí o consolo vai sendo natural. Esse consolo faz parte dessa fraternidade que fica presente nas nossas ações. E aí nós podemos então dispensar toda a nossa atenção, pequenos favores, distribuindo alegria, distribuindo bem-estar, promovendo essa melhoria em torno de nós. E esse melhor que a espiritualidade nos conduz a pensar é, na verdade, o que consiste essa caridade moral, nessas atividades que vamos aprendendo a realizar e que nos parecem muitas vezes impossíveis mesmo quando vivemos nas relações com as criaturas. O Espírito Protetor coloca aqui para a gente no item 10. Ele diz assim: meus amigos, tenho ouvido muitos dentre vós dizerem, como posso fazer caridade se muitas vezes não tenho nem o necessário? Então é por isso que eles nos pontuam que existem essas diversas maneiras de se fazer. Podemos orar por aqueles que estão abandonados, por aqueles que não têm ninguém por eles, por aqueles que estão distantes, por aqueles que estão sozinhos, por aqueles que estão depressivos. Podemos orar e podemos, muitas vezes, usar as nossas mãos, né, para favorecer aos pequeninos, favorecer aqueles que estão perdidos, aqueles que não sabem o caminho de volta das diversas dependências em que se encontram, dependentes de diversas maneiras. Então, todas essas formas de pensar, essa inteligência que é um atributo que Deus nos oferece, pode ser utilizada de forma farta para favorecer a todos aqueles que precisam. Mas quem são esses que precisam? Novamente, nós vamos voltar a tudo que falamos até então. São aqueles que estão à nossa volta e que nós estamos aprendendo a olhar para eles e identificar neles as dificuldades prementes, as mais urgentes, aquelas que nós não podemos esquecer. E é esse Espírito que ainda diz para a gente aqui: muitos dentre vós também dizem, ora, somos tantos aqui na terra, Deus não pode ver a todos nós. Escutai bem isto, meus amigos. Quando estais no alto de uma montanha, não abrangeis com o vosso olhar os milhares de grãos de areia que cobrem essa montanha? Pois bem, Deus vos vê da mesma forma, e Ele vos deixa o vosso livre-arbítrio, assim como deixais estes grãos de areia sob a vontade do vento que os dispersa. Deus, porém, em sua misericórdia infinita, colocou no fundo do vosso coração uma sentinela vigilante que se chama consciência. Escutai-a, porque ela só vos dará bons conselhos. Então, muitas vezes, nós não sabemos ouvir isso que está escrito em nós, gravado em nós, ou não damos atenção a isso que chega, porque somos orientados o tempo todo e precisamos aprender a escutar e a interrogar, meditar, estudar sobre essas lições para entendermos como é que poderemos, então, estar atentos e resolvendo todas essas questões que estiverem sob a nossa capacidade, dentro da nossa realização. Nós vamos aqui pegando com André Luiz, no livro Espírito da Verdade, que ele diz para a gente: ninguém pode fugir à convivência da humanidade. Saiba, pois, viver com todos para que o orgulho não lhe solape o equilíbrio. Quem se encastela no próprio espírito é assim como o poço d'água parada que envenena a si mesmo. Seja comunicativo, sorria à criança, cumprimente o velhinho, converse com o doente, liberte o próprio coração. destruindo as barreiras de conhecimento e fé, título e tradição, vestimenta e classe social existente entre vocês e as criaturas, entre você e as criaturas. E a felicidade que você fizer para os outros será a luz da felicidade sempre maior brilhando em você. Portanto, companheiros, como André Luiz nos coloca, sejamos felizes. E essa felicidade, ela está nas nossas mãos. Podemos ser felizes fazendo o bem, por menor que ele pareça, por mais simples que achemos que seja. Façamos, não pensemos duas vezes. Realizemos, amparemos aquele que precisa de nós, com uma palavra, com uma atitude. Mas se não pudermos, usemos o nosso pensamento e oremos. Mantenhamos sempre ligados a Deus, o Senhor da vida. Que Jesus acompanhe, nos acompanhe sempre e ampare a todos vocês. Graças a Deus.
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2: Queridos amigos do Espiritismo.net, que o Mestre Jesus abençoe o nosso momento de estudo. Hoje vamos dar continuidade ao capítulo 25 do Evangelho segundo o Espiritismo, Buscai e Achareis, itens 6 e 8, que tem como título Observai os Pássaros do Céu. No item 6, Mateus nos traz uma orientação de Jesus. Vamos lê-la. Não acumuleis para vós tesouros na terra, onde a ferrugem e as traças os consomem, e onde os ladrões os desenterram e roubam. Fazei vossos tesouros no céu, onde nem a ferrugem nem a traça os consomem, e nem os ladrões os desenterram e roubam, porque onde está o vosso tesouro, aí está também o vosso coração. Quanto ensinamento o Senhor Jesus nos traz nesse início? Ele nos diz que devemos acumular os tesouros no céu e não na terra, porque, na verdade, somos espíritos imortais vivendo uma experiência física, e nada de material poderemos levar na viagem de volta, na viagem para o nosso verdadeiro lar. Apenas o aprendizado das experiências e o sentimento desenvolvido nas relações humanas. Ele fala que onde estiver o nosso tesouro, também estará o nosso coração. Essa é uma importante reflexão que devemos fazer diariamente, principalmente nas nossas relações, sejam relações de trabalho, de família, de faculdade, relação com as pessoas, relações com as coisas às quais nós movimentamos no nosso dia a dia. O que temos de mais precioso em nossa vida? O que consideramos um tesouro? Quando fizermos a passagem, poderemos levar esse tesouro conosco? Muitos irmãos de outras crenças dizem que nós espíritas fazemos apologia à dor e à morte. Mas a morte do corpo físico é inevitável. E por que não nos prepararmos, já que não sabemos quando chegará esse momento? Essa preparação é para tornar essa travessia dessa passagem da melhor maneira possível. E o despertar na espiritualidade, numa tentativa de fazer com que seja mais tranquila também, diante dos nossos companheiros que já partiram e nos trouxeram, através de vários livros, as experiências muitas vezes dolorosas de não terem se preparado na vida material para essa passagem que será inevitável. Nos parágrafos seguintes, Jesus comenta a nossa inquietação sobre o sustento através do alimento e da vestimenta. Vamos ler um trecho. Eis porque vos digo, não vos inquieteis para saber onde achareis do que comer para o sustento da vossa vida, nem onde achareis vestimentas para cobrir o vosso corpo. A vida não é mais que o alimento e o corpo mais que a vestimenta? Observai os pássaros do céu. Eles não semeiam, não ceifam, não fazem provisões nos celeiros, e, contudo, vosso Pai Celeste os alimenta. Porventura não sois muito mais do que eles? E nós perguntamos, será que essa preocupação não é real? Claro que é. E o Senhor Jesus sabe disso. O que Ele quer nos alertar é para que não passemos a vida inteira nos preocupando exclusivamente com estas provisões. Perceber que a vida não se resume nas coisas materiais. Se nós formos observar ao longo dos anos o avanço tecnológico, não só na área das comunicações, mas nas tarefas diárias, fazendo com que o nosso tempo renda, que possamos ter tempo para nos dedicarmos às coisas materiais, sempre lembrando que somos espíritos imortais vivendo uma experiência física. Deus, nosso Pai, nos deu inteligência e nos inspira com ideias para que possamos trabalhar e, assim, adquirir o que precisamos. Quantos companheiros atravessaram e atravessam situações difíceis na vida material e descobriram que são capazes de desenvolver as suas qualidades, os seus dons e outras áreas, provendo assim toda a sua família. Uma outra questão também importante é refletir o que é que eu preciso. Eu estou trabalhando para ter o necessário ou trabalhando para ter o supérfluo? Nós recorremos a duas questões do Livro dos Espíritos, a 716 e a 922. A 716 nos diz assim: a natureza, através da nossa organização, não traçou o limite das nossas necessidades? Sim, mas o homem é insaciável. A natureza traçou o limite de suas necessidades por meio de sua organização. Os vícios, porém, alteraram sua constituição e criaram para ele necessidades que não são reais. Muitas vezes, essas necessidades criadas por nós mesmos visam preencher espaços vazios no nosso interior, criados pela falta de conhecimento. De onde viemos, para onde vamos, o que somos e qual é a nossa destinação. A questão 922 fala-nos assim: a felicidade terrestre é relativa à posição de cada um? O que basta para a felicidade de um constitui a infelicidade do outro. Há, entretanto, uma medida de felicidade comum a todos os homens? Os Espíritos respondem: com relação à vida material, é a posse do necessário; com relação à vida moral, a consciência tranquila e a fé no futuro. Talvez, diante dessas questões de posse do necessário, de consciência tranquila, podemos pensar que não devemos ter um conforto na nossa vida material. E, na verdade, podemos sim. A grande questão é qual é a relação que mantemos com esse conforto, qual é a relação que mantemos com todas essas conquistas materiais. Pois, sendo material, não levaremos conosco. Não poderemos usar tudo isso na vida espiritual. E qual será o sentimento que nos acompanhará deixando tudo isso aqui na vida material? Voltando à questão 922, que fala da felicidade comum a todos os homens, por que nem todos possuem a posse do necessário? Guardando as devidas proporções em relação à programação reencarnatória de cada um, porque cada espírito reencarnado aqui na Terra traz uma história pregressa, e essa história pregressa determina muitas situações a qual nós vivemos aqui. Então, guardando essas proporções, os espíritos nos ensinam, nos trazem, nos revelam que a pobreza e a riqueza constituem provas, mas a miséria não. Deus criou o mundo dando-nos todas as condições para viver bem, como nos diz o item 8. A terra produz o bastante para alimentar todos os seus habitantes. Quando os homens souberem administrar os bens que ela dá, segundo as leis da justiça, da caridade e do amor ao próximo, quando a fraternidade reinar entre os diversos povos, como entre as cidades do mesmo império, o supérfluo momentâneo de um irá preencher a falta momentânea do outro, e cada um terá o necessário. Será que não poderíamos ficar com um pouco menos para dividir com aqueles que nada têm? Será que podemos dar um pouco de rendas, de brilhos, de acessórios para os nossos filhos, para que os filhos daqueles que muito pouco têm tivessem o necessário para aquecer os seus corpos para ter uma vida digna? Temos o hábito de dizer em bom e alto tom que Deus é nosso Pai, mas esquecemos que isso implica em sermos todos, sem exceção, irmãos. E como deixaremos um irmão passar por dificuldades? Devemos lembrar que a matemática divina é surpreendente. Quanto mais dividimos, mais multiplicado fica. Nós vamos trazer aqui uma lição de palavras de vida eterna, que tem como trecho excesso. Mas antes, nós vamos dar uma pausa e daqui a pouquinho retornaremos para comentar essa página que é de Emmanuel.

0: Boa noite. Estamos mais uma vez no Prece pela Vida, agradecendo a todos que nos acompanham, desejando que todos possam orar conosco e receber do mais alto as energias de amor e de paz. Lembrando a todos de pegar um copo com água para fluidificar. Pode ser um copo, uma garrafa, uma jarra, como preferirem, né? Que aí, ao final, estará fluidificada e todos podem se beneficiar. Nós vamos fazer agora a descrição da tela. A sua tela está dividida em dois quadros. Ao fundo, ela está num azul escuro, do céu estrelado. Eu estou no quadro da esquerda. Meu nome é Cleonice, sou uma mulher negra, de cabelos cacheados, uso óculos de aro vermelho, uso microfones, o tipo discreto, branco, uma blusa com desenhos vermelhos de flores. Atrás de mim há uma parede branca e um armário. No quadro da direita está a nossa querida Regina Beatriz, a intérprete de Libras. A Regina é uma mulher morena, de cabelos cacheados, usa óculos, está usando uma camisa preta, uma camiseta preta. Atrás da Regina há uma cortina azul. Nós vamos agora cumprimentar os nossos amigos que acompanham conosco o Prece pela Vida. Maria Auxiliadora, boa noite, Maria Auxiliadora. Muita alegria recebê-la aqui. Magda Silva, um abraço carinhoso meu, da Regina, de toda a equipe do Prece pela Vida para você, Magda. Cecília, muito bom, Cecília, contar com a sua presença, com a sua participação. A Beta Rodrigues, boa noite, Beta. Muita alegria também saber que você nos acompanha neste momento. Nós agora convidamos todos para nossa reflexão da noite. Nós vamos refletir sobre uma mensagem do livro Episódios Diários, da Joana de Ângeles, psicografia do Divaldo Pereira Franco. É a lição número 12, o título é Insegurança. Há momentos em que se imiscuem no sentimento do combatente emoções desconcertantes. Ressaibo do atavismo ancestral que remanesce em contínuas invertidas, logra vencer quantos lhe dão guarida, estimulados pela autopiedade e pela presunção. Porque se espalha a agressividade, tens a impressão de que lhe serás a próxima vítima. Diante das incertezas que decorrem da beligerância generalizada, absorves o vapor deletério que se expressa em forma de insegurança. Tem cuidado com esse tipo de fobia em relação ao presente, ao futuro e aos que te cercam. Há os que se armam pensando em reagir quando agredidos. Outros se condicionam para a agressão em primeiro passo, como mecanismo de defesa. Diversos revestem-se de falsa condição de superioridade, evitando os contatos humanos que lhe parecem desagradar. Desarma-te desses vãos atavios. Ergue-te em pensamento a Deus e nele confia. Somente acontece o que é necessário para o progresso do homem, exceto quando ele irresponsavelmente provoca situações e acontecimentos prejudiciais por imprevidência e precipitação. Cultivando o otimismo e a paz, avançarás no teu dia a dia, vencendo o tempo e poupando-te aos estados de insegurança íntima, porque estás sob o comando de Deus. Essa mensagem bem atual, né? Porque nós vivemos momentos difíceis, momentos de insegurança, de agressividade, não é mesmo? E aí, quando nós estamos passando por momentos desse, né, desse tipo, nós costumamos ficar muito inseguros e buscar caminhos de segurança. Muitas vezes esses caminhos não são os adequados, né? O que que acontece? A Joana de Ângeles fala de algumas situações, né? Então, olha só, às vezes a pessoa fica só reclamando, tá tudo muito ruim, né? Tá difícil, não podemos confiar em ninguém, né? Ou resolve se isolar do mundo, não fazer amizade com ninguém, né? Ficar sozinho para evitar agressividade, evitar violência. Ou ainda, às vezes, nós partimos para a agressão naquele pensamento de que a melhor defesa é o ataque. E nessa situação, o que que acontece, né? Às vezes uma pessoa nos fala uma coisa e nós já, na nossa insegurança, achamos que ela está nos agredindo de alguma maneira. E muitas vezes, o que ela falou foi sem nenhuma pretensão. Nós é que estamos nesse estado, achando que tudo vem para nos agredir. E ficamos numa situação meio paranoica, né? É, sempre na defesa, achando que vem sempre algo ruim. Vai sair na rua, achar que vai ser assaltado, que vai sofrer alguma hostilidade, não é? E isso não é bom para nós, porque vai nos deixando essa insegurança, nos deixando num campo tão complicado que podemos nos adoecer realmente, né? E nós devemos lembrar de uma coisa muito importante, sabe? Que nós somos filhos de um pai amoroso e bom. Então é bom nestes momentos nós fortalecermos a nossa fé. Não ficar pensando que o mundo está totalmente violento, que não há saída. Se formos observar bem, nós vamos ver que há muita gente fazendo bem por aí, né? O bem não é noticiado nos jornais. O mal é que está estampado, né? E aí nós vamos ver, observar quanta gente, quantos grupos estão empenhados em campanhas fraternas, auxiliando os irmãos que estão em situação de risco, né? Nós observamos no mundo inteiro, né? Há quem vai lá defender os refugiados que sofreram a violência, né? Há aqueles que auxiliam grupos que estão sofrendo com doenças, com desastres, naturais, né? Nós temos grupos que cuidam de animais. Então, se observarmos bem, né? O amor já está superando o mal. Nós temos muito mais gente fazendo bem do que gente fazendo mal. O fato é que nós não encontramos as notícias disso. Então é bom nos lembrar disso. Quantas vezes passamos dificuldades, encontramos um amigo que veio nos auxiliar, um sorriso carinhoso, um abraço que veio nos reconfortar, né? Um telefonema, uma mensagem que vem nos fortalecer, né? Isso é a presença de Deus em nós. Deus auxilia a criatura pela própria criatura, já diz o André Luiz, né? Então, nestes momentos que são difíceis, né? O fato é que existe a hostilidade, sim, mas existe o amor também, né? Então, que nós devemos, então, fortalecer a nossa fé, acreditar que estamos sob o amparo divino, sob leis que são universais e imutáveis. e que Deus não nos desampara em momento nenhum. Então, tenhamos serenidade e fé. Confiemos no nosso Pai, sigamos trabalhando no bem. E aí eu gostaria só de lembrar de um versículo, né, de Paulo aos Filipenses, no capítulo 4, ele diz assim: não andeis ansiosos por coisa alguma, mas em tudo, pela oração e súplicas, e com ação de graças, apresentem seus pedidos a Deus. Né? E Jesus já nos falou para não andarmos inquietos. Né? E aí um salmo, Salmo 27, versículo 1, diz assim: o Senhor é minha luz e minha salvação, a quem temerei? O Senhor é a força da minha vida, a quem recearei? É bom que nos lembremos disso nos momentos difíceis, nos momentos em que observamos a violência no mundo, mas que lembremos também que o amor circula todo o universo, né? E aí agora eu convido todos vocês a nos acompanhar numa prece. Vamos elevando nosso pensamento a Deus, nosso Pai de amor, que nos ampara e nos protege sempre. Deus, Pai de misericórdia, nós rogamos a Ti, Senhor, que nos auxilie para que fortaleçamos a nossa fé, confiando neste amor que nos criou, que nos mantém, confiando que o Teu amparo sempre vem, confiando que os Teus mensageiros de amor estão sempre a postos, auxiliando a todos nós. Pedimos, Senhor, pelos nossos irmãos que vivem na insegurança, Senhor, que possam lembrar de Ti, lembrar que o Senhor sempre envolve a todos com Teu amor misericordioso. Rogamos, Senhor, pelos nossos irmãos que hoje passam por provas difíceis, as provas do desabrigo por causa das chuvas, a prova da enfermidade, a prova da solidão, que todos os nossos irmãos recebam o amparo, recebam o socorro de que necessitam e que tenham fortalecido a fé para confiar que esse amparo sempre vem. Rogamos a Maria de Nazaré que envolva toda a humanidade com seu manto de amor e de luz, levando a cada um o recurso de que necessita para ter fé, confiança e perseverança na sua caminhada do dia a dia. E agradecemos, Pai querido, por todo esse amparo que nunca nos falta. Que assim seja, graças a Deus. E aí, nós agora convidamos a todos a divulgar este canal. Divulguem, compartilhem com os amigos, curtem o canal, né? E convidamos a vir amanhã fazer oração conosco, em mais um prece pela vida. E para aqueles que acordam cedo, convidamos também a participar do programa Pro Dia Nascer Feliz, todos os dias às 6 horas da manhã, para começar o dia bem, né? Já em sintonia com Deus, nosso Pai. Nós agradecemos a todos e deixamos a todos vocês nosso abraço carinhoso e contamos com a presença amanhã em mais um Prece pela Vida. Boa noite a vocês todos.
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Boa noite, nossas saudações nesse retorno, em que agradecemos pela vibração de vocês. Correu tudo muito bem, nossa jornada, nas nossas palestras, na viagem, no encontro que tivemos lá com o Divaldo. A receptividade da mensagem de Joana foi muito boa perante todas as pessoas lá na Suíça e que mandaram um abraço para vocês. Então, sintam-se suissamente abraçados, ok? E hoje vamos dar continuidade aos módulos e hoje vamos trabalhar um mergulho no nosso inconsciente. Quanto da nossa vida permanece ignorada de nós mesmos? Aquilo que conhecemos de nós é muito pouco para efetivamente dizermos que sabemos quem somos. Carl Gustav Jung, certa feita, conversava com um amigo que narrava uma história muito interessante. O amigo dizia que, viajando de trem, ele viu uma placa escrita em russo e, a partir dali, começou a divagar, a viajar com a própria imaginação. Não se dava conta, o amigo, que àquela altura ele estava trazendo símbolos, imagens e fantasias do seu próprio mundo inconsciente. Quando falamos de inconsciente, é verdade que não foi Carl Gustav Jung quem descobriu o inconsciente, nem tampouco Sigmund Freud. Em verdade, a construção dos filósofos da antiguidade já nos fazia saber que parte da psique já nos era desconhecida. Mas somente quando a psicologia começou a ganhar corpo, e aí vem a importância dos estudos do pai da psicanálise, é que perceberam que o inconsciente tinha influência também sobre nossa vida consciente. E que deveríamos conhecer um pouco mais desse mundo que habita em nós e que muito pouco sabemos, para conhecer os nossos transtornos, nossas neuroses, nossas dificuldades e também não somente o que costumamos dar um teor negativo em sua essência, mas muitos aspectos positivos que se encontram nesse mundo interior e que nós não acessamos, às vezes por medo, às vezes por insegurança, por reprimir grande parte de nós que nos é desconhecida. E Joana de Ângeles, na obra Triunfo Pessoal, ela diz que as impressões armazenadas em camada abaixo da consciência constituem a área que Freud denominou como inconsciente, enquanto que Jung passou a nomeá-lo como inconsciente individual, com a finalidade de diferenciá-lo daquele que chamaria de coletivo. É que, inicialmente, Freud pensou que no inconsciente estariam apenas as lembranças daquilo que, de alguma forma, desejaríamos esquecer. Todo o material que reprimíamos do campo da consciência passaria a formar o inconsciente. Então, a psicanálise tinha a função de promover a catarse, ou seja, o paciente chegava, falava e dava livre vazão às suas ideias, como forma de equilibrar o inconsciente com a consciência. E dessa forma, alguns dos transtornos neuróticos eram trabalhados. Mas quando Carl Gustav Jung começa a estudar o inconsciente, ele percebe que aquele inconsciente tinha algo muito maior do que somente as impressões esquecidas e reprimidas pela consciência. Havia algo de grandioso em que ele trazia, de certa forma, toda a trajetória da humanidade presente no mundo inconsciente. É por isso que Carl Gustav Jung diferencia o inconsciente entre inconsciente pessoal e inconsciente coletivo. Jung diz que o inconsciente descreve um estado de coisas extremamente fluido. Tudo o que eu sei, mas que no momento não estou pensando. Tudo aquilo de que antes eu tinha consciência, mas de que agora me esqueci. Tudo que é percebido pelos meus sentidos, mas que não foi notado pela minha mente consciente. Tudo aquilo que involuntariamente
e sem prestar atenção, sinto, penso, recordo, quero e faço. Não sei se já aconteceu com vocês de tentarem lembrar de algo que vocês sabem que lembram ou que sabem, mas que não vem à consciência de jeito algum. Isso acontece quase com todas as pessoas. É porque aquele fato, aquele evento, de certa forma saiu do campo da consciência e está gravado no inconsciente, normalmente no inconsciente próximo, mas que não aconteceu aquele estalo, aquele clique para que tivéssemos a lembrança. Noutras feitas, acontece justamente ao contrário. Temos lembranças antigas a partir de determinados eventos e não sabemos por que aquilo ocorreu. É porque a mente funciona de maneira associativa. Por exemplo, passamos por um local e de repente sentimos um cheiro que nos remete a um outro, a uma outra instância. Um cheiro de café. E quem não lembra do café da vovó, aquele café gostoso com bolo de milho, né, que só de falar a gente fica com água na boca. E essas lembranças, essas associações, fazem parte de todo o material que se encontra inconsciente. Então, às vezes, ocorre também de escutarmos uma música e sermos remetidos ao passado, ouvindo aquelas músicas, como diz uma amiga minha, aquelas músicas de dor de cotovelo do passado, onde ela tem as recordações e traz à tona uma série de recordações, porque o inconsciente, em conjunto com a consciência, funciona também de maneira associativa. Certa feita, estudiosos fizeram uma pesquisa para perceber o quanto somos influenciados por essas mensagens subliminares que ficam gravadas no nosso inconsciente e que sequer nos damos conta. Esses estudiosos cercaram um caminho de duas pessoas que se colocaram à disposição da pesquisa. E durante o caminho, eles colocaram várias mensagens em outdoor, mensagens escritas, e no final eles pediam que as duas pessoas fizessem um desenho. E foi impressionante o resultado, porque eles fizeram um desenho trazendo várias das mensagens subliminares que eles receberam durante o caminho, demonstrando que, mesmo que a gente não se dê conta de tudo o que acontece ao nosso redor, o nosso inconsciente grava todas as coisas. Mesmo que a nossa mente consciente não perceba muito do que acontece em nossa vida, tudo vai ficando gravado em certa parte da nossa psique, a que damos o nome de inconsciente. E se esse material, essa energia, essa força, se encontra em desarmonia, isso prejudica também a forma como atuamos no mundo. É por isso que o grande desafio da nossa personalidade, o desafio do nosso caminho, é harmonizar as forças do inconsciente com a consciência. E existe uma maneira que o inconsciente se comunica com a consciência, que é através dos sonhos, das fantasias, da imaginação. Todo esse material funciona como um canal que vai fluindo do inconsciente para a consciência para que conheçamos um pouco mais de nós mesmos. Acontece que, como a linguagem do inconsciente é simbólica, nem sempre nós entendemos. E aí, novamente, as pessoas se queixam. Mas eu tive um sonho que não tem nem pé nem cabeça. E esses são os melhores sonhos, porque no trabalho terapêutico é justamente isso. Essa análise que fazemos de tentar colocar um pouco mais, talvez não nem o pé nem a cabeça, mas mais dúvidas na cabeça do paciente. Porque paciente bom é aquele que sai com bastante dúvida, né? Ele chega no consultório terapêutico buscando respostas e os terapeutas colocam mais dúvida na cabeça para pensar um pouco mais a respeito da vida. Mas isso é até de certa forma saudável, porque é através dos questionamentos que nós vamos conhecendo um pouco mais desse mundo. Não necessariamente sabendo todas as coisas, porque o inconsciente é imenso perante a nossa consciência. Mas o trabalho principal é harmonizar. E aí adentramos naquilo que Jung chamou do equilíbrio entre o eixo do ego e do self.
O self, sendo a totalidade, ele contém também o inconsciente. O ego contém somente o campo da consciência, aquele campo pequeno. Então as duas instâncias têm que se harmonizar para que tenhamos também uma vida, de certa forma, equilibrada. E continua Jung dizendo que esquecer nesse sentido, ou seja, no sentido de que certos conteúdos não são recordados pela consciência, é normal e necessário para dar lugar a novas ideias e impressões na nossa consciência. Se tal não acontecesse, toda a nossa experiência permaneceria acima do limiar da consciência e nossas mentes ficariam insuportavelmente atravancadas. Então o ego, a consciência, funcionam de certa maneira com uma ordem seletiva. E esse ensinamento também nós vemos na doutrina espírita quando falamos do esquecimento das vidas passadas. Na nossa vida é colocado como se fosse um véu nas nossas lembranças e esquecemos da nossa vida de espírito, de tudo o que fomos no passado. De certa maneira, isso funciona como um ponto de equilíbrio para o ego. Será que daríamos conta de todas as lembranças na consciência? Às vezes a gente já fica com o juízo meio atrapalhado, somente das recordações do dia a dia, das tarefas que a gente tem que fazer. Imagina se tivéssemos que dar conta de todo o conteúdo do inconsciente. Funcionaríamos de maneira equilibrada? Então é por isso que Jung chama a atenção de que esquecer, nesse sentido, funciona para dar lugar a novas ideias na consciência, porque isso propicia também que o novo surja em nossa vida. Quantas coisas novas, quantas experiências vívidas vamos tendo, e tudo isso vai fazendo parte do nosso inconsciente. Arquivamos, e o ideal é que arquivemos de maneira equilibrada também esse conteúdo, para dar conta dos desafios existenciais. Isso só é feito quando também amadurecemos em nossa trajetória psicológica e espiritual. Quando passamos a saber distinguir aquilo que é importante do que não é importante para a minha jornada. Quando passamos a ter uma atitude equilibrada perante os desafios que a vida nos propõe. Isso vai fazendo com que não deixemos feridas abertas no nosso campo inconsciente. É por isso que muitas vezes temos que voltar para resgatar aquilo que não foi muito bem trabalhado, não foi digerido, não foi bem elaborado na nossa vida. E normalmente, na trajetória terapêutica, costumamos revisitar a nossa infância, a nossa vivência com o pai, com a mãe, com os familiares, porque isso vai deixando marcas. E como o espírito traz para a sua vivência as necessidades evolutivas e, de certa maneira, revive em sua infância, em seu contato social, aquilo que não foi harmonizado, equilibrado, revisitar essa vivência infantil significa, de certa forma, reelaborar também as questões do nosso passado espiritual. Por isso que, de certa forma, nem sempre é necessário que façamos uma terapia de vivências passadas, das experiências passadas no espírito, porque elas são retratadas também nessa vida. Elas recebem um certo reflexo nessa vida. E talvez, trazendo à tona aquele material do passado longínquo, não dessemos conta, não tivéssemos o equilíbrio necessário para o ego saber lidar com essas questões. Isso, de certa maneira, deve diminuir um pouco a curiosidade que se tem em se saber quem se foi mesmo no passado. Quem eu fui no passado? Nós podemos ter uma ideia disso. Basta conhecermos um pouco mais de quem somos, de que forma nós pensamos, quais são as nossas limitações, aonde se encontram nossos conflitos, a nossa insegurança. Por aí já sabemos um pouco das nossas vidas passadas. As nossas enfermidades também congênitas nos dizem um pouco do nosso passado. Eu me recordo que certa feita, eu conversava com uma amiga que tem uma mediunidade muito ostensiva. E ela disse que tinha tido uma visão
e que achava que o personagem que participava daquela visão era eu mesmo. E ela dizia: olha, Cláudio, foi interessante, porque eu te vi num ambiente, parecia um bar onde havia muita fumaça e você fumava compulsivamente, e eu via várias pessoas, parecia um local da antiguidade. E eu fiquei escutando atenciosamente o que ela falava. E fazendo uma associação com o que ela falava da imagem e com o que eu apresentava de enfermidade em minha infância, eu pude fazer uma conexão. Porque quando eu nasci, eu tinha crises de bronquite, graves crises de bronquite. E no momento que ela falou, eu associei, olha aí, o resultado do pulmão que fumava compulsivamente no passado e que agora traz a sua memória. Ou seja, não preciso resgatar tanto a vida passada para verificar quem eu fui no passado. Os efeitos da vida presente já mostram, de certa forma, tudo que se encontra gravado no inconsciente. Então, através do estudo das formas que se apresentam a doença em mim, das minhas limitações, dos meus conflitos de hoje, eu posso conhecer um pouco mais de tudo que se encontra esquecido no passado e que, de certa forma, é uma bênção para as nossas existências, pois talvez não tivéssemos o equilíbrio necessário para lidar com todo esse contingente de informações. E Joana de Ângeles, em Busca da Verdade, propõe que a grande maioria dos atos e comportamentos humanos, na sua expressão mais volumosa, procede do inconsciente, sem a interferência da consciência lúcida. É como se tivéssemos nesse inconsciente um grande manancial de energia psíquica. E nas próximas aulas vamos estudar um pouco mais dos complexos que formam essa carga afetiva que se encontra no nosso inconsciente. E como essas lembranças, elas possuem energia, força emocional, elas às vezes tomam conta do ego. É o inconsciente que não somente se aproxima, mas toma conta da pessoa que não sabe o que fazer com aquela energia do inconsciente. E quantas vezes vocês já ouviram dizer, ou mesmo já disseram, que estavam fora de si em determinadas atitudes, determinados comportamentos? É porque somos tomados por essa força do inconsciente e não conseguimos até mesmo equilibrar essa força quando não temos um ego estruturado, um ego saudável para lidar com todo esse conteúdo. E aí chama a atenção da necessidade de harmonizarmos com a consciência lúcida a força que provém do inconsciente. Quantas atitudes nossas são inconscientes? Quanto do meu comportamento vem à tona, por mais que eu treine, por mais que eu queira, por mais que eu exercite, e emoções tomam conta da minha atitude, por mais que eu tente permanecer equilibrado? E aí a gente pode prestar atenção, às vezes, principalmente nas situações de incômodo, como é difícil lidar de forma diferente com o mesmo problema. E muitas vezes as pessoas dizem: mas Cláudio, eu tento fazer diferente, mas não consigo. É porque o inconsciente, sem que percebamos, sem interferência da consciência lúcida, trabalha e envolve o nosso campo da consciência. E enquanto não conhecemos isso, não conhecemos mais esses campos, essas forças que nos afetam, permanecemos como reféns dos nossos próprios conflitos, da nossa própria força inconsciente, que chama a atenção não para punir, mas para que nos harmonizemos com ela cada vez mais. E toda vez que a mente consciente dá-se conta de que o inconsciente se encontra envolvendo-a, é tomada por certas expressões de deslumbramento ou choque, já que é a totalidade, o oceano, incluindo o iceberg, que vem à tona. E aí Joana de Ângeles se utiliza de uma imagem que o próprio Freud trouxe, de que o inconsciente e a consciência seriam como um iceberg. A parte à tona seria a consciência, mas a grande parte que está submersa
seria o inconsciente. De que forma eu me relaciono com essa força que ainda me causa espanto, que ainda me choca? De que forma eu consigo perceber a atuação disso em toda a minha vida? Como eu promovo cada vez mais um mergulho no inconsciente para não ser refém dessas forças que me fazem, às vezes, tomar atitudes que eu não desejo, que me fazem, às vezes, esquecer determinadas experiências pela dor que elas me trazem? E nós vemos aí a importância da estruturação do ego, como foi tratado nos módulos anteriores. Porque quando eu tenho o campo da consciência saudável, eu passo a não mais negar o que vem do inconsciente. Eu primeiro busco entender, busco aceitar, para depois me libertar. É assim que nós fazemos e possibilitamos uma ponte saudável com o inconsciente. Primeiro tendo uma atitude reflexiva. Reflexiva no sentido de perceber quais são as manifestações do inconsciente que ainda me afetam. Quais são as mensagens que trazem, por exemplo, sonhos e que me perturbam de certa forma e eu não sei lidar com essa energia. Pois não sei se já aconteceu com vocês de terem um sonho e aquele sonho modificar o humor do seu dia inteiro pela carga emocional que ele traz. Porque muitas vezes mantemos distantes da nossa consciência algo que nós não queremos lembrar. Algo que foi doloroso no passado.

que a voz dele era muito feia, que ele parasse de cantar. E naquele instante, ele, garoto, criança de 8 anos, prometeu a si mesmo que nunca mais cantaria. E ele não se recordava até então daquele fato. Aquilo ficou como uma força reprimida e foi para o campo do inconsciente, somente voltando a ser trabalhado aos 40 anos de idade. E a partir de então, ele pôde retomar uma coisa que lhe dava muito prazer. Não se transformou num cantor profissional, nem era necessário, mas pôde dar vazão a todo um conteúdo artístico que estava preso no inconsciente. Assim também nós vemos como a educação vai influenciando na relação que fazemos entre a consciência e o inconsciente. Quantas manifestações nossas, naturais da nossa alma, foram reprimidas pelos nossos pais, pelos educadores, que diziam que eram feias determinadas coisas, que diziam que nós éramos desajeitados, desengonçados, não tínhamos jeito para determinada perspectiva, determinada atitude, e nós fomos castrando em nós mesmos essas aptidões, essas pulsões, e tudo isso foi ficando arquivado no inconsciente. E quando volta ao campo da consciência, proporciona um choque, porque o ego rejeita. O ego não quer saber daquilo que pode trazer dor. É porque ficou gravado com a percepção infantil, a percepção de uma criança. E precisa da nossa elaboração consciente, da nossa permissão até mesmo, para que possa ser trabalhado, para que possa ser reintegrado em todo o material do campo da consciência. E Jung traz que o inconsciente tem também uma função compensatória, que busca regular a psique como um todo, através dos símbolos que aparecem nos sonhos e que não são conscientemente reconhecidos, ou os significados das situações cotidianas que foram por nós ignoradas, ou conclusões a que não chegamos, ou afetos a que não foram por nós admitidos, ou críticas que deixamos de fazer a nós mesmos. Olha a quantidade de coisa que nós reprimimos na nossa vida consciente. A quantidade de energia que vai ficando guardada no inconsciente e que, enquanto não é trabalhada, não nos libera para o próprio caminho da individuação. Porque se a proposta espiritual é nos tornarmos seres integrais, nós podemos sermos homens e mulheres integrais enquanto não ativamos todas as energias do nosso campo psíquico? Seremos apenas parte. E não podemos ser parte. Temos que ser o todo para nos transformarmos em seres plenos, seres perfeitos, ou seres individuados, como propõe Carl Gustav Jung. Então, essa função compensatória significa que tudo aquilo que não é aceito no campo da consciência, tudo aquilo que é rejeitado por nós, de forma, às vezes, muito intensa, existe no nosso mundo inconsciente. Aquilo que você menos gosta, aquilo que você mais condena nos outros, existe também uma força muito similar no seu campo inconsciente. É por isso que nós temos que ficar atentos a tudo o que nos incomoda. Quais são as coisas que conseguem nos incomodar e nos tirar do lugar de conforto? Quando é que a gente fica e se sente como se estivesse fora do lugar, ou pisando em um lugar muito, muito sutil, muito frágil, e não conseguimos nos equilibrar? Quando é que nos sentimos na corda bamba e o nosso comportamento parece oscilar? Esses são, de certa forma, sinalizadores de que possuem forças no nosso inconsciente que não são aceitas pelo campo da consciência. Isso, de certa forma, significa que algumas situações da vida foram por nós ignoradas, reprimidas, não trabalhadas, e que, se não nos dermos conta, isso nos deixa e nos transforma em pessoas neuróticas. Precisamos perceber quais são as

0: nossas neuroses? Quais são os nossos distanciamentos do si mesmo, do self profundo que somos e que vamos deixando ao largo? Temos que trabalhar essas aptidões, essas possibilidades, para que a vida nos brinde com novas energias ao nosso dispor. E relatando essa experiência a respeito do canto, eu me lembrei também de uma outra pessoa que também não cantava até os 60 anos de idade. E ela, num sonho, ela teve uma recordação. Ela se lembrou que certa feita, que cantando uma música, a mãe dela entendeu que ela estava falando um palavrão e lhe deu um tapa na boca dizendo que ela nunca mais cantasse essa música. Essa pessoa passou anos, até os 60 anos, sem deixar que o canto viesse à tona. Cantarolava algumas músicas, mas não deixava que essa energia viesse da forma como deveria vir. E aos 60 anos de idade, ela começou a receber, através da intuição, músicas belíssimas que falam de paz, de espiritualidade, mostrando que toda essa energia estivera retida no inconsciente até o momento atual. E que somente agora, a partir do trabalho psicológico, trabalho espiritual, ela pôde liberar essa energia, ter a lembrança do passado, que ela não se lembrava também de forma consciente, e fazer com que essa compensação agora tivesse um ponto de equilíbrio. O inconsciente não precisava mais negar essa força. Aceitava a possibilidade até mesmo de errar, porque o que acontece? Como a pessoa foi reprimida, ela mesma passa a se criticar e se achar inadequada, se achar indevida e que as suas manifestações não são muito boas. Nós vamos nos transformando nos nossos próprios algozes. Deixamos que os outros façam também isso porque a nossa insegurança permite. E precisamos trabalhar a autoestima. Senão vamos deixando que invadam essas forças psíquicas e que esse todo não venha à tona. Esse ser maravilhoso que somos, com inúmeras possibilidades, não manifeste a energia que existe em nosso inconsciente, porque não damos permissão para isso. Jung, então, vai trabalhar com uma nova instância do inconsciente. Certo, existia uma camada do inconsciente pessoal, chamado por Jung desta forma, que trazia as recordações da nossa vida, trazia tudo aquilo que foi negado, reprimido. Mas, além disso, Jung percebia algo mais. E ele diz que, além do inconsciente pessoal, encontram-se também no inconsciente propriedades que não foram adquiridas individualmente. Foram herdadas, assim como os instintos e os impulsos que levam à execução de ações comandadas por uma necessidade, mas não por uma motivação consciente. E é nesse ponto que Jung também diverge da teoria da psicanálise, da teoria freudiana. Porque para Freud, o inconsciente trazia essencialmente todo o material negado e reprimido da consciência. Jung vai dizer que não. Havia algo além no nosso inconsciente. Era como cada homem, cada mulher, herdasse toda a história da humanidade. Era como se manifestássemos em nossa psique todas as eras pelas quais passou a história. O homem primitivo, a mulher primitiva, se encontravam vivos dentro de nós também. E isso ele percebia através dos mitos. Muitos dos pacientes relatavam sonhos que traziam mitos da antiguidade, vividos milênios antes de Cristo, e que esses homens e mulheres não tiveram como ter acesso. E Jung passou a se questionar, como é possível que esses homens, às vezes sem nenhuma cultura, tivessem acesso a mitos tão antigos, se não tivessem dentro da sua própria estrutura inconsciente camadas que proporcionassem acesso a essa história. E aí convém recordar que Jung, embora muito aberto às ideias espiritualistas, ele não era espírita. Ele não tinha efetivamente a crença da reencarnação que lhe trouxesse a chave da percepção do inconsciente coletivo. Porque quando observamos com o olhar espiritual, é lógico que o espírito traz toda a trajetória da sua evolução. E aí nós vemos, como apresenta Joana de Ângeles, que é indispensável, porém, ter-se em mente a presença do espírito, que transcende aos efeitos e passa a exercer a sua função na condição de inconsciente, depósito real de todas as experiências no larguíssimo trajeto antropossociopsicológico de que se faz herdeiro nos sucessivos empreendimentos das reencarnações. Então, a ponte com a espiritualidade, a proposta da psicologia espírita, explica a ideia do inconsciente coletivo. Trazemos em nós mesmos a carga de homens e mulheres primitivos. E quantas vezes não agimos como tal? Quantas vezes o impulso desse homem, dessa mulher primitiva, vem à tona em nossa sociedade e basta que olhemos os telejornais ou os jornais escritos para ver a barbaridade de que ainda a humanidade é capaz. Para vermos o primarismo que ainda nos encontramos. Questão que até Allan Kardec propõe aos espíritos, perguntando se fôramos mesmo esses homens e mulheres primitivas. E os espíritos respondem a ele: tu mesmo foste no passado, deixando a impressão de que a nossa vivência passava assim pelas eras primeiras, ia deixando marcas em nosso inconsciente. Ia deixando arquivos e registros, fazendo com que nos tornássemos herdeiros de nós mesmos. Não trazemos à tona todas as lembranças de todas as pessoas, como poderia se supor através da percepção do inconsciente coletivo, mas trazemos a nossa própria herança evolutiva, que de certa forma já imprime a trajetória da humanidade, porque passeamos enquanto centelha divina desde os minerais até os vegetais, treinando a sensibilidade, o princípio da formação dos nossos sentidos. Depois nos animais treinamos os impulsos, os instintos, e aí vamos construindo sucessivamente toda a riqueza que somos nós. E o que fazemos dessa riqueza? O que temos feito da riqueza desse mundo inconsciente que habita em nós, a riqueza do nosso inconsciente pessoal com as suas experiências, a riqueza do inconsciente coletivo também, que nos traz grandes desafios, mas traz para nós também inúmeras possibilidades de transformação. Então esse mundo inconsciente, ele é riquíssimo de novas possibilidades, mas nós temos que mergulhar mais profundamente nele. Esse é o nosso desafio. Não temer as manifestações do inconsciente, porque trata-se da nossa própria experiência. Não negar também as experiências dolorosas, porque são formas com que a vida nos treina para que o melhor de nós seja ativado, para que os recursos curadores que se encontram em nós venham à tona também na nossa personalidade. E isso a vida faz através de treinos. Somente que, enquanto não treinamos o ego, a consciência para isso, vamos deixando com que essas riquezas permaneçam mergulhadas no inconsciente. E enquanto o indivíduo não descobre a realidade do seu inconsciente, pode permanecer na condição de vítima de transtornos neuróticos, que decorrem da fragmentação, do vazio existencial, da falta de sentido psicológico, por identificar apenas uma pequena parte daquilo que denomina como realidade. Temos que mergulhar e descobrir cada vez mais esse inconsciente, porque senão, nos recorda Joana de Ângeles, seremos vítimas desses transtornos neuróticos. Eu acho que ninguém gosta de ser chamado de neurótico, não é mesmo? Mas, de certa forma, acho que para nos aliviar um pouco, Jung dizia que, enquanto estivermos dissociados do self de maneira profunda, teremos sim as nossas neuroses, porque neurose significa separação da nossa essência. Então, de certa forma, somos todos neuróticos, se é que isso dá alívio um pouco para a nossa mente. Somos neuróticos porque ainda não efetivamos a conexão com o todo que nós somos. Ainda não trouxemos à tona todas as qualidades, as aptidões, as possibilidades do espírito que nós somos. Enquanto não fizermos isso, as nossas neuroses vão se manifestando, as nossas fobias, os toques, as nossas compulsões, tudo aquilo que se distancia do comportamento que poderia ser considerado como ideal, significa que estamos afastados da nossa essência, ou em essência, estamos neuróticos. Então, até mesmo através das nossas neuroses, e aí cada um deve se estudar para saber qual é a minha neurose, onde é que eu me comporto de forma desequilibrada perante a vida, onde é que o meu comportamento é atingido e eu saio do prumo, saio do equilíbrio. Esse ponto pode ser considerado o meu ponto de neurose. Certo, mas não fique preocupados ao descobrir o seu ponto de neurose. Ele será apenas um indicador da força que existe no inconsciente e que você ainda não integrou no campo da consciência. Qual é a sua neurose? E aí algumas pessoas me dirão, eu tenho compulsão. Tenho compulsão por doce, tenho compulsão por compra. E recordando a compulsão às vezes por doce, né, que é muito comum nas pessoas, algumas associações revelam por que essa compulsão passa a se dar na criatura humana. O que nos recorda o doce? E aí muita gente vai se lembrar da infância, do contato da mãe com o avô, com os pais na infância, onde tinha muito doce, e de certa forma se associa à afeição. Então, todas as vezes, lógico que isso não é generalizado, todas as vezes que eu sinto um pouco a falta desse afeto, um vazio no sentimento, eu posso procurar compensar com a geladeira, onde está aquele pedaço de bolo, aquele brigadeirozinho, aquele sorvete. E tudo isso vai se manifestando como uma neurose, uma compulsão, que me desvia do foco do problema. Eu penso que aquilo vai me aliviar, e aí como todo sorvete que tem na geladeira. Ou então chego no bolo, né, e devoro aquele bolo que se encontra à minha frente, como se isso fosse aplacar o meu vazio, a falta de afeto que eu sinto naquele momento. Enquanto que somente o trabalho consciente com aquela força irá proporcionar um equilíbrio para que eu não precise mais compensar em atitudes desequilibradas. É por isso que as compulsões também são ótimos sinalizadores do que falta no meu campo inconsciente. Se são compulsões por compra, eu preciso verificar aonde eu estou deixando de lado os meus próprios valores internos e tentando desviar com valores externos para compensar talvez uma baixa autoestima, um desvalor que eu sinto e que não consigo perceber em meu mundo íntimo. Reflexionando sobre isso, vamos conhecendo um pouco mais do nosso comportamento e percebendo as forças em desequilíbrio que se encontram no campo inconsciente. E aí Jung também irá trazer que, além de memórias de um passado consciente longínquo, também pensamentos inteiramente novos e ideias criadoras podem surgir do inconsciente. Ideias e pensamentos que nunca foram conscientes, como um lótus, nascem das escuras profundezas da mente para formar uma importante parte da nossa psique subliminar. Então não existem somente forças desconectadas no sentido de serem forças negativas. Existe muita riqueza em nosso mundo inconsciente. Mas enquanto negamos também a sombra, a parte densa, vamos negando também a sombra dourada, a parte luminosa desse inconsciente. E temos que aprender a lidar com tudo. E acredito e tenho percebido que a vivência na doutrina espírita, ela proporciona viver de forma saudável com o inconsciente. E temos que estar atento a isso. A busca de uma proposta religiosa não pode negar os nossos desejos, as nossas pulsões, para que a essência venha à tona. Não pode nos transformar em criaturas como se fossem robôs com um comportamento padronizado. Temos a nossa individualidade e temos que lidar com a riqueza de que somos, com o todo que somos, para trazer à tona o ser maravilhoso que nascemos para ser, mas que nós muitas vezes não deixamos vir à luz da consciência. Essas reflexões são um convite ao mergulho no nosso mundo inconsciente. São um convite a conhecermos um pouco mais desse mundo que faz parte da nossa essência, mas que nós, por não sabermos lidar com essas forças, por termos dificuldade muitas vezes com o que foi reprimido e negado, vamos deixando de lado. Mas para sermos seres integrais, temos que conhecer cada vez mais. É por isso que quando chegavam ao oráculo de Delfos buscando respostas, ali à frente do pórtico, o oráculo já apontava: homem, conhece-te a ti mesmo. E para conhecer a si mesmo, é necessário conhecer o nosso mundo inconsciente. Ficamos por aqui hoje, então, com as nossas reflexões, deixando votos de muita paz para todos e até o nosso próximo encontro.
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Como nos libertar da depressão e da obsessão? Após essa caminhada em que nós refletimos como surge a obsessão e a depressão, agora está na hora de refletir como nos libertar. Nós vamos ver um método verdadeiramente eficaz. Mas como todo método eficaz, é muito trabalhoso. Não é difícil, é trabalhoso. Se nós não quisermos trabalhar, aí o obsessor está bem aí mesmo, a depressão está bem aí mesmo, é só entrar nela. Agora, se quisermos trabalhar, nós podemos nos libertar dessas duas grandes deficiências da vida, a depressão e a obsessão. Fundamental assumir a condição de filho de Deus, filha de Deus, aprendiz da vida. Sem isso, não é possível. Não apenas no nível do saber, mas no nível do refletir e do sentir essa realidade. Raciocinar e refletir sobre o sentido da vida, para poder sentir-se um aprendiz da vida. É claro que não existe uma fórmula para isso. Uma receita como uma receita de bolo. Você põe uma pitada disso, meio quilo daquilo, uma colher disso, que vai virar o bolo no final do processo. É um processo de amadurecimento espiritual. E nós vamos ver um método para amadurecer. Um método eficaz, que deve ser trilhado com esforço gradativo e suave, mas perfeitamente possível de ser realizado. É fundamental ver-se como filho de Deus, aprendiz da vida, que aprende com as várias experiências aprendizado, realizando conquistas êxito e conquistas aprendizado, de modo a evoluir sempre, amando e cumprindo as leis de amor, justiça e caridade, bem como as leis do trabalho e do progresso. A lei do amor preconiza o quê? Amar a Deus sobre todas as coisas e ao próximo como a ti mesmo. Destes dois grandes exercícios ensina Jesus. Depende toda a lei e os profetas. Então é a lei maior, a lei de amor. Amar a Deus sobre todas as coisas. Nós já vimos o que é amar a Deus. O que é amar a Deus? Amar as leis divinas presentes na nossa própria consciência. Esse é o primeiro ato de auto-amor profundo que nós fazemos, de amor a nós mesmos. Amar as leis divinas presentes na nossa própria consciência. Esse ato de auto-amor nos abre, nos enche de amor para oferecer o amor ao próximo. O que preconiza a lei de justiça? É a lei que nos convida a praticar os direitos e os deveres. Qual é o nosso maior direito? Ser feliz. Está na resposta da questão 115 do Livro dos Espíritos. Se formos lá na resposta da questão 115, nós vamos ver que os benfeitores dizem que os espíritos são criados simples e ignorantes. E todos nós temos um compromisso, que é alcançar a felicidade plena, pelo cumprimento das próprias leis divinas. Então, esse é o nosso maior direito. Qual é o nosso maior dever? Também ser feliz. Por quê? É possível usufruir um direito sem praticar um dever, gente? Muitos de nós acreditamos que só temos direitos e não temos deveres. Principalmente a nossa classe política, não é? Tem o direito de usufruir até os bens que são públicos. Dever, poucos querem cumprir o dever. Aí gera isso que temos na nossa sociedade. Então, para usufruir um direito, nós temos um compromisso de praticar o dever. Porque é pelo dever que nós desenvolvemos
a virtude que vai fazer com que nós usufruamos o direito. Se nós não fizermos esforços para desenvolver as virtudes que geram a felicidade, ela vai acontecer? No dia que eu casar, eu vou ser feliz. Aí casa. No dia que eu separar dessa megera, eu vou ser feliz. Ou desse crápulo, eu vou ser feliz. No dia que eu tiver o carro da marca tal, eu vou ser feliz. No dia que eu tiver uma casa assim assado, eu vou ser feliz. Aí tem a casa e fica frustrado porque não encontrou a felicidade. Tem o carrão do ano e não fica feliz. Por quê? A felicidade não está fora. A felicidade, ela é fruto de um cultivo das sementes das virtudes que todos nós trazemos. Nós trazemos virtudes interiores sob a forma de semente dentro de nós. Cabe a nós cultivarmos essas sementes. O resultado da prática desse dever é a felicidade que nós temos o direito de usufruir. Agora, a pré não deixa a gente cultivar as virtudes. Vamos imaginar cada um com uma semente de manga na sua mão. Para transformar essa semente numa mangueira cheia de frutos. Só que a maioria tem uma pré danada que aí... Ah, deixa eu guardar nessa semente na minha gaveta. Um dia desses eu pego e planto. Eu não gosto mesmo de manga. Tem mesmo muita gente que dá desculpa, né? Eu não gosto muito de manga mesmo, então eu vou guardar na gaveta. Até com a manga a gente pode fazer isso, mas as sementes das virtudes que a gente guarda na gaveta, o que é a felicidade? Os frutos dessas sementes. Por que a pessoa guarda na gaveta? Por causa da preguiça. A preguiça, por quê? Uma semente no lugar certo, o que ela dá? Frutos. Antes do fruto, o que ela dá? Trabalho para cultivar o... Dá muito trabalho. Desde a hora de você fazer a cova... Você vai fazer uma cova, é simples fazer uma cova, pegar um enxadão e às vezes aquela terra meio dura, você enche de terra fértil, depois coloca a semente, aí você vai irrigar diariamente, daqui a algumas semanas começa a germinar a planta. No início a planta ela precisa de muitos cuidados, porque ela é muito tenra, tem ervas daninhas que podem sufocar a planta, tem pragas que dão nas folhas, corrói as folhas, então você tem que ir lá tirar as lagartas das folhas. Múltiplos trabalhos que vão sendo feitos, a plantinha vai crescendo, crescendo, crescendo, até se transformar numa árvore frondosa, cheia de frutos. Quando ela é uma árvore frondosa, cessa o trabalho, nunca mais vou precisar trabalhar. O trabalho é menor, mas vai sempre existir. Então, a manutenção de uma árvore cheia de frutos continua dando trabalho. Adubar, podar, cuidar das ervas daninhas que dão nos próprios ramos. Uma série de coisas precisa ser feita. Agora, quando nós cultivamos a gente guarda na gaveta. Um dia desses eu faço, uma hora dessas eu faço. Alguém já viu um dia desses no calendário? Um dia desses. Hoje é um dia desses. Alguém já viu uma hora dessa no relógio? Também não tem. Tem uma hora da tarde e uma hora da manhã. Mas uma hora dessa não tem. E aí a pessoa só vai empurrando a vida com a barriga. Por causa da pré. É uma das maiores dificuldades para nós, exatamente a inércia, a indolência. E aí não se cumpre a lei de justiça. Quando não se cumpre a lei de justiça, o que nós vamos fazer? Reclamar para Deus. Quer sejamos ateus ou não. E a gente fica numa revolta surda, porque nós não somos sendo felizes.
Vai funcionar? Não vai funcionar. Aí nós passamos pelo apêndice da lei de justiça. Qual é o apêndice da lei de justiça? Lei de causa e efeito. É uma lei submetida à lei de justiça. Se nós não trabalhamos cumprindo o nosso dever, o que que a lei de causa e efeito preconiza? Que nós vamos colher aquilo que plantamos. Se não praticou o dever, o que que nós vamos colher? Nada. Agora, é o nada que nós somos convidados a cultivar? Se nós não fizermos nada, o que que nós vamos colher? Pranto e ranger de dentes. Nós vamos colher os prantos e o ranger de dentes. Quando vem o sofrimento, a gente reclama, porque onde já se viu? Eu não mereço isso. Eu não mereço sofrer tudo isso. Merece sim, porque você não praticou os deveres. Como que pode você querer ser feliz sem ter cultivado a felicidade como um grande dever na sua vida? Aí vai surgir a infelicidade, vai surgir toda e qualquer situação que nos afasta da felicidade. Para quê que surge? Para nos punir? Deus é um punidor de pessoas ignorantes como nós? Ele é justo. Então, por que que surge a lei de causa e efeito? Os efeitos dessa causa da indolência? Para nos proteger da nossa própria imaturidade. Porque se não houvesse os efeitos dessa causa, nós permaneceríamos na indolência a eternidade inteira. Então vai chegar um momento que cedo ou tarde nós admitimos que estamos sendo indolentes e aí vamos trabalhar em função da superação dessa indolência. O que a lei de caridade preconiza? Fazer aos outros aquilo que gostaríamos que fosse feito a nós. Então, quando a pessoa não cumpre a lei de justiça, o que que ela vai se tornar? Uma pessoa profundamente infeliz, de mal com a vida, azeda, amarga. É lícito nós irradiarmos azedume, amargura em torno de nós? Não. Por quê? Se nós fôssemos sozinhos no mundo, até... Você quer curtir sua infelicidade? Fique aí curtindo. Agora, quem é que é sozinho no mundo? Ninguém. Quando é que nós somos aí... praticamente convocados a cumprir o dever? Quer nós queiramos, quer nós não queiramos. Quando é que isso acontece? Quando inicia o direito do outro. Ninguém foi criado para aguentar o nosso fel, a nossa infelicidade, a nossa depressão. Então a lei de caridade nos convida a fazer aos outros aquilo que gostaríamos que fosse feito a nós. Nenhum de nós gostaria de conviver com uma pessoa infeliz, de mal com a vida, que reclama desde a hora que acorda até na hora de dormir. E durante a noite ainda resmunga. Se essa pessoa estiver dormindo do nosso lado, é insuportável. Não é? Quem que gosta de conviver com uma pessoa assim? Ninguém. Então, se nós não queremos na nossa vida, nós não temos o direito de impor isso aos outros. Então, por isso que a lei de justiça, de amor, justiça e caridade, elas são as três leis indissociáveis. Uma leva a outra, que leva a outra, que alimenta a anterior e vice-versa. Então, somos convidados a cumprir, amar e cumprir essa lei. Porque ela existe para que nós sejamos felizes. Só que a felicidade não é simplesmente algo que a gente vai curtir egoisticamente. É para irradiar a felicidade em torno de nós. É para nos tornarmos mais felizes junto com o universo. Quando eu me torno uma pessoa amável, feliz e bem com a vida, todo o universo se torna amável, feliz e bem com a vida junto comigo. Porque eu irradio isso em torno de mim. Isso é o que preconiza a lei, as leis de amor, justiça e caridade. E as leis do trabalho e do progresso? Onde que entram?
É possível conseguir tudo isso sem trabalho? A lei do esforço pelo trabalho é uma lei divina natural inderrogável. Apesar, como nós já dissemos, muita gente querer derrogá-la e criar a lei do nenhum esforço. Porque, afinal, ela é privilegiada, né? Então, Deus vai dar tudo para ela sem ela fazer nenhum esforço. Nós já pensamos muito assim quando estávamos em outras religiões. E muitas vezes já nos tornamos espíritas e continuamos pensando assim. Só que a gente não faz mais promessa para São Benedito, mas faz para São... São quem? Bezerra de Menezes. Para Santa Joana de Ângeles. A gente não chama mais de São nem de Santa, porque a gente evoluiu no nível intelectual, mas continua com a mesma postura de sempre, querendo que o benfeitor resolva os nossos problemas. Sentimento de privilégio, superficialidade e crença na infalibilidade. A lei do progresso, é possível nós progredirmos por autodecreto? Não. O progresso é gradativo e suave. Se nós não estivermos dispostos a trabalhar gradualmente, fazendo esforços continuados, pacientes e perseverantes, não progrediremos, ficaremos estagnados. Podemos ficar estagnados? Podemos. Não convém ficar estagnado, porque o resultado da estagnação chama-se que, o quê? Infelicidade, sofrimento. A pessoa deve entrar no movimento de busca da esperança, que significa entrega ao movimento universal da onisciência, da onipresença e da onipotência de Deus. Essa entrega só será possível se ela assumir-se filha de Deus, aprendiz da vida. O desespero no coração, gerador da depressão, é, conforme vimos, a negação dessas três sublimes e perfeitas qualidades do Criador, produzidas pela desconfiança em Deus. É necessário uma entrega intrínseca, existencial, a esses três atributos divinos. Isso será efetivado pela busca da fé convicta, que é resultado do raciocínio, da reflexão e do sentimento a respeito do sentido das leis divinas em nossas vidas. Vejamos, nós estamos afunilando cada vez mais. Vejamos como desenvolver essa fé convicta. Nós temos três grandes movimentos a serem conquistados por nós: a confiança em nós mesmos, a confiança na vida, vida com V maiúsculo, e a confiança em Deus. O resultado disso é a fé convicta. Qual a diferença entre crer e ter convicção? Quem crê hoje pode descrer amanhã. Basta acontecer um revés e aquela crença que a gente tinha em Deus vai por água abaixo. Na hora do revés, Deus não é pai, é padrasto, porque se não fosse pai, não tinha acontecido isso na minha vida. Sentimento de privilégio pode acontecer na vida dos outros, mas na minha não. A gente vê muito isso nessas catástrofes coletivas. Eu acho engraçado, né? Eu assisto essas reportagens para observar o perfil psicológico das pessoas. Às vezes está lá, a catástrofe coletiva aconteceu, e aí a pessoa fala: Deus é pai, porque comigo e com a minha família não aconteceu nada. Do lado dela tem alguém lá chorando desbragadamente, porque que aconteceu no início do ano, por exemplo, desceu uma pedra e levou a casa com a família inteira, só sobrou o outro. Então Deus é pai dele, né? Porque não aconteceu nada com ele e nem com a família dele. E do outro? É padrasto. É um crápula com o outro. Será? Deus não é isso que nós pensamos. Ele não é parcial. Isso, a fé convicta, só vai acontecer se nós tivermos, raciocinarmos em cima das leis divinas, refletirmos para senti-la no coração. Como que começa o processo?
no raciocínio acerca do próprio funcionamento do universo. Que motor é esse que faz com que a Terra gira em torno do seu eixo e gira em torno do Sol? Alguém já viu? Alguns cientistas já decodificou, falou, ah, existe um motor num tal lugar assim que faz essa, a Terra girar. Alguém já viu isso? Alguém já leu alguma coisa assim? Mas o que motor é esse que faz com que a Terra gire? Com que a Lua gire em torno da Terra? Com que o Sol brilhe o tempo todo, gastando massa o tempo todo para produzir vida em todo o sistema solar? Que energia é essa? Que energia é essa? Que inteligência é essa que projetou o nosso corpo para aquilo que na medicina chama-se de homeostase? O corpo permanecer saudável, a doença ser um acidente de percurso. Vocês sabiam que o nosso corpo todo trabalha o tempo todo para permanecermos saudáveis? Que a doença é um acidente de percurso? É exatamente isso. Nós bombardeamos tanto o nosso corpo que aí criamos a doença, mas ele é todo projetado para que nós permaneçamos saudáveis. Isso é chamado em medicina de homeostase, manter a homeostase, o equilíbrio das funções do corpo. Que inteligência é essa que projetou isso tudo? São perguntas que nós somos convidados a fazer para chegar em Deus. Porque como nós somos ainda muito ignorantes, nós não conseguimos entender Deus na sua essência. Mas nós podemos raciocinar acerca da própria criação divina e chegar à conclusão que existe uma causa inteligente, porque não existe efeito inteligente sem uma causa inteligente. Apesar de muitos, os materialistas de plantão, eles vivem dizendo que Deus não existe, que tudo é fruto do acaso. Tá, tudo bem, vamos imaginar que o acaso pudesse criar situações inteligentes. Vamos raciocinar minimamente. Os materialistas dizem, que, por exemplo, que nós surgimos do acaso, nós, pessoas. Essa cadeira que nós estamos sentados aqui, alguém acreditaria que ela surgiu por acaso? Cada um pensa na cadeira que está sentado. De repente, o petróleo, as moléculas do petróleo, uma falou para a outra: tem muita gente precisando de sentar. Então, vamos girar a cadeira? Ela, oba, vamos girar a cadeira. E aí as moléculas do petróleo, porque nós estamos sentados numa cadeira de plástico, né? As moléculas do petróleo, todas lindas e fagueiras, e começaram a se movimentar, e vamos virar cadeira, porque vamos virar cadeira, que aí nós vamos ser úteis, não vamos ficar esse óleo preto aqui sem servir para nada, e nós vamos virar cadeira. Aí uniram-se e viraram cadeira. Alguém acreditaria nessa história? Você está maluco. Se não tivesse alguém para pensar, para ir lá extrair o petróleo, transformar esse petróleo num plástico, que é um petróleo transformado, polimerizado, feito tudo isso, depois desenhasse a cadeira, pegasse os elementos, o plástico, e moldasse a partir de uma forma essa cadeira, ela não existiria. Em sã consciência, ninguém acreditaria que as moléculas do petróleo resolveram virar cadeira. Agora, a mesma pessoa que fala que a cadeira não se criou por si mesma, fala que o desenhista da cadeira criou-se a si mesmo. Um dia, as moléculas primitivas resolveram virar gente. E aí elas viraram gente que pensa, que sente, que... Não é incongruente? Uma simples cadeira, ninguém imaginaria que ela pudesse ter sido criada a si mesma. As moléculas resolveram virar cadeira. Mas quem projeta a cadeira, aconteceu assim. As moléculas resolveram um dia se unir e formou a sopa primitiva, sem nenhuma inteligência por trás. Aí a sopa primitiva, virar só sopa a vida inteira, não vale, né? Então vamos virar
bichinho, vai virar um bichinho. Os bichinhos falam, ó, ficar a vida inteira só bichinho não vale. Vamos juntar todo mundo e vão virar a gente. Aí um dia virou a gente. Alguém em sã consciência poderia acreditar que tudo isso aconteceu sem uma causa inteligente por trás? Só se tivesse com parafuso solto. Tem muita gente com parafuso solto por aí. Tem até um cientista que anda fazendo palestra para o mundo afora. Eu vi uma entrevista dele na Globo News. Ele falou que o universo, e ele fala assim com a boca cheia, ele surgiu a partir de um formidável acaso. Acabou de... Como que o acaso pode ser formidável? Se é um formidável acaso, ele acabou de falar que de definir Deus. É que as pessoas acreditam que Deus é um velhinho lá no meio do céu. Esse Deus não existe mesmo. Como elas só têm esse tipo de crença como opção, aí crer nesse velhinho gagá lá que perdeu o endereço da humanidade, não faz sentido. Agora, essa grande energia formidável, que entre aspas, por acaso, cria tudo, isso é Deus. Ele define Deus sem nem saber. E sai pelo mundo afora, fazendo palestra, dizendo que Deus não existe. Uma atrás da outra. Já escreveu vários livros provando que Deus não existe. E fala que tudo no universo surgiu por um formidável acaso. Se acaso é acaso. Acaso é acaso. Não tem. São probabilidades. Existem alguns cálculos no livro Deus e a Ciência, que é um livro que nós recomendamos a todos, que leia esse livro, aqueles que têm curiosidade científica para ver deduções lógicas a respeito de Deus, raciocínios profundos. É um livro de um filósofo francês chamado Jean Guiton e dois físicos quânticos. A partir de análise de fenômenos que existem na natureza, eles chegam à conclusão plena de que o universo não existe sem Deus. Eles falam de constantes matemáticas que, se fosse um milímetro para menos, um milímetro a mais, o universo não existiria. Um segundo a mais, um segundo a menos, o universo não existiria. E só para que o nosso corpo funcione, precisa de 1000 enzimas diferentes. Aliás, 2000 enzimas diferentes, 2000. E eles fizeram um cálculo que só para essas enzimas, 1000 dessas, metade, elas surgissem por acaso, precisaria de tanto tempo maior do que os 15 bilhões de anos que eles falam que o Big Bang aconteceu. Então, só para produzir 1000 enzimas. Mas além das enzimas, nós temos lipídios, nós temos proteínas, nós temos vitaminas, nós temos uma infinidade no nível da molecular, a complexidade que é um corpo humano é assim, assombrosa. Só 1000 dessas enzimas precisaria de um tempo, para elas serem produzidas por acaso, superior a 15 bilhões de anos. Porque o acaso é tentativa e erro. Tentativa e erro. A tentativa deu certo, funciona. Se não deu certo, não funciona. No livro Evolução em Dois Mundos, André Luiz fala da evolução biológica do mundo, da Terra, fisiológica, das leis físicas e biológicas. E ele diz que é conforme a ciência prega realmente, conforme Darwin prega. Não vamos cair também no criacionismo. Deus criou os carneirinhos, as abelhinhas, todos do jeito como está. Isso é a criação bíblica, que é simbólica. Deus criou o universo. Na verdade, quem criou a Terra não foi Deus. Foi Jesus, a partir de substâncias criadas por Deus. Porque o Espírito Cristo co-cria. É isso quem diz é Emmanuel no livro A Caminho da Luz.
Jesus, a partir da matéria primitiva que existe em todo o universo, manipulando essas matérias, é claro que não manipulando com as mãos, né? A gente fala manipulando por falta de outra palavra, mas trabalhando essa matéria, criou o sistema, o nosso sistema solar inteiro. Jesus criou, isso Emmanuel diz no livro A Caminho da Luz. Então, a evolução surgiu dessa forma, nos mares primitivos e tudo, mas com inteligência supervisionando tudo. Os chamados mentores siderais que auxiliam Jesus na condução do planeta presidiram a tudo, tudo o que aconteceu. É o efeito de um inteligente, de uma causa inteligente. A causa são os espíritos que cocriam, mas a causa das causas é o Criador da vida. Quando nós raciocinamos dessa forma, nós vamos refletir isso na nossa vida. Como que é Deus na nossa vida? Se Ele criou tudo isso com perfeição para o nosso equilíbrio, para a nossa harmonia, aí do raciocínio para a reflexão e para o sentimento é um passo. Porque nós raciocinamos e nós sentimos que as coisas são assim. É dessa forma que nós desenvolvemos a fé convicta. Nós vamos confiar na vida. Por quê? A vida só oferece aquilo que nós necessitamos para crescer, para evoluir. Porque a lei do progresso preconiza isso. E o que, que nós vamos receber? Os efeitos das causas que nós plantamos. Se plantamos espinhos, vamos ser convidados a tirar o espinho e plantar uma flor no lugar. Com certeza, lidar com espinhos não é nada agradável. Então, a vida nos oferece situações agradáveis, que são muitas, e também situações desagradáveis, para que nós cresçamos. E a confiança em nós mesmos? Quando que surge? Quando nós confiamos que nós podemos superar toda e qualquer dificuldade da vida. Porque nós temos disposição para isso. Eu posso, eu consigo, eu sou capaz e eu mereço uma vida equilibrada. Eu não fico naquele movimento da pré. Eu quero, mas não consigo, mas não dou conta. Mentindo para mim mesmo, porque na verdade eu estou mentindo para mim mesmo. Eu digo que eu não consigo, mas na verdade eu tenho preguiça para fazer esforços para vir a conseguir. Aí, claro que eu não consigo. Então, confiança em si mesmo, confiança na vida e confiança em Deus. Se as leis divinas superiores do universo não se equivocam e a pessoa realiza exercícios amorosos de esperança, porque se sente filha de Deus, aprendiz da vida, quando algo circunstancial acontece, que seja uma experiência de desafio para ela, que sabe e sente que é um elemento cósmico da natureza divina, o que ela faz com essa experiência de desafio no recanto mais profundo do seu coração? Ela realiza o acolhimento da experiência de desafio. Então ela acolhe. É uma experiência de desafio? Sim. É uma experiência difícil? Muitas vezes, agora é uma experiência desagradável que nós podemos acolher, passar por ela e nos tornarmos uma pessoa melhor a partir daquela experiência. Esse é o convite. A experiência desafio está em conformidade com as leis divinas naturais, senão Deus não permitiria que ela acontecesse em sua vida. Se Deus é soberanamente justo e bom, existe uma lei de justiça que preconiza que nós temos o direito à felicidade, mas mais que um direito, nós temos o dever de sermos felizes, e se Deus nos traz uma experiência de desafio, como onisciente, onipresente, onipotente, soberanamente justo e bom como Ele é, essa experiência é para que nós possamos aprender algo. Então, quando ela se entrega às leis divinas e acolhe essa experiência de desafio,
Em que ela se transforma? Numa experiência de aprendizado. Então ela se torna uma experiência aprendizado. É uma experiência desafiadora porque é uma experiência desagradável. E passar por uma experiência desagradável realmente não é fácil. Agora, se nós nos vermos sempre como aprendizes da vida, aquela experiência desafio se torna uma experiência aprendizado. Em toda depressão há um processo obsessivo. É o que Joana de Ângeles diz. Talvez a pessoa tenha faltado amanhã de ontem. Nós, a partir de um texto de Joana de Ângeles, no livro Entrega-te a Deus, ela diz que em todos os casos de depressão há um processo obsessivo, que pode ser secundário ao processo ou primário. A própria obsessão gerando a depressão. Ou a depressão vem primeiro e a obsessão vem secundariamente à depressão. No caso, a obsessão que não ocorra um estado depressivo, sim. Há casos de obsessão que vão ocorrer outros fenômenos emocionais. Por exemplo, a pessoa que é mais voltada para fora nos processos de obsessão entra nos transtornos de ansiedade, principalmente a ansiedade generalizada, o transtorno do pânico, as fobias. A pessoa que tem já uma matriz da esquizofrenia num processo obsessivo pode desenvolver a própria doença esquizofrenia. Então, entremos agora num caminho para que nós nos tornemos verdadeiramente aprendizes da vida. Esse é o grande convite que Jesus faz para todos nós. Então, para construir o caminho do aprendiz autoconsciente, que toma o jugo de Jesus, o grande iluminador de nossas vidas, é necessário uma decisão firme em direção à mudança, tendo a coragem de fazer esforços continuados, pacientes e perseverantes, num processo de

para um dia desses a sua vida mudar por encanto, mudar simplesmente pelo desejo que ele tem de que ela mude. Muitas vezes nós não verbalizamos isso, porque se verbalizássemos, as pessoas iam olhar para a gente de forma esquisita. Mas lá dentro de nós, nós ficamos esperando isso. Então, sem coragem para realizar esforços continuados, pacientes e perseverantes, trabalhando no carregar o fardo de cada dia, quando Jesus diz, a cada dia basta o seu fardo, não vos inquieteis com o dia de amanhã, porque o dia de amanhã cuidará de si mesmo, a cada dia basta o seu fardo. Nós temos todos os dias um fardo para carregar. O grande problema é que nós deixamos o fardo de cada dia para amanhã. E o de amanhã, a gente que já está duplicado, a gente deixa para depois de amanhã. E assim sucessivamente. Ampliando cada vez mais os fardos que vão, claro, se nós deixarmos o fardo de hoje para amanhã, amanhã vai estar mais pesado. Se deixarmos o fardo de um ano inteiro para o ano seguinte, no ano seguinte vai estar mais pesado. Se deixarmos da encarnação inteira para a próxima encarnação, ilusoriamente acreditando que na próxima vai ser melhor, o fardo na próxima encarnação vai estar muito mais pesado. Porque se somos convidados a carregar cada dia o fardo daquele dia, o fardo daquele dia pede de nós esforços continuados, pacientes e perseverantes. Vamos estudar um caminho para tornar Jesus o nosso modelo e guia, a partir de 3 versículos do Evangelho segundo Mateus, capítulo 11, versículos 28 a 30, nos quais Jesus faz um convite ao despertar da consciência, fundamental para que haja a libertação da depressão e da obsessão. Nós já estudamos esses versículos em várias dos nossos seminários, das nossas obras, à luz de outras atividades. Recentemente terminamos um curso, A Prática da Mediunidade com Jesus, que estudamos esses versículos à luz da mediunidade. Hoje nós vamos estudá-lo à luz dessas duas questões importantes, que são a depressão e a obsessão. Como nós podemos utilizar todo um caminho que Jesus nos convida para nos libertar da depressão e da obsessão? É perfeitamente possível fazer isso. Jesus nos convida, vinde a mim todos os que estáis cansados e sobrecarregados, e eu vos aliviarei. Tomai sobre vós o meu jugo, e aprendei comigo que sou manso e humilde de coração. Encontrareis descanso para a vossa alma. Porque o meu jugo é suave e meu fardo é leve. Nesses três versículos, que são muito simples, mas que trazem um conteúdo muito profundo, nós vamos ver todo um caminho para a libertação da obsessão e da depressão, e por analogia, para todas as doenças de caráter emocional. Nós estamos focando especificamente a depressão, mas serve para os transtornos de ansiedade, as fobias, a síndrome do pânico, serve para todas as doenças que nós trazemos emocionalmente. É fundamental nos tornarmos aprendizes de Jesus. Jesus é o mestre de amor, de mansidão e de humildade. E nós somos convidados a sermos aprendizes dessas virtudes que nos conduzem a Deus. Vamos aprofundar agora na exegese dos versículos anotados por Mateus, que demonstram as seis etapas do autoencontro amoroso, para que possamos modelar Jesus, tornando-o verdadeiramente o caminho, a verdade e a vida que nos conduz a Deus. Então, nesses três versículos, Jesus faz três importantes convites a todos nós. Esses convites nos remetem àquilo que nós denominamos de autoencontro amoroso. Trazer realmente um amor incondicional para fazer parte plenamente de nossas vidas. Nós vamos

0: ver as 6 etapas, todas elas de uma vez só, e depois nós vamos nos ater a cada um. A primeira etapa é reconhecer-se em sofrimento, aflito e sobrecarregado, a partir das próprias ações de desamor, rebeldia e orgulho diante da vida, buscando o arrependimento sincero. Segunda etapa, após o reconhecimento da própria incúria pelo arrependimento sincero, ir ao encontro do amor incondicional que Jesus representa, com o objetivo de conseguir alívio ao sofrimento, para que possa se tornar um aprendiz do Mestre. Terceira etapa, tomar a lei de amor, justiça e caridade como diretriz de vida para poder aprender. Quarta etapa, tornar-se efetivamente um aprendiz do Mestre, amoroso, brando e humilde de coração. A quinta etapa, encontrar a serenidade e harmonia geradas pela condição de ser um aprendiz. Sexta etapa, tornar a própria vida suave e a evolução por meio do aprendizado um fardo leve de ser carregado. Vamos agora nos ater a cada etapa. Então, primeira etapa, reconhecer-se em sofrimento, aflito e sobrecarregado, a partir das próprias ações de desamor, rebeldia e orgulho diante da vida, buscando o arrependimento sincero. É uma etapa fundamental que nós tiramos do versículo onde Jesus diz: vinde a mim, todos vós que estáis aflitos e sobrecarregados, e eu vos aliviarei. Então, a estar na condição de aflito e sobrecarregado, Jesus convida aqueles que estão aflitos e sobrecarregados. Para quê? Para quê que Jesus convidaria as pessoas? Para que ele mesmo, a própria pessoa, possa evoluir. O que mais? Para aprender com Jesus. O que mais? Para poder colocar as leis divinas em prática. O que mais? Tudo isso é importante, mas o principal ainda não foi colocado. Qual é o grande objetivo de Jesus chamar: vinde a mim, os que estais aflitos e sobrecarregados? Para que a pessoa possa tomar consciência, reconhecer que é ela mesma a causadora do sofrimento e da aflição pelo arrependimento. Sem esse reconhecimento, o que vai acontecer? Vamos lembrar o caso da Cassandra. Uma das lamentações da Cassandra é por que ela sofre tanto. Apesar do conhecimento espírita, sabia que existe para todo efeito ter uma causa, ela conhecia muito bem a lei de causa e efeito, mas ao mesmo tempo questionava a Deus por que ela sofria tanto. Por que tudo aquilo acontecia na vida dela, a ponto de só não se matar porque tinha 3 filhos pequenos para cuidar. Por que isso acontece? Por causa da rebeldia, que leva a pessoa a quê? A transferir para fora de si aquilo que ela deve tomar consciência que ela é causadora. De nada adianta a gente conhecer a lei de causa e efeito, saber que toda causa tem um efeito e não trazer a lei divina para dentro das nossas vidas. Funciona? Se a gente não trouxer qual o significado disso na minha vida, dessa lei aqui, da lei de justiça que nós refletimos ontem, que nos convida aos direitos e aos deveres, qual é o sentido dessa lei na minha vida? Qual é o sentido da lei de causa e efeito na minha vida? Enquanto nós não fizermos isso a partir do raciocínio, da reflexão, para sentir no coração, nós vamos ficar naquele processo que nós vimos ontem. Nós acreditamos em Deus, mas desconfiamos do próprio Criador e das leis divinas. Por quê? É um conhecimento apenas teórico. A maioria não tem conhecimento nem teórico das leis divinas. Os que têm ficam só na teoria, na cabeça, na mente, no nível do pensamento, sem fazer esforços para reconhecer as leis divinas dentro de si mesmo. Então, se eu estou em sofrimento, eu estou passando por uma aflição, uma sobrecarga, fui eu que criei isso. Eu adiei os fardos de cada dia no passado e hoje o fardo que foi adiado ao longo do tempo se acumulou. E aí eu estou sobrecarregado. Mas por quê? Por causa da pré, né? A pré não deixa a gente carregar o fardo de cada dia. A preguiça, a indolência, a tendência à inércia. Aí o que que acontece? A gente tem preguiça e deixa para amanhã. Não, amanhã eu faço. Amanhã a gente repete a mesma coisa. Amanhã eu faço. Amanhã eu posso. Quando vê, passou a existência inteira. É natural que o fardo se acumule e nos sobrecarregue? Sim, é natural. Então, por que que estamos sobrecarregados? Por que estamos aflitos? Por que estamos em sofrimento? Por causa das nossas ações de desamor, rebeldia e orgulho diante da vida, que nos impedem de realizar os esforços continuados, pacientes e perseverantes, fazendo exercícios de mansidão, de humildade, para amansar a nossa rebeldia, humildar o nosso orgulho e transformar o desamor em amor. Nós não fazemos isso. E aí vamos nos encher de aflições. E se nós formos lá no Evangelho segundo o Espiritismo, quais são os dois tipos de aflição que o Evangelho segundo o Espiritismo nos fala? Anteriores e atuais. As anteriores é fruto do quê? Dos espinhos que nós plantamos no nosso passado. Cabe a nós tirar cada espinho e plantar uma flor no lugar. Nós não temos como fazer de conta, até podemos cair nessa ilusão, fazer de conta que não é conosco. São os espinhos plantados no passado. Mas os benfeitores dizem que a maior parte das aflições não provém do passado. São causas atuais das aflições. E qual é a grande causa atual da aflição, das aflições? Qual é a grande causa? A pré. É a pré. A preguiça que não nos deixa realizar os esforços de autotransformação. A gente vai deixando para... A consciência nos lança a partir das vozes alerta que todos nós trazemos, que nós necessitamos começar um trabalho de autotransformação. Mas aí vem a pré. Não, deixa para depois. Você ainda é jovem. Você está muito velho. Deixa para depois. Quem é que aproveita a pré? Os espíritos obsessores. Os espíritos obsessores, quando a gente começa a ter uma pré desse tamanho, eles ampliam a pré e ela fica desse tamanho. Não, deixa para depois, você é muito jovem. Quando fica velho, não, você já está muito velho. Não adianta mais, deixa para a próxima encarnação. E a pré vai tomando conta de nós. Tem muita gente muito íntima da pré. Ela é uma companheira do dia a dia. Para onde vai, ela leva a pré ao tiracolo, né? Por isso que a gente até usa o diminutivo para a pré, porque ela já é tão íntima de muitos de nós, que a gente já... E hoje em dia é normal, né? A Fernanda virou Fê, a Priscila vira Pri e assim por diante. Então a gente já tem a pré, que é a preguiça de cada dia, que faz com que os nossos fardos sejam acumulados. Então, se não houver reconhecimento dessa realidade, nós vamos ficar só adiando oportunidades de transformação e todo adiamento vai trazer perturbação para nós. O primeiro passo a ser dado por todos nós para tornarmos Jesus como mestre modelo é reconhecermos que estamos distanciados do seu amor e por isso criamos para nós sofrimentos completamente desnecessários que nos enchem de aflição. principalmente os sofrimentos criados na atual existência, as causas atuais das aflições. Esses sofrimentos não são causados pela vida, mas pela forma que a levamos, cultivando vícios, especialmente aqueles que se opõem ao amor, à mansidão e à humildade que Jesus preconiza, fato que nos distancia do aprendizado necessário à nossa evolução. Todas as vezes que cultivarmos o desamor, a rebeldia e o orgulho diante da vida, nos repletamos de aflições, sobrecarregando-nos de sofrimento. Então, quando nós entramos no estado de indolência, de preguiça, de deixar para depois aquilo que nós somos convidados consciencialmente a fazer hoje, que movimento é esse? Que sentimento é esse que a criatura que se deixa levar por esses sentimentos está fazendo com ela mesma? Está praticando, exercitando. Sentimento, gente, de desamor. Porque uma pessoa que se ama não posterga a sua autoiluminação. Se a pessoa está deixando para depois o que ela pode, o esforço que ela pode fazer hoje, ela não se ama ou não se ama o suficiente para abolir definitivamente da sua vida a pré. Essa amiga não é amiga nossa, é uma grande inimiga. E os espíritos das sombras sabem muito bem disso. E nos insufla o tempo todo a acreditar que ela é uma amiga. Cabe a nós fazer exercícios de amor, de mansidão e humildade para podermos definitivamente tomar consciência. Se eu quero me libertar das aflições, é necessário que eu comece um trabalho efetivo nessa direção. É claro que para podermos nos libertar de todo esse sofrimento, é necessário reconhecer que fomos nós que o criamos, em um exercício mínimo de amor, mansidão e humildade. Ao reconhecer que nós é que criamos, que não foi a vida, que não foi Deus, que não foi ninguém a não ser nós mesmos, nós estamos fazendo um exercício mínimo de amor, de mansidão, no sentido de amansar a rebeldia que nos faz ficar revoltados frente à vida, e um exercício de humildar o orgulho que trazemos, o orgulho de transferir até para Deus situações que nós mesmos criamos. Então, esse exercício é fundamental para esse reconhecimento. Vejamos agora a segunda etapa. Após o reconhecimento da própria incúria pelo arrependimento sincero, ir ao encontro do amor incondicional que Jesus representa, com o objetivo de conseguir alívio ao sofrimento, para que possa se tornar um aprendiz do Mestre. Quando Jesus nos convida, vinde a mim, como é que a maioria da humanidade entendeu esse vinde a mim? Basta dizer que aceita Jesus, que o sangue de Jesus tem poder, bater no peito que Jesus é o nosso Salvador, pronto, está resolvido. Uma fórmula mágica, a gente não precisa fazer esforço algum, já está salvo. Eu aceitei Jesus, eu sou da igreja tal, eu sou do centro espírita tal, eu vou ao centro uma vez por semana, tomo o meu passe, pronto, está tudo resolvido. É isso que Jesus ensina? Vinde a mim. Vinde a mim. Quem Jesus é na nossa vida? O nosso modelo e guia. Então, se ele é o nosso modelo e guia, é o Mestre, qual é o grande modelo que Jesus é? De quê? De que sentimento que ele é o grande modelo? De amor incondicional. É um amor com adjetivo, incondicional. Porque não é um amor qualquer. Tá? O amor que Jesus é o grande modelo é um amor incondicional. Porque existem dois tipos de amor nessa questão. O incondicional e o condicional. Como que normalmente é o nosso amor? Condicional. Eu amo a quem me ama. Eu amo aqueles que fazem o que eu gosto. Eu amo aqueles que isso, aquilo. Nós condicionamos o nosso amor. Não foi isso que Jesus nos ensinou. O amor que ele nos ensinou é o amor incondicional. O amor condicional, eu vou só me amar quando eu fizer coisas bem certas. Sentimento de infalibilidade. Aquele perfeccionismo, enquanto estiver fazendo coisas certas, eu me amo. Na primeira coisa que eu faço errada, eu me encho de sopapos, porque eu não posso errar. Amor condicional. Então, tudo aquilo que nós vimos ontem das três tentações egóicas, sentimento de privilégio, superficialidade, crença na infalibilidade, na verdade, tem a ver com esse amor egóico, se nós pudéssemos dizer assim, condicional, que na verdade não é amor, é pseudo-amor. Por isso que ele é egóico, é um pseudo-amor. Se eu me amar só quando eu fizer coisas certas, eu estou cultivando pseudo-amor por mim. Se eu amar só as pessoas que estão próximas de mim, que me devolvem esse amor, eu penso que estou amando. Na verdade, é um ensaiozinho, mas o amor verdadeiro é o amor incondicional. Então, Jesus representa esse amor incondicional. É o amor incondicional que vai proporcionar alívio ao sofrimento. Então, se eu estou num processo de depressão, se eu estou me sentindo num processo de obsessão, o que eu preciso? De exigência? De me agredir por estar naquela situação? Ou eu necessito de acolhimento? De autoacolhimento? Muitas vezes a gente fica buscando o acolhimento do outro. Por um processo de autopiedade, a gente fica buscando a piedade dos outros, no sentido da comisseração dos outros, que é um sentimento menor, em que nós ficamos na dependência de migalhas que vêm dos outros. Não é isso. É o autoacolhimento, me acolher como um ser em necessidade. Necessidade de quê? De autotransformação, a partir desse acolhimento que é fruto do amor incondicional. Então, se eu faço isso, eu me acolho amorosamente, o que vai acontecer? Todo sofrimento, o que acontece? Desaparece? Não. Diminui. Alivia. Então, Cassandra, em vez de ficar questionando Deus, se ela se acolhesse, né, se qualquer um de nós na situação dela, numa depressão, num processo, se autoacolher, basta isso para que todo aquele sofrimento, toda aquela sobrecarga, toda aquela energia desequilibrada alivie-se. Quando nós fazemos isso, os benfeitores vão auxiliar nesse alívio? Em nome de Jesus? Vão. Então, a fluidoterapia espírita que Joana de Ângeles fala, quando é que ela é eficaz? Quando a gente vai ao centro, põe a mão assim, fica assim com cara de anjinho barroco, é? Fica esperando as coisas acontecerem? Ou quando nós estamos nesse trabalho de autoacolhimento, e nesse trabalho de autoacolhimento nós solicitamos de Jesus ajuda para que Ele nos alivie. E aos benfeitores espirituais também nos acolhem e nos preenche de fluidos benéficos equilibradores. É só assim que a gente se beneficia. Não é um processo passivo, porque muita gente, ao ver esse vinde a mim, eu vou ao centro, vou tomar passe e pronto, alguém vai me resolver o meu problema lá. Pura ilusão. Se não houver o autoacolhimento primeiro, que é o reconhecimento de que nós fomos causadores, depois desse reconhecimento, trabalhar pelo autoacolhimento, pelo amor incondicional, não vai acontecer. É o que os benfeitores colocam, principalmente nos domínios da mediunidade, que vai sair no nosso livro Fluidoterapia Espírita, um estudo que nós fizemos das obras de André Luiz e de Allan Kardec, que muitas vezes a pessoa está lá no centro, os benfeitores espirituais estão em nome de Jesus para atender a necessidade, mas a pessoa está refratária, os fluidos não penetram nela, porque ela está naquele movimento de desamor, de rebeldia e de orgulho. Os benfeitores vão poder fazer alguma coisa? Não. Não quer dizer que eles não queiram fazer. Numa situação como essa, eles sentem muita compaixão, mas eles não podem retirar de nós sentimentos que nós estamos cristalizando em nós. Então, esse alívio que primeiro começa de nós mesmos, por trazer o amor incondicional de Jesus para dentro de nós, e aí nós vamos receber o alívio que vem de fora. A ajuda de um benfeitor espiritual, do próprio Cristo que emana os seus fluidos para a humanidade o tempo todo. Tudo do próprio Criador que está o tempo todo emanando os seus fluidos benéficos para nós. Tudo isso vai acontecendo simultaneamente a esse autoacolhimento. Se não houver o autoacolhimento por aquele exercício mínimo de amor, de mansidão e de humildade, o processo não acontecerá, não ocorre de fora para dentro. Ninguém se liberta da depressão, por exemplo, como está em voga no movimento espírita, tomando passe magnético, simplesmente, se não houver um trabalho de autotransformação. Ninguém se liberta de um processo obsessivo de fora para dentro, se não houver um trabalho de autoacolhimento incondicional de si mesmo, a partir desse amor incondicional que Jesus representa e nos ensina a fazer o mesmo. Aí a pessoa vai receber todo o alívio que for necessário. Então, qual o significado do convite que Jesus faz ao dizer: vinde a mim? Primeiramente, é preciso refletir que ele nos convida, ele não convida qualquer pessoa, mas aqueles que se encontram aflitos e sobrecarregados, cansados de uma vida sem sentido, superficial, a obterem alívio. Por isso é que o alívio somente vai acontecer após o reconhecimento estudado na primeira etapa. Esse alívio é resultado de uma ação, não é algo que vai acontecer em nossa vida simplesmente por dizermos que Jesus é o nosso Salvador, como muita gente acredita, mas se torna realidade a partir de uma ação. Que ação é essa? É o ato de auto-amor que a pessoa em sofrimento pode realizar indo ao encontro dele para torná-lo seu mestre, para com isso receber alívio. Então, esse acolhimento da pessoa no movimento de auto-amor, indo ao encontro de Jesus, indo ao encontro de Deus, quando Paulo de Tarso nos ensina: tudo posso naquele que me fortalece. É exatamente esse poder que Paulo fala. A pessoa ativamente ir ao encontro. O encontro de Deus, o encontro de Jesus. Eles nunca se desligam de nós, mas nós nos desligamos deles. Quando nós vamos ao encontro, eles nos fortalecerão. Jesus nos fortalecerá. Deus nos fortalecerá no processo de autotransformação. E aí o alívio vai se tornando cada vez maior. Cada vez maior. Mas é para permanecer no alívio, gente? Tem muita gente sincera que busca os centros espíritas e são sinceros e querem melhorar, estão no processo de acolhimento, mas fica só no alívio. É para ficar no alívio somente? Não. Por quê? No próximo versículo, Jesus fala de um descanso para a alma. Qual a diferença do alívio para o descanso? O alívio, ele é sempre passageiro. Por mais que uma dor, um sofrimento possa ser aliviado, se não houver um aprofundamento da superação das causas do sofrimento, das causas da dor, o que vai acontecer logo em seguida? Volta tudo de novo. O descanso significa cessação da dor, do sofrimento. Cessação completa. é um outro nível de consciência. No alívio é o primeiro passo do processo, mas é um nível de consciência ainda primário. Tem muita gente que para no alívio e fica a vida toda buscando alívio, mas não se resolve por encontrar o descanso para a alma. Por quê? Por causa da pré. Exatamente. Porque o descanso é trabalhoso. Porque esse descanso de Jesus é o descanso diferente do da pré. Porque o descanso da pré, como que é? Não fazer nada. Agora eu estou de férias, já tive o alívio das minhas dores, o sangue de Jesus tem poder, agora eu já estou de férias, já tenho até um apartamento lá no céu esperando por mim. Pronto. Não é o que muita gente pensa, por causa da pré. O descanso de Jesus, para chegar nele, é com trabalho árduo, com esforço continuado, paciente e perseverante. Vejamos. Então, Jesus nos ensina que tudo no universo é ação. Não existe nada passivo, pois a passividade gera estagnação. Em Mateus capítulo 7, versículos 7 e 8, ele diz: pedi e dar-se-vos-á, buscai e encontrareis, batei e abrir-se-vos-á. Porque aquele que pede, recebe, o que busca, encontra, e ao que bate, abrir-se-lhe-á. Vejamos, todos os verbos ativos, proativos. Espera sentado que as coisas vão acontecer. Jesus falou isso em algum dia? Descanse em paz que um dia você estará lindo e maravilhoso. Não. Pedir-se-vos-á, não é um pedido passivo, não, eu vou pedir, vou ficar esperando aqui as coisas acontecerem. Pedir-se-vos-á, buscai. Esse verbo buscar pressupõe o quê? Ficar sentado aqui esperando. Não, eu já pedi. Pedi, buscai, batei, todos os verbos que nos convidam a uma ação, porque a inércia não faz parte do universo. Então, sem ação, sem agir, nós não vamos encontrar. Para obter alívio, torna-se necessário uma ação que vá ao seu encontro, encontro de Jesus, para conhecer o que ele preconiza como ideal de vida, o seu exemplo, aquilo que ele fez enquanto esteve encarnado entre nós. Não é ir passivamente até a pessoa de Jesus, tornando um mito para cultuá-lo, dizendo que Jesus é o Salvador e que basta acreditar nele para ser salvo, mas buscar os fundamentos de seus ensinos e utilizá-los como modelos de conduta, desenvolvendo o autoencontro amoroso. Vejamos agora o autoencontro amoroso. O que seria isso? É a própria prática do amor incondicional, que é realizado em 5 etapas consecutivas. O primeiro sentimento fundamental no autoencontro amoroso é a chamada autoestima. O segundo, autoaceitação. O terceiro, autoconfiança. O quarto, autovalorização. E o quinto, autorrespeito. Esses 5 sentimentos, em conjunto, criam um círculo virtuoso do amor incondicional, do autoencontro amoroso. Vejamos cada um deles. Autoestima. O que é autoestima? Autoestima é nós sentirmos essa condição em que nós trazemos em nós mesmos o potencial do Espírito Puro como filhos de Deus que somos. Na prática do amor é fundamental fazer exercícios para nos sentir filhos de Deus, para podermos desenvolver a autoestima. Se nós não nos sentirmos filhos de Deus, aprendizes da vida, nós não conseguiremos desenvolver a autoestima. Muita gente, numa sociedade doente como a nossa, ainda confunde a autoestima com a aparência pessoal. E aí a pessoa faz cirurgia, faz implante de cabelo, faz isso, faz aquilo, faz uma série de coisas para melhorar o visual, sem fazer um esforço mínimo para melhorar a sua intimidade. E aí gasta um dinheirão de cirurgias e tudo mais e permanece insatisfeita. Por quê? Porque essa busca da aparência gera um vazio interior cada vez maior. E tem muitas pessoas viciadas em cirurgias para, entre aspas, desenvolver a autoestima. Se a autoestima dependesse de aparência, então só podia ter autoestima modelo, né? Aqueles modelos saradões, bonitões, as modelos saradonas, bonitonas. Gisele Bündchen, quem mais? Vários aí que tem. Os modelos estariam com uma autoestima enorme. Mas a gente vê modelos desses suicidando. E aí? Incongruente. Gente feia, então, eu, coitado, barrigudo, careca. Estava acabado, né? Não tem jeito de ter autoestima, porque com essa barrigona, com a careca, com tudo, cabelo já foi há muito tempo. E no implante não tem mais jeito, não. Então, gente feia, Chico Xavier, coitado. Então, ele devia ter uma autoestima lá embaixo, porque o homem era horroroso. Por fora, por dentro, né? Graças à excelente autoestima dele, é aquilo que ele é, né? Porque ele continua vivo no mundo espiritual. Então, autoestima não tem nada a ver com estética. Tá? Não tem nada a ver. Não quer dizer que a gente vá andar desleixado. Eu não tenho uma boa autoestima, então vou andar descabelado, com uma roupa mais ou menos, rasgada. Não, não é isso. Nós podemos cuidar da aparência, mas não acreditando que é a aparência que gera autoestima. É essa condição de nos sentirmos filhos de Deus, aprendizes da vida. Se nós sentirmos isso, nós nos amamos, nós nos estimamos como pessoas em evolução que somos. A autoestima vai nos remeter ao segundo sentimento, que é a autoaceitação. Aceitar incondicionalmente que, como aprendizes da vida que somos, trazemos muitas limitações a serem transformadas. Aceitar essa condição. Eu sou filho de Deus, aprendiz da vida, trago muita ignorância, muitas imperfeições a serem transformadas. Aceitar que vamos evoluir por meio do acerto e também dos erros. Todos trazemos potencialidades, possibilidades e limitações. Potencialidades a serem desenvolvidas para superar as limitações que trazemos dentro das possibilidades atuais, como aprendizes que somos. A aceitação é a aceitação da nossa condição de quê? De nossa falibilidade. Quando nós aceitamos que somos seres falíveis e não acreditamos que somos infalíveis, o que desaparece da nossa vida? Na hora desaparece? Perfeccionismo. O perfeccionismo desaparece. Se desaparece o perfeccionismo, que é o culto à perfeição, vai desaparecer também a culpa. Porque nós vamos aceitar a nossa condição de filhos de Deus, aprendizes da vida, que trazem limitações. Se nós trazemos limitações, as limitações geram falhas em nós ou não? Geram. O perfeccionismo, o que que é? Uma perfeição por autodecreto. A pessoa não quer falhar. E aí ela se decreta não falhar. Vai ser possível para um aprendiz, para uma criatura ignorante como nós, que somos convidados a sermos aprendizes? Isso não é possível. A autoaceitação é esse sentimento profundo que faz com que nós aceitemos a nossa condição. Nós somos criaturas falíveis. Para quê? Para nos acomodar na falibilidade? Para decretar a infalibilidade? Também não. Então, não percebamos que nós temos uma dualidade. Aceitar a falibilidade é diferente de aceitar que nós somos falíveis. Por quê? O que é aceitar a falibilidade? É acomodação, tem a ver com a pré. Ah, eu sou assim mesmo, eu sou imperfeito. Não tem gente que diz isso? Eu sou imperfeito. Quem quiser que me aguente a si mesmo. É a pessoa que se acomoda às próprias limitações. Não é isso a aceitação. Isso é acomodação, autoaceitação. Eu aceito que eu trago limitações. Para quê? Para transformar gradualmente essas limitações. Quando eu aceito que eu as tenho, mas para transformar, o que, que eu vou fazer? Eu vou entrar na autoconfiança. A autoconfiança é confiar incondicionalmente nas possibilidades de superar as limitações. Vendo toda a experiência aprendizado, agradável ou desagradável, como uma dádiva da vida para poder aprender, desenvolvendo a capacidade de autotransformação. Buscar sempre agir acertadamente, admitindo a possibilidade de que há possibilidade de ocorrerem erros, fazendo sempre exercícios de confiança na vida em Deus. Como aprendizes da vida, o aprendiz ele é responsável? É ou não? É. Uma pessoa responsável busca dar o melhor de si mesmo?
1: Sim.
0: Nessa busca nós vamos buscar acertar, não é? Agora, como nós ainda não somos mestres, é possível falhar mesmo tentando dar o melhor?
1: Sim.
0: É exatamente isso que é o processo de autoaceitação e autoconfiança. Eu vou dar o melhor de mim, porque eu sou um aprendiz da vida responsável. Agora, nesse dar o melhor de mim, eu posso errar. E se eu erro, eu confio que eu posso aprender com o meu erro e buscar repará-lo. A pessoa infalível, ela não quer errar. Ela tem um medo de errar enorme. E aí ela se tolhe. Ela fica sempre pisando em ovos. É aquela pessoa que está o tempo todo ansiosa, tensa, porque ela tem um medo de errar enorme. Porque ela tem a crença da infalibilidade. Então, quando nós assumimos a condição do aprendiz, o aprendiz ele é responsável. Ele nem age com negligência daquele que não está nem aí se erra ou não, nem age com exigência daquele que só quer acertar. Ele age com responsabilidade, buscando agir acertadamente, mas admitindo que como ele é um aprendiz da vida, ele não é um mestre que já superou a questão da falibilidade, porque evoluiu para isso. Como ele não é, ele pode, ao errar, aprender com o erro e buscar repará-lo. E aí entram os exercícios de confiança na vida e em Deus como o processo. As próprias leis divinas preconizam isso. Não é que as leis divinas preconizam que a gente deve errar. Mas como Deus nos criou simples e ignorantes, ele não poderia criar seres simples e ignorantes e exigir que esses seres simples e ignorantes só acertassem. Ele não seria soberanamente justo e bom se isso fosse uma necessidade para nós. É uma necessidade egóica que nós criamos, mas que não corresponde com a realidade. A autovalorização é valorizar-se como ser que é, com as limitações, possibilidades e potencialidades, e não pelo que faz, pelo que tem ou pelo que aparenta ser. A pessoa que nutre a crença da infalibilidade, ela só se valoriza quando ocorre o quê? Quando tudo vai bem, quando tudo está certo, ela se valoriza. Na hora que surge a mínima falha, ela se autodesvaloriza profundamente. Então a valorização, a autovalorização é valorizar como nós somos. Eu sou um ser que trago limitações em mim? Trago. Mas eu trago todas as possibilidades para superar essas limitações. Porque a minha potencial, o meu potencial qual é? Vós sois deuses, tudo que eu faço, vós podeis fazer e até mais se quiserdes. O que Jesus falou aí nessa frase? Qual é o nosso potencial? O mesmo dele. Ele não é mestre? Qual é o nosso potencial? De nos tornarmos mestre. Hoje? Não. Num futuro muito remoto, que Deus sabe qual é. Jesus também sabe, como onisciente relativamente que ele é. Mas é um futuro muito remoto a contar de hoje. Agora, o potencial existe. Então, se o potencial existe, nós estamos aqui para quê? para nos acomodarmos às limitações ou trabalharmos as nossas possibilidades para desenvolver o potencial. Exatamente isso, né? Trabalhar as nossas possibilidades para desenvolver os nossos potenciais. Esse é o objetivo da vida. Então, é valorizar-se como esse ser. Não pelo que aparenta, não pelo que faz, mas pelo aquilo que é. O autorrespeito é a consequência dos quatro sentimentos anteriores. Respeitar-se como ser humano em evolução, buscando respeitar os outros, colocando limites na relação com os outros para ser respeitado. Então, o autorrespeito é a pessoa se respeitar como ser humano em evolução e que deve colocar limites na relação com os outros para ser respeitado, mas para que isso aconteça é necessário que ele também respeite direitos e deveres. Nós temos o direito de sermos respeitados, sim. Nós temos o dever de respeitar para poder colocar limites e sermos respeitados. Portanto, podemos sintetizar o vinde a mim como ir até Jesus, o mestre de amor, de mansidão e de humildade, para que, inspirados nas suas virtudes, obtenhamos alívio para a próxima etapa do nosso autoencontro, que é o aprendizado. Por que que o alívio é muito importante para a etapa de aprendizado? Se algum de nós aqui nesse auditório estivesse com uma dor de cabeça horrível, daria para a gente aprender alguma coisa? A pessoa que estivesse com essa dor? Agora, se essa dor de cabeça for aliviada, dá para a gente aprender algo? Dá. Então, o alívio é fundamental para a próxima etapa, porque ninguém aprende nada se estiver aflito, sobrecarregado, em sofrimento. Não há como aprender. É necessário primeiro aliviar tudo isso para iniciar a etapa de aprendizado. Nas próximas etapas, somos convidados a ir além do simples alívio. Somos convidados a obter o descanso para a alma. Esse descanso é resultado de muita proatividade, possível somente a partir de escolhas importantíssimas que fazemos. Então, a terceira etapa é tomar a lei de amor, justiça e caridade como diretriz de vida para poder aprender. Vamos recordar o que aborda a lei de amor, justiça e caridade. A lei de amor preconiza o quê? Amar a Deus sobre todas as coisas e ao próximo como a si mesmo. Então, aquele amor, amar as leis divinas presentes na nossa própria consciência, é o primeiro ato de auto-amor que nós fazemos. Quando nós nos preenchemos desse amor, nós estamos disponíveis para amar o próximo. Então, amamos a Deus e amamos a nós mesmos simultaneamente, por esse exercício de amar e respeitar as leis divinas naturais, presentes na nossa consciência. A lei de justiça preconiza o quê? Que os nossos direitos e deveres. Direito, qual é o nosso maior direito? Sermos felizes. Qual é o nosso maior dever? Sermos felizes também. Então, o direito é dado por Deus quando nós fomos criados. O dever é a conquista desse direito ao longo do tempo. Porque ninguém usufrui de um direito sem praticar o seu dever com relação àquele direito. E a lei de caridade nos convida a quê? Fazer aos outros aquilo que gostaríamos que fosse feito a nós. Então, a lei de caridade é o coroamento das outras duas leis anteriores. Se eu me amo e me torno uma pessoa plenamente feliz, de bem com a vida, o que que eu vou fazer? Eu vou fazer a caridade de irradiar amor e felicidade dentro de mim. Se eu me torno uma pessoa depressiva, obsidiada, de mal com a vida, mal-humorada, rabugenta, o que que eu vou fazer? A descaridade de irradiar rabugice, amargura, azedume em torno de mim. Eu tenho direito de fazer isso? Não, eu não tenho direito de fazer isso. Porque o meu direito termina quando começa o direito do outro. O outro não tem o direito de engolir o meu fel, Se eu quiser curtir o meu fel e for uma pessoa sozinha no mundo, tudo bem. Mas quem é sozinho no mundo? Ninguém, nenhum de nós é. Então, nós somos convidados a sermos felizes, sim. Porque é só com a felicidade que nós vamos poder praticar a lei de caridade efetivamente. Não a caridade de faz de conta que se faz por aí. A pessoa está com raiva e fazendo, entre aspas, caridade, dando sopa para os outros, fazendo coisa para os outros, fazendo isso para os outros. Mas lá dentro ela só pode explodir de raiva. Até do próprio trabalho que tem a fazer. E aí, acha que isso é caridade que salva. Pura ilusão. A caridade é resultado da lei de amor e de justiça. Se não houver a prática da lei de amor e de justiça, não haverá efetivamente a lei de caridade. Nós podemos até fazer filantropia. Dar um prato de comida a quem tem fome é filantropia. Caridade é quando nós nos doamos em amor junto com o prato de sopa que a gente dá. Aí sim é caridade. Quando nós estamos no movimento de alegria de servir, aí é caridade. O mesmo prato de sopa pode ser dado com caridade ou sem caridade, né? Porque não é a doação material que é o problema, é como nós fazemos isso. Então o jugo de Jesus é esse, a prática dessa lei em três etapas: amor, justiça e caridade. Quando nós colocamos essa lei como diretriz de vida, nós estamos abertos a aprender. Tomai sobre vós o meu jugo, ensina Jesus. Então vejamos aqui num esquema de como que isso na prática acontece. Quando em vez de amor, justiça e caridade, nós desenvolvemos o desamor pela vida, por exemplo, nos permitindo entrar num processo de depressão, de obsessão, porque não agimos com vigilância, não fazemos esforços para amansar a nossa rebeldia, humildar o nosso orgulho, etc. O que que vai acontecer? Nós entramos numa dessintonia diante da vida gerada pelo desamor. Então, essa dessintonia gerada pelo desamor, por que que acontece normalmente essa dessintonia? Porque a pessoa quer viver somente situações agradáveis que possibilitam o prazer. É possível isso no planeta de expiações e provas? A gente viver num mar de rosas só com situações agradáveis? Não. Isso não é possível. Como não é possível, o que a pessoa faz quando ela está nessa dessintonia frente à vida? Ela busca o prazer a qualquer custo e com apego. Se ela não obtém prazer de uma forma natural, ela vai buscar o prazer de forma artificial. Então, por exemplo, o uso de drogas está nessa condição. A pessoa, estou muito triste, deixa eu ir para o shopping para fazer umas compras, que aí eu fico alegre. Até que chega a fatura do cartão de crédito, né? Porque a hora que chega a fatura do cartão de crédito, a alegria acaba na hora. Então, a pessoa, na verdade, o que ela está buscando? Ela está buscando alegria? Ela está buscando euforia. Fulano é uma beleza, ele é o rei da festa. Depois que ele toma umas três ou quatro, ele fica, é o rei da festa. Aquela é só piada para lá e para cá, é uma alegria só. Isso é alegria? Isso é euforia. É quando essa é uma situação agradável, criada de que forma? Artificialmente. Podemos criar situações agradáveis artificialmente? Podemos. A maioria das pessoas fazem isso. A maioria das pessoas realiza muitas ações para criar situações agradáveis artificialmente. Agora, toda situação agradável artificialmente que criada vai ter um custo para nós. Vejamos agora outra questão. Quando acontece uma situação desagradável, o que faz a pessoa que está numa dessintonia pela vida, diante da vida? Ela se revolta. É o que aconteceu com a Cassandra. Aconteceu uma série de coisas desagradáveis, imperfeitas, e ela, como buscava o mundo perfeito, cada situação desagradável ela se revolta. A depressão é formada exatamente por múltiplas situações desagradáveis que a pessoa vai se revoltando. Nenhuma depressão começa já declaradamente depressão, assim já formada. São pequenas ações de revolta que a pessoa vai fazendo no cotidiano e que a gente nem para perceber que aquilo é uma matriz de uma depressão. Todos nós temos uma tendência à depressão e à obsessão também. Por quê? Essa revolta, quando surge uma situação desagradável, é muito comum. Até uma fechada no trânsito a gente fica revoltado, xinga, rumina, arranja os dentes. Por quê? Porque nós não queremos nada desagradável, queremos um mundo perfeito. E aí, se não trabalharmos essa questão, não tem um ditado popular que diz, de grão em grão a galinha enche o papo? De revoltinha em revoltinha, né? Nós vamos engolindo revoltinha, revoltinha, revoltinha, daqui a pouco tem uma revoltona que se chama depressão, processos obsessivos que nós acabamos por criar em nós. Então surge uma situação desagradável e a pessoa se revolta. Por que que ela se revolta? Ela tem um foco na impossibilidade em resolver os problemas. Ela é uma coitada, coitada. Por quê? Ela não sabe, ela não é capaz. Eu quero muito, mas eu não sou capaz. Não é que a Cassandra falava? Eu quero muito mudar essa vida, mas eu não sou capaz, eu não dou conta, eu não consigo. Quantos de nós repetimos essa mentira diariamente para nós mesmos? Surge um problema, eu não sou capaz de resolver, eu não dou conta. Se nós formos mais honestos conosco, nós vamos dizer, não, eu sou capaz, mas a pré não deixa. É a preguiça que não deixa eu resolver. Se formos mais honestos, vamos chegar a essa conclusão. É a preguiça que não deixa, é a indolência. É eu querer os benefícios de uma mudança sem querer fazer os esforços pelo qual a mudança chegue. O que que vai acontecer nessa condição, gente? A dona dor, conhece a dona dor? Não é dor de dente, é dor. Dor no sentido amplo do termo. A dor moral, principalmente. Depressão dói. É uma das situações mais dolorosas que o espírito pode passar, é um estado de depressão. Dói muito mais do que dor de dente, daquelas bem cabeluda. Porque a dor de dente, você vai lá no dentista, rapidinho resolve a dor. A dor da depressão, ela entra dia, sai dia, no analgésico que passa essa dor. A dor de um processo obsessivo, franco, não há analgésico que passe essa dor, não há nada externo que a gente busque que passe essa dor. Ela é fruto de um trabalho interno. Agora, é comum a pessoa trabalhar? Quando surge a dor, ela que já vivia revoltada, ela que já vivia buscando situações agradáveis, o que que acontece? Ela vai assim, não, agora é você manso e humilde de coração, porque eu aprendi a lição. É isso que ela vai fazer? Infelizmente, poderia até ser se nós prestássemos atenção nas palavras de Jesus. Mas, infelizmente, a maioria das pessoas não presta atenção nas palavras de Jesus para ir ao encontro dele. Se nós fôssemos ao encontro dele quando surgisse a primeira manifestação da dor, nós terminaríamos o processo assim, aqui. Mas quando surge a dor, aí que o pranto e o ranger de dentes se torna mais intenso. A revolta surda contra a dor. A pessoa, em vez de buscar o médico das almas, que é Jesus, busca um pseudoterapeuta. O que que o pseudoterapeuta recomenda para a pessoa que está com dor? Assumir os conselhos da terapeuta humildade? É isso? Da terapeuta mansidão? Não. A pessoa ouve o conselho do senhor orgulho e da dona rebeldia. É um casal nefasto. Conhecem esse casal? O Senhor orgulha a dona rebeldia? E o que, que o Senhor orgulha a dona rebeldia, recomendo para a pessoa que está com dor? Eles recomendam a dor se casar com quem? O Senhor orgulho e a dona rebeldia recomendam a dor se casar com a humildade.

que o Senhor Sofrimento não deve ser o marido da dor? Porque o Senhor Sofrimento, ele é bígamo, sabiam? Sabiam que o Senhor Sofrimento é bígamo? Ele não é o marido ideal. O marido ideal para a dona dor é o amor. Porque o amor, ele é fiel. Ele é fiel até o fim. Mas o Senhor Sofrimento, ele nunca é fiel. Ele anda com a amante a tiracolo o tempo todo. Na frente da dona dor, ele está lá com a amante dele. O sofrimento anda sempre junto com a sua amante, a dona infelicidade. E aí forma o trio calafrio, a dona dor, o senhor sofrimento e a amante dele. É o senhor sofrimento e as duas esposas, a dona dor e a dona infelicidade. Por quê? Porque a pré não deixa a gente aceitar o convite de Jesus para ir ao encontro dele, para casar a dona dor com o senhor amor, aquele marido fiel, bondoso, que aconchega, que acolhe. Se a dor for casada com o senhor sofrimento, com o senhor amor, o que que acontece? A própria dor se dilui a serviço do senhor amor. Ela se dilui, ela se torna esposa ideal, e vai se diluindo. Agora, se casarmos a dor com o senhor sofrimento, pranto e ranger de dentes, até que nós reconheçamos que estamos num movimento de desamor frente à vida. Para que nós vejamos a vida como uma dádiva, é necessário desenvolver a sabedoria cristã. A sabedoria cristã é essa preconizada por Jesus em João, capítulo 8, versículo 32. Conhecereis a verdade, e a verdade vos libertará. Conhecimento da verdade é qualquer verdade. Existem duas verdades dentro de nós. Dentro de nós, não. Duas verdades que nós somos convidados a conhecer. Uma, qual é? Qual é a grande verdade que nós somos convidados a conhecer? Que Jesus fala aqui. A grande verdade. Qual é? As próprias leis divinas naturais. O Evangelho de Jesus é uma síntese das leis divinas naturais, de forma simbólica. A codificação kardeciana é uma outra síntese da verdade universal, já não com símbolos, mas com todas as leis divinas colocadas de uma forma muito clara, sem alegorias. Então, essa verdade nós somos convidados a conhecer. Para quê? Para fazer o contraponto entre essa verdade universal e que outra verdade? A verdade que está dentro de nós, que nós vamos conhecer a partir do quê? Do autoconhecimento. Então, conhecer a verdade que existe dentro de nós, conhecer a verdade universal para trazer a verdade que existe nas leis divinas para dentro da nossa vida. Quando nós fazemos isso, nós nos libertamos. Agora, se nós cultivarmos a mentira dizendo, ah, eu quero muito, mas eu não consigo, mas eu não sou capaz, mas eu não dou conta, ah, mas é muito para mim, ah, é muito trabalhoso, ah, eu não sei se eu vou dar conta. Isso tudo é verdade? Nós vivemos repetindo isso, mas é uma mentira que nós queremos acreditar nela. Por quê? Por causa da pré. A preguiça não nos deixa reconhecer que nós estamos mentindo para nós mesmos. E se nós mentirmos para nós mesmos, conheça a mentira vos libertará? Não é possível. Que é, mesmo que seja doloroso, reconhecer que nós estamos fazendo o corpo mole, que nós estamos com preguiça, que nós não estamos fazendo esforço, por mais doloroso que seja, é a dor sendo casada com o senhor amor. Porque é um ato de auto-amor que nós estamos tendo conosco naquele momento. Para reconhecer uma verdade que vai ficar como uma voz alerta na nossa consciência. Para que nós possamos mudar isso. Agora, se continuarmos mentindo para nós mesmos, uma mentira não se transforma em verdade simplesmente porque nós acreditamos nela. Aí eu quero muito, mas não dou conta. Mentiu para você mesmo. Paremos de mentir para nós mesmos, conhecendo a verdade que está dentro de nós. Eu estou com preguiça, ponto.

que eu quero fazer com essa preguiça? Continuar passando mão na cabeça dela? Andando com ela a tiracolo para lá e para cá? O convite da vida não é esse. O convite é de esforço. Vinde a mim. Tomai sobre vós o meu jugo. Todos os verbos no imperativo, que é um convite e convocação para nós. Todas as vezes que nós encontramos um verbo no imperativo, no Evangelho, nós estamos diante de um convite e convocação. É um convite que nós somos impulsionados a ele. Só que Jesus nunca força, nunca vai arrancar a nossa preguiça para que nós possamos agir assim. Se não houver esforço da nossa parte, não vai acontecer. Então, se continuarmos mentindo para nós mesmos, a libertação não acontece. O aprendizado do jugo de Jesus é a busca da sabedoria a partir do desenvolvimento das leis de amor, justiça e caridade, em que nós vamos tomar contato com a verdade. Existem três movimentos na busca da verdade: o saber a verdade, o sentir a verdade e o vivenciar a verdade. Percebamos que Jesus diz: conhecereis a verdade e a verdade vos libertará. Ele não diz: conhecereis a verdade e esse conhecimento vos libertará. O conhecimento é o primeiro, é o ângulo da base desse triângulo. Saber a verdade. Muito importante, a base é o início de tudo. Mas não basta saber a verdade. O conhecimento é cerebral. Sentir no coração a verdade é fundamental. A partir do momento que nós sabemos e sentimos no coração, nós vivenciamos. Aí acontece a libertação. Por isso que o processo exige esforço. Não é simplesmente intelectualmente tomar contato com uma série de verdades e depois não fazer esforços para trazer a verdade para dentro dos nossos corações. Para conhecer a verdade, nós daqui em 12 horas ficamos sabendo de muitas verdades. É relativamente fácil, basta um esforço mínimo. Agora, para sentir essa verdade no coração, leva muito tempo. É um esforço do cotidiano, diário, trazendo cada vez mais essa verdade para o coração. Aí ela nos liberta. Outra condição para ver a vida como uma dádiva é o amor cristão. Está em Mateus capítulo 22, versículo 39, quando Jesus diz: amarás o teu próximo como a ti mesmo. E a compaixão cristã, que nós também já falamos quando falamos da lei de caridade. Mateus capítulo 7, versículo 12: tudo que vós quereis que os homens vos façam, fazei-lo também vós, porque esta é a lei e os profetas. O movimento da pessoa consciente, que em vez de ter um movimento de desamor frente à vida, assume realmente o vinde a mim de Jesus, o jugo dele, e faz exercícios de amor diante da vida e sente a vida amorosamente como uma dádiva. O que vai acontecer? Quando a vida apresenta situações agradáveis que geram prazer, isso acontece num planeta de expiações e provas, gente? Situações agradáveis que geram prazer? Muitas. Nós não estamos falando de prazer sensual, mas situações agradáveis que geram prazer. Esse seminário para nós está prazeroso ou não? Para mim está muito, muito prazeroso. É muito agradável a gente estar falando sobre as questões do Evangelho de Jesus de uma forma bem prática na nossa vida. Para mim, pessoalmente, é muito agradável. Então, são várias situações agradáveis. Uma situação em família, você põe um filme, estoura pipoca e vai lá comer essa pipoca em família, todo mundo assistindo um filme agradável. Não é agradável? É. Nós precisamos de encher a cara de cachaça, de rock and roll. Vamos para o Rock in Rio para ter uma experiência agradável. Para mim seria profundamente desagradável. Acho que para todos nós, com certeza, o que está acontecendo lá no Rio de Janeiro seria profundamente desagradável. Agora, são situações agradáveis, mas são permanentes? Não. Num planeta de expiações e provas, as situações agradáveis não são permanentes.
Um dia, quando nós vivermos num mundo feliz, nós vamos ter só momentos como esses, sempre agradáveis, sempre maravilhosos. Quando surge uma situação agradável, a pessoa que tem um movimento de amor diante da vida desfruta o prazer com equilíbrio e desapego. Ela está sempre buscando situações prazerosas, mas com equilíbrio e desapego, no sentido de que ela participa daquela situação agradável sabendo que ela não é permanente. Daqui a pouco pode surgir uma situação desagradável. Quando surge uma situação desagradável, o que faz a pessoa que tem um movimento de amor diante da vida? Ela foca o aprendizado, porque como ela é um aprendiz da vida, ela foca o aprendizado buscando soluções com equilíbrio. Não é isso que a vida nos convida? Como filhos de Deus, aprendizes da vida, nós somos convidados não a ficar focado na situação desagradável, mas no aprendizado que ela nos proporciona na busca das soluções para os problemas que temos. Se nós buscarmos o aprendizado e solucionar com equilíbrio os problemas, o que vai acontecer? Frio calafrio? Não. Nós vamos substituir o trio calafrio pela dupla dinâmica. Batman e Robin? Não é o Batman e Robin. É outra dupla dinâmica. É essa aqui, ó. Sabedoria e felicidade. Dá trabalho adquirir sabedoria e felicidade? Muito. Agora, vale a pena fazer esses esforços para chegar lá? Totalmente. Como vale a pena? Então, você não é mais minha amiga. Agora, vamos cultivar 3 grandes amigos. Vamos fazer um pacto entre nós para cultivar 3 grandes amigos? Esforço continuado, paciência e perseverança. Dá para a gente cultivar essa amizade com esse trio? É esse trio que vai nos levar à dupla dinâmica, sabedoria e felicidade. Esforço continuado, paciente e perseverante. Como aprendizes da vida que nós somos, esforço, um dia de cada vez, o fardo de cada dia carregando naquele dia, o fardo de amanhã carregando amanhã. Esforço continuado, paciente e perseverante. É esses três que devem ser os nossos amigos. Quarta etapa: tornar-se efetivamente um aprendiz do mestre, amoroso, brando e humilde de coração. Vejamos que Jesus diz: tomai sobre vós o meu jugo e aprendei comigo. Quando ele convida a aprender comigo, o que ele está convidando? Ele é o grande mestre das nossas vidas. Nós somos convidados a sermos efetivamente aprendizes dele. Porque não adianta nada a gente falar que Jesus é o nosso modelo e guia, porque na questão 625 do Livro dos Espíritos está escrito isso, mas nós não nos tornarmos efetivamente aprendizes dele. E como que nós podemos nos tornar efetivamente aprendizes de Jesus? A partir do acolhimento incondicional, em que nós adquirimos o alívio para a nossa alma, o alívio, né, que Jesus nos remete para ir ao encontro do descanso para a alma. Então vejamos aqui. Quando Jesus diz: aprendei comigo, a que ele nos convida? Ele nos convida a sermos aprendizes dele. Se ele é o espírito mais perfeito que Deus nos ofereceu como modelo e guia, ele é o mestre por excelência, com M maiúsculo, e nós somos convidados a sermos aprendizes dele. É claro que para sermos aprendizes dele, a condição imprescindível é aceitar o convite para realizar o aprendizado. Contudo, não é um aprendizado qualquer, mas um aprendizado de amor, mansidão e humildade de coração. Vejamos, Jesus fala: aprendei comigo, que sou manso e humilde de coração. Nós temos o jugo do amor, a mansidão e a humildade de coração. O que significa humildade, amor, mansidão e humildade de coração? São sentimentos para serem sentidos.
não falados. A gente fala muito desse sentimento.